0: aproveitando para falar do trânsito no centro, mais cedo teve um acidente na rua Frei Caneca com a rua General Caldwell. Uma faixa ficou ocupada por causa desse acidente que envolveu dois carros. Os bombeiros foram atender a ocorrência, Sete Rio e Guarda Municipal também acionadas. Tem até uma foto publicada pelo Centro de Operações que mostra o carro com a frente realmente toda ali impactada por causa dessa batida. Bateu também ali num poste. E até agora a gente não tem atualização de que esse veículo já foi liberado. Então, se você está passando por lá, a gente lembra que ainda dá tempo, manda mensagem pra gente, 999026970, número do nosso WhatsApp.
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2: 11:00 O Supremo Tribunal.

Agora 9:06. A Secretaria de Infraestrutura e Obras Públicas do Estado vai dar início ao transporte dos novos cabos do teleférico do Complexo do Alemão na Zona Norte, isso na próxima semana. Informação foi confirmada pelo governo do Rio, que deve divulgar mais detalhes nos próximos dias. O material segue armazenado no Centro de Operações Especiais da PM em Ramos. Há 2 meses, o prazo para a reabertura do teleférico foi adiado mais uma vez, esse serviço que já está paralisado há 10 anos. A nova promessa é de que o equipamento entre em funcionamento novamente em junho de 2027. Ainda não foi definido o modelo de operação do teleférico do Alemão e nem se vai haver a cobrança dos passageiros. A expectativa do governo interino do Rio é conversar com o governador que for eleito em outubro para dar início ao processo de transição e alinhar as políticas públicas.

Agora, 9:08, a gente recebeu uma informação aqui do Cristiano de que os moradores da comunidade Tavares Bastos, no Catete, na Zona Sul, estão há 9 dias sem abastecimento de água. E segundo um informe repassado para eles pela Águas do Rio, o problema estaria relacionado a uma bomba com um defeito. Mas até o momento o serviço não foi normalizado. A gente vai cobrar uma resposta da Águas do Rio. Se você também tiver com algum problema do tipo, pode mandar sua denúncia para 999-026970, sempre com o protocolo do pedido que for feito para a concessionária, seja de energia, seja de água.

E ao menos 20 veículos de luxo foram furtados por uma quadrilha presa em Duque de Caxias, na Baixada. Ao todo, 4 homens foram detidos e podem responder também por associação criminosa e receptação. Como suspeitos, as polícias civil e militar apreenderam chaves de fenda, dispositivo quebra-vidro, 3 chaves de veículos e um cabo destinado à conexão com um módulo veicular. 2 celulares que tinham sido roubados também foram recuperados. Segundo as investigações, a quadrilha mirava carros blindados para o deslocamento de integrantes do Comando Vermelho. Os veículos furtados eram encaminhados para comunidades dominadas pela facção. A maioria ia para o complexo do Chapadão, na zona norte do Rio.

drone não autorizado que estava no espaço aéreo do Rock in Rio é apreendido. O equipamento era usado por um piloto que não tinha autorização da Força Aérea Brasileira nem a documentação exigida para a operação. A Secretaria de Segurança Pública identificou o drone voando sobre a área restrita do evento e localizou o piloto, que foi levado à delegacia para que a ocorrência fosse registrada. Além do drone, foram apreendidos um rádio controle, um cartão de memória e a bolsa onde o equipamento

0: futebol.
1: Rapidamente, Botafogo e Palmeiras empataram em 0-0 hoje no estádio Nilton Santos pelo Campeonato Brasileiro. E aí o Palmeiras acabou sendo ultrapassado em pontos pelo Flamengo. Agora é o vice-líder da competição com 53 pontos. Botafogo também teve um resultado ruim com esse empate. Acabou perdendo uma posição e é o 13º da tabela.

0: 9:12, transmitimos Botafogo 0, Palmeiras 0. E estamos acompanhando tudo de Corinthians e Chapecoense. A bola rola em Itaquera. E Lucas Belotti, a Chapecoense, acaba de fazer o segundo gol confirmado. 2-1 pra Chape, é isso mesmo?
1: É, exatamente. A gente falava que o Corinthians dava espaços, né? Em um desses, pelo lado esquerdo, jogadaça do Bolassi, que lembrou a época de Premier League dele. Balançou, levou pro fundo, cruzou e o Marcinho, meio de voleio, atacando a bola, né? Com muita velocidade, bateu, não deu não pro Cauê. Chapecoense vai, por enquanto, consolidando a terceira vitória apenas em toda a competição. 2-1 de virada contra o Corinthians em Itaquera, Camarão.
0: Pois é. Vou batendo bola com você também, porque o Abel Ferreira não apareceu. É isso, né? Não apareceu para dar entrevista coletiva, né? Somente uma declaração do Anderson Barros. Não, agora sim, Abel Ferreira começando, né? Começando a falar aqui no microfone da Band News FM. Então, já, Lucas Belotti traz detalhes aqui pra gente. Eu vou ouvir o Abel Ferreira por aqui. Fala aí, Abel.
2: E acho, resumidamente, acho que foi isso. Uma equipa com estilos de jogos de jogo diferentes, uma equipa que teve o dobro dos passos, e nas que tivemos, nas oportunidades que tivemos, não fomos capazes de introduzir a bola no golo do nosso adversário, uma delas quase em cima do golo. E acho que ficou bem evidente que o goleiro do nosso adversário foi o melhor elemento deles.
3: Boa noite, Abel. Fernando Silva, do canal X-Sport. Como a do Monique falou, o Palmeiras está em três competições, bem, aliás, nas três. O Anderson Barros está abrindo a zona mista agora, disse que, apesar do Flamengo ter pego a liderança agora, ainda faltam 12 rodadas para o final do Campeonato Brasileiro. O Palmeiras, durante a competição, que a gente sabe que é longa e difícil, teve uma gordura de pontos, chegou a abrir 8 pontos para o segundo colocado, foi perdendo esses pontos ao longo do caminho, e hoje o Flamengo é líder pela primeira vez no campeonato. Queria saber, na sua avaliação, dentro do Campeonato Brasileiro, apesar das outras competições que a gente sabe que desgastam os jogadores e afins, na sua avaliação, o que faltou para o Palmeiras, além dos resultados, alguns deles, segurar essa liderança? Hoje, como a gente disse, o Flamengo é líder, mas ainda falta 12 rodadas, o Palmeiras consegue, tem tempo ainda para se recuperar, mas o que faltou para o Palmeiras conseguir manter a liderança do Campeonato Brasileiro? Obrigado.
2: Faltou fazer mais pontos do que o nosso adversário.

0: Nada mais.
1: Abel, boa noite. O Palmeiras, ele, durante o campeonato, perdeu pontos em casa, que você falou sobre isso já uma vez, que não, que o Palmeiras não podia perder. O Palmeiras, ele, contra o Inter em casa, o Palmeiras perdeu pontos e depois o Inter caiu muito de produção. Enfim, algumas outras partidas. E na sua avaliação, como o Palmeiras agora mantém um ritmo intenso para se manter na liderança, manter brigando por Copa do Brasil, manter brigando por Libertadores? Tendo uma pressão, a torcida fica apreensiva por conta do que já aconteceu no passado. O ano passado a gente já falou sobre isso também, que o Palmeiras perdeu a liderança no final do campeonato. Como manter o Palmeiras nesse mesmo ritmo, tendo três competições importantíssimas para disputar ainda, Abel? Obrigado.
0: Acho que tocaste em dois pontos muito importantes. Acho que o nosso problema mesmo foi os jogos em casa. Quando olhas para jogar fora ou em casa, o nosso problema foi em casa, não fora. E sim, o mando de casa foi um dos nossos problemas, não só pelo quanto esta equipa cresceu ao longo destes últimos anos, porque é a equipa, a única equipa que tem competido sempre em todas as competições, a única. E as equipas têm um respeito completamente diferente quando jogam connosco em casa, e não te vou dizer porque tu avalias e sabes, penso eu. E tem sido difícil em casa nós conseguirmos desmontar muitas vezes muralhas que nos metem à frente, e esse tem sido o nosso grande problema em casa. Quando olhas para os nossos resultados fora, em casa, tem sido o nosso problema. E a outra, como é que vamos fazer? Como sempre fizemos, preparar jogo a jogo. Tivemos este jogo, daqui a 3 dias temos outro para outra competição. É jogo a jogo que vamos fazer. E, portanto, aos nossos torcedores, o que eu lhes digo é: estejam juntos, precisamos do apoio deles. E mais uma vez, aproveitem e desfrutem, que nunca, num espaço tão tempo e curto, o Palmeiras festejou tanto como nestes últimos 4, 5 anos. Portanto, é isso que eu tenho para lhes dizer. Aproveitem o momento que estamos, aproveitem que estamos a lutar por todas as competições e apoiem a equipa. É isso que eu tenho para dizer.
2: Abel, Lucas Lage, canal BFE. Então, queria falar sobre a base, que está sempre chegando, vencendo competições, ganhou o Brasileiro já 2 vezes, chegou na final do último Campeonato Brasileiro, agora contra o Vasco. Queria saber sobre o aproveitamento da base, tem alguma oportunidade para alguns jogadores. Tava o Larson jogando hoje, o Belé e o Heitor estavam no banco hoje. Então, daqui para frente, como que vai ser essa questão do aproveitamento da base, visto que chegou numa fase delicada do Campeonato Brasileiro, da Libertadores?
0: Somos a única equipa que faz isso no Brasil. Poucos valorizam. Felizmente, o Ancelotti vê coisas que nem todos veem. Dar os parabéns ao Palmeiras pela forma como forma. Estevão, Endrick, Alain, Vitor Reis. Né? Mas nós temos que meter esses jogadores a jogar e eu meto com todo o gosto. Não só contribuímos para aquilo que é uma média de idade jovem, contribuímos para aquilo que é uma perspectiva de presente e futuro, de perceber que em todas as modalidades, cada vez mais os jovens estão a aparecer e dar essa oportunidade aos mais jovens. A forma como trabalhamos, não só dentro do Palmeiras, mas para a valorização daquilo que será o futuro da seleção brasileira, e sem dúvida nenhuma que o Palmeiras é. Se não é a primeira, é uma das que mais trabalha nesse sentido, e outra que também já falei várias vezes, em função daquilo que é o trabalho coletivo que fazemos dentro, da nossa presidente, da comissão técnica, do nosso diretor, de todo o trabalho que é feito na base. Os tubarões da Europa vêm aqui e tiram-nos os melhores jogadores, não é? Depois tenho os teus colegas aqui a cobrar-me como é que ganhamos títulos, como é que. É com muito trabalho, ganhamos títulos com muito trabalho, a desenvolver os nossos jogadores dentro, a treinar, a ter calma e explicar-lhes aquilo que fazemos, não olhando só para aquilo que é o jogo de hoje, mas para aquilo que tem sido um trabalho consistente desta estrutura, desta comissão e de todos aqueles que trabalham dentro do Palmeiras. Essa é a nossa forma, não temos como competir contra. Podemos estar a jogar com o Endrick, podemos estar a jogar com o Estevão, podemos estar a jogar com o Alain, podemos estar a jogar com o Vítor Reis e não estamos, não é? Portanto, quando vocês olham para os últimos anos, o que tem acontecido, Palmeiras pode comprar, ou está a tentar comprar e tenta comprar para equilibrar, mas comparem, por exemplo, onde é que treinou o treinador do Palmeiras e onde é que treinou, por exemplo, o treinador que está no Flamengo. Onde é que jogaram os jogadores que jogam no Palmeiras e onde é que jogaram os jogadores que jogam no Flamengo. Portanto, há uma equipa, sim, que tem a obrigação de fazer muito mais e nós estamos sempre a competir com ela por tudo aquilo que envolve. Portanto, eu, como te disse, estou... Agradeço as palavras do Mr. Carlos Ancelotti, mas isso é uma coisa que está à vista de todos e daqueles que querem criar as narrativas que são verdadeiras ou então que querem criar as narrativas falsas. Como te disse, nós vamos continuar a fazer o que fizemos até agora, não vamos abrir mão de nenhuma competição, nem do Brasileirão, nem de Libertadores, nem da Copa, e vamos fazer tudo o que pudermos para disputar as três e tentar ganhar as três. É isso que nós vamos tentar fazer.
3: Muito bem, Abel Ferreira, falando aí no microfone da Band News FM. Bom, basicamente dizendo que o goleiro do Botafogo, né, foi o principal homem da partida, jogando um pouco de responsabilidade pro lado do Flamengo, dizendo que o torcedor do Palmeiras tem que desfrutar desse momento. O Palmeiras vive em todas as competições, enfim. Não foi muito questionado, mas o Abel Ferreira faz o trabalho dele, enfim, e cada um aprova ou desaprova. Ô Lucas Belotti, eu sei que você segue acompanhando esses minutos finais de Corinthians e Chapecoense, mas a gente vai ter que encerrar nossa transmissão. E aí, mudou alguma coisa? Entrou o Pedro Raul para salvar a pátria?
4: Entraram o Pedro Raul e Matheus Pereira. Nesse momento, o Corinthians tem três centroavantes, camarão. O Guinegão, Pedro Raul e Gustavo Henrique dentro da área. E o garoto da base quase fez um golaço há pouco. Segue 2-1, 41 minutos do segundo tempo, 44 mil público aqui em Itaquera.
3: 44 mil pessoas observando a Chapecoense vencendo o Corinthians em Itaquera. Você volta aí ao longo da programação, combinado, Belotti?
4: Combinado, com a palavra também do Fernando Diniz. Hoje vai ter muita coisa a explicar ao treinador, hein?
3: Meu Deus, tá bom. 9:21.
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3: 9:24, fim de papo de mais uma transmissão de futebol aqui na Band News FM. Em nome de toda a nossa equipe, eu, Bruno Camarão, agradeço a sua audiência. Você ficou com o Botafogo 0, Palmeiras 0. A liderança da competição é do Flamengo, que mais cedo tinha vencido o Remo por 1-0, jogando fora de casa. Enfim, o futebol não para. Vem aí um meio de semana de competições internacionais, Sul-Americana e Libertadores da América. Já fica o convite para você nos acompanhar. Amanhã, segunda-feira, no feriado de 7 de setembro, tem Band News na área a partir das 9:40 da noite. Valeu!
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0: 9h25, uma boa noite a você sintonizado na programação da Rádio Band News FM neste domingo, dia 6 de setembro de 2026. Eu sou Bruno Camarão, te faço companhia pelas próximas horas atualizando o noticiário no Brasil e no mundo. Em meio à crise no Supremo Tribunal Federal, ministro Flávio Dino afirma que o judiciário brasileiro é alvo de um debate atabalhoado. O magistrado se manifestou neste domingo pelas redes sociais. Dino avaliou que problemas reais e graves estão sendo misturados com interesses eleitorais, econômicos e até ódio pessoal. Ele defendeu as decisões monocráticas, a jurisdição penal do STF e a avaliação particular de cada ministro sobre a duração dos inquéritos na corte. Na última semana, Alexandre de Moraes, no âmbito do inquérito das fake news, que se estende por mais de 7 anos, pediu providências contra supostas ilicitudes praticadas pelo colega de corte, André Mendonça. Após a escalada de tensão no STF, o presidente Luiz Edson Fachin prometeu o fim do inquérito. E autoridades prometem medidas de prevenção após mais uma morte por febre maculosa em Minas Gerais. O Daniel Abreu traz os detalhes.
1: Uma pessoa morre por febre maculosa e outras 2 mortes seguem sob investigação em Jeceaba, na região metropolitana de Belo Horizonte. Por meio de nota nas redes sociais, a prefeitura da cidade confirmou os casos e afirmou que ações de prevenção estão sendo adotadas junto à Secretaria de Estado de Saúde de Minas Gerais. Ainda de acordo com o Executivo Municipal, em caso de sintomas como febre alta, dor de cabeça, náuseas e vômitos, os médicos devem ser procurados. Até o dia 27 de agosto, a Secretaria de Estado de Saúde de Minas Gerais registrou 36 casos e 11 mortes pela doença em toda Minas Gerais.
0: 12 pessoas, inclusive uma apresentadora de TV, são condenadas à morte no Egito por tráfico de drogas. Sara Khalifa, de 39 anos, apresentava um programa sobre questões relacionadas à criminalidade no país. A defesa disse que vai recorrer da decisão. Outras 9 pessoas foram condenadas à prisão perpétua. E a CBF, hein, vai sortear na próxima quinta-feira os mandos de campo dos jogos de ida e volta das semifinais da Copa do Brasil. Os duelos serão entre Palmeiras e Vasco, Atlético Mineiro e Grêmio e devem ser marcados para as primeiras semanas de novembro. Já a final da Copa do Brasil em dezembro será disputada em partida única pela primeira vez em campo neutro. Só resta um jogo em andamento neste domingo. Lucas Belotti acompanha tudo de Corinthians e Chapecoense diretamente de Itaquera. Minutos finais, ô Lucas Belotti. O Corinthians segue martelando, tentando, mas sem sucesso diante dos catarinenses, é isso mesmo?
2: Recorrendo à bola aérea, aos cruzamentos na área. Assim veio a grande oportunidade do empate nessa reta final, o Camarão. Cabeçada era o Pedro Raul e defesaça do goleiro Anderson. Minutos finais por aqui, vamos até os 51. A Chape vai conquistando a sua vitória de número 3 no campeonato, a segunda desde a pausa para a Copa do Mundo, enquanto o Corinthians vai perdendo pela 4ª rodada consecutiva no Brasileirão.
0: É, Corinthians em parafuso no Brasileirão, 4 derrotas consecutivas no meio de semana, tem Libertadores da América. Fernando Diniz vai ter que se explicar na entrevista coletiva logo mais, você confere também por aqui ao longo da programação.

0: O presidente Lula assina um decreto para proteger fãs e combater o cambismo digital. O Augusto Proença conta pra gente.
1: Na presença de fãs clubes de artistas pop, o presidente Luiz Inácio Lula da Silva assina um decreto que combate o cambismo digital e fortalece a segurança dos fãs nos shows. A cerimônia aconteceu no Palácio do Planalto nesta segunda-feira. Os três pilares principais do documento são o combate ao cambismo digital, a distribuição de água potável em eventos e a transparência nos serviços de compra e venda de ingressos. O cambismo digital é a atividade agora proibida, de compra de lotes de ingressos para eventos por meio de bots ou ferramenta de inteligência artificial. Nessa antiga modalidade, os fãs tinham mais dificuldade para comprar os ingressos, que são limitados diretamente pelas plataformas, e acabam tendo que recorrer à revenda feitas por cambistas, que não oferecem garantia sobre a originalidade dos ingressos e ainda podem cobrar preços abusivos. Uma das formas de combater essa prática será por meio da identificação dos compradores com uso de dados pessoais. Os ingressos também serão rastreáveis, ou seja, cada um terá um número próprio, o que ajudará a impedir que o mesmo ticket seja vendido mais de uma vez. Além disso, o decreto exige transparência das plataformas de venda online. Sites de revenda precisarão deixar claro logo no início da compra que não são plataformas oficiais, além de informar todas as taxas antecipadamente e não apenas na hora do pagamento. O documento também combate taxas abusivas. Um exemplo são taxas de entregas, que podem até dobrar o preço de uma meia entrada, comprometendo o benefício do valor reduzido, como explica o ministro-chefe da Secretaria-Geral da Presidência do Brasil, Guilherme Boulos.
2: A transparência também vai se estender para as taxas acessórias. Então, quando alguém hoje vai comprar o ingresso, aparece lá taxa de não sei o quê, taxa de não sei o quê. Quando vê, o preço real acaba saindo muito mais. Essas taxas vão ter que estar devidamente especificadas e justificadas. E também a garantia do direito à meia entrada, que com taxas maiores acaba sendo inviabilizado. A meia entrada acaba virando a inteira e isso, com esse decreto, será coibido.
1: Por fim, eventos que recebem mais de 1.000 pessoas serão obrigados a fornecer água potável gratuitamente. A determinação também está relacionada à morte de Ana Clara Benevides, de 23 anos, durante um show da cantora Taylor Swift em 2023, depois de a jovem sofrer uma parada cardiorrespiratória associada à exaustão térmica provocada pelo calor no evento.
0: 9:32, a gente volta a colocar trilha de futebol, porque Lucas Belotti, fim de papo em Itaquera.
3: Vergonha, vergonha, time sem vergonha. O que canta a torcida do Corinthians aqui depois de uma nova derrota, Camarão. Quarta seguida no Campeonato Brasileiro. Tudo isso às vésperas do duelo decisivo contra o Estudiantes pela Copa Libertadores na próxima quarta-feira. Os atletas estão atravessando o campo em direção à torcida organizada para ouvir de perto, né? Para dar cara a tapa depois dos cânticos de time sem vergonha. Até dei uma olhada aqui, a última vez que o Corinthians perdeu 4 vezes seguidas no Campeonato Brasileiro. 2007, o ano do rebaixamento. Nossa. O Corinthians sofreu 4 derrotas seguidas para Sport, Palmeiras, Botafogo e Paraná no mês de setembro. Todas elas no mês de setembro. Olha esse mês que não faz tão bem ao Corinthians no Brasileirão. Lá em 2007, 4 vezes o Corinthians sucumbiu também em sequência e agora 19 anos depois alcança a mesma sequência negativa. Jogadores saem cabisbaixos e a torcida sai enfurecida aqui de Itaquera, Camarão.
0: Valeu, Lucas Belotti acompanhou tudo de Corinthians 1, Chapecoense 2 e vai seguir por ali acompanhando bastidores e também a palavra do Fernando Diniz. Certo, Belotti?
3: Certo, Camarão, vamos aguardar a coletiva de imprensa do treinador, que hoje vai ter bastante coisa para falar e qual vai ser o líder escolhido para falar com a imprensa também aqui, responder algumas perguntas.
0: Valeu, valeu. Microfone aberto, mas o Lucas Belotti vai seguir na função diretamente da Zona Leste de São Paulo. O exercício pode até ser individual, mas a segurança durante a corrida depende de atenção o tempo todo. Quem escolhe as ruas de Fortaleza para treinar precisa observar o caminho, o movimento ao redor e até mesmo o horário em que vai correr. A beira-mar lá fica lotadaça. A Leonice Acioles conta pra gente.
4: Fortaleza vive uma verdadeira febre das corridas de rua. Cada vez mais pessoas ocupam calçadões, praças e avenidas para praticar atividade física. Mas antes de colocar o tênis e sair correndo, é preciso ficar atento à segurança. O tenente Adriano Silva, da Polícia Militar, reforça orientações para evitar acidentes, roubos e situações de risco durante o treino.
5: A prática de corrida pelos pedestres, né, os transeuntes, é uma prática que já está bem disseminada aqui na nossa capital. A segurança pública é atribuição do Estado, mas também é responsabilidade de todos. Então a gente pede a cautela de todos os pedestres quando estiver nessa prática. Quais são as dicas? Correr com roupas visíveis, certo? Com faixas refletíveis, procurar locais movimentados, certo? Quando você vê alguma situação suspeita, realmente tentar desviar. Situação de correr também com coisas de valor, também é interessante retirar, certo? Você vai só para correr, é uma prática de corrida. E também a situação de fones, né? A gente vê muitos praticantes com fones nos ouvidos e o fone pode tirar a sua atenção, certo? Então, se for colocar o fone, deixa um volumezinho baixo, realmente para você ter uma percepção ali do ambiente, para saber quando um carro pode vir, um carro pode buzinar, uma moto buzinar, para realmente para prezar pela sua segurança.
4: Entre as recomendações está escolher locais conhecidos, movimentados e bem iluminados. Para quem não abre mão do fone de ouvido durante a corrida, a orientação é manter o volume baixo e continuar atento ao que acontece ao redor. À noite ou em áreas com pouca iluminação, roupas e acessórios refletivos também ajudam o corredor a ser visto por motoristas e outros pedestres.
6: Eu não costumo correr de fone, também para ajudar, a prestar atenção nesses movimentos. Às vezes a gente precisa desviar de uma bicicleta, desviar de alguém, às vezes a gente está um pouco mais rápido e tem que ter cuidado também com as pessoas que vão no ritmo menor.
7: Tem que ter bastante atenção com o que está exposto, não ficar andando com o celular na mão, ficar sempre olhando para os lados para ver se alguém é mal encarado ou meio suspeito e contar com a polícia, né, com o serviço público para proteger a gente.
8: A questão mesmo da atenção, né, porque tem tanto tempo trânsito de pessoas, como tem também de bicicleta, o pessoal que faz uma atividade já mais, né, ágil. E aí a gente precisa realmente ter esse cuidado de estar observando, de respeitar o espaço, né, de cada um. A questão de fone estar numa altura suficiente, que você também possa perceber a movimentação fora do fone, né?
4: E atenção também na hora de atravessar a rua. A orientação é parar, observar e não presumir que o motorista percebeu a presença do corredor. Se alguma situação estranha for identificada, a recomendação é não confrontar a pessoa e, se necessário, mudar a rota. Segurança também faz parte do treino. Em caso de emergência, a orientação da Polícia Militar é ligar para o 190.
0: Nove horas e 37 minutos, o Brasil registra quase 3 milhões de tentativas de fraude de identidade no primeiro semestre de 2026. Quem traz mais detalhes é o repórter João Marcos Moura.
9: O Brasil registrou cerca de 2 milhões e 800 mil tentativas de fraude de identidade no primeiro semestre de 2026. O número representa um aumento de 32,9% em relação ao mesmo período do ano passado, segundo o mapa da fraude da Serasa Experian. Para evitar cair em golpes, a professora aposentada Raimunda Nascimento adotou uma rotina de cuidados. Ela não atende ligações de números desconhecidos e evita clicar em links recebidos por e-mail.
10: Os cuidados que eu tomo: não atendo telefone de número desconhecido. Segundo, não aperto link nenhum que mandam para mim pelo meu e-mail. Não converso com ninguém em banco, a não ser, não entra nem para falar com o gerente. Já, hoje em dia não tem nem mais gerente. Não converso com ninguém no caixa.
9: De acordo com o especialista em meios de pagamento, Renato Cunha, a rapidez das transações é um dos fatores que tornam esse segmento atrativo para os criminosos.
11: Parte de meios de pagamento se tornou um alvo dos golpistas por conta da velocidade que é feito o pagamento e porque eles conseguem fazer isso até de maneira remota, se a gente for falar de um link de pagamento, por exemplo. Então, com isso, vira um atrativo. Eles conseguem uma isca, mandam ali o link de pagamento, a pessoa paga e eles recebem, às vezes, até no mesmo dia.
9: Os criminosos também podem agir diretamente contra estabelecimentos comerciais, utilizando dados de terceiros para solicitar máquinas de cartão de crédito e depois substituir o equipamento verdadeiro pelo fraudulento.
11: Eles utilizam dados de terceiros para solicitar máquina de cartão e aí eles colocam o nome fantasia com o mesmo nome da loja que eles vão aplicar o golpe. Então eles vão lá nessa loja e fazem a troca da máquina de cartão da loja pela deles. E aí quanto mais tempo o empreendedor demorar para perceber que a máquina dele foi trocada, mais tempo eles vão conseguir tomar o dinheiro daquela empresa.
9: O levantamento da Serasa aponta ainda que, além dos meios de pagamento, telefonia e outros serviços também registraram tentativas de fraude. No primeiro semestre, as tecnologias antifraude evitaram prejuízo potencial de R$3,770 bilhões. O levantamento estima que foi identificada, em média, uma tentativa de fraude a cada 5 segundos.
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0: Parlamentares do PT pedem que o deputado Nicolas Ferreira, do PL de Minas Gerais, seja declarado inelegível por 8 anos. O ofício enviado à Procuradoria-Geral Eleitoral tem como base a divulgação de um documento falso pelo político mineiro, atribuído à Polícia Federal. O texto simulava a conclusão de uma investigação dizendo que não há indícios de crime na relação entre Nicolas Ferreira e o dono do Banco Master, Daniel Vorcaro. A Justiça Eleitoral Mineira determina a exclusão de uma reportagem sobre a conversa entre Nicolas e Vorcaro. De Belo Horizonte, a Josiele Lemos traz os detalhes.
1: A Justiça Eleitoral de Minas determina em até 24 horas a remoção de publicação do ICL Notícias sobre o áudio enviado por Nicolas Ferreira ao banqueiro Daniel Vorcaro em março de 2025. O ICL havia publicado que o deputado chamou Vorcaro de lindão e pediu a liberação de um ativo minerário. Ao analisar a gravação, o juiz afirmou que Nicolas se referiu ao banqueiro como Dani e não lindão, e considerou falsa a afirmação. A decisão, no entanto, foi parcial. O juiz não considerou falsa a informação de que Nicolas teria pedido a liberação de um ativo minerário.
0: E o Santos venceu o Internacional 3-2 fora de casa, respirou fundo no Campeonato Brasileiro. O time da Baixada fez 3-0 ainda na etapa inicial. Gols marcados por Gabriel Barbosa, o Gabigol 2 vezes, incluindo um de pênalti, e pelo Christian Oliva, que já tinha feito no clássico contra o Corinthians na semana anterior. Matheus Bahia, do Colorado, foi expulso no primeiro tempo, derrubou o camisa 9 do Santos dentro da área. Com um homem a menos, ficou difícil a vida colorada. Na etapa final, Brian Aguirre e o Bruno Henrique de pênalti diminuíram para o Inter, mas o resultado não fez com que os gaúchos saíssem do Z4. 25 pontos, enquanto o Santos subiu aos 32. Se afastou bastante da zona de rebaixamento. Grande vitória do Santos. Para se ter uma noção, o Santos inclusive superou o Corinthians na tabela de classificação do Campeonato Brasileiro. Afinal, a equipe corintiana perdeu hoje da Chapecoense por 2-1 jogando em Itaquera. Na verdade, nos critérios de desempate, o Corinthians ainda leva vantagem, mas o Santos chegou à mesma marca do rival da capital. Campanha de recuperação do Peixe, mesmo sem o Neymar.

0: Acontece em São Paulo a 28ª Bienal Internacional do Livro, no Distrito Anhembi. O evento vai até o próximo domingo, dia 13, e o tema desta edição é o Festival de Emoções. Os âncoras do Band News São Paulo, Luiz Megali e Carol Ercolim, conversaram com a Sevane Matos, presidente da Câmara Brasileira do Livro, sobre esse evento, além do novo público e o mercado editorial brasileiro. Se acompanha agora essa entrevista na íntegra, na Band News FM.
1: Quem aí gosta de Bienal do Livro?
2: Boa!
1: Cara de quem adora, Carol.
2: Boa pedida.
1: Eu também gosto muito. Tenho tantas lembranças boas da Bienal. A minha mãe me conta que um dia ela me levou, eu era pequeno, não me lembro disso, mas ela me levou num stand em que por algum motivo estavam a Bruna Lombardi e o Ziraldo.
2: Olha.
1: E aí eles foram lá, tinha tal os dois.
2: Uhum.
1: O Ziraldo tem uma história em Minas, ele conheceu a minha avó, inclusive, então ela foi lá e falou, eu sou filho da Marta, sou filho da Marta. Oh, Martinha, que saudade. Ele foi uma simpatia, ele fez uma dedicatória linda pra mim no livro, se não me engano, era o Flicts. Eu tenho até hoje.
2: Uhum.
1: E a minha mãe disse que eu fiquei hipnotizado pelos olhos da Bruna Lombardi. Eu não conseguia fechar a boca. Essa é a minha primeira lembrança de Bienal.
2: Olha só que
1: depois
2: legal.
1: Teve muitas outras. Depois eu conto uma história também do Maurício de Souza, que foi numa Bienal do Livro. Cara, são eventos sempre muito marcantes. Pretendo levar meus filhos. E tá conosco Sevane Matos, presidente da Câmara Brasileira do Livro, uma das organizações que auxiliam na realização da Bienal. Sevane, obrigado pela sua participação aqui na Band News.
3: É um prazer falar com vocês e eu os acompanho diariamente no jornal cedinho.
1: Opa,
3: pela manhã.
1: Aí sim, aí a gente já entra com o jogo meio ganho. Sevane, o que tem de mais legal nessa Bienal que vai marcar os meus filhos como essa da Bruna Lombardi me marcou lá no passado?
3: Olha, esse ano o nosso tema é um festival de emoções. Então, nós fizemos uma programação e uma curadoria baseado nos grandes eventos culturais ao redor do mundo. Então, o visitante poderá ter experiências, além dos livros, é claro, né, de visitar os estandes, conhecer autores brasileiros e estrangeiros, mas participar de 11 espaços oficiais, todos gratuitos, com palestras sobre mercado, sobre saúde, sobre autógrafos também com os seus autores. E também teremos esse ano um espaço dedicado à Alameda dos Artistas, onde teremos ilustradores, quadrinistas. Então teremos uma ampla programação para todas as idades e para todos os gostos.
2: E eu queria te ouvir também sobre essa aproximação de um novo público, né? O Megali falou da como é que foi a vida dele ali, vai levar os filhos também, uma nova geração que está chegando em meio a outros apelos, né? E geralmente de telas. Então, talvez a proximidade que eles tenham com alguns autores seja diferente das que a gente tinha ali, atores mais jovens, né? A gente tem visto cada vez mais influencers também entrando no mercado editorial e chamando esse público mais jovem também para leitura. Queria que você falasse um pouco dessa renovação do público, enquanto também tem pesquisas mostrando uma redução do número de leitores em praticamente todos os segmentos pesquisados, mas o leitor que continua assíduo, ele está mais voraz também. Queria que você falasse um pouco desse comportamento do brasileiro.
3: Olha, sem dúvida que as telas roubam o tempo, né? Mas a Bienal, como um grande evento, ela traz a oportunidade desse novo público participar desse mundo do livro, ter acesso aos seus autores. Hoje o acesso aos autores é muito mais fácil, então você pode conhecer, entender como ele fez aquela obra, assistir uma palestra. E por outro lado, nós sabemos que um evento deste tamanho, que é o maior evento literário da América Latina, ele atrai esse novo público que, por algum motivo, não teve oportunidade de ter contato com esse mundo dos livros, dos autores, das palestras. Então, sem dúvida, é um grande evento que renova esse público, começando pelas visitas escolares, que acho que é o primeiro contato que os pequenos têm com esse mundo, até outras pessoas que não têm o hábito da leitura, mas podem participar desse evento e desenvolver esse gosto pela leitura e por esse mundo tão maravilhoso que é o mundo dos livros, né?
1: E tradição mantida, Bienal do Anhembi, né?
3: Sim, sem dúvida. Inclusive o Distrito Anhembi, há alguns anos ele foi totalmente reformado, está climatizado, ampliou o espaço físico, toda a parte de estrutura, de alimentação, de toaletes, enfim, é muito agradável, tem um espaço muito gostoso. Esse ano nós teremos uma praça ao ar livre, onde as pessoas poderão também descansar um pouco, teremos também um espaço de descompressão também para pessoas, para neurodivergentes. Então tudo foi pensado com muito carinho, com uma curadoria muito específica.
1: Silvane, a livraria durante algumas décadas foi seguindo o caminho dos cinemas, né? As livrarias de rua foram desaparecendo e a gente passou a encontrar só livrarias em shoppings. E em alguns shoppings nem isso, né? Nenhuma livraria. Foram fechando. E dá uma tristeza, né, quando a gente vai para cidades como Buenos Aires, com tantas livrarias, tantas boas livrarias, e aqui a gente não via nenhuma. E eu comecei a reparar, é uma percepção minha, tá? Posso estar falando uma bobagem. Eu comecei a reparar um certo esforço de algumas pessoas em abrir livrarias. Mais em bairros descolados, assim, na Vila Madalena, na Santa Cecília, em Higienópolis, etc., bairros de... Mas um esforço para trazer as livrarias de volta para as ruas. É uma percepção sua também?
3: Sim, sem dúvida. Nós chamamos de livrarias independentes, já que elas não fazem parte de grandes redes. Existe esse movimento, como você falou, Santa Cecília, o centro da cidade, de livrarias que têm uma curadoria específica. O que eu acho fantástico, porque o público vai caminhar no centro no fim de semana ou até durante a semana, na hora do almoço, e pode entrar na livraria e procurar seu livro ou, enfim, aproveitar uma programação que a livraria esteja oferecendo. Então, nós sabemos que grande parte dos municípios do Brasil, infelizmente, não tem uma livraria, mas existe sim um movimento crescente de abertura de livrarias independentes. Inclusive, há uma livraria que é uma graça ali no Bom Retiro, que é especializada em literatura coreana, que está muito em alta também. Então, eu acredito que esse é um movimento muito positivo e que vai começar a trazer livrarias em mais bairros mais alternativos, digamos assim, e não só nos grandes centros.
1: Faço uma propaganda de uma que abriu lá pertinho de casa, a Bibla, fica em frente à Escola das Crianças, na Nazaré Paulista, ali é meio Vila Ida, meio Vila Madalena, enfim, essas vilas aí da Zona Oeste, uma graça. Serve um cachorro quente maravilhoso, uns lanches excelentes e tem um acervo magnífico. Quadrinhos, eu gosto, tem bastante também. Lugar simpaticíssimo, tá? Vou repetir o nome aqui, Bibla, porque eu faço questão, cara. Quem faz o esforço de investir em livraria merece aplausos e divulgação.
2: E outra coisa também que eu percebo na cidade de São Paulo são sebos, que também tem a questão mais cultural, né? Eles não são apenas lugares ali para você conseguir um livro. Cada vez esses lugares estão abraçando mais uma comunidade. Então faz saraus, né? Tem uma lanchonete, um bistrozinho. Enfim, são lugares de ponto de encontro, porque aí você fomenta a leitura, conversa, você socializa com a literatura. Você encontra pessoas para tomar um café e conversar de alguma coisa nesse sentido. Leva um livro para casa.
1: Já reparou que à medida que as livrarias foram desaparecendo, as farmácias foram se multiplicando? Eu acho que uma coisa tem a ver com a outra, tá? Eu vejo correlação aí entre uma cabeça saudável e um número menor de farmácias, né?
2: Ô, Sevaninho, eu queria te perguntar sobre o mercado brasileiro, se está conseguindo formar autores com projeção internacional ou se ainda a gente está principalmente consumidor de literatura estrangeira. Eu estava dando uma olhada nos nomes da literatura, né, que vocês trazem nessa edição, então, de brasileiro: Conceição Evaristo, Paula Pimenta, Rafael Montes, Tamar Vieira Júnior, Aline Bey, Socorro Racioli, mas também nomes como Ana Wang, Helena Armas, Alice Osman. Queria que você falasse um pouco de como a gente se tem se projetado. Tem diversos influencers, por exemplo, que estão apaixonados em Machado de Assis, né, internacionais, que olham para a nossa literatura e ficam vislumbrados. Queria que você falasse um pouco dessa nossa potência.
3: A Câmara Brasileira do Livro tem um projeto chamado Brazilian Publishers, que é um projeto de internacionalização das obras brasileiras. Então, nós participamos ao longo do ano de diversas feiras internacionais, onde os editores brasileiros podem levar as obras publicadas por autores nacionais para vender os direitos a outros países. Então, nós temos muitos autores, como o Rafael Montes, que você citou, que os direitos foram vendidos para diversos outros idiomas, e esse projeto do Brazilian Publishers, ele tem alcançado cifras em dólares excelentes com a venda de direitos de autores brasileiros para o exterior. Nós temos um conteúdo literário vasto, riquíssimo, excelentes autores e autoras, não só os clássicos, como você citou, mas também os contemporâneos. Quando eu digo contemporâneos, não são apenas autores jovens, mas às vezes autores que já são maduros, mas que começaram a escrever há pouco tempo. Então, esse projeto é importantíssimo e nós temos, ano a ano, crescido a venda de direitos para o exterior.
2: Legal. Bom, queria que você então convidasse o nosso ouvinte, dando as informações, começa a partir de quando, que horas as pessoas podem chegar. Eu vi que também tem como você fazer reserva, né, para fazer autógrafos de livros no site.
3: Sim, todas as informações estão no site bienaldolivrosp.com.br e também no Instagram, com o mesmo endereço, de 4 a 13 de setembro, no distrito Anhembi. Nós temos a entrada a partir das 9 da manhã durante a semana, até às 22 horas. Quem compra um ingresso diurno pode ficar o dia todo. Esse ano, uma informação muito importante, nós criamos um ingresso noturno para aquelas pessoas que trabalham durante o dia e querem visitar a Bienal durante a semana. É um ingresso que tem um preço mais barato, a pessoa pode acessar a Bienal a partir das 17 horas, ficar até as 22, com um cashback de 100% do valor do ingresso. Dicas: sapatos e roupas confortáveis, pode levar o seu lanche, garrafinha térmica, teremos ponto de hidratação e também um transfer gratuito saindo da estação Tietê, do metrô Linha Azul. E eu convido a todos a participar deste grande evento literário, um festival de emoções que foi feito com muito carinho para todos vocês. E esperamos todos lá no Distrito Anhembi a partir do dia 4.
1: Muito bem, Sivani Matos, presidente da Câmara Brasileira do Livro, que participa da organização da Bienal do Livro de São Paulo, 28ª edição, tá certo?
2: Isso.
1: É isso, 28ª edição.
3: Correto.
1: Sivani, obrigado pela entrevista, bom evento, a gente se encontra lá.
3: Com certeza, será um prazer recebê-los.
2: Até mais.
1: E a história que eu fiquei devendo é a seguinte, tava eu com os meus, sei lá, 25 anos, já adulto, né, barba na cara, passeando pela Bienal, eu, meu primo e as respectivas namoradas, não é a Ana com quem eu me casei, uma ex-namorada. E aí passamos por um estande e tava lá o Maurício de Souza autografando, fazendo autógrafos para as crianças. Ele tinha os papéis sulfites ali e aí desenhava, fazia um desenho que a criança pedia, uma Mônica, um Cebolinha e enfim, aquela fila de 40 crianças, entramos lá, os dois marmanjos, para desespero das namoradas que morreram de vergonha daquilo, acharam o ó e foram passear, deixaram a gente lá, né? Os crianções. E ficamos na fila, cara, os dois grandões ali, todos cotoquinho lá, com o papelzinho na mão, esperando pro Maurício desenhar. E ele desenhava só o rosto, né? Fazia rapidinho ali o rosto da Mônica. Qual que você pediria, Carol?
2: Eu pedi o Cebolinha quando eu tive a oportunidade.
1: Ah, então, Cebolinha. Ele desenhou o rosto do Cebolinha para a Carolina, do amigo Maurício e tal. Aí quando chegou na minha vez, eu, Maurício, faz pra mim o Cebolinha bicudo dos anos 70, aquele que tem a cara mais pontuda. Ele, nossa, o Cebolinha bicudo, aquele eu desenhava. Ele vira pra mulher dele que tava lá fazendo não sei lá o quê. Ó, tá, mano. Aqui, ó. aprendeu a ler comigo.
2: Ah, garoto.
1: Aí ele deu um abraço. E aí, ele, em vez de fazer o rosto do Cebolinha, ele fez o Cebolinha de corpo inteiro, andando, com fumacinha atrás, com uma casinha no fundo, graminha. Caprichou mil vezes mais no meu do que no das crianças. E aí, o meu primo, na sequência, pede o Horácio. Faz o Horácio. Ele, nossa senhora, aí que ele morreu de alegria mesmo. Que o Horácio é o xodó dele, né? Sim. É o único que ele mesmo faz, roteiriza, até hoje. E desenhou um Horácio também super caprichado, grandão, legal pra caramba. E depois nas crianças voltou a desenhar russos. Voltou a escala industrial, a linha de montagem, sim, sabe? E aí depois eu fui entrevistar o Maurício e mostrei esse autógrafo pra ele. É de 2001. É, até que 2001 lá. Eu falei que eu tinha 25, caramba, acertei na mosca. É, de 2001 tá emoldurado na minha sala, né? Desde então.
2: Então eu vou mostrar aqui, eu mandei para nossa live uma foto, que é um registro de 2014.
1: Ah lá!
2: Numa entrevista que eu fiz com o Maurício de Souza, e eu e Augustinho Teixeira nos...
1: Nossa, que legal!
2: Nos desafiamos a desenhar um personagem do Maurício. Eu desenhei esse Cebolinha gordinho.
1: Ficou direitinho.
2: E aí, eu na hora que o Maurício chegou, eu mostrei pra ele, né? A gente mostrou como é que a gente tinha representado, e aí ele desenhou do ladinho, assim... Um Cebolinha muito perfeito, dizendo, tá meio goldinho.
1: Cebolinha muito bonitinho.
2: E aí também eu moldurei,
1: ai,
2: tá lá em
1: barato,
2: casa.
1: Olha.
2: E aí, claro, né, a gente tem a referência do Maurício de Souza muito próximo. E a Bienal era um momento muito importante, porque ele sempre tava.
1: Sempre tava.
2: Ele sempre fazia questão de estar lá.
1: É.
2: E era uma coisa, né, imagina, o Maurício de Souza chegando lá e tal. Então era um encanto, assim. Ele é sempre muito simpático, né, acolhedor ali, achou graça da história, ainda que a gente,
1: cara,
2: não
1: ficou,
2: tenha...
1: ficou muito legal. Né? Depois eu mostro o meu. O meu é ele passeando com um balãozinho assim. Oi, Luiz Guilherme, tudo bem?
2: Luiz Guilherme. Que demais.
1: Vamos pra Bienal.
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0: Alô, equipe da Band News, alô, ouvintes. O brasileiro faz graça de tudo, não é? Rir é um bom remédio e o brasileiro tem esse hábito tão salutar de rir até de si mesmo, de fazer graça. Mas nas horas de crise, ele faz graça também das autoridades, sejam civis, militares ou eclesiásticas. Os humoristas, por exemplo, jamais perdoaram o fim que teve o primeiro bispo brasileiro, que foi comido por indígenas antropófagos da tribo dos Caetés na segunda metade do século XVI. Disseram eles, em charges, desenhos, caricaturas e textos que podem ser facilmente encontrados na arte, na internet. Também, com um nome desse, né, como é que não seria comido pelos índios? Dom Pero Fernandes Sardinha se chamava o bispo. E agora, se diz também, diante desta crise, o Brasil está sempre em crise, né? Sempre vem outra seguindo a anterior. Ou como disse a escritora portuguesa Teolinda Gerson, ou sempre se diz que o Brasil está a caminho do buraco, mas o Brasil é sempre maior do que qualquer buraco que esteja porventura ali à frente. E agora se diz muito também outra frase: estou careca de saber disso. Este estou careca de saber, me perguntam os ouvintes por mensagens, a origem desta frase. Não tem nada a ver com a perda de cabelo, a famosa alopecia, ou a ausência de cabelos na cabeça, o popular careca. Tem a ver é com um assunto que já foi tão batido que a comparação é: está raspado, não tem mais nada a tirar dali, não tem mais nenhum pelinho ali, é como buscar pelo em ovo. E se diz também agora uma outra frase: chegou a hora de a onça beber água. Será que a hora de a onça beber água é a mesma de tirar o cavalo da chuva, quando a porca torce o rabo ou quando a vaca vai para o brejo? Não, a hora de a onça beber água foi observada pelos indígenas que tinham, os primeiros habitantes desta terra, não é? Eles observavam que a onça ia beber água ao final da tarde, quase ao cair da noite. E tanto eles quanto os animais tomavam muito cuidado, porque era uma hora de muito perigo, uma hora decisiva de vida ou morte. E os primeiros colonizadores não tiveram esse cuidado, e muitos morreram estraçalhados nas garras da onça quando ela ia beber água. Então, no momento de crise institucional, se diz: chegou a hora de a onça beber água. Isto é uma hora perigosa, pode acontecer alguma coisa ou pode não acontecer nada. Os gaúchos têm uma outra expressão para designar esta hora. Ele diz: preteou o olho da gateada. Por que preteou o olho da gateada? A pupila se dilata e o olho parece inteiramente preto numa hora de susto, de desconcerto, de perplexidade do animal. E gateada é a cor do cavalo crioulo, aquele cavalo que se criou solto depois que os padres jesuítas trouxeram os primeiros cavalos para o Brasil e soltaram lá nos pastos das chamadas missões jesuíticas. Uma boa semana a todos vocês e até o próximo sábado ou domingo, se Deus quiser. Um abraço a todos.
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10:08, o Supremo Tribunal Federal julga nessa semana recursos apresentados pela defesa do ex-deputado federal Eduardo Bolsonaro. O filho do ex-presidente, Jair Bolsonaro, foi condenado por unanimidade a 4 anos e 2 meses de prisão em regime semiaberto ainda em junho. Segundo análise da primeira turma da corte, Eduardo cometeu crime de coação no curso do processo por atuar nos Estados Unidos para intimidar o judiciário brasileiro. De acordo com os ministros, o objetivo do ex-deputado era evitar a condenação do pai no processo que julgou a trama golpista. Agora, o recurso contra a condenação será julgado em plenário virtual entre os dias 11 e 18 de setembro. A Mega Sena pode pagar até 70 milhões de reais para quem acertar as 6 dezenas no sorteio da próxima terça. Ninguém acertou todos os números no concurso deste domingo e o prêmio acumulou. As dezenas sorteadas foram 8, 17, 24, 43, 47 e 58. Repetindo, 8, 17, 24, 43, 47 e 58. 78 apostas acertaram 5 números e levaram cada uma pouco mais de 30 mil reais. E o Arsenal bate o Chelsea 2-1 no clássico londrino, segue 100% no campeonato inglês, partida da terceira rodada.

0: seja bem-vindo, você é ouvinte Band News FM, sintonizado com a gente em mais um Humanamente, o programa que é uma parceria da Band News FM e do Instituto de Psiquiatria da USP. Eu sou Isabela Mota, é uma voz diferente, não sou o Renan Suquevicius, que está em uma trajetória, uma viagem para a China, nosso mais novo correspondente, e durante o período em que ele estará fora, eu estarei aqui te fazendo companhia, mas sempre com ele, ele, nosso veterano, dono da casa, doutor Daniel Barros. Que prazer, doutor!
1: Bem-vinda, Isa. Vai ser um prazer a gente fazer esta trajetória junto, acompanhando o Renan de longe e nós aqui pertinho.
0: Isso, cuidando da casinha aqui no Brasil. E hoje, no Humanamente, a gente vai falar sobre a psicologia ambiental, como o trânsito impacta a nossa rotina, os meios de transporte, a mudança no nosso caminho, o tempo que a gente passa no trajeto. E para isso, recebemos aqui no Humanamente a doutora Ingrid Neto, pedagoga, psicóloga, doutora em psicologia pela UNB, professora do programa de mestrado e doutorado da Universidade Católica de Brasília. Ingrid, seja bem-vinda, é um prazer falar com você aqui no Humanamente.
2: Muito obrigada, Isabela. Agradeço muito o convite. Um prazer enorme estar aqui no Humanamente. Cumprimentar também o doutor Daniel. Muito obrigada pelo convite.
1: Muito obrigado de você ter vindo até aqui, vindo até nós sem dirigir, né, Ingrid, sem precisar de meio de transporte. Mas sabe que esse é um tema, olha que interessante, o Humanamente tem 10 anos, né, ele fez 10 anos em 2026, e eu não lembro de a gente ter tratado alguma vez esse tema que, ao mesmo tempo, é tão relevante, né, Ingrid? Assim, todo mundo está submetido de uma maneira ou de outra ao trânsito. Ou você é passageiro, ou você é motorista, ou você está numa bicicleta tentando se esgueirar ali pelo meio do trânsito, ou você é um pedestre, muitas vezes acuado. Mas eu não sei se a gente não pensa muito sobre isso, porque é tão natural, parece que faz parte da vida, né? Igual o peixe não pensa na água, que a gente não pensa no trânsito. Agora, quando a gente para olhar quanta coisa importante, relevante, que traz impacto no nosso dia a dia, que a gente não tira do trânsito, né, Ingrid? Eu começo aqui assim, com essa introdução, e já te faço um comentário, se você quiser puxar daí, porque uma das coisas que para mim é extremamente relevante é ver as pesquisas que mostram que o tempo que a pessoa gasta no trânsito para ir e voltar do trabalho interfere com o risco que ela tem de desenvolver depressão. Só isso, né? Quanto mais tempo você fica no trânsito, maior risco de você desenvolver um quadro depressivo. Então, eu queria que você começasse apresentando para nós essa área tão relevante do estudo da psicologia do trânsito, da saúde mental e o trânsito.
2: Pois é, Daniel, realmente esse é um tema que as pessoas falam pouco, né? Embora, como você bem disse aí, todos nós estamos envolvidos e inseridos diretamente aí no ambiente de trânsito, né? A gente pensa pouco sobre essa questão do tempo que a gente gasta, né? A gente pensa no trânsito muito como um ambiente de passagem, simplesmente, né? Um ambiente em que eu estou inserido para ir de um lugar até outro e que eu vou de carro ou de ônibus, e a gente para pensar pouco no impacto que esse ambiente vai ter na nossa vida, né? Assim, então a gente pega nos grandes centros urbanos, né? Pessoas que às vezes perdem uma hora, duas horas, três, até quatro horas do seu dia, né? No deslocamento, seja para o trabalho, seja para a universidade, enfim, né? Para suas atividades diárias, realmente é muito tempo que a gente gasta, né? Então é um tempo que a gente está, de uma certa forma, desperdiçando, que a gente poderia estar fazendo outras coisas, né? A gente poderia estar com as pessoas da nossa família, as pessoas que a gente gosta, ou fazendo atividades que a gente precisa desempenhar, né? Enfim. Então, essa questão do tempo do deslocamento é realmente importante, impacta na qualidade de vida das pessoas, né? A gente tem visto, a gente tem um estudo recente sobre isso, sobre a questão da depressão, aqui em Brasília, especialmente vinculado aos usuários do metrô, né? Que é um sistema de transporte que tem trazido alguns problemas aqui pra gente, né? Com linhas muito antigas, né, com muitos problemas de operação, sempre o trem está fora do horário, enfim. Então as pessoas, a gente vai vendo que isso, quando é vivido de maneira repetida, né, então todo dia, quando eu vou pegar o transporte público, eu sou exposto a uma condição como essa, isso vai impactando também na minha saúde mental.

0: tal, né? Então, a psicologia do trânsito, ela vai estudar isso, né? Assim, então, o trânsito, ele não é simplesmente um lugar onde a gente se desloca e vai, né, de um espaço, de um lugar A até o lugar B, né? Tem muitas coisas acontecendo ali naquele ambiente que podem impactar, inclusive, na nossa saúde mental, na nossa qualidade de vida.
1: Ingrid, a gente leva para o trânsito a nossa percepção, a nossa personalidade, a nossa agressividade, ou o trânsito transforma esses elementos que a gente tem dentro do nosso corpo? Tem como uma pessoa ser um personagem diferente dentro e fora do trânsito?
0: Então, essa é uma pergunta muito interessante. Assim, pela psicologia ambiental, né, a gente está o tempo todo em relação com esse ambiente onde a gente vive, né, onde a gente se comporta, onde a gente trabalha, onde a gente se locomove, enfim. Então, a gente vai dizer que tanto nós, enquanto indivíduos, vamos modificar esse ambiente, né, quanto esse ambiente também vai ter uma influência sobre o ser humano, né, enfim. Então, a gente, claro, nós temos características que são nossas, pessoais, né, aspectos que nos caracterizam enquanto indivíduos, que são específicos, né, como você citou, da nossa personalidade, e que obviamente eles podem se manifestar naquele ambiente, mas tem características que podem ser muitas vezes apresentadas como uma reação ao estímulo que está no ambiente, né? Então, você pode ter uma pessoa, por exemplo, que é extremamente calma, que é conscienciosa, né, que é muito cuidadosa, e que ela pode, por exemplo, cometer uma infração de trânsito se ela estiver numa situação que seja, de repente, mais ansiogênica para ela, ou que a pressione para fazer algo, né? Enfim. Então, claro, temos características que são, né, aspectos que são mais característicos da gente, que podem aparecer sim nesse ambiente, mas certamente a gente também pode reagir a estímulos que estão presentes naquele ambiente, né? Então, eu posso sim ter uma reação agressiva diante de uma situação inesperada, mesmo que eu não seja uma pessoa tão agressiva, né, no meu dia a dia, enfim. Então, o trânsito, como é, né, essa relação, inclusive, né, de vários estímulos e de várias pessoas, posso sim demonstrar ou manifestar uma característica que seja como fruto daquele ambiente, né, ou uma resposta àquele ambiente ali.
2: A Isabela é muito novinha para lembrar do desenho do Pateta, que é o clássico quando a gente fala desse assunto, né, Ingrid? Certamente você conhece, era o Pateta, quase que o médico e o monstro ali, né? Ele era um personagem pacato como pedestre, e ali entrava atrás do volante, ele se transformava em outra pessoa. Mas é muito interessante, Ingrid, como... Inclusive no consultório a gente ouve isso, assim, as pessoas falam, minha vida é normal, no dia a dia, mas no trânsito, e aí alguma coisa se potencializa. Ou no trânsito eu fico muito ansioso, no trânsito eu fico com raiva, no trânsito eu fico nervoso, no trânsito eu passo mal. Tem alguma coisa nesse comportamento de massa e de fluxo, né? Porque o trânsito é uma coisa assim, meio que uma correnteza, parece, né? Você pula ali e aí você vai sendo levado, que potencializa, de fato, algumas das nossas emoções menos positivas, né, Ingrid?
0: É verdade, a gente observa isso, né, assim, e tem essa questão, né, também, principalmente quando você tá no carro, né, eu acho que essa fala vem muito das pessoas que estão no automóvel, assim, né, que a gente vê vários estudos aí da psicologia do trânsito, da psicologia ambiental, mostrando como que, quando eu tô dentro do meu carro, eu tô quase que fechado ali numa bolha, né, e me relacionando quase nada, né, com as pessoas que estão ao meu redor, diferente quando você tá de bicicleta, quando você tá a pé, né, que você vai observando o ambiente, vai cumprimentando as pessoas, né, aqui em Brasília, eu sou de Brasília, a gente tem muito as coisas, a questão das frutas, né, das frutas que você recolhe durante o caminho, e do vendedor que você cumprimenta, e as mesmas pessoas que você encontra diariamente nesse trajeto, né, e que vai humanizando mais esse processo, né, e quando eu falo de uma cidade que está toda orientada para o automóvel, que é grande parte das nossas cidades brasileiras, né, tem essa característica, né, de estar muito voltada para o automóvel, um ambiente extremamente rodoviário, né, rodoviarista, com pouca ênfase e pouca preocupação mesmo com os nossos pedestres e ciclistas, as pessoas vão ficando nessa bolha, né, nessa caixa de ferro, vamos dizer assim, e acabam perdendo também essa noção de vizinhança. Então, a gente tem vários estudos na psicologia que mostram isso, né, assim, um pouco contato com a minha vizinhança. A gente, até quando vai muito de carro, a gente às vezes nem conhece os lugares que estão ali ao redor da nossa casa, no bairro, diferente quando você vai a pé, que você vai percebendo, né, os mínimos detalhes, enfim. Então, essa questão de você ficar também muito no seu mundo, né, e achando que tem o controle das situações, acaba que você não percebe muito o outro, e acaba também sendo um local propício para o aparecimento dessa irritabilidade, dessa agressividade, né? Do tipo, se eu estou sozinho aqui, né? Dentro da minha bolha, eu tenho horário para chegar no meu lugar, né? Então, se alguém me fecha, por exemplo, né? Mas quem que é essa pessoa para me fechar, por exemplo, né? Então, é como se eliciasse um pouco mais essas reações de, né, de pouco convívio social mesmo, e de que eu tenho controle sobre tudo, e portanto eu tenho que chegar primeiro, né? Enfim. Então, parece que é uma coisa pequena, mas assim, a gente está falando aqui de planejamento urbano, né? De design urbano, arquitetônico, enfim, né, de um espaço público que contemple as pessoas e não somente os veículos e as máquinas, né?
1: Humanamente de hoje faz uma pausa rápida. Daqui a pouquinho a gente está de volta no segundo bloco, falando sobre psicologia ambiental, psicologia do trânsito, recebendo a doutora Ingrid Neto. Não sai daí. Música.

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2: Horas e 22 minutos, o ministro André Mendonça libera para avaliação do plenário da corte o caso sobre as trocas de mensagens entre o ministro Alexandre de Moraes e o dono do Banco Master, Daniel Vorcaro. Agora cabe ao presidente do Supremo Tribunal Federal, ministro Luiz Edson Fachin, avaliar qual medida será adotada. Fachin pode aguardar até sexta para se pronunciar. É nesse dia que também se encerra o prazo dado por ele para as manifestações de Moraes, Mendonça, além do diretor-geral da PF, Andrei Rodrigues, e também do procurador-geral da República, Paulo Gonê, sobre o caso. Se optar por avaliação do plenário, Fachin ainda irá precisar definir se será uma sessão aberta ou fechada. Os ministros vão avaliar se abre investigação formal ou não sobre as condutas de Alexandre Moraes. A ex-primeira-dama Michele Bolsonaro publica uma mensagem de apoio ao ministro André Mendonça em meio à crise no Supremo Tribunal Federal. Em um post ainda no sábado, a mulher de Bolsonaro, que é candidata ao Senado pelo Distrito Federal, disse que o magistrado é escolhido e ungido do Senhor. Michele escreveu que a igreja ama Mendonça e que há pessoas que oram, choram e se alegram por ele. O ministro foi indicado para o Supremo pelo então presidente Jair Bolsonaro em julho de 21. A aprovação de Mendonça foi muito comemorada na época, inclusive por Michele Bolsonaro. Autoridades apuram as causas do incêndio que destruiu um dos pavilhões da Ceagesp, o maior terminal de venda de alimentos do país. 16 viaturas do Corpo de Bombeiros passaram a madrugada de sábado para domingo combatendo as chamas. Ninguém se feriu. O pavilhão era voltado para a venda de frutas, principalmente melancia. A administração da Ceagesp informou que está em contato com os comerciantes afetados e estuda medidas alternativas para garantir a operação a partir desta segunda. E o São Paulo foca no confronto contra o Boca Juniors pelas quartas de final da Copa Sul-Americana, depois de vencer o Atlético em casa 2-0 no sábado pelo Brasileirão. O tricolor visita agora a equipe argentina na próxima terça às 21h30. O atacante Caleri, que retornou de lesão, deve ser titular em La Bombonera. Jogo de volta será no dia 15, no estádio do Morumbi, também às 21h30. Vem aí o segundo bloco de Humanamente, na Band News FM.
3: Estamos de volta no Humanamente de hoje, nosso segundo bloco, falando sobre a nossa relação com o trânsito, como ele impacta a nossa saúde mental, o nosso dia a dia. Eu, Isabela Mota, doutor Daniel Barros, a gente está recebendo a psicóloga, a doutora Ingrid Neto. Ingrid, a gente falou no primeiro bloco sobre a nossa percepção do ambiente, de coletividade, isso muda de veículo para veículo, de modal para modal. Mas eu queria falar sobre a sensação que a gente tem no trânsito, principalmente quando a gente está dirigindo. O doutor Daniel chegou a falar sobre isso na introdução, do piloto automático. Quando é aquele trajeto que a gente faz de casa para o trabalho, do trabalho para casa? Quem nunca, chamando aqui nossa audiência, entrou no carro de férias e dirigiu já no caminho do trabalho? E ali no meio do caminho percebeu, nossa, mas eu não vou para o trabalho, eu estou de férias. Então volta e refaz o caminho. Ingrid, por que isso acontece e Até que ponto isso não é perigoso pra gente quando estamos falando de volante, de moto, esse piloto automático, porque parece que a gente já entra em transe no trânsito também.
4: É verdade, Isabela. Realmente a gente tem estudado bastante essa temática, né, na psicologia do trânsito, que é a temática do comportamento habitual, né? Assim, então, temos comportamentos, né, que realmente existem comportamentos que a gente emite e que a gente nem pensa muito sobre eles, né? Então, você acorda, logo após acordar, você já escova o dente, você nem delibera muito sobre esse comportamento, né? Quase que um comportamento automático. E no trânsito, isso acontece com muita frequência, né? Inclusive, a escolha pelo automóvel, né, o que tem sido mais estudado no Brasil hoje, em termos de hábito, muitas vezes ela acontece de maneira habitual. Se você nem pensa, quando você tem um carro na sua garagem, você nem pensa, por exemplo, que você poderia usar um outro modal para ir pro seu trabalho, por exemplo, né? Porque o carro dá aquela sensação de autonomia, né, de independência, ele facilita um deslocamento porta a porta, né? Então, da porta da sua casa para a porta do trabalho, por exemplo, né? Então, você nem pensa assim, será que se eu fosse de metrô eu gastaria menos, né, em termos financeiros? Será que se eu fosse a pé eu teria uma qualidade de vida melhor? Porque eu estaria, ao mesmo tempo que eu estou me deslocando, eu estaria também exercendo uma atividade física, né? Então, o comportamento habitual é algo que é tradicionalmente estudado pela psicologia, né? Que ele vai sendo, esse hábito ele vai sendo formado ao longo do tempo e é realmente um comportamento automático que a gente praticamente não delibera antes de apresentar, né? Então, isso pode acontecer quando a gente entra no carro, a gente repetir alguns comportamentos que a gente emite diariamente, a gente não deliberar muito sobre eles, né? Assim, então, o risco disso aí, né, é realmente da gente não refletir sobre o nosso comportamento, né? Será que isso é o melhor? Será que esse é o melhor trajeto? Será que esse é o melhor modo de transporte? E a gente entra, como você falou, né, nesse piloto automático, que pode ser, né, o fato da gente simplesmente estar seguindo a vida e fazendo, né, mais do mesmo e todo dia repetindo a mesma coisa, quando, na verdade, a gente poderia, inclusive, ter outras opções que talvez poderiam ser até mais adequadas, né? Então, tem essa questão, então, do comportamento habitual, especialmente vinculado ao uso do automóvel, né? Que é mais frequente. E existem estudos também que mostram, às vezes, os riscos de acidentes, né? Que as pessoas chamam de acidentes, a gente na área chama de sinistros, porque o acidente, ele dá essa ideia de que foi algo, né, que aconteceu ao acaso e tal, e a gente vê que a maioria dos acidentes de automóvel, eles, na verdade, eles poderiam ser evitados, né? Então, a gente vê muitas vezes nesse comportamento habitual que muitos sinistros de trânsito acontecem numa área, às vezes, próxima que a pessoa mora, né? Ou a poucos metros, inclusive, de casa ou de algum outro local onde ela está aqui, porque muitas vezes ela já está tão acostumada a fazer aquele trajeto e que ela entra assim nesse piloto automático e diz, ah, agora eu já cheguei, já estou tranquilo. E ela acaba descuidando, né? E percebendo menos o risco daquele ambiente, né? Quando eu percebo que aquele ambiente tem pouco risco, eu acabo relaxando um pouco mais e acabo podendo ter mais comportamentos de risco, inclusive, né? Então, realmente, habitual, ele tem que ser bastante estudado, assim, para a gente entender o impacto que ele tem, né, na vida das pessoas.
5: É muito interessante ouvir isso, Ingrid, porque, olha que interessante, eu estou há 25 anos aqui no Instituto de Psiquiatria, no Hospital das Clínicas, e nos últimos 5 anos, foi logo antes da pandemia, que dei conta que eu não precisava vir de carro, que eu poderia vir de outra maneira, assim. Eu já tinha, inclusive, lido papers, se repercutido papers mostrando que o carro é um dos meios de transportes que mais levam ao estresse do sujeito, e apesar de ter falado isso, eu não tinha parado para pensar, e aí tive uma sorte de que tem uma linha de ônibus perto da minha casa, 10 minutos de casa, eu tô no ponto de ônibus e desço no ponto de ônibus a 6 minutos aqui do hospital, e tenho muito essa sensação de que quando eu venho de ônibus eu pego mais o pulso da cidade, eu encontro as mesmas pessoas, é o mesmo motorista, né? São aqueles desconhecidos familiares que a gente, com os quais a gente se relaciona de uma maneira assim. Mas eu fico pensando o quanto também é uma sorte que eu pego uma linha, eu pego no ponto terminal, é uma linha vazia. E fiquei lembrando dessa pesquisa que eu tinha lido do Canadá, que mostrava que o ônibus, de fato, era um modal que menos estressava as pessoas, porque ele era mais previsível, a pessoa não tinha que ficar escolhendo, né? Era entrar e ser levada, mas é no Canadá, né? Ou no meu caso ali, que eu tenho a sorte de ter uma linha que por acaso é vazia. Será que isso, o quanto isso a gente poderia aplicar no Brasil, né? Será que simplesmente dizer que o ônibus é menos estressante, na verdade, não deixa de levar em conta particularidades outras, como, por exemplo, ônibus superlotado, ônibus atrasado e assim por diante?
4: É, eu acho que você está certíssimo, assim. A gente tem pensado nisso, né, nas pesquisas, porque muitas vezes a gente só reproduz, né, as pesquisas que são feitas lá de fora, né, e às vezes repete os argumentos, né, que são usados, enfim. Então, o que a gente vê mundo afora, né, que realmente o transporte público é o transporte do futuro, né, porque é onde a gente consegue, por exemplo, enquanto você está viajando, se deslocando, você consegue fazer outras atividades, né? Então você consegue apreciar a cidade, a natureza, você consegue ver outros caminhos que quando você está de carro você não consegue, você fica sempre, né, olhando ali os mesmos estímulos, enfim, conhecer outras pessoas, né, como você colocou. Então o transporte público, ele tem sido indicado já há várias décadas, né, como o transporte do futuro mesmo, assim. Mas é claro, quando a gente traz isso para o Brasil, né, a gente tem que ter essa clareza de que, né, a gente não pode ser hipócrita de só dizer para as pessoas, olha, larguem seus carros e vão para o transporte público, porque infelizmente a gente tem um sistema de transporte público que já não atende a quantidade de pessoas, né, que ele transporta, né, que ele se propõe a transportar hoje, né. Então, assim, a gente tem muito a avançar ainda, mas o investimento em transporte público é o que tem sido feito o mundo afora, né, assim. Então não é só a gente dizer para as pessoas, usem o transporte público, né, mas é a gente estimular as pessoas a usarem, e que para a gente fazer isso a gente tem que investir no sistema de transporte público, né? Assim, então, o que as pesquisas mostram é quando você investe, você oferece para a população um sistema de transporte público que é seguro, né, que deixe claro para as pessoas, né, que você vai ter uma previsibilidade, que você vai conseguir controlar, por exemplo, o horário que você vai chegar no seu trabalho, que você não vai ser assaltado, né, enfim. A tendência é que quando a gente oferece esse tipo de sistema de transporte, as pessoas vêm até ele. Né? Então, não adianta também eu só estimular as pessoas a andarem de bicicleta, sendo que eu não tenho uma infraestrutura adequada na cidade, e às vezes tem cidades que inclusive são extremamente perigosas para o ciclista, né? Então isso a gente tem visto também nas nossas pesquisas, sabe? A gente fica muitas vezes nesse dilema, né, de que transporte público, modos ativos, né, de locomoção, como a bicicleta, o andar a pé, são efetivamente mais eficientes, né, mais assertivos aí, por várias razões, né, que a gente já colocou aqui. Você tem contato com a natureza, você cuida da sua saúde enquanto você está se locomovendo, né, se você estiver a pé ou de bicicleta, e até no transporte público, daí você vai ter alguns trajetos que provavelmente você vai ter que fazer a pé, né, para ligar um ponto a outro, enfim. Mas, por outro lado, a gente precisa ter esse incentivo, esse investimento, né, do poder público, dos gestores, enfim, no transporte público, para que ele seja efetivamente atraente, né, assim. O que a gente escuta muitas vezes nos estudos, né, alguns estudos feitos com mulheres, por exemplo, né, então, como que a questão do assédio, ela ainda acontece dentro do transporte público, né? A gente vê, por exemplo, algumas mulheres e pessoas, né, que utilizam, não só as mulheres que utilizam o transporte público, relatando, por exemplo, a sensação de como se estivesse ali numa lata de sardinha, né, muito preso. Isso na pandemia ficou muito escancarado, assim, né, como que algumas parcelas da população não tiveram esse privilégio, né, de trabalhar em casa, tiveram que se locomover num transporte público extremamente lotado e completamente inadequado, sobretudo para as condições, né, de saúde pública naquele momento. Enfim, então acho que a gente não pode ser hipócrita, né, de só querer estimular que as pessoas utilizem o transporte público ou a modalidade ativa, mas ao mesmo tempo a gente precisa fazer uma pressão para que isso aconteça, né, porque é o futuro, assim. Não adianta a gente investir só em carro, aumentar a cidade, aumentar viaduto, né, a gente nunca vai ter espaço para todos os automóveis.
3: Aqui em São Paulo, então, a gente já vive isso há alguns anos. Tem até o rodízio municipal em vigor, para quem não é daqui de São Paulo. Cada dia da semana, dois finais de placa não podem circular na cidade, no centro expandido, em alguns horários determinados, porque não cabe mais. Mas isso que a Ingrid e o doutor Daniel falaram também, para quem é esse espaço do transporte público, da ciclovia, da área verde? Eu, como mulher, enquanto a Ingrid falava, me identifiquei várias vezes. Eu opto, muitas vezes, por usar o carro, para não usar o transporte público, por segurança, e não é de assalto, é de assédio, é de ter que ouvir uma coisa completamente desnecessária. Então, é muita coisa na balança num Brasil tão grande quanto o nosso e tão desigual. Mas a gente continua falando sobre a psicologia do trânsito e a psicologia ambiental daqui a pouquinho, no terceiro bloco do Humanamente.
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1: A Emater do Rio Grande do Sul divulga a estimativa da safra de verão 26-27 com previsão de aumento de 8% na produtividade de grãos, com exceção do arroz, que deve ter quebra na safra. Essa entidade também monitora efeitos do El Niño. Quem traz mais informações para a gente é o Juan Romero, aqui na Band News FM.
2: A Emater divulgou a estimativa para a safra de verão 2026-2027 durante a Expo Inter. Segundo a entidade, a produção dos grãos deve aumentar em 8,64% em comparação com a safra de verão 2025-2026, passando de 32.803.000 toneladas para 35.679.000 toneladas. O grão que puxa esta alta na produção é a soja, que terá um salto esperado de 18 milhões de toneladas para pouco mais de 21 milhões. A única colheita que teve previsão de queda é o arroz, segundo a estimativa da Emater, com o Instituto Rio Grandense do Arroz, com variação de 5,49% a menos de quantidade a ser colhida. O presidente da Emater RS, Claudinei Baldiceira, vê com otimismo o desempenho desta safra, mesmo em situações climáticas adversas.
3: A estimativa inicial, e ela é inicial, né? Ela aponta para uma safra importante, para uma safra boa, uma safra que no conjunto de todos os grãos que são cultivados no verão passa de 35 milhões de toneladas. É uma safra que, é claro, que decorre de um grande desafio climático que se tem, ou de falta de chuva, ou do excesso de chuva, do tempo do agricultor conseguir plantar na janela temporal adequada, e as prognósticos do clima mostram que nós teremos alta umidade. Então, numa estimativa inicial, sim, o Rio Grande do Sul tem a condição de ter uma ótima safra.
2: A área de todas as culturas terá uma redução no plantio, com destaque para a primeira safra de feijão, com redução de 6,36%. No total, serão 8.424.000 hectares em todos os grãos, mas a cultura do milho terá um salto de 7% na área de plantio. Segundo Baldiceira, trata-se de uma aposta dos produtores rurais que voltaram a confiar no desempenho do milho, já que há um incremento no uso para diversas outras funções. O grão também é elencado pelos agricultores como o que oferece maior segurança diante dos sequenciais eventos climáticos extremos.
3: Evidentemente que o clima é o nosso principal fator, né? E dados que são importantes, né? Nós temos a cultura do milho, que se busca aumentar a área de milho cultivada no Rio Grande do Sul. E ela vem crescendo, é claro que não a passos tão largos, mas ano a ano o agricultor está retomando a confiança na cultura do milho.
2: A Emater também monitora a situação do clima. A expectativa é que a reta final do ano seja de muito aquecimento no Oceano Pacífico Equatorial, o que significa a intensificação do fenômeno El Niño e mais chuva para a região sul do país. As temperaturas também devem ficar um pouco acima da média, principalmente na metade norte do Rio Grande do Sul.
1: Horas e 41 minutos. Os 6 candidatos mais bem colocados na disputa à presidência terão agendas durante o feriado de 7 de setembro. Presidente Lula do PT participa do desfile cívico-militar na esplanada dos ministérios em Brasília a partir das 9 da manhã. Flávio Bolsonaro do PL fará um ato ao lado de apoiadores na Avenida Paulista, em São Paulo, a partir das 3 da tarde. Augusto Cury do Avante participa de uma caminhada em Copacabana, no Rio de Janeiro, pela manhã. Já Ronaldo Caiado do PSD vai acompanhar também pela manhã um desfile cívico em Goiânia, capital de Goiás, estado que ele governou por 2 mandatos. Renan Santos de Missão fará uma manifestação em São Paulo a partir das 11 horas contra o STF. Romeu Zema do Novo também fará um ato na Avenida Paulista, em São Paulo, contra ministros do Supremo. No entanto, a manifestação será pela manhã, antes daquela organizada por Flávio Bolsonaro. E chega a quase 500 o número de voos afetados pela erupção de um vulcão na Indonésia. Cerca de 150 mil passageiros foram prejudicados pelas alterações. A fumaça que se espalha pelo país afeta as operações em pelo menos 6 aeroportos. O governo local pediu às companhias aéreas que desviem os aviões para outros terminais. Dez e 43, vem aí o último bloco de Humanamente, versão estendida, que você confere aqui na Band News FM. Isabela Mota e Daniel Barros.
4: Estamos de volta no terceiro e último bloco do Humanamente de hoje, falando sobre a nossa relação com o trânsito, a psicologia ambiental, como a gente enxerga a cidade, como isso pode mudar de acordo com o modal que a gente usa no nosso dia a dia. Eu, Isabela Mota, doutor Daniel Barros, a gente está recebendo a doutora Ingrid Neto, pedagoga, psicóloga, doutora em psicologia pela UNB e professora do programa de mestrado e doutorado na Universidade Católica de Brasília.
5: Ingrid, eu queria falar um pouco sobre os comportamentos meio que de manada mesmo que a gente tem no trânsito, né? A gente já falou sobre os indivíduos, o que nos leva às vezes a escolher um modal, o outro modal, o impacto que ele pode ter na nossa saúde mental, a gente abordou tudo isso, mas a psicologia também lida junto com o urbanismo, junto com o design, sobre os nossos comportamentos, né? Assim, tem coisas às vezes muito interessantes, se você dá a impressão que a rua é mais estreita, com mais árvore e tal, alguns truques assim, a pessoa já desacelera, ela já vai mais devagar por conta disso. Se você coloca rotatória, às vezes funciona melhor do que você colocar semáforo. Por que que às vezes a gente tem a impressão que o trânsito em geral, ele é tão mal planejado nesse sentido, né? Construído ignorando, parece que o comportamento humano, sem ninguém perguntar para um psicólogo ou para o designer qual seria a melhor solução, quais os melhores exemplos que você tem de intervenções desse tipo que de fato fazem a gente se comportar melhor no trânsito como condutores, eu digo.
6: Ah, muito bom. Eu acho que essa sua pergunta, Daniela, ela vai trazer bem a importância da psicologia ambiental, porque a gente vai trabalhar em parceria com outras pessoas, né? Assim, com outros colegas de outras áreas, dentre eles os colegas engenheiros, os colegas arquitetos, né? Entendendo que nós psicólogos não vamos compreender muito da questão, né? Por exemplo, logística ali, como deve ser o asfalto, o pavimento, enfim, a velocidade e tal, mas que a gente entende de comportamento, né? E vice-versa, assim, muitas vezes os colegas vão entender, né? Os colegas da engenharia, do design urbano, enfim, da arquitetura, eles vão entender mais dessa parte do planejamento e a gente vai compreender mais da questão comportamental. Então, a psicologia ambiental ela vai prezar isso, assim, essa relação também interdisciplinar e multidisciplinar, né? Então, muitas vezes a gente vê que o intuito, né, por exemplo, de um planejador, do engenheiro, ele pode ser até positivo, né? Quando ele coloca, por exemplo, radares eletrônicos, né? Enfim, em alguma via, mas que aí a gente vê que as pessoas muitas vezes vão burlando aquele sistema, né? Enfim, ou criam outras formas, né, de lidar com aquele sistema. Então, por isso que é importante ouvir a psicologia também, para que a psicologia possa aí avaliar como que as pessoas estão se comportando ali, né? Assim, então, nos Estados Unidos, por exemplo, a gente tem em alguns estados, né, você não pode, por exemplo, instalar um equipamento, um farol, um semáforo, por exemplo, sem que antes você faça uma pesquisa comportamental, né, para ver como que efetivamente as pessoas estão se comportando ali, porque muitas vezes você tem um equipamento que é considerado como muito positivo, que modifica o comportamento das pessoas, mas ali naquele ambiente, naquela cultura, às vezes não modifica, né, assim. Então temos vários exemplos, né, assim, aqui em Brasília, por exemplo, realmente é um exemplo mundial, assim, de como que a faixa do pedestre pegou, né, essa ideia da faixa do pedestre, que é algo que está no código de trânsito brasileiro já há muitos anos, todas as cidades deveriam respeitar a faixa do pedestre, e a gente sabe que não é isso que acontece na maioria das cidades, né. Então, aqui em Brasília, isso foi feito na gestão, inclusive, de um psicólogo, né, o Tadeu Miura, né, um psicólogo que foi o diretor do DETRAN à época, Foi uma ação conjunta na cidade e que eles fizeram, na verdade, quase que um treinamento assim, de como as pessoas deveriam se comportar, né? Então foi veiculado na mídia de forma muito forte, intensa, que Brasília seria conhecida, né, como uma cidade que respeitaria o pedestre, né? E aí nas primeiras semanas a gente tinha um policial na rua, por exemplo, orientando as pessoas de como elas deveriam se comportar. Então naquele momento ainda não tinha uma punição, uma multa e tal. E depois de um tempo, né, foi feito esse aviso: olha, agora todo mundo já sabe o que tem que fazer, a partir da próxima semana a gente entra com a multa se você não respeitar, né, enfim. Então foi assim, foi uma utilização dos preceitos da psicologia, né, para mudar comportamento, né. Você falou de ruas mais estreitas, né, enfim. O que a gente vê hoje muito, né, sobretudo, né, para alguns profissionais da engenharia de tráfego e tal, é que a gente tem que priorizar o fluxo dos veículos, né. Então, eu não posso colocar um semáforo aqui porque o fluxo dos veículos vai ficar mais lento, né? Ou eu não posso colocar uma rotatória porque o fluxo vai ficar mais lento. E o que a gente vê é, a gente precisa pensar nas pessoas e não no fluxo de automóveis, simplesmente, né? A gente tem que pensar na saúde das pessoas, na integridade das pessoas, né? A gente está falando de um país que a gente tem em torno de 40 mil mortes por ano no trânsito, né? Então, é uma estatística inaceitável, assim. Então, se a gente consegue fazer intervenções viárias que podem reduzir, né, o comportamento de risco, que podem minimizar a quantidade de sinistros de trânsito, essa é uma estratégia muito positiva, né? Mas que muitas vezes a gente ainda se depara, né, com essas políticas que gostariam de priorizar o fluxo para o automóvel e não para as pessoas e para a qualidade de vida das pessoas.
4: Doutora Ingrid, eu tenho certeza que nossos ouvintes estão aprendendo muito e pensando como podia ser melhor em vários casos. Mas, infelizmente, isso acaba sendo uma frustração para algumas pessoas de eu não vou conseguir trocar de trabalho para diminuir meu tempo, meu trajeto, eu não vou conseguir colocar mais ônibus nas ruas. E o que que essa pessoa pode fazer no momento prático da vida dela para deixar esse trajeto menos doloroso, menos revoltante de... Perdi 2 horas e meia no trânsito, perdi 3 horas, vou ter que encarar um ônibus lotado. Não tem como mudar isso, mas o que a gente pode fazer para tornar menos estressante?
6: É uma ótima pergunta. Eu queria só fazer uma correção, que eu falei Tadeu Miura, mas é Luiz Miura, tá? O nome do diretor do DETRAN, daqui de Brasília, à época da faixa de pedestre. Isabela, assim, realmente essa é uma pergunta de milhões, assim, né? O que a gente pode fazer para tornar esse trajeto menos estressante? Eu acho que primeiro, né, é importante a gente pensar também na nossa posição de cidadão, né, de pessoas que pagam impostos e que a gente tem direito também de solicitar que modificações sejam feitas. Eu sei que nem sempre isso é possível, né? A gente muitas vezes não tem a nossa voz ouvida, né? Mas eu acho que é isso, cada um no seu posicionamento, né? Tentar fazer com que essa questão do trânsito seja trazida à tona, né? Seja como pesquisadora, seja como, né, enfim, usuário do sistema de transporte público, enfim, para a gente trazer realmente esses incômodos e para a gente não se acostumar com isso, né? Porque se a gente não reclama, a gente vai continuar sempre com a mesma, né, com o mesmo funcionamento né, e as pessoas vão achar que está tudo bem, né? Então, acho que essa é uma questão, assim, é trazer essa reflexão de que a gente precisa se colocar, a gente precisa dar voz, né, para as pessoas que estão diariamente sendo submetidas a condições que muitas vezes são degradantes, né, que são contra a dignidade humana mesmo, né? Então, você falar de pessoas que estão ali, né, numa pandemia, por exemplo, num transporte público extremamente lotado e sem prezar pelas condições mínimas, né, de sanitaristas mesmo, vamos dizer assim. Então, essa é uma questão da gente não se calar e da gente colocar o que efetivamente acontece, né? Agora, pensando no dia a dia, né, na coisa mais prática ali. Então, assim, dentro do ônibus, né, na medida do possível, se a gente puder fazer coisas que nos agradem, né? Então, por exemplo, às vezes ler alguma coisa, ouvir uma música, né? Que são atividades que podem trazer uma sensação de bem-estar, pelo menos ali, né, momentaneamente. Mas que, obviamente, eu não queria reduzir somente a isso, sabe? Eu acho que a questão da saúde pública, ela tem que ser pensada como gestão mesmo, como política pública, né? Complicado a gente terceirizar isso e colocar a responsabilidade só para o usuário, sabe? Do tipo, leia um livro, escute uma música que a sua vida vai melhorar. Eu acho que é muito reducionista do ponto de vista da própria psicologia, né? Estou tentando trazer aqui alguma estratégia ali para transformar esse trajeto em algo menos, né, aversivo e ansiogênico, mas na verdade o que a gente precisa pensar é de uma forma mais ampla em termos de política pública, de cidades, cidades que sejam amigas, né, e favoráveis para as pessoas, né, viverem, se locomoverem de maneira adequada e com dignidade humana.
5: Esse é sempre um dilema que a gente enfrenta aqui no Humanamente, viu, Ingrid? Porque é sempre assim, todas as questões de saúde mental sempre tem macro que precisam mudar e que a gente precisa batalhar para eles mudarem, mas ao mesmo tempo a gente eventualmente pode fazer coisas no micro, né, no nosso dia a dia, para melhorar. E uma coisa não substitui a outra. Não é só porque eu estou colocando um fone e fazendo uma meditação, ou ouvindo Humanamente no caminho para o trabalho, que eu não preciso lutar para ter um melhor caminho, né? Então a gente vai tentando trabalhar pelas duas pontas em entrevistas como essa.
6: É verdade. Assim, a questão, claro que a gente vai ter que pensar na distância, né, que a pessoa percorre, mas pensar também na bicicleta e no andar a pé como uma alternativa, né? Aí os estudos são bem consolidados, né? Pessoas que em geral andam de bicicleta ou a pé para os seus trajetos, em geral têm indicadores de qualidade de vida melhores, né? Assim, porque não só porque estão fazendo atividade física, mas porque têm um contato com a natureza, conseguem pensar em outras coisas, né? E observar a cidade, de pessoas, então os indicadores de saúde mental são sem dúvida melhores.
4: Doutora Ingrid Neto, foi um prazer falar com você, obrigada por estar aqui com a gente hoje no Humanamente, aprendemos muito, foi uma troca muito boa.
6: Eu que agradeço, obrigada pelo convite, parabéns aí pelo programa e que venham novas oportunidades.
5: Grande estreia, viu, Isa? Grande estreia. Vamos em frente.
4: Nos vemos então na semana que vem. Eu, Dr. Daniel Barros, e você, ouvinte. Até mais.

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0: É, a Band News FM dá sequência nestas semanas que antecedem as eleições, a série de reportagens sobre o que é decisivo no voto de cada um. A ideia é estimular os ouvintes a refletirem sobre o impacto das urnas na rotina da sociedade. Na reportagem de hoje, o assunto é um dos protagonistas dessa eleição, a segurança pública. Do furto de celulares ao tráfico de drogas, o debate gera preocupação, como mostra Larissa Biscaia.
3: Você percebe o tempo inteiro que você está num bar e você não tem segurança se ali vai dar um tiroteio ou não, e se acontecer, quem é que vai proteger para que aquilo não aconteça?
4: Essa é a percepção de um ouvinte que mora no Rio de Janeiro e que pediu para não se identificar. E é verdade que a segurança pública vem forte nas eleições desse ano, desde as discussões nas redes sociais até os projetos de governo apresentados pelos candidatos. A nossa ouvinte destaca outro ponto importante: o medo já faz parte da rotina.
3: Aqui está muito difícil. Aqui a sensação de insegurança é 24 horas. Não tem lugar que você vá que você não perceba.
4: E também não é só no Rio de Janeiro. Para o Jonas Souza, que mora em São Paulo, a sensação é muito parecida. Ele lembra que não basta prender o assaltante, por exemplo. Isso porque, muitas vezes, o crime continua mesmo dentro dos presídios.
5: Eu voto... Hoje a minha prioridade é ir na parte da segurança, quem vai começar calando os presídios. Não tem como resolver a nossa segurança se o presídio continua tendo acesso aqui fora. Porque hoje quem comanda o crime aqui fora é o presídio lá de dentro.
4: Na análise do consultor sócio do Instituto Áquila, Rodrigo Neves, as mudanças e melhorias na segurança pública tendem a ser muito sensíveis para a população. Ele aponta que mesmo pequenas mudanças já fazem diferença em termos de qualidade de vida.
6: Qual que é o mais sensível? Que é aquele que é mais crítico na região. Então o cidadão, ele tem a percepção do que é pior, daquilo que é mais latente para ele, daquele eixo, desse pilar que é mais frágil na região. Então se eu tô numa região muito crítica de segurança pública, qualquer melhoria do ponto de vista de segurança pública é muito sensível à população.
0: O fortalecimento do El Niño, que pode provocar mais chuvas no Rio Grande do Sul, preocupa os gaúchos. Comunidades afetadas pelas enchentes de 2024 estão se unindo para fortalecer as ações de resiliência climática. A Laura Tedesco traz mais informações.
7: A chegada do El Niño aumenta a preocupação com a capacidade de Porto Alegre enfrentar novos períodos de chuva intensa. E enquanto obras estruturais de proteção ainda estão em andamento, moradores de uma das regiões mais atingidas pela enchente de 2024 se organizam para reduzir os riscos de um novo desastre. No Lami, no extremo sul da capital, cerca de 30 moradores participam de um projeto para identificar os pontos mais vulneráveis do bairro e construir soluções de adaptação climática. O grupo reúne pescadores, indígenas, idosos, profissionais da saúde e da educação e moradores. A representante da organização Madre Tierra, Ana Felícia, explica que as propostas estão sendo construídas a partir da experiência de quem vive no próprio território.
8: A maioria dessas pessoas moram de frente para o rio ou nos entornos, né? Viveram diretamente a inundação de 2024. O próprio grupo está constituindo-se autônomo, conseguindo observar essa realidade que ficou a partir da inundação e tem então se debruçado conjuntamente para buscar soluções.
7: Em 2024, casas foram inundadas, vias ficaram isoladas e comunidades precisaram deixar as residências. A enchente expôs vulnerabilidades que ainda estão presentes no Lami. Com o projeto, ao longo de 8 oficinas, os moradores mapeiam riscos, analisam o que já enfrentaram e discutem alternativas. O projeto Comunidades Resilientes tem investimento de R$ 348 mil do Fundo Regenera RS. Uma parcela dos recursos será destinada à execução avaliação das ações escolhidas pelos próprios moradores. A coordenadora de projetos especiais e inovação da Habitat para a Humanidade Brasil, Melina Mota, afirma que o conhecimento de quem vive no Lami é fundamental para preparar a região para um novo evento climático.
9: Vejo que eles têm um conhecimento muito importante sobre o território e está sendo muito interessante ver como as pessoas se engajam na solução dos problemas do bairro que eles vivem, como eles valorizam o bairro que eles vivem e como eles querem mesmo construir ali as soluções para que no futuro, né, eles tenham mais segurança, né, que eles estejam mais preparados ali caso aconteça um novo evento extremo na cidade de Porto Alegre.
7: As oficinas seguem até setembro. Depois do mapeamento, o grupo deve escolher entre 3 e 5 ações prioritárias para o Lami. As medidas que não puderem ser executadas diretamente pelo projeto serão transformadas em demandas para o poder público.
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polar sobre o centro-sul do Brasil. O frio ganha força logo cedo e as temperaturas permanecem baixas durante todo o dia, principalmente entre o sul e o sudeste. A chuva perde intensidade em São Paulo, mas ainda pode ocorrer de forma fraca no litoral. No Rio de Janeiro, Espírito Santo e leste de Minas Gerais, a circulação de umidade ainda favorece períodos de chuva. No sul, o tempo firme predomina e tem condição para geada em diversas áreas. No centro-oeste, a tendência é de redução de chuvas e temperaturas mais amenas, principalmente no Mato Grosso do Sul. Entre as capitais, as máximas devem ficar próximas de 13 graus. Em São Paulo, 21 graus no Rio de Janeiro e apenas 15 em Porto Alegre. Valores muito baixos para o início de setembro. Ao longo da próxima semana, o tempo firme volta a predominar no centro-sul, mas os modelos ainda indicam a aproximação de uma nova frente fria entre os dias 10 e 11, com potencial para provocar outra rodada de chuvas expressivas e queda nas temperaturas. Aline Araújo, da Clima Tempo.

0: Atenção para a importância do diagnóstico precoce do câncer infanto-juvenil. De BH, fala o repórter Pedro Jelinek.
1: Setembro é o mês nacional de conscientização sobre o câncer infanto-juvenil. Segundo o Ministério da Saúde, a doença está entre as principais causas de morte por doença entre crianças e adolescentes de 1 a 19 anos no país. A estimativa é de que entre 2026 e 2028 sejam diagnosticados cerca de 7.560 novos casos por ano. A boa notícia é que quando detectado precocemente e tratado em centros especializados, as taxas de cura podem superar 80%. Aos 10 anos, Ian Emanuel foi diagnosticado com leucemia aguda. Hoje, aos 13, ele já consegue entender um pouco melhor a dimensão do que enfrentou.
2: Como eu não sabia muito o que que era, eu fiquei meio tranquila, achando que era uma coisa tranquila, mas depois que realmente eu fiquei sabendo o que que era, eu fiquei um pouco preocupado. E foi bem complicado passar por esses idas e vindas, dores, perda de amigos, isolamento.
1: A Fundação Sara deu início à campanha do Setembro Dourado com uma ação especial que reuniu crianças e famílias na Praça da Estação em Belo Horizonte. O momento foi de conscientização, mas também de esperança. As crianças escreveram cartas com planos e sonhos para o futuro e guardaram tudo em uma cápsula do tempo. A gerente-geral da Fundação Sara, em Belo Horizonte, Joana Catone, fala sobre a importância de manter a esperança durante o tratamento.
3: É um tratamento longo, nós estamos falando aí de 1 ano, 2 anos, 3 anos, vários anos aí, onde que o futuro, né, é o que move a criança. Não só a criança, mas toda a família.
1: De acordo com informações divulgadas no site da Fundação Sara, alguns sintomas podem servir de alerta para o câncer infanto-juvenil. Entre eles estão febre, manchas roxas pelo corpo sem relação com traumas, dores de cabeça e aumento de linfonodos, as chamadas zínguas, sem relação com quadros inflamatórios ou infecciosos. Caso notados, esses sinais devem ser investigados.
0: 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Pesquisador faz uma radiografia da economia brasileira. Será que há espaço para a queda dos juros? Que o governo precisa fazer para equilibrar as contas? Mercado de trabalho vai continuar aquecido? Quem participa? Os jornalistas Fernando Mitre, Sheila Magalhães e Juliana Rosa. Rodolfo Schneider apresenta.

0: economia traz perspectivas preocupantes para o próximo presidente. O FMI projeta uma desaceleração do crescimento global. Nosso último aí trimestre também há ali uma desaceleração no PIB brasileiro. Quando a gente olha para esse cenário doméstico, a dívida pública chegou ao maior patamar nos últimos 5 anos. O Brasil sofre aí com sobretaxa também aos nossos produtos, essa sobretaxa aplicada pelos Estados Unidos. A taxa de juros continua alta, mas você tem, por outro lado, um desemprego que está em queda. E numa campanha que está muito marcada por troca de acusações, tem pouco debate sobre os problemas econômicos. Juliana Rosa, que está aqui na bancada, já falou disso várias vezes. Os candidatos parecem desprezar a velha receita que nada importa mais para o eleitor que a economia. Para discutir esse Brasil que nos espera, o Canal Livre recebe mais uma vez o economista Samuel Pessoa, doutor pela USP, pesquisador da Fundação Getúlio Vargas. Obrigado, Samuel, por aceitar nosso convite mais uma vez. Boa noite.
1: Boa noite. Prazer estar aqui com você, gente.
0: Prazer é nosso. Comigo também jornalistas Fernando Mitre, já citei a Juliana Rosa, e também a Sheila Magalhães. Samuel, não tem como começar esse programa sem falar do que foi essa semana. Né? E não é nem falar, obviamente, repercutindo politicamente ou coisa que vale. É óbvio, dentro da sua área. Com a crise que a gente tem, nunca antes vista, no nosso judiciário, no Supremo, talvez na nossa República, sem saber o que vai vir pela frente ainda de escândalos. Como é que a economia está reagindo? Como é que você enxerga que a economia, olhando para o lado institucional tão balançado, vai caminhar nessas próximas semanas e meses?
1: Olha, essa é uma pergunta que eu tenho dificuldade em responder, porque a gente está passando por uma crise institucional que é meio única, né? Assim, o Supremo estilhaçado, eu não me lembro. Eu acordei hoje, Mitre, com uma imagem da minha infância, da minha juventude. Tá o meu sentimento ruim de ver o país com a institucionalidade tão rachada. A imagem foi a seguinte: era outubro de 1977, eu tinha 14 anos. Eu cheguei às 7 horas da noite em casa, por aí, de bicicleta. Entrei, a minha casa estava meia luz, minha mãe estava em cima, meu pai estava na sala, ouvindo a Rádio do Brasil. Eu entrei, quieto menino, senta aí. Aí ele estava ouvindo a Rádio do Brasil, acabou a Rádio do Brasil, ele levantou e disse: o ministro do Exército foi demitido, que alívio. Eu me lembrei dessa, eu acordei hoje de manhã, lembrando desse episódio, lá de outubro de 77. Acho que a gente está passando por um esgarçamento institucional que, da Nova República, nunca tivemos nada parecido. Eu tive que voltar ao caso Frota para me lembrar daquele menino de 14 anos.

0: é imensa, ele vai ter que ser iluminado, a sociedade civil vai ter que apoiar muito para que ele pegue os cacos lá do Supremo e com a ajuda da sociedade civil reconstrua. Como que isso vai bater na economia, eu não consigo imaginar.
1: Professor, o senhor está falando uma coisa que é fundamental para a economia, que é confiança. Então, fico imaginando nesse momento em que a economia precisa de um grande pacto político e da sociedade para poder endereçar a questão da dívida que não para de crescer, como criar esse pacto quando a gente tem uma perda de confiança desse tamanho nas instituições, né? A gente está falando do judiciário, mas do Congresso, a gente tem uma perda de confiança nas instituições e nos representantes.
0: Exatamente, porque o problema fiscal brasileiro que bate nos juros e que é o grande desconforto econômico da sociedade, né? O tema dos juros foi politizado, é o tema da eleição e eu entendo. Né? Ele está associado a alguma coisa que não tem saída fácil. Eu sempre digo, não há gastança. Os juros são elevados porque a gente tem regras que obrigam que o salário mínimo cresça a uma velocidade que a economia não aguenta. A gente tem regras que obrigam que os gastos que a gente tem que gastar em saúde e educação cresçam a uma velocidade que a base material da economia não aguenta. Isso que produz os juros altos. Por outro lado, todos esses gastos são importantes. Para quem vive com salário mínimo, o salário mínimo tem que crescer. A saúde e a educação precisa melhorar, tem demandas da sociedade, pessoas usam esses serviços. Então, se por um lado, as regras que nós temos hoje de indexação do aumento dos gastos com esses itens importantes pressiona a base material da economia e gera os juros altos, por outro lado, esses gastos são importantes. Então, não tem uma solução simples. A gente vai ter que negociar com a sociedade, moderar o indexador desses itens todos que eu elenquei aqui, para que nós consigamos transitar para juros baixos. Agora, como que a gente faz isso se a gente está vendo essa lambança em tantas áreas? Né? Como que eu vou chegar para a sociedade e explicar que o salário mínimo real não pode aumentar mais do que 0,5% ao ano, isso é o que a economia aguenta? Como que eu vou explicar para as pessoas que precisam de serviços de saúde e de educação, que os pisos constitucionais com saúde e educação têm que crescer junto com o indexador do arcabouço. Não dá para ser um indexador maior. Com tudo que a gente está vendo, fica difícil fazer essa conversa.
2: O senhor, na verdade, está partindo de um ângulo que podemos chamar de economia política.
0: É.
2: Não é? Não é só a realidade econômica. As duas têm que se entender. Há uma medida do governo, que é aquela isenção do imposto de renda para quem ganha até 5 mil, né, compensando com a cobrança quem ganha mais de 50. É distribuição de renda típica, economia política típica. Isto aí, o senhor acha que foi uma medida que levou em consideração um certo realismo econômico ou foi uma mera medida política que deixou de lado a questão econômica em si?
0: Houve um esforço do governo, do ministro Fernando Haddad, de produzir um realismo econômico. Mas ele foi insuficiente e eu explico o motivo. O esforço de produzir o realismo econômico foi o cuidado que o ministro tomou de fazer essa medida de sorte que ela fosse, do ponto de vista fiscal, neutro. Então, mudou a tabela do imposto de renda, deixou mais dinheiro na mão daquelas famílias que ganham até 5 mil e há uma escadinha até 7 mil e pouco, né? Então, aumentou a renda disponível das pessoas mais pobres e tributou as pessoas que ganham 60 mil por mês, alguma coisa assim. Então, em princípio, Mitre, está tudo certo.
2: Tirou daqui e pôs ali.
0: Ali está equilibrado.
2: Mas isso...
0: O déficit público não aumentou, só que pressiona juros. Essa que é a
2: minha pergunta.
0: Por que que pressiona juros? Porque você está tributando de quem poupa.
2: Isso.
0: E está transferindo para quem não poupa. Então, esta medida, que do ponto de vista das contas públicas é uma medida equilibrada, ela não é equilibrada do ponto de vista do balanço entre oferta e procura. E aí pressiona juros, a gente vê que acontece.
1: Porque estimula o consumo.
0: Perfeito. É porque estimula,

0: ela liquidamente, ela gera mais consumo.
1: Que é um pouco está consumindo.
2: Eu sei que a gente ainda vai falar muito sobre juros, mas eu me chamou muito a atenção assim que a gente, pouco antes de a gente iniciar a gravação aqui do programa, a gente conversava ali e o senhor falava, como é que fica o Brasil para 2027? Endividado. Foi essa palavra. Endividado. O país e as famílias brasileiras. E aí, logo no começo, o Rodolfo falou do endividamento. A dívida bruta chegando a 82,5% do PIB em julho, o maior nível em 5 anos. Em que momento isso deixa de ser apenas uma preocupação, grande, é verdade, e passa a ser, de fato, um risco real para a nossa economia?
0: Então, tem uma preocupação, né? Os economistas chamam de dominância fiscal. É que aquela dívida tão grande que o governo não consegue rolar. E, por outro lado, a taxa de juros deixa de ser um instrumento de manejo da demanda agregada. É um pouco técnico, mas eu explico. É simples. Como que a gente faz? Se a inflação está muito alta, sobe a taxa de juros, a economia esfria, esfriando a economia, a inflação cai. Se a inflação está muito baixa, desce a taxa de juros, reduz a taxa de juros, que é a inflação reativa. Agora, esse jogo de juro para cima, juro para baixo, ele tem um efeito que vai na direção contrária, que é a dívida, ela gera uma renda. As pessoas que são proprietárias, que têm os títulos públicos, elas são remuneradas. Então, quando o governo eleva o juro, a renda dessas pessoas aumenta. Tudo bem? Esse efeito é na direção contrária, porque todos os outros efeitos do juro sobre a economia, quando o juro sobe, é na direção de esfriar. Mas tem um efeito que é na direção de gerar consumo, que é a renda que vai para os rentistas. Ora, se a dívida vai ficando muito grande e se o prazo de vencimento da dívida vai ficando muito curto, esse efeito renda começa a ficar grande demais. Tem um momento a partir do qual que esse efeito renda está tão grande que a capacidade que o Banco Central tem de controlar a demanda agregada usando o instrumento dos juros vai perdendo eficácia.
3: E fora que isso vai ampliando a desigualdade, né?
0: Vai, além desse efeito colateral ruim, que é a desigualdade.
4: Vai reduzindo investimento também, porque o dinheiro que deveria ir para investimento vai para
0: negativo.
4: Claro.
0: Então, chega uma hora que a dívida está tão grande que não tem saída, você tem que aceitar a inflação. Eu acho que a gente está longe desse nível, mas esse problema existe. Se a dívida continuar crescendo do jeito que ela está crescendo, e o problema é que nos últimos anos a dinâmica piorou. O que eu quero dizer com isso? No quadriênio do terceiro mandato do presidente Lula, a dívida cresceu ao ritmo de 2,5% do PIB por ano. No próximo quadriênio, se nada for feito, ela vai crescer ao ritmo de uns 4,5% por ano. Mas por que piorou tanto assim, Samuel? Piorou por 3 motivos. Primeiro, porque a dívida está maior. Segundo, porque a dívida estava mais barata, porque uma parte grande dela tinha sido renovada na pandemia em que os juros estavam baixinhos. Essa dívida já venceu e ela foi renovada com juros mais caros. Então a dívida ficou, na média, bem mais cara. E terceiro, porque a economia vai crescer menos nos próximos 4 anos. A gente está falando agora, dívida como proporção do PIB, se o PIB vai crescer menos.
4: É isso. Agora, professor, eu queria falar de um outro déficit, que talvez seja o mais importante, que é o déficit de conteúdo das campanhas eleitorais. É uma coisa impressionante. Não se discute, ou melhor, finge-se que discute, o que é pior. Porque nenhum candidato é capaz de fazer uma frase completa chegando aonde tem que chegar. O grande desafio é a questão fiscal, todo mundo sabe. E eles vão dizer, não, vamos reduzir isso, etc. Mas ninguém diz como. O senhor pode dizer para nós.
0: Claro.
4: É. Então, eu nem vou perguntar qual seria a primeira medida necessária do próximo governo, porque eu sei qual é. Tem que atacar o déficit.
3: E me preocupa exatamente o diagnóstico correto, né?
4: Isso, claro. Mas diagnóstico a gente tem, eu quero saber a receita.
0: Então,
4: onde poderíamos atuar? Onde o governo poderia atuar?
0: Então, eu acho que nesse aspecto dá para a gente ter um certo otimismo. Porque a experiência mostra que a formação...
4: Quando fica feio demais, a coisa vai.
0: Não, é assim, a formação da taxa de juros no Brasil, ela é feita hoje já há um bom tempo, pelo equilíbrio de oferta e procura. O que eu quero dizer com isso? Se eu mudar a dinâmica do gasto público, mesmo que eu ainda tenha um certo déficit, ou mesmo que eu ainda não tenha a economia, o superávit suficientemente elevado do setor público para estabilizar a dívida, mas se eu mudar a dinâmica do gasto público, o juro já cai. O que isso quer dizer? Quer dizer, se eu conseguir construir regras, aprovar no Congresso regras, que garanta que durante vários anos a taxa de crescimento do gasto primário seja igual à taxa de crescimento da economia ou menor, o avanço adicional que o Estado tem sobre a base produtiva da economia cai.
4: Tem que aprovar e tem que cumprir depois, né?
0: E aí o juro cai. Então, eu não preciso ter aquele superávit de 2% que estabiliza a dívida para que os juros caiam. Os juros caem antes.
4: Quer dizer, se o gasto, digamos, o gasto social, ele crescer um pouquinho menos do que o PIB, nós estamos no caminho.
0: Hoje estamos no caminho, exatamente.
3: Hoje a proporção, professor, está qual, exatamente? O gasto cresce 6%,
0: olha, né? O que, que aconteceu no terceiro mandato do presidente Lula? O PIB cresceu, o PIB real cresceu 11%. O gasto primário cresceu 21%. Aí fica difícil, né?
4: Mas quando o senhor fala isso, o senhor está pensando no salário mínimo.
0: Fala, claro.
4: Pois é, e aí
0: que pega.
4: Político,
0: por isso que eu disse que não tem gastança.
4: É promessa, inclusive.
0: Porque tem uma economia. Bocada, né? Porque tem uma economia política.
4: Virou promessa. Agora, deixa eu só pegar uma coisa, Júlio.
0: Por que não dá para o salário mínimo aumentar muito? Aí é uma conta simples. Tem vários benefícios da aposentadoria, né? Quer dizer, o piso do benefício do regime geral de previdência social é o mínimo. E todos os benefícios de prestação continuada e da aposentadoria rural também é com o mínimo. Ora, esse gasto todo, que é muito grande, ele cresce por dois motivos. Ele cresce porque o número de beneficiados cresce e ele cresce porque o valor de cada benefício cresce. Então são duas taxas de crescimento. Número de beneficiados cresce em função da demografia de uns 30 anos atrás, que é uns 2,5% ao ano. Se eu quiser que o salário mínimo cresça 2,5%, esses gastos vão crescer a 5, que é 2,5% por 2,5%. O PIB cresce a 2. Pronto. Uhum. Já está a inflação aí.
4: Quer dizer, mas não crescer um pouco, o salário mínimo pode. Pode crescer um pouco.
0: Meio.
3: Professor, eu falei do diagnóstico quando o Mitre perguntou, porque me preocupa muitas vezes a negação do que está por trás, claro, desses fatores que estão promovendo o aumento da dívida. Há o diagnóstico no discurso político que o problema é a taxa de juros, eu juro como causa e não consequência, e também as comparações de que não é uma dívida muito elevada, por exemplo, né, que tem sido muito falado, dos países desenvolvidos que têm uma dívida muito acima dessa que a Sheila citou, de 82,5%, o Japão tem 200%, os Estados Unidos tem 120%. Existe, de fato, um diagnóstico claro de que a nossa dívida é alta e os motivos principais por trás desse aumento da dívida?
5: Eu ia perguntar exatamente isso, sobre a questão da dívida, que o presidente Lula disse isso numa entrevista recente. Sim. Quando perguntado do crescimento da relação dívida-PIB, ele falou, o Japão tem 120%. E o Samuel acabou de voltar do Japão, né? Pode falar com propriedade sobre isso.
3: Tem mais.
0: Então, eu acho que seria legal a gente...
4: 200,
0: Vamos tratar do fenômeno do Japão. Eu até uns 2 anos atrás escrevi uma coluna que eu queria que o presidente Lula lesse. Porque ele falar isso, ele está errado. Ele está, assim, muito errado. O Japão é um caso muito específico. A dívida pública japonesa é 240%.
5: Nossa,
0: do PIB.
5: É o dobro dos 120 que eu falei.
3: É o dobro.
4: Estados Unidos.
0: Só que o que acontece? A gente tem que olhar outra estatística que se chama posição internacional de investimento. A posição internacional de investimento do Japão é credora em 80% do PIB. Isso quer dizer o seguinte, gente. O setor privado japonês, as famílias japonesas, pouparam o suficiente para carregar na sua riqueza, nos seus depósitos bancários, na sua poupança, os 240% do PIB japonês que o Estado japonês tem de dívida, e sobrou um troco de 80% do PIB japonês para acumular fora do Japão. Então, Por que que o Japão tem uma dívida pública tão grande? Porque o setor privado lá poupa em excesso. As famílias japonesas são muito parcimoniosas, muito poupadoras, e, portanto, o Japão vive com carência de demanda, com uma pressão deflacionária permanente, com risco do desemprego até aumentar.
3: Historicamente tem deflação, né?
0: Deflação há 30 anos.
4: Juros quase imperceptível, né?
0: Quase zero.
3: É que agora está subindo o juros.
0: Teve um choque da pandemia e tal.
3: 1%.
0: Então, o que aconteceu? Como tem esse excesso de poupança do setor privado, o setor público tem que ser o que a gente chama o consumidor residual. O que o setor privado não consome, o setor público tem que consumir, senão tem desemprego.
3: Então, o senhor está dizendo que não tem nada a ver a realidade do Japão com a do Brasil.
4: Não. Tem nada a ver.
0: Setor público, agora, setor privado brasileiro despoupa.
3: Mas é uma dívida alta, né? Isso que do Brasil é alta. Esse é o diagnóstico.
0: A gente olha a dívida olhando o juro, porque o juro é o preço. No Brasil, como a gente tem pressão sobre oferta e procura o tempo todo, o juro é alto.
4: Agora, professor, com todo respeito pelos economistas, eles andaram errando bastante, né? Durante o governo Lula, aquelas previsões de crescimento, acho que nenhuma deu certo, né?
0: Mas esse ano a gente acertou.
4: Esse ano sim. Os três primeiros.
0: A gente errou. Nós erramos
4: muito melhor do que o que vocês falaram.
0: Exatamente.
4: Não há uma possibilidade desse certo pessimismo dos economistas significar algum erro, algum novo erro.
0: Não, porque foi o seguinte: a gente errou no crescimento, é verdade. Mas a gente errou noutra coisa também. A gente errou na taxa de desemprego. Ninguém imaginava que o desemprego viria para 5,5. As medidas tradicionais que nós tínhamos, o desemprego normal na sociedade brasileira era mais perto de 9. Mitre, se você pegasse os 8 anos do governo FHC e os 8 anos de Lula 1, Lula 2, o desemprego médio nesses 16 anos foi acima de 9. O Brasil era um país com uma taxa de emprego em equilíbrio muito alta. Então, quando a gente viu Lula assumindo lá em 2023, com desemprego em 8,5, a gente achou que não tinha muito espaço para crescer. Veio um crescimento. Nós erramos, mas os erros foram consistentes, porque a gente não imaginava que ia acelerar o crescimento, mas nós também não imaginávamos que a taxa de crescimento ia sair de 8,5, que a taxa de desemprego, desculpe, iria sair de 8,5 e foi para 5,5. Por que que agora eu estou bem seguro que o crescimento no próximo quadriênio vai ser menor? Porque a taxa de desemprego não vai sair de 5,5 para 2,5.
4: Você está prevendo 1,5.
1: Você tem essa margem, né? Uhum.
4: Você está prevendo 1,5.
0: Crescimento de 1,5 nos próximos 4 anos. Porque a taxa de desemprego no próximo quadriênio, eu acho que ela até vai subir de 5,5 para 6,5. Porque ela está muito apertada.
3: E fora endividamento.
0: E quando está muito apertado o desemprego, a inflação de serviços fica subindo. E aí o Banco Central tem que botar os juros para esfriar um pouco a economia. E a economia está esfriando.
3: Uhum.
0: Então, assim, os economistas erraram, mas foram erros consistentes. Isso sugere que vai haver uma desaceleração do crescimento à frente.
2: Agora, eu quero voltar. Quando o senhor diz que não há gastança, né? O senhor insiste em dizer não há gastança,
0: não há
2: porque
0: gastança.
2: O aumento dos gastos, em geral, atende principalmente aos mais pobres ou aqueles que dependem mais do Estado para viver.
0: Isso.
2: Mas o senhor também afirma que a dívida não se sustenta. Então, qual é o ponto de equilíbrio? Se o problema não é a gastança, onde o governo precisa cortar?
0: Então, não é gastança, mas ele tem que cortar em coisas que são importantes. Por isso que é difícil o problema. E por isso que ninguém quer falar sobre o problema na campanha.
4: Eu acho que o senhor evita a palavra gastança, mas você fala do gasto.
0: Eu falo do gasto. Deixa eu contar uma história rapidinho aqui. Foi assim, era 2005, eu era assessor do senador Tasso Gereissati. Eu e meu colega Mansueto Almeida, nós trabalhávamos com o senador. E aí, senador Samuel, Mansueto, parece que tem gastança, vamos olhar o gasto, o que está acontecendo no governo Lula e tal. Mansueto, meu colega, ele é muito bom de finanças públicas, ele entrava lá no CIAF e tal, baixou todos os dados, fez um monte de tabulação, a gente chegou uma semana depois ou duas para conversar com o senador, chegando, senador, não tem gastança. O gasto está crescendo muito, mas o gasto cresce muito por conta de regras e critérios de elegibilidade de políticas públicas que obrigam o gasto a crescer. Então não é porque tem fraude ou porque está rasgando dinheiro. Para que o gasto cresça a uma velocidade menor, eu tenho que mudar as regras e os critérios de indexação. E mudar as regras do critério de indexação é uma economia política complexa. Por isso eu prefiro chamar de economia política do que de gastança.
4: E quando se trata de governo é bem mais adequado, né?
0: É mais adequado.
3: Mas qual que é o conceito da gastança?
0: A gastança seria se fosse tudo fraude ou desperdício. O que eu estou dizendo é
4: demagogia, que
0: demagogia pura e simples. Dar um aumento de salário mínimo não é uma demagogia. Vai atender aos interesses de gente mais pobre e necessitada.
3: Isso é a sustentabilidade.
0: A pergunta é a sustentabilidade e a capacidade da estrutura produtiva da economia brasileira acomodar aquele impacto. É mais ou menos assim. Se na ditadura militar a gente falava, vamos primeiro crescer para depois distribuir, talvez agora na democracia a gente está querendo atacar os nossos problemas de equidade históricos a uma velocidade um pouco rápida demais, além da capacidade da base produtiva da economia conseguir sustentar. Então a gente tem que equilibrar.
4: E os políticos, e principalmente os governantes, precisavam começar a falar a verdade, né, de maneira mais objetiva. Nós já tivemos excelentes exemplos, porque um pouco de mentira a política não abre mão. Mas pode, o Fernando Henrique, que eu considero um governante genial, ele mentia, falava a verdade, misturava as duas e dava resultado.
0: Dmitry, você está falando uma coisa que eu acho genial, que é assim, em política, em política, meia gravidez é diferente de gravidez inteira. Na política, a intensidade importa. E o exemplo de Fernando Henrique é perfeito. Fernando Henrique deu um estelionato eleitoral no câmbio.
4: De um lado.
0: Ele sabia que ia dar.
4: Sabia.
0: Aí qual foi o cuidado que ele tomou? A gente se lembra que ele foi lá no Itamaraty uns 12 dias, se não me engano, antes
4: eu
0: do primeiro
4: que
0: turno.
4: Falou que ia fazer.
0: E ele fez um belíssimo discurso, um discurso de estadista.
4: Isso.
0: Falando sobre as limitações do Estado, e ele avisou naquele discurso que ia fazer ajuste fiscal. E mais ainda, se nós olharmos a execução fiscal no ano eleitoral, em 1998, ele começou o ajuste fiscal no ano eleitoral, que é uma coisa, algo difícil de ser feito. Então ele mentiu de um lado, mas se resguardou de outro. O problema da Dilma, em 14, é que ela mentiu demais, ela errou na dose. Né? Provavelmente por não ser uma política profissional, ela exagerou.
4: Acho que ela acreditou naquelas intervenções.
0: Acho que acreditou naquilo
4: tudo.
0: E aí, quando ela arrumou, quando ela quis arrumar, que ela quis fazer o certo,
4: isso,
0: ela não tinha mais base política nem popular.
4: Perdeu totalmente.
0: Perdeu.
5: Agora, Samuel, deixa eu aproveitar esse gancho do Mitre de economia política. Tivemos essa semana a aprovação no Congresso do fim da taxa das blusinhas, né? Para compras até $50. Se você olha pelo lado da economia, você diz, poxa, precisamos taxar, porque a gente precisa equilibrar esse jogo com a indústria, principalmente chinesa, e proteger os empregos da indústria nacional. Se você olha pela política, você diz, isso aqui causa impopularidade, o presidente perdeu popularidade quando impôs essa taxa da blusinha, o governo criou a taxa das blusinhas ouvindo a indústria nacional, mas voltou em ano eleitoral, ou seja, em ano eleitoral, na economia política, venceu a política.
0: A política.
5: Era para continuar a taxa? Não era? Qual a sua avaliação sobre isso e o impacto na sua avaliação na nossa indústria com essa definição que foi feita?
0: Olha, eu acho o seguinte, comércio aberto é bom, né? A gente tem que abrir mais a economia. Reduzir tarifas não quebra a indústria. Você realoca, você produz umas coisas, produz outras mais, produz outras menos. Então, em geral, tarifa mais baixa, abrir a economia, submeter a economia brasileira à competição internacional, é bom. As pessoas falam que essas blusinhas, elas afetam principalmente menos a indústria, parece que elas afetam mais é o varejo mais institucionalizado, que tem uma competição que seria uma competição desleal. Aí tem que ver caso a caso. Minha impressão é que essa eliminação da tarifa das blusinhas é uma medida de uma certa isonomia, né? Porque rico vai para fora e tem lá o limite de gastar em dólares. Quanto que a gente pode gastar?
4: Agora virou mil dólares.
0: Então o rico viaja e pode trazer $1,000 sem imposto. O pobre não tem dinheiro para viajar e não pode comprar umas blusinhas sem imposto.
5: Então, será que o nosso problema não é, então, a nossa taxação na nossa própria indústria, né? Ou o nosso problema do Brasil, que às vezes não só cria problemas no seu custo Brasil, para a nossa indústria nacional, para que ela fique competitiva, possa investir e competir com essa invasão?
0: Certamente, a indústria de transformação no Brasil é um setor sobretributado, se nós compararmos com serviços e agropecuária. É por uma questão histórica, o ICMS é a base de sustentação dos estados. Os estados são responsáveis por educação média, por segurança pública, por saúde. Então, ficou um imposto muito pesado sobre a indústria de transformação e com enorme complexidade, um custo de conformidade e um nível de litigância gigantesco, que torna operar na indústria de transformação no Brasil muito custoso. O presidente Lula, no seu terceiro mandato, deixa o que eu avalio um ótimo legado, que é a reforma tributária dos impostos indiretos. É a grande contribuição que o terceiro mandato do presidente Lula dá para eficiência econômica e que para lá na frente, a partir de 32, quando essa reforma estiver implementada plenamente, a gente colher os ganhos de produtividade e esses ganhos serão maiores na indústria de transformação. Então, acho que esse é o caminho. Caminho certo.
3: Desculpa, pode completar, é só fazer um adendo.
0: Acho que o caminho não é tornar a vida do consumidor pior, o caminho é a gente fazer reformas para aumentar a eficiência do setor produtivo, aumentar a produtividade do trabalho e a gente crescer.
3: É que eu acho que fica faltando muito nesse debate das blusinhas, é um exemplo, uma discussão onde você tenha um diagnóstico mais de, por exemplo, segmentos que talvez façam sentido a gente importar, e outros que não, enfim, a gente não tem uma discussão para entender qual é a nossa vantagem comparativa, em que a gente deveria apoiar, investir, então, e as coisas mudam, né? Daqui a pouco isso tem que tirar, daqui a pouco tem que colocar, então eu sinto que há discussões que não são baseadas em diagnósticos mais profundos, né, do que precisou fazer em termos de decisão.
0: Mas assim, no que a gente vai se especializar é algo que a gente não sabe, ninguém sabe. Né? As especializações elas vão aparecendo. A gente tem que ter um ambiente de negócio que seja pouco custoso, que estimule o empreendedorismo e os bons negócios. Temos que ter competição para que a gente gere um processo virtuoso de melhora da eficiência, eliminação dos poucos eficientes, etc. E temos que ter um setor público que, além de oferecer educação de qualidade e produzir uma força de trabalho bem preparada para as novas realidades tecnológicas do setor produtivo, invista em tecnologia, em setores que têm falhas de mercado, que ajudem o setor privado a produzir. E no Brasil, não é uma coisa esotérica que eu estou falando. A gente tem o exemplo da Embrapa, por exemplo. É um caso em que o setor público entrou,
4: maravilhoso,
0: fez o que o setor privado não faz e está sustentando o nosso crescimento.
3: Mesmo com juro alto, carga tributária e tudo
0: mais. A gente vai tocando, né? A gente tem o exemplo da Embraer. Também é outro exemplo. Note o que esses dois exemplos de intervenção pública na área tecnológica e produtiva bem-sucedidos têm em comum. Eles começaram priorizando formação de recursos humanos. A Embrapa começou mandando um monte de gente para estudar nos Estados Unidos, para depois fazer uma empresa de pesquisa de agricultura em clima tropical, que era uma coisa que a gente tinha que fazer, porque a gente é tropical, o mundo desenvolvido não era tropical, mas a gente começou formando muita gente. Investir nas pessoas. E a Embraer começou com o ITA e com o Centro Tecnológico de Aeronáutica, começou com escola, trazer professor dos Estados Unidos. Né? Então, assim que funciona. Lá no primeiro período lá do governo Lula anterior, a gente quis refazer a indústria naval, montando um monte de estaleiro nas costas brasileiras, sem formação de recursos humanos, sem um projeto muito bem desenhado. Essas coisas de intervenção pública para gerar desenvolvimento industrial, elas podem funcionar, mas elas têm que ter uma governança bem feita E dados os exemplos que a gente tem, o ponto de partida deve ser sempre a formação de bons recursos humanos.
5: Deixa eu só interromper, porque a gente precisa chamar um intervalo. Está um ótimo papo aqui com o economista Samuel Pessoa. A gente volta no próximo bloco. Vai ser o próximo bloco com a pergunta da Sheila Magalhães para o Samuel Pessoa. Não saia daí, a gente volta já.
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1: Nós voltamos com o Canal Livre. Essa noite a gente recebe o economista e pesquisador da Fundação Getúlio Vargas, Samuel Pessoa. Sheila.
2: Professor, no último bloco o senhor falou sobre a reforma tributária, que foi uma conquista, de fato. Por quantas décadas, hein, Mitre, discutimos reforma, reformas tributárias, não? Uns 40 anos, mais ou menos. E o senhor salientava a importância da aprovação da reforma tributária nesse último governo. Porém, nessa semana aqui, o CEO da Latam deu uma entrevista que rodou o Brasil inteiro e deixou o setor de serviços de cabelo em pé, porque ele disse que com a reforma tributária, no ano que vem, os impostos pagos pela Latam vão passar de 2 bi para 6 bi, para 6 bilhões, por causa da reforma tributária. Diz que essa conta chega ao passageiro. Eu estou pegando esse exemplo, que mexeu muito com esse mercado, mas para entender como esse repasse, e se pode, se repetir em todo o setor de serviços, porque é esse setor de serviços que está muito preocupado com o impacto inicial da reforma tributária. Essa reforma pode provocar um aumento de preços inicialmente agora em 27?
3: Não, acho que essa conta, queria ver a conta do CEO da Latam, acho que ele fez a conta errada, minha avaliação. É porque como é um imposto sobre valor adicionado, você tem que pegar todas as deduções que vão haver, é muito difícil saber essas deduções.
1: Você tem os créditos, né?
3: Você tem os créditos. E esse imposto a gente já paga. E não vai ter aumento de alíquota. Não vai ter aumento de alíquota. A alíquota é a maior do mundo. Você já paga a alíquota maior do mundo. É que hoje a tributação brasileira é tão complexa que a gente nem consegue fazer a conta.
4: E cara, ela em si é cara.
3: É cara, é muito. Ah, bom, e tem isso, tem um custo de compliance, né, conformidade imenso e gera muito litígio. A gente não cresce pouco à toa. A produtividade do trabalho não cresce pouco à toa. Então, eu acho que essas falas meio assustadas, eu entendo, a gente tem sempre, quando tem uma mudança, uma situação que existe e vai mudar, a gente sempre tem um viés pró-status quo. Isso é do ser humano. Eu entendo, o CEO de uma empresa importante vai mudar a estrutura, a forma como o tributo é apurado e está com medo. E é natural, isso existe. É, por exemplo, eu moro no bairro de Higienópolis. Né? Anos atrás, quiseram construir um shopping no bairro. Todo mundo do bairro foi contra, todo mundo achando que ia ser muito ruim, que aquele shopping ia desorganizar a vida, gerar congestionamento, todo mundo foi contra. Teve abaixo-assinado, teve um monte de movimento. Não conseguiram impedir, fizeram o shopping em Genópolis.
4: O bairro valorizou absurdamente.
3: Valorizou a beça, a situação está muito melhor. As pessoas não estavam erradas, as pessoas têm viés pró-status quo. A mudança assusta um pouco.
5: Professor, mas eu tenho ouvido muito isso do setor dos serviços, do comércio, e junto com a mudança da escala 6x1 para 5x2, como fatores junto com a reforma tributária, que são riscos inflacionários. Como o senhor vê também, juntando aí a questão da escala 6x1?
3: Tá, eu diria o seguinte, a reforma tributária, para mim, é um risco desinflacionário. Ela vai melhorar a eficiência da economia, ela não vai aumentar a carga. As pessoas estão fazendo essas contas, estão um pouco assustadas, é difícil mesmo fazer as contas, porque a gente não sabe o que a gente paga hoje. Todos esses impostos já pagam. A eletricidade vai ficar muito mais barata, um monte de coisa vai ficar muito mais barata. E as pessoas, quando fazem essas contas, não estão levando em consideração esses outros efeitos. Mas essa reforma tributária foi feita por gente que entende. Houve simulações, a gente sabe como que ela vai funcionar. Não vai gerar esses efeitos que o CEO da Latam está calculando.
4: Agora, os autores da reforma garantem que ela também vai abrir caminho para o crescimento.
3: Muito, muito.
4: Um dos criadores do projeto afirmou aqui que ele calculava em 10% do crescimento a partir da reforma tributária. Aí também já é otimismo.
5: Não é no mesmo ano, né?
4: Não, não. Mas é produzir.
3: Não, eu acho esse número bem razoável, assim. O número que eu conheço é gerar. Você faz um exercício contrafactual. O país vai. Se nós mantivermos o status quo, tem uma certa trajetória. O que as pessoas dizem é que com a reforma, a trajetória estará, após 20 anos, uns 10, 15% acima da trajetória que estaria sem a reforma. Bernardo Api. Faz todo sentido, tem o meu colega do FGV Híbrido, Braulio Borges, fez contas parecidas.
4: É mais ou menos isso.
3: Eu não vou ficar surpreso se for muito melhor do que isso. Uhum. Ah, porque a estrutura tributária que a gente tem é a pior do mundo.
4: É.
3: Assim, não é um exagero. É, a gente tem
4: um caos absoluto.
3: É um caos total. É,
5: inclusive, tem uma preocupação que se o novo governo pode ainda fazer alterações, né, na reforma.
3: É, eu espero que não se faça muito, espero que se aceite o que a gente está construindo.
6: Já foram muitas exceções, né, colocadas no Congresso. Né?
3: Já foram muitas exceções, o Brasil tem uma economia política complicada, a gente sabe que o Congresso brasileiro, ele é particularmente sensível ao que a gente chama a lógica da ação coletiva, né, dos grupos de pressão. Grupos organizados no Congresso Brasileiro são muito eficientes em defenderem seu interesse menor à custa revelia do interesse coletivo. Né? Isso é uma característica que a gente tem no nosso sistema político, eu não sei direito por que a gente tem isso, mas de fato, esse fato apareceu muito, tem muitas exceções, mas mesmo com exceção a gente tem uma estrutura tributária infinitamente mais simples, mais transparente. E a transparência é importante, gente. Esse é um fenômeno que ninguém está falando, é um efeito que ninguém está falando. Essa reforma, além de simplificar e reduzir litígio, ela tem outra vantagem, que é cidadania tributária. É o cidadão saber quanto custa manter o Estado. E quando todos nós soubermos quanto custa manter o Estado, vai ter uma pressão muito maior para que o Estado seja eficiente. E eu acho que a médio prazo a carga tributária vai até cair, porque a sociedade vai demandar isto.
5: Agora,
4: eu senti que na hora que a Juliana te perguntou da 6 por 1, você quis fatiar a coisa. Você respondeu voltando na tributária, mas eu acho que você ia colocar uma outra
5: questão. Isso, é para deixar claro que é, porque eu falei que poderia ser risco inflacionário, né?
3: A 6 por 1 é um risco inflacionário.
5: É, né?
3: Não há a menor dúvida, é um choque negativo de oferta. Assim, eu escrevo coluna para jornal há muitos anos, não quis entrar neste tema, né, porque eu acho que é um tema que tem custos e benefícios, né, e esses custos e benefícios eles não são muito comparáveis entre si. Né, então, eu como profissional de economia não me sinto à vontade de fazer essa avaliação. Isso é uma avaliação de bem-estar, que quem tem que fazer é o Congresso Nacional mesmo, é uma questão mais de natureza política. Agora, as pessoas que fazem conta, vai ter um impacto inflacionário ano que vem de uns 0,4 ponto percentual na inflação, e acho que no ano subsequente outro 0,4, 0,3. Então, é um choque inflacionário, como você tem um choque de uma safra ruim, a economia absorve, a gente absorve choque, mas certamente a gente vai ter um jurinho um pouquinho mais alto durante um tempo, no período que a gente estiver acomodando esse choque.
5: E as empresas vão ter que contratar mais, né?
4: Ao longo de um ano, né?
3: Vai ser ao longo de um ano, são dois anos, né? Porque também reduz, além de mudar a escala, reduz a jornada. 4 horas vão ser, parece,
5: de
3: 2 e 2,
5: depois de 40.
3: Depois,
5: né? 40 menos, com a transição, né?
3: Eu tenho um amigo meu que é dono de um bar, muito conhecido, muito bem sucedido. Eu perguntei para ele, como você vai ajustar? Ele disse, olha, eu não sei, eu acho que eu vou passar a fechar um dia. Ele trabalha hoje de segunda a segunda. Ele disse, acho que eu vou ajustar fechando na segunda e fazendo de terça a domingo.
5: Agora, pode piorar a economia, né?
3: Ele vai operar menos, né? O produto vai cair, porque a quantidade de serviço que ele vai produzir vai ser um pouco menor.
6: Eu assisti a entrevista do prefeito de Porto Alegre junto com o Mitre, prefeito Melo, e ele estava, porque ele é presidente da Associação de Prefeitos. Eu fiquei muito impressionado com a conta também no setor público, porque ele dizia o seguinte, eu fiz um contrato para recolhimento de lixo em Porto Alegre. O meu contrato vai ter que ser revisto, porque eu vou ter que pagar mais para essa empresa, porque o serviço de lixo não pode parar. Aí ele falou da mesma coisa de ônibus, contrato com as empresas, que muitas prefeituras colocam subsídio para passagem de ônibus. Então ele estava fazendo um cálculo no setor público de bilhões aí de aumento de custo
3: de
6: também.
3: Reequilíbrio financeiro dos contratos.
6: Com os contratos de hospitais que não podem parar e por aí vai, né? Então você tem também uma conta que, olhando para essa questão de dívida do Estado brasileiro, e a dívida das prefeituras dos estados entram nisso, que também aumentaria, segundo ele, né?
2: Uhum. Gente, posso passar por um assunto que também esteve logo na abertura do programa, que são as exportações brasileiras para os Estados Unidos, a taxação, o tarifaço, esse problemaço ainda não resolvido, quase metade das nossas exportações enfrentando algum tipo de tarifa. O senhor já defendeu...
3: Metade das exportações para os Estados Unidos.
2: Isso, exato. O senhor já defendeu que o Brasil não retaliasse, né? O senhor continua achando que não deve retaliar. E como reagir sem prejudicar as empresas brasileiras, contribuindo de que maneira, mas também sem criar um precedente para determinados setores e para determinadas empresas, que a gente sabe que o problema é que isso vira depois, né?
3: Exatamente.
2: É um subsídio que tem que ser permanente, aí outro setor também quer e pronto, está feita a confusão.
3: Você tem toda a razão. Esse é um dos maiores problemas que nós brasileiros temos, né? Que é, quando a gente faz uma política transitória, imediatamente aquela política já tem um grupo de pressão dela e a tendência é ela virar permanente. A gente não consegue se desfazer. Esse é um dos motivos que é tão difícil a gente, por exemplo, fazer política de desenvolvimento industrial. Porque a característica básica da política de desenvolvimento industrial é que quando ela dá errado, você tem que se desfazer rápido. Ela tem uma característica meio experimentalista, nada, você não tem certeza que vai dar certo, que vai dar errado. Agora, você começa uma política, independente se ela dá certo ou dá errado, você não consegue se desfazer dela, é melhor nem começar. Então, eu diria para você, eu acho que o presidente Lula teve um bom desempenho, o governo em geral se comportou muito bem com relação a esse desafio, que foi esse tarifaço, que é injusto, que não tem muito motivo técnico, que os Estados Unidos nos impôs, né? Eu continuo achando que a não retaliação é a melhor saída para a gente. A gente beneficia, então, o comércio mais livre. Essas tarifas que o Trump põe nos machuca, mas machuca também o consumidor dele, né?
4: Claro. Já está machucando.
3: Está machucando.
4: Todos os sentidos, inflação, né? Subiu agora do petróleo por causa da guerra, claro. Subiu $2 o diesel. Nos últimos dois anos,
3: a popularidade dele está caindo.
4: Está caindo.
3: Talvez ele perca nas duas casas, não sabemos. Na Câmara, provavelmente, ele perderá na Casa Baixa. E talvez no Senado ele também perca a maioria, né? Eu diria, o Brasil é melhor a gente não retalhar e fazer o que nós temos feito. Acho que essa é uma área que o governo está indo bem.
4: Agora, a reciprocidade.
3: Continuar.
4: A reciprocidade, isso não significa retaliação. É um processo.
3: É um processo.
4: De consulta, inclusive, dos dois lados.
3: E tem assim, quem que aplicou reciprocidade com os Estados Unidos? Foi um país. Foi a China.
2: Uhum.
3: O que a China tem de característica? A China é uma ditadura. O ditador não está preocupado com o bem-estar do seu povo. Porque a reciprocidade é... Você retalhar vai gerar mal-estar para o seu povo.
4: Claro.
3: Então... Você tem que estar disposto a aguentar uma piora da qualidade de vida da sua população para retalhar quem está impondo essas tarifas. A Europa não fez isso, o Japão não fez isso. Por que a China fez? Porque a China lá não tem eleição.
4: Ela pode,
5: Ô professor, a gente tem que aproveitar esse momento de mudança geopolítica para se posicionar da melhor forma, né? A gente tem aí o acordo Mercosul-União Europeia e outros países interessados em fazer negócios com o Brasil.
6: Eu estava vendo outro dia, o Brasil diversificou bastante em exportações.
5: Estamos aumentando para todo mundo, menos para os Estados Unidos, né? No entanto, eu queria voltar à questão estrutural aí do nosso, que deveria ser tema do debate político, que é como aumentar a produtividade, né? Que é a quantidade de produtos e serviços por hora trabalhada que está praticamente estagnada. E a gente conversou recentemente, até que o senhor me ajudou muito para escrever meu livro, onde o senhor fala que são dois fatores, que é metade é o trabalhador e outra metade é o ambiente, né? Onde
3: Exatamente.
5: Ele está inserido, né? Queria que o senhor comentasse o que é fundamental para a gente aumentar a tal da produtividade, que então, é tão importante, né?
3: A questão é o seguinte, uma hora trabalhada no Brasil produz um quinto, que é a mesma hora trabalhada nos Estados Unidos. E essa medida não é uma medida de valor, essa é uma medida de unidades físicas. Então é um problema. Problemão. Se a gente estivesse conversando há 30 anos atrás, a conversa ia terminar aqui. Eu não teria muito mais o que falar para vocês sobre esse tema. Nos últimos 30 anos a gente aprendeu muita coisa desse tema e hoje tem um consenso, acho, bastante bem estabelecido, que dessa diferença, metade são habilidades analíticas e socioemocionais embutidas dentro do trabalhador. E a outra metade está associado ao marco legal e regulatório institucional que gera um entorno, um ambiente de negócios a qual aquele trabalhador, aquela empresa está inserida. É meio a meio, mais ou menos. É, quando eu falo de habilidades analíticas e socioemocionais, eu estou dizendo habilidades analíticas, aquilo que a gente aprende numa escola formal.
5: Educação.
3: Educação formal, e importante é fundamental, fundamental 1 e 2, é que na minha época chamava primário e ginásio. É, que é você aprender a se expressar bem, linguagem falada, escrita, aprender matemática, aprender uma língua estrangeira, esse tipo de coisa. Habilidades socioemocionais são um conjunto de habilidades que a gente também não nasce sabendo e que também a gente aprende nos bancos escolares. É, que é o quê? Capacidade de cálculo prospectivo, capacidade de aguentar frustração, persistência, capacidade de concentração, capacidade de trabalhar em grupo. Essas coisas a gente não nasce sabendo elas. E se você não fizer uma boa escola, você não vai aprender.
5: Eu estou falando qualidade de educação.
3: E se você não tiver essas habilidades dentro de você, você não vai conseguir trabalhar.
4: Estamos caminhando para melhorar,
3: Então, não. A gente está de lado, né, Mitri? Porque a gente foi, até os anos 90, a gente caminhou, universalizamos. Mas agora a gente está andando de lado.
4: Eu acho que num artigo seu, eu até anotei aqui, que num período em que o salário mínimo cresceu 190%, nossa produtividade cresceu
3: 25%. É.
4: É possível isso?
3: É, aconteceu.
4: É incrível. Agora, na verdade, antes também foi um abuso ao contrário. Eu me lembro que eu fiz uma entrevista com o Dilson Funaro, e ele assumiu o ministério. O Dilson era mais coração do que matemática. Mas ele me disse o seguinte, ele falou, estou assumindo o ministério com um salário mínimo de $20. Isso também não é possível.
3: Então, acho que a gente, uma parte grande desse aumento de 190% foi recuperar esses atrasos.
4: Isso,
3: né?
4: É isso que eu quero dizer. Mas comparado com a produtividade, é uma loucura.
3: Agora, a gente, por isso que o juro está alto, né? A gente está chegando nos limites da capacidade da gente redistribuir por meio de políticas públicas, de elevação do salário mínimo.
5: Isso tem a ver com o entorno, né? O senhor falou que é a segunda perna, né?
3: Então, a segunda perna é o entorno. O que é o entorno? Por exemplo, reforma tributária. Uhum. Vai mexer muito no entorno.
2: Mas aí é ambiente. Então, não tem a ver, portanto, com o emprego de tecnologia, para justificar aumento de produtividade ou essa diferença que existe.
3: Então, sim.
2: Ou entra aí?
3: Entra aí, mas a tecnologia ela é adotada. Ou seja, tem que fazer sentido usar a tecnologia.
2: E tem que estar preparado para isso, essa mão de obra tem que estar formada para isso.
3: Exatamente.
2: Né?
3: Então, se o ambiente estiver bom e se a mão de obra for bem preparada, naturalmente a tecnologia vai ser adotada.
4: Agora, o agronegócio dá show de produtividade.
3: Dá.
2: E dá show de tecnologia.
3: E dá show de tecnologia. Então, o agronegócio, ele se dá muito bem. Porque pela natureza do agronegócio, é um tipo de atividade que produz poucas transações. É quase tudo porteira para dentro da fazenda, né? Tem outras atividades, tipo indústria de transformação, que pela natureza tecnológica da produção, a produção é feita em diferentes empresas, você tem que uma comprar insumo de outra, tem muito mais transação, tem terceirização, tem globalização, né, cadeias globais de valor. Aí, se o entorno é muito ruim, operar esses setores fica muito mais difícil, porque você não consegue se fechar em copas de uma só empresa e produzir tudo. Enquanto uma fazenda, ela produz quase tudo lá dentro. Ela compra os insumos e vende o produto dela. Uma montadora de automóvel não é assim.
5: Professor, só me contou uma... Desculpa, quer?
6: Não. Faz rapidinho que a gente precisa finalizar.
5: O senhor fez uma...
4: Que nem é mais importante. Mudar essa parte.
5: O senhor fez uma comparação importante, que eu acho interessante até da gente traduzir aqui, que eu acho que é pouco conhecido, que é uma comparação, por exemplo, com o México, né? O México fez toda a lição de casa da macroeconomia, a situação das contas públicas é bem melhor do que a brasileira, a inflação e os juros são baixos, a carga tributária não é muito alta, se integrou com o resto do mundo, mas continua preso na armadilha da renda média, né? Esse é um enigma. Então eu queria entender, porque a gente, se a gente fizer todo esse dever de casa, a ideia é que a gente aumente o nosso nível de renda, né? O que, que o México aí pode nos ensinar? Que eu acho que é um bom case.
3: Ah, esse é um caso, é um enigma mexicano, né? Porque o México fez a lição de casa toda da macroeconomia e não conseguiu ter ganhos de produtividade. É, o diagnóstico foi feito por um grande economista mexicano, um cara espetacular, um dos melhores economistas latino-americanos, provavelmente Santiago Levy, e ele fez um estudo muito cuidadoso da institucionalidade. Tributação, regras trabalhistas, etc.
4: Depois de um terremoto, né? Porque eles pediram a moratória.
3: Ah, sim, tiveram um problema. 80,
4: que foi uma tragédia.
3: Foi uma tragédia, mas a partir de meados dos anos 90, eles se arrumaram.
4: Começaram,
3: né,
4: a recuperar.
3: Se integraram com os Estados Unidos e mesmo assim não tem. O que o Santiago notou é que as instituições tributárias e trabalhistas pioraram muito. E elas pioraram no sentido de subsidiar empresas improdutivas. Esse é um problema que existe no Brasil também, tenho certeza. Uhum. A gente adora coisas como pequena empresa. A gente fala pequena empresa, grande empregador. Na verdade, regras que subsidiam pequenas empresas são regras que subsidiam o improdutivo. Você mantém um monte de coisa que não devia estar produzindo lá, produzindo porque tem um benefício tributário. Então, por isso que eu acho que a gente tem que implementar a reforma tributária, ela vai simplificar muito, e aí a gente tem que caminhar na direção de eliminar os regimes tributários especiais, simples e PJ. A gente tem que caminhar para simplificar a regra geral e todo mundo ir para o lucro real. E aí você tem uma competição e os mais produtivos sobreviverem. Tá? No Brasil e no México, em países de renda média, para qualquer setor, tem sempre um conjunto de empresas muito pequenininhas, muito improdutivas, que elas não desaparecem. E fica o capital e o trabalho lá se desperdiçando. Então, no México, isso piorou no tempo. Isso que é muito interessante.
4: Mitre. Pergunta rapidinha. Pedi. Professor Samuel, arcabouço fiscal, parece que precisamos falar.
3: Claro.
4: Quando o Haddad defendia, apresentava o arcabouço, eu confesso que eu fiquei convencido. Ele ali estava preocupação com o superávit primário, estava preocupação com o teto de gastos, estava tudo ali. E foi bem recebido.
3: Foi.
4: O arcabouço fiscal. O que aconteceu depois com ele?
3: Então,
4: qual a sua visão do arcabouço?
3: Eu acho que o arcabouço fiscal é bom. Eu não mudaria o desenho. E quando o arcabouço fiscal foi divulgado e aprovado, eu escrevi coluna defendendo o arcabouço, porque eu achava que a maneira de funcionar era correta. Exatamente o que você disse, ele tem o melhor do regime fiscal que veio do FHC, que é a meta de superávit primário, tem o melhor do regime fiscal que veio do Temer, que é um teto dos gastos, com alguma flexibilidade,
4: uma
3: síntese bem feita. O problema é que ele tem dois problemas, isso eu já escrevi na primeira coluna recebendo o arcabouço. O primeiro problema é que ele é insuficiente. Por que ele é insuficiente? Porque o ponto de partida é aquele gasto mais alto que veio fruto da emenda constitucional da transição. Então, ele precisa de ou uma carga tributária maior ou um gasto menor. Ele é insuficiente. As regras de funcionamento estão certas, mas o primeiro problema é a insuficiência. Qual é o segundo problema? Ele é inconsistente, tem duas inconsistências. Quais são as duas inconsistências? A primeira inconsistência é que tem dois itens do gasto público que o indexador não é o indexador do arcabouço. São os pisos constitucionais de saúde e educação. Os pisos constitucionais de saúde e educação estão indexados na receita corrente líquida, que em geral cresce mais do que o PIB e mais do que o teto dos gastos. Então, a gente tem que indexar os pisos constitucionais de saúde e educação no mesmo indexador do teto. É. Aí a gente dá uma racional, uma consistência lógica ao teto. Ao
5: nem dá para entender
3: porque
5: o governo mudou isso.
3: Né? E a outra é que a gente tem que ter uma regra de salário mínimo que faça com que os benefícios sociais vinculados ao mínimo também cresçam, na média, no mesmo ritmo de crescimento do teto do arcabouço. Então, tanto a regra do salário mínimo quanto a indexação, o indexador, não a indexação, o indexador dos pisos constitucionais não são consistentes com o arcabouço. Se corrigir isso, o arcabouço fica consistente e aí a coisa sobrevive mais tempo.
6: Não, e não dá para também ficar botando exceções, né? Tirando do teto, isso está fora, isso está fora.
3: Fica difícil.
6: Muito obrigado.

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dia para você, ouvinte Band News FM, que está sintonizado conosco agora nesse comecinho de semana, feriado, 7 de setembro de 2026. Eu sou a Luana Pereira e até às 7 horas da manhã te faço companhia por aqui, sempre com muita informação, prestação de serviço, te atualizando com os principais destaques do Brasil e do mundo, para você começar essa semana muito bem informado. Eu conto também com a sua participação lá na nossa central de ouvintes, Ricardo Boechat. O número é 1197999. Para você que já sabe aquele número, que já está sintonizado conosco, 999. Você já está atento nesse número, você já sabe de cor. 999-592100. 999-592100. Manda mensagem aqui pra gente, fica sintonizado, comenta a nossa programação, fica conosco que até às 7 da manhã tem muita informação. A gente faz a primeira atualização do noticiário aqui na Band News FM. O Supremo Tribunal Federal julga nesta semana recursos apresentados pela defesa do ex-deputado federal Eduardo Bolsonaro. O filho do ex-presidente Jair Bolsonaro foi condenado por unanimidade a 4 anos e 2 meses de prisão em regime semiaberto ainda em junho. Segundo análise da primeira turma da corte, Eduardo cometeu o crime de coação no curso do processo por atuar nos Estados Unidos para intimidar o judiciário brasileiro. De acordo com os ministros, o objetivo do ex-deputado para evitar a condenação do pai no processo, que julgou a trama golpista. Agora, o recurso contra a condenação será julgado em plenário virtual entre os dias 11 e 18 de setembro. E a Mega Sena pode pagar até 70 milhões de reais para quem acertar as 6 dezenas no sorteio da próxima terça. Ninguém acertou todos os números no concurso deste domingo e o prêmio acumulou. As dezenas sorteadas foram 8, 17, 24, 43, 47 e 58. Repetindo, 8, 17, 24, 43, 47 e 58. 78 apostas acertaram 5 números e levaram cada uma pouco mais de 30 mil reais. No destaque internacional, o Partido Alternativa para a Alemanha, de extrema-direita, conquista uma vitória histórica na eleição regional na Alemanha. Neste domingo, o pleito na região da Saxônia-Anhalt, no leste do país, terminou com vitória do AfD. Na prática, o resultado significa que pela primeira vez desde o fim da Segunda Guerra Mundial, a extrema-direita pode assumir um governo local. Com 44% dos votos, o partido

vai tentar formar maioria no parlamento para indicar um ministro-presidente, o equivalente ao governador no Brasil. As demais forças políticas, no entanto, demonstram resistência a uma coalizão. E o Arsenal bate o Chelsea por 2-1 no Clássico Londrino e segue 100% no campeonato inglês. A partida da terceira rodada da Premier League foi realizada neste domingo no Emirates Stadium. O Chelsea, sob comando de Xabi Alonso, saiu na frente com Morgan Rodgers. Os Gunners empataram com o Kai Havertz e viraram com o Odegaard. Com o resultado, o Arsenal soma 9 pontos em 3 partidas. Já o Chelsea tem 6 pontos, com 2 vitórias e 1 derrota.

marcada pela atuação da intensa massa de ar polar sobre o centro-sul do Brasil. O frio ganha força logo cedo e as temperaturas permanecem baixas durante todo o dia, principalmente entre o sul e o sudeste. A chuva perde intensidade em São Paulo, mas ainda pode ocorrer de forma fraca no litoral. No Rio de Janeiro, Espírito Santo e leste de Minas Gerais, a circulação de umidade ainda favorece períodos de chuva. No sul, o tempo firme predomina e tem condição para geada em diversas áreas. No centro-oeste, a tendência é de redução de chuvas e temperaturas mais amenas, principalmente no Mato Grosso do Sul. Entre as capitais, as máximas devem ficar próximas de 13 graus, em São Paulo, 21 graus no Rio de Janeiro e apenas 15 em Porto Alegre, valores muito baixos para o início de setembro. Ao longo da próxima semana, o tempo firme volta a predominar no centro-sul, mas os modelos ainda indicam a aproximação de uma nova frente fria entre os dias 10 e 11, com potencial para provocar outra rodada de chuvas expressivas e queda nas temperaturas. Aline Araújo, da Clima Tempo.

0: meia-noite, 19 minutos pelo horário de Brasília, o presidente Lula assina um decreto para proteger fãs e combater o cambismo digital. Fala pra gente, Augusta Proença.
1: Na presença de fãs clubes de artistas pop, o presidente Luiz Inácio Lula da Silva assina um decreto que combate o cambismo digital e fortalece a segurança dos fãs nos shows. A cerimônia aconteceu no Palácio do Planalto nesta segunda-feira. Os três pilares principais do documento são o combate ao cambismo digital, a distribuição de água potável em eventos e a transparência nos serviços de compra e venda de ingressos. O cambismo digital é a atividade agora proibida de compra de lotes de ingressos para eventos por meio de bots ou ferramenta de inteligência artificial. Nessa antiga modalidade, os fãs tinham mais dificuldade para comprar os ingressos, que são limitados diretamente pelas plataformas, e acabam tendo que recorrer à revenda feitas por cambistas, que não oferecem garantias sobre a originalidade dos ingressos e ainda podem cobrar preços abusivos. Uma das formas de combater essa prática será por meio da identificação dos compradores com uso de dados pessoais. Os ingressos também serão rastreáveis, ou seja, cada um terá um número próprio, o que ajudará a impedir que o mesmo ticket seja vendido mais de uma vez. Além disso, o decreto exige transparência das plataformas de venda online. Sites de revenda precisarão deixar claro logo no início da compra que não são plataformas oficiais, além de informar todas as taxas antecipadamente e não apenas na hora do pagamento. O documento também combate taxas abusivas. Um exemplo são taxas de entregas, que podem até dobrar o preço de uma meia entrada, comprometendo o benefício do valor reduzido, como explica o ministro-chefe da Secretaria-Geral da Presidência do Brasil, Guilherme Boulos.
2: A transparência também vai se estender para as taxas acessórias. Então, quando alguém hoje vai comprar o ingresso, aparece lá taxa de não sei o quê, taxa de não sei o quê. Quando vê, o preço real acaba saindo muito mais. Essas taxas vão ter que estar devidamente especificadas e justificadas. E também a garantia do direito à meia entrada, que com taxas maiores acaba sendo inviabilizado. A meia entrada acaba virando a inteira e isso, com esse decreto, será coibido.
1: Por fim, eventos que recebem mais de 1000 pessoas serão obrigados a fornecer água potável gratuitamente. A determinação também está relacionada à morte de Ana Clara Benevides, de 23 anos, durante um show da cantora Taylor Swift em 2023, depois de a jovem sofrer uma parada cardiorrespiratória associada à exaustão térmica provocada pelo calor no evento.
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0: Mais uma atualização do noticiário aqui na Band News FM. Hoje é segunda-feira, dia 7 de setembro de 2026. O ministro André Mendonça libera para avaliação do plenário da corte o caso sobre as trocas de mensagens entre o ministro Alexandre de Moraes e o dono do Banco Master, Daniel Vorcaro. Agora cabe ao presidente do Supremo, o ministro Luiz Edson Fachin, avaliar qual medida será adotada. Joaquim pode aguardar até sexta-feira para se pronunciar. É nesse dia que também se encerra o prazo dado por ele para as manifestações de Moraes Mendonça, além do diretor-geral da PF, Andrei Rodrigues, e do procurador-geral da República, Paulo Gonê, sobre o caso. Se optar por avaliação do plenário, Joaquim ainda precisará definir se será uma sessão aberta ou fechada. Os ministros vão avaliar se abre investigação formal ou não sobre as condutas de Alexandre de Moraes. A ex-primeira-dama Michele Bolsonaro publica uma mensagem de apoio ao ministro André Mendonça em meio à crise no Supremo Tribunal Federal. Em um post ainda no sábado, a mulher de Bolsonaro, que é candidata ao Senado pelo Distrito Federal, disse que o magistrado é escolhido e ungido do Senhor. Michele escreveu que a igreja ama Mendonça e que há pessoas que oram, choram e se alegram por ele. O ministro foi indicado para o Supremo pelo então presidente Jair Bolsonaro em julho de 2021. A aprovação de Mendonça foi muito comemorada na época, inclusive por Michele Bolsonaro. Autoridades apuram as causas do incêndio que destruiu um dos pavilhões da Sergesp, o maior terminal de venda de alimentos do país. 16 viaturas do Corpo de Bombeiros passaram a madrugada de sábado para domingo combatendo as chamas. Isso aqui em São Paulo. Ninguém se feriu, por sorte, mesmo com o tamanho desse incêndio. O pavilhão era voltado para a venda de frutas, principalmente melancia. A administração da Sergesp informou que está em contato com os comerciantes afetados e estuda medidas alternativas para garantir a operação a partir desta segunda-feira. E o São Paulo foca no confronto contra o Boca Juniors pelas quartas de final da Copa Sul-Americana. Após vencer o Atlético Mineiro em casa por 2-0 no sábado pelo Brasileirão, o tricolor visita a equipe argentina já na próxima terça às 21h30. O atacante Caleri, que retornou de lesão, deve ser titular em La Bombonera. O jogo de volta será no dia 15 no estádio do Morumbi, também às 21h30.

0: Dados do IBGE apontam que a economia brasileira cresceu 0,5% no segundo trimestre deste ano. A alta do PIB foi puxada pelo agro, com expansão de quase 3%. Para a gente entender o que na prática isso significa, Humberto Ferretti e Larissa Biscaia conversaram com uma professora que explica tudo aqui para a gente e destrincha todo esse assunto. Você acompanha a partir de agora.
1: Economia brasileira cresceu 0,5% no segundo trimestre. É isso que mostra o levantamento que é feito sempre pelo IBGE. Para a gente entender o que, que isso significa, conversamos agora com a economista, professora da FGV, a Carla Beni. Professora, vou pedir para a senhora explicar, vamos evitar termo técnico se possível, mas 0,5% no segundo trimestre de ano. É muito? É pouco? A gente comemora? Fica igual? Qual que é a tua leitura desse número?
2: Quando a gente escuta que o PIB cresceu 0,5%, ele cresceu 0,5% em relação ao trimestre anterior. Esse é o primeiro ponto importante. E quando a gente pensa nesse percentual, é um adicional de produtos que foram feitos e serviços de um trimestre para o outro. Então, vamos fazer aqui uma conta rápida. Se você tiver esse crescimento, a gente vai fechar o ano aí mais ou menos em torno de 2% do PIB. Ou seja, que esse ano a gente teve um crescimento de produtos adicionados, aquilo que foi somado em relação ao ano anterior, da ordem de 2%. Então, assim, para o nosso cenário, considerando que a gente tem uma taxa de juros, que na taxa Selic a gente já está com dois dígitos desde 2022, agora a gente começa a sentir uma queda um pouco maior na atividade econômica.
3: Ou seja, professora, vai havendo um esfriamento, mesmo que gradual, da economia. E isso talvez fique evidente em um dos indicadores do PIB, né? A gente falou do número de 0,5%, mas é importante a gente tentar destrinchar isso para quem nos acompanha. O consumo das famílias, por exemplo, caiu nesse período. O agronegócio teve um resultado muito bom, com um crescimento de quase 3%. O consumo das famílias caiu, isso num cenário em que a gente tem noticiado com frequência de desemprego baixíssimo, ou seja, as pessoas estão trabalhando, estão tendo renda, mas eventualmente não estão conseguindo gastar tanto por endividamento, pelos juros altos que a senhora citou, enfim. Como é que a gente consegue fazer essa leitura especificamente da queda do consumo das famílias?
2: Esse ponto acho que é um dos mais importantes que a gente tem para avaliar, porque nós temos óticas diferentes de cálculo do PIB. Eu tenho a ótica da oferta, da demanda, tenho a ótica da renda. E quando a gente pensa no consumo das famílias, é a ótica da demanda. E esse item é o mais relevante da fórmula toda. Então, quando a gente tem essa queda do consumo das famílias, ela está sim relacionada ao endividamento. Ainda bem que o emprego está indo muito bem, obrigada. Nós estamos no menor índice histórico nosso, porque o grande problema seria se as famílias estivessem perdendo o emprego, mas a composição da renda e o fechamento, digamos assim, do mês, se a gente pegar os dados do Serasa, nós estamos aí com 48% da população adulta negativada. Eu não estou falando endividada, eu estou falando já negativada. Então, sim, você tem resultados de venda, mas o consumo vai diminuindo porque você tem um esgotamento, digamos assim, do orçamento mensal.
1: Professora, seria esse o desafio para o Brasil crescer mais? Então, a gente poderia apontar que a situação das famílias, cada uma com seus desafios internos, dentro de um contexto um pouco maior que acaba barrando ou talvez impedindo de ganhar tração esse crescimento?
2: Eu acho que esse é o grande ponto, Larissa, agora para o final do ano e também para o ano que vem, esse é um grande desafio. Outro grande ponto nosso é o custo do capital, né? Porque o Brasil continua tendo a maior taxa real de juros do mundo. É muito difícil para o setor privado conseguir capital e fazer reinvestimentos. E eu vou destacar um ponto aqui importante também no relatório do PIB, que quando você pega o segundo trimestre de 2026, que é esse analisado, com o segundo trimestre de 2025, ou seja, no comparativo de um ano, o investimento, que é aquilo que a gente chama de formação bruta de capital fixo, ele caiu, porque ele estava em 16,6 e ele está 16,1. Mas parece pouco, mas não é, porque o investimento de hoje é o emprego de amanhã.
3: A gente fala com a professora Carla Beni, que é economista da Fundação Getúlio Vargas. Professora, mudando o assunto, o falando ainda, obviamente, do PIB, mas destrinchando e olhando para um outro aspecto que já foi citado aqui, a questão do agro. Talvez se não fosse um crescimento de quase 3% do agro, a gente pudesse ter um resultado negativo. O agro vive um ano bom, com safra de grãos recorde, com várias culturas registrando aumento de exportações. Enquanto que o agronegócio, quando a gente fala inclusive em balança comercial, costuma representar sozinho praticamente metade de tudo que o Brasil vende para fora. Como é que está o cenário do agro neste momento e o impacto direto dele no PIB? Salvou o PIB, digamos assim?
2: A gente precisa só colocar um pouco no contexto, porque o agronegócio, ele não representa nem 9% do PIB. Nós temos 70% de serviços e em torno de 20, 22% de indústria. Então, quando você pega o volume do agro, sim, a gente tem um volume de exportação e a gente fica muito focado nisso. Só que quando você pega a fórmula do PIB para fazer esse cálculo, você precisa descontar toda a importação. Você tem um saldo líquido. Então, no saldo líquido, o percentual acaba impactando menos dentro da fórmula. Mas sim, se você pegar a parte de exportação, nós estamos, de novo, né, com resultados muito positivos, o que é muito importante para o Brasil na exportação. E eu também vou destacar um outro ponto, que é a exportação nossa, principalmente se você comparar de um ano para o outro, a parte de petróleo e gás. Petróleo e gás também, porque diante de toda essa crise internacional, dessa guerra no Oriente Médio, nós estamos exportando, o Brasil é exportador de energia. Então, isso também acaba contribuindo com o resultado das contas.
1: Professora, infelizmente nosso tempo aqui está acabando, vou pedir a resposta um pouco mais objetiva. Para a gente pensar agora na projeção do segundo semestre do ano, por quê? Todo mundo que você conversa, principalmente o setor empresarial, fala, olha, vem eleições por aí, a coisa é muito incerta. A gente consegue projetar ou esperar alguma coisa para o próximo relatório do PIB?
2: Eu acho que a gente não consegue fechar o ano com um PIB maior do que 2,1, 2,2, mesmo sabendo que o segundo semestre é um segundo semestre melhor. A gente está com um endividamento e uma inadimplência que está complicando muito os orçamentos. Então, a gente não pode colocar muitas fichas apostadas nesse ponto.
1: Muito bem, conversamos aqui na Band News FM com a professora Carla Beni, ela que é professora da FGV, economista também. Professora, te agradeço demais pelo teu tempo, pelas explicações super esclarecidas por aqui, uma aula mesmo. Obrigada, viu?
2: Obrigada, obrigada a todos, até a próxima.
1: Até.
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0: Meia-noite, 37 minutos. Iguaria, símbolo da cultura gastronômica cearense, o caranguejo movimenta uma importante cadeia produtiva, gerando emprego e renda à população e fortalecendo o turismo no Ceará. Um estudo desenvolvido por pesquisadores da Universidade Federal do Estado constatou que caranguejos recolhidos no litoral de Fortim apresentaram níveis elevados de uma classe de substâncias que são consideradas tóxicas tóxicas, melhor dizendo, e com potencial de desregular o sistema hormonal de humanos. O Moisés Mororó é quem traz as informações.
6: Um estudo recente de pesquisadores da Universidade Federal do Ceará constatou que caranguejos recolhidos no litoral de Fortim apresentaram níveis significativamente elevados de análogos de bisfenol A, uma classe de substâncias consideradas tóxicas e com potencial de desregular o sistema hormonal de humanos. Novos levantamentos apontam a contaminação em todos os manguezais estudados no norte e nordeste brasileiros. O professor do Instituto de Ciências do Mar da UFC, Rivelino Cavalcante, explicou como o bisfenol atua.
7: O bisfenol é uma das substâncias mais usadas como plastificante ou com os aditivos plásticos em materiais que têm contato com, no caso, para atender às necessidades humanas. Então, por exemplo, quando você compra presunto, que vem naquela bandejinha de isopor com aquele parafilme, ali tudo tem bisfenóis.
6: Este foi o primeiro estudo a analisar a presença destas substâncias no caranguejo através da urina e da hemolinfa, o referente ao sangue do crustáceo. Os resultados expuseram a presença das substâncias da família dos bisfenóis em ambos os líquidos, mas em concentrações consideravelmente maiores na hemolinfa e em níveis mais elevados nos caranguejos de Fortim. O estudo destaca o alerta para o descarte irregular de resíduos sólidos, o que traz como consequência a presença da substância no animal.
7: Mas o que é que a pesquisa mostra? Que o caranguejo não era para estar com esses níveis de bisfenol, né? Mesmo porque, se ele está com esses níveis de bisfenol, é porque nós estamos falhando numa coisa muito importante, no gerenciamento de resíduo sólido e resíduo líquido.
6: O estudo defende ainda que os caranguejos funcionam como eficazes indicadores biológicos da poluição da substância nos manguezais.
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0: Você acompanha a programação da Band News FM nesse dia 7 de setembro de 2026. Os candidatos mais bem colocados na disputa à presidência terão agendas durante o feriado de 7 de setembro. O presidente Lula do PT participa do desfile cívico-militar na esplanada dos ministérios em Brasília a partir das 9 horas da manhã. Flávio Bolsonaro do PL fará um ato ao lado de apoiadores na Avenida Paulista em São Paulo a partir das 3 da tarde. Augusto Cury do Avante participa de uma caminhada em Copacabana, em janeiro, logo pela manhã. Ronaldo Caiado, do PSD, vai acompanhar também pela manhã um desfile cívico em Goiânia, capital de Goiás, estado que ele governou por 2 mandatos. Renan Santos do Missão fará uma manifestação em São Paulo a partir das 11 horas contra o STF. Romeu Zema do Novo também fará um ato na Avenida Paulista em São Paulo contra ministros do Supremo. No entanto, a manifestação será pela manhã, antes daquela organizada por Flávio Bolsonaro. O presidente Lula alfineta Donald Trump, fala em soberania e defende o livre comércio. A declaração foi dada em pronunciamento oficial neste domingo em razão do dia 7 de setembro. O mandatário também falou sobre desmatamento. Ainda em julho, a Casa Branca impôs novas tarifas ao Brasil em função do suposto aumento da derrubada ilegal de árvores. No pronunciamento, Lula reforçou que o país é exemplo no combate ao desmatamento.
1: Defendemos o livre comércio. Nenhum governante estrangeiro tem o direito de dizer de quem podemos comprar e para quem podemos vender. Somos um país soberano e nossas decisões pertencem a nós e a mais ninguém. Temos motivo de sobra para nos orgulharmos do nosso país. Temos na Amazônia uma das maiores biodiversidades do planeta. Somos exemplo na defesa do meio ambiente. Nossa riqueza cultural encanta o mundo. Somos referência mundial em transição energética e no enfrentamento da emergência climática que ameaça o futuro da humanidade.
0: Em outro destaque, chega a quase 500 o número de voos afetados pela erupção de um vulcão na Indonésia. Cerca de 150 mil passageiros foram prejudicados pelas alterações. A fumaça que se espalha pelo país afeta as operações em pelo menos 6 aeroportos. O governo local pediu às companhias aéreas que desviem os aviões para outros terminais. E o Palmeiras derrapa no Campeonato Brasileiro e a liderança tem novo dono, Maurício Ferreira.
2: O Palmeiras empata com o Botafogo no Rio de Janeiro e vê o Flamengo assumir a liderança do Brasileirão. Com 0-0 no Nilton Santos, o time de Abel Ferreira tem 53 pontos contra 54 do rubro-negro carioca. Além do resultado ruim, Barbosa, expulso na reta final, e Marlon Freitas pelo terceiro amarelo, estão fora do clássico de sábado contra o São Paulo na próxima rodada. Com uma vitória nos últimos 5 jogos pelo Brasileirão, o Palmeiras vira a chave à Copa Libertadores e na quarta-feira recebe a LDU no jogo de ida das quartas de final.

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1: E a colunista da Band News FM, Ayana Freitas, cita um levantamento que revela como o uso de canetas emagrecedoras tem afetado o varejo. Em participação no Band News Station, ela conta como que as empresas estão se moldando a essa nova realidade. Ela conversou com Eduardo Frumento e Eduardo Barão. Você acompanha agora.
2: Ah, rapaz, essa moda, entre aspas, né, da caneta emagrecedora está gerando reações em diferentes ambientes, né? A gente chegou a falar já faz um tempinho que aqui em Nova York, por exemplo, em alguns restaurantes você tem ali no cardápio de um prato monjauro, né? O pessoal vai lá e come muito menos, é bem menorzinho, que é o que aquela pessoa que está passando por esse tratamento aguenta. A nossa Ayana Freitas, que acompanha de perto essas mudanças no mercado, tem mais detalhes pra gente sobre o que essas canetas emagrecedoras estão provocando por aí, né, Ayana?
3: Por aqui e pelo mundo inteiro, né? Vou falar aqui de algumas características que a gente tem percebido no mercado brasileiro, mas que com certeza estão reverberando aí também mundo afora, porque essas canetas de fato estão mudando não só o que as pessoas comem, mas a forma como as lojas estão se organizando, como a indústria está determinando, por exemplo, inovação em produto, né? Até as embalagens são feitas agora de outra maneira por conta desse mercado. Uma pesquisa da Nielsen IQ coloca os medicamentos GLP-1 entre as novas despesas que estão disputando espaço no consumo aí do consumidor, né? Do consumo tradicional. Hoje, só para se ter uma ideia, só 5% dos lares brasileiros tem alguém que usa esse medicamento, esse tipo de medicamento, né? Mas entre as pessoas que usam, 6 em cada 10 dizem que tiveram que despriorizar, entre aspas, outros gastos para acomodar o gasto com o tratamento. Então, deixaram de gastar com alguns produtos ou serviços para acomodar os gastos com as próprias canetas e com a readequação dos hábitos alimentares, né? Então, a pessoa pode gastar menos em algumas categorias, mas não necessariamente ela deixa de consumir no total, só está readequando ali o seu consumo. O que tem perdido espaço, né? A gente já falou aqui também algumas vezes, álcool, por exemplo, né? Produtos com álcool, produtos que são aqueles que a gente chama de indulgência, né? Salgadinho, biscoito, enfim, ultraprocessados, aqueles que dão um prazer imediato logo que a gente consome, que são muito saborosos, aquela sobremesa maravilhosa. E algumas categorias, obviamente, que tem um preço mais elevado também, já que a gente está falando de adequação de cesta, de compra de carrinho, né? O que está ganhando mais espaço? Proteína. A gente falou também aqui recentemente sobre essa onda de proteinização do mercado, né? De maneira geral, tem produtos dos mais diversos com proteína adicionada. Alimentos frescos também estão ganhando bastante relevância. Então tem um lado bom, né? O consumidor ele está consumindo menos, mas ele está buscando produtos que têm mais qualidade, enfim, que têm um valor nutricional maior, buscando mais proteína, buscando mais fibra, buscando mais alimento fresco, como eu acabei de falar, buscando produtos funcionais, por exemplo, né? E as mudanças que a gente está vendo então nas empresas, o que isso está ocasionando, né, nas empresas? A indústria, por exemplo, então tanto de produtos já considerados saudáveis quanto indústria de biscoito, indústria de iogurte, as mais diversas, estão destacando cada vez mais proteína nas embalagens ou reformulando os produtos para adicionar proteína. Então, os produtos que já tinham proteína na composição, as empresas estão muitas vezes mudando a embalagem para destacar essa característica, destacar mais, né? Para o consumidor ver logo que olhar para a embalagem. E os que tinham alguma quantidade menor ou que nem tinham, estão adicionando, reformulando, a indústria está reformulando para adicionar a proteína, enfim, esse componente, né? Supermercado e farmácia estão repensando o que eles estão oferecendo, então sortimento de loja mesmo, né? Como colocar esse produto na prateleira, por exemplo, né? Até onde, estando na prateleira, onde vai ficar esse setor do supermercado, da farmácia, dentro da loja, para chamar a atenção do consumidor. Tem um caso bem recente da associação, a Farmarcas, é uma associação de farmácias independentes aqui no Brasil, né? Não reúne grandes redes de farmácia, mas reúne uma imensidão de farmácias independentes Brasil afora. E eles acabaram de criar, estão testando numa dessas redes, uma categoria de emagrecimento. Então tem lá na farmácia, cuidado, sei lá, com a pele, cuidado com o cabelo, medicamento, sei lá, dor de cabeça, e tem agora emagrecimento também. O que tem ali nessas prateleiras, né? Whey, creatina, vitamina, suplementação, quem usa produto para nutrição esportiva, enfim, produtos que são complementares na vida de quem está usando essas canetas. A proposta é justamente, já que as farmácias já vendem as canetas, canetas, né? Além de vender as canetas, oferecer produtos que estão relacionados à perda de peso, atividade física, autocuidado de maneira geral. Supermercado. Tem supermercado, vários supermercados, na verdade, inauguraram também zonas específicas, regiões específicas, espaço, viver bem, é o caso da Carrefour, por exemplo, com ambiente para produtos com foco em saudabilidade, em bem-estar, em performance também. Dalben Supermercados, que é uma rede do interior de São Paulo, também anotou ali uma área de bem-estar, espaço de bem-estar, reúne suplemento, reúne produto de autocuidado, e aí vai de tudo, né? Desde prática esportiva até um ritual de banho, enfim, também de autocuidado ali para prazer mesmo no dia a dia, né? Mercado Online Shopper criou também uma categoria específica, e essa chama GLP1 mesmo. Tem ali produtos que são feitos com massas diferentes, por exemplo, não de trigo, produtos que são prebióticos, vitaminas, enfim, uma infinidade de produtos aí, e criaram essa categoria, eles criaram essa categoria inclusive porque esses produtos já tiveram uma alta de 75% nas vendas em janeiro desse ano comparado com julho do ano passado. Enfim, a gente está vendo uma readequação, não só do consumo, né, de quem está usando as canetas emagrecedoras, mas também do próprio varejo, da própria indústria, para fazer frente aí a essa nova demanda, a esse novo hábito mesmo de compra dos consumidores.
4: Ana, a gente está falando de uma readequação das empresas e também dos consumidores, mas a gente já consegue saber setores que são mais, os setores que são mais prejudicados e aqueles menos prejudicados, aqueles que até porventura podem estar ganhando alguma coisa com essa mudança do consumo? Você elencou aí essas alterações que estão sendo feitas em mercado, farmácia, justamente para não perder mercado. Mas a gente já tem, assim, algumas indústrias que porventura já tenham detectado maiores perdas do que ganhos com essas canetas emagrecedoras?
3: As pesquisas falam muito disso, né? E a gente tá vendo até alguma movimentação ou outra aí na indústria também, nesse sentido, quem tá faturando menos, por exemplo, revendo portfólio, né? O caso de cervejas, por exemplo, né? Cerveja, as pessoas estão evitando consumir álcool, isso vem diante das canetas emagrecedoras, os jovens também estão evitando, estão apostando mais, então, a indústria tá apostando mais em cervejas funcionais, cervejas que tem ou não tem álcool, ou não tem também glúten, por exemplo, né? Tem algumas outras atribuições ali para atrair esse consumidor. De maneira geral, o que as pesquisas dizem é que perdem espaço, né? Digamos assim, ou passam a ter um espaço menor na cesta de compras. Produtos, então, com álcool, né? Cervejas e outros produtos, snacks, por exemplo, esses salgadinhos, esses pequenos prazeres do dia a dia ali, né? Lanchinhos e tudo mais, biscoitos, que são biscoito que tem muito açúcar, por exemplo, né? Até chocolate, as pessoas estão consumindo menos, quando a gente está falando especialmente de quem está usando essas canetas, né? Por outro lado, ganham espaço aí, como eu comentei, produtos que têm alguma característica que ajuda no funcionamento do organismo, produtos mais saudáveis, produtos mais naturais, mais frescos, né? Enfim, essa é a tendência geral, digamos assim, né? Acho que muito em breve a gente vai conseguir dar exemplos bem práticos, assim, de mercados que sofreram mais e menos com essa onda aí da GLP, uma das canetas emagrecedoras.
2: Aqui há uma discussão muito grande sobre isso, né? Afinal de contas, digamos que a alimentação americana não é uma das mais saudáveis do mundo, muito pelo contrário, né? Então, essas grandes redes de fast food estão em polvorosa. O americano paga pouco para comer porque come, enfim, o que se come em lanchonete, em rede de fast food e tudo mais. E com essas canetas, a procura por esses restaurantes, por essas lanchonetes, tem diminuído. Então já é algo muito perceptível aqui no dia a dia do americano, algo que está levando a discussões importantes aqui e tudo mais, porque digamos que essa alimentação em grandes quantidades, alimentação de comida que está distante de ser a mais saudável, sempre foi um pouco da mola propulsora desse setor nos Estados Unidos. Com as canetas emagrecedoras, a alimentação muda completamente, né? A quantidade diminui radicalmente, e por isso esse tipo de debate está rolando por aqui, porque está afetando a economia, apesar de trazer um benefício muito grande para a saúde dessas pessoas. Muito bem, a Ana Freitas com o assunto do momento volta na próxima semana conversando com a gente. Grande beijo, ótima semana, Ana.
3: Beijos, até.
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1: Pontualmente 1:00 AM, pelo horário de Brasília.
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0: Muito bom dia! Bom dia para você, ouvinte Band News FM, sintonizado comigo aqui nesse dia 7 de setembro de 2026. Eu, Luana Pereira, estou por aqui no comando das carrapetas da Band News FM e fico até às 7 horas da manhã. Então fica aqui comigo, manda mensagem, se programa, começa essa semana muito bem informado aqui na Band News FM, até às 7 da manhã tem muita coisa para acontecer e tem muita notícia por aqui. A gente está sempre de olho no que há de mais importante no noticiário do Brasil e do mundo e trazendo tudo em primeira mão aqui para você. Eu te convido a fazer parte da nossa programação ali pela nossa Sintel de ouvintes, no 11-999-59-200, 11-999-59-200, que é o número da nossa Sintel. Comenta a programação, manda o seu áudio, manda o seu bom dia aqui, eu dou um jeitinho de responder entre uma notícia e outra, mas sempre dando uma olhada na sua participação. A gente faz uma atualização do noticiário para esse dia 7 de setembro de 2026. Em meio à crise no Supremo Tribunal Federal, o ministro Flávio Dino afirma que o judiciário brasileiro é alvo de um debate atabalhoado. O magistrado se manifestou neste domingo pelas redes sociais. Dino avaliou que problemas reais e graves estão sendo misturados com interesses eleitorais, econômicos e até ódio pessoal. Ele defendeu as decisões monocráticas da jurisdição penal do STF e também a avaliação particular de cada ministro sobre a duração dos inquéritos na corte. Na última semana, Alexandre de Moraes, no âmbito do inquérito das fake news, que se estende por mais de 7 anos, pediu providências contra as supostas ilicitudes praticadas pelo colega de corte André Mendonça. Após a escalada de tensão no STF, o presidente Luiz Edson Fachin prometeu o fim do inquérito. Autoridades prometem medidas de prevenção após mais uma morte por febre maculosa em Minas Gerais. Quem atualiza é o Daniel Abreu.
1: Uma pessoa morre por febre maculosa e outras duas mortes seguem sob investigação em Jeceaba, na região metropolitana de Belo Horizonte. Por meio de nota nas redes sociais, a prefeitura da cidade confirmou os casos e afirmou que ações de prevenção estão sendo adotadas junto à Secretaria de Estado de Saúde de Minas Gerais. Ainda de acordo com o Executivo Municipal, em caso de sintomas como febre alta, dor de cabeça, náuseas e vômitos, os médicos devem ser procurados. Até o dia 27 de agosto, a Secretaria de Estado de Saúde de Minas Gerais registrou 36 casos e 11 mortes pela doença em toda Minas Gerais.
0: 12 pessoas, inclusive uma apresentadora de TV, são condenadas à morte no Egito por tráfico de drogas. Sara Khalifa, de 39 anos, apresentava um programa sobre questões relacionadas à criminalidade no país. A defesa diz que vai recorrer da decisão. Outras 9 pessoas foram condenadas à prisão perpétua. No esporte, a CBF vai sortear na próxima quinta-feira os mandos de campo dos jogos de ida e volta das semifinais da Copa do Brasil. Os duelos serão entre Palmeiras e Vasco, Atlético Mineiro e Grêmio e devem ser marcados para as primeiras semanas de novembro. Já a final da Copa do Brasil em dezembro será disputada em partida única pela primeira vez em campo neutro. E ainda falando de futebol, após perder a liderança do Brasileirão, Abel Ferreira foca em outros problemas e evita analisar um empate fora de casa com o Botafogo. Fala Maurício Ferreira.
2: Liberado para comandar o Palmeiras após o clube conseguir um efeito suspensivo, Abel Ferreira reclama do número de microfones na área técnica após o empate em 0-0 com o Botafogo no Rio de Janeiro. O treinador havia sido suspenso pelo STJD por 2 jogos após chutar um microfone no empate com o Mirassol na rodada anterior.
3: Mas eu agradecia que da próxima, em vez de ter 3 microfones, pusessem mais 4, a ver se conseguem ouvir alguma coisa. E vou dizer mais ainda para terminar, porque me sinto no direito a dizer isso. Vocês veem algum microfone na Liga dos Campeões? Vocês veem algum microfone no Campeonato do Mundo de Clubes? Na Liga Europa? Pois não veem. Porquê que aqui tem? Já chega.
0: 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A
4: segunda-feira será marcada pela atuação da intensa massa de ar polar sobre o centro-sul do Brasil. O frio ganha força logo cedo e as temperaturas permanecem baixas durante todo o dia, principalmente entre o sul e o sudeste. A chuva perde intensidade em São Paulo, mas ainda pode ocorrer de forma fraca no litoral. No Rio de Janeiro, Espírito Santo e leste de Minas Gerais, a circulação de umidade ainda favorece períodos de chuva. No sul, o tempo firme predomina e tem condição para geada em diversas áreas. No centro-oeste, a tendência é de redução de chuvas e temperaturas mais amenas, principalmente no Mato Grosso do Sul. Entre as capitais, as máximas devem ficar próximas de 13 graus, em São Paulo, 21 graus no Rio de Janeiro e apenas 15 em Porto Alegre, valores muito baixos para o início de setembro. Ao longo da próxima semana, o tempo firme volta a predominar no centro-sul, mas os modelos ainda indicam a aproximação de uma nova frente fria entre os dias 10 e 11, com potencial para provocar outra rodada de chuvas expressivas e queda nas temperaturas. Aline Araújo, da Clima Tempo.

0: gente não pode deixar de falar do Palmeiras, que hoje se afastou ali do primeiro lugar, abriu margem pro Flamengo chegar à frente na tabela e derrapou no Campeonato Brasileiro, viu? E a liderança tem esse novo dono. O repórter Maurício Ferreira conta tudo pra gente e traz a entrevista coletiva do técnico Abel Ferreira na íntegra para você acompanhar tudo o que aconteceu no Verdão nesse fim de semana.
1: O Palmeiras empata com o Botafogo no Rio de Janeiro, segue com apenas uma vitória nos últimos 5 jogos pelo Campeonato Brasileiro e agora vê o Flamengo assumir a liderança da competição. O time do técnico Abel Ferreira entrou em campo na casa do Botafogo já sabendo do resultado envolvendo o Flamengo, que mais cedo, às 16h pelo horário de Brasília, venceu o Remo fora de casa por 1-0. Então havia necessidade de que o Palmeiras, defendendo a liderança, vencesse o Botafogo no Rio de Janeiro para retomar a primeira colocação. Com Abel Ferreira liberado para ficar no banco de reservas por um efeito suspensivo que o clube conseguiu na véspera da partida, o Palmeiras ainda viu a primeira grande oportunidade ser construída pelo Botafogo. Vidalba saiu cara a cara com o goleiro Carlos Miguel, mas acabou batendo para fora. A partir daí, o Palmeiras, de certa maneira, controlou o restante do jogo. Na reta final da primeira etapa, reclamação palmeirense por uma não expulsão de Marçal. O lateral do Botafogo cometeu uma falta já na meia-lua em Andreas Pereira e era o último homem na marcação. O árbitro do jogo, Rodrigo José Pereira de Lima, mostrou apenas cartão amarelo, o que deixou os jogadores em campo e o técnico Abel Ferreira indignados pela não aplicação do cartão vermelho. No segundo tempo, o Palmeiras também teve as melhores oportunidades e a principal delas numa cabeçada do meio atacante Maurício, que já na pequena área finalizou a queima-roupa, mas o goleiro Gabriel Batista fez uma defesaça, um milagre no estádio Nilton Santos para evitar o primeiro gol palmeirense. Já na reta final do jogo, o Palmeiras ainda perdeu o Alexander Barbosa, expulso pelo segundo cartão amarelo e que vira desfalque para o clássico contra o São Paulo, sábado na Arena Palmeirense, na capital paulista, na sequência do Campeonato Brasileiro, além do Alexander Barbosa, o Mailon Freitas, que recebeu o terceiro cartão amarelo, também está fora do clássico Choque Rei. Com o resultado, o Palmeiras agora tem 53 pontos na tabela do Brasileirão. E dos últimos 5 jogos, só venceu o Vasco da Gama naquela goleada por 4-1 na Arena Palmeirense. Agora o Verdão está a 1 ponto do Flamengo, que chegou a 54 na liderança do campeonato. Então vamos ouvir a entrevista coletiva do comandante palmeirense, que reclamou bastante da arbitragem, mas em relação ao resultado do jogo, poucas justificativas deu em relação a mais uma partida do Palmeiras sem vencer no Brasileirão.
2: O que eu vi, a minha opinião, foi controlamos o jogo com posse, com volume ofensivo e com pouca eficácia. Pouca eficácia nas oportunidades que tivemos, não só no jogo jogado, mas também bola parada. E acho, resumidamente, acho que foi isso, uma equipa com estilos de jogo diferentes, uma equipa que teve o dobro dos passos e nas que tivemos, nas oportunidades que tivemos, não fomos capazes de introduzir a bola no golo do nosso adversário, uma delas quase em cima do golo. E acho que ficou bem evidente que o goleiro do nosso adversário foi o melhor elemento deles.
3: Boa noite, Abel. Fernando Silva, do canal Xport. Como a do Monique falou, o Palmeiras está em 3 competições, bem, aliás, nas 3. O Anderson Barros, está abrindo a zona mista agora, disse que, apesar do Flamengo ter pegado a liderança agora, ainda faltam 12 rodadas para o final do Campeonato Brasileiro. O Palmeiras, durante a competição, que a gente sabe que é longa e difícil, teve uma gordura de pontos, chegou a abrir 8 pontos para o segundo colocado, foi perdendo esses pontos ao longo do caminho, e hoje o Flamengo é líder pela primeira vez no campeonato. E saber na sua avaliação, dentro do Campeonato Brasileiro, apesar das outras competições que a gente sabe que desgastam os jogadores e afins, na sua avaliação, o que faltou para o Palmeiras, além dos resultados, alguns deles, segurar essa liderança? Hoje, como a gente disse, o Flamengo é líder, mas ainda falta ainda 12 rodadas, o Palmeiras consegue... Tem tempo ainda para se recuperar.
4: Abel, boa noite. O Palmeiras, durante o campeonato, perdeu pontos em casa, que você falou sobre isso já uma vez, que o Palmeiras não podia perder. O Palmeiras, contra o Inter em casa, o Palmeiras perdeu pontos e depois o Inter caiu muito de produção. Enfim, algumas outras partidas. E na sua avaliação, Como o Palmeiras agora mantém um ritmo intenso para se manter na liderança, manter brigando por Copa do Brasil, manter brigando por Libertadores, tendo uma pressão, a torcida fica apreensiva por conta do que já aconteceu no passado. O ano passado a gente já falou sobre isso também, que

0: tendo três competições importantíssimas para disputar ainda. Obrigado.
1: Acho que tocaste em dois pontos muito importantes. Acho que o nosso problema mesmo foi os jogos em casa. Quando tu olhas para jogar fora ou em casa, o nosso problema foi em casa, não fora. E sim, o mando de casa foi um dos nossos problemas, não só pelo quanto esta equipa cresceu ao longo destes últimos anos, porque é a equipa, a única equipa que tem competido sempre em todas as competições, a única, e as equipas têm um respeito completamente diferente quando jogam connosco em casa, e não te vou dizer porque tu avalias e sabes, penso eu. E tem sido difícil em casa nós conseguirmos desmontar muitas vezes muralhas que nos metem à frente, e esse tem sido o nosso grande problema em casa. Quando olhas para os nossos resultados fora, em casa, tem sido o nosso problema. E a outra, como é que vamos fazer? Como sempre fizemos, preparar jogo a jogo. Tivemos este jogo, daqui a três dias temos outro para outra competição. É jogo a jogo como que vamos fazer. E, portanto, aos nossos torcedores, o que eu lhes digo é estejam juntos, precisamos do apoio deles, e mais uma vez aproveitem e desfrutem, que nunca num espaço tão tempo e curto o Palmeiras festejou tanto como nestes últimos 4, 5 anos. Portanto, é isso que eu tenho para lhes dizer, aproveitem o momento que estamos, aproveitem que estamos a lutar por todas as competições e apoiem a equipa. É isso que eu tenho para dizer.
2: Abel, Lucas Lage, canal BFE. Então, eu queria falar sobre a base, que está sempre chegando, vencendo competições, ganhou o Brasileiro já duas vezes, chegou na final do último Campeonato Brasileiro, agora contra o Vasco. Queria saber sobre o aproveitamento da base, tem alguma oportunidade para alguns jogadores? Estava o Larson jogando hoje, o Belé e o Heitor estavam no banco hoje. Então, daqui para frente, como que vai ser essa questão do aproveitamento da base, visto que chegou numa fase delicada do Campeonato Brasileiro, da Libertadores?
1: Somos a única equipa que faz isso no Brasil. Poucos valorizam. Felizmente o Ancelotti vê coisas que nem todos veem. Dar os parabéns ao Palmeiras pela forma como forma. Estevão, Hendrick, Alain, Vitor Reis, é? Mas nós temos que meter esses jogadores a jogar, e o meto com todo o gosto. Não só contribuímos para aquilo que é uma média de idade jovem, contribuímos para aquilo que é uma perspectiva de presente e futuro, de perceber que em todas as modalidades, cada vez mais os jovens estão a aparecer e dar essa oportunidade aos mais jovens. A forma como trabalhamos, não só dentro do Palmeiras, mas para a valorização daquilo que será o futuro da seleção brasileira, e sem dúvida nenhuma que o Palmeiras é, se não é a primeira, é uma das que mais trabalha nesse sentido, e outra que também já falei várias vezes, em função daquilo que é o trabalho coletivo que fazemos dentro, da nossa presidente, da comissão técnica, do nosso diretor, de todo o trabalho que é feito na base. Os tubarões da Europa vêm aqui e tiram-nos os melhores jogadores, não é? Depois tenho os teus colegas aqui a cobrar-me como é que ganhamos títulos, é com muito trabalho, ganhamos títulos com muito trabalho, a desenvolver os nossos jogadores dentro, a treinar, a ter calma e a explicar-lhes aquilo que fazemos, não olhando só para aquilo que é o jogo de hoje, mas para aquilo que tem sido um trabalho consistente desta estrutura, desta comissão e de todos aqueles que trabalham dentro do Palmeiras. Essa é a nossa forma, não temos como competir contra. Podemos estar a jogar com o Hendrick, podemos estar a jogar com o Estevão, podemos estar a jogar com o Alá, podemos estar a jogar com o Vítor Reis, e não estamos, não é? Portanto, quando vocês olham para os últimos anos, o que tem acontecido, Palmeiras pode comprar, ou está a tentar comprar e tenta comprar para equilibrar, mas comparem, por exemplo, onde é que treinou o treinador do Palmeiras e onde é que treinou, por exemplo, o treinador que está no Flamengo. Onde é que jogaram os jogadores que jogam no Palmeiras e onde é que jogaram os jogadores que jogam no Flamengo. Portanto, há uma equipa sim que tem a obrigação de fazer muito mais, e nós estamos sempre a competir com ela por tudo aquilo que envolve. Portanto, eu, como te disse, agradeço as palavras do Mr. Carlos Ancelotti, mas isso é uma coisa que está à vista de todos e daqueles que querem criar as narrativas que são verdadeiras, ou então que querem criar as narrativas falsas. Como te disse, nós vamos continuar a fazer o que fizemos até agora, não vamos abrir mão de nenhuma competição, nem do Brasileirão, nem de Libertadores, nem da Copa, e vamos fazer tudo o que pudermos para disputar as três e tentar ganhar as três. É isso que nós vamos tentar fazer.
3: Boa noite, Abel. Alex Vilar, de Fundo Esportivo. Bom, agora a sua equipe vai ter que virar a chavinha para a Libertadores no meio de semana, e um adversário que vocês enfrentaram no ano passado, enfim,

0: com uma grande vitória, só que dessa vez era diferente, né? O Palmeiras começa mandando o jogo. É, o que, que você tirou e acha que pode tirar de lição daquele duelo do ano passado para esse duelo do meio de semana?
1: Olha, o ano passado estávamos neste momento com uma equipa se calhar mais inteira, com mais opções. Neste momento, em função daquilo que é as lesões que fomos tido ao longo do ano, da exigência do calendário, de algumas vendas que tivemos, vamos procurar, como disse aqui ao teu colega, preparar jogo a jogo, ver como é que estes jogadores vão reagir amanhã e depois, porque nós aqui praticamente neste momento não treinamos, é recuperar e jogar e preparar a equipa para jogar. Toda a gente sabe que a melhor forma que nós temos de melhorar processos é treino, é repetição. Infelizmente não, isso não é possível, temos que nos adaptar a essa circunstância. É uma competição diferente, é uma competição mata-mata, primeiro jogo em nossa casa, segundo jogo lá. Vamos começar a pensar nele a partir de agora, analisar o nosso adversário, analisar a nossa equipa, perceber como é que está a gestão de energia da nossa equipa e prepararmos para daqui a 3 dias estarmos outra vez a competir.
2: É, bem. Boa noite, Igor Siqueira do UOL. Desculpa até para perguntar mais de uma questão nesse encerramento. Primeiro, diante do contexto, né, você mencionou da questão de perder jogadores, qual é o repertório que você vai tentar acrescentar agora nesse comportamento de perseguidor do Palmeiras ao Flamengo, né, em termos táticos, enfim, tirar de onde a força, a estrutura da equipe para fazer essa perseguição e aproveitar para te dar talvez a oportunidade, a gente às vezes te critica muito quando você comenta sobre a arbitragem, a STJD e afins, né, mas enfim, para entender a tua visão sobre as decisões do Rodrigo hoje, né, especialmente no lance do Marçal, e da tua condenação ainda parcial nessa semana também de STJD, que também decidiu te dar o efeito suspensivo para você estar aqui com a gente hoje.
1: Olha, a primeira pergunta é jogo a jogo. Esta é uma competição de regularidade, é uma competição, é uma maratona, portanto ela só se vai fechar em dezembro e daqui até lá muita coisa, muita água vai passar por debaixo da ponte. Isto, sabem o que é curioso? É que nós o ano passado compramos um ou dois jogadores e toda a gente dizia com orçamento, não era? Agora, quando é do lado contrário, a gente não vê que é obrigatório, obrigação, a gente não vê isso. É engraçado como as coisas são levadas para o lado que eu quero. Mas é jogo a jogo. Um jogo de cada vez nesta competição e disputá-la até o fim, como sempre foi. Eu nunca mudei o meu discurso quando estávamos 6 ou 7 pontos à frente com o nosso adversário com um jogo a menos. E portanto eu não vou mudar o meu discurso nem vou mudar os nossos objetivos para esta competição. O objetivo para esta competição é ganhá-la e vamos disputá-la até o fim para ganhar. A segunda, sobre a arbitragem de hoje, não sei se vocês viram, eu tinha 3 microfones à minha volta, não sei se vocês viram, era bom que vocês vissem, eu tinha 3 microfones ao meu lado, gostava que vocês vissem. Tinha 3 microfones ao meu lado. Tinha 3. Nenhum, nem 2, nem 3. Tinha 3 microfones ao meu lado hoje. A única coisa que eu peço, como qualquer cidadão brasileiro ou europeu, é que a lei seja seguida. É seguir as leis. E o que eu tenho a dizer é que o árbitro fez no campo, ficou no campo. Foi feito no campo. O árbitro tomou ciência daquilo que eu tinha feito e não atuou. O relator foi muito claro. O relator, o advogado que mais conhecimento tinha do processo foi muito claro. Depois houve outro advogado que pediu um visto. Eu passei de 0 jogos para 1 e depois 2. A única coisa que eu peço é que, se a lei existe, ela tem que ser igual para todos. Se a lei existe, ela tem que ser igual para todos. É só isso que eu peço. E acredito mesmo que vou ser despenalizado. Acredito mesmo. Porque foi isso que nós vimos dentro de campo. Nós vimos o Lucas a fazer uma falta, não foi o Arthur, e seguiu o que o juiz de campo decidiu. E o juiz de campo teve conhecimento daquilo que eu fiz e decidiu não atuar. Teve conhecimento. Portanto, a única coisa que eu peço, como qualquer pessoa, é que se siga a lei.

0: E o relator foi muito claro naquilo que falou. Não entendi. Zero, um, e depois no final apanho dois. Em relação ao jogo de hoje, feitos de propósito, não é, foi um, foi três. E o árbitro fez mesmo isso, só que desta vez consegui controlar os demónios que tenho dentro de mim. Primeiro lance, vou-te falar aqui, primeiro lance. O Ferraresi, à minha frente, fez uma entrada de sola no André, já tinha amarelo, de sola. As imagens estão aí, se vocês quiserem ver. As imagens estão aí, só, segundo amarelo, o árbitro não deu amarelo. Era segundo amarelo, entrada de sola no Andreas, segundo amarelo. Três microfones ali, eu consegui me segurar. E no final, o Barbosa foi disputar a bola, não sei se tocou ou não com o braço, sei que ele ficou, o jogador deles ficou abaixo do braço e o senhor árbitro deu o segundo amarelo e expulsou o Barbosa. E vocês não me viram ajustar microfone nenhum. Os lances estão aí. Vê quem quiser, analisem como quiserem. No Libertadores, quando o treinador está a falar, como se faz no basquetebol, ótimo. Está ali a haver uma intervenção. O que é que vocês querem com isso? É fazer manchetes? O que é que vocês estão ali à espera de apanhar? O quê? É Big Brother? Estamos no Big Brother? Não foi um, três microfones. Três microfones. Eu não vou mudar a minha essência. Não vou mudar a minha essência. Eu sou super competitivo. Odeio perder e tenho os meus demónios como todos têm dentro. A única coisa que eu peço é que os critérios sejam iguais para todos. Seja do STDJ, seja do árbitro dentro do campo, é isso que eu peço. É que seja igual. O critério que se utilizou para expulsar o Barbosa devia ser o mesmo critério que se devia expulsar o Marçal. 4Ds. Distância, domínio, defensor... Falta-me aqui um.
1: Direção.
0: É muito claro. No momento da falta, o Ferraresi está paralelo a ele. Não está, no momento da falta, não é depois. Quando ele cai, a bola chega e o árbitro vê. Não, quando para. Falta, para. Onde é que está o defesa? O segundo defesa está fora do lance. Portanto, o Palmeiras tem muito que melhorar. O treinador do Palmeiras tem muito que fazer para ajudar os... Não foi suficientemente bom para ajudar os jogadores do Palmeiras. E vai continuar a trabalhar. Enquanto houver estrada para andar, o treinador do Palmeiras vai continuar. Tá bem?
2: Agora o Palmeiras então vira a chave à Copa Libertadores da América. O próximo compromisso na quarta-feira, o time de Abel Ferreira entra em campo na Arena em São Paulo às 19h e recebe a LDU do Equador. O jogo de ida das quartas de final, depois na próxima semana o Verdão vai à altitude de Quito, mais de 2.800 metros, brigando então por uma classificação às semifinais. Para essa primeira partida na casa palmeirense, Abel Ferreira não vai contar com o volante Andreas Pereira, que cumpre suspensão no torneio continental.
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7: Uma hora e 27 minutos pelo horário de Brasília.

0: Pedem que o deputado Nicolas Ferreira, do PL de Minas Gerais, seja declarado inelegível por 8 anos. O ofício enviado à Procuradoria-Geral Eleitoral tem como base a divulgação de um documento falso pelo político mineiro atribuído à Polícia Federal. O texto simulava a conclusão de uma investigação dizendo que não há indícios de crime na relação entre Nicolas Ferreira e o dono do Banco Master, Daniel Vorcaro. E a Justiça Eleitoral Mineira determina a exclusão de uma reportagem sobre a conversa entre Nicolas Ferreira e Daniel Vorcaro. Ainda sobre o mesmo assunto, direto de Belo Horizonte, quem traz mais informações é a repórter Josiele Lemos.
1: A Justiça Eleitoral de Minas determina em até 24 horas a remoção de publicação do ICL Notícias sobre um áudio enviado por Nicolas Ferreira ao banqueiro Daniel Vorcaro em março de 2025. O ICL havia publicado que o deputado chamou Vorcaro de lindão e pediu a liberação de um ativo minerário. Ao analisar a gravação, o juiz afirmou que Nicolas se referiu ao banqueiro como Dani e não lindão e considerou falsa a afirmação. A decisão, no entanto, foi parcial. O juiz não considerou falsa a informação de que Nicolas teria pedido a liberação de um ativo minerário.
0: No destaque do esporte, Santos vence o Internacional por 3-2 fora de casa e respira no Campeonato Brasileiro. O time da Baixada fez 3-0 ainda na etapa inicial. Os gols foram marcados por Gabriel Barbosa, o Gabigol, duas vezes, incluindo um pênalti, por Christian Oliva. Matheus Bahia, do Colorado, ainda foi expulso no primeiro tempo após derrubar o camisa 9 do Santos dentro da área. Na etapa final, Brian Aguirre e Bruno Henrique, de pênalti, diminuíram para o Inter. Com o resultado, o Santos foi a 32 pontos e se afastou da zona de rebaixamento. Já o time gaúcho estaciona nos 25 pontos dentro do Z4. Esse fim de semana também teve, hein? Circuito de Monza, e Kimi Antonelli, de apenas 20 anos, faz história em casa e fica mais perto do título do Mundial de Fórmula 1. Fala, Luiz Fernando Ramos.
2: Domingo histórico para a Fórmula 1 em Monza. Kimi Antonelli da Mercedes, largando de 19º do grid, vence a prova, uma prova emocionante, e se torna o primeiro piloto do país a vencer em casa em 60 anos. Ele lidera com cada vez mais força o Mundial de Pilotos, 66 pontos à frente de George Russell, que foi o segundo colocado hoje. Max Verstappen da Red Bull completou o pódio em terceiro. O brasileiro Gabriel Bortoleto ficou em 11º. A Fórmula 1 continua já no próximo final de semana. Grande Prêmio da Espanha no Circuito de Madrid.

0: 8h31 minutos pelo horário de Brasília. Acontece em São Paulo a 28ª Bienal Internacional do Livro, lá no Distrito Anhembi, aqui em São Paulo. O evento vai até o próximo domingo, dia 13. E o tema dessa edição é Festival de Emoções. E para te contar o que está acontecendo, o que já aconteceu, os âncoras do Band de São Paulo, Luiz Megali e Carolina Ercolim, conversaram com Silvani Matos, que é presidente da Câmara Brasileira do Livro, e você acompanha a partir de agora.
1: Quem aí gosta de Bienal do Livro?
2: Boa!
1: Cara de quem adora, Carol.
2: Boa pedida.
1: Eu também gosto muito. Tenho tantas lembranças boas da Bienal. A minha mãe me conta que um dia ela me levou, eu era pequena, não me lembro disso. Mas ela me levou num stand em que, por algum motivo, estavam a Bruna Lombardi e o Ziraldo.
2: Olha!
1: E aí, eles foram lá, tietar os dois.
2: Uhum.
1: O Ziraldo tem uma história em Minas, ele conheceu a minha avó, inclusive. Então, ela foi lá e falou, eu sou filho da Marta, sou filho da Marta. Oh, Martinha, que saudade! Ele foi uma simpatia, ele fez uma dedicatória linda pra mim no livro, se não me engano, era o Flicts. Eu tenho até hoje.
2: Uhum.
1: E a minha mãe disse que eu fiquei hipnotizado pelos olhos da Bruna Lombardi, que eu não conseguia fechar a boca. Essa é a minha primeira lembrança de Bienal.
2: Olha só que
1: depois legal. Teve muitas outras, depois eu conto uma história também do Maurício de Souza, que foi numa Bienal do Livro. Cara, são eventos sempre muito marcantes, pretendo levar meus filhos e tá conosco Silvani Matos, presidente da Câmara Brasileira do Livro, uma das organizações que auxiliam na realização da Bienal. Silvani, obrigado pela sua participação aqui na Band News.
3: É um prazer falar com vocês e eu os acompanho diariamente no jornal cedinho.
1: Opa,
3: pela manhã.
1: Aí sim, aí a gente já entra com o jogo meio ganho. Silvani, o que tem de mais legal nessa Bienal que vai marcar os meus filhos como essa da Bruna Lombardi me marcou lá no passado?
3: Olha, esse ano o nosso tema é um festival de emoções. Então, nós fizemos uma programação e uma curadoria baseado nos grandes eventos culturais ao redor do mundo. Então, o visitante poderá ter experiências, além dos livros, é claro, né, de visitar os estandes, conhecer autores brasileiros e estrangeiros, mas participar de 11 espaços oficiais, todos gratuitos, com palestras sobre mercado, sobre saúde, sobre autógrafos também com os seus autores. E também teremos esse ano um espaço dedicado à Alameda dos Artistas, onde teremos ilustradores, quadrinistas. Então teremos uma ampla programação para todas as idades e para todos os gostos.
2: E eu queria te ouvir também sobre essa aproximação de um novo público, né? O Megali falou da como é que foi a vida dele ali, vai levar os filhos também, uma nova geração que está chegando em meio a outros apelos, né? Geralmente de telas. Então, talvez a proximidade que eles tenham com alguns autores seja diferente das que a gente tinha ali, atores mais jovens, né? A gente tem visto cada vez mais influencers também entrando no mercado editorial e chamando esse público mais jovem também para leitura. Queria que você falasse um pouco dessa renovação do público, enquanto também tem pesquisas mostrando uma redução do número de leitores em praticamente todos os segmentos pesquisados. Mas o leitor que continua assíduo, ele está mais voraz também. Queria que você falasse um pouco desse comportamento do brasileiro.
3: Olha, sem dúvida que as telas roubam o tempo, né? Mas a Bienal, como um grande evento, ela traz a oportunidade desse novo público participar desse mundo do livro, ter acesso aos seus autores. Hoje o acesso aos autores é muito mais fácil, então você pode conhecer, entender como ele fez aquela obra, assistir uma palestra. E por outro lado, nós sabemos que um evento deste tamanho, que é o maior evento literário da América Latina, ele atrai esse novo público que, por algum motivo, não teve oportunidade de ter contato com esse mundo dos livros, dos autores, das palestras. Então, sem dúvida, é um grande evento que renova esse público, começando pelas visitas escolares, que acho que é primeiro contato que os pequenos têm com esse mundo, até outras pessoas que não têm o hábito da leitura, mas podem participar desse evento e desenvolver esse gosto pela leitura e por esse mundo tão maravilhoso que é o mundo dos livros, né?
1: E tradição mantida, Bienal do Anhembi, né?
3: Sim, sem dúvida. Inclusive o Distrito Anhembi, há alguns anos, ele foi totalmente reformado, está climatizado, ampliou o espaço físico, toda a parte de estrutura, de alimentação, de toaletes, enfim, é muito agradável, tem um espaço muito gostoso. Esse ano nós teremos uma praça ao ar livre, onde as pessoas poderão também descansar um pouco, teremos também um espaço de descompressão também para pessoas, para neurodivergentes. Então, tudo foi pensado com muito carinho, com uma curadoria muito específica.
1: Silvane, a livraria durante algumas décadas foi seguindo o caminho dos cinemas, né? As livrarias de rua foram desaparecendo e a gente passou a encontrar só livrarias em shoppings. E em alguns shoppings, nem isso, né? Nenhuma livraria. Foram fechando. E dá uma tristeza, né? Quando a gente vai para cidades como Buenos Aires, com tantas livrarias, tantas boas livrarias, e aqui a gente não via nenhuma. E eu comecei a reparar, é uma percepção minha, tá? Posso estar falando uma bobagem. Eu comecei a reparar um certo esforço de algumas pessoas em abrir livrarias. Mais em bairros descolados, assim, na Vila Madalena, na Santa Cecília, em Higienópolis, etc. Bairros de... Mas um esforço para trazer as livrarias de volta para as ruas. É uma percepção sua também?
3: Sim, sem dúvida. Nós chamamos de livrarias independentes, já que elas não fazem parte de grandes redes. Existe esse movimento, como você falou, Santa Cecília, o centro da cidade, de livrarias que têm uma curadoria específica. O que eu acho fantástico, porque o público vai caminhar no centro no fim de semana ou até durante a semana, na hora do almoço, e pode entrar na livraria e procurar seu livro ou, enfim, aproveitar uma programação que a livraria esteja oferecendo. Então, nós sabemos que grande parte dos municípios do Brasil, infelizmente, não tem uma livraria, mas existe sim um movimento crescente de abertura de livrarias independentes. Inclusive, há uma livraria que é uma graça ali no Bom Retiro, que é especializada em literatura coreana, que está muito em alta também. Então, eu acredito que esse é um movimento muito positivo e que vai começar a trazer livrarias em mais bairros mais alternativos, digamos assim, e não só nos grandes centros.
1: Faço uma propaganda de uma que abriu lá pertinho de casa, a Bíblia, fica em frente à Escola das Crianças, na Nazaré Paulista, ali é meio Vila Ida, meio Vila Madalena, enfim, essas vilas aí da Zona Oeste, uma graça. Serve um cachorro quente maravilhoso, uns lanches excelentes e tem um acervo magnífico. Quadrinhos, eu gosto, tem bastante também. Lugar simpaticíssimo, tá? Vou repetir o nome aqui, Bíblia, porque eu faço questão, cara. Quem faz o esforço de investir em livraria merece aplausos e divulgação.
2: E outra coisa também que eu percebo na cidade de São Paulo são sebos, que também tem a questão mais cultural, né? Eles não são apenas lugares ali para você conseguir um livro. Cada vez esses lugares estão abraçando mais uma comunidade. Então faz saraus, né? Tem uma lanchonete, um bistrozinho. Enfim, são lugares de ponto de encontro. Porque aí você fomenta a leitura, conversa, você socializa com a literatura. Você encontra pessoas para tomar um café e conversar de alguma coisa nesse sentido. Leva um livro para casa.
1: Você reparou que à medida que as livrarias foram desaparecendo, as farmácias foram se multiplicando? Eu acho que uma coisa tem a ver com a outra, tá? Eu vejo correlação aí entre uma cabeça saudável e um número menor de farmácias, né?
2: Ô, Sevaninho, eu queria te perguntar sobre o mercado brasileiro, se está conseguindo formar autores com projeção internacional ou se ainda a gente está principalmente consumidor de literatura estrangeira. Eu estava dando uma olhada nos nomes da literatura, né, que vocês trazem nessa edição, então, de brasileiro, Conceição Evaristo, Paula Pimenta, Rafael Montes, Tamar Vieira Júnior, Aline Bey, Socorro Racioli. Mas também nomes como Ana Wang, Helena Armas, Alice Osman. Queria que você falasse um pouco De como a gente se tem se projetado. Tem diversos influencers, por exemplo, que estão apaixonados em Machado de Assis, né? Internacionais, que olham para a nossa literatura e ficam vislumbrados. Queria que você falasse um pouco dessa nossa potência.
3: A Câmara Brasileira do Livro tem um projeto chamado Brazilian Publishers, que é um projeto de internacionalização das obras brasileiras. Então, nós participamos ao longo do ano de diversas feiras internacionais, onde os editores brasileiros podem levar as obras publicadas por autores nacionais para vender os direitos a outros países. Então, nós temos muitos autores, como o Rafael Montes, que você citou, que os direitos foram vendidos para diversos outros idiomas, e esse projeto do Brazilian Publishers, ele tem alcançado cifras em dólares excelentes com a venda de direitos de autores brasileiros para o exterior. Nós temos um conteúdo literário vasto, riquíssimo, excelentes autores e autoras, não só os clássicos, como você citou, mas também os contemporâneos. Quando eu digo contemporâneos, não são apenas autores jovens, mas às vezes autores que já são maduros, mas que começaram a escrever há pouco tempo. Então, esse projeto é importantíssimo e nós temos, ano a ano, crescido a venda de direitos para o exterior.
2: Legal. Bom, queria que você então convidasse o nosso ouvinte, dando as informações, começa a partir de quando, que horas as pessoas podem chegar. Eu vi que também tem como você fazer reserva, né, para fazer autógrafo de livros no site.
3: Sim, todas as informações estão no site bienaldolivrosp.com.br e também no Instagram, com o mesmo endereço, de 4 a 13 de setembro, no distrito Anhembi. Nós temos a entrada a partir das 9 da manhã durante a semana, até às 22 horas. Quem compra um ingresso diurno pode ficar o dia todo. Esse ano, uma informação muito importante, nós criamos um ingresso noturno para aquelas pessoas que trabalham durante o dia e querem visitar a Bienal durante a semana. É um ingresso que tem um preço mais barato, a pessoa pode acessar a Bienal a partir das 17 horas, ficar até as 22, com um cashback de 100% do valor do ingresso. Dicas: sapatos e roupas confortáveis, pode levar o seu lanche, garrafinha térmica, teremos ponto de hidratação e também um transfer gratuito saindo da estação Tietê, do metrô Linha Azul. E eu convido a todos a participar deste grande evento literário, um festival de emoções que foi feito com muito carinho para todos vocês, e esperamos todos lá no Distrito Anhembi a partir do dia 4.
1: Muito bem, Sivani Matos, presidente da Câmara Brasileira do Livro, que participa da organização da Bienal do Livro de São Paulo, 28ª edição, tá certo?
2: Isso.
1: É isso, 28ª edição.
3: Correto.
1: Sivani, obrigado pela entrevista, bom evento, a gente se encontra lá.
3: Com certeza, será um prazer recebê-los.
2: Até mais.
1: E a história que eu fiquei devendo é a seguinte, tava eu com os meus, sei lá, 25 anos, já adulto, né, barba na cara, passeando pela Bienal, eu, meu primo e as respectivas namoradas, não é a Ana com quem eu me casei, uma ex-namorada. E aí passamos por um estande e tava lá o Maurício de Souza autografando, fazendo autógrafos para as crianças. Ele tinha os papéis sulfites ali e aí desenhava, fazia um desenho que a criança pedia, uma Mônica, um Cebolinha, e enfim, aquela fila de 40 crianças. Entramos lá, os dois marmanjos, para desespero das namoradas, que morreram de vergonha daquilo, acharam uó e foram passear, deixaram a gente lá, né? Os crianções. E ficamos na fila, cara. Os dois grandões ali, todos cotoquinho lá, com o papelzinho na mão, esperando pro Maurício desenhar. E ele desenhava só o rosto, né? Fazia rapidinho ali o rosto da Mônica. Qual que você pediria, Carol?
2: Eu pedi o Cebolinha quando eu tive a oportunidade.
1: Ah, então, Cebolinha. Ele desenhou o rosto do Cebolinha para a Carolina, do amigo Maurício e tal. Aí quando chegou na minha vez, eu: Maurício, faz pra mim o Cebolinha bicudo dos anos 70. Aquele que tem a cara mais pontuda. Ele: nossa, o Cebolinha bicudo, aquele eu desenhava. Ele vira pra mulher dele, que tava lá fazendo não sei lá o quê. Ó, tá, aqui, ó. aprendeu a ler comigo.
2: Ah, garoto.
1: Aí ele deu um abraço. E aí, ele, em vez de fazer o rosto do Cebolinha, ele fez o Cebolinha de corpo inteiro, andando, com fumacinha atrás, com uma casinha no fundo, graminha. Caprichou mil vezes mais no meu do que no das crianças. E aí, o meu primo, na sequência, pede o Horácio. Faz o Horácio. Ele, nossa senhora, aí que ele morreu de alegria mesmo. Que o Horácio é o xodó dele, né? Sim. É o único que ele mesmo faz, roteiriza, até hoje. E desenhou um Horácio também super caprichado, grandão, legal pra caramba. E depois as crianças voltou a desenhar rostos. Voltou a escala industrial, a linha de montagem, sim, sabe? E aí depois eu fui entrevistar o Maurício e mostrei esse autógrafo pra ele. É de 2001. É, até escrito 2001 lá. Eu falei que eu tinha 25, caramba, acertei na mosca. É, de 2001, tá emoldurado na minha sala, né? Desde então.
2: Então eu vou mostrar aqui, eu mandei pra nossa live uma foto, que é um registro de 2014.
1: Ah lá.
2: Numa entrevista que eu fiz com o Maurício de Souza, e eu e o Agostinho Teixeira nos...
1: Nossa, que legal.
2: Nos desafiamos a desenhar um personagem do Maurício. Eu desenhei esse Cebolinha gordinho.
1: Ficou direitinho.
2: E aí, eu na hora que o Maurício chegou, eu mostrei pra ele, né? A gente mostrou como é que a gente tinha representado, e aí ele desenhou do ladinho, assim... Um Cebolinha muito perfeito, dizendo, tá meio goldinho.
1: Cebolinha muito bonitinho.
2: E aí também eu moldurei,
1: ai,
2: tá lá em
1: barato,
2: casa.
1: Olha.
2: E aí, claro, né, a gente tem a referência do Maurício de Souza muito próximo. E a Bienal era um momento muito importante, porque ele sempre tava.
1: Sempre tava.
2: Ele sempre fazia questão de estar lá.
1: É.
2: E era uma coisa, né, imagina, o Maurício de Souza chegando lá e tal. Então era um encanto, assim. Ele é sempre muito simpático, né, acolhedor ali, achou graça da história, ainda que a gente
1: cara,
2: não
1: ficou
2: tenha...
1: ficou muito legal. Né? Depois eu mostro o meu. O meu é ele passeando com um balãozinho assim. Oi, Luiz Guilherme, tudo bem?
2: Luiz Guilherme. Tudo demais.
1: Vamos pra Bienal.
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1: O presidente Lula defende a soberania nacional em pronunciamento do dia 7 de setembro. Ao longo da mensagem, o mandatário falou sobre a reserva de terras raras do Brasil e a descoberta de petróleo na margem equatorial. Lula defendeu que o país não voltará a ser colônia de ninguém.
2: Defender a independência do Brasil é defender nossa soberania e nossa democracia. Mais do que nunca, é preciso lutar pelo que é nosso. Temos a segunda maior reserva de terras raras do mundo. No último mês, descobrimos uma nova e rica reserva de petróleo. Nossas riquezas devem ser o futuro do povo brasileiro. Não podemos baixar a cabeça diante de potências estrangeiras que querem transformar o Brasil novamente em colônia. Não somos colônia e não seremos colônia de ninguém.
1: O senador e candidato do PL à presidência, Flávio Bolsonaro, cobra voto da ministra Carmen Lúcia para abertura de investigação contra Alexandre de Moraes. A cobrança foi feita durante uma transmissão ao vivo neste domingo. O Flávio indagou em tom irônico se a ministra passará a mão na cabeça do colega de corte. A Loto Fácil da Independência pode pagar um prêmio de 300 milhões de reais para quem acertar as 15 dezenas. Apesar de a data ser comemorada amanhã, o sorteio será na terça-feira da semana que vem, dia 15 de setembro. O prêmio não acumula, ou seja, caso ninguém acerte as 15 dezenas, o dinheiro vai para quem acertar 14 ou até 13 números. As apostas podem ser feitas até segunda-feira, dia 14. O jogo é simples, custa R$ 3,50. Um avião cargueiro da Amazon sai da pista e deixa 5 mortos em Miami, no estado americano da Flórida. O acidente neste domingo deixou também 5 pessoas feridas. Segundo a imprensa americana, 3 feridos estão em estado grave em hospitais de Miami. O avião cargueiro que prestava serviço para a Amazon saiu da pista, atingiu um alambrado, atravessou uma estrada e parou em uma área descampada. A aeronave, um Boeing 767-300, atingiu veículos que passavam na rodovia e pegou fogo. O acidente aconteceu no momento em que o avião pousava no aeroporto de Miami.

0: um destaque do Coringão do Povo com o Lucas Belotti.
1: O atacante Memphis Depay faz um alerta para a má fase do Corinthians no Campeonato Brasileiro e lembra das campanhas passadas de luta contra o rebaixamento. O holandês foi titular na derrota do Timão para a Chapecoense por 2-1. Após mais um jogo ruim dele e do time, Memphis também ressaltou a distância que hoje existe entre o Corinthians e os demais clubes concorrentes ao título.
2: We know exactly our situation and it's unfortunately it's nothing new.
3: Nós sabemos exatamente a nossa situação. Infelizmente, não é nada novo para nós nos últimos 2 anos. Toda vez que conseguimos olhar para a parte de cima, nós perdemos jogos e voltamos para a parte de baixo. Isso não é o que queremos como ambição. Nós queremos competir pelo campeonato, mas como todos podem ver, nós não temos o time para brigar pelo Brasileirão. Temos que ser honestos com isso.
2: To compete with the Brazilian teams in the Brasileirão. And we have to be honest like that.

0: Pelo horário de Brasília, em meio ao setembro amarelo, mês de prevenção ao suicídio, um levantamento de saúde mental infanto-juvenil revela um cenário preocupante aqui no Brasil. Estima-se que mais de 15 milhões de brasileiros de 5 a 29 anos, 25% dessa população, convivem com pelo menos um transtorno mental. Os transtornos de ansiedade aparecem como a principal causa de incapacidade e a partir dos 15 anos o suicídio surge como a terceira principal causa de morte prematura entre as condições analisadas no país. O especialista ouvido pelos apresentadores Luiz Megalha e André Coutinho faz alertas importantes sobre o assunto. Eles ouvem o psiquiatra e neurocientista, professor da Unifesp e presidente do Instituto Ame Sua Mente, Rodrigo Bressan.
1: Está conosco o Rodrigo Bressan, psiquiatra e neurocientista, professor da Unifesp e presidente do Instituto Ame a Sua Mente. Doutor, obrigado pela participação aqui na Band News FM.
2: É um enorme prazer estar aqui com vocês e com os ouvintes da Band.
1: Doutor, o que explica isso? A hipótese de que hoje os diagnósticos são feitos com mais facilidade ou que o mundo é um lugar mais hostil para as crianças?
2: As tuas duas hipóteses são muito boas. A principal explicação é o que eu costumo dizer, que saiu debaixo do tapete. Esse fenômeno já existia, a gente tem estatísticas nacionais e internacionais de pelo menos 14% das crianças teriam transtorno, crianças e adolescentes, né? Essa faixa que você mencionou, teriam um transtorno mental. Parece estar havendo um aumento. Isso é mais claro quando a gente vê a taxa de suicídio completo, que é uma boa medida de transtorno mental maltratado, né? Porque o suicídio, na sua grande maioria, mais de 90%, está associado a um transtorno mental maltratado. Então é como se fosse a ponta do iceberg, ela é uma medida que reflete os quadros, reflete a incidência, a prevalência dos transtornos mentais e também o tipo de assistência que a gente está tendo. Então, de alguma forma, dá para dizer que talvez esteja aumentando a incidência, a gravidade e a assistência não está acompanhando.
1: Doutor, a partir de que idade o suicídio passa a ser uma preocupação, uma possibilidade entre crianças e jovens?
2: Olha, a gente tem as incidências, elas são maiores na adolescência mais tardia, tá certo? Então é mais comum isso acontecer. Mas agora o que está havendo é um aumento de taxa. Então quando você vai para 8 a 12 anos, que é algo que seria raríssimo, a gente subiu 400% a taxa. Agora, o que é importante dizer é que a gente não precisa achar que existe uma epidemia de suicídio. Suicídio é incomum, mas o que é importante é que a gente possa falar sobre esse assunto com naturalidade, porque suicídio é altamente prevenível. Por quê? Porque se você entende que alguém está num sofrimento com intensidade tão grave a ponto de querer acabar com a própria vida, significa que aquela pessoa precisa de assistência e, na sua grande maioria, uma boa assistência previne o suicídio.
3: Doutor, eu vou trazer aqui um caso pessoal para ampliar para uma discussão com os nossos ouvintes, mas na semana passada eu estava à mesa com a minha família e minha mãe foi contar um caso de uma tentativa de suicídio de uma pessoa conhecida, uma pré-adolescente, e meus dois sobrinhos estavam à mesa e a minha reação...
1: Quantos anos?
3: Meu sobrinho 15 e meu sobrinho 12. E a minha reação, não sou pai, são meus sobrinhos, mas eu não sei se eu teria a mesma reação como pai, foi fazer o lá, lá, lá, lá, lá, sabe? Muda de assunto, etc e tal. Como deve ser tratado esse tema? O senhor acabou de falar um pouquinho, mas como deve ser tratado esse tema, trazendo aqui um relato pessoal?
2: Claro, eu acho que assim, a gente tem que falar desse assunto com naturalidade, né? A tua mãe está contando um fato, esse fato atingiu várias pessoas e a gente pode compartilhar e tratar do assunto. Para alguém que a gente acha que está em risco, que está com um quadro diferente, mudando o comportamento, a gente tem que falar diretamente. Agora, uma coisa importante, a gente também não deve falar o tempo inteiro nesse assunto, porque tem um risco de glamourização desse assunto. A gente não tem que ficar, ai, que legal, fiquei pensando, não sei o quê, não sei o quê. Não, isso é uma situação de alto sofrimento e risco. Tem que ser tratado com naturalidade, com firmeza, mas sem tornar isso glamuroso.
1: Fico tentando imaginar o que passa pela cabeça, é uma maneira não é satisfatória de descrever, mas como é que uma criança enxerga a morte? Como é que uma criança, qual é o processo de tomada de decisão de uma criança? Eu me lembro de não compreender a morte. A morte era algo muito abstrato, parecia muito distante. Às vezes morria o vô de um amigo, mas a gente cresce aprendendo que os avós morrem mais cedo mesmo, que enfim, é parte da vida, mas a gente nunca pensa na própria finitude quando tem 10 ou 12 anos de idade, pelo menos eu não pensava. Como é que funciona o conceito de morte na cabeça de uma criança, de um jovem, e o processo de tomada de decisão de acabar com a própria vida, doutor?
2: Eu não esperava que sábado de manhã eu tivesse uma pergunta existencial com tamanha profundidade.
1: Pois é, essa entrevista vai ser mais longa do que eu imaginava.
2: Não, mas a pergunta é super interessante para a gente refletir, né? Morte é algo muito difícil na cabeça de todos nós. É muito intangível. É algo que você pode se remeter a uma perda, né? Morte, aquele ente querido que não está lá mais com você, que faleceu e tal. Então, para todos nós, é algo que você compreende mal, usa as suas experiências, leituras e tal. Mas compreender o que é morrer, realmente aí eu acho que está fora. Para uma criança, você tem toda a razão. É mais difícil ainda, é algo muito mais intangível. Mas quando alguém, em geral, está falando em quero me matar, essa pessoa está falando eu não aguento como as coisas estão agora. É a única saída que eu consigo. Os meus recursos para enfrentamento do que eu estou vivendo, a minha realidade, eles esgotaram. Então, em geral, a gente está falando de muita dor e falta de recurso. Você me fez uma pergunta, né? Como é o processo de tomada de decisão? Quando a gente fala de suicídio, a gente tem em mente tanto a gravidade da situação, né, o que está levando aquilo, mas também um componente de impulsividade. Então, alguém que tem aquela dor tão extrema e naquele momento não aguenta e pode fazer um ato agressivo ou, sei lá, fazer uma tentativa de suicídio. Tanto que suicídio aumenta muito fora da adolescência, já com o abuso de drogas e álcool. Tá? O abuso de álcool e drogas associado a um transtorno mental aumenta a taxa de suicídio. Por quê? As drogas aumentam a impulsividade, você tem um freio menor do comportamento, né? Você se atira nas coisas. E aí, num momento de muita angústia, aumenta a chance de você poder acabar com a sua vida.
3: E também acho que é uma pergunta um pouco mais complexa, que é o papel dos pais, no sentido de até que ponto isso eu consigo controlar e até que ponto eu preciso procurar uma ajuda externa.
2: Tá. Tem uma coisa que a gente sempre faz uma gradação, né, para orientar as pessoas sobre a preocupação. Preocupação excessiva com questões de saúde mental não ajudam, mas também a gente está com os olhos abertos. A gente tem que estar sempre olhando para as mudanças de comportamento e de hábitos daquela criança, do jovem. A queda de rendimento, o isolamento, uma mudança comportamental como agressividade, está passando uma fase, por exemplo, sofrendo bullying. A gente tem que estar atento e abrir esse diálogo. Agora, se em algum momento, quando você abre o diálogo e vem essa questão de ideação suicida, não é que eu vou matar, mas eu fico pensando nisso, a morte é algo que me interessa, não estou aguentando, é o caso de busca de ajuda clara. Ideação suicida é uma emergência na medicina. A gente tem que buscar ajuda, né? Não significa que a pessoa vai cometer suicídio ali nas próximas horas. Significa que precisa de assistência e não vai ser daqui a alguma semana. Ou é hoje ou daqui a um ou dois dias, de acordo com a percepção que as pessoas têm. Portanto, se você fala em suicídio, você tem que ter uma consequência direta de busca de ajuda de profissional especializado, se possível.
1: Doutor, de onde vem essa glamorização do suicídio? Por que acabar com a própria vida teria com glamour, e por que que isso teria alguma atratividade para um adolescente, sendo que ele não vai nem desfrutar desse glamour? Ele não vai mais estar aqui, se é que eu fui claro. Eu até compreendo, né? Suicídios glamourosos, o Jim Morrison morto numa banheira em Paris. Eu não acho que os jovens de hoje estejam ouvindo The Doors e conheçam a história do Jim Morrison. De onde vem isso? Das redes sociais, das conversas?
2: Você sabe que tem uma descrição do Goethe sobre um livro que fala de um suicídio romântico. Naquela época, esse livro fez bastante sucesso. Não é uma obra importante dele, do Goethe, como literatura, mas ele foi um best-seller da época. E o que aconteceu é que houve uma imitação. Essa morte romântica de Romeu e Julieta e tal contamina jovens, porque eles sentem muita dor em perdas a eles. Todos nós, mas em especial jovens, nessa faixa etária, eu perdi a minha namorada, acabou minha vida. Então ali, a gente chama até que não, em geral não há um transtorno mental, mas aumenta a incidência ligada a isso. E você chama isso do efeito nocivo do suicídio. Então a gente não fica fazendo propaganda e tal. O outro elemento é falar e descrever essas coisas. Tinha uma época em Viena em que se anunciavam todos os casos em que a pessoa pulava em frente do metrô de Viena e falava estação e tal. E você tinha uma repetição desses atos. O que se imagina? Se imagina que pessoas que já estão ali com um nível de angústia muito alto, que estão num nível de sofrimento alto, achem aquilo como uma forma de se livrar. Então a gente não faz, vocês conhecem, né? Você tem um manual de suicídio para a imprensa, para ver como a gente comunica. Então o que nós estamos fazendo aqui é gerando conhecimento a respeito e gerando mecanismos de enfrentamento sem glamorização. Porque no caso do Jim Morrison, a gente pode até glamorizar, porque era roqueiro, não sei o quê, não sei o quê. Mas é trágica a situação, né? É horrorosa a situação. Então, o que a gente tem que tomar é muito cuidado com isso.
3: É isso que o doutor falou, né? Eu ia até abordar esse tema, o doutor falou, e para explicar para os ouvintes, existe um manual, um código de ética na grande mídia, que nós não falamos, por exemplo, quando tem uma pessoa numa grande avenida ameaçando se jogar. Né? A gente fala que tem trânsito, a gente fala que está acontecendo alguma ocorrência, mas existe esse código de ética, esse manual, como disse o doutor, que a grande mídia não fala, né? E isso tem um embasamento com estudo. Ninguém teve a ideia. Científico, isso, né, doutor?
2: Sim, sim. Essa informação é muito clara, né? Já foi medida em várias situações, e é por isso que é bom falar desse assunto numa mídia séria, né? Numa mídia que não está aqui sensacionalizando esse tema. Não, de uma forma responsável, a gente muda o tom, fala disso com correção, conhecendo o problema e buscando estratégias de enfrentamento.

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4: 2:12 pelo horário de Brasília.
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bom dia para você, ouvinte Band News FM, que está sintonizado conosco agora nesse comecinho de semana, feriado, 7 de setembro de 2026. Eu sou a Luana Pereira e até às 7 horas da manhã te faço companhia por aqui, sempre com muita informação, prestação de serviço, te atualizando com os principais destaques do Brasil e do mundo, para você começar essa semana muito bem informado. Manda mensagem aqui pra gente, fica sintonizado, comenta a nossa programação, fica conosco que até às 7 da manhã tem muita informação. A gente faz a primeira atualização do noticiário aqui na Band News FM. O Supremo Tribunal Federal julga nesta semana recursos apresentados pela defesa do ex-deputado federal Eduardo Bolsonaro. O filho do ex-presidente Jair Bolsonaro foi condenado por unanimidade a 4 anos e 2 meses de prisão em regime semiaberto ainda em junho. Segundo análise da primeira turma da corte, Eduardo cometeu o crime de coação no curso do processo por atuar nos Estados Unidos para intimidar o judiciário brasileiro. De acordo com os ministros, o objetivo do ex-deputado para evitar a condenação do pai no processo, que julgou a trama golpista. Agora, o recurso contra a condenação será julgado em plenário virtual entre os dias 11 e 18 de setembro. A Mega Sena pode pagar até 70 milhões de reais para quem acertar as 6 dezenas no sorteio da próxima terça. Ninguém acertou todos os números no concurso deste domingo e o prêmio acumulou. As dezenas sorteadas foram 8, 17, 24, 43, 47 e 58. Repetindo, 8, 17, 24, 43, 47 e 58. 78 apostas acertaram 5 números e levaram cada uma pouco mais de 30 mil reais. No destaque internacional, o Partido Alternativa para a Alemanha, de extrema-direita, conquista uma vitória histórica na eleição regional na Alemanha. Neste domingo, o pleito na região da Saxônia-Anhalt, no leste do país, terminou com vitória do AfD. Na prática, o resultado significa que pela primeira vez desde o fim da Segunda Guerra Mundial, a extrema-direita pode assumir um governo local. Com 44% dos votos, o partido vai tentar formar maioria no parlamento para indicar o ministro-presidente, o equivalente ao governador no Brasil. As demais forças políticas, no entanto, demonstram resistência a uma coalizão. E o Arsenal bate o Chelsea por 2-1 no Clássico Londrino e segue 100% no campeonato inglês. A partida da terceira rodada da Premier League foi realizada neste domingo no Emirates Stadium. O Chelsea, sob comando de Xabi Alonso, saiu na frente com Morgan Rodgers. Os Gunners empataram com o Kai Havertz e viraram com o Odegaard. Com o resultado, o Arsenal soma 9 pontos em 3 partidas. Já o Chelsea tem 6 pontos com 2 vitórias e 1 derrota.

A segunda-feira será marcada pela atuação da intensa massa de ar polar sobre o centro-sul do Brasil. O frio ganha força logo cedo e as temperaturas permanecem baixas durante todo o dia, principalmente entre o sul e o sudeste. A chuva perde intensidade em São Paulo, mas ainda pode ocorrer de forma fraca no litoral. No Rio de Janeiro, Espírito Santo e leste de Minas Gerais, a circulação de umidade ainda favorece períodos de chuva. No sul, o tempo firme predomina e tem condição para geada em diversas áreas. No centro-oeste, a tendência é de redução de chuvas e temperaturas mais amenas, principalmente no Mato Grosso do Sul. Entre as capitais, as máximas devem ficar próximas de 13 graus em São Paulo.

Paulo, 21 graus no Rio de Janeiro e apenas 15 em Porto Alegre, valores muito baixos para o início de setembro. Ao longo da próxima semana, o tempo firme volta a predominar no Centro-Sul, mas os modelos ainda indicam a aproximação de uma nova frente fria entre os dias 10 e 11, com potencial para provocar outra rodada de chuvas expressivas e queda nas temperaturas. A Aline Araújo, da Climatempo.

plataformas de viagens. 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O programa de hoje vai te levar para uma viagem diferente, única e bastante especial. Nós somos convidados a embarcar em um cruzeiro. Até aí, nenhuma novidade para quem me acompanha por aqui, não é mesmo? E se eu disser que esse cruzeiro vai ser a bordo de um veleiro e que ele vai navegar pelo mar Egeu, saindo de Atenas?

Costa Clippers é uma empresa que possui três dos maiores veleiros do mundo e que oferece cruzeiros em diversos mares do planeta. Nós estivemos no pioneiro Star Clipper, que possui quase 115 metros de comprimento e quatro mastros que sustentam 16 velas. Oferece cabines para acomodar confortavelmente até 170 passageiros. Nós ficamos no quarto 111, localizado em um deck baixo, a poucas dezenas de centímetros acima da linha d'água. Chance para observar o mar e as ondas da janelinha redonda que fica ali em cima de uma pequena poltrona. Duas camas de solteiro podem se transformar em uma cama de casal. Tudo em madeira, do jeito que você está imaginando, mas com uma sensação extra de aconchego, sabe? Criado mudo, penteadeira, que no meu caso eu transformei em um mini escritório. E o que me chamou a atenção na cabine foi o guarda-roupas. Muito espaçoso e funcional por se tratar de um quarto dentro de um veleiro. Coube com tranquilidade toda a nossa roupa, equipamentos, uma mala de mão e duas mochilas. Colocamos a mala média dentro da grande e as pusemos embaixo da cama. Resultado, espaço de sobra no quarto, que tem ainda uma portinha para o banheiro privativo, com vaso sanitário, um pequeno box com cortina para segurar a água, pia e um ótimo armário-gabinete. Eram 6 da tarde de um sábado ensolarado em Atenas, na Grécia, quando a tripulação deu início ao drill. As tradicionais instruções de segurança que existem antes de navegar em qualquer tipo de cruzeiro. Chegamos com um dia de antecedência à capital grega, e isso você deve levar para sempre em consideração no momento de programar uma viagem de navio. Chegue, no mínimo, com uma noite de antecedência. Afinal, você não vai querer perder um cruzeiro por qualquer imprevisto no seu voo, não é mesmo? Como eu disse, nós passamos uma noite em Atenas e tivemos quase que um dia inteiro livre antes de entrarmos no Star Clipper. Pouco depois das 4 horas da tarde. Encerrado o briefing, nós ficamos livres para dar a primeira explorada no veleiro. A impressão ao circular pelo Star Clipper é de ter sido convidado para embarcar no veleiro de alguém bem conhecido. E eu fui descobrir que esse é justamente um dos charmes de fazer um cruzeiro desse tipo. Você vai cruzar a todo momento com a tripulação. E eles estarão sempre fazendo alguma coisa com certa pressa, ao mesmo tempo em que abrem um largo sorriso quando os olhares se cruzam e que não vão medir esforços para te atender em caso de alguma necessidade. Ao caminhar pelos decks superiores, vai ser preciso, inclusive, desviar de cordas e mastros, subir e descer pequenas escadas. Nada perigoso ou difícil, pelo contrário. Esse tipo de viagem costuma atrair um público mais velho, e os 80 mais andam pra lá e pra cá com uma destreza de fazer inveja aos viajantes mais urbanos. O veleiro possui duas piscinas, uma na popa, rodeada por espreguiçadeiras, e outra na parte central do deck mais alto. E essa aqui é bem curiosa, já que há algumas janelas de vidro voltadas para a escadaria principal do deck abaixo. Sim, vai ser possível ver as pessoas nadando na piscina ao descer as escadas do lounge. O bar tropical se divide justamente entre esse lounge interno, que contorna a escadaria principal, e uma outra área externa, coberta por uma espécie de toldo. Ali fica também uma simpática salinha, a biblioteca. O veleiro é compacto, obviamente não possui toboáguas, cassinos, shows grandiosos e atividades o tempo inteiro. A pegada é diferente. Jerby é um talentoso músico que tem a missão de deixar tudo mais animado. No coquetel, antes do jantar, ele toca um piano de cauda branco que fica no lounge da escadaria. E em alguns outros momentos ele aparece no bar tropical ou então nos decks superiores.

0: nosso cruzeiro a bordo do Star Clipper teve 7 noites de duração e apenas um dia inteiro de navegação. E aqui talvez seja um bom momento para responder a famigerada pergunta que quase todo mundo faz quando falamos em viagens no mar. Balança muito? Quem me conhece sabe que eu sou um apaixonado por navios e que eu costumo fazer muitos cruzeiros. Foi a minha primeira vez em um veleiro e de cara eu percebi que ele tem uma característica muito peculiar quando navega com as velas içadas. A força do vento faz com que o barco fique tenso para um lado. Ele literalmente navega torto. E isso é muito, mas muito mais tranquilo do que você pode imaginar. Na minha opinião, aliás, isso ajuda a diminuir aquela sensação desconfortável do balanço da navegação. Porque em mar mais revolto, ele só vai balançar em um sentido, da proa para a popa. No primeiro dia, ele entortou para o lado contrário ao da nossa cabine. Pegamos apenas algumas horas de mar mais chatinho. Depois, nos outros 6 dias do cruzeiro, foi só alegria. E em muitos momentos, nem parecia que a gente estava navegando. Nada de balanço. Mas o barco pode ficar meio tortinho, sim. E isso pode causar um certo desafio para caminhar em alguns lugares. E para tomar banho. A força da gravidade fazia com que a água do chuveiro caísse para fora do box e contra o ralo. Para nossa sorte, foi só um dia assim. Nos outros, a gravidade atuou a nosso favor, jogando toda a água para a parede e para o ralo. Experiências como essa fazem de um cruzeiro em um veleiro uma viagem realmente única. Como pegamos o primeiro dia com muito vento e mar não tão calmo, eu fui me apaixonar realmente por esse tipo de viagem a partir do segundo dia. E a experiência foi ficando cada vez mais especial, de acordo com as nossas paradas no Mar Egeu. E eu já vou passar pelo roteiro. Antes, eu ainda tenho mais alguns detalhes para falar do Star Clipper. Todas as refeições estão incluídas. E são 5. Café da manhã, almoço, lanche da tarde, jantar e ceia da meia-noite. O almoço e o café da manhã são oferecidos no sistema self-service, por meio de um buffet. O jantar é à la carte, com algumas opções de entradas, pratos intermediários, pratos principais e sobremesas. E o cardápio varia todos os dias. O lanche da tarde é servido em uma mesa próxima ao Tropical Bar. As bebidas são cobradas à parte e há uma bela variedade de drinks, cervejas, destilados, vinhos, sucos e refrigerantes. Em comparação com os preços que encontramos nos bares e restaurantes da Grécia, achei os valores no veleiro, em média, muito bons. Além das piscinas e de dezenas de espreguiçadeiras espalhadas pelos decks abertos, o Star Clipper oferece uma área bem interessante para curtir a navegação. Uma rede bem reforçada na proa da embarcação. Imagine se esticar ou então se sentar ali, apenas com o marzão aparecendo em meio à rede quadriculada. Tem capacidade para até 5 passageiros em cada lado e é preciso avisar a ponte de comando antes de curtir esse lugar. E pertinho dali, existe ainda a chance de praticar uma atividade com um pouquinho mais de adrenalina.
1: São 23 metros de altura até lá em cima. Daqui não parece tão alto, mas quando chega lá em cima...
0: Depois de colocar os devidos equipamentos de segurança, os mais aventureiros podem subir uma escada de cordas até uma plataforma que fica em um dos mastros do veleiro.
1: É bastante estável, a gente deu sorte, não tá ventando hoje, o dia tá maravilhoso, tem mais alguns passos para cumprir. Acho que no finalzinho vai ficar um pouquinho mais difícil.
0: Não vai ficar nada muito mais difícil, não. Em questão de 2-3 minutos, eu chego aos 23 metros de altura.
1: E quando você chega aqui em cima, o que você faz? Você aprecia a vista maravilhosa. A gente tem um tempinho para ficar por aqui. Estamos no meio do Mar Egeu. Aqui em volta são ilhas gregas, várias ilhas gregas. O sol está meio escondidinho ali atrás da nuvem, mas realmente é um visual que vale muito a pena.
0: Toda atividade é feita com instruções e monitoramento da equipe de esportes do veleiro.
1: Dá uma olhada o que a gente encontra. Brasileiro.
2: E aí?
1: Tem brasileiro aqui em cima do mastro para poder nos ajudar.
0: E eu fiz questão de conversar com o simpático e competente Samuel Assis.
3: Nasci em São Paulo, fui criado em São Paulo toda a minha vida. E no último ano mudei para o Texas para ser salva-vidas. E nesse meio tempo lá no Texas, conheci outra brasileira, que coincidentemente trabalha aqui. A gente foi fazendo os contatos, trabalho como salva-vidas toda a minha vida, basicamente. E ela me chamou, pô, tá faltando gente. E por ser brasileira, ela falou, cara, falta essa pegada mais amorosa. porque aqui a maioria do crew, né, os tripulantes, são ucranianos, polacos, então são mais frios, não tem esse contato com os brasileiros, como a gente. E eu vim pra cá, já tô aqui há quase cinco meses.
1: Sua atividade principal aqui qual que é?
3: Eu sou instrutor de esportes, então tudo isso que remete a atividade aquáticas e não aquáticas no navio, eu que tomo conta.
1: Isso é o principal, né? Porque a gente sabe que no navio a pessoa tem que fazer um pouquinho de cada coisa.
3: Esse é o principal, mas também, por exemplo, estou no dia de embarque, então trabalho com a galera fazendo isso, eu sou o primeiro contato com os passageiros.
1: E a gente percebe que é um público que é um pouco mais velho, né? E mesmo assim a galera faz esporte.
3: Faz esporte. Semana passada a gente teve uma história, um senhorzinho de 100 anos comemorando aniversário aqui, escalou o mastro melhor que a gente.
1: Escalou o mastro?
3: Era ex-militar, serviu na guerra e tudo, veio comemorar aqui com a família. Escalou o mastro, subiu, desceu, sorrindo.
0: Esse exemplo de um senhor de 100 anos de idade, citado pelo Samuel, é importante para falarmos sobre o perfil do viajante que escolhe fazer um cruzeiro de veleiro. Na nossa viagem, havia casais na faixa dos 65 aos 85 anos de idade. Casais mais jovens também, na faixa dos 40 a 55 anos. Assim como famílias inteiras, crianças e adolescentes. E percebi que todos estavam curtindo demais a experiência de velejar no Star Clipper. Programa de hoje, gravado a bordo de um veleiro de 4 mastros pelo Mar Egeu, vai para a primeira rápida parada. Se quiser ver algumas imagens do nosso cruzeiro pela Grécia, eu coloquei um destaque no meu Instagram. Cadê o Coutinho? Eu te espero lá no meu Insta. Cadê o Coutinho? Não saia daí, porque voltamos já.

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1: Nosso ouvinte Fabiana Almeida escreve perguntando se existe cachorro destro e cachorro canhoto, como acontece com as pessoas. Olha, muita gente pode dizer que não, mas existe algo parecido sim. A gente chama isso de lateralidade. Assim como nós podemos apresentar preferência pelo uso de uma das mãos, alguns cães demonstram em alguns estudos preferência por utilizar uma determinada pata em algumas tarefas. Pesquisadores conseguem estudar isso com testes relativamente simples. Por exemplo, observar qual pata o cachorro usa primeiro para segurar um brinquedo recheado, retirar alguma coisa do focinho ou iniciar determinados movimentos. Alguns apresentam preferência pela direita e outros pela esquerda. E há cães que não demonstrem uma preferência tão marcada. Mas existe uma diferença importante. Nos seres humanos, a predominância de mão direita é muito forte na população. Nos cães, a distribuição da lateralidade é menos simples e pode variar conforme o indivíduo, o tipo de tarefa e até a metodologia utilizada no estudo. Se você quiser testar na tua casa, faz uma pequena observação. Dê ao seu cachorro um brinquedo que ele precise segurar com a pata para conseguir retirar um alimento. E observe durante várias tentativas se existe uma pata predominante. Participe também da nossa coluna enviando sua dúvida para elbicho@bandnewsfm.com.br ou então pelo meu Instagram, Manu Carsten.

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1: Mais uma atualização do noticiário aqui na Band News FM. Hoje é segunda-feira, dia 7 de setembro de 2026. O ministro André Mendonça libera para avaliação do plenário da corte o caso sobre as trocas de mensagens entre o ministro Alexandre de Moraes e o dono do Banco Master, Daniel Vorcaro. Agora cabe ao presidente do Supremo, o ministro Luiz Edson Fachin, avaliar qual medida será adotada. Fachin pode aguardar até sexta-feira para se pronunciar. É nesse dia que também se encerra o prazo dado por ele para as manifestações de Moraes Mendonça, além do diretor-geral da PF, Andrei Rodrigues, e do procurador-geral da República, Paulo Gonê, sobre o caso. Se optar por avaliação do plenário, Fachin ainda precisará definir se será uma sessão aberta ou fechada. Os ministros vão avaliar se abrem investigação formal ou não sobre as condutas de Alexandre de Moraes. A ex-primeira-dama Michele Bolsonaro publica uma mensagem de apoio ao ministro André Mendonça em meio à crise no Supremo Tribunal Federal. Em um post ainda no sábado, a mulher de Bolsonaro, que é candidata ao Senado pelo Distrito Federal, disse que o magistrado é escolhido e ungido do Senhor. Michele escreveu que a igreja ama Mendonça e que há pessoas que oram, choram e se alegram por ele. O ministro foi indicado para o Supremo pelo então presidente Jair Bolsonaro em julho de 2021. A aprovação de Mendonça foi muito comemorada na época, inclusive por Michele Bolsonaro. Autoridades apuram as causas do incêndio que destruiu um dos pavilhões da SEAGESP, o maior terminal de venda de alimentos do país. 16 viaturas do Corpo de Bombeiros passaram a madrugada de sábado para domingo combatendo as chamas. Isso aqui em São Paulo. Ninguém se feriu, por sorte, mesmo com o tamanho desse incêndio. O pavilhão era voltado para a venda de frutas, principalmente melancia. A administração da SEAGESP informou que está em contato com os comerciantes afetados e estuda medidas alternativas para garantir a operação a partir desta segunda-feira. E o São Paulo foca no confronto contra o Boca Juniors pelas quartas de final da Copa Sul-Americana. Após vencer o Atlético Mineiro em casa por 2-0 no sábado pelo Brasileirão, o tricolor visita a equipe argentina já na próxima terça às 9:30 da noite. O atacante Caleri, que retornou de lesão, deve ser titular em La Bombonera. O jogo de volta será no dia 15 no estádio do Morumbi, também às 9:30 da noite.

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1: De volta com o nosso programa de hoje, gravado durante um cruzeiro de veleiro pelo mar Egeu. Nós estivemos a bordo do Star Clipper, visitando uma parte da Turquia e a Grécia. E agora chegou a hora de falarmos com mais detalhes sobre o nosso roteiro. Nós saímos de Atenas no final da tarde de um domingo. Tivemos apenas um dia inteiro de navegação e 5 paradas, em Dikili, na Turquia, e em 4 ilhas gregas. Extraoficialmente, o roteiro que fizemos é conhecido por Cruzeiro Mamma Mia, porque o veleiro vai parar em 2 ilhas que serviram de locação para o filme lançado em 2008.
2: Eu estou chegando a Skiathos e foi exatamente nesse pier uma das cenas mais clássicas da abertura do filme. Os dois táxis entram por aqui e os pais, Sam e Harry, acabam perdendo a balsa.
1: Assim que descemos do tender, aquele barquinho de apoio que nos levou do Star Clipper para Skiathos, nós já pudemos reconhecer na hora o pier. Essa parte da ilha, aliás, é extremamente charmosa, com muitos barzinhos e restaurantes à beira-mar, além de ruazinhas simpáticas, bem pequenas, típicas da Grécia. Mais acima, é possível ver a Torre do Relógio, outro lugar famoso na abertura de Mamma Mia, onde a personagem Sophie escreve as cartas para os 3 possíveis pais. Skiathos é muito mais do que o lugar onde foram gravadas as cenas de abertura do filme. O próprio veleiro, logo depois que embarcamos, os passageiros podem agendar as excursões oferecidas no cruzeiro. Nós reservamos um passeio de barco ao redor da ilha. Estava um lindo dia de sol e passamos por 2 praias. Uma com uma areia bem branquinha, rochas claras e um mar de azul turquesa hipnotizante. A outra tinha um visual bem diferente. Mar clarinho, mas num tom esmeralda, e areia cercada por pinheiros. Voltamos com o barco pelo outro lado da ilha, fazendo uma volta completa. De volta ao centrinho, passeamos pelas lojinhas e ficamos livres para curtir a tarde e a noite, já que essa parada foi a mais longa de todo o cruzeiro, com saída prevista apenas perto da meia-noite. Apesar de o Star Clipper ter as refeições incluídas, nós optamos por almoçar e por jantar na simpática Skiathos.
3: Welcome to Sophie and Sky and to all your friends who have gathered together this evening.
1: A próxima parada do nosso cruzeiro a bordo do Star Clipper foi na ilha, que serviu de locação para a grande maioria das cenas do Mamma Mia, incluindo o casamento. Mais uma vez, reservamos uma excursão no próprio veleiro para justamente conhecer alguns locais e histórias das gravações que aconteceram em 2007.
4: Good morning, welcome on my Mamma Mia tour. My name is Denisa and I will be your guide for today.
1: A procura por esse passeio foi tão grande que o nosso grupo foi separado em 2 ônibus. Depois de cerca de 1 hora de estrada, com muitas curiosidades e informações passadas pela guia, nós chegamos a um lugar muito bonito. Uma rocha de mais de 100 metros de altura que fica na ponta de uma península. O mar Egeu por quase todos os lados, menos o trecho que liga o continente à rocha, onde fica a famosa escadaria que leva à igrejinha, lá no alto. Foi ali que Meryl Streep protagonizou uma das cenas mais fantásticas do filme, correndo por alguns degraus.
2: São 199 degraus ao todo, e quando você chegar aqui em cima, respire fundo, porque mais do que a igreja, a vista desse lugar é sensacional.
1: Mesmo que o casamento do filme não tivesse acontecido ali, já seria um ponto turístico muito especial. Aliás, a igreja não tem absolutamente nada a ver com aquela mostrada no Mamma Mia. Existe uma lei na Grécia que impede que a fachada e o interior de templos religiosos sejam utilizados em propagandas e produções cinematográficas. E há um outro fator. A igrejinha original é bem pequenina. A equipe construiu uma outra fachada sobre ela, bem maior. E todas as cenas do casamento em si, no interior da igreja, foram gravadas em um estúdio em Londres, na Inglaterra.
5: Say I do. I do. I do. Wow.
6: I now pronounce you man and wife.
4: Castani Beat. Nothing was here before 2007. It was only sand and forest.
1: Depois de mais ou menos 25 minutos no ônibus, chegamos a uma praia chamada de Castani. A guia explica que tanto o bar quanto o pier, mostrados no filme, foram construídos neste local como cenários temporários.
2: Uma das cenas mais clássicas e engraçadas do filme, daqueles rapazes dançando com nadadeiras, foi feita bem aqui. Havia um pier que foi construído pela equipe, porque eles se comprometeram com a ilha a deixar essa praia do jeitinho que ela foi encontrada, selvagem.
1: E eu aproveitei a paradisíaca praia de Castani para perguntar à nossa guia, Denisa, o quanto o filme, lançado em 2008, mudou o turismo em Skópelos.
4: Well, a lot. Imagine, after all these years, we have still thousands of people that they want to visit all the film locations.
1: Mudou bastante, bastante. Veja, já faz quase 20 anos do filme e até hoje recebemos milhares de pessoas que vêm aqui só para conhecer as locações. Somente na agência que eu trabalho, nós recebemos mais de 100 turistas por dia que querem fazer esse passeio. Bom, o tour tem duração de cerca de 6 horas. No total, vamos fazer 4 paradas. Além de locais de gravação de cenas do Mamma Mia, nós paramos em uma fábrica de azeite de oliva, a única que existe aqui em Skópelos. Lá, ainda vai ser possível provar um azeite de oliva local da nossa ilha. Aproveitando que a guia citou uma visita a uma produção de azeite de oliva, eu vou falar sobre esse aspecto do roteiro do nosso cruzeiro. Foi impressionante observar milhares de oliveiras carregadas em muitos lugares que passamos. Azeitonas verdes e pretas penduradas e espalhadas pelo chão. E para falar também sobre esse tema, eu vou voltar lá para nossa primeira parada da viagem, de Kili, na Turquia. Foi nesse balneário turco o único lugar em que o nosso veleiro ficou aportado. Descemos do barco e andamos cerca de 25 minutos, porque a competente produtora Marcela havia encontrado uma fazenda de oliveiras. Chegando lá, damos muita sorte de cruzar com Barry Goodvenir, CEO da Aterna. E com a maior simpatia e boa vontade do mundo, ela nos convidou para dar uma volta pelo local, que conta com mais de 5 mil oliveiras.
4: This place is, we started dealing with Aterna in 2012.
1: Ao caminhar pela fazenda, percebemos claramente que trata-se de um local selvagem, natural, ou seja, as árvores não foram plantadas, elas simplesmente estavam e estão por ali, algumas delas com mais de 1000 anos de idade. Barry nos explica que os azeites produzidos por ali são muito especiais e que são vendidos apenas online e exportados para os Estados Unidos, Canadá e Alemanha.
4: We are very boutique. We cannot cover an industrial production, so we want to be the Chanel of olive oil. So
1: a CEO até brinca que eles são o Chanel dos azeites, fazendo uma comparação com a marca francesa de perfume. Ilhas paradisíacas que foram usadas no filme Mamma Mia, balneário turco com fazenda de oliveiras. E agora deixa eu organizar bem bonitinho o nosso roteiro do cruzeiro de veleiro pelo Mar Egeu, para ninguém ficar perdido. Então nós saímos de Atenas em um domingo à tarde. A segunda-feira foi toda de navegação. Depois, na terça, paramos em Dikili, na Turquia. E aí, iniciamos uma série de visitas a 4 ilhas gregas, cada uma em um dia diferente. Mirina, Skiathos, Skópelos e Poros. Eu já falei o que nós fizemos nas duas ilhas do filme, Skiathos e Skópelos. Em Mirina, na ilha de Lemnos, nós visitamos uma das maiores e mais incríveis fortalezas do Mar Egeu. E ainda curtimos demais a atmosfera à beira-mar desse simpático lugar. Poros fica bem pertinho de Atenas e é mais um destino incrivelmente charmoso. E se quiser ver as imagens das nossas gravações a bordo do veleiro de 4 mastros, basta me procurar no Instagram. Cadê o Coutinho? Eu coloquei um destaque da viagem no meu Insta. Cadê o Coutinho? O programa de hoje vai para mais uma rápida parada. Voltamos já!

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1: Hoje eu vou dedicar essa receita pra Célia. A Célia falou de mim esses dias através da Lari, que trabalha comigo aqui na fábrica, que ouve todos os dias. Célia, espero que você esteja escutando e que goste de bolo de fubá com goiabada, que é a receita que eu vou dar hoje. Receita de bolo de fubá com goiabada de liquidificador. Eu não gosto de liquidificador, então eu faço mexendo no fuê, porque o liquidificador, vou contar rapidamente, tá? Qual o problema do liquidificador nos bolos? Se você bate demais, desenvolve-se o glúten, e desenvolvendo glúten, o que que acontece? Ele bolo borrachudo, então é melhor misturar na mão. Então é o seguinte, você vai peneirar uma xícara de fubá, uma xícara de açúcar e uma xícara de farinha de trigo, uma colher de sopa de fermento, deixa ali peneiradinho. Aí vai misturar os líquidos, que são 2 ovos, 1 xícara de leite e 1/2 xícara de óleo. Pronto, misturou bem. Aí você vai pegar uma goiabada, cascão, cortar em pedacinhos pequenininhos, Célia, e aí você passa na farinha de trigo, como se você estivesse empanando, e joga na massa no final. Se você não empanar, às vezes ela vai parar toda lá no fundo, que não é ruim também. E eu ponho 1 colher de sopa de semente de erva doce, porque eu adoro, eu acho que é uma combinação muito legal. Forma de furo no meio,

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0: Você acompanha a programação da Band News FM nesse dia 7 de setembro de 2026. Seis candidatos mais bem colocados na disputa à presidência terão agendas durante o feriado de 7 de setembro. O presidente Lula do PT participa do desfile cívico-militar na Esplanada dos Ministérios, em Brasília, a partir das 9 horas da manhã. Flávio Bolsonaro do PL fará um ato ao lado de apoiadores na Avenida Paulista, em São Paulo, a partir das 3 da tarde. Augusto Cury do Avante participa de uma caminhada em Copacabana, no Rio de Janeiro, logo pela manhã. Ronaldo Caiado, do PSD, vai acompanhar também pela manhã um desfile cívico em Goiânia, capital de Goiás, estado que ele governou por 2 mandatos. Renan Santos do Missão fará uma manifestação em São Paulo a partir das 11 horas contra o STF. Romeu Zema, do Novo, também fará um ato na Avenida Paulista, em São Paulo, contra ministros do Supremo. No entanto, a manifestação será pela manhã, antes daquela organizada por Flávio Bolsonaro. O presidente Lula alfineta Donald Trump, fala em soberania e defende o livre comércio. A declaração foi dada em pronunciamento oficial neste domingo em razão do dia 7 de setembro. O mandatário também falou sobre desmatamento. Ainda em julho, a Casa Branca impôs novas tarifas ao Brasil em função do suposto aumento da derrubada ilegal de árvores. No pronunciamento, Lula reforçou que o país é exemplo no combate ao desmatamento.
1: Defendemos o livre comércio. Nenhum governante estrangeiro tem o direito de dizer de quem podemos comprar e para quem podemos vender. Somos um país soberano e nossas decisões pertencem a nós e a mais ninguém. Temos motivo de sobra para nos orgulharmos do nosso país. Temos na Amazônia uma das maiores biodiversidades do planeta. Somos exemplo na defesa do meio ambiente. Nossa riqueza cultural encanta o mundo. Somos referência mundial em transição energética e no enfrentamento da emergência climática que ameaça o futuro da humanidade.
0: Em outro destaque, chega a quase 500 o número de voos afetados pela erupção de um vulcão na Indonésia. Cerca de 150 mil passageiros foram prejudicados pelas alterações. A fumaça que se espalha pelo país afeta as operações em pelo menos 6 aeroportos. O governo local pediu às companhias aéreas que desviem os aviões para outros terminais. E o Palmeiras derrapa no Campeonato Brasileiro e a liderança tem novo dono, Maurício Ferreira.
2: O Palmeiras empata com o Botafogo no Rio de Janeiro e vê o Flamengo assumir a liderança do Brasileirão. Com 0-0 no Nilton Santos, o time de Abel Ferreira tem 53 pontos contra 54 do rubro-negro carioca. Além do resultado ruim, Barbosa, expulso na reta final, e Marlon Freitas, pelo terceiro amarelo, estão fora do clássico de sábado contra o São Paulo na próxima rodada. Com uma vitória nos últimos 5 jogos pelo Brasileirão, o Palmeiras vira a chave à Copa Libertadores e na quarta-feira recebe a LDU no jogo de ida das quartas de final.

0: cruzeiro pelo mar Egeu. Nós embarcamos no Star Clipper, um veleiro de 4 mastros, com capacidade para receber até 170 passageiros. Saímos e voltamos de Atenas, na Grécia. O grande objetivo de uma viagem em um veleiro é velejar. E o momento em que as velas são içadas é transformado em algo épico. A trilha 1492, A Conquista do Paraíso, do grego Vangelis, sempre toca quando iniciamos uma navegação. E para falar mais sobre as características de um cruzeiro a bordo de um veleiro, nós conversamos com o capitão.
1: My name is Dominique Roland. I'm from Belgium.
0: Meu nome é Dominique Roland, sou da Bélgica e sou o capitão do Star Clipper, esse veleiro de passageiros. Eu trabalho para esta empresa há mais ou menos 26 anos. E como vocês sabem, esta empresa opera 3 navios. Eu tive o prazer de velejar nos 3, Star Clipper, Star Flyer e Royal Clipper. Antes disso, eu tive uma experiência de 13 anos em navios mercantes. Então, no total, eu estou há 39 anos no mar. Eu me juntei ao Star Clipper em 1999 e 26 anos depois, eu ainda estou aqui. Eu pergunto ao capitão se navegar sempre foi um sonho de criança.
1: Não exatamente.
0: A minha primeira motivação foi, eu não queria passar a minha vida em um escritório, sabe? E a segunda motivação é a série de ciências que você tem de aprender na Academia Marítima. É muito, muito ampla. Então, você sabe, isso te dá uma grande variedade de conhecimentos necessários para fazer uma carreira na Marinha, como oficial. E isso foi o segundo incentivo para mim. Mas eu não tenho uma tradição na família, por exemplo. Não há uma tradição marítima. Então, bem, eu sou o único da família que acabou caindo nesse tipo de atividade. Eu peço licença para fazer uma pergunta pessoal ao capitão, porque ele passa muito tempo longe de casa. Eu fui casado. Hoje eu tenho apenas a minha mãe em casa. Eu sou um filho único, não tenho irmãos, não tenho irmãs. Então talvez seja um pouco mais fácil para alguém como eu estar longe de casa por muitos meses a cada ano. Bem, é assim. Eu pergunto ao capitão como é navegar no mar Egeu. Bem, o Egeu, o mar Egeu, pode ser bastante complicado. Alguns momentos da temporada, já passamos a parte da temporada em que os ventos que vêm do norte são muito fortes. E isso faz com que a nossa operação, quando estamos ancorados, fique um pouco mais difícil. Mas, por outro lado, podemos fazer uma boa viagem também. Como você notou no último domingo, nós fizemos uma boa viagem, velejando para o nosso destino, para chegar à Turquia. Há sempre prós e contras de navegarmos em uma embarcação como essa. Nós gostamos da experiência desse tipo de viagem, mas para velejar, nós precisamos de um pouco de vento. Então, o mar pode ser um pouco mais, digamos, difícil, agitado. Mas esse é o preço que qualquer velejador tem de pagar para aproveitar a viagem.
1: To enjoy the sailing, yes.
0: E eu completo dizendo que o objetivo desse tipo de viagem em um veleiro é justamente usar a força do vento.
1: The concept of these ships, of this company, is to offer to the guests the sailing experience with the amenities of a cruise.
0: O conceito desse navio, dessa companhia, é oferecer aos convidados a experiência de velejar com o conforto de um cruzeiro e em uma atmosfera mais amigável e humana, se você comparar a nossa embarcação com os grandes navios de cruzeiro, com 3.000, 4.000 passageiros. É claro que, sendo muito menor, nos ajuda a criar uma atmosfera amigável entre os convidados e também podemos interagir muito mais com os nossos passageiros. A tripulação pode realmente responder às dúvidas. Os passageiros são muito bem-vindos para visitar a ponte de comando, para ajudar com as saídas, ou até a manobrar o navio, como aconteceu ontem. E ainda ir lá para a popa, se deitar na rede e aproveitar o contato com o oceano, com o mar. Essas são as diferenças, porque em um grande navio de cruzeiro, você não tem esse tipo de contato, um contato próximo com com todo o ambiente. Aqui você tem uma experiência verdadeira em uma embarcação.
1: Is a true ship.
0: Eu digo que é muito evidente que ele está sempre presente na embarcação, sendo visto o tempo inteiro e no meio dos passageiros. E eu pergunto se um veleiro desse tipo necessita mais da presença do capitão na ponte do que em outros tipos de embarcação.
1: Well, there is always the weather. The weather aspect of the operation is more important.
0: Há sempre a questão do clima. O clima é crucial em toda a operação. O veleiro é uma embarcação na qual nós temos de lidar com o clima, talvez muito mais do que em um grande navio, sabe? Então, a tripulação acaba recorrendo bastante aos capitães, que são os homens do mar, que conhecem todas as ciências da maré, de navegação. Eu não diria que um capitão de um veleiro como esse seja mais competente do que os outros. Não, não é isso. Mas provavelmente seja preciso um pouco mais de feeling com o oceano, com o clima. No final, eu acho que é muito mais gratificante para nós. Eu peço ao capitão para ele falar sobre o tamanho da tripulação no veleiro. Aqui no Star Clipper ou no Star Flyer, que são navios irmãos, nós temos 75 tripulantes, para no máximo cerca de 170 passageiros. Então isso significa uma proporção praticamente de 2-1, o que é uma proporção muito boa em relação ao serviço que nós podemos oferecer aos nossos passageiros. Em um navio grande, por exemplo, a proporção é de talvez 3 ou 4 passageiros por tripulante. Aqui nós temos um tripulante a cada 2 convidados, então eu acho que é uma boa proporção.
1: It's a good ratio.
0: Eu aviso que agora eu vou fazer uma pergunta clássica que ele deve ter respondido muitas vezes. Quais as situações mais difíceis que ele já enfrentou?
1: You have sometimes very bad weather.
0: Sabe, às vezes você tem um clima muito ruim. Isso já aconteceu algumas vezes. Não dá para ter uma carreira de 39 anos sem ter experimentado um clima ruim ou um clima realmente ruim. Mas, no geral, se você está tomando as precauções, monitorando o clima e tentando evitar, digamos, entrar em problemas para si mesmo e para o navio, nada de grave vai acontecer. Aconteceu no passado, várias vezes, mas nada muito marcante. Aqui nós oferecemos uma experiência de velejar, ao mesmo tempo em que temos um roteiro a cumprir. Eu diria que a melhor combinação é ser capaz de velejar, parar o motor e aproveitar a navegação. E tentar manter o navio confortável o suficiente, sem muito movimento, mas, de novo, dependemos do clima. E nós não somos responsáveis pelo clima. Por isso, então, às vezes é muito bom. Às vezes, bem, é um pouco mais difícil. E o conforto não fica como alguns dos nossos passageiros gostariam. Mas, no geral, você sabia que nós temos uma das taxas mais altas de repetidores da indústria de cruzeiros? O que significa que os nossos clientes, os nossos passageiros, gostam desse conceito. Eles amam velejar. E eles voltam de novo e de novo. Então, basicamente, se há alguma inconveniência quanto ao clima, talvez não seja tão bom quanto nós gostaríamos. Mas, na verdade, os passageiros até que gostam disso. Quer um exemplo? No nosso último cruzeiro de travessia para a Europa, voltando do Caribe, nós enfrentamos um clima muito ruim em um momento. Muito ruim. E os meus passageiros estavam se divertindo tremendamente. Mesmo em um clima ruim, mesmo quando as ondas estavam realmente altas e o navio estava se movendo bastante. No final, muitos escolhem um veleiro também para justamente esse tipo de experiência. E por fim, eu pergunto sobre a operação das velas. O içar das velas é um momento fantástico. E eu reparei que há 16 velas no total.
1: Well, we don't put all the sails all the time.
0: Nós não usamos todas as velas o tempo todo. Vai depender, é claro, do clima. Aquelas velas quadradas que ficam lá no primeiro mastro precisam de um tipo de vento muito específico, na direção certa. Sem contar que nós podemos sempre ajustar a velocidade e ajustar tudo de acordo com o nosso itinerário. Ter a vantagem do vento quando precisamos. Afinal, estamos em um cruzeiro. Precisamos cumprir horários para estarmos nos destinos, para que os passageiros possam aproveitar o destino, para ir à praia, para fazer uma excursão. Nós temos compromissos com os horários. Bom, sobre como funcionam as velas. Bem, esse veleiro foi desenhado de tal forma que nós podemos operar as velas do deck. Os tripulantes são capazes de subir e descer as velas do deck. Não é necessário que ninguém suba nos mastros. Isso nos dá muita segurança para usar as velas. Eu digo ao capitão que eu estou curtindo demais essa experiência de velejar e agradeço pelo tempo que ele teve para conversar com a gente.
1: Hope that you will enjoy the rest of the cruise.
0: E depois... Depois de uma semana velejando no Star Clipper, voltamos para Atenas. Desci da embarcação com a certeza de que, se depender de mim, vou repetir essa experiência. Deixamos o porto da capital da Grécia pouco antes das 10 horas da manhã de um sábado ensolarado de outono. E como foi a minha primeira vez em Atenas, aproveitei para deixar as malas no hotel e correr para o maior símbolo da cidade.
2: Que era Acrópolis? Era, como os digo, o lugar mais religioso para os atenienses, incluso la llaman Roca Sagrada.
0: Agendamos uma visita guiada para Acrópole. E aqui eu gostaria de dar mais uma dica e compartilhar a nossa experiência de turista. É impressionante como certos lugares do mundo precisam ser visitados com um bom guia. Nós reservamos o passeio com a Civitatis no site em português e pagando em real. Chegamos no escritório, que foi o ponto de encontro informado do passeio, e estava tudo certo e foi tudo muito rápido. A visita durou mais ou menos 2 horas e foi fantástica. A guia em espanhol era muito boa.
2: Dedicada a seus deuses, Acrópolis.
0: Encerrada a visita, a guia nos deixou à vontade para explorarmos a Acrópole. Saindo de lá, caminhamos até o Museu da Acrópole, compramos o ingresso na bilheteria e completamos esse pequeno mergulho por Atenas. Mas esse vai ser um assunto, talvez, para um outro programa. Porque por hoje é só. Quer saber como foi a nossa experiência velejando no Star Clipper? Eu coloquei um destaque da viagem no meu Instagram. Cadê o Coutinho? Eu te espero no meu Insta. Cadê o Coutinho? Lembrando que estamos também no Spotify, na Band News TV, no YouTube e na tela da Band. O programa de hoje teve a sonorização final do mestre José Antônio de Araújo Filho. E na semana que vem tem mais. Tchau e até a próxima.

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1: A computação quântica ainda é um sonho, mas a IBM promete ter dado um passo importante, Warrison.
2: Edu, é claro que a área mais quente da tecnologia é inteligência artificial, mas a gente precisa lembrar que tem uma outra área que está avançando, mas ela não avança com a mesma velocidade, até porque é uma área muito mais complexa, muito mais difícil, não está recebendo todo o dinheiro que a inteligência artificial está recebendo, né, Edu? Mas que tem potencial para ser talvez mais disruptiva, né, para usar a palavra da moda, do que a própria inteligência artificial, que é a computação quântica. Mas até algum tempo que a gente não volta a esse assunto, né, Edu? Nos últimos dias, a IBM, que é uma das empresas que tem apostado muito em computação quântica, é uma das empresas que está mais avançada nessa área, a IBM anunciou um passo importante no desenvolvimento da computação quântica. Que passo foi esse? Pode até nem parecer assim um grande passo, Edu, mas é um passo importante. Ela anunciou que conseguiu produzir resultados, né, de cálculos feitos pelo seu computador quântico, que são cálculos mensuráveis. Ou seja, um dos problemas que existem hoje, um dos problemas que os computadores quânticos enfrentam hoje, Edu, é que é muito difícil você garantir a taxa de erro. É muito difícil você controlar a taxa de erro dos computadores quânticos. Ou seja, eles erram muito. Como são cálculos muito complexos, cálculos muito, enfim, estratosféricos, é muito difícil você verificar se eles estão certos ou não. Mas a IBM anunciou que conseguiu diminuir a taxa de erro do seu computador quântico para índices mensuráveis, ou seja, ela consegue saber qual é a taxa de erro dentro da qual o computador quântico está operando. Esse é um passo super importante para que o computador quântico se torne alguma coisa usável, porque por enquanto ele é só experimental. Não dá para ter alguma coisa que vá além do experimental se você não pode ter segurança no resultado daquilo que ele está te trazendo como retorno, né, Edu?
1: A gente vai acompanhando as novidades da computação quântica, ainda parece estar muito distante do uso comercial, mas a gente conta dessas novidades também aqui na coluna de tecnologia, que você encontra nos principais agregadores de áudio. 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

0: bom dia para você, ouvinte Band News FM, sintonizado comigo aqui nesse dia 7 de setembro de 2026. Eu, Luana Pereira, estou por aqui no comando das carrapetas da Band News FM e fico até às 7 horas da manhã. Então fica aqui comigo, manda mensagem, se programa. Começa essa semana muito bem informado aqui na Band News FM. Até às 7 da manhã tem muita coisa para acontecer e tem muita notícia por aqui. A gente está sempre de olho no que há de mais importante no noticiário do Brasil e do mundo e trazendo tudo em primeira mão aqui para você. Eu te convido a fazer parte da nossa programação ali pela nossa central de ouvintes, no 11-999-59210, 11-999-59210, que é o número da nossa central. Comenta a programação, manda o seu áudio, manda o seu bom dia aqui, eu dou um jeitinho de responder entre uma notícia e outra, mas sempre dando uma olhada na sua participação. A gente faz uma atualização do noticiário para esse dia 7 de setembro de 2026. Em meio à crise no Supremo Tribunal Federal, o ministro Flávio Dino afirma que o judiciário brasileiro é alvo de um debate atabalhoado. O magistrado se manifestou neste domingo pelas redes sociais. Dino avaliou que problemas reais e graves estão sendo misturados com interesses eleitorais, econômicos e até ódio pessoal. Ele defendeu as decisões monocráticas, a jurisdição penal do STF e também a avaliação particular de cada ministro sobre a duração dos inquéritos da corte. Na última semana, Alexandre de Moraes, no âmbito do inquérito das fake news, que se estende por mais de 7 anos, pediu providências contra as supostas ilicitudes praticadas pelo colega de corte André Mendonça. Após a escalada de tensão no STF, o presidente Luiz Edson Fachin prometeu o fim do inquérito. Autoridades prometem medidas de prevenção após mais uma morte por febre maculosa em Minas Gerais. Quem atualiza é o Daniel Abreu.
1: Uma pessoa morre por febre maculosa e outras duas mortes seguem sob investigação em Jeceaba, na região metropolitana de Belo Horizonte. Por meio de nota nas redes sociais, a prefeitura da cidade confirmou os casos e afirmou que ações de prevenção estão sendo adotadas junto à Secretaria de Estado de Saúde de Minas Gerais. Ainda de acordo com o executivo municipal, em caso de sintomas como febre alta, dor de cabeça, náuseas e vômitos, os médicos devem ser procurados. Até o dia 27 de agosto, a Secretaria de Estado de Saúde de Minas Gerais registrou 36 casos e 11 mortes pela doença em toda Minas Gerais.
0: 12 pessoas, inclusive uma apresentadora de TV, são condenadas à morte no Egito por tráfico de drogas. Sara Khalifa, de 39 anos, apresentava um programa sobre questões relacionadas à criminalidade no país. A defesa disse que vai recorrer da decisão. Outras 9 pessoas foram condenadas à prisão perpétua. No esporte, a CBF vai sortear na próxima quinta-feira os mandos de campo dos jogos de ida e volta das semifinais da Copa do Brasil. Os duelos serão entre Palmeiras e Vasco, Atlético Mineiro e Grêmio e devem ser marcados para as primeiras semanas de novembro.

0: Rio de Janeiro. O treinador havia sido suspenso pelo STJD por 2 jogos após chutar um microfone no empate com o Mirassol na rodada anterior.
1: Mas eu agradecia que da próxima, em vez de ter 3 microfones, pusessem mais 4, a ver se conseguem ouvir alguma coisa. E vou dizer mais ainda para terminar, porque me sinto no direito a dizer isso. Vocês veem algum microfone na Liga dos Campeões? Vocês veem algum microfone no Campeonato do Mundo de Clubes, na Liga Europa? Pois não veem. Porquê que aqui tem? Já chega.
2: Segunda-feira será marcada pela atuação da intensa massa de ar polar sobre o centro-sul do Brasil. O frio ganha força logo cedo e as temperaturas permanecem baixas durante todo o dia, principalmente entre o sul e o sudeste. A chuva perde intensidade em São Paulo, mas ainda pode ocorrer de forma fraca no litoral. No Rio de Janeiro, Espírito Santo e leste de Minas Gerais, a circulação de umidade ainda favorece períodos de chuva. No sul, o tempo firme predomina e tem condição para geada em diversas áreas. No centro-oeste, a tendência é de redução de chuvas e temperaturas mais amenas, principalmente no Mato Grosso do Sul. Entre as capitais, as máximas devem ficar próximas de 13 graus. Em São Paulo, 21 graus no Rio de Janeiro e apenas 15 em Porto Alegre, valores muito baixos para o início de setembro. Ao longo da próxima semana, o tempo firme volta a predominar no centro-sul, mas os modelos ainda indicam a aproximação de uma nova frente fria entre os dias 10 e 11, com potencial para provocar outra rodada de chuvas expressivas e queda nas temperaturas. Aline Araújo, da Climatempo.

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0: bem-vindo, você ouvinte Band News, sintonizado com a gente em mais um Band News em Forma. Hoje a gente vai falar sobre como o exercício pode ser considerado um remédio em muitos casos e mudar a nossa percepção de vida, de saúde, a nossa qualidade de vida. Não é isso, Camila Rich?
1: É isso, mais uma vez a gente vai falar, né, que é o melhor remédio que existe, atividade física. Sou suspeita, mas todo mundo sabe disso e a gente tem uma história muito bacana hoje aqui no programa que vai mostrar para os nossos telespectadores e ouvintes, né, Isa?
0: É isso, tenho o prazer de receber aqui no estúdio do Band News em Forma a Lu Ferreira, que é criadora de conteúdo, e o Léo Horta, também criador de conteúdo. A gente vai saber um pouquinho mais da história dos dois. Gente, que prazer falar com vocês. Sou uma grande fã do trabalho dos dois, já acompanho há muitos anos. É muito legal ver como vocês transformaram não só a vida de vocês, mas o conteúdo e a influência para esse lado também. Sejam bem-vindos.
2: Obrigada. Obrigada pelo convite. É um prazer estar aqui também.
3: Obrigado.
0: Vamos começar do começo. Vocês estão na internet há muitos anos. A Lu, blogueira raiz, então acompanhou as transformações da internet. Sempre no, na área de beleza, né, Lu? Indo um pouco para moda, para lifestyle. Mas hoje a gente vê que o seu conteúdo mudou. Mas também porque a sua vida, o seu lifestyle mudou. Então conta pra gente como foi essa virada de chave.
2: Bom, eu comecei há 19 anos com um blog que era focado inicialmente em gastronomia. Mas que despontou mesmo com cosméticos, beleza, reviews, né, de produtos. E eventualmente acabou entrando no lifestyle também. Depois disso, a gente desenvolveu as redes sociais, né? Instagram, YouTube, que a gente tem um canal que também é bem grande. E em 2020, pandemia, né? Acho que todo mundo passou aí por uma grande...
0: Pequeno detalhe, né?
2: Não sei se você ficou sabendo. Mas acho que todo mundo passou por uma grande mudança mesmo, né? É um evento tão grande que... E aí eu, quando, né, a gente se viu naquela situação, né? De estar proibido de sair de casa... Por

0: conta de uma doença, eu resolvi ser muito teimosa e ser a minha versão mais saudável. E aí eu comecei a fazer o que eu, né, tinha ali ao meu alcance. Então eu comecei, já que, por exemplo, eu tinha que cozinhar todas as refeições, não dava para sair para almoçar, eu comecei a cozinhar comida saudável e a testar maneiras de comer bem, né, tipo, da comida ser muito gostosa, ainda que saudável. Porque existia esse meio que trauma, né? Assim, ah, essa, aquela salada sem graça e tal. Então, fui descobrindo, cozinhando bastante. E eu resolvi alugar uma bicicleta para começar a treinar. Comecei a treinar com o treino da internet. Bom, nessa jornada de querer ser a minha versão mais saudável possível, eu falei, vou fazer todos os exames e marcar todos os médicos que eu ficava protelando. E aí, obviamente, tive que esperar um pouquinho, né? As coisas melhoraram um pouco, mas aí... É, no final de 2020, eu finalmente tive o diagnóstico de espondilite anquilosante, que é uma doença crônica autoimune, que não tem cura, mas que tem um tratamento para a gente viver bem com a doença. Então, foi assim que a minha vida mudou e, consequentemente, o meu conteúdo mudou também. Porque o meu conteúdo, querendo ou não, ele espelha um pouco a minha vida. E eu também, gente, sabe quando você descobre uma coisa que... Então, assim, eu preciso falar para as pessoas sobre isso, porque uma vez que eu tive o diagnóstico, eu sou uma pessoa que gosta muito de ler. Então, eu fui ler 1 milhão de livros e aí, né, cheguei naquela máxima de que a espondilite é uma doença inflamatória. Mas, assim, na época, o livro que eu li falava que 70% das doenças que mais matam são de cunho inflamatório. Então, os problemas cardíacos, de circulação, câncer, a demência. Eu falei, gente, mas peraí. Se eu tô aqui fazendo toda uma alimentação, uma mudança de estilo de vida, porque eu tenho uma doença inflamatória, todo mundo tem que fazer isso, sabe? Assim, eu falo que dá vontade de gritar pela janela. Gente, tá todo mundo vivendo errado. Os médicos têm razão.
1: Olha só, não é?
0: Se prestar atenção, né? Enfim, e aí eu comecei a compartilhar também. Aí veio essa mudança bem natural, por conta dessa grande virada que teve na minha vida.
2: Mas, Lu, o que foi que você sentiu para ser diagnosticada? Você foi procurar... O que você foi procurar? O que você estava sentindo para ter esse diagnóstico?
0: 10 anos de dor crônica. Essa é a média de tempo que demora...
2: Mas na sua coluna, nas suas costas ou não?
0: Na região da sacroiliaca, né? Tá. Que é naquela parte que a gente chama de cóccix.
2: Sim.
0: Né?
2: Sim.
0: É uma dor bem intensa ali, muitas vezes... me acordava durante a noite, é uma característica da doença, né? É uma doença que à noite provoca uma rigidez e geralmente é onde a pessoa sente mais dor. Uma rigidez matinal, do tipo, de levantar e, assim, né? Realmente não conseguir se movimentar 100%. Sabe quando você fala que você tá travada? Ah, eu tô travada. E muita, muita dor. E eu já tinha ido a milhões de médicos, né? Claro que você tá sofrendo com uma dor há 10 anos, não é que fiquei lá parada, ah, vou ficar sofrendo. Já tinha ido em muitos ortopedistas. Mas eu não tinha ido ao reumatologista, que é o médico que efetivamente, né, foi diagnosticar a minha doença. E os ortopedistas, eles não tiveram essa sacada de me falar, putz, procura um reumato. Eu acabei indo, porque numa das crises absurdas, eu comecei lá a procurar alguma coisa na internet e tal, será que tem e tal. E eu cheguei no nome da doença. E aí, primeiro eu li e falei, meu Deus, que nome horrível, essa doença deve ser, eu não quero ter isso. Mas eu fiquei com aquilo, isso foi em 2018, eu lembro porque eu tava numa viagem específica. Então, quer dizer, eu fiquei com essa informação meio que no fundo da cabeça por 2 anos e pouco até eu efetivamente ir atrás pra entender o que que era.
1: E vamos puxar o Léo pra essa conversa, que a gente tá falando do caso da Lu, de uma doença inflamatória. Mas o Léo tem uma realidade diferente, um diagnóstico, uma vivência também com atividade física diferente. A Lu e o Léo, gente, são casados, pra gente trazer essa informação também que agrega vocês entenderem que em 2020, enquanto a Lu tava alugando ali a bicicleta, o Léo tava vivendo nessa mesma casa da
3: Exatamente.
1: Bicicleta, das aulas, com criança.
3: Sim.
1: Léo, conta pra gente qual que foi a sua história com a atividade física. Hoje nas redes sociais você fala muito da corrida, do triatlon, mas quem era você antes dessas maratonas?
3: Eu sempre gostei de fazer atividade física, ela sempre teve presente na minha vida, e fazendo um retrospecto, hoje eu vejo que nos meus anos mais ativos como atividade física foram os meus melhores anos. E aí na pandemia, o meu melhor momento do dia era descer com a minha filha para a garagem, e a gente tinha um horário específico para isso, para não encontrar mais ninguém, e eu correr junto com ela, brincar com ela. A gente tinha um combinado nessa época dela ficar de manhã com a minha filha, eu trabalhar, e de tarde eu cuidava dela. E aí eu descia e corria com ela, com o cachorro, enfim. Aí eu falei assim, gente, que legal fazer isso, cara. E como não tinha academia, não tinha, eu costumava nadar, né? E aí, com pouco tempo, eu saí de manhã cedo, colocava a máscara e saía para correr. Belo Horizonte teve um lockdown muito restrito. Então eu saía para correr em ruas que ninguém ia. E comecei a correr e aquilo começou a me fazer bem, cara. E anos depois, quando eu descobri que eu tinha o TDAH, tudo meio que se encaixou, assim, sabe? Os momentos ruins, com a falta de atividade física, toda vez que eu tinha uma atividade física mais frequente, eu tinha um foco melhor, eu fazia as coisas de uma maneira mais proativa. Então, isso também me acendeu um grande alerta de como a atividade física ajudava o meu dia a dia, sabe?
2: Isso é maravilhoso, né? A gente fala tanto, e quando a gente traz esses exemplos, porque a gente traz muito especialista, muito médico aqui contando, né? O diagnóstico, falando para as pessoas, os sintomas, o que tem que ser feito. E a hora que a gente escuta um depoimento desses, né? Desses dois depoimentos maravilhosos, a gente consegue perceber, né? E vocês hoje têm uma... Qual a rotina de vocês de exercício hoje, assim, né? Ficaram muito, vou usar um termo, loucos, neuróticos ou não, né?
1: Ficaram para seita?
2: E qual seita, seitas, né? Porque tem algumas seitas dentro do esporte,
3: tem,
2: né?
3: Tem.
1: Bom, a do Léo é bem óbvia, né? Quer começar?
3: A minha seita é a seita da corrida, gente. Eu sou um defensor da corrida enquanto atividade física, porque principalmente pro TDAH, né? A corrida ajuda muito, cara, porque ela libera algumas substâncias que... O TDAH não. Ele meio. Né, o cérebro do TDAH é meio.
1: Tá com uma deficiência.
3: Tá com uma certa deficiência de fabricar.
1: A corrida equilibra.
3: A corrida equilibra. E é engraçado que em alguns momentos em que eu. Alguns ciclos, né? Um ciclo de maratona, por exemplo, que é aquele momento que a gente treina muito mesmo. E aí corro 5 vezes por semana. Cara, a minha rotina parece que eu vou, cara. Sabe, o trabalho, em casa. É claro que no final do dia, até pra dormir é melhor, porque você fica tão cansado. Porque o TDAH também tem esse problema pra dormir. Tá, eu fico protelando até na hora de dormir, cara. Eu falo assim, ai, não tô com sono ainda, eu tô morrendo de sono, né? Mas o exercício físico, ele te obriga a dormir. E o treino no dia seguinte também te obriga a dormir. Então, a minha rotina fica muito redondinha. E aí tem esses momentos de exercício mais intenso, que eu fico super focado, a rotina fica super encaixada. E tem os momentos, né, entre uma maratona e outra, que é esse momento agora, que é um pouco mais relaxado, mas não deixo de fazer exercício físico pelo menos 5 vezes por semana, faço alguma coisa. Ou corro, ou pedalo, ou nado, ou faço musculação, mas não consigo ficar parado mais.
1: E a Lu é muito do time musculação, né, Lu?
0: Eu amo fazer musculação. É a minha atividade favorita. Porque é a que eu percebo... Eu acredito que todo mundo tem uma aptidão maior para algum tipo de movimento. Então, por exemplo, o Léo tem meio que um talento, eu falo assim, para corrida. É impressionante o desempenho dele na corrida. Eu, com corrida, é sempre um esforço. Não que ele não se esforce, mas deu para entender.
1: Uhum.
0: Agora, com a musculação... Eu vejo o meu resultado mais rápido e com isso eu me sinto mais estimulada a continuar, né? Agora, quando eu tive o diagnóstico, né, a história de se a gente entrou para seita ou não, a consequência maior da espondilite é a perda de movimento, né? Então, eu fiquei, né, simplifiquei muito na minha cabeça. O exercício físico é uma das coisas mais recomendadas pelos reumatologistas para quem tem essa doença e para quem também, né, não tem alguma outra limitação, alguma coisa assim, mas no meu caso era muito recomendado, porque o movimento, ele combate essa rigidez que a doença provoca. E aí eu falei, então, ou eu vou parar numa cadeira de rodas ou eu vou virar atleta. Eu falei, vou virar atleta. É isso. Resolvi. E aí eu comecei a fazer todo e qualquer exercício que aparecesse na minha frente com o único objetivo de nunca parar. Aí nesse meio tempo teve pilates, teve yoga. Uma vez a gente estava viajando, eu falei, tem um trapézio ali, vou lá tentar. sabe assim, eu tô muito aberta a tentar tudo.
3: Box.
0: Porque boxe, teve também uma época, teve uns bons tempos.
3: É,
0: né?
3: Teve.
0: Eu adoro boxe. É, eu tinha até voltado agora, mas daí queimei minha mão, enfim, vou voltar de novo. Mas é isso, meu único objetivo é nunca parar. E a musculação eu não paro nunca. Primeiro porque eu gosto, e segundo porque acho que é igual escovar dente, todo mundo tinha que fazer musculação, né? Cheguei a essa máxima, assim, na minha própria cabeça.
3: Ela tá adorando ela.
1: Camila, que bons alunos, hein? Pra você, professora. Gente, que delícia. Bandidos em Forma faz uma pausa rápida. Daqui a pouquinho a gente tá de volta no segundo bloco de hoje.
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2: O Rafael de Sá, nosso ouvinte, escreve fazendo uma pergunta extremamente importante. Ele quer saber, Manu, se você pudesse escolher um único animal, qual seria para você o animal mais importante de uma floresta? Pois é, Rafael, eu amei a sua pergunta, justamente porque ela me dá a oportunidade de fazer a resposta. Então, se eu tivesse que escolher um único animal, eu não teria como escolher. Sabe por quê? Porque uma floresta, ela não funciona como uma coleção de espécies independentes. Ela funciona como uma rede de relações. Então, vamos lá, vamos imaginar. Uma árvore produz flores. Um inseto visita as flores e transporta o pólen. Depois, essa árvore produz frutos. Um pássaro come o fruto, voa para outro lugar e elimina as sementes. A semente germina. Nas folhas dessa nova planta vivem pequenos insetos. Esses insetos servem de alimento para outros animais. Quando folhas, frutos, animais morrem, fungos, bactérias e inúmeros pequenos organismos participam da decomposição e os nutrientes voltam ao solo e serão utilizados novamente pelas plantas. Agora, coloque predadores nessa história, controlando populações, animais cavando solo, outros dispersando sementes, outros polinizando. Percebe? Nós gostamos de procurar protagonistas. A onça, o elefante, a baleia, a águia. Mas ecossistemas não são construídos apenas por protagonistas. Às vezes, um pequeno inseto que quase ninguém percebe realiza um dos serviços ecológicos mais fundamentais. É por isso que perder biodiversidade é tão preocupante. Imagine uma rede de pesca, tá? Você pode romper um fio e ela continuar funcionando. Pode romper outro e outro, mas chega um momento, menino, em que a estrutura começa a perder totalmente a sua integridade. Com os ecossistemas acontece algo parecido. Então, se alguém me perguntar qual é o animal mais importante da floresta, eu quero te dizer, Rafael, não é um animal, mas é a relação entre eles. Porque biodiversidade não significa simplesmente ter muitas espécies. Biodiversidade é ter uma rede viva de relações funcionando. Espero que eu tenha te respondido. Participe também da nossa coluna enviando sua dúvida para elbicho@bandnewsfm.com.br ou então pelo meu Instagram, Manu Carsten.
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5: Parlamentares do PT pedem que o deputado Nicolas Ferreira do PL de Minas Gerais seja declarado inelegível por 8 anos. O ofício enviado à Procuradoria-Geral Eleitoral tem como base a divulgação de um documento falso pelo político mineiro atribuído à Polícia Federal. O texto simulava a conclusão de uma investigação dizendo que não há indícios de crime na relação entre Nicolas Ferreira e o dono do Banco Master, Daniel Vorcaro. E a Justiça Eleitoral Mineira determina a exclusão de uma reportagem sobre a conversa entre Nicolas Ferreira e Daniel Vorcaro. Ainda sobre o mesmo assunto, direto de Belo Horizonte, quem traz mais informações é a repórter Josiele Lemos.
6: A Justiça Eleitoral de Minas determina em até 24 horas a remoção de publicação do ICL Notícias sobre um áudio enviado por Nicolas Ferreira ao banqueiro Daniel Vorcaro em março de 2025. O ICL havia publicado que o deputado chamou Vorcaro de lindão e pediu a liberação de um ativo minerário. Ao analisar a gravação, o juiz afirmou que Nicolas se referiu ao banqueiro como Dani e não lindão e considerou falsa a afirmação. A decisão, no entanto, foi parcial. O juiz não considerou falsa a informação de que Nicolas teria pedido a liberação de um ativo minerário.
5: No destaque do esporte, o Santos vence o Internacional por 3-2 fora de casa e respira no Campeonato Brasileiro. O time da Baixada fez 3-0 ainda na etapa inicial. Os gols foram marcados por Gabriel Barbosa, o Gabigol, duas vezes, incluindo um pênalti, por Christian Oliva. Matheus Bahia do Colorado ainda foi expulso no primeiro tempo após derrubar o camisa 9 do Santos dentro da área. Na etapa final, Brian Aguirre e Bruno Henrique de pênalti diminuíram para o Inter. Com o resultado, o Santos foi a 32 pontos e se afastou da zona de rebaixamento. Já o time gaúcho estaciona nos 25 pontos dentro do Z4. Esse fim de semana também teve, hein? Circuito de Monza e Kimi Antonelli, de apenas 20 anos, faz história em casa e fica mais perto do título do Mundial de Fórmula 1. Fala, Luiz Fernando Ramos.
7: Domingo histórico para a Fórmula 1 em Monza. Kimi Antonelli da Mercedes, largando de 19º do grid, vence a prova. Uma prova emocionante, se torna o primeiro piloto do país a vencer em casa em 60 anos. Ele lidera com cada vez mais força o Mundial de Pilotos, 66 pontos à frente de George Russell, que foi o segundo colocado hoje. Max Verstappen da Red Bull completou o pódio em terceiro. O brasileiro Gabriel Bortoleto ficou em 11º. A Fórmula 1 continua já no próximo final de semana. Grande Prêmio da Espanha no Circuito de Madrid.

0: Saúde em Forma de hoje, falando sobre como o exercício físico pode ser remédio em muitos casos e trazendo para a prática, para a vida real, para você entender também como ele pode transformar a sua vida. No primeiro bloco, Camila Rich ficou com os olhinhos brilhando aqui, enquanto Lu Ferreira e Léo Horta contavam da atividade, da rotina de atividade deles, porque além de estética, né, Camila, é saúde. E em nenhum momento a gente ouviu nem a Lu, nem o Léo falarem de, ah, eu estou procurando um resultado X de músculo ou de porcentagem de gordura. Nada contra a gente, quem está procurando esse objetivo. Mas aqui a gente está falando de duas pessoas que só querem viver uma vida confortável a longo prazo. Confortável com o próprio corpo, né?
1: É maravilhoso escutar isso, Isa, porque assim, a gente ouviu, são duas histórias muito diferentes. Né? A relação do esporte ali, e a Lu falou uma coisa que eu acho maravilhosa, que hoje, assim, eu pratiquei muitos anos, todo mundo já sabe, mas eu gosto, eu costumo dizer, Lu, que eu quero estar preparada para fazer qualquer coisa. Então, a hora que você fala, poxa, eu fui viajar e eu vi que tinha ali um arco gigante, eu quero estar preparada para aquilo, né? E é uma coisa que eu gosto muito de falar para os meus alunos, para as minhas alunas, que é muito legal que a pessoa esteja preparada para alguma coisa, né? Não estou dizendo que o Léo não esteja, né? O Léo está preparado para fugir, né? Correr é ele que vai. Então, assim, mas a corrida é o bichinho da corrida, né? O beach tênis é o bichinho que pegou ali no beach tênis. E isso que você está falando, você quer não estar parada. Então, assim, não quero estar parada e não tem um problema. Então, quando as pessoas às vezes falam assim, ai, mas eu não quero virar corredor. Tá, você não precisa virar corredor, mas você pode correr sem virar um grande corredor, né? Você pode praticar a hora que você falou da musculação, é tão genial isso, porque assim, a musculação hoje todo mundo sabe, gente. A gente não precisa pesquisar e ser grande pesquisador ou cientista, que a gente precisa, que o músculo hoje é um órgão praticamente endócrino nosso. Ele é considerado assim, ele é muito importante. Então, a gente quer poupar isso, a gente precisa disso para a nossa saúde e não só para o envelhecimento, mas para o dia a dia das pessoas. Então, assim, essa musculação, ela pode virar um fortalecimento através de alguma outra maneira, mas a gente tem maneiras de se encontrar com a atividade física, né? Ali dentro. Então, assim, quem fica assim, ah, é só uma atividade que funciona, uhum, é só essa que queima mais caloria, é só aquela que muda o corpo, não é assim. Então, assim, é muito legal a gente ver essa relação, né? De dentro da mesma casa, que não é todo mundo dentro da mesma tribo, né? A gente tem ali tribos diferentes. Mas eu fiquei curiosa para saber como é que vocês fazem isso com o filho de vocês, né? Como é que funciona ali? Você falou que você descia na garagem. Na garagem eu só desci na pandemia pra andar de skate. Não sei andar de skate, mas eu me arrisquei no skate.
2: Eu, inclusive, ando de skate e já dei de Natal pra ela um skate e a gente já andou de skate várias vezes juntos e é uma delícia também. Mas eu acho que o exemplo vem de casa, né?
0: Sim.
2: E meu pai fazia muito esporte e não sei se por ele ou não, eu sempre gostei de esporte. Mas eu acho que é importante a gente trazer esse exemplo do esporte para dentro de casa, porque ela, querendo ou não, ela aprende, né? E a gente, durante algum tempo, a gente, não é que a gente obrigou, né? Mas a gente falou assim, tem que fazer uma atividade física. E aí, a natação é uma obrigatória, porque a natação também
3: é para ela sobreviver. Se um dia ela cair no mar, ela precisa conseguir ficar lá. Sabe assim, a criancinha pequena. Até certa idade, você tem que fazer natação. É. Ah, mas eu não gosto. Eu falei, não tem que gostar, minha filha. Você precisa aprender a, se um dia você cair numa água, você não se afogar. É uma questão de segurança. A gente acreditava.
2: É.
3: E, queira ou não, nessas minhas pesquisas, né, sobre como é que eu vou viver bem, e até na pandemia, essa nossa rotina que foi criada, a gente queria criar uma rotina que funcionasse muito para ela. Ela tinha 4 anos na época. Então, assim, uma criança cheia de energia, tá, acabado de começar a ir na escolinha um ano antes e tal. Então, eu queria tentar estimular ela de todas as maneiras possíveis. Então, de manhã, ele trabalhava e eu ficava com ela. E aí, eu desenvolvi um monte de atividade de artes, comprei tinta, tela, desenho, vamos fazer escultura e pintar, não sei o quê. Porque ela teria isso na escola, né? Então, já que ela não tem, deixa eu tentar essa parte do lúdico, da criatividade e tal. E à tarde ele ficava com a parte motora. Eu vou você sem ótima correr, divisão. Vamos desenhar amarelinho, e leva o cachorro, e vamos andar de skate, enfim, era o que a gente conseguia fazer, né? E eu acredito muito também na formação de bons hábitos. É uma coisa também que eu falo muito no meu conteúdo, porque eu não queria que essa história... Porque não é só o exercício que é o meu remédio. A alimentação também é o meu remédio. Eu não posso ter uma alimentação muito inflamatória, porque ela vai fazer com que a minha doença, né, aflore, digamos assim. E aí a gente tenta criar uma rotina para ela em que essas coisas façam parte do dia a dia dela. Para que... Eu não sei vocês, mas eu lembro de muitas coisas da minha rotina. Então, por exemplo, na minha casa, a gente não tomava refrigerante durante a semana, era só no final de semana. Então, pra mim, é muito mais fácil evitar um refrigerante do que pra minha amiga que tomava sempre, todos os dias, tinha sempre em casa, porque pra ela é natural que aquilo aconteça. Então, várias vezes a Bia brava com a natação ou cansada uma semana, assim, ô mãe, eu não quero ir na academia, eu tô de férias. Aí eu falava, o corpo não tira férias, filha.
2: Verdade.
3: Vamos lá, tem que movimentar o corpo. Então, assim, a gente realmente se dedicou a criar para ela uma rotina em que o exercício físico faz parte da rotina. Não interessa se é férias, se... Enfim.
2: Se ela gosta ou não gosta. Porque ela faz...
3: Da natação é se ela gosta ou não gosta, né? Agora ela tem uma atividade que ela adora.
2: Que ela adora, que é o taekwondo.
4: Ah, que demais.
3: Faixa vermelha, ponta preta. Olha só. Segura, Bia, galera.
2: Vocês
3: não mexem com a gente, não. Segura a
4: E, gente, como foi a conversa com a Bia depois que vocês dois tiveram os diagnósticos de vocês, de explicar pra ela o que seria... O gatilho, no caso da doença da Lu, esse é o momento em que a mamãe precisa ficar quietinha, ou esse é o momento em que a mamãe precisa ir na academia, não só porque a mamãe gosta, mas porque a mamãe precisa. E no caso do Léo, de organização mental com uma criança também, como dividir isso com ela?
2: Eu acho que é mais a gente construir uma rotina, sabe? Onde ela entenda que... eu acho que ela talvez não entenda exatamente todos os aspectos relacionados à nossa necessidade
3: acho
2: de...
3: Acho que no seu caso é um pouco mais...
2: Mais sutil, né?
3: Mais difícil, porque a minha doença é tipo...
1: É física,
2: É física.
3: Sim.
2: E essa doença, ela aparece, né? Ela se manifesta, assim.
3: Mais ou menos, né? Ela não aparece. Até uma coisa que eu gostaria muito.
2: Ela se manifesta.
3: Então assim, eu falo com ela, mamãe tá sentindo dor. Então... Hoje, por exemplo, vamos ficar mais calma e tal, porque senão a mamãe vai ficar desconfortável. Ela aprendeu a falar espondilite anquilosante, essa palavra, né? Esse termo logo. E ela também entendeu que tem coisas que eu preciso fazer porque me fazem bem e são importantes pra mamãe, né, não ficar doente. Mas eu acho que realmente no seu caso é um pouco mais sutil, assim. Talvez até uma coisa interessante da gente pensar,
2: sim,
3: né?
2: É
3: que a gente pode explicar pra ela. Porque, querendo ou não, no ciclo de maratona. Assim, eu quero dar a mão pra todas as mulheres de maratonismo. Porque, gente, é uma dedicação, assim, não só... dá a mão aqui, amiga.
4: Ela é a maratonista.
3: Como é que é?
1: E eu sou treinadora há muitos anos de atletas que fazem. Então, eu normalmente costumo dizer assim, pra pessoa conversar com o parceiro ou com a parceira, né? Qual pode ser de ambos os lados. Qual é o nosso objetivo? Porque a pessoa tem uma cenoura lá no fundo pra ela que tem que ser bem... Então, às vezes, a pessoa faz a prova que o parceiro ou a parceira quer. Não necessariamente aqui. Então, nós vamos pra Paris, nós vamos para o Rio de Janeiro, nós vamos para Nova York, aí ela aguenta 4 meses, entendeu?
2: Eu tenho essa estratégia, entendeu? Amor, marquei aqui a maratona. Então, essa viagem aqui a gente vai fazer juntos, vai ser uma maravilha, mas antes eu tenho que treinar, fazer a maratona, depois a gente aproveita a viagem.
3: Então, foi o que aconteceu.
2: Foi o que aconteceu, não tinha maratona.
1: Mas nos 2 dias seguintes da maratona, ele andava ou não?
3: No dia. Ele é doido. Ele faz umas coisas que treinador nenhum fala que é pra fazer, não?
2: Não, meu treinador fala pra
3: não,
2: fazer.
3: Não, mas depois, sabe assim, eu falo assim, amor, o corpo tem que descansar, vamos ficar mais tranquilo. Não, tô ótimo. Bora.
4: Léo, no primeiro bloco você ganhou várias estrelinhas da Camila. Nesse ela vai tirar algumas.
3: Mas é uma coisa
5: casa dele, ele fica bem mesmo. Eu não entendo, sabe?
4: Em recuperação tem disso, né, Camila? De que cada corpo é um corpo e quando a gente tá falando de estímulos, cada um vai receber de uma forma.
1: É, depende de como foi o treinamento, depende de como foi aquele evento em si, né? O dia, se choveu, não choveu, se tava
2: temperatura.
1: Como que você ficou, como o seu desgaste. E o pós-maratona, ele vem em algum momento. O cansaço, ele vem. Pode ser que não venha no dia seguinte. É. Tem muita gente que não vem, porque tem muita excitação, normalmente, no dia seguinte. Uh-huh. Então, os primeiros dias. Mas aí, depois de uma semaninha, 10 dias, aí vai caindo. Caiu pra um lado, outro pro outro. Eu tinha alguns alunos que, em alguns momentos, falavam pra mim, não, eu tô ótimo, tô ótimo. Faz um mês que eu fiz a prova, eu falo, sério. Aí, conversando com a esposa do lado, falava assim, mas você não dorme? Não, é verdade, eu tô dormindo tão mal, meu sono tá péssimo. Você fala, ah, tá ruim o sono, entende? Aí não dorme direito, não consegue dormir o número de horas que dormia. É. Então tem uma série de fatores que você vai olhando que não é que não tá bom, mas a pessoa tá tão feliz, tá tão animada que ela mantém aquilo, mas tem alguns sinais que a gente percebe a recuperação hoje com esse, já vi, né, o anel, a pulseira, que vai contando pra gente algumas informações, mas é isso.
4: Vocês utilizam, Léo e Lu, essas informações dos aparelhos mais tecnológicos para entender um pouco mais de cada caso clínico?
3: Ele é absolutamente viciado.
2: Eu utilizo. Mas olha, eu já utilizo com moderação.
4: Tá.
2: Porque eu já fiquei meio que viciado já e me pautava pelos dados que eu tinha. Mas hoje eu consigo interpretar melhor. E também ouvir o meu corpo, né? Porque não é só os dados não trazem um panorama inteiro. Eles te ajudam, no caso eles me ajudam a entender como é que tá a minha recuperação, como é que foi o meu sono, como que eu posso adaptar o meu treino no dia seguinte. É muito importante, inclusive no ciclo de maratona, às vezes eu tenho um treino muito pesado para fazer num dia e não dormi bem ou não me recuperei bem. Então eu troco esse treino, faço um treino mais leve. E tudo isso são dados que eu pego desses dispositivos, né, do relógio, do anel, enfim.
1: Mas, Léo, até para você, né, com TDAH, quer dizer, como você vê como são coisas importantes de serem, né, quando seu treinador tem, né, deve prestar super atenção nisso, para que isso não seja um problema para você também.
2: Sim.
1: Porque dependendo de como é a hora que você vê, por exemplo, uma informação, não tô recuperado, eu tenho um treino longo hoje.
2: Uhum.
1: Tem que ver o quanto isso mexe com a tua cabeça e aí o quão você fica naquilo. O que eu preciso fazer para estar preparado? Porque hoje é quarta, vou ter que fazer o longo no sábado. E o quanto que você se controla e usa dessas informações de uma maneira positiva e não para trazer outros, gerar outros problemas, né?
2: Porque o TDAH tem essa coisa da ansiedade também.
1: Sim.
2: Enfim. É, não, isso é por isso que hoje eu
1: você falou que hoje está bem controlado.
2: Hoje eu uso com moderação, porque eu não quero que isso seja mais uma fonte de ansiedade para mim, nem pro meu treino. Se eu não conseguir fazer esse treino hoje, que eu teria que ter, tá tudo bem, tá? Hoje eu encaro desse jeito. Faço outro dia, me recupero melhor, porque eu acho que a atividade física, o treino, principalmente o ciclo, eles são tão mágicos para mim, eu amo tanto fazer, eu amo. Eu vou treinar mais do que fazer a prova em si, sabe? Treinar pra mim é muito bom. E se esse treino não tá fazendo bem, cara, eu fico muito triste, eu fico muito decepcionado, entendeu? Então eu faço tudo para as coisas irem bem, para as obrigações do dia irem encaixando, obrigações profissionais. Então, para não deixar, sabe, nenhum pratinho desequilibrar. É difícil? É difícil.
4: De vez em quando
2: caiu. Mas a atividade física me ajuda, sabe? Eu não quando eu não faço atividade física, tipo, saio de uma maratona, tem um tempinho de descanso, cara, eu fico numa agonia, eu fico assim, gente, isso não tá certo, sabe? Eu fico preguiçoso. Não, cara, eu tenho que logo arrumar um outro objetivo pra sair desse marasmo e já começar a treinar, já começar a pensar no próximo objetivo, sabe?
4: Dá mesmo. Beijinhos em forma, faz uma pausa rápida, a gente tá falando sobre como...

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1: Já que a gente tá nesse ritmo baiano, vamos falar de cocada. Esses dias eu tava na manicure. Quem que foi que foi a minha cabeleireira maravilhosa. Beijo pra Ruth. A Ruth falou, ai, Carol, eu fui fazer uma cocada, aí eu botei leite condensado, daí eu botei chocolate, aí eu botei... E eu falei, não precisa de nada disso. Porque, na verdade, o coco, ele já tem gordura, que é maravilhoso. Quando você põe açúcar, tem tudo ali. Tem o sabor, tem a gordura, tem tudo. Então, eu vou passar aqui uma receita, fica a dica... Não, não vai leite condensado, nada disso. Você vai na feira, vai comprar um coco e pedir pra ralar. Grosso ou fino, depende do seu gosto. Vai colocar, então, o coco ralado inteiro, uma xícara de leite integral, 250 gramas de açúcar, que é uma xícara e meia, mais ou menos, uma colherinha de chá de manteiga só. E, muito interessante essa receita da Neia, vai o suco de meia laranja, é muito legal, porque ele dá um tchananã, um borogodó. E aí você vai cozinhar todo mexendo, igual se fosse um brigadeiro mesmo. Você vai perceber que em algum momento ele dá aquela secada, igual brigadeiro. E aí, você desliga. Se você gosta da cocada, quando ela é sequinha por fora e molinha por dentro, você já molda as colheradas, vai pegando as colheradas e molda as cocadinhas, e vai deixar numa assadeira sem cobrir uns 2-3 dias pra ela ressecar por fora e ficar deliciosamente cremosa dentro. Só isso. Não vai nada, leite condensado, chocolate, esquece tudo isso, Ruth. Bora pra cocada clássica. Se você quiser, você pode falar comigo pelo e-mail hojepode@bandnewsfm.com.br ou pelas redes sociais no @carolecrema. Pode pedir receita, dica, fala comigo, eu vou adorar.
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0: Lula defende a soberania nacional em pronunciamento do dia 7 de setembro. Ao longo da mensagem, o mandatário falou sobre a reserva de terras raras do Brasil e a descoberta de petróleo na margem equatorial. Lula defendeu que o país não voltará a ser colônia de ninguém.
1: Defender a independência do Brasil é defender nossa soberania e nossa democracia. Mais do que nunca, é preciso lutar pelo que é nosso. Temos a segunda maior reserva de terras raras do mundo. No último mês, descobrimos uma nova e rica reserva de petróleo. Nossas riquezas devem servir ao futuro do povo brasileiro. Não podemos baixar a cabeça diante de potências estrangeiras que querem transformar o Brasil novamente em colônia. Não somos colônia e não seremos colônia de ninguém.
0: O senador e candidato do PL à presidência, Flávio Bolsonaro, cobra voto da ministra Carmen Lúcia para abertura de investigação contra Alexandre de Moraes. A cobrança foi feita durante uma transmissão ao vivo neste domingo. O Flávio indagou em tom irônico se a ministra passará a mão na cabeça do colega de corte. A Loto Fácil da Independência pode pagar um prêmio de 300 milhões de reais para quem acertar as 15 dezenas. Apesar de a data ser comemorada amanhã, o sorteio será na terça-feira da semana que vem, dia 15 de setembro. O prêmio não acumula, ou seja, caso ninguém acerte as 15 dezenas, o dinheiro vai para quem acertar 14 ou até 13 números. As apostas podem ser feitas até segunda-feira, dia 14. O jogo é simples, custa R$ 3,50. Um avião cargueiro da Amazon sai da pista e deixa 5 mortos em Miami, no estado americano da Flórida. O acidente neste domingo deixou também 5 pessoas feridas. Segundo a imprensa americana, 3 feridos estão em estado grave em hospitais de Miami. O avião cargueiro que prestava serviço para a Amazon saiu da pista, atingiu um alambrado, atravessou uma estrada e parou em uma área descampada. A aeronave, um Boeing 767-300, atingiu veículos que passavam na rodovia e pegou fogo. O acidente aconteceu no momento em que o avião pousava no aeroporto de Miami.

0: Quanto é um destaque do Coringão do Povo com Lucas Belotti?
1: O atacante Memphis Depay faz um alerta para a má fase do Corinthians no Campeonato Brasileiro e lembra das campanhas passadas de luta contra o rebaixamento. O holandês foi titular na derrota do Timão para a Chapecoense por 2-1. Após mais um jogo ruim dele e do time, Memphis também ressaltou a distância que hoje existe entre o Corinthians e os demais clubes concorrentes ao título.
2: We know exactly our situation and it's unfortunately it's nothing new.
3: Nós sabemos exatamente a nossa situação. Infelizmente, não é nada novo para nós nos últimos 2 anos. Toda vez que conseguimos olhar para a parte de cima, nós perdemos jogos e voltamos para a parte de baixo. Isso não é o que queremos como ambição. Nós queremos competir pelo campeonato, mas como todos podem ver, nós não temos o time para brigar pelo Brasileirão. Temos que ser honestos com isso.
2: To compete with the Brazilian teams in the Brasileirão. And we have to be honest like that.

0: volta no terceiro e último bloco do Band News em Forma de hoje. Estamos recebendo aqui no nosso estúdio Lu Ferreira e Léo Horta, criadores de conteúdo. Os dois com uma trajetória diferente na atividade física, com também doenças diferentes, diagnósticos diferentes, que são usados como aliados nessa atividade física. Lu, conta pra gente sobre sua relação com os hábitos e como você transformou sua comunidade pautada nisso e agora ela é mais do que uma comunidade também, né?
1: Bom, a comunidade é a Abra, né? É uma comunidade que abra, vem de hábitos que abraçam. E eu entendi que para eu conseguir colocar coisas novas, né, na minha rotina, é muito mais fácil se eu conseguisse não ter que tomar essas decisões todos os dias. Porque, sabe, tem dia que você acorda, tá frio, tá chovendo, você tá com preguiça de ir pra academia. Mas eu preciso ir pra academia, então, se eu tornar isso um hábito, será que não vai ser mais fácil executar esse comportamento, né? Com repetição, que é o que eu preciso? É por isso que eu gosto de falar que é igual escovar o dente. Não interessa se você não está afim de escovar o dente precisa ser escovado, né? Senão você vai ter consequências, certo? Vai ter uma cárie, vai ter tártaro. Para mim, o exercício é a mesma coisa. Se eu não fizer o exercício, eu vou, no meu caso, sentir dor. Mas no caso de uma pessoa que não tem essa doença, no futuro pode ter lá uma sarcopenia, pode ter, né? Enfim. Então, eu comecei a criar essas estratégias, né? Então, fui estudar hábito. O que faz a gente criar um hábito? Ah, você tem que ter um gatilho, a ação e a recompensa. Então tá, o que eu posso ter de recompensa quando eu for na academia? Porque também não é assim, ah, então vou comer um brigadeiro toda vez que eu vou pra academia, né? Então, aí eu comecei a fazer um rastreador de hábitos, que é uma coisa que eu ficava muito feliz quando, imagina que você tem assim, vários quadradinhos da sua semana pra você preencher, aí você faz um dia, você preenche, faz o segundo, preenche, faz o terceiro, preenche. Quando você fez o terceiro e já começa a ficar bonitinho na folha, você vem o quarto e fala, ah não, eu preciso do meu risquinho. Sim. Aí você vai lá e executa a ação. Então, eu fui vendo o poder mesmo que tem da gente conseguir criar hábitos de acordo com os nossos objetivos. E o meu objetivo sempre é não parar de me mexer, né? Um deles. Inclusive, eu vejo que agora que isso virou um hábito na minha vida, eu posso, inclusive, focar em outros objetivos, porque isso, tipo, já tá rodando, sabe?
2: Virou hábito.
1: Virou hábito. Eu não preciso mais parar pra pensar, tipo, ai, vou... Não, sabe? Quando você vê, você já tá na porta da academia. E aí, de novo, né? Eu tenho essa vontade, essa coisa minha de querer compartilhar as coisas com os outros. Então, se quando eu descobri lá, né, que eu precisava comer, né, de uma maneira diferente, fazer exercício, eu queria gritar pela janela, quando eu comecei a ver o poder que tem você incluir esse tipo de hábito intencionalmente na sua rotina, gente, vamos fazer isso, olha que coisa boa que eu descobri. E aí nasceu a Abra, que hoje a gente tem um perfil muito legal, né, no Instagram, que a gente vai colocando algumas provocações e que a gente também tem uma comunidade que são mulheres que estão nesse momento de querer criar mudanças positivas. E aí a gente tem encontros, eu tenho uma newsletter que é voltada para isso. Então, assim, veio dessa minha necessidade de compartilhar isso com outras pessoas.
2: E hoje, o que, que você faz de exercício durante a sua semana, Lu?
1: Eu faço musculação,
2: tá,
1: 3 vezes por semana,
2: tá,
1: 2 delas com o personal. Eu tô fazendo boxe, tive que dar uma parada porque queimei minha mão, mas tem a minha luvinha, faço boxe e faço uma esteirinha umas 2 vezes por semana, depende. Eu tô desde o início do ano enrolando meu treinador pra voltar a correr.
2: E o treinador e marido, ia falar isso. E dentro da Abra, o que, que você sente que as pessoas hoje têm mais dificuldade de colocar na rotina delas?
1: Eu acho que a maior dificuldade é a alimentação mais saudável. Eu vejo que o exercício é difícil, bem difícil. Mas eu acho que mais gente... A gente tá falando muito mais sobre isso, né? Sobre a importância pra gente envelhecer bem, né? A gente tem aí uma perspectiva de uma vida mais longa. Então, quando eu tiver 80, 90 anos, eu quero ter independência. Eu já falei várias vezes, eu não tenho medo de envelhecer, eu tenho medo de perder minha independência. De ficar numa cama, de não poder fazer as minhas coisas. Então, treino também pra isso. Mas a alimentação é muito difícil, né? Porque a gente... alimentação também é afeto, né? Também é memória afetiva. Então, a gente tem ali outras coisas. Então, eu acho que a maior dificuldade é realmente uma alimentação mais equilibrada e a constância no exercício, né? Porque é isso. A gente sabe da importância. Às vezes, a gente até se matricula na academia, mas daí é 1 mês, 2 meses.
0: Já faz um anual e aparece lá 2 meses.
1: Aí fica aquela coisa, estou pagando a academia, né? Mas tem que ir também, só pagar não resolve.
0: É. Ô, Léo, no último bloco você falou sobre como era difícil para você terminar um ciclo e ficar quieto um tempinho, não voltar com tudo pros treinos. Me corrija se eu estiver errada, mas eu lembro, me recordo de em algum dos ciclos você não conseguir fazer a prova. Você teve algum problema de saúde, não conseguiu fazer a prova. Como você lida com a frustração nesse caso?
3: Naquele momento eu não lidei bem, não. Porque é tanta expectativa, tanto esforço, tanto tempo. E, querendo ou não, você também abre mão de algumas coisas, né?
1: De muitas coisas,
3: na verdade. Você vê aquilo ali escapar pelas mãos, mas hoje eu vejo que é natural, que faz parte também do processo. Aprendi muito com esses erros, com a prova que eu até terminei, mas me terminei me arrastando, foi horrível.
0: Que ciclo que foi esse? Que ano foi?
3: Foi do ano passado. Eu culpo ela porque ela não foi nessa viagem.
1: Ah, ele fala que ele só vai bem na maratona quando eu vou.
3: Nas outras duas que ela foi, eu muito fui bem. Ótimo. A maratona foi incrível.
0: Ah, já entendi o que aconteceu.
3: Entendeu?
1: Eu sou Steph, gente, entendeu? Eu alinho os géis de carboidrato, boto a meia dentro do tênis.
3: Mas eu aprendi muito com essa experiência e faz parte, né? É importante também você, não só no ciclo de maratona, mas também em qualquer esporte, em qualquer momento de prática, de exercício, você poder ter consciência de alinhar as expectativas, daquilo que você pode fazer, daquilo que você está preparado para fazer, porque o exercício, ele tem que ser, como a gente está falando aqui, né? Um exercício é um remédio, não é um veneno, né? Então, o excesso de exercício ou fazer coisas que você não está capacitado para fazer é tão perigoso quanto, às vezes, deixar de se exercitar, né? Eu não sei o que você acha disso.
2: Não, sem dúvida, sem dúvida. E isso é um paralelo que a gente faz com a vida, né, Léo? Toda vez que entra um aluno, uma pessoa que vem e quer treinar e quer fazer ou a corrida, né? A gente está falando desse sentido agora. A gente fala... É uma opção de vida, porque não tem como todos os ciclos serem maravilhosos, não tem como todos os treinos serem bons, não tem como todas as provas que você vai fazer serem boas, as meias, os 10 quilômetros, as maratonas, não tem, né? Porque são tantas variáveis, a gente tem época do ano, sem contar a temperatura, percursos no dia, ciclo menstrual, sem contar isso a gente tem, como é que está a sua vida particular, como é que está o trabalho, como é que está a saúde dos amigos, o estresse da família, são tantas variáveis que ele é sempre um processo. Então a pessoa, o esporte que tem objetivos como a corrida, né, como às vezes alguém fala, eu jogo bola, então tem os campeonatos, isso faz com que a pessoa ela aprenda a passar e ela fica durante um bom tempo nisso, porque você poderia ter feito duas maratonas na tua vida e ter parado, mas quem vive nisso vai entendendo que faz parte do processo. E o legal de tudo isso é igual num relacionamento a dois, você passar por essas dificuldades e se fortalecer em cima delas. Eu costumo falar pro meu filho, ele foi treinar outro dia e o treino dele, ele falou, nunca treinei tão mal na minha vida, mãe, ele tava tão arrasado, foi o pior treino. Eu falei, filho, tenha certeza que é em cima desse treino que você tá crescendo, que você tá evoluindo. E é dele que você vai lembrar na hora que você for fazer alguma coisa boa.
3: E sabe o que é o mais legal? Eu não falo nem sobre performance nas minhas redes sociais. Eu falo mais sobre você sempre fazer. Porque eu acho que a atividade física feita com constância, ela é muito mais importante do que...
0: Com certeza.
2: Sem dúvida.
3: Porque hoje também a gente tem essa coisa do desempenho. E, embora eu não gosto de falar sobre... Porque é uma questão muito pessoal. O que eu gosto de mostrar mesmo é o benefício de você fazer uma coisa que você gosta sempre. E aquilo, de certa forma, encaixa na sua rotina. Sabe? Se você gosta do que você faz, você vai querer fazer. Você acaba virando um hábito, né?
1: É recompensa. A recompensa é no final do treino você sentir aquele gostosinho, né? Você
0: endorfinou.
3: Sabe como é que o hábito da corrida chega? Pra mim, assim, quando eu tô... eu arrumo a minha roupa, no dia anterior, já escolho meu tênis, porque eu faço review de tênis também, então eu tenho muitas pares de tênis, e eu já escolho meu tênis, já escolho a minha roupa, já deixo tudo separado,
0: preparo o ambiente,
3: já deixo minha água, se eu vou tomar alguma coisa, já deixo tudo separadinho, que eu só acordar, não precisar nem te pensar, já sair e correr.
0: Lu Ferreira e Léo Horta estiveram com a gente aqui no Band News em forma de hoje. Gente, que prazer conversar com vocês, foi muito gostoso. Peço para vocês deixarem as redes sociais, a rede social da Abra também, para quem também quer transformar a vida e entender como isso pode ser mais fácil.
1: Foi muito gostoso estar aqui com vocês também. A gente adora esse assunto.
3: Sim.
1: E se, né, quem quiser continuar falando sobre isso com a gente, pode me seguir no Instagram, @lutzferreira. Siga também a Abra, @hábitosqueabraçam. E o nosso canal no YouTube, que agora a gente começou um podcast novo. Estamos no ar toda quinta-feira com o Burburinho. Então esperamos vocês. E a sua rede, amor?
3: A minha rede é Léo Campos Horta. Além de corrida, também falo sobre fotografia e algumas outras coisas.
0: E para quem quiser tirar mais dúvidas de atividade física, ciclo de maratona, se tá no mesmo caso que o Léo, quer saber como começar, pode procurar também Camila Hirsch no Instagram.
2: Sim, no @Camila_, aquele risquinho embaixo, Hirsch, H-I-R-S-C-H.
0: Um beijo, gente. Até a próxima.
2: Tchau.

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1: Facebook e Instagram estão se comprometendo a adotar novas medidas para impedir o vício das crianças nas redes sociais. A medida é uma resposta a uma grande ação judicial movida nos Estados Unidos, hein, Warrison?
2: Edu, tivemos a solução de um dos processos que mais vinham chamando a atenção de todo mundo nos últimos tempos, que era o processo movido por vários estados norte-americanos contra a Meta. Qual foi a solução, Edu? Na minha opinião, pizza. Os Estados Unidos estão realmente virando uma grande pizzaria, né, Edu? A Meta achou um acordo na Justiça dos Estados Unidos e vai pagar alguma coisa perto de 17 bilhões de dólares, que pode parecer muito dinheiro para nós pobres mortais, né, Edu? Mas que vão ser pagos esses 17 bilhões de dólares em parcelas ao longo dos próximos 10 anos. Para a Meta, isso é dinheiro de pinga, Edu. É quase nada, não vai mexer no cofrinho do Mark Zuckerberg, não vai fazer diferença. A Meta está se comprometendo a fazer algumas mudanças lá, dizendo que vai eliminar filtros, que vai criar horários para os jovens, para as crianças e adolescentes terem menos acesso à rede social. Na minha modesta opinião, Edu, não vai mudar nada. São mudanças cosméticas que são facilmente burláveis pelos usuários. Os jovens e adolescentes vão contornar essas pretensas mudanças daqui a pouco, porque o cerne da rede social não vai ser tocado e a gente vai continuar a discutir aqui os mesmos problemas de sempre. E esse acordo firmado da Justiça norte-americana pela Meta é só mais um exemplo disso. Passar pano para uma grande corporação, no caso a Meta, que chegou a um acordo super favorável, né, que não vai fazer a menor diferença para eles e que não vai mudar, na minha opinião, quase nada na relação entre os usuários e a rede social, que vai continuar a ser essa grande lata de lixo digital que vem sendo nos últimos tempos, né? E se ela provocava problemas, se ela provocava vício, principalmente em crianças e adolescentes, vai continuar a fazer a mesma coisa, Edu. Não vai ser esse acordo que vai mudar qualquer um desses problemas que vem se acumulando nos últimos tempos.
1: E claro que a gente vai acompanhar por aqui para ver se essas mudanças de fato serão implementadas e como isso vai ou não funcionar. O Orson já disse que acha que não vai funcionar, mas claro que a gente fica de olho e conta mais aqui na coluna de tecnologia, que você encontra também no nosso site, o bandnewsfm.com.br, na aba Cronistas. Procura por tecnologia que tem tudo lá.
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Muito bom dia para você, ouvinte Band News FM, que está sintonizado conosco agora nesse comecinho de semana, feriado, 7 de setembro de 2026. Eu sou a Luana Pereira e até às 7 horas da manhã te faço companhia por aqui, sempre com muita informação, prestação de serviço, te atualizando com os principais destaques do Brasil e do mundo, para você começar essa semana muito bem informado. Manda mensagem aqui pra gente, fica sintonizado, comenta a nossa programação, fica conosco que até às 7 da manhã tem muita informação. A gente faz a primeira atualização do noticiário aqui na Band News FM. O Supremo Tribunal Federal julga nesta semana recursos apresentados pela defesa do ex-deputado federal Eduardo Bolsonaro. O filho do ex-presidente Jair Bolsonaro foi condenado por unanimidade a 4 anos e 2 meses de prisão em regime semiaberto ainda em junho. Segundo análise da primeira turma da corte, Eduardo cometeu o crime de coação no curso do processo por atuar nos Estados Unidos para intimidar o judiciário brasileiro. De acordo com os ministros, o objetivo do ex-deputado para evitar a condenação do pai no processo, que julgou a trama golpista. Agora, o recurso contra a condenação será julgado em plenário virtual.

pagar até 70 milhões de reais para quem acertar as 6 dezenas no sorteio da próxima terça. Ninguém acertou todos os números no concurso deste domingo e o prêmio acumulou. As dezenas sorteadas foram 8, 17, 24, 43, 47 e 58. Repetindo, 8, 17, 24, 43, 47 e 58. 78 apostas acertaram 5 números e levaram cada uma pouco mais de 30 mil reais. No destaque internacional, o Partido Alternativa para a Alemanha, de extrema-direita, conquista uma vitória histórica na eleição regional na Alemanha. Neste domingo, o pleito na região da Saxônia-Anhalt, no leste do país, terminou com vitória do AfD. Na prática, o resultado significa que pela primeira vez desde o fim da Segunda Guerra Mundial, a extrema-direita pode assumir um governo local. Com 44% dos votos, o partido vai tentar formar maioria no parlamento para indicar o ministro-presidente, o equivalente ao governador no Brasil. As demais forças políticas, no entanto, demonstram resistência a uma coalizão. E o Arsenal bate o Chelsea por 2-1 no Clássico Londrino e segue 100% no campeonato inglês. A partida da terceira rodada da Premier League foi realizada neste domingo no Emirates Stadium. O Chelsea, sob comando de Xabi Alonso, saiu na frente com Morgan Rodgers. Os Gunners empataram com o Kai Havertz e viraram com o Odegaard. Com o resultado, o Arsenal soma 9 pontos em 3 partidas. Já o Chelsea tem 6 pontos, com 2 vitórias e 1 derrota.

Feira será marcada pela atuação da intensa massa de ar polar sobre o centro-sul do Brasil. O frio ganha força logo cedo e as temperaturas permanecem baixas durante todo o dia, principalmente entre o sul e o sudeste. A chuva perde intensidade em São Paulo, mas ainda pode ocorrer de forma fraca no litoral. No Rio de Janeiro, Espírito Santo e leste de Minas Gerais, a circulação de umidade ainda favorece períodos de chuva. No sul, o tempo firme predomina e tem condição para geada em diversas áreas. No centro-oeste, a tendência é de redução de chuvas e temperaturas mais amenas, principalmente no Mato Grosso do Sul. Entre as capitais, as máximas devem ficar próximas de 13 graus. Em São Paulo, 21 graus no Rio de Janeiro e apenas 15 em Porto Alegre, valores muito baixos para o início de setembro. Ao longo da próxima semana, o tempo firme volta a predominar no centro-sul, mas os modelos ainda indicam a aproximação de uma nova frente fria entre os dias 10 e 11, com potencial para provocar outra rodada de chuvas expressivas e queda nas temperaturas. Aline Araújo, da Climatempo.

0: de parceria, mas muitas vezes competição também, aquelas alfinetadas. Eu tô falando da relação entre irmãos. Muitos pais tentam forçar uma amizade, aquela fraternidade, mas nem sempre isso dá certo. E aí, como lidar? Dá para mediar essa crise entre irmãos? Dá para forçar realmente essa relação mais próxima? É sobre isso que a gente conversa aqui no programa Seus Filhos. Eu, Thaís Dias, sigo na sua companhia e ela também. Roseli Saião, tudo bem, Roseli?
1: Tudo bem, Thaís. Sempre uma delícia estar aqui para fazer

0: com você essas conversas e com quem nos acompanha.
1: Vou começar já trazendo essa questão da irmandade, né, Roseli? Quando a gente fala dos irmãos, muitas vezes na cabeça dos pais, ah, é aquele amigo que você vai levar para a vida toda. Mas na prática, nem sempre isso acontece. Essa relação de afinidade, ela acaba virando uma relação de rivalidade, de competição. É um pouco disso, Roseli? A gente precisa entender que há uma dualidade aí?
0: Ah, e é preciso também a gente considerar, Thaís, é importante a gente ter essa lembrança da mudança que a gente teve na nossa cultura, na nossa sociedade, e que é uma mudança que influencia na vida da família e no relacionamento entre todos os integrantes da família, inclusive entre os irmãos. Olha, eu venho de uma família que tinha 5 filhos. Então era assim, filhos era sempre no coletivo. Não tinha esta filha, aquele filho, não. Era coletivo sempre. Aí a gente foi tendo uma mudança sociocultural importante para a individualidade, que a gente chegou no individualismo, né? Então, uma casa que tem 2 filhos, são 2 filhos únicos quase, porque é este filho e este filho. Esse final de semana nós vamos fazer isto que ele gosta. No outro final de semana é isto que... Então, a rivalidade... O que acontece? Porque há uma divisão da atenção, não há do amor, mas há da presença, da atenção. Se divide mesmo, né? Antes a atenção era para 1, agora era para 2, depois para 3. Então há uma perda. A criança sente, o bebê também sente, né? Então, se antes era mais simples e havia menos brigas, hoje as brigas são maiores porque é uma disputa ali de quem é mais individual, que quem vale mais. E mais uma coisa, Thaís, muita gente tem lido de que agora nós vivemos a época da solidão, né? E isso pegou muito a gente adulta, pegou os pais. E para que os filhos não sofram de solidão, eles investem muito no relacionamento entre os irmãos. E quanto mais a gente investe nesse relacionamento, mais difícil fica para os filhos.
1: Agora, Roseli, eu te ouvindo falar, eu fiquei aqui pensando, né? Eu já ouvi também de algumas famílias falando assim, olha, eu criei 2 filhos, né? Muitas vezes, mesmo pai e mesma mãe, mas são pessoas completamente diferentes. Eu tenho uma afinidade muito grande com esse filho, com esse eu tenho uma dificuldade, né? A gente tem um conflito maior e até para mediar a situação dos dois isso acaba afetando. Uhum. É isso, Roseli?
0: É isso.
1: Vamos colocar
0: é
1: na prática? É tem isso. Essa... Não é o amor, é uma Não. afinidade.
0: Uhum. Uhum. Às vezes a afinidade não é apenas por um dos filhos, é mais pela etapa de vida que ele passa atualmente. Por exemplo, né? Um já tem 11 anos e o outro tem 5, 6. São 2 universos totalmente diferentes. E há pessoas adultas que gostam mais de se comunicar com o universo da imaginação, né? Da criatividade. E há adultos que preferem o diálogo verbal, a troca de ideias. Então, a gente tem que admitir isso, né? Às vezes há um elo maior de interesse com um dos filhos, ou com a idade que ele passa, ou com os interesses dele. Isso não diminui nada, o amor pelos 2 filhos, pelos 3 e tudo mais. Mas a gente precisa admitir isso, porque eles percebem antes que a gente.
1: Ah, eles têm essa sensibilidade muito grande, né, Roseli?
0: Exato.
1: Vamos chamar aqui para a nossa conversa a Giovana Escocardi, de 12 anos.
2: Tenho 12 anos e tenho um irmão de 18 anos que se chama Arthur. Bom, a nossa relação é uma relação muito boa, uma relação amigável, mas que de vez em quando tem aqueles desentendimentos que normalmente tem, mas que nos ajudam muito no nosso dia a dia, porque eu acabo aprendendo muitas coisas com ele. Ele me ajuda em diversas situações que eu preciso, já me ensinou muitas coisas e sempre esteve ao meu lado, disposto a me ajudar. Eu agradeço muito a ele por tudo isso que ele fez e faz por mim.
1: Olha, achei assim, madura, Roseli, porque a gente tá falando aí de várias diferenças, 12 para 18, menino para menina, né? Então há realmente ali uma diferença de gerações. Ela falou, há discordâncias pontuais. E é normal, né, Roseli?
0: Absolutamente normal. E olha, eu vou relacionamento entre irmãos. E eu vou agora generalizar relacionamento entre 2 pessoas. Não é possível uma convivência de 2 pessoas ou mais sem atrito, sem discordância, sem conflito, às vezes conflitos pesados. E todos podem ser administrados, se há interesse das pessoas envolvidas. Os irmãos, dependendo um pouco da fase deles, não há interesse deles, né, em administrar o conflito. Porque eles querem mesmo disputar a atenção do pai e da mãe. E quem briga mais tem mais atenção, não é assim que funciona? E precisa mesmo de mais atenção, né? Só que a gente precisa aprender a distribuir essa atenção, não só quando ele briga, mas quando ele faz coisas como ajudar a cuidar do irmão mais novo, por exemplo. É interessante ela dizer, né, que ela aprendeu muitas coisas. O mais velho também pode aprender com o mais novo muitas coisas. E uma delas é conviver com idades diferentes e aprender a cuidar daqueles que são mais frágeis. Em geral, os mais novos são um pouco mais frágeis, né?
1: Roseli, a gente ouviu ali uma menina de 12 anos. Agora a gente vai avançar um pouquinho nessa idade. Vamos chamar uma adolescente para essa conversa, que é a Emanuele Beioc. Ela que tem 17 anos vai falar também sobre essa relação.
3: Eu tenho 17 anos e eu tenho um irmão gêmeo, que se chama Vinícius. A nossa relação é bem próxima, às vezes um pouco conflitante, mas a gente é bem próximo. A gente faz tudo junto, nossos ciclos de amizade são o mesmo. A gente pratica futebol, então acaba que a gente fica mais próximo ainda, praticando o mesmo esporte junto. A gente tá junto todos os dias, é escola, casa, e quando a gente sai no nosso tempo livre, a gente ainda assim tá junto.
1: Roseli, eu ouvindo a Emanuele, eu fiquei pensando assim nos meus filhos, porque eles têm idade de 9 e 13, mas praticam o mesmo esporte junto, no mesmo lugar, estudam na mesma escola, os amigos, né, são irmãos muitas vezes, né, frequentam as salas, então as festas são muito parecidas, mas não há essa relação tão próxima, tem uma competição muito grande entre os dois. E às vezes a gente fica pensando, mas eu queria que fosse um amigo, né? Vocês tinham que ser amigos, compartilhar um pouco mais. Não dá para exigir amizade entre irmãos, né? A gente precisa colocar isso na cabeça, por mais que a gente deseje.
0: Isso, não dá, não dá. A gente precisa torcer para que eles se amem. Um dia talvez isso aconteça. Ou acontece já, mas só que é um amor. Vamos lembrar, né, que amor e ódio estão ali, duas faces da mesma moeda. Então a gente vira moeda muito rapidamente. Mas a gente deve, sim, fazer com que eles se respeitem. Eles podem conflitar, eles podem achar uma bobagem o que o outro irmão faz, ou o que ele fala, mas eles têm que respeitar, né? Isso ensina muito para a criança ou para o adolescente, ensina muito a respeito de si mesmo. Aceitar as diferenças que ele sente que ele tem em relação aos seus colegas, por exemplo. E aceitar e aprender a conviver com outras pessoas que ele considera que são muito diferentes dele. Então, esse é o grande ensinamento que os pais podem, eu acho que devem dar aos filhos, né? Vocês são irmãos, vocês têm conflitos, vocês disputam, mas vocês têm que fazer tudo isso com respeito um ao outro.
1: Já já a gente vai trazer mais sobre essa relação de respeito, porque muitas vezes a coisa vai pro físico, né? Entre os irmãos ali, a gente vai conversar sobre isso. Mas eu queria saber dica, porque você sempre traz dicas pra gente refletir um pouquinho sobre esse assunto. Que dica que você começa hoje?
0: Hoje eu vou dar uma dica bem interessante, porque é uma sequência, é uma animação, são filmes, né? De animação. O título é Cobra Verde. É uma animação chinesa. Tem a Cobra Verde, depois tem o 2 e depois tem o 3. Para quem tem filhos com menos de 9, 8 anos, melhor assistir antes, porque tem uma certa violência dentro do filme, né? Para saber se o seu filho pode ou deve ou não assistir. Mas é uma coisa interessante porque mostra exatamente a relação entre dois irmãos. É bem interessante, vale a pena e é uma animação muito boa, Cobra Verde.
1: Tá aí essa indicação da Roseli para você que acompanha o programa Seus Filhos. A nossa pausa é rápida, nós voltamos já já.
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5: O nosso ouvinte Rafael Matos escreve contando que tem um gato que adora beber água no copo em que ele está bebendo. Manu, ele tem água fresquinha, mas insiste em querer do meu copo. Por quê? Bom, para começar, porque essa água que você está bebendo é sua. Ambiente seguro, ele também pode associar isso a um carinho, a compartilhar. Então, a hora que você dá a água para ele, é uma espécie de interação e pode remetê-lo a uma situação confortável, a uma situação de afeto. Muitos gatos também a gente precisa observar onde a gente deixa a água, porque às vezes eles preferem água afastada da comida e da caixa de areia. E existe um fator de muita aprendizagem. Ele gosta da água mais geladinha, da água fresquinha. Às vezes você acha que a água que você colocou faz 2, 3 horas, tá lá, que ela tá fresquinha, mas isso pra você. Pra ele, já não é mais tão fresquinha. E os gatos, por uma questão instintiva, eles gostam da água bem fresquinha. E aquela água que você acabou de colocar no seu copo tem todas as qualidades e os requisitos que eles adoram. Então, dá uma olhada onde você colocou a água dele, veja se troca frequentemente e coloque vários pontos de beber água na tua casa, entendeu? Porque normalmente os gatos não são grandes bebedores de água. Então, se a gente incentivar isso com fontes de água, lugares divertidos, então pode ser um bom incentivo. Você tem dúvidas? Mande um e-mail para elbicho@bandnewsfm.com.br ou então no meu Instagram, Manu Karsten. Participe, eu espero você.

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1: Mais uma atualização do noticiário aqui na Band News FM. Hoje é segunda-feira, dia 7 de setembro de 2026. O ministro André Mendonça libera para avaliação do plenário da corte o caso sobre as trocas de mensagens entre o ministro Alexandre de Moraes e o dono do Banco Master, Daniel Vorcaro. Agora cabe ao presidente do Supremo, o ministro Luiz Edson Fachin, avaliar qual medida será adotada. Fachin pode aguardar até sexta-feira para se pronunciar. É nesse dia que também se encerra o prazo dado por ele para as manifestações de Moraes Mendonça, além do diretor-geral da PF, Andrei Rodrigues, e do procurador-geral da República, Paulo Gonet, sobre o caso. Se optar por avaliação no plenário, Fachin ainda precisará definir se será uma sessão aberta ou fechada. Os ministros vão avaliar se abrem investigação formal ou não sobre as condutas de Alexandre de Moraes. A ex-primeira-dama Michele Bolsonaro publica uma mensagem de apoio ao ministro André Mendonça em meio à crise no Supremo Tribunal Federal. Em um post ainda no sábado, a mulher de Bolsonaro, que é candidata ao Senado pelo Distrito Federal, disse que o magistrado é escolhido e ungido do Senhor. Michele escreveu que a igreja ama Mendonça e que há pessoas que oram, choram e se alegram por ele. O ministro foi indicado para o Supremo pelo então presidente Jair Bolsonaro em julho de 2021. A aprovação de Mendonça foi muito comemorada na época, inclusive por Michele Bolsonaro. Autoridades apuram as causas do incêndio que destruiu um dos pavilhões da SEAGESP, o maior terminal de venda de alimentos do país. 16 viaturas do Corpo de Bombeiros passaram a madrugada de sábado para domingo combatendo as chamas. Isso aqui em São Paulo. Ninguém se feriu, por sorte, mesmo com o tamanho desse incêndio. O pavilhão era voltado para a venda de frutas, principalmente melancia. A administração da SEAGESP informou que está em contato com os comerciantes afetados e estuda medidas alternativas para garantir a operação a partir desta segunda-feira. E o São Paulo foca no confronto contra o Boca Juniors pelas quartas de final da Copa Sul-Americana. Após vencer o Atlético Mineiro em casa por 2-0 no sábado pelo Brasileirão, o tricolor visita a equipe argentina já na próxima terça às 21h30 da noite. O atacante Caleri, que retornou de lesão, deve ser titular em La Bombonera. O jogo de volta será no dia 15, no estádio do Morumbi, também às 21h30 da noite.

0: Entre irmãos é o nosso assunto aqui no programa Seus Filhos. Eu, Thaís Dias, sigo na sua companhia e ela também, Roseli Saião, sempre por aqui trazendo dicas fundamentais. E a gente fala sobre essa relação de irmãos, que pode ser uma relação de muita amizade, parceria, pode ser uma relação de cumplicidade, mas também de rivalidade, de competição. Às vezes, um pouquinho de cada um, por que não? E é sobre isso que a gente reflete agora. Vou trazer os pais para essa conversa, porque agora conosco a Dinorá Simoneto, que é mãe e professora, e vai falar um pouquinho sobre como medir essa situação.
1: O que eu sempre procurava fazer para tentar fazer entender a relação que se estabelecia? Quando haviam brigas, quando eles cresceram um pouco mais, tentar entender o porquê que essa briga aconteceu e tentar mostrar que a gente podia buscar uma outra solução para isso. Procurei, na medida do possível, e acho que consegui fazer, nunca que um abrisse mão em função de que o outro era menor. Dá o brinquedo para tua irmã, porque ela é menor do que tu. Não, a gente vai dividir esse brinquedo agora, para que depois vocês possam brincar em outro momento.
0: Fez bem, Roseli, porque a gente fica perdido, às vezes tende a defender quem é menor, né, numa relação, e aí o maior sai sempre prejudicado nessa hora e se sente muito preterido, e nessa situação?
2: É, se tem uma coisa que não ajuda, Thaís, da parte dos pais, é fazer exatamente isso, né? É defender um ou outro, dar razão para um ou outro, achar, né, que pode ser o juiz daquela discussão, daquela briga, que inclusive, como você chamou atenção, às vezes pode chegar às questões de violência física entre eles. Isso, né, a gente não deve permitir jamais, jamais, jamais. Aí vem a questão do respeito, né? Eu respeito ao irmão e a todas as pessoas com quem ele convive. A gente não deve fazer nada além do que ela fez, que é tentar administrar, ajudar a mediar a discussão. O que ele falou? O que ele fez? O que você não gostou? O que você quer falar para ele? O que você quer falar? E como vocês vão resolver isso? A gente tem que deixar nas mãos deles. Eles precisam aprender a resolver os seus conflitos, a resolver a rivalidade deles de alguma maneira. E se não conseguem, cada um que aprenda a ficar longe do outro em determinados momentos. É um grande aprendizado de vida esse, né?
0: E Roseli, agora há pouco eu falava, né, que muitas vezes essa mediação não funciona. Quando o pai chega, a coisa já foi pro físico ou pra ofensa, e aí aquela confusão, e nessa hora?
2: Bom, nessa hora, todos merecem a bronca, vou falar a linguagem dos pais, né? Porque se foi a confusão armada muito feia, e isso pode acontecer, principalmente quando os pais estão ausentes, né? Os dois fizeram a confusão. Os dois precisam de assumirem as consequências por atitude que tiveram, os dois. Não, mas foi ele que começou, não importa. Tem um ditado que diz que quando um não quer, dois não brigam, não é isso? Então é importante, assim, que os dois arquem com as consequências da confusão que eles armaram. Inclusive, aí é preciso, sim, tentar fazer, dependendo da idade deles, com que eles escrevam alguma coisa a respeito do significado do que seja bater em outra pessoa, apanhar de outra pessoa, levar um soco ou um pontapé. Aí é preciso avaliar a idade para ver se ele é capaz de escrever, ou então de assistirem a um filme, por exemplo, em que acontece o oposto, que um irmão, que é o caso da dica que eu dei, uma irmã tem que proteger a outra. Então, aí talvez eles possam aprender a lição. Às vezes aprendem, às vezes não, gente.
0: Roseli, na internet já vi alguns vídeos, né, desses virais e tudo, que colocam esses irmãos que brigaram numa mesma camisa, por exemplo, para ficarem abraçados. Ou você tem que se abraçar e ficar abraçado por tanto tempo. Minha mãe conta que ela com os irmãos, ela e mais quatro, também era assim... Abraça, beija, diz que ama, se brigasse, né? Tinha essa coisa. No caso dela, ela acha que fortaleceu essa relação. E aí, é válido dar essa forçada de barra ou não?
2: Eu tô rindo porque eu tô me lembrando de uma história que um amigo me contou. Eu tenho um amigo que ele é engenheiro agrônomo. Ele lida muito com animais, com plantações. Ele é um homem da fazenda, né? E aí ele teve várias filhas e elas tinham uma diferença de idade pequena e muitos conflitos. Aí ele me contou que quando elas começaram a brigar muito seriamente, ele falou assim, eu vou fazer aquilo que eu faço com dois cavalos que não se dão e precisam trabalhar juntos. Eu ponho os dois no mesmo lugar e eles que se entendam. E aí ele disse que fazia isso com as filhas. Elas brigavam, trancava as duas num quarto e vocês só vão sair daí quando resolverem a briga de vocês. Gente, não dá para forçar a barra. Pode ser que algumas vezes funcione. Outras vezes pode ser que vire o oposto daquilo que foi pensado pelos pais, desejado, né? Não dá para forçar a barra. É preciso que a gente aprenda a respeitá-los também. Se eles acabaram de brigar, eles estão com raiva um do outro. Então não é bom essa forçação. De novo eu repito, com algumas crianças ou adolescentes, pode ser que funcione, o que não significa que deu certo.
0: E quando a gente fala de irmãos, a gente não pode excluir também o caso dos gêmeos, né? Que aí é uma relação ainda mais forte do ponto de vista, principalmente do gêmeo idêntico, né? Aquela relação de que eles dividem a mesma data, dividem, né? Aquela relação muito próxima com o pai, com a mãe, mesma idade. E quando é igual, ainda tem aquela coisa, mas eu sou uma cópia sua, mas são indivíduos. Nesse caso, Roseli, vale a regra para todos os irmãos ou há um cuidado especial?
2: É. A gente ouviu o depoimento, né, da garota que tinha um irmão gêmeo. E ela não fez referência a muitas brigas, muita rivalidade. Tem aquelas diferenças de duas pessoas que são, cada um é um deles, né? Então há diferenças, é claro. Mas tem uma característica fundamental que é diferente dos outros irmãos. Não existia um anteriormente que era único. Eles nasceram juntos, eles crescem juntos, eles são amamentados juntos. Então é uma relação diferente. E as histórias que a gente ouve e lê, inclusive, né? Tem filmes falando sobre isso, documentários falando sobre isso. Diz que a relação dos gêmeos é uma coisa muito próxima. Eu imagino, tive a oportunidade de acompanhar de perto, né? Mas eu imagino que se a proximidade é tanta, quando há uma briga, ela deve ser intensa, né?
0: É verdade. Agora, a gente falando dessa proximidade, eu pensei na individualidade, né? Quando a gente está falando de irmãos, há muito essa reclamação. Porque os pais acham, ah, mas são filhos do mesmo pai, da mesma mãe. Ou, não, né? Vocês são irmãos, vocês têm que se dar bem. Uhum. E aí, mas esse filho faz isso, mas esse tira nota boa, mas esse gosta de sair, de dançar e você só fica trancado em casa. A gente precisa colocar na cabeça que são indivíduos, né, Roseli? A gente falou de gêmeos, isso me veio, mas de uma maneira geral. Uhum. Os filhos são indivíduos, mesmo que sejam filhos de casais, né, que se separaram e tiveram outras relações, são indivíduos. Não dá pra ficar fazendo essa comparação porque a gente estimula exatamente essa competição, né?
2: É. Eu vou começar lembrando uma época, acho que isso acontece bem menos hoje. Nasciam gêmeos, vestiam igual, tudo era igual, gente. Era o reflexo do outro. Hoje a gente não faz mais isso e eu vejo muitos gêmeos que não se vestem igual, como a gente não via muito anteriormente, né? Porque a gente deu valor à individualidade. Individualidade é isso, gente. Cada um... Olha, quando um ser nasce, ele não é assim um invólucro vazio, só com genes. Não. Ele tem uma formação que ele faz na combinação da herança que recebe dos pais. E dia a dia da sua vida, ele vai metabolizando tudo isso da maneira muito pessoal dele. É por isso que os mesmos pais... Nas mesmas condições, criam dois filhos tão diferentes. Porque eles já nasceram, né? Com um jeito muito pessoal de metabolizar aquilo que eles aprendem com os pais, com a sociedade e hoje com a internet também, né?
0: Roseli, você sempre contribui para as nossas reflexões com dicas. E eu sei que você preparou uma outra. Você já falou de filme e agora? Que dica que você compartilha?
2: Ah, vamos para a internet? Falar em internet,
0: bora,
2: né? Você vai no endereço bbc.com e lá você procura o seguinte artigo cujo título é O que explica a rivalidade entre irmãos da infância à vida adulta? É um artigo muito interessante, porque tem depoimento de vários profissionais que estudam esse tipo de relacionamento, não só entre irmãos, mas entre pessoas, né, diferentes. E vale a pena você saber, se os seus filhos são pequenos, que eles podem ser muito próximos agora e na vida adulta eles podem rivalizar.
0: E pode
2: ou
0: mudar.
2: Ao contrário, né?
0: BBC.com, o que explica a rivalidade entre irmãos da infância e vida adulta. Essa indicação da Roseli, para você refletir um pouquinho mais sobre esse assunto. A pausa é rápida, nós voltamos já já com mais do programa Seus Filhos.
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4: Fala, baiana. Aqui em São Paulo a gente chamava de bala de cabeleireiro, que é aquela cocada bem gostosa com aquela casquinha de caramelo. É muito, muito bom. Vamos lá. Você vai pegar 200 gramas de coco ralado fino com uma lata de leite condensado, uma colher de sopa de manteiga. E vai cozinhar numa cocadinha bem seca. Cozinha bem, deixa essa cocadinha esfriar. E aí você vai fazer bolinhas do tamanho de um brigadeiro, espetar um palitinho de dente e levar pro freezer. Isso é uma dica, olha, de caramelizar mais fácil. Aí, para fazer o caramelo, você usa 300 gramas de açúcar, uma xícara e meia, com 6 colheres de sopa de água. Coloca na panela, deixa cozinhar e não mexe até virar um caramelo âmbar, escuro. O segredo aí é não mexer, não pode mexer. Se mexer, açucara, dá tudo errado. Então, deixa a panela no fogo baixo, quietinha, de preferência uma panela normal, sem antiaderente. Quando ficar aquele âmbar bonito, você vai pôr 4 colheres de sopa de vinagre branco, ele vai dar aquela ferventada, quando parar, desliga. Aí, lembra as bolinhas que você congelou? Você vai pegar pelo palitinho, elas estão durinhas, congeladas, passa no caramelo e deita numa assadeira, numa forma untadinha com manteiga, pro caramelo secar. Quando o caramelo secar, você tira o palitinho. Olha que fácil. Uma maneira de você fazer esse processo de caramelar sem ter que ficar se melecando e, pior de tudo, se queimando. Então, fez a bala, congelou no palitinho, passa no caramelo e aí você vai deixá-la secar na temperatura ambiente e embrulhar. Essa bala não gosta de geladeira. O caramelo, se for pra geladeira, vai melar todo, grudar no dente, aí não dá bom.
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0: Você acompanha a programação da Band News FM nesse dia 7 de setembro de 2026. Os candidatos mais bem colocados na disputa à presidência terão agendas durante o feriado de 7 de setembro. O presidente Lula do PT participa do desfile cívico-militar na Esplanada dos Ministérios, em Brasília, a partir das 9 horas da manhã. Flávio Bolsonaro do PL fará um ato ao lado de apoiadores na Avenida Paulista, em São Paulo, a partir das 3 da tarde. Augusto Cury do Avante participa de uma caminhada em Copacabana, no Rio de Janeiro, logo pela manhã. Ronaldo Caiado, do PSD, vai acompanhar também pela manhã um desfile cívico em Goiânia, capital de Goiás, estado que ele governou por 2 mandatos. Renan Santos do Missão fará uma manifestação em São Paulo a partir das 11 horas contra o STF. Romeu Zema do Novo também fará um ato na Avenida Paulista, em São Paulo, contra ministros do Supremo. No entanto, a manifestação será pela manhã, antes daquela organizada por Flávio Bolsonaro. O presidente Lula alfineta Donald Trump, fala em soberania e defende o livre comércio. A declaração foi dada em pronunciamento oficial neste domingo, em razão do dia 7 de setembro. O mandatário também falou sobre desmatamento. Ainda em julho, a Casa Branca impôs novas tarifas ao Brasil em função do suposto aumento da derrubada ilegal de árvores. No pronunciamento, Lula reforçou que o país é exemplo no combate ao desmatamento.
1: Defendemos o livre comércio. Nenhum governante estrangeiro tem o direito de dizer de quem podemos comprar e para quem podemos vender. Somos um país soberano e nossas decisões pertencem a nós e a mais ninguém. Temos motivo de sobra para nos orgulharmos do nosso país. Temos na Amazônia uma das maiores biodiversidades do planeta. Somos exemplo na defesa do meio ambiente. Nossa riqueza cultural encanta o mundo. Somos referência mundial em transição energética e no enfrentamento da emergência climática que ameaça o futuro da humanidade.
0: Em outro destaque, chega a quase 500 o número de voos afetados pela erupção de um vulcão na Indonésia. Cerca de 150 mil passageiros foram prejudicados pelas alterações. A fumaça que se espalha pelo país afeta as operações em pelo menos 6 aeroportos. O governo local pediu às companhias aéreas que desviem os aviões para outros terminais. E o Palmeiras derrapa no Campeonato Brasileiro e a liderança tem novo dono, Maurício Ferreira.
2: O Palmeiras empata com o Botafogo no Rio de Janeiro e vê o Flamengo assumir a liderança do Brasileirão. Com 0-0 no Nilton Santos, o time de Abel Ferreira tem 53 pontos contra 54 do rubro-negro carioca. Além do resultado ruim, Barbosa, expulso na reta final, e Marlon Freitas, pelo terceiro amarelo, estão fora do clássico de sábado contra o São Paulo na próxima rodada. Com uma vitória nos últimos 5 jogos pelo Brasileirão, o Palmeiras vira a chave à Copa Libertadores e na quarta-feira recebe a LDU no jogo de ida das quartas de final.

0: relação entre irmãos é o nosso assunto hoje no programa Seus Filhos. Eu, Thaís Dias, sigo por aqui e ela também, Roseli Saião. Roseli, você falava agora há pouco sobre essa relação mudar ao longo do tempo, né?
1: Uhum.
0: Então, eu já ouvi muito isso dos meus pais. Ah, vocês brigam agora, mas quando crescer, vocês vão se tornar amigos, né? Vocês vão se tornar próximos. E eu acho que essa é uma coisa que muitos pais pensam, né? Não, mas eles brigam tanto agora, eles vão crescer e vão melhorar essa relação. A gente convidou um jovem, né? O Leonardo Boif, que vai falar um pouquinho da relação dele com o irmão já nessa fase adulta.
2: Eu acho que o relacionamento meu e do meu irmão, ele tem melhorado bastante com o passar do tempo. Eu acho que quando a gente é muito jovem, a gente se desentende por bastante coisa e por bobagem, por besteira na maioria das vezes. E com o passar do tempo, eu fui amadurecendo, ele foi amadurecendo também, e a gente começou a compartilhar dos mesmos gostos, gostar das mesmas coisas com o passar do tempo. Eu acho que isso só ajuda pra gente se relacionar cada vez melhor.
0: Melhorou, né, Roseli? E em muitos casos é isso, a maturidade deixa de lado um pouco dessas rixas e você passa a valorizar aquilo que é bom, que é positivo nessa relação.
1: Isso. E o que é mais positivo na relação entre os irmãos é a afetividade, a amorosidade, a lealdade, a cuidado entre eles, que na vida adulta, né, como a gente viu, é possível daí desenvolver sem, deixando ali guardadinha a rivalidade. Ela não desaparece, não. Mas a gente pode deixar ela contida, né? Mas pode acontecer o oposto, viu, Thaís? Na vida adulta, a gente toma uma atitude em relação à nossa vida, né? A gente escolhe alguns caminhos e vai por essa trajetória. E algumas escolhas fazem com que os irmãos se estranhem e não tenham mais interesse em um em relação ao outro. É, ou por críticas a um determinado caminho escolhido, ou por absoluta indiferença. Não, isso não me diz nada, né? Então pode acontecer de irmãos pequenos brincarem muito juntos, serem companheiros na escola, serem defensores um do outro, e na vida adulta, caminhos totalmente diferentes, e um clima assim meio de indiferença entre eles. Eu acho que para os pais não é fácil enfrentar isso. Mesmo sendo adultos os filhos, né? Mas a gente precisa aceitar, porque na vida adulta eles são donos da própria vida.
0: E esse é um ponto que eu ia puxar com você, Roseli, porque os pais continuam tentando mediar essa relação. Eu acho que ainda mais na vida adulta, porque quando eles são crianças, é uma questão mais de autoridade do pai. Acabou, né? Agora separa e vão se resolver e ponto. Quando os filhos vão ficando maiores, aí a gente pode falar ali da reta final da adolescência, da vida adulta mesmo, da maturidade, a coisa ganha um distanciamento, né? O filho pode, simplesmente, eu não quero ouvir sobre isso,
1: uhum,
0: né?
1: Uhum.
0: E aí?
1: É preciso respeitar, né? É, a gente pode fazer algumas pequenas coisas. É seu irmão, tenta ser tolerante com as escolhas que ele fez, né? É, você tem que lembrar que as pessoas são diferentes. Se ele não fosse seu irmão, seria assim mesmo, se você tivesse uma convivência próxima com ele? É o máximo que a gente pode fazer quando o filho é adulto. Dá um toque. É um toque, como eles gostam de dizer isso, né? Uma dica, um toque. E aceitar a decisão, um caminho que ele permanece, ou muda, ou permanece no mesmo.
0: E a gente fala aqui da irmandade de sangue, né? A gente está conversando sobre isso, sobre essa relação ao longo da vida. Mas eu queria puxar nessa reta final do nosso programa algumas irmandades que vão surgindo ao longo da vida, que a gente vai escolhendo. E a sensação que dá é de que realmente há uma fraternidade em determinados encontros. E a gente pode lidar assim mesmo, Roseli, é olhar para essa relação também com o mesmo afeto, como se houvesse uma relação de sangue?
1: Isso. Não precisa haver a relação de sangue, né? Mas a amorosidade familiar não acontece por causa do sangue. É pela convivência, pelo aprendizado em conjunto. É uma relação de aliança, principalmente, né? E a gente também pode escolher, durante a nossa vida adulta, uma outra família que não seja de sangue. Muitas pessoas não são aceitas pela própria família por preconceitos, por tabus. Então essa pessoa não quer ficar só. Ela escolhe uma outra família. E essa outra família tem, assim, irmãos. É uma relação muito fraterna. E pode acontecer de a gente ter uma ótima relação com a família de sangue, uma convivência muito boa, mas a gente ansiar por outras relações muito semelhantes com as familiares, é a tal da fraternidade. Sim, isso acontece e é bom que aconteça, né? Porque é isso que ajuda a evitar esse sentimento de solidão que faz parte do nosso tempo.
0: Eu queria aquela dica nessa reta final da nossa reflexão para a gente ficar pensando um pouquinho mais, né, sobre a importância dessa relação, sobre como melhorar ou simplesmente como respeitar essa relação. E aí, o que você traz para a gente, Roseli?
1: Um livro. E eu vou começar com os pequenos, né? Eu adoro a literatura dirigida ao público infantil. Eu nem gosto de falar literatura infantil, porque infantil aí pode ser escutado como um adjetivo e não é, né? É uma literatura dirigida ao público infantil, mas que atende a todas as idades. Eu mesma já trabalhei muito com adolescentes a partir de livros dirigidos ao público infantil. O livro que eu indico é Mais Fora, Logo Ali. E conta a história de uma garota que precisa socorrer a irmã que foi sequestrada por duendes malvados.
0: É, esse livro indicado pela Roseli. E fica essa dica, né? Ah, mas eu tenho um filho adolescente, um filho adulto. Aí você tem os netos. Muitas vezes os avós são aquelas figuras, né, que trazem uma tranquilidade nessa relação entre irmãos, né? Porque é mais fácil mediar ali com os netos um conflito do que muitas vezes os pais, né? Que são vistos ali como figuras mais opressoras, vamos dizer assim, né, Roseli? E eles podem também ler esse livro, conversar sobre essa relação entre os irmãos, sobre o respeito, principalmente. A gente não está nem falando de amizade, mas fica esse legado aqui para falar de respeito. Essa é a mensagem do programa de hoje, Roseli?
1: Eu creio que sim. É tirar a ética do amor e colocar, substituir pela ética do respeito.
0: Essa que prevalece para todas as relações da vida, né?
1: Todas.
0: A gente fica por aqui com o programa Seus Filhos, que discutiu a relação entre irmãos, aqueles irmãos de sangue, mas também aqueles irmãos que a gente vai escolhendo ao longo da vida para compartilhar com a gente. Eu ouvi uma vez que os irmãos, eles são as testemunhas da nossa história, né? Aqueles que testemunharam a nossa vida. E é isso, tem aqueles que testemunharam desde que a gente chegou nesse mundão, mas também aqueles que foram chegando e acompanhando nosso crescimento.
1: É isso.
0: Quero dizer para você que você pode e deve participar com a gente, mandar pra gente a sua mensagem. Nosso e-mail, seusfilhos@bandnewsfm.com.br. Esse programa, ele fica disponível para você ver e rever quantas vezes quiser no site da Band News FM, no nosso canal no YouTube e também nos principais tocadores de áudio. Aqui fica o convite, participe sugerindo temas, participe trazendo as suas histórias, as suas opiniões. Nosso e-mail, seusfilhos@bandnewsfm.com.br, vou reforçar para você compartilhar, mas pode compartilhar nas nossas redes. @ThaísBDias, Thaís com H, ou @RoseliSaião, Roseli com Y, Saião também. Fica o nosso carinho para você que está sempre acompanhando o programa Seus Filhos na Band News. Um beijo especial e o meu carinho especial para minha companheira, Roseli Saião. Um beijo para você, Roseli.
1: Beijo de volta, Thaís. Hoje é só carinho, né? Para minha companheira e para todos vocês.
0: E um beijo especial pro meu irmão, né? O Diogo, já que o assunto é esse, né? Fica aqui o carinho especial também para o meu irmão. Continue ligado aqui na Band News, porque na semana que vem tem mais.
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4: A gente volta a falar aqui na coluna de tecnologia sobre o acordo bilionário da Meta com promotores americanos, porque agora um dos estados que acusa a empresa de viciar as crianças nas redes sociais quer manter a ação judicial, Orison.
5: Edu, a gente precisa voltar a falar da multa da Meta. parece que pelo menos um dos promotores públicos lá dos Estados Unidos, ele que está à frente da Defensoria Pública do Estado da Flórida, ele se recusou a assinar o acordo e disse que a Flórida vai continuar a processar a Meta, alegando e questionando os mesmos pontos iniciais do processo. Então a Flórida talvez siga sozinha nesse processo, talvez sem a companhia dos outros estados. E o dinheiro, esse dinheiro é nada, né? $12 bilhões em 10 anos para uma empresa com uma Meta é nada, significa absolutamente coisa nenhuma. Basta lembrar que a Meta no último trimestre, estou falando de 3 meses, teve um faturamento de mais ou menos $200 bilhões, Edu. E as medidas que foram anunciadas, né, pela empresa, como sendo medidas para restringir o uso de crianças e adolescentes das suas plataformas, de novo, eu acho que são facilmente contornáveis, facilmente burláveis, os elementos viciantes da rede social que fazem a grande fortuna dessas plataformas continuam lá intocados, nada mudou, a Meta não assumiu responsabilidade nenhuma perante a justiça, perante a sociedade norte-americana, né? Nós estamos falando disso tudo no âmbito dos Estados Unidos. Na verdade, repito aqui, acho que é uma grande pizza e concordo plenamente com o promotor da Flórida. Não se comprometeram com nada, não vão pagar nada, um troco para eles e tudo vai continuar a mesma, uma grande pizza. Vamos ver o que vai acontecer com o prosseguimento por parte da ação, por parte do estado da Flórida, se vai dar alguma coisa na justiça. Mas aí é um estado só, né? Antes nós tínhamos 29 estados promovendo essa ação contra a Meta, agora é um só.
4: A gente acompanha este novo capítulo, mas um estado só terá menos força e, claro, um poder menor de influência neste assunto. A coluna de tecnologia volta amanhã.
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0: 5:07, muito bom dia para você que acompanha a programação Band News FM. Você que nos acompanha pelo rádio, pelo aplicativo Band Play, você que está sintonizado pelas nossas redes sociais, pelo site ou pela Fest TV, fica com a gente que tem muita informação por aqui para que você comece essa segunda-feira, dia 7 de setembro de 2026, muito bem informado. Eu sou a Luana Pereira, até às 7 da manhã, fico por aqui com você. A partir das 6 horas da manhã, alguns de vocês ficam com a Carolina Ercolim, com o André Coutinho, com a programação local, mas eu fico aqui também no comando para alguns de vocês que estão aqui sintonizados conosco. Sem mais delongas, já peço a participação de vocês aqui na nossa central de ouvintes Ricardo Boechat. É o 11-999-59210, o número, manda o seu áudio, manda a sua mensagem, deixa o seu bom dia aqui na nossa central de ouvintes, quero ler a sua mensagem daqui a pouquinho. A gente faz mais uma atualização do noticiário aqui na Band News FM. Em meio à crise no Supremo Tribunal Federal, o ministro Flávio Dino afirma que o judiciário brasileiro é alvo de um debate atabalhoado. O magistrado se manifestou neste domingo através das redes sociais. Dino avaliou que problemas reais e graves estão sendo misturados com interesses eleitorais, econômicos e até ódio pessoal. Ele defendeu as decisões monocráticas à jurisdição penal do STF e a avaliação particular de cada ministro sobre a duração dos inquéritos na corte. Na última semana, a gente lembra, Alexandre de Moraes, no âmbito do inquérito das fake news, que se estende por mais de 7 anos... pediu providências contra supostas ilicitudes praticadas pelo colega de corte André Mendonça. Após a escalada de tensão no STF, o presidente Edson Fachin prometeu o fim do inquérito. Autoridades prometem medidas de prevenção após mais uma morte por febre maculosa em Minas Gerais. É o destaque do Daniel Abreu.
1: Uma pessoa morre por febre maculosa e outras 2 mortes seguem sob investigação em Jeceaba, na região metropolitana de Belo Horizonte. Por meio de nota nas redes sociais, a prefeitura da cidade confirmou os casos e afirmou que ações de prevenção estão sendo adotadas junto à Secretaria de Estado de Saúde de Minas Gerais. Ainda de acordo com o executivo municipal, em caso de sintomas como febre alta, dor de cabeça, náuseas e vômitos, os médicos devem ser procurados. Até o dia 27 de agosto, a Secretaria de Estado de Saúde de Minas Gerais registrou 36 casos e 11 mortes pela doença em toda Minas Gerais.
0: 12 pessoas, inclusive uma apresentadora de TV, são condenadas à morte no Egito por tráfico de drogas. Sara Khalifa, de 39 anos, apresentava um programa sobre questões relacionadas à criminalidade no país. A defesa diz que vai recorrer da decisão. Outras 9 pessoas foram condenadas à prisão perpétua. A CBF vai sortear na próxima quinta-feira os mandos de campo dos jogos de ida e volta das semifinais da Copa do Brasil. Os duelos serão entre Palmeiras e Vasco e Atlético Mineiro e Grêmio e devem ser marcados para as primeiras semanas de novembro. Já a final da Copa do Brasil em dezembro será disputada em partida única pela primeira vez em campo neutro. Ainda no esporte, após perder a liderança do Brasileirão, Abel Ferreira foca em outros problemas e evita analisar empate fora de casa com Botafogo. Conta aí pra gente, Maurício Ferreira.
2: Liberado para comandar o Palmeiras após o clube conseguir um efeito suspensivo, Abel Ferreira reclama do número de microfones na área técnica após o empate em 0-0 com o Botafogo no Rio de Janeiro. O treinador havia sido suspenso pelo STJD por 2 jogos após chutar um microfone no empate com o Mirassol na rodada anterior.
3: Mas eu agradecia que da próxima, em vez de ter 3 microfones, pusessem mais 4, a ver se conseguem ouvir alguma coisa. E vou dizer mais ainda para terminar, porque me sinto no direito a dizer isso. Vocês veem algum microfone na Liga dos Campeões? Vocês veem algum microfone no Campeonato do Mundo de Clubes? Na Liga Europa? Pois não veem. Porquê que aqui tem? Já chega!
4: A segunda-feira será marcada pela atuação da intensa massa de ar polar sobre o centro-sul do Brasil. O frio ganha força logo cedo e as temperaturas permanecem baixas durante todo o dia, principalmente entre o sul e o sudeste. A chuva perde intensidade em São Paulo, mas ainda pode ocorrer de forma fraca no litoral. No Rio de Janeiro, Espírito Santo e leste de Minas Gerais, a circulação de umidade ainda favorece períodos de chuva. No sul, o tempo firme predomina e tem condição para geada em diversas áreas. No centro-oeste, a tendência é de redução de chuvas e temperaturas mais amenas, principalmente no Mato Grosso do Sul. Entre as capitais, as máximas devem ficar próximas de 13 graus. Em São Paulo, 21 graus no Rio de Janeiro e apenas 15 em Porto Alegre, valores muito baixos para o início de setembro. Ao longo da próxima semana, o tempo firme volta a predominar no centro-sul, mas modelos ainda indicam a aproximação de uma nova frente fria entre os dias 10 e 11, com potencial para provocar outra rodada de chuvas expressivas e queda nas temperaturas. Aline Araújo, da Clima Tempo.
0: A gente volta a falar do Corinthians, que chega à quarta derrota seguida no Brasileirão e deixa o campo com protestos da torcida contra a Chapecoense. O destaque do Lucas Belotti.
5: O Corinthians faz mais uma partida ruim e vai pressionado para enfrentar o Estudiantes na Libertadores. No último jogo antes do embate desta quarta, pelas quartas de final da competição continental, o Timão foi superado em casa pela Chapecoense, a lanterna do campeonato. A derrota foi a terceira seguida em Itaquera pelo Brasileirão, a quarta no geral. Em campo, a noite até começou bem. No primeiro lance de ataque, Matheus Bidu aproveitou o rebote da defesa e abriu o placar aos 2 minutos. Depois, Memphis e Garro desperdiçaram boas chances de ampliar. Ainda no primeiro tempo, a Chape foi efetiva e marcou na primeira finalização, com Marcinho de cabeça. Já no segundo tempo, os catarinenses voltaram melhores e assustaram o Timão. O gol que parecia desenhado saiu de novo com Marcinho, aproveitando um cruzamento de Bolassi. O Corinthians até tentou empatar na Bafa, mas desperdiçou novas oportunidades com Carrídio e Guinegão, não conseguindo evitar mais uma derrota. É a primeira vez desde 2007 que a equipe perde 4 seguidas no Brasileirão. Na coletiva, o técnico Fernando Diniz assumiu a culpa pelo momento ruim. O treinador, por outro lado, evitou falar em briga contra o rebaixamento. A distância para o Z4 é hoje de 7 pontos.
6: A gente tem que projetar vencer o próximo jogo. Tem que ficar olhando se vai para trás Libertadores, coisa do tipo. A gente tem que ganhar a próxima partida. As 4 derrotas machucam muito. 3 derrotas em casa. Assumo a principal responsabilidade do time. Não tem muito o que questionar quando a gente perde.

0: Gil não pode perder 4 jogos seguidos do Campeonato Brasileiro e 3 jogos em casa.
1: Individualmente, Memphis Depay acabou tendo uma partida abaixo. Com um gol na temporada, o holandês falou sobre a fase dele, admitindo que pode fazer mais, mas também cobrando mais ajuda dos companheiros.
2: Sei que posso marcar gols, mas são os dois lados. Eu preciso marcar mais gols e ser mais importante. Só que o time também precisa me ajudar com isso. Eu não jogo sozinho. Eu sinto que muitas vezes não recebo a bola em uma posição boa para fazer os gols. Se eu não chuto, como eu posso marcar? Isso é algo que me incomoda, claro.
1: Agora o Corinthians liga o alerta para o Brasileirão, tendo o líder Flamengo na próxima rodada, fora de casa. Antes, é hora da ida das quartas da Libertadores contra o Estudiantes, na quarta-feira, às 9:30 da noite.
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13: A Band News dá sequência nestas semanas que antecedem as eleições, a série de reportagens sobre o que é decisivo no voto de cada um. A ideia é estimular os ouvintes a refletirem sobre o impacto das urnas na rotina da sociedade. E na reportagem de hoje, o assunto é um dos protagonistas dessa eleição, que é a segurança pública. Do furto de celulares ao tráfico de drogas, o debate gera preocupação, como mostra a Larissa Biscaia.
14: Você percebe o tempo inteiro que você está num bar e você não tem segurança se ali vai dar um tiroteio ou não. E se acontecer, quem é que vai proteger para que aquilo não aconteça?
15: Essa é a percepção de um ouvinte que mora no Rio de Janeiro e que pediu para não se identificar. E é verdade que a segurança pública vem forte nas eleições desse ano. Desde as discussões nas redes sociais até os projetos de governo apresentados pelos candidatos. A nossa ouvinte destaca outro ponto importante. O medo já faz parte da rotina.
14: Aqui tá muito difícil. Aqui a sensação de insegurança é 24 horas. Não tem lugar que você vá que você não perceba.
15: E também não é só no Rio de Janeiro. Pro Jonas Souza, que mora em São Paulo, a sensação é muito parecida. Ele lembra que não basta prender o assaltante, por exemplo. Isso porque, muitas vezes, o crime continua mesmo dentro dos presídios.
16: Eu voto... Hoje a minha prioridade é ir na parte da segurança, quem vai começar calando os presídios. Não tem como resolver a nossa segurança se o presídio continua tendo acesso aqui fora. Porque hoje quem comanda o crime aqui fora é o presídio lá de dentro.
15: Na análise do consultor sócio do Instituto Áquila, Rodrigo Neves, as mudanças e melhorias na segurança pública tendem a ser muito sensíveis para a população. Ele aponta que mesmo pequenas mudanças já fazem a diferença em termos de qualidade de vida.
17: Qual que é o mais sensível? Que é aquele que é mais crítico na região. Então o cidadão, ele tem a percepção do que

pior, daquilo que é mais latente para ele, daquele eixo, desse pilar que é mais frágil na região. Então, se eu tô numa região muito crítica de segurança pública, qualquer melhoria do ponto de vista de segurança pública é muito sensível à população.

0: 5:20 pelo horário de Brasília. Parlamentares do PT pedem que o deputado Nicolas Ferreira, do PL de Minas Gerais, seja declarado inelegível por 8 anos. O ofício enviado à Procuradoria-Geral Eleitoral tem como base a divulgação de um documento falso pelo político mineiro, atribuído à Polícia Federal. O texto simulava a conclusão de uma investigação dizendo que não há indícios de um crime, né, na relação entre Nicolas Ferreira e o dono do Banco Master, Daniel Vorcaro. E a Justiça Eleitoral Mineira determina a exclusão de uma reportagem sobre uma conversa entre Nicolas Ferreira e Daniel Vorcaro, ainda sobre o mesmo assunto, de Belo Horizonte. Quem traz os detalhes é Josiele Lemos.
1: A Justiça Eleitoral de Minas determina em até 24 horas a remoção de publicação do ICL Notícias sobre um áudio enviado por Nicolas Ferreira ao banqueiro Daniel Vorcaro em março de 2025. O ICL havia publicado que o deputado chamou Vorcaro de lindão e pediu a liberação de um ativo minerário. Ao analisar a gravação, o juiz afirmou que Nicolas se referiu ao banqueiro como Dani e não lindão e considerou falsa a afirmação. A decisão, no entanto, foi parcial. O juiz não considerou falsa a informação de que Nicolas teria pedido a liberação de um ativo minerário.
0: E o Santos vence Internacional por 3-2 fora de casa e respira no Campeonato Brasileiro. O time da Baixada fez 3-0 ainda na etapa inicial. Esses gols foram marcados por Gabigol 2 vezes, incluído um pênalti, e por Christian Oliva. Matheus Bahia, do Colorado, ainda foi expulso no primeiro tempo após derrubar o camisa 9 do Santos dentro da área. Na etapa final, Bryan Aguirre e Bruno Henrique, de pênalti, diminuíram para o Inter. Com o resultado, o Santos foi para 32 pontos e se afastou da zona de rebaixamento. Já o time gaúcho estaciona nos 25 pontos dentro do Z4.

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1: A colunista da Band News FM, Ayana Freitas, cita um levantamento que revela como o uso de canetas emagrecedoras está afetando o varejo. Em participação no Band News Station, ela conta como que as empresas estão se moldando a essa nova realidade. Ela conversou com Eduardo Frumento e com Eduardo Barão.
2: Ah, rapaz, essa moda, entre aspas, né, da caneta emagrecedora está gerando reações em diferentes ambientes, né? A gente chegou a falar já faz um tempinho que aqui em Nova York, por exemplo, em alguns restaurantes você tem ali no cardápio de um prato monjauro, né? O pessoal vai lá e come muito menos, é bem menorzinho, que é o que aquela pessoa que está passando por esse tratamento aguenta. A nossa Ayana Freitas, que acompanha de perto essas mudanças no mercado, tem mais detalhes pra gente sobre o que essas canetas emagrecedoras estão provocando por aí, né, Ayana?
3: Por aqui e pelo mundo inteiro, né? Vou falar aqui de algumas características que a gente tem percebido no mercado brasileiro, mas que com certeza estão reverberando aí também mundo afora. Porque essas canetas, de fato, estão mudando não só o que as pessoas comem, mas a forma como as lojas estão se organizando, como a indústria está determinando, por exemplo, inovação em produto, né? Até as embalagens são feitas agora de outra maneira por conta desse mercado. Uma pesquisa da Nielsen IQ coloca os medicamentos GLP-1 entre as novas despesas que estão disputando espaço no consumo aí do consumidor, né? Do consumo tradicional. Hoje, só para se ter uma ideia, só 5% dos bares brasileiros tem alguém que usa esse medicamento, esse tipo de medicamento, né? Mas entre as pessoas que usam, 6 em cada 10 dizem que tiveram que despriorizar, entre aspas, outros gastos para acomodar o gasto com o tratamento. Então, deixaram de gastar com alguns produtos ou serviços para acomodar os gastos com as próprias canetas e com a readequação dos hábitos alimentares, né? Então, a pessoa pode gastar menos em algumas categorias, mas não necessariamente ela deixa de consumir no total, só está readequando ali o seu consumo. O que tem perdido espaço, né? A gente já falou aqui também algumas vezes, álcool, por exemplo, né? Produtos com álcool, produtos que são aqueles que a gente chama de indulgência, né? Salgadinho, biscoito, enfim, ultraprocessados, aqueles que dão prazer imediato logo que a gente consome, que são muito saborosos, aquela sobremesa maravilhosa. E algumas categorias, obviamente, que tem um preço mais elevado também, já que a gente está falando de adequação de cesta, de compra de carrinho, né? O que está ganhando mais espaço? Proteína. A gente falou também aqui recentemente sobre essa onda de proteinização do mercado, né? De maneira geral, tem produtos dos mais diversos com proteína adicionada. Alimentos frescos também estão ganhando bastante relevância. Então, tem um lado bom, né? O consumidor, ele está consumindo menos, mas ele está buscando produtos que têm mais qualidade, enfim, que têm um valor nutricional maior, buscando mais proteína, buscando mais fibra, buscando mais alimento fresco, como eu acabei de falar, buscando produtos funcionais, por exemplo, né? E as mudanças que a gente está vendo, então, nas empresas, o que isso está ocasionando, né, nas empresas? A indústria, por exemplo, então, tanto de produtos já considerados saudáveis, quanto indústria de biscoito, indústria de iogurte, as mais diversas, estão destacando cada vez mais proteína nas embalagens ou reformulando os produtos para adicionar proteína. Então, os produtos que já tinham proteína na composição, as empresas estão muitas vezes mudando a embalagem para destacar essa característica, destacar mais, né? Para o consumidor ver logo que olhar para a embalagem. E os que tinham alguma quantidade menor ou que nem tinham, estão adicionando, reformulando, a indústria está reformulando para adicionar a proteína, enfim, esse componente, né? Supermercado e farmácia estão repensando o que eles estão oferecendo, então sortimento de loja mesmo, né? Como colocar esse produto na prateleira, por exemplo, né? Até onde, estando na prateleira, onde vai ficar esse setor do supermercado, da farmácia dentro da loja para chamar a atenção do consumidor? Tem um caso bem recente da associação, a Farmarcas, é uma associação de farmácias independentes aqui no Brasil, né? Não reúne grandes redes de farmácia, mas reúne uma imensidão de farmácias independentes Brasil afora. E eles acabaram de criar, estão testando numa dessas redes, uma categoria de emagrecimento. Então tem lá na farmácia, cuidado, sei lá, com a pele, cuidado com o cabelo, medicamento, sei lá, dor de cabeça. E tem agora emagrecimento também. O que tem ali nessas prateleiras, né? Whey, creatina, vitamina, suplementação, quem usa produto para nutrição esportiva, enfim. Produtos que são complementares na vida de quem está usando essas canetas. A proposta é justamente, já que as farmácias já vendem as canetas, canetas, né? Além de vender as canetas, oferecer produtos que estão relacionados à perda de peso, atividade física, autocuidado de maneira geral. Supermercado. Tem supermercado, vários supermercados, na verdade, inauguraram também zonas específicas, regiões específicas, espaço, viver bem, é o caso da rede Carrefour, por exemplo, com ambiente para produtos com foco em saudabilidade, em bem-estar, em performance também. Dalben Supermercados, que é uma rede do interior de São Paulo, também anotou ali uma área de bem-estar, espaço de bem-estar, reúne suplemento, reúne produto de autocuidado, e aí vai de tudo, né? Desde prática esportiva até um ritual de banho, enfim, também de autocuidado ali para prazer mesmo no dia a dia, né? Mercado Online Shopper criou também uma categoria específica, e essa chama GLP1 mesmo. Tem ali produtos que são feitos com massas diferentes, por exemplo, não de trigo, produtos que são prebióticos, vitaminas, enfim, uma infinidade de produtos aí, e criaram essa categoria, eles criaram essa categoria inclusive porque esses produtos já tiveram uma alta de 75% nas vendas em janeiro desse ano comparado com julho do ano passado. Enfim, a gente está vendo uma readequação, não só do consumo, né, de quem está usando as canetas emagrecedoras, mas também do próprio varejo, da própria indústria, para fazer frente aí a essa nova demanda, a esse novo hábito mesmo de compra dos consumidores.
4: Ayana, a gente está falando de uma readequação das empresas e também dos consumidores, mas a gente já consegue saber setores que são mais, os setores que são mais prejudicados e aqueles menos prejudicados, aqueles que até porventura podem estar ganhando alguma coisa com essa mudança do consumo? Você elencou aí essas alterações que estão sendo feitas em mercado, farmácia, justamente para não perder mercado. Mas a gente já tem, assim, algumas indústrias que porventura já tenham detectado maiores perdas do que ganhos com essas canetas emagrecedoras?
3: As pesquisas falam muito disso, né? E a gente tá vendo até alguma movimentação ou outra aí na indústria também, nesse sentido, quem tá faturando menos, por exemplo, revendo portfólio, né? O caso de cervejas, por exemplo, né? Cerveja, as pessoas estão evitando consumir álcool, isso vem diante das canetas emagrecedoras, os jovens também estão evitando, estão apostando mais, então, a indústria tá apostando mais em cervejas funcionais, cervejas que tem ou não tem álcool, ou não tem também glúten, por exemplo, né? Tem algumas outras atribuições ali para atrair esse consumidor. De maneira geral, o que as pesquisas dizem é que perdem espaço, né? Digamos assim, ou passam a ter um espaço menor na cesta de compras. Produtos, então, com álcool, né? Cervejas e outros produtos, snacks, por exemplo, esses salgadinhos, esses pequenos prazeres do dia a dia ali, né? Lanchinhos e tudo mais. Biscoitos, que são biscoito que tem muito açúcar, por exemplo, né? Até chocolate, as pessoas estão consumindo menos, quando a gente está falando especialmente de quem está usando essas canetas, né? Por outro lado, ganham espaço aí, como eu comentei, produtos que têm alguma característica que ajuda no funcionamento do organismo, produtos mais saudáveis, produtos mais naturais, mais frescos, né? Enfim, essa é a tendência geral, digamos assim, né? Acho que muito em breve a gente vai conseguir dar exemplos bem práticos, assim, de mercados que sofreram mais e menos com essa onda aí da GLP, uma das canetas emagrecedoras.
2: Aqui há uma discussão muito grande sobre isso, né? Afinal de contas, digamos que a alimentação americana não é uma das mais saudáveis do mundo, muito pelo contrário, né? Então, essas grandes redes de fast food estão em polvorosa. O americano paga pouco para comer porque come, enfim, o que se come em lanchonete, em rede de fast food e tudo mais. E com essas canetas, a procura por esses restaurantes, por essas lanchonetes, tem diminuído. Tem diminuído. Então já é algo muito perceptível aqui no dia a dia do americano, algo que está levando a discussões importantes aqui e tudo mais, porque digamos que essa alimentação em grandes quantidades, alimentação de comida que não está distante de ser a mais saudável, sempre foi um pouco da mola propulsora desse setor nos Estados Unidos. Com as canetas emagrecedoras, a alimentação muda completamente, né? A quantidade diminui radicalmente, e por isso esse tipo de debate está rolando por aqui, porque está afetando a economia, apesar de trazer um benefício muito grande para a saúde dessas pessoas. Muito bem, Ayana Freitas com o assunto do momento, volta na próxima semana conversando com a gente. Grande beijo, ótima semana, Ayana.
3: Beijos, até.
1: Uma pesquisa revela que metade dos adolescentes passa mais tempo do que gostaria na internet. De Fortaleza, detalhes com a Leonice Acioles.
5: Na presença de fãs-clubes de artistas pop, o presidente Luiz Inácio Lula da Silva assina um decreto que combate o cambismo digital e fortalece a segurança dos fãs nos shows. A cerimônia aconteceu no Palácio do Planalto nesta segunda-feira. Os três pilares principais do documento são o combate ao cambismo digital, a distribuição de água potável em eventos e a transparência nos serviços de compra e venda de ingressos. O cambismo digital é a atividade agora proibida, de compra de lotes de ingressos para eventos por meio de bots ou ferramenta de inteligência artificial. Nessa antiga modalidade, os fãs tinham mais dificuldade para comprar os ingressos, que são limitados diretamente pelas plataformas. E
1: a gente agora aciona a nossa repórter de Fortaleza, Leonice Ascioles, para falar sobre essa pesquisa que traz dados alarmantes, porque metade dos adolescentes passa muito tempo na internet, muito mais do que gostaria.
6: Pesquisa do Instituto Alana mostra que metade dos adolescentes brasileiros passam mais tempo na internet do que gostaria. O levantamento aponta impactos na criatividade, no sono e nos estudos, e reforça a importância de uma educação digital que envolva famílias, escolas e os próprios jovens. O levantamento Adolescência Sem Filtro ouviu 505 adolescentes de 13 a 17 anos, de todas as regiões do país. Segundo a pesquisa, quase 80% passam mais de 3 horas por dia conectados, e metade afirma que fica na internet por mais tempo que gostaria. Para o professor e especialista em gestão educacional Antônio Neto, mais do que contabilizar as horas diante das telas, é preciso observar quando esse uso começa a comprometer a autonomia e atividades importantes para o desenvolvimento.
7: O excesso de tempo online, ele afeta diretamente a capacidade de concentração, a criatividade, o desempenho escolar dos adolescentes. Isso porque ele distancia o aluno da realidade, ele distancia o jovem, a criança, do mundo real. Ele faz com que ele não viva experiências concretas de aprendizagem. Ele faz com que o adolescente não perceba e não tenha contato real, socialização e interação.
6: A pesquisa aponta que 49% dos adolescentes percebem queda na criatividade ligada ao uso da internet. Cerca de 4 em cada 10 também relata piora do sono, maior dependência do celular e menos tempo para estudar.
7: Nós não podemos transformar a tecnologia numa inimiga. Existem situações em que é extremamente necessário o uso da tecnologia, seja para pesquisa escolar, seja para organização de trabalhos, seja para desenvolvimento de outras habilidades. Então, a família, ela deve atuar decisivamente no controle e monitoramento. E a escola vai atuar num conceito que nós chamamos de educação midiática, de alfabetização digital, que é exatamente o uso consciente da tecnologia e das redes sociais.
6: O desafio também passa pela participação dos próprios adolescentes na construção de um ambiente digital mais saudável. A pesquisa mostra que 71% acreditam que a internet precisa melhorar, mas apenas 19% consideram que pode contribuir para essa mudança. A discussão ganha ainda mais importância com a entrada em vigor do Estatuto Digital da Criança e do Adolescente, que amplia a responsabilidade de famílias e escolas na proteção de jovens no ambiente virtual.
1: Mulheres vítimas de violência doméstica que precisam se afastar do trabalho têm direito a receber salário durante esse período. A garantia é uma decisão do Supremo Tribunal Federal que definiu o INSS como responsável pelo pagamento enquanto durar a medida protetiva. Os detalhes chegam agora com a reportagem da Josiele Lemos.
8: Dois casos de violência contra mulheres cometidos neste ano avançaram na Justiça de Minas nesta segunda-feira. Em Belo Horizonte, o sargento da Polícia Militar, Eduardo Abner Pereira de Oliveira, virou réu pelo feminicídio da capitã Michele Leão Azevedo em 20 de julho. Em Brumadinho, Silvanildo Amâncio de Araújo também se tornou réu por tentativa de feminicídio contra a ex-companheira Ana Cláudia Rodrigues, que foi jogada de um penhasco na Serra do Rola Moça em 25 de maio. Os casos reforçam um cenário que ainda preocupa no estado. Entre janeiro e julho deste ano, 88 mulheres foram vítimas de feminicídio consumado e outras 113 de tentativas, segundo dados da Secretaria de Estado de Justiça e Segurança Pública. Uma decisão do Supremo Tribunal Federal amplia justamente a proteção às mulheres que precisam se afastar. trabalho para escapar da violência doméstica. O STF definiu que elas têm direito a receber remuneração durante o período de afastamento. A advogada previdenciária Débora Kinushi explica que a medida garante o sustento financeiro no momento em que a vítima mais precisa.
9: Esse período de afastamento gerava garantia de emprego, mas não gerava renda. Então ela poderia ficar 6 meses sem ir trabalhar, sem perder o emprego. Mas como que ficaria a manutenção da sua vida, suas contas? Recurso em si não tinha. E agora esse tema, ele veio trazendo o recurso.
8: A partir da decisão da justiça, o pagamento é cumprido pelo INSS e pelo empregador, conforme o caso. A advogada reforça que o primeiro e mais importante passo é registrar a ocorrência.
9: É indispensável para que você consiga ter acesso à proteção financeira, à proteção do seu trabalho, ocorra a formalização da denúncia. É necessário que compareça à delegacia, faça todos os procedimentos.
8: Depois que o INSS paga os valores à trabalhadora afastada, o órgão público pode cobrar o dinheiro do próprio agressor por meio de uma ação de regresso.
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0: A Band News FM faz mais uma atualização do noticiário nesta segunda-feira, 7 de setembro de 2026. O presidente Lula defende a soberania nacional em pronunciamento do 7 de setembro. Ao longo da mensagem, o mandatário falou sobre a reserva de terras raras do Brasil e a descoberta de petróleo na margem equatorial. Lula defendeu que o país não voltará a ser colônia de ninguém.
1: Defender a independência do Brasil é defender nossa soberania e nossa democracia. Mais do que nunca, é preciso lutar pelo que é nosso. Temos a segunda maior reserva de terras raras do mundo. No último mês, descobrimos uma nova e rica reserva de petróleo. Nossas riquezas devem servir ao futuro do povo brasileiro. Não podemos baixar a cabeça diante de potências estrangeiras que querem transformar o Brasil novamente em colônia. Não somos colônia e não seremos colônia de ninguém.
0: O senador e candidato do PL à presidência, Flávio Bolsonaro, cobra voto da ministra Carmen Lúcia para a abertura de investigação contra Alexandre de Moraes. A cobrança foi feita durante uma transmissão ao vivo neste domingo. Flávio indagou em tom irônico se a ministra passará a mão na cabeça do colega de corte. A Loto Fácil da Independência pode pagar um prêmio de 300 milhões de reais para quem acertar as 15 dezenas. E apesar de a data ser comemorada hoje, o sorteio será na terça-feira da semana que vem, dia 15 de setembro. O prêmio não acumula, ou seja, caso ninguém acerte aquelas 15 dezenas, o dinheiro vai para quem acertar 14 ou até 13 números. As apostas podem ser feitas até segunda-feira, dia 14. E o jogo é simples, custa R$3,50. Um avião cargueiro da Amazon sai da pista e deixa 5 mortos em Miami, no estado americano da Flórida. O acidente neste domingo deixou também 5 pessoas feridas. Segundo a imprensa americana, 3 feridos estão em estado grave em hospitais da região. O avião cargueiro que prestava serviço para a Amazon saiu da pista, atingiu um alambrado, atravessou uma estrada e parou em uma área descampada. A aeronave, um Boeing 767-300, atingiu veículos que passavam na rodovia e pegou fogo. O acidente aconteceu no momento em que o avião pousava no aeroporto de Miami.

0: A 26ª rodada do Brasileirão será encerrada nesta segunda com a partida entre Vitória e Grêmio. Detalhes do jogo com o David Cardoso.
1: O Vitória enfrenta o Grêmio nesta segunda em casa pela 26ª rodada do Campeonato Brasileiro. A partida será às 8 da noite no Barradão, em Salvador. Esse é o primeiro jogo do rubro-negro após a eliminação na Copa do Brasil. O tricolor, por outro lado, avançou e vai jogar as semifinais do torneio. O Leão ocupa a 13ª posição na competição com 29 pontos, apenas 4 acima da zona de rebaixamento.

0: Em meio ao setembro amarelo, mês de prevenção ao suicídio, um levantamento de saúde mental infanto-juvenil revela um cenário preocupante no Brasil. Estima-se que mais de 15 milhões de brasileiros de 5 a 29 anos, 21% dessa população convivem com pelo menos um transtorno mental. Um especialista ouvido pelos apresentadores Luiz Megalli e André Coutinho faz alertas importantes sobre esse assunto. A entrevista foi com o psiquiatra e neurocientista, professor da Unifesp e presidente do Instituto Ame Sua Mente, Rodrigo Bressan.
1: Está conosco Rodrigo Bressan, psiquiatra e neurocientista, professor da Unifesp e presidente do Instituto Ame a Sua Mente. Doutor, obrigado pela participação aqui na Band News FM.
2: É um enorme prazer estar aqui com vocês e com os ouvintes da Band.
1: Doutor, o que explica isso? A hipótese de que hoje os diagnósticos são feitos com mais facilidade ou que o mundo é um lugar mais hostil para as crianças?
2: As tuas duas hipóteses são muito boas. A principal explicação é o que eu costumo dizer, que saiu debaixo do tapete. Esse fenômeno já existia, a gente tem estatísticas nacionais e internacionais de pelo menos 14% das crianças terem um transtorno, crianças e adolescentes, né? Essa faixa que você mencionou, terem um transtorno mental. Parece estar havendo um aumento. Isso é mais claro quando a gente vê a taxa de suicídio completo, que é uma boa medida de transtorno mental maltratado, né? Porque o suicídio, na sua grande maioria, mais de 90%, está associado a um transtorno mental maltratado. Então é como se fosse a ponta do iceberg. Ela é uma medida que reflete os quadros, reflete a incidência, a prevalência dos transtornos mentais e também o tipo de assistência que a gente está tendo. Então, de alguma forma, dá para dizer que talvez esteja aumentando a incidência, a gravidade, e a assistência não está acompanhando.
1: Doutora, a partir de que idade o suicídio passa a ser uma preocupação, uma possibilidade entre crianças e jovens?
2: Olha, a gente tem as incidências, elas são maiores na adolescência mais tardia, tá certo? Então é mais comum isso acontecer. Mas agora o que está havendo é um aumento de taxa. Então quando você vai para 8 a 12 anos, que é algo que seria raríssimo, a gente subiu 400% a taxa. Agora, o que é importante dizer é que a gente não precisa achar que existe uma epidemia de suicídio. Suicídio é incomum, mas o que é importante é que a gente possa falar sobre esse assunto com naturalidade, porque suicídio é altamente prevenível. Por quê? Porque se você entende que alguém está num sofrimento com intensidade tão grave a ponto de querer acabar com a própria vida, significa que aquela pessoa precisa de assistência e, na sua grande maioria, uma boa assistência previne o suicídio.
3: Doutor, eu vou trazer aqui um caso pessoal para ampliar para uma discussão com os nossos ouvintes. Mas na semana passada eu estava à mesa com a minha família e minha mãe foi contar um caso de uma tentativa de suicídio de uma pessoa conhecida, uma pré-adolescente, e meus dois sobrinhos estavam à mesa e a minha reação.
1: Quantos anos?
3: Meus sobrinhos, minha sobrinha 15 e meu sobrinho 12. E a minha reação, não sou pai, são meus sobrinhos, mas eu não sei se eu teria a mesma reação como pai, foi fazer o lá, lá, lá, lá, lá, sabe? Muda de assunto, etc e tal. Como deve ser tratado esse tema? O senhor acabou de falar um pouquinho, mas como deve ser tratado esse tema, trazendo aqui um relato pessoal?
2: Claro, eu acho que assim, a gente tem que falar desse assunto com naturalidade, né? A tua mãe está contando um fato. Esse fato atingiu várias pessoas e a gente pode compartilhar e tratar do assunto. Para alguém que a gente acha que está em risco, que está com um quadro diferente, mudando o comportamento, a gente tem que falar diretamente. Agora, uma coisa é importante. A gente também não deve falar o tempo inteiro nesse assunto, porque tem um risco de glamourização desse assunto. A gente não tem que ficar, ai, que legal, fiquei pensando, não sei o quê, não sei o quê. Não. Isso é uma situação de alto sofrimento e risco. Tem que ser tratado com naturalidade, com firmeza, mas sem tornar isso glamouroso.
1: Eu fico tentando imaginar o que passa pela cabeça é uma maneira não é satisfatória de descrever, mas como é que uma criança enxerga a morte? Como é que uma criança, qual é o processo de tomada de decisão de uma criança? Eu me lembro de não compreender a morte. A morte era algo muito abstrato, parecia muito distante. Às vezes morria o avô de um amigo, mas a gente cresce aprendendo que os avós morrem mais cedo mesmo, que enfim, é parte da vida, mas a gente nunca pensa na própria finitude quando tem 10 ou 12 anos de idade, pelo menos eu não pensava. Como é que funciona o conceito de morte na cabeça de uma criança, de um jovem, e o processo de tomada de decisão de acabar com a própria vida, doutor?
2: Eu não esperava que sábado de manhã eu tivesse uma pergunta existencial com tamanha profundidade.
1: Pois é, essa entrevista vai ser mais longa do que eu imaginava.
2: Não, mas a pergunta é super interessante para a gente refletir, né? Morte é algo muito difícil na cabeça de todos nós. É muito intangível. É algo que você pode se remeter a uma perda, né? Morte, aquele ente querido que não está lá mais com você e que faleceu e tal. Então, para todos nós, é algo que você compreende mal, usa as suas experiências, leituras e tal. Mas compreender o que é morrer, realmente aí eu acho que está fora. Para uma criança, você tem toda a razão. É mais difícil ainda, é algo muito mais intangível. Mas quando alguém, em geral, está falando em quero me matar, essa pessoa está falando eu não aguento como as coisas estão agora. É a única saída que eu consigo. Os meus recursos para enfrentamento do que eu estou vivendo, a minha realidade, eles esgotaram. Então, em geral, a gente está falando de muita dor e falta de recurso. Você me fez uma pergunta, né? Como é o processo de tomada de decisão? Quando a gente fala de suicídio, a gente tem em mente tanto a gravidade da situação, né, o que está levando aquilo, mas também um componente de impulsividade. Então, alguém que tem aquela dor tão extrema e naquele momento não aguenta e pode fazer um ato agressivo ou, sei lá, fazer uma tentativa de suicídio. Tanto que suicídio aumenta muito, fora da adolescência, já com o abuso de drogas e álcool. Né? O abuso de álcool e drogas associado a um transtorno mental aumenta a taxa de suicídio. Por quê? As drogas aumentam a impulsividade, você tem um freio menor do comportamento, né? Você se atira nas coisas. E aí, num momento de muita angústia, aumenta a chance de você poder acabar com a sua vida.
3: E também acho que é uma pergunta um pouco mais complexa, que é o papel dos pais, no sentido de até que ponto isso eu consigo controlar e até que ponto eu preciso procurar uma ajuda externa.
2: Tá, tem uma coisa que a gente sempre faz uma gradação, né, para orientar as pessoas sobre a preocupação. Preocupação excessiva com questões de saúde mental não ajudam, mas também a gente está com os olhos abertos. A gente tem que estar sempre olhando para as mudanças de comportamento e de hábitos daquela criança, do jovem. A queda de rendimento, o isolamento, uma mudança comportamental como agressividade, está passando uma fase, por exemplo, sofrendo bullying. A gente tem que estar atento e abrir esse diálogo. Agora, se em algum momento, quando você abre o diálogo e vem essa questão de ideação suicida, não é que eu vou matar, mas fico pensando nisso, a morte é algo que me interessa, não estou aguentando, é o caso de busca de ajuda clara. Ideação suicida é uma emergência na medicina. A gente tem que buscar ajuda, né? Não significa que a pessoa vai cometer suicídio ali nas próximas horas. Significa que precisa de assistência e não vai ser daqui a alguma semana. Ou é hoje ou daqui a um ou dois dias, de acordo com a percepção que as pessoas têm. Portanto, se você fala em suicídio, você tem que ter uma consequência direta de busca de ajuda de profissional especializado, se possível.
1: Doutor, de onde vem essa glamorização do suicídio? Por que acabar com a própria vida teria um glamour e por que isso teria alguma atratividade para um adolescente, sendo que ele não vai nem desfrutar desse glamour. Ele não vai mais estar aqui, se é que eu fui claro. Eu até compreendo, né? Suicídios glamourosos, o Jim Morrison morto numa banheira em Paris. Eu não acho que os jovens de hoje estejam ouvindo The Doors e conheçam a história do Jim Morrison. De onde vem isso? Das redes sociais, das conversas?
2: Você sabe que tem uma descrição do Goethe sobre um livro que fala de um suicídio romântico. Naquela época, esse livro fez bastante sucesso. Não é uma obra importante dele, do Goethe, como literatura, mas ele foi um best-seller da época. E o que aconteceu é que houve uma imitação. Essa morte romântica de Romeu e Julieta e tal contamina jovens, porque eles sentem muita dor em perdas, eles, todos nós, mas em especial jovens nessa faixa etária. Eu perdi a minha namorada, acabou minha vida. Então ali a gente chama até que não, em geral não há um transtorno mental, mas aumenta a incidência ligada a isso. E você chama isso do efeito nocivo do suicídio. Então a gente não fica fazendo propaganda e tal. O outro elemento é falar e descrever essas coisas. Tinha uma época em Viena em que se anunciavam todos os casos em que a pessoa pulava em frente do metrô de Viena e falava estação e tal. E você tinha uma repetição desses atos. O que se imagina? Se imagina que pessoas que já estão ali com um nível de angústia muito alto, que estão num nível de sofrimento alto, achem aquilo como uma forma de se livrar. Então a gente não faz, vocês conhecem, né? Você tem um manual de suicídio para a imprensa, para ver como a gente comunica. Então, o que nós estamos fazendo aqui é gerando conhecimento a respeito e gerando mecanismos de enfrentamento sem glamorização. Porque no caso do Jim Morrison, a gente pode até glamorizar, porque era roqueiro, não sei o quê, não sei o quê. Mas é trágica a situação, né? É horrorosa a situação. Então, o que a gente tem que tomar é muito cuidado com isso.
3: É isso que o doutor falou, né? Eu ia até abordar esse tema, o doutor falou, e para explicar para os ouvintes, existe um manual, um código de ética na grande mídia, que nós não falamos, por exemplo, quando tem uma pessoa numa grande avenida ameaçando se jogar, né? A gente fala que tem trânsito, a gente fala que está acontecendo alguma ocorrência, mas existe esse código de ética, esse manual, como disse o doutor, que a grande mídia não fala, né? E isso tem um embasamento com estudo. Ninguém teve a ideia. Científico, isso, né, doutor?
2: Sim, sim. Essa informação é muito clara, né? Já foi medida em várias situações. E é por isso que é bom falar desse assunto numa mídia séria, né? Numa mídia que não está aqui sensacionalizando esse tema. Não. De uma forma responsável, a gente muda o tom, fala disso com correção, conhecendo o problema e buscando estratégias de enfrentamento.
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6: O São Paulo, jogando bom futebol no último sábado no Morumbi, venceu o Atlético Mineiro por 2-0 e acabou com uma invencibilidade de 14 jogos do time mineiro. Bahia venceu o Bragantino por 3-2 de virada no último sábado em Bragança Paulista e chegou a 10 jogos sem perder. No clássico carioca pelo Brasileirão, Fluminense venceu o Vasco por 1-0 no último sábado no Maracanã e é o quarto colocado na competição. O Vasco segue na zona de rebaixamento. Mirassol venceu Curitiba por 2-1 de virada ontem no Couto Pereira, depois de 4 meses sem vencer no Brasileirão fora de casa. Num jogo muito ruim tecnicamente, Palmeiras e Botafogo ficaram no empate sem gols ontem no Nilton Santos. Com empate, o Verdão perdeu a liderança do Brasileirão para o Flamengo. Num jogo eletrizante ontem no Mineirão, Cruzeiro venceu o Atlético Paranaense por 3-1. Furacão perdeu uma invencibilidade de 10 jogos. Corinthians jogando ontem em Itaquera foi derrotado pela Chapecoense por 2-1 e chegou a 4 derrotas seguidas no Brasileirão. Flamengo venceu o Remo por 1-0 ontem no Mangueirão, em Belém do Pará, e assumiu a liderança do Brasileirão com 54 pontos. O Santos venceu ontem o Internacional por 3-2 no Beira-Rio e abriu 7 pontos na zona de degola. O Inter continua na zona de rebaixamento. Dito tudo isso, eu diria, eu quero é mais.
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1: Já mudou 5 horas e 59 minutos, um horário atípico devido ao feriado nacional, 7 de setembro. Já já a gente vai falar de algumas interdições no centro do Rio para o desfile cívico-militar do Dia da Independência do Brasil, com destaques do trânsito. Mas abrindo essa edição até as 7 horas, eu, Mário Dias Ferreira e José Paulo Sobral, com a participação dos ouvintes bem agasalhados, hein? Vai sair de casa, coloca um casaco reforçado, tá um frio, rapaz, e o tempo chuvoso. Eu vi um termômetro marcando 12 graus em Laranjeiras. Ele tava errado, porque os demais marcavam 17, bem próximos ali na praia de Botafogo, mas mesmo assim, cara, tá um dia fechadão, não para de chover. É uma chuvinha fina, pelo menos aqui em Botafogo, na Zona Sul, José Paulo Sobral, mas eu quero saber dos nossos ouvintes em diferentes pontos. Tudo bem com você?
2: Tudo bem, Mário Dias Ferreira, bom dia, meu querido.
1: Bom frio.
2: Bom frio pros nossos ouvintes também. Rapaz, já tem mensagem aqui sobre o tempo. Eu vou começar com a mensagem do Wagner, que falou pra gente como é que tá lá em Duque de Caxias, ó.
3: Bom dia, Mário. Bom dia, Zé.
2: Bom dia.
3: Aqui é Wagner. Tô saindo aqui do Parque Paulista nesse exato momento. 13 graus. 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
1: Aqui no chat, pelo YouTube, a galera já participando, desejando um bom feriado. Agripina Souza, queridíssima, Praça da Bandeira, 16 graus. Lá em Teresópolis, hein?
2: Sumaia, fala pra gente.
4: Bom dia, Mário, bom dia, Zezinho. Sumaia de Teresópolis, 6 graus, chuviscando. Ontem, muita chuva, com cerração, com 9 graus o dia inteiro. Mas vamos seguir o líder. 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
1: Ela tá com a corda toda, hein? Com a vitória de 1-0 sobre o Remo no Pará, gol do Samuel Lino, passe do Arrascaeta, o Flamengo assumiu a liderança do Brasileirão após o empate 0-0, Botafogo e Palmeiras no Engenhão. Ontem à noite, agora o rubro-negro tem um ponto a mais que o time paulista. Ainda pela 26ª rodada do campeonato, estive no Maracanã no sábado, José Paulo Sobral. O Vasco amassou no primeiro tempo, enforcou o Fluminense, mas não chutou, o que que adianta? Segundo tempo, o Fluminense veio bem melhor, Hulk teve uma chance logo de cara e aquele baixinho, Lúcio Acosta, entrou no lugar do Ganso, fez o gol numa falha da defesa Cruz Maltina, o ataque inoperante, tricolor quarto colocado, o Vasco segue na zona de rebaixamento. Meu jovem, oi. E o Rock in Rio, hein? Não sei se você assistiu algum dos shows, começou na sexta, sábado e ontem, já terminando nessa madrugada com shows e muita chuva também, né? Já a gente vai trazer reportagem.
2: Uma galera de capa de chuva, né?
1: É, mas hoje tem Elton John e Gilberto Gil entre os destaques. São 6 horas e 3 minutos, aquela pausa obrigatória. E a gente volta já já com participação dos nossos ouvintes, com destaques do trânsito e muito mais para você.
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5: Ô Mário, tem problema na linha amarela agora, sentido Barra, mensagem do Heron.
6: Bom dia a todos, bom acidente dia. Grave aqui na linha amarela, sentido Avenida Ayrton Senna. Estou indo agora sentido capital, shopping capital, trânsito completamente congestionado, das três pistas, duas pistas estão ocupadas, né? Graças a Deus me parece que não tem nenhuma vítima fatal, mas o trânsito está completamente congestionado. Caramba. Bom, então informo vocês que estejam pretendendo pegar a linha amarela sentido Barra, que analise outra opção de via, porque agora o trânsito ainda está um pouco menos congestionado, mas daqui a pouco vai ficar impraticável aqui. Repito, das três faixas, apenas uma está aberta para o trânsito, e mesmo assim com muita dificuldade. 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
7: A concessionária Lanza ainda não atualizou a última postagem no X de 5:56, estava tudo tranquilo nos dois sentidos. São 6:08. Então já tem essa alteração no trânsito relatada pelo nosso ouvinte que mandou mensagem Heron. Agora aqui, o Heron. Além do Heron, quem mais participa?
5: Sérgio Lima.
8: Bom dia, Mário. Bom dia, Sérgio. Bom dia. Saí do bairro do Pilar com 16 graus de temperatura. Peguei Leonel de Moura Bizola, Rodovia, Washington Luiz. Muitos poções d'água na pista da direita da rodovia Washington Luiz a 040. Subi a linha vermelha, chuva direto, não para não, hein? Tô aqui, chegando aqui ao centro do Rio. Como diz vocês, polícia nem sinal. 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
7: São 6:09, já que ele falou de bolsões d'água, realmente a chuva hoje, ela vai continuar, porque o predomínio é de céu encoberto, chuva fraca a moderada, isolada ao longo do dia, temperaturas continuam baixas, mínima de 12, máxima, Zezinho, de 20.
5: Olha aí, rapaz.
7: A máxima de 20 é o que muitas vezes a gente tem de mínima no Rio de Janeiro. Aviso de ressaca, mar agitado nessa madrugada, ciclovia Tim Maia foi interditada a 1h no trecho entre a Praia de São Conrado e a passarela metálica do Vidigal. De acordo com a Marinha, ondas de até 2,5 metros podem atingir a orla até às 6h desta segunda-feira. Tem mais participação sobre tempo.
5: Tem, Nelson de Xerém.
9: Bom dia, Mário, bom dia, Zezinho, bom dia para a melhor dupla do rádio. Bom dia, aqui é Nelson Campo de Xerém. 11 graus.
7: Frio.
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7: É muito frio, 11 graus lá em Xerém. É uma área bem arborizada também, né?
5: É.
7: Xerém. Sim. RC Moedas aqui no nosso chat, participando também o 20 Eureka Atelier. Ricardo, um abraço pra você, também tá aqui com a gente. Mariliana, interagindo conosco, essa galera que sempre nos prestigia, seja feriado ou não. E Dalina Massorano, na Vila São Luís, em Duque de Caxias, 16 graus. Será que hoje tem aquele pãozinho quentinho? Tem que ter, né?
5: Ah, hoje deve ter.
7: Não tem padaria. Farmácia, né? Tem atividade que é difícil, né? Às vezes você consegue até ajustar um pouquinho o horário. Mas eu me lembro, a dona Dalina pode até falar pra gente, deve estar nos escutando. O rádio dela, se é que tá sintonizando, que ela tava com problema pra sintonizar no rádio. Você lembra uma época, Zezinho, que as padarias não abriam segunda-feira?
5: Sim.
7: Você lembra disso?
5: Tinha, você tinha que ir na... Pegou barbearia.
7: É, barbearia, salão de beleza, salão. É, era o dia de folga, né? Porque o pessoal trabalha fim de semana. E, cara, alguns restaurantes também não abriam segunda-feira, que era o dia de descanso. Você imagina, fim de semana, restaurante, padaria, serviço, essa galera tem que ter um descanso também. Então, hoje eu nunca mais ouvi uma padaria que fecha segunda-feira. Se alguém souber, Pode ser que hoje, como é feriado também, avisa, manda mensagem aqui pra gente. Mas eu lembro muito, cara, na minha adolescência, na minha infância, e também hoje, né? Quase todos os mercados têm aquela padaria. Padaria de mercado, né?
5: Sim.
7: Você, outra coisa, açougue. Outro dia eu passei ali pela Tijuca, Conde de Bonfim, vi um açougue, tem um açougue lá em Caraí, mas fechou muito açougue. Porque também tem nas grandes redes de hipermercados. Feira livre, diminuiu ou fechou.
5: Peixaria, você encontra em mercado também, em alguns casos.
7: Então,
5: né?
7: Tudo. Por ter nos mercados, os supermercados agora ficaram hipermercados, tinha aquele mercadinho de bairro, então diminuiu a feira, diminuiu peixaria, tem aquela peixaria que é aquele caminhão, né?
5: É.
7: Mas tem os mercados de peixe, né? Diferente. Mas os hortifrutis também, você tem aquelas mercearias, né? Só de fruta. Então as feiras vão diminuindo também, tudo isso vai alterando, né? O que todo mundo estava acostumado antigamente. Eu adorava ir à feira, cara. Desde criança eu ia à feira. Padaria, gosto até hoje. Feira, sempre que posso, também tô lá. Fala.
5: Falamos do tempo, um abraço pro Léo de Campos, que tá muito feliz, ó, escuta aí.
7: Vai.
10: Na vitória, na derrota, na alegria, na marcou, sou Goitacás, senhor.
5: Vitória do Goitacás na série B1, estreia do Campeonato Carioca, por 1-0 contra o Macaé. Ele falou que o tempo lá agora com 15 graus e feliz pela vitória do Goita.
7: E você não vai falar da vitória do Niteroiense?
5: É verdade, com o Xai, rapaz.
7: Com o Xai. 2-0, né? Sobre o Serrano, na Concha Acústica em Niterói, tá?
5: É verdade.
7: Caldeirão ali no centro da cidade, lá da Arena. 6:13, a gente faz aquela nossa segunda pausa e volta já já.

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0: né, cara? Elton John, hoje o show foi antecipado pra 11 da noite, geralmente meia-noite e 5, depois da meia-noite, né? Os shows lá do Rock in Rio, mas antes tem Gilberto Gil, Palco Mundo, as atrações principais. Com essa música romântica, José Paulo Sobral, é possível baixar um pouquinho a música e colocar, você que é o DJ sensacional, a mensagem de um ouvinte nosso apaixonado?
1: Sim, o Felipe, ó, escuta aí.
2: Bom dia, Zé, bom dia, Mário.
1: Bom dia.
2: Tudo bem?
0: Beleza.
2: Me chamo Felipe, sou de Campo Grande. Quero agradecer ao Mário pela indicação que ele fez umas semanas atrás do restaurante Gruta de Santo Antônio.
0: Excelente.
2: Levei minha esposa ontem para comemorarmos 18 anos de casamento.
0: Opa.
2: Amor, respeito e cumplicidade na nossa receita. Parabéns a nós. Foi muito bom, gente.
0: Que legal.
2: Obrigado aí e bom trabalho.
1: Deixa eu aproveitar o gancho. Taça de vinho, tá na mesa.
0: Sobe o som. Alô, Tati. Não sei se você tá ouvindo agora. Bianca não tem aula, geralmente ela tá escutando nesse momento, né? Hoje o treino é só às 8, acho que ela tá dormindo, mas depois ela pega no YouTube. 21 anos de relacionamento, tá pensando o quê, cara? Hoje, eu e Tatiane, mesmo tempo da rádio. Só que a gente começou num 7 de setembro, lá atrás. Fomos a um cinema, curtimos um momento, comemos um tiro a gosto. Será que hoje seria uma boa Gruta de Santo Antônio pra levar a Tati?
1: Ah, eu acho uma boca.
0: Aí, Felipe, obrigado aí pelo gancho, meu querido. Não vai dar pra ir no Rock in Rio hoje, mas seria uma boa. Só que é muito tarde, amanhã tem que estar aqui cedinho. Amanhã começa às 5 horas, hein?
1: Notícia da manhã. 5 horas, né? Amanhã começa, normal. Começa.
0: Então o Rock in Rio hoje seria uma boa, mas não vai dar. Mas a gente vai curtir, de repente, um cineminha hoje.
1: E aproveitando também, eu que fim de semana fui num casamento lá da família da Iris.
0: Opa.
1: E aí, aquele negócio da família, ai, quem vai ser o próximo? Vai
0: e
1: ser
0: aí?
1: E aí, Zé, como é que vai ser?
0: Ela pegou o buquê?
1: Não, não. Eu fiquei com vergonha de falar, mas eu não serei o próximo, tá? Eu não quero casar agora.
0: Que isso, cara. Eu vou mudar isso na sua cabeça, hein? Ó. Incisivo demais, cara. 6h19.
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26: Ô Mário, um complemento daquele acidente que a gente estava falando na linha amarela, agora o Márcio passou por lá.
27: Bom dia, bom dia.
26: Ô Márcio.
27: Aqui é Márcio, taxista. Passando pela linha amarela agora nesse PTR. E realmente o colega informou um acidente na linha amarela. Mais ou menos uns 7 carros
26: que isso?
27: De passeio. É, são 2 acidentes, 7 carros de passeio e um ônibus. Isso está provocando esse engarrafamento aí longo da linha amarela. Mas no segundo tudo pode mudar.
26: Ó, eu vi aqui pelo centro de operações uma postagem há 6 minutos no X, sentido barra, ocupada uma faixa à altura do viaduto da Gabinal, acidente entre 2 carros no sentido barra. Concessionária no local, mas o nosso ouvinte disse que são 2 situações, né? Pelo que disse agora Sim. O Márcio. Que observou 7 carros e 1 ônibus. Quem mais, Zezinho?
28: A Flávia também.
29: É, bom dia, Mário.
28: Bom dia.
29: Aqui é a Flávia saindo do Recreio para Caxias. Muito frio, muita chuva, 16 graus, ou melhor, agora 15. Aqui na, tô pegando a linha amarela, no início da linha amarela, na pista sentido Barra, aqui bem, já na Cidade do Deus, né, que no caso é final da linha amarela, já tem um acidente bem feio, ocupando todas as pistas, já tudo parado, a ambulância deve chegando agora, mas tinha carro para um lado, carro para o outro. O trânsito, por sorte, hoje é um dia mais tranquilo, mas a pista está fechada. Bom dia para vocês. 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
0: 6h26.
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12: R$6,29, o Pix registra mais de 318 milhões de transações num único dia, um recorde para o sistema. A marca foi atingida na sexta-feira, que coincidiu com o pagamento de salário a muitos trabalhadores e a véspera do feriado prolongado. Segundo a plataforma do Banco Central, foram quase 187 bilhões de reais movimentados. O recorde anterior de transações via Pix num único dia era 313 milhões. Registrado em 5 de dezembro do ano passado. Eu, com essa notícia, eu lembrei aqui, cara. Eu fiz a minha declaração, eu mandei um beijo pra Tati, eu lembrei da data, mas não comprei um presente, uma lembrança.
13: Ah, mas ainda vai comprar.
12: Mas é porque hoje a gente vai. O presente pode ser um passeio, não precisa ser algo físico, né?
13: É, mas o legal seria uma coisinha, você tá, né, no restaurante e de repente tira uma surpresa.
12: Uma
13: assim,
12: surpresa, é, né? Uma. É, um, sei lá, um cordãozinho.
13: É, um desenho.
12: Um desenho. Falar nisso, cara, eu lembrei, e tem gente também aí que tem um relacionamento mais duradouro, os experientes aqui conosco, né?
13: Sim.
12: Enquanto
13: temos.
12: A Bia Miller falou que você tá certo, por enquanto segurar a onda, tá muito novo, né?
13: Tá cedo pra casar.
12: Tá cedo pra casar. O Edésio falou que é legal. O Sérgio Lima também mandou mensagem, né? Mandou
13: um
12: abraço.
13: Sim, também.
12: Vamos botar o Sérgio Lima, a gente já falou aqui com a gente. Mandar um abraço pra ele, obrigado aí pela... Mas o Edésio, o nosso maratonista.
14: Bom dia mais uma vez, Mário. Parabéns aí, Mário.
12: Valeu.
14: Pelo casamento, né? Pela data aí. Merece um restaurantezinho, Mário. Com certeza. Logo, logo você vai estar me alcançando, Mário.
12: Quanto?
14: Se vivo estiver em janeiro.
12: Vai estar, claro.
14: Eu completo aí 49 anos.
12: Ó, legal, cara.
14: Que vamos.
12: E com saúde.
14: Felicidade pro casal.
12: Acima de tudo.
14: Abração aí, Edésio.
12: Valeu.
14: Um amigo.
12: Grande amigo.
14: Pra Tati aí, bons treinos.
12: Obrigado.
14: Já recuperada, pelo jeito, né?
12: A gente tá se recuperando, meu amigo. Obrigado. E em breve, Zezinho, vamos ver se amanhã com mais tempo, a gente fala também de corrida. O Edésio estava na última corrida Azaid Charity Run lá no aterro e acho que vai rolar um convite pra gente correr uma corrida do futebol americano, da NFL, hein?
13: E esse ano...
12: Dia 26, inscrições abertas.
13: A gente quase não correu junto esse ano.
12: E tem circuito das estações dia 20, tem. Zezinho disse que vai me chamar pra essa.
13: Por favor.
12: Maratona de Niterói dia 27, tem bastante atividade aí e com esse tempinho é gostoso de correr, sabia?
13: Esse é o melhor tempo.
12: Tem que ter cuidado pra não escorregar. 6h31.
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12: E esse friozinho, hein? Tempo chuvoso no Rio de Janeiro. Quem participa agora pelo WhatsApp?
13: Gilberto Machado.
21: Bom dia a todos, Gilberto Machado de Governador.
13: Bom dia.
21: Temperatura de 15 graus. Choveu o dia inteiro. Ontem continuou chovendo hoje. Estrada da Cacuia, Pitangueira, Zumbi e Ribeira, pistas escorregadias. Saudações, rubro-negras, e segue o dia de Magno.
13: Parabéns.
21: Zé, bom trabalho.
13: Valeu, meu amigo. É isso, pistas escorregadias por lá. Tem mais participação chegando de trânsito.
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23: Bom dia, Band News. Bom Flávio dia. Costa informando. Estou procedendo em direção à Barra para o evento do Rock in Rio. Para trabalhar. O trânsito está lento aqui na linha amarela, em direção à Ayrton Senna. Deve ser devido ao acidente lá da Ayrton Senna. E já me encontro aqui agarrado no congestionamento. E avisando o Zé aí, Zé, é o próximo.
13: Não.
23: Pegou o buquê? Vai casar,
13: eu
23: irmão.
13: Corrido o buquê, meu amigo.
23: Segue o líder. 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
12: Valeu, meu amigo. Destaque agora do João Boeri.
24: O governo do Rio vai dar início ao transporte dos novos cabos do teleférico do Complexo do Alemão, na zona norte do Rio, na próxima semana. O material segue armazenado no Comando de Operações Especiais da PM, em Ramos, na mesma região, onde foi estocado após chegar da Suíça. Há 2 meses, o prazo para a reabertura do teleférico foi adiado mais uma vez. O serviço já está paralisado há 10 anos. A nova promessa é de que o equipamento entre em funcionamento novamente em junho de 2027.
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2: Existe uma ideia muito comum de que o exercício só funciona se aparecer na balança. Isso não é verdade. Mesmo antes de uma grande perda de peso, a atividade física pode melhorar a sensibilidade à insulina, ajudar no controle da pressão arterial, aumentar o condicionamento, melhorar o sono e proteger o sistema cardiovascular. Ou seja, você pode estar ficando metabolicamente mais saudável, mesmo quando o peso ainda não mudou muito. Esse é um dos motivos pelos quais não devemos avaliar o sucesso do exercício apenas pelo espelho ou pela balança. Movimentar o corpo é uma intervenção de saúde. E você não precisa começar treinando todos os dias. Começar caminhando, aumentando gradualmente o movimento e reduzindo o tempo sentado, já pode ser um excelente primeiro passo. Eu sou o Galileu Assis, diretor da MedRio Checkup, e lembro a vocês, saúde é prevenção.
3: Bora com a agenda dos candidatos ao governo do estado.
4: Diga lá.
3: Eduardo Paes vai visitar o Hospital Municipal Veterinário São Francisco de Assis, em Irajá, na Zona Norte, às 8 horas da manhã. William Siri tem reunião com apoiadores em Santa Cruz, na Zona Oeste, às 6 horas da noite. Ciro Garcia participa de roda de conversa com apoiadores em Casimiro de Abreu, no interior do estado. André Marinho faz panfletagem no Meier, às 10 horas da manhã. Douglas Ruas participa de desfile cívico na Avenida Presidente Vargas, às 9 da manhã. Coronel Busnello, ato na Cinelândia, centro do Rio, às 2:30 da tarde. Juliette Pantoja participa do ato do Grito dos Excluídos, no centro do Rio, às 10 horas da manhã. Os candidatos Antônio Garotinho e Luan Monteiro ainda não divulgaram a agenda para essa segunda-feira.
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6: Estamos começando agora a coluna Giro Business. Nosso propósito, entrevistar as principais lideranças do Brasil para levar a vocês conhecimento. Hoje, o diretor-geral da Intel para a América Latina, João Bortoni. Bortoni, bem-vindo ao Giro Business. Falar de tecnologia, de processadores é algo muito importante, dado que é um tema protagonista. Nesse sentido, vamos falar de data center. O Brasil tem um grande potencial para ser um polo, um protagonista em data center. Tem energia renovável, território, o governo tende a apoiar, incentivar a indústria e muito mais. O que falta na sua visão para que, de fato, o Brasil assuma uma postura de liderança, usufrua todos esses benefícios e vantagens competitivas e se torne um grande polo?
7: E continuar investindo, foi dado um grande passo, né? O Congresso aprovou o projeto do Redata, falta a sanção presidencial. Eu acho que isso com segurança jurídica e aproveitar o que você disse de coisas únicas do país, né? Que é, nós temos espaço, nós temos energia renovável, tem mão de obra. Então o Brasil pode ser realmente um grande polo para data center e AI no mundo.
6: Agora, Bortoni, você percebe um movimento financeiro, dado que é uma indústria, um setor de capital intensivo?
7: Sim, sem dúvida. A gente vê vários projetos no país, grandes empresas globais já estão anunciando investimentos aqui, especialmente no Nordeste. Então, eu acredito que tem um grande potencial.
6: Como a Intel está se comportando dentro desse contexto?
7: Suportando todo o ecossistema, trabalhando com todos os envolvidos no processo, para que a gente traga para o Brasil a melhor tecnologia do mundo.
6: Bortoni, bem-vindo ao Giro Business. Bortoni, que é o diretor-geral da Intel para a América Latina e meu entrevistado durante toda a semana, para levar a vocês conhecimento e informações sobre tecnologia.
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4: Tá pensando que não tem trânsito dia de feriado, rapaz? É segunda-feira e o dia é chuvoso. Alguns transtornos, algumas alternativas, mensagens chegando. 999026970 pelo WhatsApp.
3: Começando com Fabiano.
8: Bom dia, Mário. Bom dia, Zé. Ouvinte, bom Fabiano dia. Menezes. No informe concernente aí uma opção para quem quiser fugir daquele trecho ali da linha amarela, onde foi noticiado aí esse incidente, a estrada do Gabinal está livre, melhor opção sentido Barra para quem vem pela linha amarela, hein, Zé? Livre, 5.5.
4: Boa.
8: Bom dia a todos, feliz feriado. Em um segundo, tudo pode mudar.
4: Obrigado, meu amigo. Quem mais?
3: Bruno de Niterói.
9: Bom dia, Zé. Bom dia, Mário.
4: Bom dia.
9: Primeira vez falando aí.
4: Opa, seja bem-vindo.
9: É, Bruno, taxista da Amarelinho. Tô vindo buscar um passageiro aqui em Niterói. É. O acesso da ponte para a Jansen de Melo, Marquês de Paraná, está bloqueado.
4: Desfile cívico.
9: O pessoal
4: também
9: vai ter que entrar pelo centro de Niterói. Eu acho que é desfile cívico.
4: É, na Marão Peixoto.
9: Porque aqui na Barão do Amazonas está cheio de carro da Defesa Civil, tipo em comboio, aguardando aqui a saída. Valeu, Mário. Valeu, Zé.
3: Valeu. Valeu, Bruno.
9: Imagina então. 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
4: Quando eu falei Amaral Peixoto, é a avenida no centro de Niterói, porque tem a rodovia, né? Que é a RJ Amaral Peixoto. Então, lá no centro, ontem eu já vi que estavam colocando grades ali na Avenida Amaral Peixoto, onde tem o desfile. Tem mais ouvinte agora indo para Niterói?
3: O Lucas.
10: Bom dia a todos. Aqui quem fala é o Lucas, de Campo Grande. Aí de Campo Grande, tô indo para Niterói. Já tô chegando aqui na ponte já. Avenida Brasil limpa. Quem dera fosse assim todos os dias.
4: Verdade.
10: Sem trânsito, sem congestionamento, apesar dessa chuvinha com alguns bolsões d'água, nenhum congestionamento, nenhum acidente.
4: Beleza.
10: Tá limpo, tudo tranquilo. Chegando aqui na ponte também tá com uma previsão boa, pelo mapa, né? Sem congestionamento aqui também. E só uma dica aí pros jovens de plantão: tenho 24 anos, casei em abril e casamento é bom demais.
4: Tá vendo?
10: Casem-se.
3: Boa,
10: é muito bom quando se acha a pessoa certa pra estar contigo pelo resto da vida.
4: É isso,
10: um abraço. 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
4: Mandar um abraço também pro Saulo Falconeri, mandou mensagem aqui, falou lá de Guaratiba, que tá tão calmo. A padaria fecha às 7 da noite, né? E brincou aqui com o Segue o Líder, mandou um beijo também, né? Pelo casamento, a Tati falou, o Zé, é noivo ou é namorada?
3: Namorada.
4: Namorada, né? Cara, também sem vergonha, né? Quanto tempo de namoro?
3: 9 anos.
4: 9 anos. Se ela pegar o buquê, o Zé faz igual o Neuer, faz uma ponte na defesa pra ela não pegar. Vai, mais uma de trânsito.
3: Daniel, Avenida Brasil.
11: Fala, galera, bom dia, tudo bem? Bom feriado pra todos aí. Deixa eu te falar, cara, na Avenida Brasil, na pista central, debaixo da passarela número 20, bem em frente aqui à Cidade Alta, tem um Celta vermelho largado ali no canto, no acostamento, já há 3 dias. Tá fazendo hoje. Tá lá.
3: 3 dias o carro
4: aí
3: ali
4: não
3: na
4: dá,
3: Avenida
4: né?
3: Brasil.
4: Aí é complicado. O que mais?
3: André.
12: Bom dia, Band Rio. Aqui é André, motorista de aplicativo.
4: Grande André.
12: Tá acontecendo uma coisa chata.
4: O quê?
12: Por conta do desfile de 7 de setembro, as pessoas estão chegando na Central do Brasil de trem e não tem como chegar ao passageiro para pegar ali na estação. Então tá as pessoas que nem barata tonta, não sabe para onde ir, e na verdade as pessoas estão caminhando, tentando ir lá pro outro lado, ou então em sentido rodoviária, para pegar um carro, um ônibus, né? Porque tá tudo fechado.
4: Ah, tá fechado.
12: Dá um alô aí, porque a situação tá muito grave para as pessoas que têm que trabalhar hoje, principalmente as pessoas do setor de médico, entendeu?
4: É.
12: Bom dia.
4: É porque as interdições são as seguintes, a gente falou mais cedo, mas vale repetir, a audiência é rotativa, Presidente Vargas, pistas central e lateral nos dois sentidos, no trecho entre a rua Carmo Neto, viaduto dos Marinheiros até a Avenida Rio Branco, entre a Visconde de Inhaúma e a Avenida Beira-Mar, a Marechal Floriano entre a Visconde da Gávea e a rua Camerino, além dos acessos pela rua Acre, pela Avenida Rio Branco, a Avenida Almirante Barroso, Graça Aranha, rua México, rua da Carioca, rua de Santana, General Caldo e Irineu Marinho, em torno da Praça Procópio Ferreira, Cristiano Otones, Duque de Caxias, região da Saara, vias adjacentes, Rua Uruguaiana, Rua Buenos Aires, Rua Senhor dos Passos, Rua da Alfândega, Rua da Conceição, Avenida Passos, Rua das Andradas, Rua da Quitanda, Rua do Carmo e Rua da Assembleia, com todo esse fechamento. E aí foi o que o nosso ouvinte falou, complica. O pessoal que chega ali na central fica perdidinho. Tem que ter orientador também por lá, né? 6h47.
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4: Sobe o som, vai.
5: Grande Rio, 1993.
4: 1993?
5: É.
4: E você sabe qual é a novidade de 2027 da Grande Rio?
5: Qual?
4: Gabriela Morgado conta.
6: Um homem apontado como...
4: Não, calma aí.
6: A Grande Rio anuncia a cantora Anitta como a nova rainha de bateria da escola. Pelas redes sociais, a agremiação disse que a artista já faz parte da família. O anúncio acontece após a saída da influenciadora Virgínia do posto, após um ano. Também pela internet, Anitta afirmou que vai se esforçar muito, já que a agenda e rotina como cantora são um desafio e que o que importa de verdade é que a comunidade, a bateria, o mestre e a escola estejam felizes com a escolha do nome dela. No carnaval de 2027, a Grande Rio vai falar sobre a volta à África de escravizados libertados no Brasil.
4: Aí, José Paulo Sobral, são as movimentações já pro carnaval 2027, as trocas das musas, das rainhas. Anitta, agora no lugar da...
5: Da Virgínia, né?
4: Virgínia.
5: Sempre celebridade, né?
4: Sempre celebridade. 6:50. Gostei da sua escolha, hein, rapaz?
5: Esse é o histórico da Grande Rio.
4: Boa, boa.
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5: Reinaldo Azevedo de folga hoje, retorna amanhã. Enquanto isso, a gente traz outras informações aqui. O ministro do STF, André Mendonça, libera para julgamento no plenário da corte o caso que revelou as mensagens trocadas entre Daniel Vorcaro e Alexandre de Moraes. Mendonça fez o encaminhamento ontem, mas a decisão sobre os próximos passos está com o presidente do Supremo Tribunal Federal, o ministro Edson Fachin. Ele aguarda manifestações de Mendonça, Moraes, do procurador-geral da República, Paulo Gonet, e do diretor-geral da Polícia Federal, Andrei Rodrigues. Na quinta-feira, o presidente do STF deu um prazo de 5 dias úteis para que eles se pronunciem. Portanto, somente depois da sexta-feira dessa semana é que Fachin deverá decidir se leva o caso para plenário da corte ou se adota outra solução.
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4: Cara, você já ouviu aquela frase? Deixou chegar?
5: Já era.
4: É a primeira vez que o Flamengo assume a liderança do Campeonato Brasileiro na 26ª rodada, que termina hoje. Vitória de 1-0 sobre o Remo. Foi apertada, foi difícil, teve chuva. Sempre tem lá no Mangueirão, em Belém do Pará. Gol do Samuel Lino. Aí, o Botafogo ficou no 0-0 com o Palmeiras. Teve até algumas chances, mas o goleiro do Botafogo foi bom. O goleiro do Botafogo revelado, acho que o Gabriel, nas categorias de base do Flamengo, cara.
5: É, agarrou bem, né?
4: Agarrou bem, foi bem. Mas o Botafogo também teve suas chances. Jogo equilibrado. Botafogo, 13º com 31 pontos. Flamengo, líder, 54. Um a mais que o Palmeiras. Terceiro colocado, 45. Atlético Paranaense, que perdeu pro Cruzeiro em Belo Horizonte, 3-1. Viu a disputa lá, a briga, pra saber quem ia bater o pênalti do...
5: Foi, Vai ficar feio. Um falando pro outro, vai ficar feio.
4: Aí o Caio Jorge foi lá e bateu. Fluminense, quarto colocado com os mesmos 45, 2 a mais que o Bahia, quinto colocado. Aí o Cruzeiro vem em sexto com 42. Esses são os times que estão brigando ali pela vaga direta da Libertadores. Título é Flamengo e Palmeiras, não tem como.
5: E que defesa que o goleiro do Remo fez contra... Você viu o lance? Cara, é espetacular.
4: Defesaça, não, cabeçada do Pedro, né?
5: É isso.
4: Agora, o Curitiba, que é o sétimo colocado com 37, precisava desse vexame perder em casa pro Mirassol?
5: Não ajudou,
4: Vasco. Mirassol deu uma respirada, 28 pontos, abriu 3 do Vasco, tem um jogo a mais. O Vasco tem um jogo contra Chapecoense. E aí, vai ganhando a Chapecoense fora de casa? A Chape ganhou do Corinthians ontem em São Paulo, meu amigo. É a lanterninha com 17 pontos. Campeonato não tem time morto,
5: joga
4: não.
5: Joga leve agora a Chapecoense, cara.
4: Agora é aquilo, cara. Agora, o Internacional, que draga, hein? Tomou 3-0 do Santos no primeiro tempo, a galera foi embora, conseguiu fazer 2, mas mesmo assim, uma derrota dura. O Inter tem um jogo a mais que o Vasco, é o 18º colocado, uma posição atrás. Vem o Remo com 23 pontos. O Inter tem os mesmos 25 que o Vasco. Hoje tem Vitória e Grêmio. O Grêmio tem 28 pontos. O próximo adversário do Vasco tem 3 pontos a mais que o Vasco. Vai ser em Porto Alegre e hoje joga em Salvador. O Vitória tem 29.
5: Ou cara, seria que campeonato... o melhor resultado, hein?
4: Pois empate? É isso que eu tava pensando. Ou empate, ou então uma vitória do Vitória mesmo. pra deixar o Grêmio ali e o Vasco empatar em pontos, se ganhar, né? Verdade. Do Grêmio fora de casa. Difícil falar o que é melhor nesse momento. Melhor é a participação do ouvinte. Saindo do futebol, a Agripina lembrou, sexta-feira o Vasco venceu 2-0 o Palmeiras, fora de casa, brasileiro sub-20. Agora tem Andrei Fernandes, tem Bruno Lopes, tem vários jogadores de frente. Precisa contratar Marino e Nestroza, Spinelli, tendo um time campeão do sub-20, tendo um goleiraço que é o Felipe Gabriel e outros jovens talentos. Tem o Ramon Rique, que é um bom volante. Precisa botar o Tietchan de titular? Não dá, né, cara? Não dá. Pera lá, eu fui no jogo e fiquei revoltado com o Tietchan. Mas o nosso ouvinte lá em Cabo Sul lembra o quê, hein?
5: O Hélio fala de uma corrida.
19: Bom dia, Mário. Bom dia, Zé. Hélio de Nova Iguaçu. Bom, amigos, poder anunciar aí, ó, Cabo Sul 1. Hoje, tá? Não vou poder participar, trabalhando, mas...
20: de 5 dias para que ele se
19: pronuncie. É. Dá uma ajuda aí. O pessoal tá em peso lá. Um abraço aí, bom feriado para vocês. Bom plantão.
4: Valeu, um abraço. Cabo Sul Run, não é isso, Zé?
5: É isso aí, Nova Iguaçu.
4: É a dica do nosso ouvinte para fechar a edição de hoje. São 6h59.
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4: Zezinho, daqui a pouquinho tem aquela nossa pausa que a gente já tá acostumado, né?
5: Sim.
4: Mesmo sendo feriado, fomos avisados aqui que tem o horário eleitoral obrigatório. Então, para quem quiser continuar pela internet, tem a programação nacional da Band News. A gente retoma com as informações do Rio de Janeiro a partir das 7h25 no Dial. E em instante, o horário eleitoral. Valeu, Zezinho. Um abraço. Valeu. Boa semana. Bom feriado a todos.
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0: 7 horas em ponto. Ótimo dia a você, meu querido ouvinte da Band News FM. Eu sou o Luiz Megari. Vamos juntos até as 9h25 da manhã com muita informação e prestação de serviços desta segunda-feira. 7 de setembro de 2026, inverno brasileiro, feriado da Proclamação da Independência. Time de colunistas da Band News trabalhando no feriado. Carlos Mireaza, Eduardo Barão, Mauro Betti, Rodrigo Orengo, Mônica Bergamo, hoje folga, Juliana Rosa e Felipe Killing. No estúdio, sempre o melhor e mais independente análise, grande companhia do nosso André Coutinho. Bom dia, Coutinho.
1: Tudo bem, Megali? Ótima manhã a você e aos nossos ouvintes. Estava por aqui com a Carol desde as 6 horas da manhã. Continuo por aqui agora para quem nos acompanha nos canais digitais da Band News FM. Na Fast TV são até 54 milhões de aparelhos e dispositivos ligados em todo o país. Como eu odeio o frio, Megali.
0: É não?
1: Odeio.
0: Não tenho nada contra, não. Acho que frio. Frio é bem-vindo na época do frio. O inverno tá bastante frio em São Paulo, né?
1: É.
0: Pra quem não tá em São Paulo, tá uma, cara, tá uma friaca, uma onda de frio absurda, mesmo pro mês de agosto. Alguém me disse que talvez bateríamos, não sei se batemos ontem, saberemos já, a temperatura mais fria para o mês de agosto em 20 anos.
1: Ah, que delícia.
0: Que bom, né? Ainda bem que o estúdio pelo menos tá quentinho, daqui a pouco eu vou me livrar desse casacão aqui, porque a temperatura aqui tá bem mais alta que lá fora, viu?
1: Bem mais alta. Eu tava com um casaco, eu já me livrei dele faz um tempinho. Daqui a pouco você vai embora esse casaco.
0: 999-592-100, queremos a sua participação aqui pelo WhatsApp. Bom dia a todos, bom trabalho, beijo do Davi. O Davi é uma criança muito fofa. Tá com uma roupinha azul aqui de bichinho, coisa mais bonitinha do mundo. Olhando para um pintinho ou para um brinquedinho aqui, que é isso aqui? Não consigo ver e não consigo colocar a foto no ar porque ela acabou de chegar.
1: É um pintinho.
0: Acho um pouquinho mais demorado. É um pintinho, né?
1: É um pintinho.
0: Que bonitinho. Caramba. Deve estar no sítio.
1: É? Essa
0: coisinha fofa aqui. Você tá vendo a mensagem também, né?
1: Tô, você me deixou curioso, né? Quis saber o que estava mostrando para ele.
0: Você é da época em que...
1: Sou. Já sei o que você vai falar, já sou.
0: Feira de animais.
1: É um absurdo, né?
0: É.
1: Eu lembro do shopping Ibirapuera.
0: Ah, no shopping também tinha.
1: Em São Paulo.
0: Agora, continua, a gente está falando uma coisa, a gente se conectou, mas você não verbalizou o que é. Falei, feira de animais de São Bernardo.
1: O que acontecia?
0: A gente ia na feira de animais e voltava para casa sempre, ou com um pintinho, ou com um coelho, mas o coelho eles não davam, né? Você podia comprar se quisesse, mas o pintinho eles davam. E, ou um peixinho. Ou, sei lá, um peixinho no saquinho plástico ali, que fatalmente iriam morrer.
1: É, o pintinho e o peixinho duravam uma semana.
0: É, tadinhos. Eu tive um desses que durou um pouquinho mais, cara. Chegou a virar um franguinho. Chegou a ter um nome, Gastão. Né? E aí, acho que meu pai ficou... Ele morreu mesmo, acho eu, de morte morrida. Mas ele morreu de morte morrida depois de uns 15 dias. E meu pai tava começando a ficar preocupado de como é que um franguinho ia ser criado num apartamento de 60 metros quadrados. É. Mas ele morreu, ele de fato começou a ficar fraquinho, a gente colocou o lâmpada ali, enfim, aí ele não aguentou e foi embora. Acho que meus pais não cometeram fratricídio, eles não seriam capazes disso, meu pai não mata barata. O meu pai se vê uma ratazana na casa dele, ele assusta, ele pula, ele faz barulho, mas faz o bicho ir embora, ele não mata. Então eu duvido que ele faria isso com o frango ainda que fosse para comer. Mas o bicho durou. E isso acontecia muito nessa época do ano. Eu não sei se nessa época, eu acho que era em julho, né? Que acontecia a feira de animais.
1: Eu me lembro de por algum motivo, no shopping Ibirapuera, e eu morava em São Paulo ainda, eu morei em Caraguá dos 6 anos até os 17. Então foi antes dos meus 6 anos de idade. A minha memória, antes dos 6 anos de idade, é muito pequena, mas eu me lembro de ter ido por algum motivo no shopping e alguma coisa eles deram lá o pintinho. Eu sempre gostei muito de animal também, eu peguei apego ao pintinho e de repente ele se foi. Eu lembro que eu achava que ele ia me acordar de manhã, sabe? Era um animalzinho de estimação.
0: Você tem essa lembrança.
1: Mal eu sabia o que eu estava fazendo.
0: Estava fazendo uma maldade, mas
1: era uma maldade.
0: Nós éramos crianças.
1: É, éramos crianças. Megali, você disse que talvez em São Paulo tenhamos o dia mais frio para o mês de agosto.
0: Isso.
1: É, só se a gente pegar o DeLorean, né? Porque a gente tá em setembro.
0: Verdade. É um dia tão frio, mas tão frio, que você consegue voltar no tempo para evitar essa friaca. Hoje é dia 7 de setembro, não 7 de agosto. Quer dizer, 7 de setembro eu falei direitinho, mas disse que estaríamos vivendo a onda de frio mais intensa para o mês de agosto. Se estivesse no mês de agosto, essa onda de frio seria mais intensa para o mês, de verdade. De verdade. Mas, não, se vale para agosto, vale para setembro, né? Setembro é o final do inverno e começo.
1: Eu acho que é pior ainda, porque é isso, setembro está mais próximo da primavera do que agosto, né? Agosto ainda é invernão e tal, né? Setembro já deveria estar um pouquinho mais quente. Né?
0: Fabiana Zampieri, lá em casa nós tivemos dois pintinhos que viraram frangos e foram para a panela. Bom, geralmente é o destino. Você já reparou que o frango é um animal, Coutinho, que tem índice de homicídio de 100 mil para 100, para cada 100 mil habitantes? É um animal que nasce para morrer?
1: Caramba!
0: O frango serve para isso, né? Ele nasce para morrer e ir para a panela. A não ser outro franguinho que fica no sítio lá de uma alma mais bondosa, mas o frango geralmente vive para isso, né?
1: É triste.
0: O índice de homicídio na comunidade dos frangos é de 100%. Muito bem. Todo mundo apresentado e escalado, queremos sua participação, 999-592-100. Todo mundo apresentado e escalado, só falta ele, meu galo. Toca a bateria.
1: 7:07, 7 de setembro de 2026. O feriado de 7 de setembro promete ser marcado pela forte movimentação política ligada às eleições presidenciais. O atual presidente e candidato à reeleição, Luiz Inácio Lula da Silva, do PT, comparece ao desfile cívico da Esplanada dos Ministérios em Brasília. O principal nome da oposição, Flávio Bolsonaro, do PL, estará em um ato convocado para a Avenida Paulista, em São Paulo, durante a tarde de hoje. Mais cedo, Renan Santos, do Missão, também estará na capital paulista, só que na região do Ibirapuera. Augusto Cury, do Avante, participa de uma campanha em Copacabana, no Rio de Janeiro, também em alusão à independência do Brasil. Ronaldo Caiado, do PSD, vai estar em Goiânia, acompanhando um desfile cívico. Ao longo do dia, a reportagem da Band News FM espalhada pelo país faz a cobertura dos atos e da movimentação dos políticos.
0: Agora sim, o ministro do Supremo Tribunal Federal, André Mendonça, libera para a sessão plenária da corte o caso que trata das conversas entre Daniel Vocaro e Alexandre de Moraes. Ele encaminhou a petição ontem, mas a decisão sobre como a corte vai lidar com o processo caberá ao presidente do STF, ministro Edson Fachin. O magistrado aguarda o pronunciamento de Mendonça, de Moraes, do procurador-geral da República, Paulo Gonet, e do diretor-geral da PF, Andrei Rodrigues. Fachin deu, na quinta-feira, 5 dias úteis para que eles se manifestem, prazo que vai se encerrar na sexta-feira dessa semana.
1: O partido alemão de extrema-direita Alternativa para a Alemanha vence uma eleição estadual pela primeira vez na história. A legenda obteve 44% dos votos no estado da Saxônia-Anhalt durante a eleição disputada ontem. Para assumir o poder, a sigla terá de fazer alianças, uma vez que não obteve a maioria absoluta do parlamento estadual. Por enquanto, nenhum outro partido anunciou e vai formar coalizão junto com a Alternativa para a Alemanha.
0: Uma explosão em um evento religioso no México deixa pelo menos 10 mortos e mais de 60 feridos. O acidente aconteceu na noite de sábado em uma localidade na região central do país, durante festejos da padroeira Nossa Senhora da Luz. Entre os feridos estão dois padres e um bispo que participavam da celebração. A explosão derrubou parte da estrutura da igreja. O fogo começou em um material pirotécnico guardado dentro da paróquia. O acidente aconteceu minutos antes do disparo de fogos de artifício que fazia parte do evento religioso. E a cidade onde aconteceu a explosão fica a 160 quilômetros da capital, Cidade do México.
1: Você sabe que essa madrugada eu recebi algumas mensagens de fogo em um dos lugares mais turísticos do Chile, do centro-sul do Chile, Nevados de Chilé.
0: Sim.
1: Um hotel que é feito todo de madeira. Eu estive por lá há coisa de 3-4 meses. Um pouquinho antes da Copa do Mundo, foi a minha última viagem antes da Copa do Mundo, no Chile, nessa parte que se chama Ñuble, na região de Ñuble, e quando eu estive por lá, recebi várias mensagens de ouvintes e de seguidores no Instagram mostrando esse fogo assustador. Agora, o que eles dizem é que é perda total, o hotel vai ter que ser demolido, um hotel tradicional.
0: Como é que chama?
1: Em Nevados de Chilé. Nevados de Chilé.
0: O nome do hotel é esse?
1: É um complexo, são vários hotéis que têm o mesmo nome. Um é hotel, outro é pousada, mas é...
0: Escrevo Nevados, a primeira coisa que aparece é isso.
1: É isso, né? Fogo consumido.
0: Hotel.
1: Esse hotel é muito triste, realmente. Eu não fiquei exatamente nesse hotel que pegou fogo nessa madrugada, ontem, da madrugada de hoje, que no hotel, outro hotel próximo, mas é muito triste realmente. O que as informações que chegam do Chile é que não há feridos, não há mortos. O hotel foi esvaziado a tempo, mas o fogo consumiu praticamente todo o edifício ali de madeira. É muito triste realmente. Em plena alta temporada de neve no Chile, ali na região de Ñuble, em Nevados de Chile.
0: Você sabe que isso é uma novidade tão recente que ainda não há nem notícia aqui no Brasil a respeito do assunto. Coloquei no Google aqui, foi no setor de notícias, ainda não há nos portais. Só matérias só turísticas a respeito do lugar. Parece ser legal mesmo.
1: É uma parte de águas termais, né? Ali do Chile. Além das montanhas, além de ser um dos resorts de esqui famosos, também ele tem águas termais, piscinas termais. É bastante interessante. Mas não você encontrou notícias do...
0: Não, do fogo não.
1: Mas da imprensa chilena, sim.
0: Da imprensa chilena, certamente. Mas eu tô no Google brasileiro, entendeu? Então, aqui nos nossos portais, ainda não tem nada. É, de tão recente que é, né? A gente deve estar falando pela primeira vez sobre esse assunto no Brasil.
1: 150 pessoas acabaram sendo retiradas desse hotel. Imprensa que eu tô no La Tercera, que é um dos principais periódicos aqui do Chile. É, hotel Alto Nevados. O nome do hotel é Alto Nevados. E fala que não teve nenhuma pessoa ferida realmente.
0: É temporada, né, Coutinho? Ainda é temporada.
1: Ainda é temporada, tá terminando, né? A temporada não é alta temporada, foi alta temporada, mas tá em setembro, né? Tá terminando
0: a temporada.
1: A temporada ainda tem neve por lá. Eu tava vendo as imagens, tem bastante neve por lá. O hotel fica no pé da montanha. É, a montanha de Nevados de Chile tem uma característica que a gente tá acompanhando na live agora.
0: Ah, agora tem
1: imagens. As imagens.
0: Cara, a imagem é tão impressionante, a mistura ali do hotel de madeira, lindo. Mais o fogo, mais a montanha, mais o céu azul, azul, azul, azul, que parece uma imagem de inteligência artificial, de tão perfeita que ela é, tão perfeita no sentido estético, essa aí, ó. Mas desesperadora, quando a gente vê uma construção tão bonita dessas, pegando fogo num dia tão bonito, né?
1: Dia lindo, neve ainda tá...
0: Meu Deus, Coutinho, foi tudo embora.
1: Tudo embora. É uma situação tristíssima, tristíssima. Desse hotel sendo consumido pelas chamas no Chile. Muito triste, realmente. Eu estou até, enquanto a gente fala, procurando as imagens que eu tenho desse hotel. É, como eu disse, olha, eu fui no dia 27 de maio. 27 de maio eu estava lá, visitando, gravando o Partiu Bom Dia. Só vou mostrar para você, depois eu vou mandar para a live. Imagem que eu gravei mesmo no hotel.
0: Ele mesmo.
1: Só que ainda em maio não tinha neve, né?
0: A gente pensa no hotel bonito.
1: Mas não tinha neve.
0: Pensa numa construção bonita,
1: imponente,
0: de madeira.
1: A imagem que eu fiz.
0: É um lugar muito procurado por brasileiros, Couto?
1: Não, é extremamente procurado, mas o brasileiro é um dos principais... É sempre procurado. O brasileiro é um dos principais turistas que visitam o Chile e nessa época do ano, sim, bastante procurado pelos brasileiros. Deve ter muito brasileiro aqui que acabou visitando, certamente, Nevados de Chilé nessa temporada. Eu mandei agora na live a imagem que eu gravei agora desse mesmo hotel em maio. Então, se a gente puder colocar as imagens do hotel como era antes, né? Maio ainda não tinha nevado, expectativa para nevar a partir de meados de junho, mas eu mandei agora para a live as imagens que eu gravei para o Partiu Band News, que a gente gravou ali nessa região de Ñuble em maio desse mesmo hotel. Olha lá. Agora a gente está vendo o mesmo hotel.
0: Ai, que pena.
1: Como ele estava ali em maio, antes de ser consumido pelas chamas nessa madrugada.
0: Que pecado.
1: É um dos hotéis de luxo desse complexo de Nevados de Chilé.
0: Bom, se eventualmente você, nosso ouvinte, estiver, é bem cedo agora no Chile, né? Estiver no Chile nos acompanhando, queremos aqui o seu depoimento, manda mensagem aqui pelo 999-592-100. Mandar um abraço aqui para o Eric. O Eric é do Rio de Janeiro. E está reclamando, não só ele, mas pessoas do Rio de Janeiro, que o som está robotizado, metalizado. Era que isso tem rolado para a programação do Rio no Band Play, mas só a programação para o Rio. Então, se você, durante a propaganda,

0: Estado sem prejuízo, enquanto a gente não resolve esse probleminha. Aí, mais reclamações chegando. Então, a solução é essa, tá bom? Facinho. Valeu, gente. 999-592-100.
1: Vamos lá, vamos seguir por aqui. O frio atinge boa parte do centro-sul do Brasil. Após um registro de neve, o sul do país tem previsão de geada para hoje. De Porto Alegre, fala Gilberto Echauri.
2: Uma intensa massa de ar polar derruba as temperaturas no Rio Grande do Sul e faz com que diversos municípios registrem marcas negativas. Neste domingo, houve registro de neve em São José dos Ausentes, nos campos de cima da Serra Gaúcha. Moradores do município compartilharam registros do fenômeno nas redes sociais. A mínima por lá no domingo foi de 1 grau abaixo de zero e no momento do registro os termômetros marcavam 3 graus. No amanhecer desta segunda-feira fez ainda mais frio por lá. A mínima em São José dos Ausentes foi de menos 3 graus. Fez ainda menos 2,3 em Bom Jesus, menos 1,8 em Vacaria, esses municípios da Serra, mas também na região da fronteira oeste gaúcha, 1 grau e 2 décimos abaixo de zero em Quaraí.
0: O laudo da perícia deverá identificar o que provocou o desabamento parcial de um camarote durante um rodeio em Campo Limpo Paulista, no interior de São Paulo. O acidente ocorreu na madrugada deste domingo. Em meio a fortes chuvas, várias pessoas buscaram abrigo no espaço, que ficou sobrecarregado. O fato levou ao colapso de uma das laterais da estrutura. Ao todo, 24 pessoas ficaram feridas e foram socorridas, sendo que 5 permanecem em observação hospitalar. A Defesa Civil interditou o espaço atingido.
1: A polícia procura pelo motorista de aplicativo que arrastou uma passageira após uma corrida ali na divisa entre as cidades de Taubaté e Tremembé, no interior de São Paulo. O câmeras de segurança registraram um momento em que a vítima, que tentava acertar o pagamento da corrida, é puxada pelo veículo em movimento. O caso aconteceu na sexta-feira e o homem teria acelerado depois de tomar uma nota de R$100 da vítima. A passageira é uma estudante de 15 anos de idade que teve ferimentos no rosto, nos braços e nas pernas.
0: Agora há informações sobre o velório do ator Ronen Fachin. Ele morreu ontem aos 73 anos em São Paulo. Segundo o marido, o artista sofreu um mal súbito após sair da garagem do prédio em que morava. Foi levado ao hospital, mas não resistiu. Ronen Fachin ficou conhecido pelos trabalhos na novela Cheias de Charme e na série Malhação, na TV Globo e também na série infantil Rá-Tim-Bum, da TV Cultura.
1: Um foragido da justiça brasileira é preso no Paraguai após uma briga de trânsito. O condenado foi detido no dia 28 de agosto e os trâmites para extradição estão em andamento. Os detalhes com Adélia Robichet.
3: A Polícia Civil de Botucatu, no interior de São Paulo, inicia os procedimentos para transferência ao país do foragido da justiça brasileira preso no Paraguai. O homem era procurado por envolvimento em um triplo homicídio cometido há quase 40 anos em São Manuel, também no interior paulista. Ele foi encontrado no país vizinho depois de se envolver em uma briga de trânsito. A prisão foi identificada pela Interpol, a Organização Internacional da Polícia Criminal, durante consultas de rotina que apontaram o mandado em aberto no Brasil.
0: Que me perdi.
1: Mega Sena
0: acumulou de novo.
1: Pode ser um sinal, hein?
0: Será? Eu estou perdido e a grande
1: Mega Sena vai te salvar.
0: É o que vai me trazer de volta ao caminho. I was blind, now I can see. A Mega Sena acumula e pode pagar 70 milhões de reais no concurso de amanhã. Eis as dezenas sorteadas: 08, 17, 24, 43, 47, e 58, 08, 17, 24, 43, 47, 58. A Kina saiu para 78 apostas, dando direito a um prêmio individual de 30 mil reais. 30 mil reais resolvi no fim de semana, Coutinho.
1: Resolveu meu almoço.
0: Pronto, já sabia exatamente onde almoçar. Depois, vida que segue. Né? 30 mil reais, cara. Eu tô entrando numa aventura de reformar apartamento. Um apartamento.
1: Eu tô entrando numa aventura de sobreviver a 30 mil reais.
0: 30 mil reais
1: ajudaria bem, né?
0: Que isso. Mas essa é a quina, tá? 78 pessoas aí estão comemorando que levaram para casa 30 mil reais. Mais de 5 mil bilhetes fizeram a quadra, o prêmio. Aí sim resolve o fim de semana. Sem falsa modéstia.
1: É.
0: R$735.
1: Sim.
0: Ajuda bem, ajuda bem na semana, mas não chega a resolver o mês.
1: Não chega a resolver o mês. Então é isso, ó.
0: A quadra Mega Sena que resolveria gerações não saiu pra ninguém. Sim. Kina, que resolve
1: meus problemas.
0: Um ano, vai. Tá? Garante o ano. Saiu pra 78 brasileiros.

0: 5 mil pessoas resolveram a semana.
1: Com R$735. É claro que a gente está falando de uma média,
0: é,
1: né, gente?
0: E é claro que a gente está brincando. Yes. Você está dizendo aqui que para muita gente 30 mil resolve a vida, é verdade, mas sim. Isso aqui é uma brincadeirinha. É
1: brincadeira. Para muita gente, tem gente que não ganha R$735 no mês.
0: É.
1: Infelizmente.
0: É menos de meio salário mínimo, né? É. Não tem tanta, graças a Deus, não tem tanta gente assim, mas tem.
1: Mas tem. Então a gente está falando de uma realidade de um país totalmente desigual, né? E tem gente que dá risada com 30 mil, tem gente que gasta isso de verdade, numa balada.
0: 30 mil já gasta. É muito mais que isso numa balada, aquelas do Vorcaro lá de Whisky Macallan, era mais de 1 milhão.
1: Era mais, então assim, a gente tá brincando com uma...
0: Mas esses aí a gente nem considera.
1: É, e você sabe que eu tenho certeza absoluta que eu vou ganhar na Mega Sena. Tem em um dia, certeza. E dizem que... Você sabe que eu sou a pessoa mais cética, talvez. Então, faz um tempo que eu não aposto.
0: Tem esse problema aí, né?
1: Esse problema, eu preciso voltar a apostar. Mas eu tenho certeza, porque assim, eu sempre falei assim, pô... Gosto de tanta coisa que custa dinheiro e eu resolvi ser jornalista, então eu acho que minha chance de ganhar dinheiro é na Mega Sena.
0: É uma justiça cósmica.
1: É
0: apenas uma questão de compensação.
1: E aí tem gente que fala que se você falar bastante, jogar pro universo, o universo devolve, né? Eu sou cético, mas pelo que ela sai, né?
0: Ela sai. Quer dizer, deixa eu entender a sua lógica aqui. Você é um cara que por uma questão de justiça divina, deveria ter muito dinheiro, porque você gosta de gastar isso.
1: Então, mas você... Eu e os 250 milhões de habitantes.
0: Isso, mas você acha que mais, né? Você tá dizendo que gosta de coisas boas, mas escolheu ser jornalista, que obviamente foi dentro dessa lógica um erro, uma coisa que te faz feliz, mas não vai te fazer rico. E por uma questão de justiça divina, você
1: tá me jogando contra todos os ouvintes, é isso?
0: Não, só pra entender, só pra deixar claro aqui o que foi falado.
1: Tá bom.
0: Você, por uma questão de justiça, merece muito mais do que aquele cara que tá apertado até o último buraco do cinto. O cara que tá agora indo pra uma plantação de cana sem luva. O cara que tá catando papelão. Eu
1: vou seguir com os manchetes.
0: Acho que ficou claro.
1: Termina hoje as quartas de final do Campeonato Brasileiro Feminino. E o Corinthians enfrenta o Cruzeiro às 5 da tarde pela volta das quartas. E no jogo de ida as Brabas ganharam por 1-0. Tem vantagem do empate. Quem passar enfrenta o Bahia na semifinal. A outra semifinal é entre São Paulo e Flamengo. Daqui a pouco, depois do horário político, a gente fala sobre o Campeonato Brasileiro Masculino. Também na coluna de Mauro Betting.
0: Rodada eletrizante. E a seleção feminina de vôlei já está no Rio de Janeiro para buscar mais um título sul-americano. Detalhes com Sara Tavares.
2: A seleção feminina de vôlei inicia amanhã a disputa do Campeonato Sul-Americano no ginásio do Maracanãzinho, no Rio de Janeiro. O Brasil joga contra a Venezuela a partir das 8 da noite desta terça-feira. O campeão garante vaga na Olimpíada de Los Angeles em 2028. Ontem, o técnico José Roberto Guimarães definiu os últimos cortes. Ficaram de fora a oposta Kizzy e a central Larissa. A capitã Gabi, que não joga desde maio por causa de uma lesão na lombar, está relacionada para a competição.
0: Mensagens! O nosso querido Elmo Papa escreve aqui. Megário, o estado do Rio de Janeiro não é o estado fluminense, mas sim o estado brasileiro. O Elmo é sempre chato, hein, amor? Não é boa, a gente já tem intimidade o suficiente aqui pra falar isso. Se eu chamo o Rio de Janeiro de estado brasileiro? É claro que é um estado brasileiro, mas isso não serve pra usar como referência. A São Paulo, São Paulo é a capital paulista, mas também é uma capital brasileira. Uma capital brasileira, não a capital brasileira. São Paulo é a capital brasileira. Eu não me refiro a São Paulo como uma capital brasileira. Olha, Elmo, porra, tá boa.
1: 7h25 da manhã.
0: Eu não conheço, cara. Não.
1: Sim, gente boa nisso.
0: Muita gente boa. Né? Tem liberdade.
1: Sim.
0: Tá uma porrada. Valeu, querido. 999-592-100.
3: Ouvintes continuando. Ana também, naquela friaca. Vou te contar, hein. São 7h25, daqui a pouquinho a gente volta a falar desse frio no Rio. A máxima para hoje aqui no Rio de Janeiro é de 20 graus, tá? Com uma chuvinha fina, não é uma chuva grande agora, não é uma chuva pesada, não. Sofia.
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5: 7:25, um ótimo dia a você, meu querido ouvinte da Band News FM, eu sou Luiz Megali, vamos juntos até as 9:25 da manhã com muita informação e prestação de serviços nesta segunda-feira, 7 de setembro de 2026. Estamos no inverno brasileiro, nosso time de colunistas tá muito numeroso hoje, apesar do frio intenso que tá fazendo em São Paulo, e quando eu falo frio, é frio mesmo, quer dizer, frio mesmo depende do ponto de vista, né? Um curitibano vai falar, ah, isso aí é frio mesmo? Mas deve estar o quê? Uns 9, 10 graus agora em São Paulo, Coutinho? É,
6: amanheceu 10 graus no termômetro, 8 graus de sensação térmica.
5: 8 então, graus
6: de
5: sensação
6: um térmica. Um dígito, vamos combinar que um dígito é frio mesmo?
5: Um dígito é frio pra caramba em qualquer lugar do Brasil, né?
6: É,
5: qualquer lugar do mundo. É, não, qualquer lugar do mundo.
6: Sibéria.
5: Não, qualquer lugar do mundo.
6: Não?
5: É, quando eu morei numa cidade que fazia frio intenso e eu me acostumei, né? No último ano, eu já saía pra correr na rua. Sim, eu corria na rua dessa cidade, tá? Depois eu dei uma largada de mão, mas voltarei. É, com 5 graus eu ia de moletom e bermuda. A perna ia aquecendo durante a corrida, então eu já não achava mais tão frio assim, 9 graus. Já dava pra andar com moletom na rua, acredite se quiser. Mas agora que eu voltei a acostumar meu corpo com a lógica paulistana, 8 graus é muito frio.
6: Curitiba tá 5 graus, tá?
5: É, então, mas aí...
6: mandou, né? Aqui, quem tá, manda o nome aqui de quem tá em Curitiba hoje, mandou na nossa comunicação interna aqui, tá 5 graus em Curitiba, a sensação de menos 25, deve
5: ser. Eu sou apaixonado por uma matéria que eu
6: tive. David Musso.
5: Bota no YouTube aí, frio intenso em Salvador, matéria de TV. Eu acho que é do SBT. Uma reportagem do SBT local que é idêntica às matérias que devem estar indo ao ar hoje em São Paulo ou no Rio de Janeiro. No Rio também está muito frio hoje para parâmetros cariocas. E aí passa o cara lá na feira, no Ceasa, né, naqueles lugares que funcionam de manhã, mostrando lá o termômetro marcando durante a madrugada. 19 graus. E os caras, mal. O baiano assim, usando todas as roupas do armário, a blusa da mulher, enrolado em cobertor, meu Deus, trincando os dentes, meu Deus, o que eu fiz pra merecer isso?
6: É uma matéria da Band de 4 anos atrás que fala de frio intenso. Deixa eu ver, vamos botar da Band, que é da casa. Eu não achei a outra.
5: Eu acho que era do SBT. Mas bota aí, vai lá.
6: Vamos ouvir, ó, vou colocar sem ouvir aqui, hein?
5: Tá bom.
7: E teve avião que arremeteu.
6: Patrícia Rocha
7: em
6: aqui.
7: Cidades baianas.
6: Band News TV.
5: Não é essa. Mas vamos lá, bota aí.
8: Bom dia pra você, Patrícia, pra quem acompanha o Band News TV. Isso mesmo, né? Ventos de 52 quilômetros.
6: É, o Luiz Felipe Veloso, tal, não, madrugada não é, fria, é. Máxima de 19 graus, mas não é isso, não,
5: favor,
6: não é isso. Não.
5: Madrugada, peraí, que eu quero encontrar, cara, porque é tão engraçado. Engraçado do nosso ponto de vista, né? Salvador registra o dia mais frio do ano, não é. Ah, que pena. Não consegui encontrar.
6: É isso, a gente imagina o frio intenso em Salvador de 19 graus, né? Cada um com a sua realidade.
5: Ó, sou Andresa, de Manaus, 19 graus eu passo mal. 23 graus eu já considero frio. Salvador tá agora com 27 graus. É isso, né? O nosso ouvinte Fernando Branco, sabe onde ele tá? Ele tá em Jalandhar, na Índia. Sabe qual a temperatura lá? 34 graus.
6: Caramba. Ó, Manaus amanheceu 28. Ó, o nosso Brasilzão.
5: Fortaleza também, 28 graus.
6: Manaus amanheceu 28, manda aqui o nosso ouvinte.
5: Floripa tem 11, sensação de 6. Rio de Janeiro tá nevando agora, 17 graus.
6: Petrópolis 9.
5: Petrópolis 9.
6: Serra lá no Rio de
5: Janeiro. Em Porto Alegre tá 9 graus, segundo o Antônio. Vai lá, obrigado, Antônio. É isso, né? Em São Paulo tá muito frio. Não tá só frio, tá garoando. Tá chove para sem parar desde de anteontem, fim de semana e um feriado muito preguiçosos. Tanto é que a gente tá com a imagem aberta agora. Isso aí, pra quem não sabe, é o Rio Pinheiros, a marginal do Pinheiros. Olha, meia dúzia de gatos pingados. Isso aí pra São Paulo é nada. Né? Isso aí é movimentação de madrugada.
6: 7:30 da manhã.
5: 7:30 da manhã podia ter mais gente.
6: 7:30 da manhã já tem congestionamento por aí.
5: Na congestionamento também não. Não chega feriado, mas já haveria mais carros, porque isso aí fica...
6: Não, num dia normal já começa a ter bastante movimento, não chega a parar, né?
5: Não, no feriado normal tem, porque essa câmera tá instalada numa roda gigante que fica num parque, que é colado no Parque Vila Lobos, é o parque...
6: Caceta. Ai, como é que eu esqueci o nome?
5: Ai, Jesus. Esqueci. São dois parques, um colado no outro. quem visita pensa que tá dentro de um parque só, é o... Ah, meu Deus, como é que eu posso esquecer uma coisa dessa? Do lado da minha casa. É, então já haveria muita gente, pelo menos, se enfileirando para chegar ao parque, né? Para estacionar o carro no parque e passar o dia lá no Vila Lobos e no...
6: De Cavalcante.
5: De Cavalcante. Não, não é de Cavalcante, não.
6: Não, não, não é de Cavalcante.
5: Negativo. É um artista, mas não é
6: de Cavalcante. Ai, meu Deus do céu.
5: Parque... O nosso ouvinte vai nos ajudar.
6: Não é possível.
5: Cândido Portinari.
6: Cândido Portinari.
5: Obrigado, rapaziada.
6: Estamos ótimos.
5: Parque Cândido Portinari, que fica colado no Vila Lobo. Já viria gente.
6: É.
5: Né? Dá pra ver a pontinha do parque aí. Então é isso, né? Pode mandar mensagem nos aplaudindo. Somos verdadeiros heróis de estarmos aqui hoje sem atrasarmos um minutinho mesmo para a programação online, para quem nos acompanhou pela internet durante a propaganda eleitoral gratuita. Agora sim, estamos falando para todo o Brasil, para todo mundo, por todos os modais por onde a programação da Band News é veiculada. Ô, Coutinho, sabe como é que funcionam as ondas do rádio? Você sabe qual que é a lógica da sintonia? Por exemplo, a nossa sintonia em São Paulo, 96,9. Né? Sabe o que que significa 96,9?
6: Eu sei o que significa do direito leigo, né? Porque eu não sou físico. O que significa?
5: Não, eu também não, mas eu tenho uma explicação.
6: Mas você lê, né? Você estuda. Não. Diga lá, não sei.
5: 96,9, você sabe que o som se propaga em ondas.
6: Sim.
5: Né? Ele vai subindo e descendo, subindo e descendo, subindo e descendo. É, então, ele reverbera.
6: 96,9 é o nosso dial aí em São Paulo.
5: Em São Paulo.
6: Tá, gente?
5: Então, pensa no seu dial aí. 90,9, 91,5, 90,4, né? Então, esse número significa que o nosso som, a nossa frequência, o som da maneira como nós o propagamos pelo mundo, reverbera 96,9 milhões de vezes por segundo. Ele faz esse movimento de sobe e desce 96,9 milhões de vezes por segundo. Agora, eu não sei se é milhões ou se é mil. Isso faz toda a diferença, mas o fato é que o fato de ele fazer isso 96,9 ou mil ou milhões de vezes por segundo faz com que ele tenha um desenho muito específico que o seu rádio só vai conseguir captar quando você sintoniza exatamente nessa frequência. É como se o nosso som fosse uma chave e no
6: milhões,
5: momento...
6: Estão dizendo nosso
5: milhões, é isso aí. E no momento em que ele é propagado pelo ar, quando você sintoniza em 96,9, você está criando uma fechadura na qual ele vai conseguir entrar no seu rádio. Se você for dois palitinhos para lá, a sua fechadura, embora seja quase igual, vai mudar apenas o suficiente para que o nosso som não entre mais e entre o som de uma rádio que tem uma frequência um pouquinho parecida, bem próxima.
6: Legal isso.
5: É legal, é assim que funciona o rádio. Você virando ali o dial, você faz com que ele abra portas para que entre uma única estação de rádio por causa do desenho da frequência pelo ar. Não é incrível isso?
6: Incrível, incrível. Portanto, fechem todas as outras portas para as outras rádios.
5: É, como já estão,
6: deixem,
5: né?
6: A vossa porta.
5: Até porque se tivessem com a porta aberta para uma outra rádio, não estariam ouvindo isso.
6: Isso.
5: Então é por isso que o seu rádio está captando agora. Agora é tudo diferente, né? O som é digital, ele se propaga de outra maneira, mas quando era rádio mesmo, que você tinha que levantar a antena, subir num lugar mais alto, né? E é por isso que o AM chega bem mais longe. Ele é uma frequência que tem uma qualidade de som menor, mas ele viaja, viaja pelos oceanos. Já a frequência de um FM, a frequência modulada, o AM, a amplitude modulada, a amplitude é amplo, chega longe. O FM não chega longe, né? É uma frequência curta, mas com uma qualidade maior de som.
6: Espetacular.
5: Por isso, quando o FM surgiu, ele tocava músicas mais modernas, tocava rock, tocava pop, enquanto o AM se dedicava mais às músicas mais antigas, que eram gravadas em mono. Eu seria capaz de ficar uma hora falando disso.
6: Eu sei disso.
5: Legal,
6: né?
5: Eu
6: sei disso. E é espetacular, tem tudo a ver com a rádio.
5: E aí, qualquer dia eu explico pra você, já expliquei no ar, por que é que de vez em quando entra aquela vinheta no ar, na sua rádio preferida. Manilius FM, não sei quantos megahertz, propagado em papapá, papapá, papapá, papapá. Só dou um spoiler. Aquilo é uma mensagem para piloto de avião. Não é para você que tá em casa, é para piloto de avião. Caso ele esteja perdido, quando ele ouve essa vinheta, ele sabe onde ele tá.
6: Olha.
5: Legal, né? Ele bota lá o rádio dele. Meu Deus, vou girar aqui o meu rádio para ver se eu encontro uma rádio. Porque eu não tô conseguindo falar com nenhuma torre de controle. Agora acabei explicando. Aí se ele encontrar eventualmente a Band News FM, nessas de ficar procurando uma emissora, em algum momento ele sabe que de hora em hora, isso aí é a Anatel, é a obrigação da Anatel, de hora em hora você vai ter que soltar esse troço aí, ele sabe que no máximo em uma hora ele vai ouvir a frequência, a amplitude, o alcance, transmitido e não sei o que lá, ah, eu estou em tal lugar. Isso para eles são coordenadas. Muito legal, né, cara?
6: Legal,
5: fala a verdade, valeu a pena ter acordado num feriado.
6: Valeu. Pra aprender. Seu galo tá acordado aqui esperando.
5: Talvez eu tenha inventado tudo isso.
6: Não.
5: É verdade, é tudo verdade.
6: O seu galo tá pertinho. Tá,
5: eu não chamei ainda?
6: Não chamou, ele tá aqui parado.
5: Mamma mia!
6: É.
5: Todo mundo apresentado, escalado, só falta ele, meu galo. Só com a bateria.
6: 7 de setembro de 2026, hoje é segunda-feira, vamos que vamos com os principais destaques do dia. O presidente Luiz Inácio Lula da Silva do PT participa hoje do tradicional desfile cívico de 7 de setembro na Esplanada dos Ministérios em Brasília. O evento está marcado para as 9 horas da manhã. Além do candidato à reeleição, estarão presentes os chefes da Câmara, Hugo Malta, e do Senado, Davi Alcolumbre. O evento terá como eixos temáticos a soberania nacional, o combate ao feminicídio e a Copa Feminina do ano que vem. Ontem, o presidente não teve compromissos públicos de campanha. Em um pronunciamento em rede nacional de rádio e TV, pelo Dia da Independência, Lula destacou a soberania do Brasil.
9: Um país soberano é aquele capaz de defender seu território, suas fronteiras, seu meio ambiente, suas riquezas e seu povo de quaisquer interesse de estrangeiros. Um país soberano é aquele capaz de criar as oportunidades que seu povo precisa para conquistar a própria independência. Defendemos o livre comércio. Nenhum governante estrangeiro tem o direito de dizer de quem podemos comprar e para quem podemos vender. Somos um país soberano e nossas decisões pertencem a nós e a mais ninguém.
6: Lula falou ainda sobre a exploração de terras raras no país e da descoberta de petróleo na Foz do Amazonas. Ele mencionou também a aprovação pelo Senado do projeto que cria a Política Nacional de Minerais Críticos e Estratégicos. O pronunciamento foi ao ar após a autorização do Tribunal Superior Eleitoral. O presidente da corte, Cássio Nunes Marques, entendeu que a mensagem tinha interesse público por causa do significado histórico e institucional do 7 de setembro. O candidato do PL, Flávio Bolsonaro, abriu uma live ontem para lembrar os 8 anos da facada recebida pelo pai dele, Jair Bolsonaro, durante a campanha de 2018. O senador aproveitou para convocar aliados e apoiadores para o ato de 7 de setembro, marcado para as 3 da tarde de hoje, na Avenida Paulista, em São Paulo.
10: Faz 9 meses, na verdade, né, que a gente está nessa caminhada, e agora é a reta final, é o sprint final. Então, mais uma vez, é muito importante que você possa comparecer nas ruas amanhã, no 7 de setembro. Eu vou estar na Avenida Paulista a partir das 15 horas, gente, 15 horas, vai começar em ponto a nossa manifestação, às 15 da tarde na Paulista. Mas veja aí perto da sua cidade, se não tem também algum ato aí pela liberdade, mais um ato fora Lula e fora Moraes. Esse é o lema da nossa manifestação.
5: Durante a transmissão na internet, Flávio Bolsonaro cobrou uma posição da ministra Carmen Lúcia do Supremo sobre a crise na corte. O foco do candidato do PL está no julgamento que deverá analisar a abertura da investigação contra o ministro Alexandre de Moraes. Ele disse esperar que a ministra vote a favor da apuração e associou a decisão à trajetória dela no STF. A carreira dos integrantes do Supremo também foi tema de Ronaldo Caiado, do PSD. Ontem ele falou sobre o assunto durante a tradicional Feira Livre de Aparecida de Goiás, em Goiás.
11: A sociedade brasileira não admite mais que este assunto ele seja varrido para debaixo do tapete. Chegou um ponto final. O Supremo Tribunal Federal, ele tem que voltar a ser uma corte que tenha a credibilidade de toda a população. É inaceitável, é inadmissível, com tudo aquilo que vem à tona, ainda o ministro Alexandre Moraes continuar ali, dando decisões, julgando o processo, sendo que o que tornou público não o credencia mais a fazer parte daquele colegiado.
5: O nome da cidade é Aparecida de Goiânia, no estado de Goiás. Ronaldo Caiado participa hoje do desfile cívico em comemoração à independência em Goiânia. Já Augusto Cury, do Avante, estará numa caminhada alusiva ao 7 de setembro em Copacabana, no Rio de Janeiro. Durante o fim de semana, em Araçatuba, no interior paulista, ele voltou a criticar a polarização na política. O candidato disse que é preciso pacificar o país com foco em projetos e não em ataques pessoais.
12: O Brasil não aguenta mais a polarização insana. Nós temos que pacificar esse país. Temos que focar em projetos e ataques pessoais. Não quero governar para um grupo de pessoas, quero governar para o Brasil.
5: Renan Santos, do Missão, fez campanha no Nordeste. Em Fortaleza, ele participou de uma carreata em uma região que estaria sob a ameaça de uma facção. Usando um colete à prova de balas, ele convocou aliados para um ato em São Paulo, às 11 da manhã de hoje, no Ibirapuera, contra o Supremo e o ministro Alexandre de Moraes.
6: A Justiça Eleitoral ordena a retirada do ar de uma reportagem que tratava de um áudio enviado pelo deputado federal Nicolas Ferreira ao banqueiro Daniel Vorcaro, de Belo Horizonte, fala Luciana Viana.
13: A Justiça Eleitoral de Minas Gerais determina que o ICL Notícias remova até hoje todas as publicações sobre um áudio enviado por Nicolas Ferreira ao banqueiro Daniel Vorcaro em março de 2025. O ICL havia publicado que o deputado chamou Vorcaro de lindão e pediu a liberação de um ativo minerário. Ao analisar a gravação, o juiz afirmou que Nicolas Ferreira se referiu ao banqueiro como Dani e não como lindão, e considerou falsa a afirmação. A decisão, no entanto, foi parcial. O juiz não considerou falsa a informação de que Nicolas teria pedido a liberação de um ativo minerário.
6: O ministro do STF, André Mendonça, libera para julgamento no plenário da corte o caso que revelou as mensagens trocadas entre Daniel Vorcaro e Alexandre de Moraes. Mendonça fez o encaminhamento ontem, mas a decisão sobre os próximos passos está com o presidente do Supremo Tribunal Federal, o ministro Edson Fachin. O presidente do Supremo indica que deve mesmo levar os casos envolvendo os ministros Alexandre de Moraes e André Mendonça ao plenário. Os dois magistrados são citados na investigação do escândalo do Banco Master. O futuro do STF está nas mãos de Edson Fachin, mas a decisão final pode ficar para depois das eleições de outubro. Uma das possibilidades é o presidente da Suprema Corte chamar para si a relatoria do inquérito do Master, mas isso dependeria do aval de outros ministros. Outro caminho é manter André Mendonça no caso. Só que Fachin poderia tirar dele a análise do relatório da Polícia Federal, que revelou a troca de mensagens entre Alexandre de Moraes e o banqueiro Daniel Vorcaro. A tendência, no momento, é Fachin levar ao plenário a decisão sobre a abertura ou não de uma investigação, tanto contra Moraes quanto contra Mendonça. O pedido da Procuradoria-Geral da República para anular o relatório da PF aguarda a análise de Mendonça e também pode ir parar no plenário. A avaliação de Fachin é de que é preciso dividir com outros 9 ministros a responsabilidade diante do desgaste institucional. No entanto, a decisão pode ficar para depois das eleições, explica o professor de Direito Constitucional da Universidade Federal Fluminense, Gustavo Sampaio.
14: É claro que o ministro Fachin, antevendo repercussões políticas no cenário de um ano delicadíssimo como esse em que enfrentamos eleições nacionais, talvez ele queira deixar isso para depois das eleições. Eu devo dizer que existe hoje um clamor da sociedade brasileira. Então eu espero que o ministro Edson Fachin, que ele se apresse, que ele dê a solução quanto antes.
6: A crise no Supremo Tribunal Federal explodiu na terça-feira. Na ocasião, o ministro André Mendonça retirou o sigilo de um relatório da Polícia Federal que traz mensagens trocadas entre Alexandre de Moraes e Daniel Vorcaro. O dono do Banco Master está preso por suspeita de fraudes financeiras bilionárias. Na quinta-feira, Alexandre de Moraes reagiu fazendo um pedido dentro do âmbito do inquérito das fake news. Moraes quer que Mendonça seja investigado por improbidade administrativa, abuso de autoridade, crime de responsabilidade e favorecimento a determinados grupos políticos nos casos Master e INSS no STF. Fachin então concentrou nas mãos dele os dois pedidos relacionando a conduta de Mendonça nas investigações e outro com os questionamentos sobre a relação de Moraes com Vorcaro. O presidente do STF deu um prazo de 5 dias úteis para que Moraes, Mendonça, o diretor-geral da Polícia Federal, Andrei Rodrigues, e o procurador-geral da República, Paulo Gonet, se manifestem. Até o momento, apenas a PGR se pronunciou e disse que vai investigar uma possível interferência no relatório da PF. No sábado, a Associação Nacional dos Delegados da Polícia Federal pediu ao procurador Paulo Gonet que se declare impedido de atuar na investigação que apura a conduta de Mendonça.
5: Uma cidade de Minas Gerais se destaca na oferta do Farmácia Popular à população. O programa é uma parceria do governo federal com drogarias privadas e oferece mais de 40 itens gratuitamente para o tratamento de doenças como diabetes e asma. Dados do Índice de Gestão Municipal Áquila, o IGMA, o IGMA, né, mostram que 90% dos municípios brasileiros tem pelo menos um estabelecimento credenciado ao programa. Florestal, uma cidade com cerca de 8 mil habitantes na região metropolitana, está acima da média nacional na oferta do serviço. Segundo o índice, o município tem 3,54 estabelecimentos credenciados ao Farmácia Popular para cada 10 mil habitantes. Por isso que não é um número exato, né? A população é de menos de 10 mil e a estatística vai na medida dos 10 mil. Média nacional é de 2 estabelecimentos. A secretária de Saúde Florestal, Ariane Ribeiro, explica que a gestão municipal tem se preocupado em manter o programa atualizado.
15: É uma preocupação do município manter os nossos cadastrados atualizados, sempre com receita em dia, os relatórios necessários em dias para que continue o acesso a medicamentos, às fraldas, aos absorventes, garantindo assim a integridade da saúde mesmo do usuário. É muita questão de logística e de ter bons profissionais ao lado desse serviço.
5: É utilizado para avaliar os municípios em uma escala de 0 a 100 no prêmio Band Cidades Excelentes. A oferta do Farmácia Popular contribui para a avaliação no pilar saúde e bem-estar. O consultor do Instituto Áquila, Leonardo Richelli, ressalta que os cuidados com a saúde são importantes para além da premiação.
16: Cuidar da saúde do morador é cuidar do tratamento, da consulta e também dos medicamentos necessários. Então, seja via farmácia popular, seja via a farmácia municipal e na unidade básica de saúde. Uma coisa importante também que os prefeitos precisam cuidar é da gestão e compra dos medicamentos. Entender qual que é a maior demanda e o que é que eu vou ter na farmácia para poder distribuir.
5: A próxima etapa do Prêmio Band Cidades Excelentes é a estadual, prevista para novembro. Depois, os destaques de todo o país vão se encontrar na final nacional em Brasília, programada para dezembro.
6: Um partido da extrema-direita consegue uma vitória histórica na Alemanha. Conta pra gente, Thiago Muniz.
5: O partido de ultradireita Alternativa para a Alemanha, na sigla em alemão AfD, obteve ontem uma votação recorde de 44% dos votos na eleição do estado da Saxônia-Anhalt, no leste do país, segundo resultados provisórios das autoridades locais. Se confirmada no resultado final, essa será a maior votação proporcional já recebida num estado alemão por uma legenda tão à direita como a AfD desde o fim da Segunda Guerra Mundial. A porcentagem coloca o partido no estado bem à frente de legendas tradicionais, especialmente a União Democrata Cristã, sigla do chanceler federal Friedrich Merz, que conseguiu apenas 17% dos votos, uma queda de 20 pontos percentuais em relação à última eleição no estado em 2021. Já a AfD, mais que dobrou os 21% de votos obtidos pela legenda no pleito estadual anterior, tendo crescido entre todos os grupos de eleitores da Saxônia-Anhalt, com uma votação especialmente acentuada entre homens e trabalhadores braçais, mas também ampliando o espaço entre mulheres e jovens. O comparecimento eleitoral no estado foi alto, de 78%, segundo as autoridades locais. Na Alemanha, assim como no governo federal, o sistema para a formação de governos estaduais também é parlamentarista. Um partido que obtiver mais da metade dos assentos no parlamento local conquista o posto de governador do estado. Como nem sempre um partido sozinho conquista o número de assentos suficiente, e esse é o caso de agora da AfD, muitas vezes é preciso que legendas formem coalizões para governar. E por enquanto está pairando a indefinição, porque nenhum outro partido anunciou que fará coalizão com a Alternativa para a Alemanha. Se não for possível a formação dessa coalizão, uma nova eleição deve ser convocada.
0: Algo impensável, né? Se a gente pensasse 30 anos atrás, um partido de extrema direita com uma plataforma como essa. Não tô falando aqui da direita liberal, tá, gente? Tô falando da extrema direita, né? Que traz no seu ideário a lógica da supremacia, questões racialistas, de xenofobia. A Alemanha sempre levou muito a sério o seu passado. Ainda não se passaram 100 anos, né? Desde a ascensão do chanceler Adolf Hitler, desde
5: o nascimento do nazismo e aparentemente essa memória já se dissipou e a extrema direita começa a ter cada vez mais espaço nas eleições alemãs, né? É, para que serve a história? Relembrarmos o passado para não comprometermos e repetirmos os mesmos erros no futuro. Valeu, Thiago. Ainda não se sabe o que causou o acidente envolvendo um avião cargueiro que saiu da pista e deixou 5 mortos no aeroporto de Miami, nos Estados Unidos. A aeronave transportava encomendas e aterrissou em solo americano por volta das 2 da tarde, no horário local, quando derrapou e atingiu veículos que estavam estacionados. O Boeing 767 chegava de Porto Rico e prestava serviços para a Amazon. O avião atravessou toda a pista, passou por um gramado e só foi parar depois de atingir os veículos. Logo após a colisão, o avião ficou parcialmente em chamas. 3 feridos foram socorridos ao hospital em estado crítico. Outros 2 foram levados com ferimentos menos graves. O Aeroporto Internacional de Miami ficou temporariamente fechado para pousos e decolagens, mas retomou a operação ainda no fim da tarde de ontem. Os terminais dos Estados Unidos estão com grande movimento devido ao feriado do Dia do Trabalho, que lá é comemorado hoje. Mais de 450 voos sofreram alterações por causa do acidente e outros ainda podem ser afetados hoje.
6: É, a gente está mostrando as imagens, para quem está nos acompanhando com imagens, um negócio impressionante, né? Impressionante. O avião passou reto e foi para perto de um estacionamento do aeroporto, foi carregando tudo, chegou a pegar fogo, uma fumaça escura, densa, e essas 3 pessoas que ficaram gravemente feridas nesse acidente.

0: Tantas músicas legais, foi difícil eu escolher uma aqui, mas essa é uma das minhas preferidas. Escolhi bem, né? Rocketman é demais, né? Um dos maiores nomes da música pop da história, faz a última apresentação da carreira.
1: Hã? Claro. Na volta do boletim?
0: Na volta do boletim você escolhe. É, tem Sir Elton John hoje no Rock in Rio. Diga lá, Vinícius Calisto.
2: O cantor britânico Elton John vai ser a principal atração no quarto dia de apresentações do Rock in Rio. O artista se apresenta no palco Mundo às 11 da noite desta segunda-feira. Além de Elton John, o público que estará presente nesta noite de feriado vai poder acompanhar os shows de Gilberto Gil, John Batiste e Luísa Sonza com participação de Roberto Menescal. No palco Sunset, artistas como o sambista Péricles, a banda Roupa Nova e Vanessa da Mata prometem agitar a plateia. O Rock in Rio tem programação garantida também nos dias 10, 11 e 12 de setembro.
0: Não deu tempo de eu adiantar aqui. Eu vou só que eu adianto.
1: Essa é a minha. É Goodbye Yellow Brick Roads. Também é a cena mais bonita do filme Rocketman. Já viu esse filme, Coutinho?
0: Vi.
1: Lindo,
0: vi,
1: né?
0: Lindo.
1: Cara, o ator ali, eu achei o filme melhor do que o do Freddie Mercury. E achei que o ator foi muito melhor do que o esqueci o nome lá, o Malik McMahon. Esqueci o nome do ator que ganhou o Oscar pelo Freddie Mercury. Coloca aí, Goodbye Yellow Brick Roads, deixa o ouvinte curtir um pouquinho.

0: hoje 6 décadas, um piloto italiano, e olha, a festa foi de arrepiar, volta a vencer em Monza pela Fórmula 1. Detalhes com Luiz Fernando Ramos.
1: Domingo histórico para a Fórmula 1 em Monza. Kimi Antonelli da Mercedes, largando de 19º do grid, vence a prova, uma prova emocionante, e se torna o primeiro piloto do país a vencer em casa em 60 anos. Ele lidera com cada vez mais força o Mundial de Pilotos, 66 pontos à frente de George Russell, que foi o segundo colocado hoje. Max Verstappen da Red Bull completou o pódio em terceiro. O brasileiro Gabriel Bortoleto ficou em 11º. A Fórmula 1 continua já no próximo final de semana, Grande Prêmio da Espanha no circuito de Madrid.
2: Campeonato Brasileiro, temos um novo líder. Leve-me ao seu líder, Bruno Camarão. Seu líder está de rubro-negro, tudo bem?
3: Tudo bem, Coutinho. Um abraço a você, ao Megalha, a todos que nos acompanham por aqui. É o Flamengo, né? Pela primeira vez nessa edição do Campeonato Brasileiro de 2026, por incrível que pareça, assume a liderança. Venceu o Remo ontem no Mangueirão, 1-0, debaixo de uma chuva danada. Vitória com um gol do Samuel Lino, né? Tem sido um momento muito importante desse atleta que veio a peso de ouro do futebol internacional, tem jogado muito bem e a equipe do Leonardo Jardim parece ter encaixado, né? Depois da parada para a Copa do Mundo, conseguiu melhorar o aproveitamento, a performance, o nível de jogo, tem muitas opções em banco de reservas, roda o elenco e a performance não cai. Vitória grande, num campo difícil de ser jogado, num ambiente, digamos, até hostil, né? Claro que tinha muito flamenguista, obviamente, em Belém do Pará, mas também a torcida do Remo pesada, o Palmeiras, por exemplo, já tinha tropeçado por lá, e é isso. No resultado combinado, Palmeiras, então, líder no jogo posterior, no início da noite, no finzinho da noite, aliás, acabou ficando no 0-0 com o Botafogo jogando no estádio Nilton Santos. 0-0 do Palmeiras, 1-0 do Flamengo. Com este resultado combinado, o Fla assume a liderança, 2 pontos a mais que o rival Alviverde. Vai ter confronto entre eles lá na frente, no início de novembro. Porém, o campeonato volta a ficar completamente aberto com o Flamengo na liderança. Olhando para a parte de baixo da tabela, destaque para o Internacional, estacionado na zona de rebaixamento, foi eliminado no meio de semana para o Grêmio, grande rival na disputa da Copa do Brasil, e ontem perdeu do Santos, confronto direto dentro do Beira-Rio. Chegou a estar perdendo por 3-0 no segundo tempo, até descontou, mas é um momento também de muita pressão e instabilidade para os lados colorados. Lá na zona de rebaixamento segue a Chapecoense na liderança, que ontem veio para Itaquera e venceu a primeira partida como visitante. Né? A Chapecoense, pela primeira vez, venceu uma partida como visitante. Foi contra o Corinthians, diante de 47 mil pessoas. Pressão também para os lados do Fernando Diniz. Quarta derrota seguida do Corinthians, que no domingo que vem enfrenta o Flamengo no Maracanã. E no meio disso tem Estudiantes de La Plata, na Argentina, Libertadores da América, nesse meio de semana. Pausa no Brasileirão para disputa dos torneios internacionais. Sul-Americana e Libertadores.
4: Eu vi um meme, um meme não, um vídeo de um candidato com a camisa do Corinthians, já viu isso aí?
3: Um meme.
4: É antigo, mas aí ressuscitam a cada vez que o Corinthians perde para alguém que tá lá embaixo.
3: Tá.
4: E ele fazendo campanha, né? Ele visitando as pessoas e aí ele visita um cara lá com a camisa do, sei lá, da Chape mesmo.
3: Tá.
4: Ele ajuda quem precisa, eles.
2: Zé, né? A Chapecoense tem 3 vitórias no campeonato. E é campeã paulista, né? Ganhou do Santos 4-2, do São Paulo de 1-0, do Corinthians 2-1. 3 vitórias só, dos três paulistas. Uhum.
3: Não, e assim, a Chapecoense que fez um bom jogo. O segundo tempo da Chapecoense foi bom. O Corinthians perdeu umas chances dele, ok? Mas o jogo da Chapecoense foi bom, né? Um jogo em que aproveitou as falhas escancaradas, né, do sistema defensivo do Corinthians, que outrora, né, era o grande trunfo do Fernando Diniz. E no ataque, aquele Corinthians, né, completamente insosso. Não tem Yuri Alberto e não vai ter para esses jogos na Argentina. Apostou ali no Memphis com Caio César, Garro, nada rolou. No segundo tempo ainda entrou Gui Negão e Pedro Raul, e aí a gente sabe, né? Não vai rolar nada.
2: Vou chamar o Mauro pra conversa?
3: Vamos.
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4: Ô Mauro, quem é o time mais bondoso desse campeonato? Aquele que ajuda quem tá em necessidade, aquele que entende as carências do irmão que tá passando por dificuldades e vai lá e concede pontinhos, o que rouba dos ricos e dá para os pobres, Mauro, bom dia.
5: Robin Hood, certamente não é o Flamengo do BAP, sobretudo fora de campo, né? O melhor time do Campeonato Brasileiro, dentro e fora de campo, enfim, foi o que se esperava lá em Belém, até pelo tropeço do Palmeiras contra o Botafogo, tem muita coisa para se falar de arbitragem, tem lances semelhantes que eu quero insistir, eu não ter expulsado o Matheus Bahia na grande vitória do Santos contra o Internacional, porque você, e não é pretensão minha dar aula, mas uma tecnicalidade do famoso a última figura, o último homem, que nunca existiu só no Brasil, ser expulso. No caso do Beira-Rio, do Matheus Bahia contra o Gabigol, ali, para mim, havia como o jogador do Internacional fazer a cobertura, como eu entendo que para mim no Nilton Santos também havia como Ferrarese fazer a cobertura do Marçal, que fez a falta do Andrés Pereira. Para mim é dois lances de amarelo. Se você quiser achar que é vermelho, tá valendo, que não pode achar que é um roubo, um absurdo, um escândalo. Não é roubo, não é absurdo, não é escândalo, mas foi muito feio o lance do Jajá, por exemplo, lá no Mangueirão, quando tava 0-0, era um milagre, graças aos milagres goleiro remista, quando o Léo Ortiz tropeça e o árbitro marca a falta do Jajá, num lance muito perigoso para a equipe do Remo. Mas o Flamengo deu a lógica, ganhou, tá jogando muito bem, o Palmeiras segue jogando mal, até podia ter vencido ontem um Botafogo em instabilidade, mas é o que temos. Mas vou falar de Elton John, que é melhor, viu? Eu prefiro falar do Elton John hoje do que do Flamengo líder e o Palmeiras vice-líder.
4: Vamos criar um atrito aqui? Ou...
5: Your Song é a melhor música do Elton John.
2: Your Song é bonito também. Vou encerrar a participação do Mauro, então. Todo mundo tem direito a pedir música do Elton John hoje.
4: Ô, Camarão, vamos criar um atrito amistoso e civilizado aqui. Você discorda da avaliação do Mauro no...
3: A gente participou, né, da nossa transmissão Ótimo Dia pro Mauro, né, ontem aqui na Band News FM. E assim, um lance, como a gente falou, bem discutível, né? Você consegue interpretar a possibilidade de o Marçal ser expulso ou receber o cartão amarelo. Se o árbitro em campo, juntamente com a equipe do VAR, entenderam para cartão amarelo, ou seja, não é unanimidade, né? E quase nunca a gente tem uma unanimidade no futebol em tempos atuais. Eu sinceramente, achei que o Ferrarese estava indo um pouquinho distante e havia um domínio de bola por parte do jogador palmeirense e era lance para cartão vermelho. Mas até na entrevista coletiva, né, Mauro, o Abel também não pesou muito em relação a isso. Então, ele mais jogou meio que a responsabilidade pro Flamengo, né? Diante da disparidade de investimento, não que o Palmeiras também tenha gastado pouco nessa temporada, mas pelo histórico, currículo de muitos atletas, enfim, é mais o Flamengo quem tem que apresentar sempre um futebol vistoso e vitorioso. E o Palmeiras, cabe ao torcedor dele desfrutar desse momento histórico. Também, né? Alguns discursos do Abel em alguns momentos não rolam bem, né? Especialmente ontem, depois de perder a liderança pela primeira vez.
5: Muito bem. Isso, segue o jogo, ele vai seguir bastante e vamos seguir ouvindo Elton John. Que legal, Rock in Rio com rock e com um gênio, não é exatamente rock, mas é um gênio como Elton John. Rock, terceiro lugar para mim, Tiny Dancer, e segundo lugar, a segunda versão de Skyline Pigeon, as melhores do Elton John.
4: Mauro, hoje é o nosso dia. Hoje tem João, não sei se vocês gostam, mas eu adoro, tem João Bosco. Hoje tem Guilherme Arantes.
5: João Bosco é maravilhoso.
4: Roupa Nova. E é João Bosco do papel machê, tá? Do Kid Cavaquinho, não é o João papel Bosco.
5: João Bosco, gênio, com outro gênio absoluto, que era o Dir Blanc. E olha, o disco da Luísa Sonza com Menescal de Bossa Nova é muito bom. Também vale a pena. Luísa Sonza, esse show vale a pena.
4: Você me permite tocar umas músicas do João Bosco hoje, Coutinho?
2: Permito que faça qualquer coisa. Que se a gente não atrasar o relógio, a gente pode fazer
5: Cavaquinho.
4: Kid Cavaquinho. De frente
5: é
4: pro crime.
5: É a melhor interpretação. De mais pro crime. De maravilhosa, 1-1 também. Agora, bêbado equilibrista, que não na versão dele, claro, da Pelé da nossa música, que é a. Ou da Elis Regina, que é.
4: Opa, mas aí é do Aldir. Mas aí é do Aldir.
5: Não, sim. Aí o Aldir, mas eles estavam juntos.
4: Eles eram a mesma coisa.
5: A época era uma pena. Eles eram muito juntos. O Aldir é um dos maiores gênios que o Brasil teve.
2: Boa, Mauro. E na categoria Vanderlei Luxemburgo, de fazer cortina de fumaça pra encobertar a mudança de liderança, Mauro Betti em nota 10.
4: O ouvinte Malpe.
5: Yellow Brick Road e Goodbye Liderança.
2: Valeu. Abel ficaria com inveja dessa cambalhota.
4: É isso que eu queria ter feito ontem na coletiva. Paulo Moro, até bom feriado.
2: Valeu, Mauro. Valeu, Camarão.
3: Valeu.

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3: Oito horas, seis minutos.
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5: Tempo no Rio de Janeiro chuvoso, tá? Saiu uma medição de 7:45 do sistema Alerta Rio, registro de chuva fraca nas seguintes estações: Copacabana, Guaratiba e Irajá, 0,6 milímetros, Alto da Boa Vista, Jardim Botânico, Laranjeiras, Barra, Rio Centro, Tijuca, Muda, 0,2. É uma chuvinha bem fraquinha mesmo aqui no Rio de Janeiro, mas temos participações de ouvintes, inclusive, interagindo para falar sobre esse frio no Rio de Janeiro, sobre essa temperatura gostosa. Pelo menos eu gosto, José Paulo Sobral, não sei se você.
6: Gosto muito.
5: Bem agasalhadinho, né? Dá pra você curtir esse frio. Agora, você sabia que o Isaías, cara, ele falou do frio lá em Caxias e contou uma experiência e algo pra gente refletir, sabia? Ah, é? Porque ele já passou dificuldade. Hoje ele tem uma família bacana, é o nosso ouvinte. Mandou um áudio aqui, ó.
7: Bom dia, Band News.
6: Bom dia.
7: Aqui é Isaías de Caxias, Parque das Missões. Eu tô vendo esse frio aqui, eu tô debaixo do cobertor com a rádio aqui na cabeceira. Tô debaixo do cobertor de moletom, duas meias, duas calças de moletom. E blusa de moletom com capuz, debaixo da coberta. Cara, eu nem acredito que eu fui durante 20 anos morador de rua. Eu não sei como é que eu sobrevivi a isso. Tem 30 anos que eu saí, sou casado, estou bem na minha casa, meu filho é advogado. Mas eu não posso nem pensar que durante 20 anos eu fui morador de rua. Será que eu sobrevivi isso tudo?
5: E tá dando um testemunho legal aqui pra gente refletir, né? Às vezes a gente não valoriza o que a gente tem e você conseguiu dar a volta por cima, tá aí com a sua família, com o filho advogado. Um grande abraço pra você, meu amigo. O João, freguesia, temperatura tá baixa, hein?
8: Bom dia, Band News. Aqui é o João, motorista aplicativo Jacarepaguá, freguesia. 14 graus. E um segundo, até pinguim vai aparecer, hein? Tá frio, hein?
5: Tá frio.
8: Bom dia pra todos aí.
5: Tá frio, sim. E hoje a máxima é de 20 graus. Céu encoberto, previsão de chuva fraca, moderada, isolada ao longo do dia, as mínimas bem baixas também. Eu tava vendo aqui, Zé, que ontem foi a tarde mais fria, cara, acho que do ano.
6: Ontem tava um friozinho gostoso mesmo, cara. É. Vi um filmezinho à tarde.
5: Olha só, 19,3 registrou a tarde mais fria do ano, ontem domingo às 3h20 da tarde em São Cristóvão. São 8 horas e 9 minutos. A gente volta já com outras informações do trânsito, inclusive.
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3: Um carro enguiçou na linha vermelha, sentido Baixada, altura da cidade universitária, sem grandes transtornos. Vi aqui a imagem, a foto do sistema Alerta Rio pelo Centro de Operações da Prefeitura, porque hoje a movimentação é bem menor, né? Ainda mais no sentido Baixada. Apesar que tem uma galera que vai aproveitar, fazer um bate volta na serra lá em Petrópolis, em Itaipava, pegar esse friozinho gostoso, almoçar e voltar, mas hoje tem muita gente que volta também do feriado, tem gente que pode retornar antes, até por conta do tempo fechado, né? Então a gente vai ficar atento aí às informações do trânsito das estradas. Mais cedo teve um acidente lá na linha amarela, o Flávio Costa passou por lá.
4: Fazer esses detalhes.
5: Bad News, Flávio Costa de novo informando, passei lá pelo acidente, a Lanza já estava colocando serragem no solo e rebocando o veículo da esquerda, e os outros veículos estavam do lado direito, então só está passando em uma faixa no momento, por isso o trânsito está longe, tem mais de um quilômetro de congestionamento.
3: Pode ser que já tenha melhorado, porque essa mensagem do Flávio já tem uns minutinhos. Era no sentido Barra, a gente falava durante o Notícias da Manhã desse acidente.
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9: Do Instituto Nacional do Câncer. Um dos desafios é o diagnóstico precoce, porque os sintomas são imprecisos, diz Andréa Gadelha, médica vice-líder do Centro de Referência em Tumores Ginecológicos do AC Camargo e presidente do Grupo Brasileiro de Tumores Ginecológicos, EVA.
10: É uma doença silenciosa que muitas vezes tem sintomas que podem simular outras doenças, como, por exemplo, a sensação de aumento de volume abdominal, uma sensação de empachamento, que é aquela de você sentir plena depois de qualquer tipo de refeição, alterações urinárias, alterações intestinais. Importante é ficar atento. Sintomas não frequentes, anormais, persistentes, necessitam de investigação.
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11: Doutora Andréa Gadelha, CRM 84947.
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15: 8:15.
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0: expectativa em Brasília de que vai ser uma semana pesada, né, com a possibilidade de novos embates entre ministros, possibilidade de novas divulgações, até mesmo de operações no âmbito da Polícia Federal. O clima está pesado, há rumor para todo lado, né? E o que aumenta a tensão entre os colegas e também nas campanhas eleitorais é esse rumor todo e são essas possibilidades, melhor dizendo, todas, né, que podem estourar nessa semana, né? E os olhares todos voltados para, das campanhas voltados para o Supremo Tribunal Federal, né, Megali? Já o Supremo Tribunal Federal hoje com os olhos voltados para as ruas e especialmente para as celebrações do 7 de setembro, que os bolsonaristas pretendem transformar em uma manifestação contra o ministro Alexandre de Moraes, né? O pastor Silas Malafaia, por exemplo, está organizando, ajudando a organizar o ato aqui na Avenida Paulista, vai estar no comando do trio elétrico e já disse que vai largar o aço, né? Você se recorda que muitas vezes ficava para ele, né, essa missão de ser mais contundente contra o ministro. Mas o que importa mesmo é ver o tamanho, né, dessa manifestação, e é isso que eles vão estar olhando muito atentos hoje, pelo menos os que eu conversei, né, os ministros com quem eu conversei. E os dois principais candidatos, Lula e Flávio, vão ter um 7 de setembro que deve ser completamente diferente um do outro, né? O Lula vai participar em Brasília do ato oficial. O lema vai ser soberania, a força que une o Brasil. É um tema que ajuda o presidente, muito parecido com o mote da sua campanha, mas que tem, de fato, uma relação com a data, né? E há uma preocupação grande, Omega, do governo de fazer algo mais sóbrio, justamente para não provocar justiça eleitoral, para que nada ali seja entendido como campanha eleitoral disfarçada. Então, vão ser 2 horas de desfile, os apoiadores do presidente orientados a não levarem para a esplanada nada que remeta à campanha eleitoral, nenhum símbolo, nenhuma bandeira, nada. Já o Flávio vai estar na Paulista com maior liberdade para usar a data ali como palanque e mirar naquele que virou a figura central dessas eleições, pelo menos até agora, né? Que é o ministro Alexandre de Moraes. Você já reparou, né? O Megali, não se fala mais em proposta para o Brasil, não se fala em nada, só se fala no ministro Alexandre.
1: Já faz
0: ministro
1: alguns André anos,
0: Hã?
1: Faz alguns anos, foi no 7 de setembro na Paulista que Jair Bolsonaro falou a famosa frase, se eu não me engano foi no 7 de setembro, não foi sim, eu sou do tempo em que se obedeciam decisões judiciais, eu fui desse tempo, não sou mais, fora Alexandre, pede pra sair, lembra disso, Mônica?
0: Sim.
1: Como esquecer?
0: É isso, né? Quer dizer, o Bolsonaro era presidente da República, né? Não era candidato. Então, realmente foi meio chocante todas aquelas afirmações dele. Um presidente da República dizendo que não vai cumprir decisões judiciais. Mas, enfim, o ministro André Mendonça, né? O Megali já liberou para julgamento o relatório da Polícia Federal, que apontou o elo entre o ministro Alexandre e o banqueiro Daniel Vocaro. O ministro Alexandre também mandou um relatório da PF contra o André Mendonça para o presidente da corte, o Edson Fachin, ou seja, é Polícia Federal em cima de ministro, de um ministro, é Polícia Federal em cima de outro ministro, quer dizer, virou uma crise realmente que a gente nunca tinha visto, absolutamente nada igual. Ou melhor, eu me lembro de uma vez que eu estava em Brasília e um ministro, o ministro Marco Aurélio Melo, tinha feito algum ato, alguém tinha pedido alguma informação, acho que era sobre o Gilmar, e ele tinha autorizado que essa petição caminhasse mais um degrau e tinha virado já um mal-estar assim gigante, né? Porque são 11 juízes que estão lá convivendo dia e noite e não tem isso de tem divergências profundas, mas essa coisa de investigar, um investiga, o outro investiga, a polícia fala isso de um, a polícia fala isso de outro, nunca houve, né? Por isso que está essa perplexidade, estamos num novo momento, né, do país. Mas é isso, quem vai comandar o calendário agora, lá dentro da corte, é o ministro Edson Fachin, mas é isso, né, o Megali, comanda em termos, né, porque a gente já viu que os dois ministros, André e Alexandre, estão atuando fortemente com suas canetas, né, e não só eles, então pode vir aí mais bomba nessa semana, é uma semana que promete ser dura, Megali, apesar desse clima assim calminho desse 7 dessa manhã. Tá calmo por aí, né? Não sei se no Brasil tá acontecendo alguma coisa muito fantástica, mas pelo que eu vi no noticiário, tudo meio ficar morno nessa manhã, né?
2: É, mas cuidado que são 8h21.

0: como também há internet.
1: É por isso que eu tô falando, né?
2: Ainda tem, por enquanto, tá tudo tranquilo.
0: 7 de setembro pela frente ainda.
2: É, só começou, Mônica. Então, estamos de olho. Bom trabalho pra você, bom feriado. A gente volta a conversar amanhã, se tudo der certo.
1: Até amanhã.
0: Valeu.
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0: 8:23, horário oficial de Brasília.
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2: Mesmo na folga de Felipe Kelly, a gente não fica sem destaques internacionais e o Thiago Muniz tem informações sobre uma tragédia na Rússia, Thiago.
10: Bom dia, Megali, bom dia a todos. Uma tragédia que chama a atenção por se tratar de uma avalanche. Ainda não se sabe exatamente o que causou esse deslizamento de terra na região do Cáucaso, mas tivemos agora há pouco a tragédia no Nepal e na China e agora uma avalanche sendo registrada na Rússia. O desastre levou à morte de 11 alpinistas. O desastre ocorreu ontem numa garganta de Bezengui, conhecida pelas montanhas, evidentemente, também por uma geleira. No total, 33 alpinistas foram atingidos, 11 morreram. O desfiladeiro é cercado por algumas das montanhas mais altas da região, com picos que chegam até 5.200 metros de altitude. Temos esse caso, portanto, na Rússia e a gente aproveita para trazer a contagem de vítimas. Infelizmente, tivemos o registro de alguns salvamentos. Depois de 10 dias, por exemplo, no sábado, 2 pessoas foram resgatadas, mas infelizmente é o número de mortos que aumenta no desastre que atingiu a fronteira do Nepal com a China. Agora são quase 1.400 pessoas que oficialmente perderam a vida, a grande maioria na contagem oficial no Nepal, mais de 1.350 pessoas. O número total de desaparecidos passa de 5.000, enquanto 13.000 pessoas foram resgatadas desde o deslizamento que atingiu a fronteira entre os dois países.
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0: Está no ar o É da Sua Conta, nosso quadro diário em parceria com o Banco PicPay sobre tudo aquilo que afeta o seu bolso. E para combinar com o Dia da Independência do Brasil, o tema do programa de hoje é independência financeira. Ou melhor, como conquistar a sua. Renata Flores, bom dia. Quais as dicas que você pode dar para quem tem esse objetivo, hein?
1: Oiê, tudo bem? Olha, a independência financeira é o sonho de muitos brasileiros, mas a verdade é que para uma boa parte da população, esse ainda é um sonho distante. Um levantamento divulgado pela Serasa em setembro de 2024 mostrou que apenas 35% dos brasileiros consideram que atingiram a independência financeira. E aí, para os entrevistados, conseguir pagar as contas em dia, ter os gastos planejados e também pagar as dívidas de forma segura são alguns dos primeiros passos para atingir a estabilidade financeira. Acontece que seguir esses passos exige muita organização. Além disso, é essencial ter uma reserva emergencial sempre à mão em casos de imprevistos. 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
2: Vamos nessa, Band News FM, Rio de Janeiro, destaques da nossa cidade, do nosso estado, feriado 7 de setembro, lembrando que há interdições, desfile cívico-militar, região do centro do Rio de Janeiro. Mais cedo, alguns ouvintes reclamaram, falando da dificuldade, e a gente até colocou aqui durante Notícias da Manhã, saindo da Central, o metrô hoje, como é feriado, Zezinho, só abriu às 7, então os ônibus você não conseguia pegar ali, porque tinha interdição na Presidente Vargas, e aí para fazer a integração, Renato, inclusive, foi um deles, fez contato aqui conosco, dizendo que teve que esperar, tinha compromisso, entrava no trabalho às 7 horas, e aí teve que esperar abrir o metrô. Numa dessas, falta um pouco também de jogo de cintura, né? Podia, de repente, negociar o metrô, de repente, abrir um pouquinho mais cedo, até porque o metrô não tá funcionando por conta do Rock in Rio, 24 horas, mas é só para desembarque, não para embarque. A mesma coisa, eu vi uma galera correndo no sábado à noite, o jogo Fluminense Vasco às 9 horas no Maracanã, terminou 11 e pouco, mas tem o pessoal que depois sai do jogo, vai fazer um lanche e tal. Eu fui caminhando até São Francisco Xavier, e aí tinha ali um lugar para fazer um lanche, tava com meu cunhado Pedro. Rapaz, na resenha quase que a gente perde o metrô, que fechava meia-noite. Pra quê? Se já tava o metrô pra desembarque, pra quem tá vindo do Rock in Rio já fica aberto, podia deixar também, até pra depois do jogo, deixar um pouquinho mais. Rapaz, eu vi um homem, um jovem, dando uma corrida pra pegar o metrô. Numa dessas, hoje é uma segunda-feira, é feriado, mas tem muita gente que trabalha, tem muita gente que tá no expediente. E aí você fica aí aguardando o transporte, o metrô. Foi o caso do Renato, mandar um abraço pra ele sempre na audiência. Um destaque que chega aí também no WhatsApp de agora, acidente aonde, hein, cara?
3: No viaduto da Lobo Júnior ali na Penha Circular, o José Francisco que escreveu aqui pra gente, falou que tem um carro capotado ali no viaduto da Lobo Júnior agora e polícia no local, Mário. Ele escreveu, não mandou em áudio, mas a gente vai tentar saber o que tá acontecendo, se é alguma ocorrência policial. Bombeiros ainda não estão ali, mas tem essa viatura da polícia agora no viaduto da Lobo Júnior.
2: E já já a gente volta com as informações do trânsito pra você.
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2: Eu falei que eu fui ao jogo no sábado, Fluminense 1-0, Gustavo Schmidt, tricolor, brincou comigo aqui, ó.
4: Muito bom dia, minha dupla predileta, Zezinho e Mário. Mário, como um bom tricolor, não vou perdoar, tá? Saudações tricolores. E fiz questão de comer um salgadinho de bacalhau ontem. Tava sentindo falta já do salgadinho de bacalhau. Rapaziada, passando por aqui pra poder deixar em forma, temperatura agradável, 18 graus. Acabei de sair da Tijuca pro Leblon. Pista 5.5, mas rapaziada, tome cuidado que o chão tá bem molhado, tá? Lembrando que um segundo tudo pode mudar.
2: É isso, valeu. E lembrando que sobre futebol, ontem o Botafogo ficou no 0-0 com o Palmeiras. Empate foi precioso pro Flamengo, que venceu fora de casa o Remo em Belém do Pará e é o novo líder do Campeonato Brasileiro. 26ª rodada que termina hoje com Vitória e Grêmio em Salvador.
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2: Daqui a pouquinho, o trânsito. Antes, tem informação de um ouvinte que está sem luz aonde?
3: É uma mensagem do Alexandre que escreveu aqui pra gente falando de Brás de Pina, número 131 da Avenida Arapogi. Falou que tá sem luz há um tempo já e tentou contato com a Light, mas não conseguiu. Tá desde sábado sem energia, Mário, nosso ouvinte Alexandre. E aí eu pedi pra ele ver se ele consegue
2: pra detalhar,
3: gravar.
2: Né?
3: Pra detalhar, e ele mandou aqui agora uma mensagem.
6: Bom dia, Zé. Bom dia, Mário.
2: Bom dia.
6: Alexandre aqui de Brás de Pina falando. É, eu tô sem luz, cara, desde sábado até agora. A Light não veio aqui para fazer a substituição do fio. Não me dão previsão. As minhas coisas estão se estragando aqui na geladeira. Cara, peço ajuda de vocês aí, que desde sábado, 7 horas da noite, que eu tô sem luz. E até agora, nada da Light. Isso é um absurdo.
3: Avenida Arapogi, número 131, ali em Brás de Pina, Mário.
2: É muito tempo mesmo.
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2: Eu vi aqui no Centro de Operações da Prefeitura, aquele acidente da linha amarela ainda está aqui como destaque da acesso para Ayrton Senna, com uma faixa interditada, o acidente que aconteceu mais cedo, mas por conta da movimentação menor, sem transtornos no trânsito. E a ponte Rio-Niterói, Zezinho?
3: A ponte Rio-Niterói está com 13 minutos no sentido Rio, 13 minutos também no sentido Niterói. Trânsito livre agora na ponte, Mar.
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13: Olha só essa dúvida de alguns ouvintes da Band News FM que não são do Rio de Janeiro. 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
2: Oito e 38 pelo horário de Brasília.
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3: Hora de conversar com Rodrigo Orengo. Já demos a notícia aqui mais cedo. Mendonça libera julgamento envolvendo Alexandre de Moraes. Aumenta a pressão sobre Edson Fachin. Orengo, explique por quê. O que significa essa decisão? Bom dia para você.
4: Muito bom dia, Megali, Coutinho, bom dia a todos. A bola nas mãos de Luiz Edson Fachin, Megali. Cabe a ele marcar esse julgamento de envolvimento de Alexandre de Moraes com Daniel Vorcaro, do relatório da Polícia Federal, agora já liberado para o plenário, né? Então, não tem prazo para isso, né? Aliás, seguem ainda os prazos dados por Fachin para manifestação das partes, Polícia Federal, próprio Alexandre de Moraes. E ele acabou unindo os casos, porque teve aquele contra-ataque de Alexandre de Moraes, acusando o colega André Mendonça com um relatório produzido, que está sendo muito contestado pela agentes da Polícia Federal, que diz o seguinte, nesse relatório, nessa acusação de Alexandre de Moraes, né? Acusa o colega André Mendonça de abuso de autoridade, também ainda de improbidade. Então, são questões que vão para o plenário, mas cabe agora a Luiz Edson Fachin, ele que tem o condão aí, a decisão é dele como presidente da corte e ele que comanda ali o plenário da casa. Tem já pressões internas, para fazer decantar, dar tempo, fazer baixar um pouco essa fervura e jogar mais para frente essa decisão, esse julgamento. Há até ministros que entendem que esse é um caso que deve ficar para depois da eleição, porque há uma contaminação aí do debate, tudo respinga nas eleições, tem reflexos. Então, ministros entendem que agora é importante dar ares ali de liturgia, de mostrar para que as instituições estão funcionando normalmente, mas a gente sabe que no fundo, tem muita tensão no ar. Aliás, hoje, logo mais, no desfile de 7 de setembro, estará lá o presidente Lula ao lado de Luiz Edson Fachin, já está lá na tribuna de honra, de autoridades, presidente do Congresso Nacional, Davi Alcolumbre, e também Hugo Mota. Então, os presidentes de poderes, todos ali lado a lado dos três poderes, vão estar acompanhando esse desfile de 7 de setembro. Agora, Megali, hoje também tem manifestação contra Alexandre de Moraes. E tudo isso vai pesando nessa balança de pressão sobre o presidente da Suprema Corte, que cabe a ele agora marcar esse julgamento no plenário.
3: Orengo, o que está pior, a situação no STF ou a do Inter?
4: Pior do que do Inter não tem como, viu, Megali? Pior que do Inter não tem como, né? Infelizmente, a situação tá delicadíssima, meu Colorado.
3: Cara, 4 meses sem nenhuma vitória, né? O STF às vezes dá uma bola dentro, o Inter não bota nenhuma. Orengo, então bom feriado e que seja suave o 7 de setembro, né? E amanhã a gente volta a conversar. Um abraço.
4: Valeu, um abraço, até mais.
5: Valeu.
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1: 8:43.
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3: Qual o destaque agora, Zezinho?
4: Sobre aquele acidente que eu tava falando no viaduto da Lobo Júnior, o José Francisco mandou um áudio.
5: Bom dia, meus amigos. Vamos de informe de trânsito. Acabei de passar aqui pelo viaduto Lobo Júnior, na Penha. E tem um carro capotado aqui, um carro branco com as quatro rodas pro alto. Tá, ele tá bem na curva, mas já tem polícia no local, tá sendo sinalizado e o trânsito tá fluindo normalmente. 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
3: Daqui a pouquinho a gente coloca o pé na estrada, mas eu falava agora há pouco sobre o pessoal que chegava ali na Central do Brasil, com a interdição da Presidente Vargas para desfile cívico-militar, tinha que esperar abrir até as 7 horas fazer a integração do trem com o metrô. E tem mais, tá? Esse aqui, pelo menos, o VLT, com informação nas redes sociais, devido a interdições na região central da cidade, em razão do desfile cívico, as linhas 1, 3 e 4 estão circulando por trechos. Já a linha 2 encontra-se temporariamente suspensa. A operação será normalizada assim que possível. Não tem nenhum horário previsto, Andreasa. Bom dia pra você. O que tá escrito aqui é assim, assim que possível. Ou seja, tem um desfile cívico e as pessoas que vão trabalhar, quem tem a sua atividade, não pode pegar ônibus que tá interditado ali a Presidente Vargas. E fica assim que possível, você pega o seu transporte.
6: Um absurdo, porque... Bom dia, pessoal. O legal, o desfile, pra quem quiser e tal, uma tradição, eu acho uma bobagem, mas, enfim, não pode mudar a rotina das pessoas e não pode o feriado presumir que as pessoas não trabalharão. Muita gente tá trabalhando como nós aqui, tem gente que trabalha com a gente que não conseguiu chegar no horário por causa dessa palhaçada na Central do Brasil.
3: 8:45. Valeu, Andreasa. Até já. Parabéns, hein? Segue o líder.
6: Segue.
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10: Você já reparou que a gasolina comum costuma ter um tom amarelado, enquanto a aditivada pode ser verde, vermelha ou até azul? Será que essa diferença de cor serve apenas para chamar a atenção? Nada disso. A coloração dos combustíveis tem uma função muito importante: facilitar a identificação dos produtos e ajudar no combate a fraudes. No Brasil, a ANP, Agência Nacional do Petróleo, Gás Natural e Biocombustíveis, estabelece regras para garantir que os diferentes combustíveis possam ser identificados com facilidade. No caso da gasolina aditivada, por exemplo, cada distribuidora utiliza um corante próprio para diferenciá-la da gasolina comum. Mas importante, hein? A cor não identifica qualidade nem desempenho. Uma gasolina verde não é melhor que uma vermelha ou azul. A tonalidade depende apenas do corante escolhido pela distribuidora. E também para ajudar você a receber exatamente o combustível que escolheu.
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4: Vamos. André.
11: Fala, bom, André. Dia, Mário. Bom dia, Zé. Bom dia. Aqui é André de Jacarepaguá, descendo a Serra de Petrópolis.
1: Peça pro pessoal ter atenção que tem bastante neblina. Tá muito feio mesmo o tempo aqui na descida. Tá tranquilo o trânsito, mas a neblina tá baixinha, hein? Um abraço, Band News, um segundo, tudo pode mudar.
4: Eu vou te falar, hein? Ontem eu passei pela Serra de Cachoeiras de Macacu, ou Serra de Nova Friburgo. Tava chovendo, mas tava com essa neblina forte, cara, ali também, que deve ser o que tá passando ali.
3: Mas
4: no
3: tava
4: nosso
3: dirigindo
4: querido André.
3: Ou tava...
4: Não, eu vim de ônibus.
3: De ônibus.
4: É, dormi,
6: graças,
4: rapaz.
6: Graças a Deus.
3: É, ainda bem, senão, né?
6: Isso é um perigo tremendo no volante.
3: Pois é, pros outros também, principalmente.
6: Se não, pros outros. Ué, se ele dirigisse sozinho, o problema era dele.
3: Zezinho, oi. Dá uma olhada numa mensagem aí de um ouvinte, acho que é a Cláudia, que tá fazendo um adendo sobre o VLT, se a gente pode colocar no ar.
4: Deixa eu ver aqui.
3: Porque teve mais ouvinte aqui falando sobre o que eu e o Andreas estávamos comentando mais cedo, que tem muita gente trabalhando, cara, apesar de ser feriado. Teve um outro ouvinte que falou, por que que não faz o desfile cívico-militar, Andreas? No aterro do Flamengo, já fecha pra, pra área de lazer, fechado, já tá fechado, né? Não impacta um tanto o trânsito. E ali também não tem estação de metrô, não tem integração, não tem muito ônibus saindo, porque ali é um terminal rodoviário da Central
6: Ótimo.
3: Do Brasil.
6: Ponto. Ótimo,
3: né?
6: Ponto.
3: É uma possibilidade também, um ponto que foi colocado aqui. Diga lá, Zezinho.
4: Resumindo o áudio de um minuto da Cláudia, ela odeia o VLT. Ela acha que não deveria existir.
3: É, mas assim, o VLT é uma outra opção, não, inclusive valor, Niterói, né? Tá querendo também, tem valor e assim, não é um transporte que vai ser a solução,
6: não é um
3: mas é uma integração.
6: Não é um transporte de massa, mas é um transporte de trilho, que se houver modais conectados como meio de integração, tem grande valor, não é o nosso problema o VLT, com todo respeito a Cláudia, um beijo pra ela.
3: Pois é, inclusive, diminui o número de carros naquele coração do centro, porque você pode agora circular com o VLT, além do metrô, que é uma outra possibilidade, tem bastante estação de metrô no centro do Rio, podia ter mais pra Barra, estender mais ali pro Recreio, que a gente comenta aqui, e o Andreasa vem destacando muito isso nas sabatinas com
6: a
3: os
6: conclusão da linha 2, né?
3: Pois
6: que é.
3: Que é
6: tão problemática e tal, mas o VLT não é nosso problema, definitivamente não.
3: É, mas tá dizendo aqui, lento e sem luz não roda. É, sem luz tem que ter luz. Aí lento, sim. Realmente ele é um pouco mais devagar, sim. Né? Ele é um pouco mais devagar, sim. Escreveu aqui a Cláudia. 8 horas e 50 minutos. Algo a acrescentar?
4: Pô, a mensagem do Luiz.
9: Bom dia, Band News, Mário Zé. Aqui quem fala é o Luiz. Cara, é um informe de acidente grave aqui em Rio Bonito. Na pista sentido Rio de Janeiro, o carro perdeu a direção, bateu no guarda-reio, espalhou lixo e o carro tá metade na pista da direita, metade no acostamento. Ainda não tem aqui ainda suporte da concessionária. Então atenção aí aos carros que estão voltando da região dos lagos aí.
3: É BR-101?
9: Em Rio Bonito, acidente. Em um segundo tudo pode mudar.
3: É isso, com o tempo fechado, com essa chuva, quem foi pra região dos lagos pensando que ia pegar um solzinho ou querer aproveitar, vai antecipar a volta e tem esse acidente em Rio Bonito, destacado aqui pelo nosso ouvinte, pelo WhatsApp, 8 horas e 51 minutos, daqui a pouquinho tem Band News Rio, primeira edição, na sequência Todo Rio a partir das 11, mas o Andreasa já vem com a coluna dele em rede nacional em instante. Até já, gente.
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0: 2. 8 horas 52 minutos pelo horário de Brasília.
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0: Conversar com o Eduardo Barão, direto da cidade que não dorme jamais, e o Barão tem informações sobre um impressionante acidente com um avião, é um 767, minha gente, um avião de carga que saiu da pista no aeroporto de Miami, saiu arrastando tudo, chegou a uma estrada, dentro do aeroporto, né, Coutinho, mas ainda assim uma estrada, uma coisa de louco. Você vai ver as imagens, se não viu, verá e ficará impressionado como nós aqui. Conta aí, Barão, bom dia pra você.
1: Olá, bom dia para você, para todos no Brasil. Um grave acidente com um avião cargueiro da Amazon deixou mortos e feridos esse domingo aqui nos Estados Unidos. Está sendo investigado por autoridades americanas. Essa aeronave, um Boeing 767, que saiu de San Juan, em Porto Rico, estava pousando no aeroporto de Miami, quando ultrapassou os limites da pista. O avião não conseguiu parar dentro da área do pouso, saiu da pista, atingiu veículos que estavam nas proximidades do aeroporto. Depois da colisão, a aeronave pegou fogo, provocando uma grande coluna de fumaça preta que podia ser vista de longe. Equipes de emergência foram mobilizadas para combater as chamas e socorro às vítimas. Há relatos de pessoas que ficaram presas, tanto dentro do avião quanto em veículos que foram atingidos durante o acidente. Esse avião cargueiro era operado pela empresa 21Air para a Amazon. A violência do acidente provocou o fechamento das pistas do aeroporto de Miami e afetou centenas de voos neste domingo. As causas do acidente ainda estão sendo investigadas por autoridades americanas. A prioridade agora é o atendimento aos feridos e, claro, a identificação das vítimas fatais em mais esse grave acidente aqui nos Estados Unidos.
0: Barão volta daqui a pouquinho no Band News Station.
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4: Estamos começando agora o Minuto do Empreendedor, apresentado pelo Banco BTG Pactual Empresas, que tem entre os seus propósitos ajudar os jovens empresários e empreendedores a alcançarem o sucesso. Na minha companhia, Daniel Scandian, que é o fundador e CEO da Madeira Madeira. Daniel, na sua opinião, para os jovens que buscam sucesso, quais valores, quais atributos, quais práticas eles devem exercer para esse objetivo?
5: Eu acho que, sem dúvida, determinação combinado com curiosidade é onde a gente realmente tem aquele espírito de aspirante, de nunca saber que sabe tudo e conseguir evoluir e com muita determinação chegar onde precisa chegar.
4: Daniel Scandian, bem-vindo ao Minuto do Empreendedor, apresentado pelo Banco BTG Pactual, que, como disse, tem entre os seus propósitos ajudar os jovens empresários a alcançarem o sucesso.
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0: começando agora, quase 9 horas da manhã, o desfile cívico da proclamação da independência com a presença dos chefes dos três poderes, executivo, legislativo e judiciário. E representando o quarto poder, a imprensa, fiscal do poder, está o nosso Afonso Marangoni. Diga lá, presidente, bom dia para você.
1: Adorei essa introdução, hein, Megali? Né? Bom dia para você, pro Acoutinho, para todo mundo. Opa. Que nos acompanha. Olha, tudo pronto aqui na esplanada dos ministérios pro desfile cívico de 7 de setembro. Já chegaram as principais autoridades da República. Falta mesmo só o presidente Lula. É porque ele vai abrir o desfile formalmente, vai vir no Rolls Royce presidencial. Então há todo um cerimonial para a recepção do presidente. Mas consigo ver aqui, na minha frente, Luiz Edson Fachin, presidente do Supremo Tribunal Federal. Também participa Andrei Rodrigues, diretor-geral da Polícia Federal. E esses nomes, né, são, claro, envolvidos nesse grande momento de crise no Supremo Tribunal Federal, depois das revelações, daquelas mensagens, né, de Daniel Vocaro, em que cita Andrei Rodrigues, que tem diálogos com Alexandre de Moraes e também com o Procurador-Geral da República, Paulo Gonet. Além dele, está aqui o presidente do Senado, Davi Alcolumbre, do União Brasil, também um personagem muito importante nessa questão, porque qualquer iniciativa de impeachment de ministro passa por uma decisão do Davi Alcolumbre. Então ele marca a presença ao lado do Hugo Mota, presidente da Câmara dos Deputados, e aí uma leva de ministros muito grande, ministro da Fazenda, Dario Dorigan, e os principais nomes do primeiro escalão aqui do governo federal. Agora, Megali, um detalhe é que por causa desse período de defesa eleitoral, está tudo mais restrito, até a transmissão vai ter uma série de restrições, não pode ter nada pedindo votos para Lula, a arquibancada tem que ser de uma forma neutra também. Há muito cuidado, e a gente sente isso a todo momento, para que não haja nenhum problema com esse 7 de setembro do ponto de vista das eleições. E não é uma preocupação sem motivo, porque o ex-presidente Jair Bolsonaro mesmo, no 7 de setembro, chegou até a ser condenado, né, por uso e instrumentalização dessa data cívica, quando ele então estava disputando a reeleição à presidência da República. Então a ordem aqui do Palácio do Planalto é fazer o evento mais protocolar e mais sóbrio possível, mas claro, para marcar essa data. E o lema, o mote deste evento é soberania, a força que une o Brasil. Então a questão da soberania é o mote aqui, claro que muito em função das tarifas, né, impostas pelos Estados Unidos contra o Brasil e também, né, por outras medidas, enfim, que Donald Trump, pelo menos na retórica, tem atacado o Brasil. Então, soberania é o tema deste 7 de setembro, aqui na Esplanada dos Ministérios, desfilam escolas públicas do Distrito Federal, militares das Forças Armadas, e o momento alto, o ápice desse desfile, na minha opinião, é o final com a Esquadrilha da Fumaça, que já fez testes aqui nos céus de Brasília, e vai ser muito bonito esse show que a Esquadrilha da Fumaça dá anualmente aqui em Brasília.
0: Marangoni, a escolha do tema do evento muda em alguma coisa? Esquadrilha da Fumaça, 25 caras em cima de uma moto, vai ser idêntico a um desfile que tem como tema, sei lá, o Pix ou coisa parecida?
1: Tem algumas alas, Megali, que vêm com os alunos das escolas públicas, que aí muda um pouco a depender do tema que é escolhido para o ano. Então, por exemplo, lembro de uma vez que falavam de meio ambiente, de COP, e aí tinha alguma questão temática ali, mas muito pontual. O desfile é esse mesmo aí, muito tradicional, com a pirâmide humana da Polícia Militar do Distrito Federal, que é esses homens, né, empilhados numa moto, são 10 ou 12 homens. Então, quer dizer, muda muito pouco a depender do tema. Realmente não faz uma grande diferença, a não ser esse iniciozinho que as escolas públicas desfilam, elas recebem, né, o tema do ano e tentam fazer alguma coisa relacionada a isso. Mas claro que para além do que vai passar pela avenida, tem também o simbolismo, né, que a presidência da República quis dar por causa justamente dessas tarifas e de ser, querendo ou não, um ano eleitoral, e esse tema da soberania está cada vez mais forte também, vamos aproximar aí do dia da votação, né?
0: Claro. Barangoni, então, bom trabalho. Qualquer novidade é só avisar, até.
1: Combinado, até.

0: 9:03, 9:03 pelo horário oficial de Brasília, nesta segunda-feira, dia 7 de setembro de 2026. O ministro do Supremo Tribunal Federal, André Mendonça, libera para a sessão plenária da corte o caso que trata das conversas entre Daniel Vocaro e Alexandre de Moraes. Ele encaminhou a petição ontem, mas a decisão sobre como a corte vai lidar com o processo cabe ao presidente do STF, o ministro Edson Fachin.
1: O partido alemão de extrema-direita Alternativa para a Alemanha vence uma eleição estadual pela primeira vez na história. A legenda obteve 44% dos votos no estado da Saxônia-Anhalt durante a eleição disputada ontem. Ainda não há definição, no entanto, se a sigla vai conseguir formar um governo.
0: O cantor britânico Elton John é destaque da quarta noite do Rock in Rio. Também se apresentam nesta segunda-feira Gilberto Gil, Luísa Sonza, Péricles, Roupa Nova e...
1: Em homenagem ao Andreasa, vai gostar, hein?

0: Bom demais, se deixar a gente vai ouvindo até o final aqui.
1: Eu por mim deixo, não tem problema nenhum, João Bosco.
0: Demais,
1: gente.
0: João Bosco, hoje então João Bosco, você escuta ao fundo, Roupa Nova, Péricles, Luísa Sonza, Gilberto Gil e Sir Elton John no Rock in Rio.
1: Faça um favor a você mesmo e ouça inteirinho o álbum Galo de Briga do João Bosco com Aldir Blanc, da primeira à última música. Tem uma música ali que foi cancelada, o João Bosco nem canta, quer dizer, ele até canta, mas ele é sempre muito cobrado pelo Guano Lado. Conhece a letra do Guano Lado, né?
0: Sim.
1: Quando você gritou Mengo, né? Não vou cantar aqui porque é controversa. Mas, eu poético, essa coisa toda, o disco é perfeito, do começo ao fim. E a gente ouve mais um pouquinho do Kid Cavaquinho.
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0: E num bloco de homenagem ao Carlos Andreasa, o Flamengo assume a liderança do Campeonato Brasileiro pela primeira vez. O rubro-negro ganhou do Remo por 1-0 no Mangueirão e se aproveitou do empate do Palmeiras por 0-0 com o Botafogo para ultrapassar o Alviverde. 35ª rodada tem Palmeiras e Flamengo em São Paulo, né?
1: Rapaz.
0: Quem gosta de futebol, palmeirense e flamenguista não. Vai querer pra que fique pau a pau até lá.
1: É, palmeirense e flamenguista vão sofrer muito nesse jogo, mas a gente vai curtir. Não, a gente vai sofrer também, Coutinho. Até parece que a gente é, que a gente é elemento neutro nessa disputa.
0: Não é, né?
1: O vascaíno também vai, o São Paulino também vai, o corintiano, pô.
0: Querendo enganar quem, né?
1: Exato.
0: Que ninguém vai torcer pra ninguém. Terminam hoje as quartas de finais do Campeonato Brasileiro Feminino. O Corinthians enfrenta o Cruzeiro, 17h. No jogo de ida, as Brabas ganharam por 1-0, tem a vantagem do empate. Quem passar vai enfrentar o Bahia na semifinal. Outra semifinal já está definida entre São Paulo e Flamengo.
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2: O Andreasa, não sei se você estava ouvindo, mas a sua coluna começou ontem, hoje. Bom dia para você. Começou, aliás, começou mais cedo.
3: Mais cedo.
2: Bom dia. Ontem nem, não tem nem tanto.
3: Bom dia, tudo bem? Beleza, tamo nessa. Mengão. Mengão líder, né?
2: Mengão. Andreasa, e essa manifestação é do Flávio Dino no meio dessa crise toda com o STF, hein?
3: A manifestação em causa própria, né, Luiz Megali? Ele faz uma manifestação não necessariamente em defesa do Alexandre de Moraes, em defesa do inquérito das fake news, aí sim. Ele não cita o inquérito especificamente, não cita Edson Fachin, mas está falando do inquérito das fake news e está falando de Edson Fachin. E o faz, o ministro do Tribunal Constitucional, sempre lembro disso, o faz por meio de rede social, no Instagram. A forma também conta. Tudo quanto Flávio Dino falar sobre o inquérito das fake news nos exigirá lembrar de que ele é beneficiário desse inquérito. Ele usa esse inquérito. Aliás, uma das razões por que o inquérito permanece aberto, com essa tramitação tão longa, porque é o que está em questão agora, embora esse não seja o principal problema, uma das razões por que o inquérito está aqui entre nós é porque está à disposição dos ministros do Supremo. E foi por meio dele que Flávio Dino perseguiu, esse era o verbo da época, perseguiu o jornalista Luiz Pablo lá no Maranhão. Tema tantas vezes dessa coluna. Luiz Pablo foi investigado, ou investigação deflagrada a partir da sua matéria, no inquérito das fake news, que Flávio Dino defende agora. Aliás, Gilmar Mendes, naquele seu empreendimento contra Romeu Zema, vocês vão se lembrar, também pediu a Alexandre de Moraes que Zema fosse investigado e incluído no inquérito das fake news. Então, toda vez que o ministro do Supremo vier a público tratar do inquérito das fake news, será bom situá-lo em relação a esse próprio inquérito. É o caso de Flávio Dino. O que que ele diz? É possível a um julgador, esse é trecho da postagem dele, Megali, é possível a um julgador, qualquer que seja ele, prometer o final de um inquérito, e ele continua, como se fosse um candidato ou para receber aplausos? Eu quero registrar que Gilmar Mendes, naquele ciclo de entrevistas que deu recentemente, já que Dino fala de matéria eleitoral, Gilmar Mendes disse que o inquérito ficaria aberto pelo menos até a eleição. Quase como se fosse um instrumento para controle do processo eleitoral. Mas eu quero lembrar também, Gilmar Mendes, sobre a questão de ministro prometer final de um inquérito, poder decretar o final de um inquérito. Cito Gilmar Mendes na petição 13.304, relatoria dele mesmo, Gilmar Mendes. Não sei se ele mudou de opinião, né? Eles mudam de opinião conforme a conveniência, mas a Gilmar Mendes sobre o fim de um inquérito de ofício. A duração indefinida ou ilimitada do processo judicial afeta não só a ideia de proteção judicial efetiva, como também a proteção da dignidade da pessoa humana. Isso aqui é Gilmar Mendes, que é do grupo de Flávio Dino, né? Do partido de Flávio Dino, da ala, né? Quando a gente pensa em Supremo como escola de samba, aquelas várias alas que há no Supremo Tribunal Federal. Ainda Flávio Dino, sobre a questão do processo do inquérito muito longo, né, que é o das fake news. Não é muito longo, é infinito. Está desde 2019 aberto. O que diz Flávio Dino, ademais? Antes do prazo prescricional, o inquérito deve ser arquivado por motivo de tramitação longa? E quem decide o que é tramitação longa? Opiniões pessoais? O problema do inquérito das fake news, eu repito, não é específico, é um problema também, mas não é sobretudo o fato de ter tramitação longa. É a forma do seu uso que justifica a tramitação longa. O inquérito das fake news não tem objeto definido, ele nunca teve. Esse é o problema. Ele existe e se mantém mudando de objeto por opinião pessoal, para citar Flávio Dino, por desejo pessoal. A ponto mesmo de, lá na origem, em abril de 2019, ter produzido censura contra a revista Cruzoé, algumas censuras desde então, e agora chegando ao ponto de ter como objeto um ministro do Supremo. O inquérito das fake news está aberto e tramita longamente há tanto tempo porque ele se presta a colher, a abraçar, a alcançar tudo aquilo quanto o ministro Alexandre de Moraes quiser. O problema do inquérito das fake news, ou um deles, é o seu objeto cambiante, é a forma como ele se, trans, se transforma. É a forma, especificamente, como ele trata de assuntos do futuro. Esse é um dado importante. Um inquérito serve para tratar de matérias do passado, para investigar e, se for o caso, condenar, instaurar o processo, havendo denúncia, para condenar alguém. Mas o inquérito das fake news existe e permanece no tempo, projetando um crime futuro, como uma ameaça mesmo. Qual é a lógica desse inquérito hoje? Ele é uma peça de intimidação. Ele está entre nós como elemento de intimidação em busca de crimes do futuro que não necessariamente serão crimes. Ainda tem isso. Então, só para situar um pouco a bola no chão sobre essa matéria, porque o inquérito das fake news volta a estar em xeque, posto numa balança compensatória, porque ele pode acabar a qualquer momento. Não se depender dessa rapaziada aqui, que é, devo dizer, me parece majoritária. O inquérito foi criado por Dias Toffoli. Ele já se serviu dele, Dino e Gilmar Mendes, e está na mão de Alexandre de Moraes. Já aí só, se depender do plenário, fica difícil derrubar esse verdadeiro monstro, Luiz Megali.
2: Andreza, e na vitrolinha?
3: Mariana Parte Minha, grupo Sem Compromisso, samba delicioso da antiga, fazia tempo que eu não escutava, escutei hoje, samba do Salgadinho e do Papacaca. Grande Salgadinho, beijo.

0: Nossa Juliana Rosa está de folga hoje, volta amanhã neste mesmo horário, mas você não fica sem informações sobre a economia.
1: A escalada da tensão no Supremo Tribunal Federal traz ainda mais incertezas sobre os rumos da economia. A análise foi feita no programa Canal Livre da Band pelo economista, doutor pela USP e pesquisador da Fundação Getúlio Vargas, Samuel Pessoa. Para ele, ainda não existe uma resposta clara sobre o resultado da crise institucional no STF, mas é possível afirmar que o cenário é preocupante.
2: Eu não sei como que a economia vai responder isso, né? Porque o Supremo é a nossa base máxima, é o poder que tem o poder de errar por último. A última palavra é do Supremo. Então, quando o poder que tem o poder de errar por último, tem o direito de errar por último, está estilhaçado, o que que eu vou acreditar?
1: Samuel Pessoa acredita que outros fatores que pressionam a economia são o patamar da taxa de juros, fixada em 14% ao ano, e o aumento da dívida pública. A dívida que cresce ano a ano já representa 82,5% do PIB, ou seja,

0: esses problemas, mas vai ser necessário um pacote de ações do próximo presidente da República, que vai ser eleito neste ano.
1: Se eu mudar a dinâmica do gasto público, o juro já cai. O que isso quer dizer? Quer dizer, se eu conseguir construir regras, aprovar no Congresso regras, que garanta que durante vários anos a taxa de crescimento do gasto primário seja igual à taxa de crescimento da economia ou menor, o avanço adicional que o Estado tem sobre a base produtiva da economia cai.
2: Tem que aprovar e tem que cumprir depois, né?
1: E aí o juro cai.
0: O economista Samuel Pessoa foi entrevistado pelos jornalistas Rodolfo Schneider e Fernando Mitre, que você escutou aí ao fundo, além de Sheila Magalhães e Juliana Rosa. A Band News reapresenta o Canal Livre hoje, depois do Jornal da Noite.
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2: 9:19.
3: 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Nove horas e 19 minutos, bom dia, excelente segunda-feira chuvosa para você sintonizado em 90.3. Seja muito bem-vindo, muito bem-vinda, essa é a Band News FM. Bora falar de trânsito, trazer informação dos nossos ouvintes. Oi Zé, bom dia.
4: Oi Agatha, bom dia para você também, para os nossos ouvintes. Vamos com a informação do Hélio, que tem um alerta falando de cavalos na pista, hein? Ele fala onde?
5: Novamente, cara, dois cavalos soltos aqui na Via Light. É, pista tá molhado, chovendo, nublado. Avisa o pessoal pra ter atenção aí na altura do cemitério de Mesquita, né? E não é o cavalo espiritual do filme, hein? É o cavalo de verdade. Tá um em cada pista, um sentido Nova Iguaçu, um sentido Pavuna. Avisa a rapaziada pra ficar.
4: Tá, então, aviso do nosso ouvinte passando pela Via Light com esses cavalos ali no meio da pista. Fica o alerta do Hélio pra quem tá passando por ali, Agatha.
3: Valeu, Zé. Obrigada pelas informações. Agora 9:20.

0: Feriador, segunda-feira, dia 7 de setembro. Que bom estar na sua companhia, ouvinte da Band News FM, com notícias a partir de agora só do Rio de Janeiro. Muita informação, prestação de serviço e, claro, a sua participação. Te convido a espantar essa preguiça. Sei que tá difícil tirar a cama das costas, mas a gente tá por aqui para atualizar as principais informações do Rio, né, Cristiano Pinho? Bom dia.
1: Tudo bem, Agatha? Bom dia para você, bom dia a todos. Vamos nessa. Até às 11 da manhã, trazendo também muita participação dos ouvintes e, claro, prestando serviço. Apesar de ser feriado, tenho certeza que o Zé vai ter informação para trazer para a gente sobre o trânsito, mobilização. Claro que hoje também é um dia que a gente abre aí a semana com uma preocupação quanto às chuvas. Teve alerta da Defesa Civil. Daqui a pouco a gente vai falar sobre isso. Já aproveita para contar se você recebeu esse alerta. Seja lá de onde você está nos ouvindo: Rio de Janeiro, Nova Iguaçu, Duque de Caxias, Nilópolis, São João, Mesquita, Niterói, São Gonçalo. Vamos para dentro,

0: Roberta Meirelles, então, tocar os nossos primeiros destaques.
1: E antes da gente tocar os nossos destaques, Cristiano Pinho, o que foi o dia de ontem? Não parou de chover um segundo sequer.
0: É?
1: É, o Pedro viu, não?
2: Não, é.
1: Mas nada.
0: Não, eu sei, mas achei curioso você falar isso agora do nada.
1: Eu fiquei pensando que hoje a chuva deu uma trégua, pelo menos por agora.
0: Tá chovendo ali.
1: Ah, tá?
0: Tá.
1: Eu achei que não tava, não.
0: Não, tá chovendo.
1: De manhã, quando eu vim trabalhar, tava chovendo bastante. Mas ontem eu fiquei em casa, eu acordei, era 1h, confesso. Mas desde 1h até a hora que eu fui dormir, meu irmão, a chuva não espaçou. Bom, e enquanto a gente não fala de chuva, vamos trazer os outros destaques aqui do Rio de Janeiro?
0: Bora.
1: Tentativa de sequestro. Uma adolescente de 16 anos conseguiu escapar de uma tentativa de sequestro ao usar spray de pimenta contra o agressor e se jogar de um carro em movimento. Isso na Zona Norte do Rio de Janeiro. Vinícius Calisto.
3: Agora a polícia tenta identificar o responsável pela tentativa de sequestro. Câmeras de segurança da região registraram a ação. É possível perceber pelas imagens que ela se joga do veículo e na sequência o carro que estava atrás para tentar ajudá-la.
0: Bom, seguindo aqui com o nosso giro de destaques, nesta segunda-feira, dia 7 de setembro, novidades sobre o teleférico do Alemão. A Secretaria de Estado de Infraestrutura e Obras Públicas vai dar início ao transporte dos novos cabos na semana que vem. João Boeri.
4: A ação foi confirmada pelo governo do Rio, que deve divulgar mais informações nos próximos dias. O material segue armazenado no Comando de Operações Especiais da PM. Cerca de 150 funcionários devem atuar nesse serviço.
1: Homofobia no Rock in Rio. A Polícia Civil identificou e intimou o streamer GH Hell, Rio de Janeiro, acusado pelo ator João Victor Gonçalves de homofobia após uma abordagem hostil sobre sua roupa quando o artista chegava no Rock in Rio. Clara Neri.
5: GH foi identificado como Jean Almeida Hilário, de 19 anos, morador de Duque de Caxias, na Baixada Fluminense, e é aguardado para ser ouvido na Delegacia de Crimes Raciais e Delitos de Intolerância.
0: E hoje é o quarto dia do Rock in Rio com Elton John, Gilberto Gil e mais. Quem tá esperando para ver as atrações hoje, os horários do show mudaram, hein? As apresentações dos palcos Mundo e Sunset começam cerca de 1 hora mais cedo. O show do Elton John, que seria à 00h05, vai começar às 23h. Deve acabar lá para 00h45. As interdições nas vias do entorno começam a partir de 14h. A melhor maneira de chegar ao festival é de transporte público metrô integrado com BRT ou BRT direto para quem já está aí perto das estações.
1: Leva a capa de chuva, hein, galera? Porque a previsão é de cair mais um pé d'água.
0: É, ontem eu fui no... Foi o segundo dia, não? Terceiro dia. É, teve Black Eyed Peas, Calvin Harris. Cara, choveu o tempo inteiro.
1: Curtiu?
0: Foi legal. Dava alguns momentos ali, em alguns momentos parava de chover. Mas na maior parte, chovendo bastante, a galera, pô, todo mundo de capa de chuva.
1: É. Eu vi olhava, que várias poças formaram também no chão.
0: Ah, formou, o gramado fica encharcado, forma as poças d'água, mas nada que tenha atrapalhado, a galera se divertiu do mesmo jeito, a chuva não espantou ninguém. E muita gente ficou até o fim, cara. Eu fui embora quando tava nas primeiras músicas ali do Calvin Harris, que era o último a se apresentar no palco Mundo, acho que devia ser 00h e pouco, quase 1 hora. E ainda tinha muita gente lá, cara, curtindo.
1: Eu vi que a galera curtiu muito Black Eyed Peas.
0: Curtiu, é. Black Eyed Peas animou bastante, principalmente ali no final que eles tocaram aquela I Got a Feeling, aí, meu amigo. Mas eu vou te falar, o que eu fiquei impressionado, Agatha, foi com o show do Neil no palco Sunset. Ele tocou várias músicas dele, né, que são hits, sucesso, e tocou hits também de outros artistas, como Beyoncé e tal, e animou muito, cara. Eu fiquei com a impressão que... Eu não sei se é porque o espaço ali ao redor do palco Sunset é um pouco menor do que do palco Mundo, ou se é porque realmente era isso. Mas me pareceu mais lotado do que todos os outros shows, inclusive do palco Mundo, tanto do Black Eyed Peas quanto do Calvin Harris. Uma multidão, cara. Você não conseguia ver o chão pra lá de trás da roda gigante no show do Neil. Empolgou muito a galera também.
1: Maneiríssimo. Agora 9h27. E aí, Zezinho, tudo bem?
2: Tudo bem, pessoal?
1: Bom dia.
2: Como vocês estão, tudo certo?
0: Fala, Zé.
2: Tudo
0: certo.
2: Bom dia. Bom dia para os nossos ouvintes.
0: Você também fez como a Agatha, Zé?
2: O quê?
0: Ficou ontem o dia inteiro deitado, curtindo a chuvinha?
2: Ontem eu voltei de viagem, né? Que eu tava lá no interior. Você viu o vídeo que eu te mandei ou não?
0: Não, acho que eu não.
1: Ele depois tava ocupado no Rock in Rio.
2: Não assiste agora, não. Depois você vê, tá? É, agora, só para trazer...
0: Acabei de ver que você me mandou um vídeo.
2: É, mas mais tarde você dá uma olhada.
0: É um galinheiro, cara.
2: Sim.
0: Tem um monte de pintinho ali, galinha. Tem essa luz aqui do vídeo.
2: Isso é pra esquentar os pintos.
0: Ah, imaginei. E a galinha botando
1: pra onde você
0: ali.
1: Foi, Zé?
2: Eu fui lá pra Macuco.
1: Ai, que bacana.
2: Fui lá. Aí ontem eu passei ali por Nova Friburgo, naquele friozinho gostoso. Peguei a serra. Então, cheguei aqui no Rio por volta de 3 horas da tarde. Aí depois
0: e tava boa a serra?
2: Tava uma delícia. Aquele friozinho que por mim eu tava morando lá.
0: E a estrada?
2: Gostosa.
0: Não, mas as condições estavam boas.
1: É Zé enquanto jornalista, tá?
2: Tava tudo tranquilo.
0: Manutenção em dia.
2: Melhorou bastante.
0: Asfalto lisinho.
2: Com relação àquela estrada que vai lá pra Macuco, se eu não me engano é RJ116, tava bem melhor do que da última vez que eu tinha passado por ali. Deve ter uns 5 meses que eu fui pela última vez lá, agora tá bem melhor.
0: Boa, então tá.
2: Eu ia falar que hoje o trânsito tava tranquilo também aqui, só que começou a chegar informação da linha amarela. Já que a gente falou dos pintinhos aí que você viu, tem mensagem do Piu Piu.
0: Bora.
1: É, tem que desligar a música, tá?
0: Ai, ai,
2: agora vai, agora
0: que
2: vai.
0: Que climinha de feriado esse jornal, cara.
2: Não fala, Piu Piu.
6: Bom dia, Band News Rio, Piu Piu, taxista Rio, dando informe. Ônibus com princípio de incêndio na linha amarela, sentido Avenida Brasil, logo após o pedágio. Equipe tentando apagar o incêndio. Talvez não consiga, porque tá muito forte. Band News Rio, em um segundo tudo pode mudar.
1: Dá pra ver pelo vídeo que a fumaça ainda tá bem escura e dá pra ver de vários pontos, né, Zé?
2: É, um outro ouvinte filmou, esse que fez o vídeo ali um pouco mais distante do prédio dele, falou que o fogo tá sendo controlado agora, ali na linha amarela sentido Fundão. Chegou a ser fechado ali, ainda tá, porque eles estão ainda resolvendo esse problema, mas já fico alerta pra quem tá passando por ali agora, porque o trânsito ainda com lentidão. Tem mensagem também de outro ouvinte aí pedindo ajuda pra um buraco. Ele mandou um áudio aqui pra gente falando aonde.
7: Então, tem um buraco ali no gasômetro em frente à rodoviária, só que em cima, na descida, antes de descer pra Leopoldina, cara, tá aparecendo o ferro da coluna, o buraco. Tá aparecendo o ferro do chão do viaduto do gasômetro, cara. Quando o cara passa lá, parece até que o pneu do carro vai sair. A pancada é tão forte, até que eu já caí 2 vezes nesse buraco, agora antes eu desvio do buraco, né? Mas, pô, o buraco tá fundo já tá parecendo ferro.
0: Vamos mandar pra Secretaria de Conservação, Zé, porque é perigoso, né? Ainda mais se tratando ali de uma via de grande movimentação e, pô, se pro nosso ouvinte aí que passou no buraco, ele fala que já tá dando pra ver o ferro e que é uma situação ali que atrapalha um motorista de carro, imagina pra quem é motociclista. Sobre o incêndio que você falava há pouco no ônibus, na linha amarela, a Lanza publicou que tá com a operação Túnel Livre, no sentido Fundão, fechada temporariamente por conta desse incêndio num veículo. Daqui a pouco a gente atualiza conforme o fogo for debelado, mas a mensagem do Piu Piu anteriormente já indicava que o fogo estava sendo controlado nesse ônibus ali, na linha amarela.
1: Debelado. Bom vocabulário.
0: Gostou?
1: Né, Zé?
2: Bonito, né?
1: É, bonito. Achei também.
2: Ele anda com o Aurélio do lado dele.
1: Orgulho do Bechara. Vai, Zé.
2: Só atualizando também que o Carlos falou mais cedo de um acidente que aconteceu na Marechal Rondon. O Centro de Operações informou que foi liberado na altura da rua Vitor Meirelles. Foi retirado o carro e a moto também envolvidos nesse acidente ali. Trânsito sem retenção. Chegou uma mensagem do André agora falando que tá ouvindo tiros ali na região da Serrinha, ó.
8: Bom dia, desde cedo eu tô tendo muito tiro aqui no Morro da Serrinha. Eu moro em Cascadura, eu tô ouvindo bem alto, né? Assim, essa semana tem acontecido bastante, na Patolinha, na Serrinha, tem sido bem comum.
1: Inclusive, desde ontem, os moradores estão falando, madrugada de domingo, né? Então, de sábado para domingo, os moradores escreveram para cá, falando de um intenso tiroteio entre criminosos ali do Terceiro Comando Puro e do Comando Vermelho. Disputa territorial entre a comunidade do Faz Quem Quer e da Cegonha. Um suspeito chegou a ser baleado, foi encaminhado para a UPA daquela região. A Polícia Militar disse que estava reforçando o patrulhamento ontem para impedir novos confrontos. E hoje, esse ouvinte falando de tiroteio desde cedo. Nesse confronto da madrugada de ontem, dois criminosos também morreram durante essa disputa de territórios. Mas tá aí, quem for passar no entorno da comunidade da Serrinha, ali em Cascadura, cuidado por causa desse tiroteio.
0: E ali você tem várias favelas que estão sempre vivendo aí esses confrontos entre essas facções, né, Agatha? Você citou aí Faz Quem Quer, Congonha, tem também Cajueiro, Juramento, ali nas proximidades da favela da Serrinha. Recebi aqui alguns vídeos durante a madrugada, gravados, infelizmente isso tem acontecido, a gente fala, não é de hoje, né? A audácia dos bandidos, os caras não estão nem aí mais pra nada. Gravado pelos próprios criminosos e vídeos aí publicados na internet dos bandidos mostrando drogas ali que eles teriam conseguido pegar da boca de fumo da facção rival, com vários fuzis ali aparecendo e se gabando ali pelo fato de terem baleado um criminoso rival, né? Bandidos ali, tanto dessas localidades que você citou, como também do Morro do Juramento. Para você que iria passar por essa região agora, o melhor é evitar, né? Avenida Ministro Edgar Romero, outras vias ali da região, entroncamento de Irajá com Vaz Lobo, Vaz Lobo com Madureira, por conta desse tiroteio que continua agora pela manhã.
1: Zé, antes da gente começar a girar a reportagem, ontem eu tava de plantão, na verdade, foi ontem que eu tava de plantão, gente? Enfim, foi. Não, sábado. Obrigada, Dani. Sábado eu tava de plantão e o entorno da rodoviária, os ouvintes estavam reclamando demais da falta de organização, que não tinha agente de trânsito, não tinha guarda municipal. E hoje de manhã tava ouvindo você com Mário Dias Ferreira, mesmo cenário, né?
2: Mesma coisa. Ontem também, quando eu cheguei ali, falei da viagem que eu fiz, tava um caos na rodoviária. Hoje o Flávio mandou mais cedo falando pra gente que tinham vários carros parados ali de forma irregular no entorno, aquela confusão também para as pessoas conseguirem sair da rodoviária. Mais cedo, em relação a agora, tava pior. Agora não tem ninguém reclamando, não, mas hoje realmente o dia já começou um pouco mais difícil pra quem tá ali na rodoviária.
1: Cara, e não dá pra prefeitura falar que não sabe, porque é sempre o mesmo caos na rodoviária em início de feriado, em chegada por causa de eventos aqui no Rio de Janeiro. Não tem agente de trânsito, não tem Sete Rio, não tem guarda municipal, não tem fiscalização, aquela de monitoramento que dê jeito na rodoviária. Tem que reforçar de fato com agentes ali, porque os motoristas reclamam demais, que fica uma bagunça, e é a porta de entrada do Rio de Janeiro, né, gente? Então, chegar e já encontrar essa bagunça é difícil, já fica o turista ou o morador já fica irritado logo na chegada. Mas tá aí, o ouvinte falando de mais cedo, hoje já tá um pouco melhor. Pra quem tá acompanhando na nossa live, a imagem ali do entorno da rodoviária realmente fluindo um pouco melhor. Lembrando que tem interdições no centro da cidade por causa do desfile cívico de 7 de setembro. A gente já vai trazer todos os detalhes dessas interdições. Agora, girando a reportagem, falando de chuva. Desde ontem, a Defesa Civil Municipal emitindo alguns alertas por causa da previsão de chuva e da chuva que cai na cidade. Os lençóis freáticos aí encharcados por causa da chuva, e a previsão é que continue dessa maneira, né, Dani? Bom dia pra você.
9: Foi o fim de semana todo de chuva, né, Agatha? Bom dia pra você, Pinho, Zé, também pros nossos ouvintes. Inclusive, ontem à tarde foi a tarde mais fria do ano aqui na cidade do Rio de Janeiro. Os termômetros da estação de São Cristóvão marcou 19,3 graus na tarde desse domingo, a mais fria do ano até agora, e pode ser que essa marca seja batida hoje. Isso porque, segundo a Rio, o tempo permanece instável aqui na capital fluminense, temperatura mínima prevista de 12 graus e máxima de 20 graus, mais um dia frio aqui no Rio de Janeiro. E segundo o CEMADEM, essa situação também é a mesma em todo o estado, em parte do sul do Rio, na região serrana e também na Costa Verde, temperatura máxima prevista de 16 graus, já em outra parte da região sul, também na Baixada Fluminense, região metropolitana, Baixada Litorânea, Norte e Noroeste, os termômetros não devem passar de 18 graus. E até por conta dessa situação, algumas cidades cancelaram o desfile cívico em celebração ao dia 7 de setembro, que aconteceria hoje, como Petrópolis, Itaperuna, Porciúncula, Quissamã, Vassouras, todas essas cidades, entre outras, cancelando o desfile para preservar ali, principalmente, a vida das pessoas, caso aconteça alguma coisa por conta da chuva e também desse frio. Foram cancelados esses eventos. E até uma dica para quem vai pro Rock in Rio, né? Porque provavelmente hoje vai ser o dia todo de chuva, então levar aquela capinha Serrinha, desde de ontem, principalmente, que choveu o dia todo, o pessoal, tava todo mundo ali na plateia do Rock in Rio usando capa, então a situação deve ser a mesma pra hoje. Fico alerta e já vai prevenindo ali, porque não pode entrar com guarda-chuva no show, até pra não atrapalhar a visão de quem tá ali atrás de você. Então o Rock in Rio proíbe a entrada de guarda-chuva, o ideal mesmo é levar a capa pra se proteger.
0: Você foi lá sábado, né, Dani?
9: Estive lá no sábado.
0: Foi legal? Tava cheio também?
9: Tava mais vazio, com certeza mais vazio que ontem. Eu não fui ontem, mas com certeza tava mais vazio, porque não teve os ingressos completamente vendidos. Mas foi até mais agradável, porque chovia, depois parava, então deu pra curtir ali tranquilo. Mas tava bem tranquilo também de transitar ali no festival, foi um bom dia pra ir.
0: Você falou sobre a galera com a capa de chuva, né? Eu comentei aqui na abertura do jornal, ontem tava lá e realmente a capa salvou, cara. E vou te falar que quem apostou nessa venda de capinha de chuva lucrou. Eu tava aguardando o metrô ali no Jardim Oceânico, na Barra, e aí tinha um camarada que tava lá, o melhor preço da Barra, R$15 a capinha e tal, não sei o quê, e tava vendendo pouco, cara. Aí daqui a pouco ele começou a vender uma atrás da outra, aí veio um outro camarada que eu acho que tava trabalhando junto com ele, falou, eu te falei que ia dar bom, irmão, eu te falei que ia ser a boa. Ele, não, agora tá bom mesmo, e embora pra ver o jogo do Flamengo, não vou mais, vou ficar até terminar a venda.
1: Chegou a ver quanto tava?
0: R$15. Mas porque era na porta do metrô, ali no Jardim Oceânico. Se deixasse pra comprar no acesso ali no Parque Olímpico, meu amigo, você ia tomar a primeira facada da noite. Porque lá dentro você ia tomar as outras. Que é tudo caro pra caramba.
9: Antes da chuva é um preço. Quando começa a chover.
0: É lógico. Ontem, no caso, quando tá chovendo pouco é um preço. Quando a chuva aperta, aí pior ainda. Porque era esse o nível, cara. Era ou chuvisco ou chuva bem forte. Mas aí. Alerta também agora, eu não recebi, pelo menos no meu celular, não recebi SMS de Defesa Civil, mas a gente sabe que as autoridades de várias prefeituras, como informou aí o Daniel, já se manifestaram falando sobre essa possibilidade da gente ter algumas ocorrências, transtornos maiores devido à previsão de chuva. E é aquela chuva contínua, né? Como a gente está falando, essa é perigosa também porque ela começa a encharcar o solo, demanda atenção nas áreas de encosta, tem ressaca também na área, né? Gabriel Bento, que está operando a nossa live, acabou de puxar uma câmera ali mostrando o mar. O mar está bastante agitado, muita espuma ali na área de quebração, né? E a Marinha emitiu mesmo um alerta de ressaca, com ondas de 2,5 metros a 3 metros de altura, salvo engano, podendo atingir aqui o nosso litoral até que horas? Acho que é 6 horas da noite, né? Jesus. Mas ciclovia Tim Maia foi fechada a 1 da madrugada, permanece fechada por conta da ressaca. E eu senti, viu? Esse dia, essa tarde mais fria do ano aí que o Daniel Henrique citou, Agatha Meirelles, ontem, além da chuva, tava batendo aquele ventinho rasante, cara. Que quando pegava você molhado da chuva, pô, eu vou te contar.
1: A galera que ficou até o final ontem no Rock in Rio é uma galera guerreira, porque você ficar molhado, igual pinto no lixo, e a quinta série de vocês é que não deixa, mas. E aguentar até o final do show. É horrível, gente.
0: Pô, eu vou te falar. E eu fui sem capa, cara.
1: Que isso?
0: Fui garoto. Fiquei.
1: E não quis pagar,
0: Não, não foi. Pior que não foi mão de vaquice, não. É só. Não quis usar capa, eu não gosto. Acho que fica.
1: Quis sustentar o look.
0: Incomoda. Não tem muito, sabe que comigo não tem muito essa de look, né? É a primeira camisa lisa que tu vê pela frente, uma calça, um tênis, tá tudo certo. Mas foi bom, cara. É legal ficar um pouco assim também, sabe, curtindo a vibe do festival e aquela chuvinha caindo, dá um.
9: Faz parte.
0: É isso. E o Rock in Rio, historicamente, eu vi muita gente falando bobagem, né? Na internet no fim de semana. Ah, porque o Cacique Cobra Coral falou que não ia atuar. Pelo Rock. Ah, vá se danar, Cacique Cobra Coral. O negócio é o seguinte: sempre chove no Rock in Rio. O primeiro, o Rock in Rio 01. Minha mãe tava me falando ontem, até eu não sabia dessa história. Meus tios foram no Rock in Rio 01. E era aquele Rock in Rio raiz, né? 85. A primeira edição. Foi 85, Zé?
2: Foi.
0: E aí, cara, eles chegaram em casa cheios de lama, porque choveu pra caramba e não era. Se com a infraestrutura que a gente tem hoje na cidade do Rock, no Parque Olímpico, você ainda tem ali aquele gramado encharcado, aqueles poções d'água que vão se formando. Imagina na primeira edição do festival, em que você não tinha infraestrutura. Então era lama, era rato passando, era chuva caindo. E aí, cara, naquela época a galera tinha cabelão, né? Meus tios todos ficaram com piolho, cara, depois disso.
1: Caraca!
0: Porque era. Pô, eles tiveram contato ali com uma área completamente sem higiene, né? Então, uma área, pô, degradada com vários insetos, enfim, rato, e aí, diante desse lamaçal que se formou na chuva, acabou tendo essa consequência aí pra eles. E vários Rock in Rio históricos, né, com chuva. Tem aquele, pô, do Capital Inicial do Dinheiro Preto cantando, só chove, chove, todo mundo cantando. Então,
9: na última edição mesmo, choveu pra caramba também.
0: Exatamente.
9: Show do
0: Post
9: Malone, Coldplay.
1: Falando em Capital Inicial, vocês viram, né, que o show deles antes de cantar Que País É Esse, porque eles estavam escutando a Band News FM, viram que a gente colocou a música, e antes de cantar no show, eles falaram.
0: Deram uma alfinetada, né, no cenário político atual. É isso, o Rock in Rio também é marcado por essas manifestações, né? Os artistas, em especial os artistas nacionais, eles costumam se posicionar, é um espaço para isso também. E acho que tem que se posicionar mesmo, porque são eles que conseguem reverberar também aí com a visibilidade que eles têm, um recado aí para as pessoas, alertando ainda mais, além do que a gente já está mostrando aí diariamente no noticiário, né?
1: Valeu, Dani, obrigada pelas informações. Fala, Zé.
2: Tem sinal com defeito no campinho, hein? Mensagem do Alexandre.
10: Oi, bom dia, Band News, bom dia, Zé.
2: Bom dia.
10: Rapaz, noticiando, em frente ao corpo de bombeiro do campinho, o sinal tá parado já desde sexta-feira ou quinta-feira, e é um cruzamento muito perigoso, porque a linha do BRT é na Maria Lopes com Hernani Cardoso, não, ali é Domingos Lopes, Maria Lopes com Domingos Lopes, tá piscando amarelo já há uns 4-5 dias e ninguém faz nada, e ali é o cruzamento do BRT, então até o BRT tem que parar. Então fica aí a notícia. Alexandre aqui da área de Bento Ribeiro. Pode ir em um segundo, tudo pode mudar.
0: Valeu, Alexandre. Ô Zé, encaminha aí pro pessoal da Sete Rio, então.
2: Beleza.
0: Porque é perigoso, ainda mais que tem esse cruzamento aí do BRT citado pelo Alexandre, 9h44.
1: Vinícius Calisto tá aqui, conversou agora há pouco com familiares de uma menina que sofreu uma tentativa de sequestro. A sorte é que ela estava com spray de pimenta dentro da bolsa. No desespero, acabou se jogando de dentro do carro. A Polícia Civil tá tentando identificar o responsável por isso, né, Calisto? Bom dia.
3: Isso, Agatha, bom dia pra você, Pinho, Zé, a todos os nossos ouvintes, e as imagens, elas são impressionantes quando a gente vê essa menina, essa jovem de 16 anos que tava voltando pra casa ali na rua Dona Romana, que fica no Engenho Novo, Zona Norte aqui do Rio de Janeiro, por volta de 7h40 da noite de sexta-feira. Ela tá andando na calçada, as imagens agora pra quem nos acompanha na live no YouTube, você que nos ouve pelo rádio, vou descrever. Ela tá andando pela calçada, no canto ali da pista, da rua, normalmente, quando um carro modelo Ford Fiesta, modelo antigo, branco, encosta nela ali e já ameaça. Ela contou à Polícia Civil, a vítima de 16 anos, que obviamente não vamos identificar, que achou que se tratava de uma tentativa de assalto. E quando ela se aproximou ali do banco do carona, com o vidro inclusive estava com isso filme, ela não conseguiu ver quem estava dentro, e aí quando o bandido abaixou, ela achou que ia ser uma tentativa de assalto, foi para entregar os pertences. Mas aí quando ela chegou mais próximo do carro, o bandido ordenou que ela entrasse no veículo, ela, sob ameaça, entrou, e aí o cara arrancou com o carro. E aí essa vítima também contou à Polícia Civil que no momento em que percebeu uma distração desse bandido com o carro em movimento, ela tinha um spray de pimenta guardado, que foi dado pela avó dela, no bolso, e quando percebeu que o bandido se distraiu, ela jogou no rosto dele, e nesse momento ela pulou do carro em movimento. A imagem é impressionante, o momento em que ela pula do carro ali na rua Dona Romana, o carro não andou nem 100 metros. E aí, ainda segundo o depoimento dessa vítima na Polícia Civil, algumas pessoas que viram o que estava acontecendo ainda tentaram cercar o carro, né, na esquina, mas o bandido acelerou e conseguiu fugir dali. Essa jovem de 16 anos, ela teve leves escoriações no joelho, também teve lesões um pouco na cabeça, porque o impacto no momento em que ela pula do carro em movimento foi grande. O bandido conseguiu levar ainda a bolsa dela e outros pertences, mas o celular ficou com ela, ficou no bolso, e ela conseguiu ligar para os parentes, inclusive até um carro que vem atrás, viu, ajuda, tudo o que aconteceu, né? Ajuda ali, estava passando ajuda à jovem. E o pior acabou não acontecendo. Agora, a delegacia do Meyer, e o caso vai ser também investigado junto com a delegacia do Engenho Novo, são as delegacias ali da região, eles vão tentar procurar localizar, identificar quem é esse bandido para poder saber se ele faz parte de alguma quadrilha. Inclusive, Agatha, você tá com a...
1: Da delegada.
3: Da delegada. A gente tem a palavra aí da delegada Muriel Menezes, que assumiu as investigações, e ela fala sobre esse tipo de crime, inclusive dá orientações de como as crianças, adolescentes podem fugir desse tipo de abordagem. Vamos ouvir.
11: A Polícia Civil continua nas investigações, mas é muito importante que a gente tenha informações que qualquer um possa auxiliar nas investigações. Então, qualquer um que tenha identificação do veículo ou qualquer informação que possa auxiliar a captura do autor do fato, pode procurar qualquer delegacia mais próxima ou então um disque denúncia que garanta o anonimato. Então é muito importante também esse alerta para crianças e adolescentes também não se aproximarem de veículos desconhecidos para que não aconteça qualquer coisa parecida. Nós imaginamos alguma tentativa de estupro ou algum abuso nesse sentido, mas por sorte adolescente, nesse caso, está salvo.
1: O desespero, e aí a gente que é mulher sabe o que, que é esse desespero tão grande a ponto de você calcular o que, que é menos pior. Você ficar dentro daquele carro com aquele homem que você não sabe o que, que vai fazer com você, ou você pular de um carro em movimento correndo risco de ser atropelado por um outro carro, ou na queda você se machucar a ponto de parar no hospital ou coisa parecida. Então são dois riscos, e aí você tem que ficar calculando na sua cabeça o que, que é menos pior, apenas pelo fato de você ser mulher, porque esse homem que saltou e sequestrou essa menina, a delegada fala, a gente está investigando se ele participaria de uma quadrilha de estupro. Estupro, sequestro, qualquer coisa, ele faria mal a essa menina, ele já estava fazendo mal a essa menina. E a sorte é que ela andava com um spray de pimenta na bolsa e aí conseguiu de alguma forma se desvencilhar desse homem e pedir ajuda, enfim, mas o mal com certeza aconteceria nesse caso.
3: Com certeza, Agatha. E lembrando que o spray de pimenta agora é permitido, lei federal, inclusive, para proteção às mulheres. Claro, eles não podem ter substâncias letais ou de toxicidade, precisam ter até 50 ml, né? Que é para civil, acima disso é só para as forças de segurança e também componentes vegetais, que eles precisam fazer parte ali desse spray de pimenta, mas lembrando que é uma lei federal já sancionada, que as mulheres podem usar spray de pimenta em casos, né, de ameaças, abusos, aí tentativas para elas poderem se proteger, o que essa menina fez nesse caso aí, que quase podia ter terminado no pior, mas ainda bem que não terminou, e agora a polícia tentando localizar esse bandido.
1: Valeu, Calixto, obrigada pelas informações.
0: Agatha, a Centro de Operações da Prefeitura acabou de atualizar a situação lá da linha amarela, depois que um ônibus pegou fogo na via expressa, foi parcialmente liberada a linha amarela agora no sentido Fundão, na altura do pedágio, depois que as chamas ali do incêndio foram controladas, né? Foram debeladas e o incêndio está completamente controlado. Uma faixa ainda está ocupada e ainda há retenção para o motorista da altura da estrada do Pau Ferro até o túnel da Covanca e também depois da galeria até o pedágio. O Centro de Operações publicou um vídeo também mostrando o estrago que ficou feito ali, cara, ao lado, porque nesse trecho da linha amarela, à direita ali, que é onde estava o ônibus que pegou fogo, tem uma vegetação, né? Tem rochas ali com vegetação e lambeu tudo ali, cara. Ficou completamente queimado e dá até pra ver o buraco ali sem vegetação depois desse incêndio no local. Tem, nesse momento também, caminhão da Conlub. Eu até achei que ele ia parar pra fazer alguma limpeza, mas não. Seguiu direto. Quem tá lá agora com o caminhão é a Lanza, com as suas equipes prestando serviço, e a Lanza também informou o fim da operação Túnel Livre no sentido Fundão depois do incêndio ter sido controlado. São 9h51.
2: Teve um áudio do Maurício que passou ali na linha amarela.
0: Bora.
12: Bom dia, Band News. Quem fala aqui é Maurício, taxista. Acabei de passar pelo ônibus que pegou fogo. Já começou a liberar aqui na linha amarela, tá? Já começou a liberar o trânsito. Tá tudo certo, já apagaram o fogo, já liberaram duas pistas aqui, duas faixas na linha amarela aqui, tá? Bom dia, Band News, em um segundo tudo pode mudar.
1: Valeu, meu amigo, obrigada pela atualização lá da linha amarela. A Gabriela Morgado tá acompanhando de perto uma história envolvendo o Tribunal de Contas da União. Lembra quando os hospitais foram municipalizados, alguns hospitais federais foram municipalizados aqui no Rio de Janeiro?
0: Sim.
1: Desde essa época, eles passaram a ter verbas carimbadas, disponibilizadas para certas despesas aqui no Rio de Janeiro. O problema é que essa verba estava sendo utilizada de maneira irregular, né, Gabi? Bom dia para você.
13: Oi, Agatha. Bom dia para você, para o Pinho, para todo mundo que acompanha a gente. Pois é, e por isso o Tribunal de Contas da União, que está acompanhando, como você falou, né, esse processo aí de municipalização, determinou que a Prefeitura do Rio devolva em 60 dias mais de R$23.400.000 para o Fundo Municipal de Saúde, esse dinheiro que teria sido usado de forma irregular para obras nos hospitais do Andaraí e Cardoso Fontes. Essa municipalização, para quem não lembra, faz parte daquela reestruturação dos hospitais federais no Rio, que o Ministério da Saúde vinha fazendo. Em 2024, esses dois hospitais foram municipalizados. E aí o TCU passou a fazer fiscalizações relativas a esse plano. E o que que o tribunal diz, né? Que os valores que foram repassados pelo Ministério da Saúde ao município, quando os hospitais viraram da prefeitura, teve ali um acordo e um valor que foi repassado. Só que esse valor tinha como objetivo a manutenção das atividades administrativas e operacionais, como pagamento de salários, aquisição de materiais e serviços de manutenção e também reformas, ou seja, era uma verba que tinha ali funções específicas, né, para poder manter a assistência desses dois hospitais. Só que o TCU diz que a prefeitura teria usado parte dessa quantia para a construção da emergência de trauma do Hospital do Andaraí e da emergência clínica do Hospital Cardoso Fontes, o que é contra a lei, porque esses valores tinham uma vinculação. A gente conversou com a Defensora Pública da União, Thaisa Bittencourt, que disse que esse gasto acabou não melhorando a assistência do hospital.
14: Né, o Andaraí, como nós bem colocamos lá na audiência pública que fizemos ano passado, ele se tornou um canteiro de obras. Uma quantidade infinita de obras sem um reflexo imediato no aumento da assistência. Na verdade, os prédios são muito bonitos, mas o aumento efetivo não, assim, nós não conseguimos constatar.
13: Para a gente explicar direito para o nosso ouvinte, né? Por que que isso é importante? Porque é um dinheiro que deveria ter sido usado ali para assistência, justamente essa assistência que a defensora falou. Para as obras, essas obras poderiam ter sido feitas com dinheiro da própria prefeitura, não repassado pelo Ministério da Saúde. E agora a prefeitura, como usou esse dinheiro de forma irregular, vai ter que devolver, ou seja, uma perda ali de uma parte do dinheiro que volta para o Fundo Municipal de Saúde para depois passar por todas as burocracias novamente, se tiver que ser usado de novo. Enquanto isso, a assistência, como a defensora falou, ainda tem problemas. A gente conversou com uma funcionária de uma das unidades, que, claro, preferiu não se identificar, teve a voz dela modificada, e ela conta que há falta de insumos na unidade onde ela trabalha e até atraso nos pagamentos.
15: Não tem medicamentos que faltam, tem às vezes a falta de material, tipo alguma numeração de agulhas, a complementação do salário que é o retroativo por conta do piso, eles não dão junto com o salário, eles dão a parte, fica sempre atrasado, e tem gente que já está 3 meses sem receber.
13: Só para a gente lembrar, o acordo dos repasses que eu falei do Ministério da Saúde para a Prefeitura previa aí R$610 milhões anualmente para manutenção dos dois hospitais, além de duas parcelas de R$150 milhões cada parcela. É parte desse dinheiro que a Prefeitura acabou usando de forma errada. Esse relatório do Tribunal de Contas da União, que viu esse problema, foi assinado no fim de agosto e ressalta que todos os problemas são consequência da falta de um cronograma financeiro. Eles dizem que não houve nenhum tipo de estudo técnico para realizar a municipalização das duas unidades e, consequência, também não teve o cronograma financeiro, acabou rolando esse problema. A gente pediu nota para o Ministério da Saúde, que só disse que não recebeu nenhuma notificação do TCU. A Prefeitura também disse que ainda não foi notificada sobre a determinação da devolução do dinheiro, mas justifica aí esses gastos, dizendo que era preciso, né, fazer a reforma desses prédios das duas unidades para poder justamente aumentar, por exemplo, o número de leitos, que saiu de 403 para 557 nas duas unidades, e diz que todos os gastos nas unidades foram acordados com o Ministério da Saúde.
1: Não, e a gente nem duvida, né, Gabi, que essas obras eram necessárias em nenhum momento, mas a que custo? A custo do salário desses médicos que prestam serviço é descobrir um lado para cobrir outro, só que dessa maneira não vai funcionar. Gabi, só uma dúvida. Quando esses funcionários falam em atraso de até 3 meses de salário, em nenhum momento, pelo menos até agora, e aí pra gente respirar aliviado, eles falam em paralisação, né?
13: Não, não. É uma parte dos funcionários, né? Não são todos, mas segundo essa funcionária, uma grande parte, que não recebeu o retroativo. Estão há 3 meses sem receber esse retroativo. Mas, por enquanto, eles estão cobrando ali do hospital, mas sem nenhum tipo de indicativo de greve, de paralisação.
0: E esse valor, Gabi, que você cita aí, Andaraí e Cardoso Fontes, ele é referente realmente só a essas duas unidades, né? Já houve também, a partir das auditorias feitas pelo TCU, acompanhamento de outros hospitais e foi descartada irregularidade, como as que foram notificadas no Andaraí no Cardoso Fontes, ou essa é uma primeira auditoria e eles ainda vão analisar outras unidades?
13: Esse tipo de auditoria foi a primeira, até porque como só tem essas duas unidades que foram ali municipalizadas, essa questão dos repasses, né, do Ministério da Saúde para a Prefeitura, o TCU focou no Cardoso Fontes e no Andaraí. Só que outras auditorias ainda vão ser feitas, a gente confirmou com o TCU, inclusive no próprio Andaraí e no próprio Cardoso Fontes, porque nesse relatório, e até conversando com a defensora, né, Thaisa Bittencourt, que falou com a gente, eles disseram que ainda precisam ver se tem alguma outra parte do dinheiro que também foi usada de forma irregular, ou alguma outra obra, né, que não deveria ter sido feita. Então, outros relatórios estão por vir. Esse foi um relatório preliminar que já identificou aí essas duas irregularidades.
0: A gente, claro, lança luz nesse caso envolvendo os dois hospitais municipalizados, até porque 23 milhões de reais devolvidos saindo dos nossos cofres públicos vão fazer muita falta, em especial depois que você absorve duas unidades do tamanho do Cardoso Fontes e do Andaraí, incorporando-as a uma rede que já era extensa aqui da saúde do Rio de Janeiro. Mas muito atentos também estamos às auditorias que o Tribunal de Contas da União tem feito quanto às outras 4 unidades federais depois da descentralização da gestão delas, né? Então você tem o Andaraí e o Cardoso Fontes sendo municipalizados, mas o Hospital Federal de Bom Sucesso, ele passa a ser gerido pelo Grupo Hospitalar Conceição. Você tem o Hospital Federal da Lagoa passando nesse momento também por uma transição de fusão, né? Com o Instituto Fernandes Figueira. Os hospitais ali de Ipanema e dos servidores também estão passando por mudanças em suas administrações, que estão descentralizadas, e o TCU, através de auditorias, tem observado problemas. Ainda não saiu, como explicou a Gabi, o diagnóstico dessas outras 4 unidades. Nesse primeiro momento, focado o foco aí do que eles mais mapearam de problemas está realmente nas unidades que foram municipalizadas, mas a gente precisa ficar atento aí. Nos próximos 90 dias, até o fim do ano, ainda deve sair muita coisa dessas primeiras auditorias feitas nas 6 unidades federais que passaram pelas mudanças.
1: Deixa eu aproveitar, Gabi, rapidinho, já que você falou do Hospital Federal da Lagoa, do Instituto Fernandes Figueira. Gabi, desde o início do anúncio da fusão, acompanhou muito de perto o drama, tanto dos pacientes quanto as incertezas envolvendo os médicos. Gabi, essa transição, ela já foi finalizada ou ela ainda está rolando?
13: Ainda está rolando, Agatha. Eu até conversei com algumas pessoas, né, que a gente falou muito lá na época que a gente trazia aqui essa questão do Hospital da Lagoa. Ainda não aconteceu a mudança efetiva, né, que é inclusive principalmente a mudança física ali do Fernandes Figueira, da Fiocruz, né, com o Hospital da Lagoa. A última vez, inclusive, que a gente trouxe uma atualização aqui no Band News Primeira Edição, falava de um edital que o Hospital da Lagoa tinha colocado para os funcionários escolherem se eles queriam ser colocados em outra unidade, se eles gostariam de continuar trabalhando ali, só que agora subordinados, né, à Fiocruz, ou se eles gostariam realmente de sair ali, ter o contrato finalizado. Desde então, esse processo ainda está rolando. A gente chegou a falar aqui que tinha, né, a possibilidade de alguns pacientes de especialidades terem que voltar para a fila do SUS, justamente porque essas especialidades teriam que sair do Hospital da Lagoa. audiências têm acontecido, né, com o pessoal ali do hospital, com a própria Defensoria Pública. O que eles dizem é que realmente isso deve ter que acontecer. As pessoas vão ter que voltar para a fila, porque as especialidades vão sair do Hospital da Lagoa, então as conversas têm acontecido, só que o processo em si, né, na prática, tem ficado ali meio parado, então até agora nada de concreto aconteceu, eles ainda estão nesse processo de conversa.
1: Valeu, Gabi, obrigada pelas informações, tá? Qualquer novidade você volta e tem reportagem completa hoje desse assunto no Jornal do Rio, né, Gabi?
13: Tem sim, 6h40.
1: É isso, um beijo, Gabi, bom trabalho. Fala, Zé.
2: Tem dois ouvintes fazendo um alerta agora do túnel Rebouças, Agatha, começando aqui com o Marcelo.
16: Bom dia. Bom dia. Marcelo aqui na voz, seguindo no túnel Rebouças, sentido Avenida Brasil, tá? Na primeira galeria, os primeiros 300 metros, tem uma pessoa, situação de vulnerabilidade, caminhando junto à linha de bordo, lado direito, tá? E tem uma moto já da prefeitura, um operador da Sete Rio acompanhando. Chamar a atenção aí, um cuidado aos motoristas, principalmente com o operador que está muito exposto ali. Ele está tendo que andar atrás do rapaz devagar com a moto, fica suscetível ao abarroamento.
2: O Pinheiro também está passando ali no túnel.
1: Mas olha, vocabulário também bom. Não é? Dele.
2: Bom demais.
1: Como é que ele falou?
2: Abarroamento.
1: Vai.
17: Bom dia, Zé. Bom dia, Agatha. Fala, bom dia, amigos aí da bancada da Band News. Aqui é Pinheiro, motorista do aplicativo. Passei agora pelo túnel Rebouças, sentido centro. E na primeira galeria tem um homem caminhando, atravessando a galeria a pé.
1: Perigo.
17: Ele está sendo acompanhado por um motoqueiro da Sete Rio, mas deixar o alerta aí para os amigos que vão pegar o Rebouças sentido centro para tomar cuidado para a integridade do pedestre e do motoqueiro, né? Que vai bem devagar atrás dele. Ele deixa o cara dar uns passos e vai acompanhando ele.
2: Isso ali no túnel Rebouças. E aproveitando, teve um abarroamento na Avenida Brasil agora.
18: Bom dia, Band News. Aqui é Anderson, taxista. Acabou de acontecer aqui um acidente aqui na Avenida Brasil, no sentido do Campo Grande. Em frente aqui é a Marinha. Aqui é a Autora de Olaria. Acidente aqui entre uma CRV da Honda e uma moto. Tem uma pessoa caída aqui no chão. Acabou de acontecer agora. Não chegou bombeiro, polícia, nem nada. Bom dia a todos, um segundo tudo pode mudar.
2: Sentido Campo Grande, ele é na altura de Olaria, esse acidente na Brasil, Aga.
1: Agradecer ao nosso ouvinte e a gente vai continuar monitorando. João Boeri tá aqui pra gente trazer detalhes. Não sei, Cristiano Pinho, se agora vai, hein? Em relação ao teleférico do Alemão, porque pelo menos o que parece é que tem movimentação em relação à instalação dos cabos, né, João? Bom dia.
19: Oi, Agatha, bom dia a você, Pinho Zé, aos nossos ouvintes. Começaria já nessa semana a instalação dos cabos, aqueles que chegaram da Suíça a partir do primeiro semestre do ano passado, que custaram inclusive mais de 100 milhões de reais só a importação desses cabos. Começaria essa semana, mas por conta da previsão de chuva, essa previsão climática que a gente está vivendo já a partir de hoje, segunda-feira, que deve se estender pelo menos nos próximos dias, a previsão é de que a instalação desses cabos comece na semana que vem, no teleférico do Complexo do Alemão, na zona norte do Rio. Tema recorrente de pautas aqui no Jornal Band News Rio, primeira edição. Me recordo que no final de julho falávamos de um novo prazo prometido pelo governo do estado. Essas obras, é verdade, começaram lá em 2021, obras de retomada da operação do teleférico do Alemão. Inicialmente a previsão era de que fosse reinaugurado em 2023, depois passou para 2025, então o governador Cláudio Castro chegou a prometer o pleno funcionamento do teleférico do Complexo do Alemão para o ano passado, só que a gente noticiou alguns imbróglios nesse meio tempo do ano passado para cá. Por exemplo, teve atraso na entrega desses cabos que foram importados, vieram da Europa. Teve atraso, por exemplo, na troca da mudança de gestão do Palácio Guanabara, quando sai o então governador Cláudio Castro, assume o desembargador presidente do Tribunal de Justiça, desembargador Ricardo Couto de Castro. Teve até um período em que a construtora MPE Engenharia não estava recebendo do governo do estado para continuar essa frente de instalação desses cabos. Depois eles resolveram esse impasse. Era uma falta de pagamento de março, abril, maio, pegando um pouco de fevereiro também. Promessa divulgada pelo governo do Rio é de que comece essa instalação já a partir da próxima semana. O governo deve divulgar nos próximos dias todo o cronograma dessa instalação. Por exemplo, a gente sabe que o novo prazo prometido pelo governo é junho do ano que vem. Mas a gente não sabe quando que vai ser a primeira fase dessa instalação, a segunda e a terceira, e como isso deve se dar nos próximos meses. O que não foi explicado pelo governo do estado ainda também, e que isso vai ficar para o próximo governador que será eleito em outubro, inclusive o governo já disse que vai se reunir com o governador eleito para tratar desse assunto do teleférico, para saber primeiro como que vai ser a operação no ano que vem do teleférico do Complexo do Alemão. Lá atrás, quando ele estava em pleno funcionamento, em 2017, 2015, 2016, tinha um consórcio que era responsável pela operação do teleférico. Tinha valor também essa passagem. Então, isso tudo vai ser definido pelo governo do estado. Quem é que vai tocar a operação, quanto e se vai custar para os passageiros. O que se sabe é que semana que vem começa a instalação dos cabos e a nova previsão de retomada do funcionamento pleno do teleférico, junho de 2027.
1: Será que agora vai, Cristiano Pinho?
0: É, vamos ver. A previsão tá aí, mas eu só acredito vendo depois de sucessivos adiamentos, problema envolvendo importação de cabo. Aí o que já tinha sido instalado lá atrás, depois foram fazer vistoria técnica, viram que vários dos equipamentos tinham se perdido pela ação do tempo, por falta de manutenção, falta de uso ali do equipamento mesmo, e aí precisou se gastar mais dinheiro para trocar tudo de novo. Enfim, o Boeri tá sempre atento aí a essas movimentações, novo prazo na mesa, vamos ficar de olho para ver se ele vai ser cumprido, né? Mas eu só acredito vendo.
1: Ainda mais depois de tantos adiamentos. Valeu, João. Valeu, obrigada pelas informações.
0: Por falar em cabo, rapidinho, diga. Antes do Zé, o pessoal do Segurança Presente mandou aqui há pouco uma ocorrência, cara, em Mesquita ontem. Impressionante a quantidade de cabos ali que eles apreenderam, na verdade, cobre que eles apreenderam de uma tubulação que foi alvo de furto. Um bandido foi preso com 50 quilos de tubulação de cobre de um estabelecimento que ele acabou atacando ali na estrada Feliciano Sodré, que fica em Juscelino, Mesquita. Foi localizado ontem, depois que a equipe de segurança presente foi alertada sobre a presença desses dois bandidos que tinham acabado de cometer um furto, isso na antiga clínica Climol. Depois que perceberam a aproximação dos policiais, os criminosos fugiram a pé, atravessando a linha do trem por uma passarela, arremessaram uma mochila para dentro da área ali da linha férrea. Um dos bandidos, de 39 anos, foi localizado, abordado pelos agentes e foi preso, confessou o furto. A mochila foi localizada pela Guarda Municipal de Mesquita, estava com várias ferramentas utilizadas para arrebentar a tubulação dessa clínica. E aí os funcionários depois foram até a delegacia, representaram ali, né? Fizeram queixa, relataram que presenciaram parte da ação desse furto e mostraram a tubulação de cobre que teria sido deixada ali durante a fuga aos policiais. 50 quilos, cara, muita coisa. O pessoal mandou a foto ali do segurança presente, né? Você tinha ali uns 6 ou 7 alicates usados pelos bandidos, além de outras ferramentas, como chave de fenda, chave inglesa, e os pedaços ali, cara, de tubulação que eles arrebentaram deve ter durado alguns minutos ali para eles conseguirem fazer ali a retirada dessa tubulação de cobre. Tem pelo menos ali uns 6 ou 7 grandes pedaços ali de tubulação que eles arrebentaram, por isso peso todo 50 quilos, ainda é difícil de carregar isso depois. Os caras mesmo assim conseguiram, mas se deram mal dessa vez.
1: Falando em difícil de carregar, outra ação do segurança presente, eles conseguiram cancelar o churrasco da galera que tava furtando picanha. 22 peças de picanha, não era pouca picanha não, avaliada em R$3.000, foram recuperados pelos agentes do segurança presente também de Nova Iguaçu. Era uma adolescente que foi apreendida e suspeita de furtar esses produtos de um supermercado localizado na Marechal Floriano Peixoto, bem no centro de Nova Iguaçu. Os agentes estavam fazendo patrulhamento quando eles foram informados por um fiscal do supermercado de que essa adolescente teria furtado produtos no interior do supermercado. Agora você imagina colocar 22 peças de picanha dentro de uma mochila para levar embora. Eles recuperaram 25 itens além das 22 peças, um creme de avelã e dois talcos infantis.
0: Passou o rodo, né?
1: Passou o rodo. Levou, falou, já que eu vou furtar direitinho. Vou botar uma picanha e um cremezinho de avelã pra não passar
0: cremezinho perrengue. De avelã, leia-se Nutella, tá?
1: Nutella, creme de avelã. É porque além do churrasco, tinha o café da manhã do dia seguinte. Ela foi encaminhada pra delegacia ali daquela região e aí foi prestada queixa. Enfim, ela vai responder pelo crime, pelo ato infracional análogo ao crime de furto.
0: Pesado, tá? Porque eu tô vendo aqui o material de divulgação do segurança presente, cara, tem umas peças ali que facilmente tem mais de 1,5 kg, batendo ali 1,7 kg em algumas, então bota aí 22 peças, né? Haja peso aí que ela teve que carregar, por isso que o pessoal desconfia na hora, né? Joga ali, sei lá, na mochila, onde é que ela jogou, já começa a andar torto, já tava em atitude suspeita, aí na hora o cara já notifica ali. Inclusive, diga-se de passagem, né, eu não sei, não sou especialista em corte, mas ouço as pessoas que entendem do assunto e a galera fala, cara, passou de 1,2 kg, não pega, que vem colchão na sua picanha. Tem que ser menor a peça ali, que aí é o corte só pegando a picanha mesmo.
1: E uma picanha é uma picanha, né? Chega a aguar nessa boca 10 da manhã, gente. Mas é isso. Bom, vambora, continuar girando a reportagem, a Clara Neri tá...
0: Você ia chamar o Zé.
1: A gente
0: interrompeu.
1: Verdade.
0: E o Zé ficou ali a ver navios.
2: É com uma denúncia que o ouvinte fez aqui pra gente, né, Agatha? Sobre o trem. Ele mandou aqui o Fábio falando que fez um flagrante ali no local em que a senhora foi atropelada, em Nova Iguaçu, e mandou um áudio pra gente e um vídeo também que ele fez.
20: Bom dia. Tô trazendo um flagrante aí, lá do ponto onde a senhora foi atropelada em Nova Iguaçu, na passagem clandestina na linha do trem. E eu não sei como aquilo ainda não tá aberto, porque é muito rápido. Fecham e eles abrem no dia seguinte. E não adianta fechar se não dá educação pro povo. Aí... nesse vídeo aí eu só consegui flagrar um, mas foram três pulando. E assim que o último pula, logo em seguida passa um trem. Então, quer dizer, não adianta nem querer botar a culpa na Supervia depois, porque se o próprio povo não tem educação.
2: Trens RJ, no caso, né?
0: Antiga Supervia. É igual aqueles produtos que você começa a chamar pelo nome da marca porque vai se popularizando, né? Mas com o tempo a galera vai esquecer e vai cair no esquecimento o nome Supervia. Mas ele tem toda a razão na observação dele. Inclusive, no vídeo dá pra ver a parte ali concretada do muro, né, Zé?
2: Sim.
0: Que tinha sido aberta irregularmente pra criação ali de uma passagem. Eu me lembro que a gente, quando falou desse caso... até falava sobre o calote, né? E trazia dados relacionados ao calote na estação, mas várias pessoas nos escreveram dizendo que o principal ali dessa passagem irregular em Nova Iguaçu é, na verdade, para evitar andar, porque depois que você desembarca, tem que andar um bocado ali até a saída da estação, ou tem que andar um bocado da entrada até o ponto ali de embarque, né? Mas isso não justifica. Eu acho que, assim, a demanda pode até ser levada para concessionária para estudar a viabilidade de colocar uma passarela, de colocar um acesso ali regular para que as pessoas andem menos, mas não é porque esse pleito ainda não foi atendido que você vai sair estourando o muro da linha férrea para criar uma passagem regular, ou fazer como o camarada aí no vídeo que tá pulando o muro. Ele e mais outros ali, né? Pulando o muro, se arriscando, e logo depois que ele pula, né? O Fábio mostrou aí no flagrante, passa o trem, cara, correndo o risco de acontecer o mesmo que aconteceu com aquela moça alguns dias atrás, né? Não tem culpa a concessionária da falta de educação das pessoas, mas precisa sentar à mesa com as autoridades. Algo até que dá pra ser resolvido sozinha, tá? Mas precisa sentar pra resolver essa situação. Infelizmente, quando a gente vê uma questão dessa que implica ali na falta de educação das pessoas, no mau uso do equipamento, a gente também não pode fechar os olhos. Precisa criar uma alternativa que faça com que as pessoas parem de fazer isso. E acho que entra o papel da autoridade de fora, como a Prefeitura de Nova Iguaçu, para fazer essa cobrança, porque isso vai influenciar na ordem pública. Isso vai dar trabalho ali para o policiamento, que vai ter eventualmente sua atenção voltada para uma ocorrência ali de invasão da linha férrea nesse caso, ou até se acontecer, na pior das hipóteses, um acidente como aconteceu dias atrás, né? Então, acho que é o momento de refletir numa alternativa melhor do que simplesmente concretar ali a parte do muro que estava danificada, porque você já viu que a galera vai dar um jeito mesmo assim, né?
1: Agradecer ao nosso ouvinte que fez esse flagrante e mandou pra gente logo na sequência. Clara Neri, como eu disse, está aqui, vai atualizar durante o final de semana de Rock in Rio. Um vídeo viralizou nas redes sociais, um caso de homofobia. Um ator da Rede Globo estava chegando até o festival quando ele começa, três garotos começam a zombar da roupa dele, começam a filmar ele, e esse vídeo estava sendo transmitido ao vivo. Isso virou caso de polícia, óbvio, porque homofobia é crime, e a Clara vai trazer as atualizações. Oi, Clara, bom dia.
4: Bom dia, Agatha, Pinho, Zé, bom dia a todos. A Polícia Civil agora, inclusive, já identificou e intimou o streamer Jagarrel RJ, ele que é acusado pelo ator João Vitor Gonçalves de homofobia. Isso tudo após, como você explicou, Agatha, após uma abordagem hostil sobre a roupa que ele estava usando quando o artista chegava no Rock in Rio. Isso aconteceu na última sexta-feira à noite. O GH foi identificado como Jean Almeida Hilário, 19 anos. Ele mora em Duque de Caxias, na Baixada Fluminense, e é aguardado ainda para ser ouvido na Delegacia de Crimes Raciais e Delitos de Intolerância. Inclusive, a gente já

0: tudo aconteceu, né? Como você falou, a abordagem foi transmitida ao vivo. Esse episódio aconteceu exatamente em frente ao Parque dos Atletas, no entorno ali da cidade do Rock, da Barra, da Barra Olímpica, na zona sudoeste do Rio, mas foi do lado de fora ainda do evento. E foi transmitido ao vivo pela plataforma Kick, concorrente da Twitch. Horas depois, o GH foi banido da plataforma, depois que o caso ganhou repercussão também. Só que nesse vídeo a gente consegue ver o seguinte: o GH aparece acompanhado de pelo menos outros amigos ali, dois amigos, enquanto chega mais próximo do João Vitor. Em um certo momento, um integrante do grupo faz comentários sobre a aparência, a roupa usada pelo ator. Ele chega a falar, cara horroroso, ele meteu um tomate, fazendo referência à calça que o artista vestia, uma calça vermelha. O grupo ainda aparece seguindo o ator em alguns segundos ali, e o João Vitor aparece visivelmente acuado, aperta o passo para seguir em frente, mas os meninos seguem ainda ele, zombando, gritando, filmando, meio que indo para cima do artista também. Só que durante essa live não ficou claro se o streamer, os amigos, sabiam que o homem abordado se tratava do ator ou não, mas o fato é que agora foi aberta essa investigação e em vídeos também e por meio da defesa, o streamer pediu desculpas pela abordagem e negou que tenha havido algum tipo de discriminação. O João Vitor, de 24 anos, o ator, também vai ser chamado para prestar depoimento sobre esse episódio e a Polícia Civil agora investiga se, de fato, houve ou não crime de homofobia em manifestações atribuídas, né, ao Jean. Mas os investigadores também podem apurar agora uma acusação de racismo feita em um vídeo postado após toda a repercussão do caso pelo streamer contra João Vitor. Porque após toda a repercussão, o artista também fez um vídeo nas redes sociais falando que ele se sentiu acuado, que ele estava com medo de ser assaltado. E aí o streamer responde a ele falando que também isso se trata de racismo por ele ser negro, porque que ele estava com medo de ser assaltado apenas por ele ser negro. Então tem crimes ali sendo investigados em ambas as partes e agora a gente segue acompanhando não só a investigação da Polícia Civil, mas também aguardando uma nova resposta até da plataforma Kick, que segundo a gente já conseguiu observar, baniu também o streamer.
1: Pela letra fria da lei, se a gente for levar em consideração o que tem de prova aí colocada à mesa, tanto no caso registrado pelo ator, quanto depois no vídeo gravado pelo streamer, não tem crime nenhum. Eu entendo que o cara pode ter se sentido incomodado, eu me sentiria também, inclusive a abordagem feita ali pelos caras que estão gravando o vídeo é totalmente inapropriada. Os caras são uns babacas, né? A verdade é essa, que estão ali importunando a pessoa que tá indo curtir o show, tá na dela, não implicou com ninguém, mas entre você abordar alguém tirando ali sarro da roupa, etc e tal, repito, atitude lamentável, para um crime de homofobia, eu acho que tem uma grande diferença, né? E não é questão de achismo, é a lei mesmo. A polícia vai ter que, a partir dessa investigação, ter algum elemento que caracterize realmente um ataque homofóbico para levar esse inquérito à frente, senão ele não vai. Não sei se dá para depois enquadrar por algum outro crime, porque realmente foi uma abordagem ali relativamente agressiva, né, a essa pessoa, a esse ator, mas se nenhum termo homofóbico foi citado, eu não vejo como esse inquérito possa prosperar. E assim como do outro lado também interpreto da mesma forma. Não é porque num contexto de Rio de Janeiro você tá sozinho numa área onde você vê pela gravação ali do vídeo que ele é praticamente o único pedestre ali na ciclovia andando em direção ao show. Chegam os marmanjos ali abordando ele dessa maneira agressiva. O cara não pode pensar que vai ser assaltado? Então, eu considero até o mau uso da polícia isso. Você mobilizar o tempo da polícia para uma situação dessa, entendeu? Apesar de achar que a forma como esse cara abordou ali o ator é uma forma totalmente hostil, ele foi um babaca ali nessa situação e pior ainda quem dá audiência para esse tipo de conteúdo, né?
2: É isso, valeu, Clara, obrigada pelas informações, qualquer novidade você volta. Fala, Zé.
3: Sobre aquela neblina que eu falei de ontem, quando passei ali pela Serra de Cachoeiras de Macacu, Serra de Friburgo, hoje o Vinícius passou por ali há alguns minutos, falou que um carro saiu da pista de descida, falou que aparentemente está tudo bem, já tem um

0: resgate no local, mas para mostrar o perigo ali da neblina na serra, que tá bem intensa, principalmente para quem tá passando nessa manhã. E o Flávio Costa mandou um áudio sobre Abelardo Bueno.
1: Bom dia, Band News, novamente. Só informando que aqui na Abelardo Bueno, o trânsito tá bom dos dois sentidos, que os bloqueios começam às 14 horas e não tá chovendo no momento na Barra. E o trânsito tá bom, na Ayrton Senna também. Os dois sentidos, trânsito limpo. Band News, em um segundo, tudo pode mudar.
2: Abelardo Bueno, então, com trânsito limpo, segundo Flávio Costa, nosso ouvinte. Falando sobre a serra, deve estar um friozinho gostoso, Zé.
0: Uma maravilha,
2: uma
0: né?
2: Uma maravilha. Que bom beleza. Pra tomar um chocolate quente, não sair debaixo da coberta, não é nosso caso.
0: Eu iria numa churrascaria hoje, com esse tempinho.
2: É? Eu comeria uma feijoada com esse tempinho. E feijoada você, Pinho? Comeria o que com esse tempinho?
3: Cara, eu acho que eu iria no tradicional arroz com feijão, um franguinho. Normal, vida normal.
2: Mas é, olha, não sei o que eu faço.
0: A gente tá preocupado com a proteína, que é, tem a quantidade de proteína.
3: Afinal, tá te bater a meta.
2: Afinal, hoje é segunda-feira. Mas você tá com cara de que tá quentinho nesse casaco, Zé.
0: Tá muito gostoso esse casaco. Esse é aquele que eu boto sempre quando faz um friozinho.
2: Eu tenho um casaco igualzinho a esse. É uma
0: esse
2: delícia.
0: É muito aconchegante.
2: É, tá certíssimo. Bom, Daniel Henrique tá de volta. E aí, pra gente tratar de um assunto triste... Durante o final de semana teve tiroteio mais uma vez no complexo do Alemão e dessa vez um pitbull foi atingido por um tiro, né, Dani?
4: Pois é, Agatha, na verdade foi na Cidade Alta, em Cordovil, na zona norte do Rio de Janeiro. Esse pitbull, inclusive, precisou passar por uma cirurgia depois que ele foi atingido por esse disparo na altura ali do focinho. O cão pirata, ele foi levado pelos próprios moradores ao Hospital Municipal Veterinário São Francisco de Assis, que fica em Irajá, ali na mesma região, onde ele passou por esse procedimento para retirar do projétil. Depois desse procedimento, o pirata foi liberado e foi acolhido pelas próprias pessoas que prestaram socorro, que receberam ali as orientações sobre os cuidados pós-operatórios, mas ainda não há informações sobre a dinâmica desse caso ou então sobre o autor do disparo. Mas mesmo assim, a Secretaria Municipal de Proteção e Defesa dos Animais disse que registrou a ocorrência conforme um protocolo que é adotado pela pasta em casos de animais vítimas de disparos e maus tratos, pelo menos nesse caso do pitbull. Ele, apesar de ter sido baleado ali no focinho, conseguiu sobreviver e passou por uma cirurgia ali para retirada do projétil. Agora tá sob cuidado dos próprios moradores.
2: Aí, durante o final de semana, esse tiroteio e esse cachorro precisando ser socorrido por causa desse disparo. Você viu na nossa live no YouTube o raio-x que foi feito nele. Tem alguns ouvintes até, a Bia Miller falou, tadinho do bichinho, é uma tristeza. Esse tiroteio que é constante, que tá constante ali no complexo de Israel, não só nessa região, mas em algumas comunidades próximas por causa da guerra envolvendo as facções rivais criminosas.
3: E muitos moradores já falando que o tráfico de drogas voltou a avançar, principalmente ali na Cidade Alta, né? A gente teve uma ocupação do batalhão de Olaria que na teoria não foi encerrada. Pelo menos não foi comunicado pela corporação o fim da ocupação nas favelas ali de Cidade Alta, Vigário Geral, Parada de Lucas, Pica-Pau, Cinco Bocas. Mas vários moradores já relatam que os traficantes voltaram a ocupar áreas onde eles não estavam ocupando depois que essa ocupação teve início, né? A ocupação das autoridades, da presença ali das forças de segurança do Estado. Então, citando vias como a Estrada do Porto Velho, que é uma rua importante, passa a linha de ônibus, tem empresa ali, apesar de ter se degradado aí ao longo do tempo com o avanço do crime organizado nessa região, ainda é uma via importante da ligação à Avenida Brasil. Quando a Polícia Militar entrou para iniciar essa ocupação, os bandidos saíram dali. Mas já voltaram às barricadas, já voltaram até mesmo às blitzes do tráfico, que eles ficam ali com um fuzil quase que na beira da Avenida Brasil. Você passa ali, olha pro lado, você consegue ver bandido armado, né? Como a gente mostrou recentemente num vídeo ali gravado, em que o cara tá no topo de uma rua ali perto de uma igreja, no bairro de Parada de Lucas, mas já no trecho ali considerado na favela da Cidade Alta, armado de fuzil, o outro ali de tornozeleira eletrônica armado também, como se nada tivesse acontecendo. Então, com essa presença hostil de bandido, numa área totalmente conflagrada, os tiroteios, como disse a Agatha, são frequentes, né?
2: Valeu, Dani. Obrigada pelas informações. Teve um ouvinte que mandou mensagem agora pra gente falando sobre um furto, roubo, né? Que aconteceu no Rock in Rio, né, Zé?
0: Foi o Leonardo que mandou aqui, ó.
5: Bom dia, Band News Rio, tudo bem com vocês? Eu tô ligando o rádio agora para saber se vocês já deram os dados da quantidade de celulares roubados no Rock in Rio. Se vocês já deram esses dados, pode incluir o do meu cunhado e o do meu sobrinho, que na noite de sexta-feira, aliás, na noite de sábado, eles também foram roubados, os dois. Um abraço, Band News Rio, em um segundo tudo pode mudar, menos a ação desses caras. Um abraço.
2: Eu vi muito relato na rede social, até fui procurar para ver se tinham dados, mas não foram divulgados ainda. Geralmente eles fazem um balanço no final do Rock in Rio. Agradecer ao nosso ouvinte pela participação, mas eu vi alguns relatos nas redes sociais dizendo que a galera estava sendo roubada em rodinha punk. Porque a gente teve o rock pesado, né, o heavy metal, durante a sexta e o sábado. E aí, na hora, aquelas rodinhas que eles formam em algum, na frente de alguns palcos, uma galera acabou perdendo o telefone, perdendo não, sendo furtada, um telefone que começou a rodinha com e saiu sem telefone.
3: É, multidão é assim, gente. Em qualquer lugar do mundo, festival desse tamanho, o risco existe. Não à toa, a Polícia Civil tá com uma base da Polícia Técnica montada lá na Cidade do Rock. Encorajo, inclusive, se você foi vítima de alguma ocorrência, a procurar essa base da Polícia Civil, que tem como objetivo otimizar o atendimento às ocorrências que acontecem ali no festival, né? Até para você ter um retorno mais rápido. Tem peritos criminais, médicos legistas ali na região, entre outros agentes que podem atender a qualquer tipo de ocorrência ali no primeiro momento. Tem uma área de documentos ali onde os peritos podem verificar indício de falsificação, analisando características de impressão, fonte, tinta, elemento de segurança. Os legistas estão à disposição para fazer também corpo de delito em caso de lesão corporal e integridade física. Então, existe aí um ponto de apoio para quem for vítima de algum crime ali na Cidade do Rock.
2: Além dos policiais militares, civis, enfim, da CEOP, que estão reforçando esse patrulhamento, tem também 2.000 vigilantes que foram contratados pelo próprio festival, ferramentas de inteligência artificial, entre elas 117 câmeras, drones, aquela body cam que fica na roupa, né? E aí, como o Pinho disse, eles ficam nesse centro de controle operacional ali dentro do Parque Olímpico. Lembra quando a gente falava lá na época que o ex-governador Sérgio Cabral estava preso, que foi descoberto uma videoteca que ele estava sendo beneficiado com várias regalias? Agora, depois de alguns anos, esse caso sendo julgado, a condenação dele saiu em relação a isso, né, João?
6: Tinha até televisão de 65 polegadas, Agatha. Mas saiu sim essa decisão da Justiça do Rio. Tinha DVD, camarão, bacalhau, pelo menos decisão da Justiça de condenação do ex-governador do Rio, Sérgio Cabral, pelo crime de improbidade administrativa nesse esquema de regalias que foi montado durante a prisão dele na cadeia pública José Frederico Marques, a penitenciária de Benfica, zona norte do Rio, considerada a porta de entrada para o sistema penitenciário do Rio de Janeiro, e também na penitenciária de Bangu 8, que fica dentro do complexo de Jericinó, na zona oeste do Rio. Segundo desembargadores da 4ª Câmara de Direito Público do Tribunal de Justiça, foi montada uma estrutura dentro do sistema penitenciário para beneficiar Sérgio Cabral. Ainda segundo as acusações, o esquema envolvia a entrada irregular de equipamentos como televisão, som e essa sala que foi montada especialmente para o ex-governador. De acordo com a decisão, Cabral terá de pagar uma multa equivalente a 12 vezes a sua última remuneração como governador do Rio, além de R$1 milhão por danos morais coletivos. Cabral também tinha acesso a chaleira, sanduicheira, aquecedor portátil, itens todos proibidos dentro do sistema penitenciário do estado do Rio.
2: Cabral chegou a ser condenado a quase 300 anos de prisão, e aí depois algumas penas começaram a ser extintas. Ele que hoje em dia está em prisão domiciliar, ele já está em semi-liberdade?
6: Isso, ele está em semi-liberdade utilizando tornozeleira eletrônica e fazendo campanha para o filho, que é candidato à Assembleia Legislativa.
2: É isso que eu ia falar, nas redes sociais ele é super ativo, como se absolutamente nada tivesse acontecido. Valeu, João, obrigada pelas informações.
0: Valeu.
2: Fala, Zé.
0: Tem informação agora do Flávio pedindo a nossa ajuda para um sinal em Botafogo com defeito.
7: Bom dia, Band News. Aqui é o Flávio, taxista. Só para avisar aí, ó, o sinal aqui da da Rua da Passagem com a General Polidoro, tá amarelo direto, tá ruim, tá? E em outros lugares também, aqui na Zona Sul, também estão ruins, tá bom? Um abraço pra todas aí, um bom feriado.
3: Ele valeu, fez, Flávio.
0: Ele fez essa reclamação, mas ele mandou um outro áudio aqui fazendo outra observação aqui também. Ó.
7: Bom dia, Band News. Aqui é o Flávio, taxista, mais uma vez, para uma reclamação. Aqui na, em Botafogo, aqui na rua Clotilde Guimarães, o radar do lado direito, você passa a 30, ele tá marcando 66. E isso multa. Então eu quero que vocês possam ajudar a gente aí, o pessoal da Sete Rio, não sei que comece com esse sinal aí, pra ver aí que tem pessoas reclamando que estão passando a 30 e tá marcando 66.
3: É importante mesmo verificar isso. Esse da Clotilde Guimarães é aquele pra quem tá vindo da Pasterzia, que é a rua da Mão Inglesa, passando ali em frente à Policlínica. E aí a Clotilde Guimarães vai sair na Rua da Passagem, não é isso?
0: Isso.
3: Que é tipo um declive ali que você tem um radar ali. Não é a primeira pessoa que eu ouço falando isso, tá? Teve até, foi na sexta-feira, salvo engano, que eu conversei com um motociclista e ele me relatava que chegou a descer ali da moto, parou a moto ali na pracinha e ficou meia hora filmando o radar pra mostrar que ele tava marcando velocidade incompatível, porque ele também reparou isso. Só que ele falou que isso já tinha umas semanas e que tinha normalizado, que ele tinha visto ali que normalizou. Mas o relato do Flávio agora indica que não, que o problema voltou. Então vamos direcionar aí também pro pessoal da Sete Rio, até para que eles verifiquem ali o que tá causando esse problema. Façam o ajuste do equipamento e que levantem também qual foi o período de erro, para que os motoristas tenham ali suas multas eventualmente aplicadas, que elas sejam abonadas, né? Também acho que isso deveria ser automático a partir da notificação da falha técnica ali do radar, e não precisar fazer com que o cara receba a multa e abra ali um processo para recorrer, né? Acho que a Sete Rio poderia tentar ir atrás disso, para otimizar aí a vida das pessoas que não tem culpa que o sinal tá, que o radar tá marcando acima.
2: Não,
3: né?
2: E é uma burocracia para você conseguir recorrer, multa, nossa, demora, você tem que comparecer de maneira física, no primeiro momento é virtual, depois tem que comparecer de maneira física, então assim, podendo facilitar, geralmente quando envolve multa a galera dificulta, tomara que não nesse caso. A gente fala sempre sobre questão de segurança e a necessidade de integração entre sistemas, de usar tecnologia a favor para a prisão dos criminosos, para a localização desses criminosos. Quando a gente fala do Civitas, por exemplo, conseguindo integrar com o Duque de Caxias, com o Niterói, com seus sistemas também, com intercâmbio de informações. Isso, óbvio, a gente sente na ponta quando a gente fala que algumas prisões começaram a ser feitas com esse intercâmbio. Nesse caso, envolve o intercâmbio de dados entre Polícia Federal e Polícia Rodoviária Federal. O bandido foi preso na ponte, né, Calixto?
8: É isso, Agatha. Isso depois de cometer diversos crimes no Piauí, também no Maranhão, estados da região nordeste aqui do país, e foi preso em flagrante na noite de ontem, noite de domingo, lá na ponte Rio-Niterói, numa operação nessa que você falou, nesse intercâmbio de informações entre as Polícias Rodoviárias Federal e a Polícia Federal. Esse homem estava passando por ali, foi cercado pelos agentes das duas instituições e ainda tentou, segundo as instituições, dar uma identidade falsa para poder fugir desses policiais e enganá-los. Mas não conseguiu, após a checagem dos dados lá das duas equipes, eles viram que esse bandido possuía dois mandados de prisão em aberto nas justiças do Piauí e do Maranhão por crimes de roubo, porte ilegal de arma de fogo de uso restrito, organização criminosa e latrocínio, que é o roubo seguido de morte. E ainda, segundo a Polícia Federal, ele também já acumulava diversas passagens e condenações por ser integrante de quadrilhas especializadas em assaltos violentos a bancos, roubos de cargas e receptação e também atuação em grupos criminosos que utilizam fuzis e outros armamentos aí de grosso calibre para cometer esses crimes, todos eles na região nordeste aqui do país, e veio se esconder aqui no Rio de Janeiro. Mas depois desse levantamento de dados, as Polícias Rodoviária Federal e a Polícia Federal conseguiram chegar até esse acusado, que foi preso, Agatha.
2: Aí, então, o monitoramento conseguindo fazer a prisão na Ponte Rio Niterói, esse bandido que estava foragido há bastante tempo, mostrando que esse intercâmbio de sistemas entre PF, entre PRF, envolvendo também, quando envolve, né, Civitas, a Prefeitura de Niterói, que tem um sistema lá também, e outras muralhas digitais, como eles chamam, facilita demais o trabalho da polícia e ajuda a essa frente de combate ao crime organizado.
3: Aquela muralha digital da parceria das prefeituras do Rio de Niterói já tá funcionando na Ponte,
2: sim,
3: Rio Niterói.
2: Não só com Niterói, Duque de Caxias também.
3: Foi a primeira, né?
2: Isso,
3: o primeiro convênio ali assinado, a primeira parceria, e na semana passada, ou no máximo duas semanas atrás, os prefeitos do Rio de Niterói firmaram um acordo para colocar essa ali na ponte, e realmente é uma integração importante. Você, a gente fala muito no Civitas aqui do Rio de Janeiro, né, da Prefeitura do Rio, mas o Centro Integrado de Segurança Pública de Niterói, o CISP, ele ajuda em muitas ocorrências também. A quantidade de prisão que as polícias rodoviária federal, a partir de ocorrências que começam ali na ponte, ou eventualmente na Niterói Manilha, civil e militar fazem com o apoio do CISP, é impressionante, cara. E às vezes são ocorrências assim também de crimes que acabaram de acontecer, que são aqueles crimes que ainda estão flagrantes, né? E aí, pô, segurança presente também em Niterói cansa de fazer prisão lá a partir de identificação feita pelo CISP. Eles já levantam ali as câmeras, não só o local onde o crime aconteceu, mas por onde o criminoso passou, para poder traçar a rota e disponibilizar as informações e as ferramentas para que as polícias ajam, não só depois com investigação, mas até mesmo às vezes na repressão àquele crime ainda no flagrante ali feito, ainda no patrulhamento ostensivo, né? Seja da polícia militar ou de alguma outra corporação.
2: Outro avanço que eles tiveram também, Pinho, em relação a esse compartilhamento de dados, que a Civitas também passou a integrar os dados com a Polícia Rodoviária Federal. Então, se eles detectam, por exemplo, que um carro foi roubado aqui no Rio e esse carro tá lá no Tocantins, passou por uma estrada que é monitorada pela Polícia Rodoviária Federal, eles conseguem fazer esse monitoramento e alertar rapidamente a polícia por meio desse compartilhamento de dados. Então, bem bacana também. Agradecer ao Calixto pelas informações. Fala, Zé.
0: Vamos falar da Ponte Rio-Niterói agora, com um questionamento que o Américo mandou aqui pra gente.
9: Bom dia, bom dia, Deus. Aqui é o Américo. Bom dia, Zé. Bom dia, Pinho. Eu tinha uma dúvida com vocês, ou pedi uma ajuda. Eu passei pelo pedágio da ponte, só que a minha tag não funcionou. Eu acho que o cartão que está atrelado a ela deu algum problema e não passou. Aí agora eles não estão recebendo mais o dinheiro lá, né? O que que acontece? Você tem que pagar pelo site, né? Da Ecovias Ponte. Eu entrei, fiz o pagamento dentro do prazo. Para minha surpresa, ontem eu recebi uma notificação de evasão de pedágio. Tem como entrar em contato com a ponte, saber se como é que eu faço para poder enviar o comprovante para eles e eles reverterem essa multa? Ou não? Ou eu tenho que fazer diretamente o recurso da multa? Já que é rodovia federal, né? Pelo DER.
3: Manda aí pra eles, o 0800-777-6683, que é o telefone de contato ali da Ecovias Ponte, ou ele pode entrar no site da Ecovias Ponte e acessar o canal Fale Conosco. Segundo a concessionária, é possível fazer ali o recurso através dos canais de atendimento, né? Informando ali o problema que ocorreu. O Américo vai ser orientado sobre o passo a passo que ele pode fazer ali para poder regularizar essa situação, comprovando ali que ele não evadiu do pedágio, né? Então dá para ele entrar sim em contato com a Ecovias Ponte através dessas duas formas, ou 0800-777-6683 ou no Fale Conosco do site da Ecovias Ponte.
2: Ou a gente já falou algumas vezes sobre o PAC da Rocinha, que está avançando em relação às obras de infraestrutura, de saneamento básico, para a chegada de tubulação, de saneamento mesmo para a população que mora principalmente na parte mais de cima. A Prefeitura do Rio anunciou ontem o início das obras dos complexos da Maré e do Alemão. Essas obras de infraestrutura começaram ontem e devem seguir pelos próximos meses. No complexo do Alemão, estão previstos investimentos de 210 milhões de reais para implementação de redes de água e esgoto, pavimentação das vias, escadarias e acessos de pedestres e construção de 192 unidades habitacionais. Em outras medidas também, como contenção de encostas, criação de áreas de lazer. Então, é realmente um banho de loja com infraestrutura que o Complexo do Alemão vai receber e o Complexo da Maré também a partir de hoje. A Prefeitura apresentou as próximas fases das obras na Maré e aí já começaram os trabalhos na região do Parque Linear. Essa segunda fase na Maré abrange intervenções em localidades como Baixa do Sapateiro, Nova Maré, Timbal e Praia de Inhaúma. Eu lembro que algumas pesquisas mostraram, né, Pinho? Até o Rodolfo fala bastante sobre isso, que se antes a insegurança era um dos principais tópicos levantados pelos moradores de comunidades como top 1 de problemas, hoje o saneamento básico é a principal demanda desses moradores que moram em comunidades. Então, hoje, quando a gente fala em possibilidade de chegar a saneamento nessas comunidades, a gente está falando de três grandes complexos, a Rocinha, Alemão e Maré, que os moradores podem sonhar pela frente com a chegada de saneamento básico nessas casas.
3: Não, fundamental, não só o saneamento, que com certeza é o principal ponto dessas grandes intervenções aí de infraestrutura, mas todo o resto que está previsto também, você levar mais espaços de lazer e de cultura para esses conjuntos de favelas, você ter a possibilidade de melhorar também a questão estrutural que previne nessa chegada aí de chuvas mais fortes. A gente está vivendo desde sexta-feira chuvas ininterruptas que vão minando o solo. São essas as áreas mais afetadas, que independentemente do fato de serem ocupadas muitas vezes irregularmente nas encostas, com construções que não deveriam estar ali, são uma realidade e não podem ter os olhos fechados pelas autoridades. Então, as intervenções que garantem também contenção dessas encostas são fundamentais e são áreas, Ágata, que têm vida própria. Você passa pela Rocinha, pelo Alemão, pela Maré, você está falando de um lugar onde tem transporte para todas essas pessoas. O João mesmo trazia informação aí do teleférico. Você tem transporte que circula dentro das favelas desses complexos, você tem todos os tipos de comércios ali dentro, você tem pessoas que fazem tudo o que elas precisam dentro dessas comunidades sem ter que sair. Então, levar cada vez mais estrutura e cada vez mas o que falta, né, da parte social para essas favelas é fundamental e é o primeiro passo para a gente reocupar esses territórios. Quando a gente fala em combate ao crime organizado e na reocupação dos territórios dominados pelas facções, um dos passos mais importantes é você levar qualidade de vida para aquelas pessoas. É você, enquanto Estado, se mostrar presente ali. Desde as obras de intervenção para levar saneamento básico até a recuperação dos equipamentos culturais, de lazer, de esporte para aquelas pessoas, para mostrar que realmente você está ali prestando atendimento, que você está ali cuidando dessas pessoas que também são cidadãos aí do nosso estado, né? E a partir disso você começa a virar o jogo também na cabeça das pessoas, mostrando que o estado está ali e que se você tiver liberdade para atuar, se não tiver bandido armado cerceando o direito das pessoas e tendo monopólio dos serviços oferecidos clandestinamente, aí você vai ganhar corpo, vai ganhar força e vai pra cima, né? 10h47.
2: Carlos Andreasa já tá aqui, e aí falando em contenção de encostas, o João Boeri vai trazer detalhes, porque você sabe, Andreasa viaja muito. Viaja demais, adora viajar. Mentira, nossa, não viaja não. Mas quando você viaja pra Búzios, por exemplo...
10: Eu viajo, pô.
2: É, viajador, mas você trabalha, você é um operário da notícia.
10: Mas eu tenho direito ao fim de semana, conquistei. Viajo muito, conheço as estradas.
2: Quando você vai a Búzios, qual é a estrada mais cara que você passa?
10: A Via Lagos é cara, né?
2: É isso, é a mais cara.
10: Mas posso ser justo, eu sou muito crítico, eu fico furioso quando eu pego, quando eu vou pra Petrópolis.
2: Sim.
10: E pego a Rio Petrópolis, Elovias, né? É uma porcaria de serviço. Pago a fortuna, ida e volta, e uma estrada em péssimas condições. Eu não vou a Búzios desde janeiro, certo?
2: Uhum. Então
10: faz algum tempo que eu não vou. É, mas eu, ninguém paga pedágio satisfeito, mas esse era um pedágio que eu pagava naquele trecho da Via Lagos para uma estrada que eu via bacana, assim, considerando os padrões brasileiros, sim, razoável, segura, bem sinalizada, um bom asfalto. Eu sei que temos problemas aí, certo? O João Bari vai tratar disso, mas nesse caso, ia bem.
2: É, até...
10: Não tô defendendo nenhuma concessão, não, hein?
2: Segura, nem te conheço, concessão. Segura, não sei se tanto, principalmente no quesito encostas, né, João?
6: Isso, Agatha, principalmente porque a gente não vê nesse caso. Por exemplo, tava conversando com algumas pessoas que, assim como Carlos Andreasa, trafegam com frequência pela Via Lagos, e também com alguns assessores, estava escutando muito o Departamento de Estradas de Rodagem, que é responsável pela RJ-124, que fez essa concessão com a CCR Via Lagos lá nos anos 90. E a impressão que muita gente tem passando pela Via Lagos é que de fato ela tá boa, que o pavimento dela tá rígido, tanto para quem tá indo sentido região dos lagos, quanto quem tá indo para sentido Rio Bonito, por exemplo, onde começa a RJ-124. Mas o que tá embaixo do pavimento é o que tá preocupando a concessionária, não só agora, mas pelo menos desde 2024, quando a concessionária CCR Via Lagos já emitiu 15 notificações, alertas ao DER para falar das obras sobre bueiro, sobre o procedimento de drenagem da rodovia estadual, porque segundo a CCR Via Lagos, isso está muito defasado há muito tempo. Por exemplo, as últimas obras de intervenção abaixo do pavimento só aconteceram nos anos 90. Segundo a CCR, isso já tem mais de 50 anos. Inclusive, a gente tem algumas fotos dos próprios bueiros que estão rachados, estão trincados, estão desalinhados, segundo João, a CCR Via Lagos, diga.
10: Segundo eu entendo, então, o que a CCR está apontando, e eu imagino que ela esteja apontando que deve ter alguma restrição judicial para que ela possa fazer obras nesse sentido. Mas o ponto é o seguinte: isso tudo podendo produzir numa espécie de do solo ceder. E os buracos e crateras se abrirem as pistas aí.
6: É isso que eles estão dizendo. Na prática, a consequência é essa. Desabamento repentino, inclusive, eles falam nesse ofício do pavimento da RJ-124, que isso já está em processo ativo. Eles falam que isso já está acontecendo, essa possibilidade de desabamento, mas que isso também pode demorar. Assim como pode demorar 5, 10 anos, também pode ser mais rápido.
10: Pode até não acontecer, sim, mas eles estão chamando atenção para a necessidade de intervenção.
6: E eles falam, inclusive, de um bueiro já rompido. Por exemplo, ao longo dos 57 quilômetros da RJ-124, tem pelo menos uma tubulação rompida há 2 anos. E ano a ano, eu estava olhando esse relatório de 37 páginas da concessionária CCR Via Lagos, eles monitoram esses bueiros com câmeras térmicas desde 2023. Então, ano a ano, as fotos apresentam também esse agravamento dessa situação. Você chegou lá no imbróglio jurídico, nesse impasse que a CCR, DER, Tribunal de Contas do Estado, estão desde 2022. Porque se o contrato foi assinado em 1996 com prazo de 5 anos, esse contrato hoje, 2026, já deveria ter sido encerrado. Não foi, porque em 2022, de 21 para 22, foram assinados termos aditivos, ou seja, o DER, o governo do Rio, prorrogou o mesmo contrato de concessão pelo mesmo período e, segundo o Tribunal de Contas do Estado, o DER não fez estudo para saber se era favorável renovar ou licitar novamente e dar para uma outra empresa a RJ-124. E desde então isso está suspenso no Tribunal de Contas do Estado. Mas o ouvinte vai me perguntar: mas por que que a concessionária, mesmo com esse imbróglio, não pode fazer a obra? A concessionária diz que esse contrato de 1996 não previa essas obras sobre procedimentos de drenagem. E que, já que não está no contrato, eles não podem fazer, porque lá na frente eles podem, inclusive, responder por ter feito algo que não estava no contrato. E disse ainda que enviou um estudo técnico preliminar, não só dessa obra de modernização que eles fariam na RJ-124, mas com outros pontos também, ao Tribunal de Contas, que até agora não analisou, segundo a concessionária CCR.
10: Então, pelo que eu estou entendendo,
6: diga,
10: embora o contrato não disponha sobre isso, e considerando o fato de que tem um imbróglio judicial a partir da renovação do contrato,
6: certo,
10: eles estão dizendo que gostariam eles próprios,
6: correto,
10: de fazer esse investimento, sim, e de resolver esse problema, e dependem do Estado,
6: sim,
10: e do Tribunal de Contas, dessa matéria, para que possam proceder, estão esperando. Só para dizer, não há nenhuma questão em que o Estado entraria com dinheiro nessa obra.
6: Não, seria uma obra da CCR Via Lagos nessa, certo, obra de modernização, nessa repactuação do contrato de concessão. Eles estenderiam até 2047, se não me falha, isso, a memória.
10: Eu vi aqui.
6: E fariam essa obra, não só essa, mas como outras obras na RJ124. Seria uma forma de troca-troca. Você me concede a concessão até 2047 e eu começo a fazer uma série de obras de modernização por lá.
10: Então, a questão no fundo mesmo, de fundo, é se a renovação foi correta.
6: Correto.
10: Se foi legal, e isso gerando uma série de inseguranças jurídicas que impedem obras estruturais.
6: Sim.
10: E o que falta para o que seria necessário para resolver? Quem daria a palavra de solução para isso, para que isso se desamarrasse e de alguma maneira pudesse avançar? Porque agora eu fiquei preocupado, as pessoas estão andando na estrada, achando a estrada boa, mas ali embaixo, pelo que eu estou vendo aqui nas imagens, no laudo a que você se refere, o negócio está podre, carcomido, pode ter um afundamento da pista a qualquer momento.
6: É um laudo da própria CCR, que segundo ela, segundo a concessionária, isso depende só do TCE. Uma vez aprovada essa renovação do contrato de concessão por 25 anos, por eles, já começariam as obras no dia seguinte.
10: É, não deixa de ser uma forma de pressão também da concessionária, sim, área sobre o TCE para que o contrato seja validado, né? Ninguém é bobo nessa história. Mas temos um problema aí. Seria o caso até de ter uma investigação sobre a matéria apontada nesse laudo, pública, estatal, para que não tenha só o parecer de natureza privada, né? Para que se possa ver se esse problema, eu acredito, não estou desconfiando não, mas para alicerçar mesmo a existência do problema e assim que se possa avançar para essa solução. O TCE se manifestou?
6: Ainda não. O DR, sim, disse que também identificou essa necessidade de obras emergenciais, disse que algumas já foram feitas no ano passado e outras ainda estão em análise pelo Tribunal de Contas do Estado, que entraria nesse novo contrato de concessão, mas que isso já foi identificado pelo Departamento de Estradas de Rodagem também.
10: Tá bom, vamos aguardar a palavra do Tribunal de Contas do Estado sobre isso aí, né? Qual é a posição do tribunal, que zela pelas contas do Estado, faz o seu papel, mas temos um problema estrutural aí. Eu preciso, de repente, encontrar uma solução para resolver o problema. O problema existe? Não pode ficar a estrada, as pessoas usando sob um risco como esse. Valeu,
2: João. Valeu, João. Valeu, obrigada. Meninos, bom programa pra vocês.
3: Muito obrigado.
2: Eu volto daqui a 10 dias.
10: Que isso,
2: entrarei, mano, de férias.
10: Né? Período eleitoral?
2: Não, te acalme, que eu volto a tempo. Eu volto a tempo da eleição.
10: Tiano é bonzinho.
2: Ele é um bom chefe, ele é um bom chefe.
3: A galera tem que sair antes da eleição, porque no dia da eleição ninguém vai dormir.
2: É couro com coça.
3: E todo mundo vai. Não, é sem couro, vocês vão ficar sem couro.
10: Aliás, eu tava ouvindo o programa de vocês. Eu tava ouvindo o programa de vocês na ausência de Rodolfinho, né? Tá de parabéns, Tiano. Tá falando mais que a mulher da cobra, o homem da cobra.
3: Meu amigo, pra segurar uma hora e meia de jornal.
10: Falou muito.
3: Num 7 de setembro, escasso de notícias, e ainda bem, porque eu não quero tragédia, eu não quero informações que gerariam um noticiário maçante pra um feriado, eu quero um dia tranquilo.
10: Tô te parabenizando.
3: A gente tem que falar, né? Tem que hablar.
10: Eu que sou uma pessoa que falo pouco, que não sou prolixo, que sou conciso nas minhas falas, eu fico feliz quando vejo nascer um novo Rodolfinho aí, ó. Cristiano Pinho.
3: Não, e se prepara, porque agora a gente tem mais uma hora pra sustentar sem repetir nenhum assunto.
2: É.
10: Tá bom. Tá bom, vamos
2: usar o Zé. Um beijo pra vocês.
10: Beijo.
2: Bom programa.
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Bom dia, meus amores, nesse clima. Obsessão pelo RJ, 7 de setembro, feriado da independência. Eu estou em busca da independência do Brasil, que até agora não começou. Cadê a independência do Brasil? Cadê a sua independência, gente boa? Você que tá me ouvindo? Você é independente? Cadê a soberania do Brasil? Você tem soberania? Você circula livremente pela cidade? Pelo estado? Você vai onde você quiser, a hora que você quiser? Todo Rio no ar, obsessão pelo RJ, com amor, com ternura. Dia chuvoso e eu já chego escra... Como é que dizia o Wagner Montes? Escracha! Como vai você? Fecha bem.

0: curando a epidemia.
1: Tudo bem, irmão? Bom dia.
2: Muito bem, Tiano. Tava,
1: cara,
2: tava
1: que música, hein?
2: Tava com saudade.
1: Eu também.
2: O que, que a gente ouviu?
1: Pô, a gente ouviu Vida Vazia.
2: É.
1: Bruno e Marrone. E, meu irmão, eu vou te falar uma coisa. Quando ele carrega a voz, e solta aquele... Vida vazia.
2: Quem é a primeira voz?
1: Pô, é Bruno.
2: É o Bruno, né?
1: É
2: por que você tá falando assim comigo? É Bruno? Eu não sei, irmão.
1: O maior cantor, cara. Eu já falei sobre isso contigo.
2: É a tua opinião, irmão. Eu não sou obrigado. Maneira a música.
1: É a minha opinião e a minha opinião é a correta. É o maior cantor do Brasil, cara. É, podem, assim, questionar, mas... Entre ele e o Belo, sabe? Mas ele ainda é um pezinho à frente.
2: E o rei?
1: Que rei?
2: Roberto Carlos.
1: Bom.
2: Apenas
1: bom cantor.
2: Apenas bom. Você fala Sobral, como vai você?
3: Eu vou bem, mas não gosto tanto de Chico Buarque, não, assim,
2: mas
3: na
2: ninguém
3: voz.
2: Tá falando de Chico Buarque. Ele não tá no concurso de cantor. Realmente ele não tá no concurso de cantor. Chico
1: não,
2: Buarque.
1: Chico Buarque, inclusive, é tido como Bob Dylan brasileiro.
2: Ser, não vamos ser cancelados hoje, temos muito problema.
1: Chico, saudações tricolores. Finalmente.
2: É, grande tricolor.
1: Finalmente, porra. Demos uma pancada no Vasco, né?
2: Que pancada, ganhou de 1-0 e
1: vitória.
2: O Vasco superior nos 90 minutos.
1: Tá, o que importa são os três pontos.
2: Tem razão.
1: Feio é não fazer gol. E Lúcio aposta recuperando aí Lúcio aposta recuperando a magia nos pés. Mas o Chico, ele é o Bob Dylan brasileiro, né? É
2: Sim.
1: O melhor, pior cantor.
2: Sim.
1: Como cantor, é um ótimo compositor.
2: Sim.
1: Certo?
2: Zé. Oi. O programa tá caótico hoje. Zé, como a gente gosta. Você tá bem, Zé?
3: Eu vou bem.
2: Por que você escolheu essa canção sofrida, cara, dorida, do Bruno e Marrone, da dupla do Bruno
3: pô,
2: Marrone?
3: Cara, quando eu viajo pro interior,
2: você
3: assim...
2: Foi, né?
3: eu
2: pra onde você foi? Você pode revelar?
3: Eu fui pra...
1: O Bruce Maciel aqui no chat falou, José Paulo Sobral cantando essa música, parece que tá indo ao banheiro com dificuldade.
2: Zé, fala, você foi pra onde?
3: Essa,
2: você
3: não pode eu fui lá pra Macuco, né?
2: Macuco, tua área, né?
3: Isso, aí...
2: Uma das suas áreas.
3: Aí naquelas cidadezinhas, assim, Bom Jardim, Cordeiro, Cantagalo, eu vou passando e ouvindo as músicas de Bruno Marrone. Gosto também daquela assim, é inevitável me amar assim. Daqui a pouco a gente pode tocar também.
2: Tá bom. E foi bom o seu fim de semana,
3: foi
2: então.
3: Muito gostoso.
1: Eu queria ouvir também Biquíni Cavadão depois, tá?
3: Você vai ouvir.
1: Porque eu ouvi essa música mais cedo no rádio e fiquei com vontade, Tiano, de reproduzi-la aqui também.
2: Eu tenho uma consulta pra te fazer.
1: Qual?
2: Que é prestação de serviço também, curiosidade jornalística. Você foi ao Rock in Rio, né? E aí, como é que foi a experiência de acesso, de saída? Eu sei que você ficou no camarote supra VIP.
1: Não, de
2: jeito
1: nenhum.
2: Mas assim, o acesso é o mesmo pra todo mundo, certo?
1: Assisti Black Eyed Peas no meio da chuva, sem capa.
2: Certo.
1: E...
2: Porque
1: curtindo
2: quis, né?
1: Bastante. Sim, porque eu quis.
2: Certo.
1: Eu jogo sem capa.
2: Mas você tinha um lugar protegido depois, se quisesse?
1: Tinha alguns lugares com marquise, sim.
2: Certo.
1: Mas fiz o acesso tranquilamente. Tava tudo funcionando muito bem, apesar da chuva. Eu fui...
2: De helicóptero.
1: De metrô até o Jardim Oceânico.
2: Certo.
1: No Jardim Oceânico encontrei minha mãe.
2: Sim.
1: E aí a gente pegou um transfer de um hotel até o Parque
2: Elite,
1: Olímpico.
2: Elite, né, irmão? Elite.
1: Elite. Sim, a gente era convidado de um patrocinador.
2: Elite, sim.
1: Aí na volta o transfer deixou a gente no hotel. Fui até o Jardim Oceânico e peguei o metrô, que tava 24 horas... para embarque no Jardim Oceânico apenas e desembarque em qualquer estação. Metrô ótimo, perfeito, tranquilo.
2: Agora você que é do
1: chegar
2: povo
1: em meia horinha.
2: Agora você que é do povo, trabalhador que
1: não,
2: foi...
1: conversei com muita gente que foi
2: isso.
1: Na integração
2: isso
1: metrô BRT
2: saber.
1: Todo mundo, claro, muvuca tem, né? Porque são mais de 100 mil pessoas por
2: certo.
1: Dia no festival. Mas funcionando tranquilamente.
2: E a chuva incomodou? A chuva foi um problema? Choveu muito
1: cara,
2: inteiro, né?
1: Óbvio que incomoda, né? Você tá num lugar que fica com grandes poças d'água, que tem aquele gramado artificial que fica encharcado.
2: Antigamente era lama, irmão.
1: É, não, então. A gente falou sobre isso mais cedo, né? Que era pior. Hoje você tem uma infraestrutura melhor. Que absorve melhor esse tempo virado, mas assim, óbvio que incomoda, só que não o suficiente pra tirar a animação da galera, entendeu? A galera tava todo,
2: claro.
1: Quase todo mundo de capa de
2: pagou
1: chuva.
2: Pagou caro pra ir lá, a galera
1: é
2: vai curtir.
1: Isso. O que, tira um pouco daquela estética da proposta do festival, que é geral deitado no gramado, curtindo, cada um fazendo o que gosta, só
2: é assim,
1: que...
2: É liberada?
1: Por aí. Só que a chuva tira um pouco disso, mas, por outro lado... Ela é estética, né? Ela tem um negócio assim...
2: Sim.
1: Sabe? Que a galera, porra, começa lá o Black Eyed Peas, vai tocar... Ai, cara, feeling...
2: Aí você
1: aí, pô,
2: solta,
1: todo
2: né?
1: mundo bota os braços pro alto, enquanto a chuva cai.
2: Isso. Perfeitamente. José Paulo Sobral, depois...
1: Mas o principal, O principal é dizer que funcionou. O sistema tem funcionado de acesso ali ao festival. Encontrou-se um modelo em que você...
2: Hoje tem, inclusive, né?
1: Hoje tem Elton John. Hoje deve ser o dia mais cheio, inclusive.
2: Nosso ouvinte.
1: Acho que encontrou-se um modelo que facilita. É óbvio que pra quem mora ali, inferno, né?
2: Fica ruim, né?
1: A galera que mora na região tem que conviver com todas as mudanças. Mais cedo até tinha um ouvinte fazendo uma observação pertinente, ligou pra nossa redação, falou com o Mário Dias Ferreira, ele é taxista, e falou, pô, aqui na Estrada dos Bandeirantes tem uns pontos de interdição que são utilizados pro Rock in Rio, as interdições entram em vigor às 2 da tarde, tem uns blocões lá que fazem interdição, e não retiram durante o dia. Poderiam retirar pra pelo menos durante o dia, fora do horário de interdição, não precisar dar a volta, né?
2: Verdade, boa observação.
1: Mas...
2: Podiam fazer isso agora.
1: Isso.
2: Chama atenção aí disso, galera da prefeitura.
1: Mas quanto ao esquema no horário em que ele tá em operação, tem funcionado. Problemas existem? Existem.
2: Claro.
1: Ocorrências, mais cedo a gente falava disso, furto e etc. Infelizmente, qualquer lugar do mundo, com a quantidade de pessoas que você tem Rock in Rio, registra. Mas eu acho que esse ano tem até menos notificações. Vamos ver quando sai o balanço da polícia.
2: Mas eu sou sensível a isso que você falou agora. O transtorno para quem mora lá tá dado durante o Rock in Rio, à noite, no período. Mas o que a gente pode fazer agora, a prefeitura, o poder público, para minimizar o impacto? Agora a pessoa tem que sair, mesmo sendo feriado. Aliás, Zé Paulo Sobral, eu quero reconstituir com você. Eu tava ouvindo, eu sou ouvinte do Notícias da Manhã. Então
1: sim,
2: eu fico com você. Você e Mário Dias Ferreira chamando atenção pro caos na Central do Brasil em função do feriado de 7 de setembro.
1: Foi.
2: Dos eventos lá do dia da independência e as pessoas não tendo transporte à disposição. Eu quero falar sobre isso, reconstituir o que aconteceu e falar sobre isso adiante. Mas, Tiano, chama atenção na prefeitura pra ver o que se pode fazer pra facilitar a vida agora das pessoas que estão ali na região do Rock in Rio, né? Tirar esses blocos, facilitar o trânsito das pessoas. É uma coisa que se possa fazer, não é, Tiano? Você não acha?
1: Acho que seria justo, sim.
2: Alô, Prefeitura do Rio.
1: E só pra informar também, quanto a já que estamos nos referindo aí a ordenamento de trânsito, teve uma denúncia mais cedo que chegou aqui pra gente da rua Clotilde Guimarães, né, Zé?
3: Falando do radar?
1: Do radar. Sim, aqui em Botafogo e que tava...
2: Qual é essa rua? Eu não sei qual é essa
1: rua. É aquela ali, cara, que vai sair na Rua da Passagem, aquele declive.
2: Ah, tá.
1: De quem vem da Pasteur, né, que é a Rua da Mão Inglesa, exatamente.
2: Tá.
1: Aí tem aquele declive que vai cair na Rua da Passagem e ali tem um radar.
2: Naquele larguinho, naquela pracinha ali, tá.
1: E algumas pessoas já, hoje um ouvinte taxista mandou mensagem reforçando, falaram sobre o radar marcando velocidade acima do que os veículos estão passando. Então, só pra trazer isso, o retorno agora que a Sete Rios já tá apurando essa demanda.
2: Zé, o que não sai da boca do...
1: Cara, é o primeiro Todo Rio em bastante tempo, uma semana, que a gente não tem sabatina, né? As sabatinas retornam amanhã.
2: Quem é? André Marinho.
1: Amanhã, André Marinho, do Partido Novo. Mas hoje, por ser feriado, a gente optou por não fazer sabatina e por dar essa relaxada aí.
2: Nós já tivemos 5 sabatinas, teremos mais 4 essa semana, terça, quarta, quinta e sexta, completando, portanto, os 9 candidatos, nosso compromisso com a democracia. Agora sim, posso perguntar ou você vai me interromper mais uma vez?
1: Não, pode perguntar.
2: José Paulo Sobral...
1: Mas só... Tô brincando, vai.
2: José Paulo Sobral...
3: Antes de falar... falar o que não sai? Ah. O Fábio botou aqui, ó. Estou assistindo de casa hoje. Andreasa tá bonitão. Melhor jornalista do Brasil, é depois do Pinho e do Zé. Então, obrigado aí, Fábio.
2: E o mais bonito.
1: Depois do Pinho do Zé.
2: Não, isso não. Ele falou o melhor jornalista depois do Pinho do Zé.
3: Não, eu acrescentei esse final. Ele falou que você é o melhor jornalista do Brasil.
2: Sim, é verdade. Isso é verdade. E também sou o jornalista mais bonito do Brasil.
3: Sim, sim.
2: Certo? Muito bem. Zé.
3: Oi.
2: O que não sai da boca dos nossos ouvintes também nessa segunda-feira é botão. Mas aí também qualquer um fica feio. Olha o zoom que o Beto botou na minha. Pô, irmão. O Bento que tá no nosso digital, Gabriel Bento, um beijo pra ele. Ô, Zé.
3: Oi.
2: Eu quero que você fale o que não sai da boca dos nossos ouvintes, mas quero, ao fim dessa jornada, que você conte o que aconteceu hoje ali, sobretudo em função do metrô, no 7 de setembro, na Central do Brasil, tá?
3: Tá bom, pode deixar.
2: Então você tem a palavra.
3: Então eu vou começar aqui com a participação do Alexandre, tá bom? Tá sem luz.
1: Ô, grande.
0: Bom dia, meus amigos da Band. Mais uma vez, Alexandre aqui de Brás de Pina falando. Estamos desde sábado sem luz em casa, só na minha casa, porque o cabo de energia que vem do poste para minha casa, ele rompeu uma fase, então eu tô sem energia. Se eu tentar ligar algum eletrodoméstico, ele vai queimar. As minhas coisas na geladeira já estão se estragando. Eu fiz compras na sexta e até hoje a White não aparece. Já fiz várias ligações, tenho vários protocolos desde sábado e até agora nada. A gente só liga para lá. Eles dizem que vão botar como urgência, emergência, e até agora eles não vieram para fazer a substituição do cabo. Então eu peço ajuda de vocês, por favor, me ajudem, porque as minhas coisas estão se estragando, como
2: já
0: eu falei.
2: Era, claro.
0: E eu não tenho o que fazer, tenho que esperar a White, eles mandarem um caminhão, que é só com um caminhão, que vai lá no poste para trocar o fio. Mas até agora, nada. Então eu peço ajuda de vocês, porque tá difícil. Desde sábado, 7 horas da manhã, até agora nada.
2: Desde sábado, domingo, segunda, já 48 horas sem luz, cara. E é só na casa dele, pelo que eu entendi. Qual é o endereço, Zé?
3: Avenida Arapogi.
2: É Brás de Pina, né?
3: Isso, é. Número 131.
2: É o Alexandre sem luz desde sábado. E aí, segunda-feira, feriado, já fica aquele desespero, né? É, por sorte, não tá um calor infernal. Mas as coisas na geladeira...
1: Estragam.
2: Estragam, cara. Quem vai cobrir o prejuízo? A Light vai pagar o prejuízo do Alexandre? Deveria repor o prejuízo do Alexandre. Caso pontual, a gente vai entrar em contato com a Light e resolver essa parada.
1: A Regina também ligou agora para nossa redação, conversou com o Mário Dias Ferreira e disse que quase que não sai, Mário Dias Ferreira, e ela falou que a casa do pai dela tá sem energia desde as 4 da manhã de sábado, Rua Pinto Teles, na Praça
2: Ainda
1: Seca.
2: Antes do Alexandre.
1: É, tem 4 protocolos abertos na... Não, acho que o Alexandre é desde sexta, né?
2: Desde sexta.
1: Ah, tem 4 protocolos, mas muito tempo também, desde as 4 da manhã de sábado já são... Por volta de 55 horas sem energia elétrica. O pai dela, o Jorge Luiz, abriu 4 protocolos na Light já. Cara, ele tem 88 anos, usa aparelho respiratório, é paciente renal e diabético, teve que ir pra casa do vizinho, porque teve esse problema no transformador, segundo a Regina, que acabou causando essa interrupção na energia elétrica. E aí, como ele precisa desse aparelho respiratório, tá na casa do vizinho, até que seja resolvido também o fornecimento ali. O José Paulo Sobral está encaminhando o caso do Alexandre, de Brás de Pina, e também da Regina, ali da Praça Seca, para o pessoal da Light, para ver se tem algum retorno, pelo menos uma previsão e informação também do porquê não foram até lá, no caso do Alexandre, e do prazo para resolver a situação ali da Regina, né? Que é risco para o pai dela, que precisa da energia até para ter esse aparelho respiratório, Zé.
3: Posso colocar no ar o áudio do André, que foi o que mandou mais cedo sobre a central?
1: Pode.
2: Pode, mas tecnicamente não contaria pro sua 30.
3: Não, é só pra gente...
2: Eu pedi um plus a mais.
3: Sim, claro.
2: Então tá bom.
3: Escuta aí.
4: Bom dia, Band Rio. Aqui é André, motorista de aplicativo. Tá acontecendo uma coisa chata. Por conta do desfile de 7 de setembro, as pessoas estão chegando na Central do Brasil de trem e não tem como chegar ao passageiro para pegar ali na estação. Então tá as pessoas que nem barata tonta, não sabem para onde ir, e na verdade as pessoas estão caminhando, tentando ir lá para o outro lado, ou então em sentido rodoviária, para pegar um carro, um ônibus, porque está tudo fechado. Dá um alô aí, porque a situação está muito grave para as pessoas que têm que trabalhar hoje, principalmente as pessoas do setor de médico, entendeu? Bom dia.
2: Olha só, opinião pessoal minha, tá? Eu já sou cancelado, então podem me cancelar à vontade. Eu acho esse 7 de setembro uma palhaçada, esse desfile. Acho isso, francamente falando, acho ridículo. E não tem nada com militar não, tá? Muito importante, Forças Armadas, certo? Eu acho ridículo essa mobilização. Não consigo entender. Um dia como esse, chuvoso, tem meia dúzia de pessoas lá, e ali a região da Central do Brasil fica parada, interditada. Então ele está chamando a atenção, o André, para o fato de ele, motorista, não conseguir acessar, não conseguir chegar até a Central do Brasil. Mas esse é um dos problemas, é. E aí eu quero lembrar as autoridades do Rio de Janeiro, a concessionária de transporte, o metrô especificamente. A maioria das pessoas não está trabalhando hoje por causa do feriado, mas tem muita gente trabalhando, cara. Aqui no Grupo Bandeirantes de Comunicação, inclusive, muita gente que precisa, que chega na Central do Brasil, precisa de um metrô cedo. Que horas abriu o metrô hoje, Zé?
1: 7 horas.
2: 7 horas da manhã. Como é que pode? Alô, rapaziada do metrô. Não, certa. O metrô funcionando 24 horas pro Rock in Rio, tá?
1: Sim.
2: Tudo bem que é desembarque e tal. Mas é uma questão de bom senso. O fluxo de usuários do metrô cairá hoje? Desse horário cedo? Claro que cairá. Mas existe.
1: Mas sabe que todo feriado é assim, né?
2: Eu sei, mas eu tô voltando a essa questão. Qualquer feriado, as pessoas estão trabalhando. Então o cara chega na Central do Brasil, chega e não tem... E tá tudo fechado, interditado, tudo bloqueado ao redor pro desfile do 7 de setembro. E o cara chega ali, quer fazer uma conexão, ele não tem o metrô. E ele tem que sair andando, procurando uma forma de se conectar com a cidade. Isso não faz o menor sentido. Tá errado isso. E o poder público tem que mediar essa história. Tudo parado até ficar passando caminhão da... Olha lá. Ficar passando caminhão da Polícia Rodoviária Federal. Isso é coisa ridícula, porra. Quem quiser acompanhar o desfile, ótimo, não sei o quê, mas não atrapalhe a vida das pessoas. Tem que ter transporte pras pessoas. Ah, é feriado? Feriado pra você, irmão. Pra muita gente não, inclusive quem presta serviço essencial. Tem de chegar na Central do Brasil e ter a possibilidade de se locomover, como sempre, e ter transporte à disposição. Eu entendo que caia um pouco o volume, que tenha menos composição à disposição. O que não pode não ter. Onde já se viu começar às 7 horas da manhã? Um monte de gente trabalhando desde cedo, desde bem mais cedo. Isso aí tem que ser ajustado. Eu falo isso sempre aqui, eu vou falar de novo. Mas me chamou a atenção, porque o Mário e o Zé hoje bateram muito nessa tecla.

0: também em algum lugar, entendeu? Algum lugar que diminua o impacto sobre a vida das pessoas.
1: Tinha que fazer lá no Leblon.
0: Pode ser também, irmão.
1: Tô brincando, agora só botei uma pilha em você.
0: Não,
1: agora.
0: Pra mim tanto faz, eu trabalho, irmão. Faz eu tô trabalhando
2: da,
0: aqui, faz
2: no viaduto
0: eu
2: da
0: sou operário, irmão.
1: Faz o viaduto da bola de fronte. Ai, ai, ai.
0: Muito bem, Zé, quer mais?
1: Você tá em grande forma, hein?
0: Quem?
1: Você. Porra, azedo, áspero.
0: É, irmão, eu sou azedo, irmão.
1: Isso, mas a gente precisa disso, porque eu e Zé somos muito ternos.
2: Sim, é verdade. E vai. Eu sou movido a
0: belo
2: essa...
0: Belo uso da palavra eterno.
2: É verdade.
0: Belo uso da palavra eterno. Fantástico. Vai, Zé.
2: Ó, um ouvinte escreveu aqui, avisa aí pro Pinho e pro Andreasa que os moradores da rua Bananal, na Vila Leopoldina, Jardim Leal, em Duque de Caxias, estão sem internet desde o dia 2 de setembro.
0: Que isso? É,
2: a bandidagem local cortou os cabos e fibras das operadoras de internet, aí. Claro, Tim e Vivo, impedindo o uso da internet de uma nova empresa local. Aí ele diz aqui que já foram feitas várias ligações e abertos vários protocolos. A resposta é sempre a mesma. Estão sem sistema e os técnicos não podem entrar no local por questões de segurança.
1: Ele mas não é independência? Não é dia da independência?
0: Pois é, exatamente. Aí, Brasil. Aí, rapaziada, da independência. É isso. O cara não pode ter a internet que ele quiser. Lá em Caxias, como de resto em vários lugares do Rio de Janeiro, em lugares que você não pode acreditar, certo? O criminoso chega, corta os fios, os cabos das concessionárias, aquelas que estão autorizadas, e como consequência, vai chegar na casa do cara e falar: olha aqui, você quer a internet, é a minha, e custa tanto. Então não tem concorrência, não tem livre mercado, não tem direito de escolha, não tem direito de ir e vir, não pode reclamar. Aí entra, ele é um cara que paga imposto, tá inserido no ambiente da República, do Estado. Aí entra em contato com a concessionária, ela diz: não tem nada que eu possa fazer, irmão. Eu não posso entrar aí. Não pode entrar onde o cara vive. Aliás, o Daniel Henrique, que eu tô vendo aqui, fez várias reportagens sobre isso. Sobre a tomada do espaço pelo crime organizado. Isso é crime organizado, milícia, tráfico, seja lá o que for. As coisas se misturam. É o dono do pedaço. Dono do pedaço para impor a prestação de serviço de toda forma. Então, repete a localidade especificamente em Caxias, Zé.
2: É a Rua Bananal.
0: Rua Bananal, Jardim...
2: Jardim Leal, Duque de Caxias.
0: Rua Bananal, Jardim Leal, Duque de Caxias, sem internet.
2: Desde o dia 2 de setembro.
0: 2 de setembro, hoje dia 7 de setembro. Dia da independência. Independência de quem? Independência de quem? Desde quando o Brasil é independente? O que que é independência? A independência de um país é a independência da sua população. A independência de um país... Porque formalmente o Brasil é independente, claro que é, soberano. Mas qual é o valor fundamental da independência? É a sua, é a minha. Você tem coragem, porque vira isso, né? Você tem coragem de ser plenamente independente? Você é independente? Você pode fazer, dentro da lei, você pode fazer o que você quiser, andar por onde você quiser, a hora que você quiser, consumir o que você quiser, legal, produtos legais, obviamente. Quando e como você quiser, não pode. Então não tem independência, não tem soberania, nós não somos independentes. Não somos. Todos nós, mesmo aqueles que vivem em locais não controlados objetivamente pelo crime organizado, não somos independentes. Eu não posso ir onde eu quiser. Eu tenho medo, eu preciso de coragem para ir em alguns lugares. Todos nós. Que papo de independência é essa? Aí bota um bando de tanque, cacareco, soltando fumaça, caindo pelos pedaços. Os tanques horrorosos, um negócio horroroso. Se precisar defender o Brasil, também ferrou.
1: Que isso, hein? Sobrou até pro tanque.
0: Tu viu o tanque que passou ali?
1: Eu vi.
0: Pô, tinha que empurrar. Ia chamar o cara que também merece, né? O cara que vai lá assistir esse desfile. Irmão, vem aqui dar uma forcinha pra empurrar o tanque.
1: Olha só, o Everton falou que lá na região dos lagos onde ele mora tá a mesma coisa. Os bandidos cortam a internet, não deixam os técnicos entrarem. E aí, meu amigo, é aquele modus operandi, né? Como você costuma dizer, tem método. O cara começa assim... Daqui a pouco ele já tá colocando a internet dele ou a empresa que ele autoriza operar naquela área.
0: Não cortou a internet por vandalismo. Cortou pra vender o serviço, impor. Vender não, impor o serviço. E aí o cara, você faz o quê, Tiano? Você mora num lugar desse, você precisa de internet. Você vai comprar. Vai comprar, pô. Comprar não, vai pagar o que o cara tá te impondo.
1: É lógico. É, por falar em área conflagrada, dominada pelo crime organizado, deixa eu trazer um retorno sobre uma situação

0: sido relatada por um dos nossos ouvintes é a respeito de tiroteio ali naquela região Serrinha. Da Serrinha, né? Ouvida ali em Vaz Lobo e adjacências. O Vinícius Calisto apurou que é mais um dia de confrontos entre facções rivais ali naquela região. Hoje foi o seguinte: bandidos do TCP ali da Serrinha começaram a dar tiros a esmo, a atirar na direção da favela do Cajueiro, mas não chegou a ser um enfrentamento. Os caras simplesmente largaram o dedo para cima da favela dominada pela facção rival. A polícia militar reforçou o patrulhamento na Edgar Romero, mas não tem um confronto, não tem operação em andamento. Só que é isso, né, meu amigo? Você dá tiro ali da Serrinha pro Cajueiro, pegar ali quem tá na ministra Edgar Romero, colocar no meio do fogo cruzado, quem tá passando de BRT, de ônibus, de carro, andando. No fim de semana, foram pelo menos 2 criminosos mortos, segundo informações de inteligência aí da Polícia Militar, que estavam se enfrentando ali na região. Seriam 2 bandidos do Comando Vermelho que morreram tentando atacar o complexo da Serrinha. No momento, BRT e ônibus circulam normalmente, unidades de saúde estão funcionando, não tem aula porque é feriado, mas clima de tensão na região desde o fim de semana ali, Vaz Lobo, Madureira, né?
1: Pesado. Tiano, rapidinho, uma quebra aqui. Quarta-feira tem convocação da seleção brasileira, certo?
0: Certo.
1: Então eu quero chamar a atenção pro seguinte: alô, Carleto, falso Carleto, que é o Filipão italiano, Carlo Ancelotti, certo? Eu quero chamar a atenção pro seguinte: ele vai convocar seleção brasileira, vai convocar jogadores de clubes que estão envolvidos aqui no final da temporada brasileira, o bicho pegando. Ele vai convocar ele vai convocar o Martinelli, irmão. Certo? É ruim pro Fluminense. Ele vai convocar o jogador do Flamengo, vai convocar o Samuel Lino.
0: Tá jogando um bolão. Samuel, hein?
1: Agora, Carleto, Ancelotti, Filipão italiano, agora é a hora de convocar aqueles bondes lá da Europa que você... Igor Thiago, aqueles pregos lá pra jogar agora. Não vai mexer convocar os jogadores dos clubes brasileiros na reta final da temporada. Ficar tudo depauperado, tudo machucado. Reta final do campeonato vai convocar jogador que joga no Brasil?
0: Olha,
1: deixa
0: só,
1: pro ano que vem, irmão.
0: Eu acho que o Martinelli tem que ser convocado.
1: Vai desfalcar o teu
0: tudo
1: time.
0: Tudo bem, mas eu amo o Martinelli e eu quero o bem dele. E ele é um cara que tá pedindo passagem e merece seleção brasileira, vai fazer bem pro ego dele, entendeu? Eu só espero, e aí o meu recado é pros senhores cartolas do Fluminense Futebol Clube, que a partir da valorização da instituição Martinelli de volância, que é o melhor volante em atividade no Brasil, já faz tempo, moleque, meu irmão, tem noção que o cara não tem nem 25 anos, ou tem 25 anos, sei lá.
1: Eu tô elogiando o cara.
0: Pô, joga muita bola.
1: Eu falei dele aqui.
0: Não, sim, então eu queria me direcionar aqui aos cartolas. Não dá pra depois vender o moleque a preço de banana.
1: Vai vender.
0: Tem que vender direito.
1: Não tem dinheiro.
0: A gente não aguenta mais. Aí eu sou obrigado a domingo ligar na ESPN, a ver João Pedro, que saiu por merreca, jogando um bolão lá no Chelsea.
1: Então, ele tem que ser convocado. Convoca esses caras aí.
0: A ver, pô, os caras são revelados aqui, aí saem por merreca e depois volta pra jogar no Flamengo.
1: Não, exatamente.
0: Entendeu? Não dá.
1: Martinelli tá muito bem-vindo. Olha só, Zé, eu não esperava isso. Eu fiz uma crítica não pessoal ao Carleto e abri um portal do inferno.
0: Sim.
1: Pro torcedor fazer a sua cornetada. Tá todas as cornetadas feitas. José Paulo Sobral, por favor.
0: Ontem o Ancelotti estava lá no Newton
1: deixa
0: Santos,
1: ninguém
0: né?
1: Falar.
0: Não deixa. Vendo
1: deixa
0: Botafogo
1: falar,
0: e Palmeiras.
1: Jogo horroroso, aliás. Jesus Maria José.
0: Agora, vocês estão na liderança do Campeonato Brasileiro,
1: que eu não
0: jogo, né?
1: Tá. Clube de regatas do Flamengo.
0: O Flamengo tá na liderança do Campeonato Brasileiro e eu achei curioso que uma grande reviravolta, né? Essa tomada de ponta pelo Flamengo já era esperada, tinha um jogo a menos, foi ali pontuando bem, mas o Fluminense tá na cola, né? Pra quem, sim, eu acho impressionante como que um clube que tá o ano inteiro em crise pode estar assim disputando o título do Campeonato Brasileiro e amanhã entrando em campo em quartas de final de Libertadores, né?
1: Quantos pontos?
0: Realmente o colossal.
1: Quantos pontos tem o Fluminense?
0: 45.
1: Pô, 9 pontos atrás, irmão.
0: Ué?
1: Não, só pra registrar.
0: 3 jogos.
1: Não, tudo bem, só pra registrar.
0: E ainda tem Fla-Flu, não tem?
1: Tem o Fla-Flu.
0: Jogo de 6 pontos.
1: Sim, jogo de 6 pontos. Muito bem. José Paulo Sobral, depois de todas essas loucuras, vamos em frente.
2: Bom, eu queria fazer um apêndice a um assunto que a gente trouxe agora.
1: Um apêndice, é, certo.
2: Com a Cirley falando ainda sobre...
1: Cirley ou Cirley?
2: Pois é.
1: Por que você sempre fala o nome, a pronúncia menos comum do nome que é conhecido?
2: Porque

0: É porque Sirlei,
1: que é provavelmente o nome dela, Zé, te incomoda?
0: Você acha mais provável que seja Sirlei do que Sirlei, né?
1: Eu acho que
0: é
1: sim.
0: Poderia ser Chile,
1: candidato, é que nem chamar o candidato William Siri de William Siri.
2: Não importa, vai.
0: Vamos com a Sirlei então, que poderia ser Sirlei, mas vamos lá. Ou Sirlei.
3: Olha, gente, bom dia. Olha, a minha filha trabalha na saúde, ela trabalha no hospital lá na Zona Sul, no Copstar. Todo final de semana é um parto para ela chegar no trabalho. É um problema sério, porque o metrô só abre às 7 da manhã e às 7 da manhã ela tem que estar no hospital no regime de plantão. Será possível? Será que eles não pensam que as pessoas têm que trabalhar, têm que chegar no horário certo? Por que que não abre às 5 da manhã normalmente, como se abre de segunda a sábado?
0: Acontece domingo comigo aqui, tá? Eu tô quase pedindo pra não trabalhar domingo mais, nem fim de semana, pra não acontecer mais.
1: O que acontece? Explica.
0: Eu não consigo pegar o metrô ali do Estácio pra cá no domingo.
1: Que horas você pegaria normalmente?
0: Eu entro aqui.
1: Que horas você pega normalmente?
0: Eu entro 7 horas da manhã, o horário que abre o metrô. Certo. Não tem condição.
1: Isso que dia?
0: Domingo.
1: Domingo abre 7 também.
2: Abre, cara, 7. Tem um transporte que tem algumas rodas chamado ônibus.
0: É?
2: Ele costuma atender mais cedo.
0: Mas aí eu tenho que andar um pouquinho mais.
1: Você não pode apontar isso. O cara usa o transporte metrô. Ele quer usar o metrô, ele tem o direito a usar o metrô.
0: Eu quero ter o direito a escolher.
2: Eu concordo, mas aí a solução não é...
1: Quer dizer, você já virou patrão. Já virou patrão.
2: A solução...
1: Você não é patrão não, irmão. Você é empregado igual.
0: E é pão duro, porque eu vou pegar o carro.
2: Irmão, eu trabalhei nesse horário aos domingos durante muito tempo, saindo de Vicente Carvalho, sofria do mesmo problema que você. O que que eu fazia?
1: Só que o sucesso subiu a cabeça.
2: Não, né? Eu tinha que sair mais cedo, pegava o 355 até a Praça Tiradentes e depois pegava outra condução. Tinha que pegar 2 ônibus. Mas, ossos do ofício.
1: Aí, Zé.
0: Então você acha que a Sirlei tá errada em...
2: Não, a Sirlei tá correta. Mas aí a solução não tem que vir do empregador da empresa. Tem que vir do metrô, irmão. Metrô, tá. Tem que abrir mais cedo.
1: Esse é o perigo do cara que é chefe e acha que é patrão. Sucesso, viu? Tá confundido. Acho que você é empregado, irmão.
2: Eu sou empregado. Mas eu tô me referindo ao empregador mor. A instituição Band.
1: Certo.
2: Então, cabe ao a gente reivindicar o transporte mais cedo.
1: Irmão, tu se vira. É isso que ele tá dizendo pra você.
2: Não, mas olha só.
1: Manda um abraço pra Silêncio.
0: Eu gosto de trabalhar domingo, tá? Não quero sair, não. Tô brincando.
2: Em minha defesa, eu sempre monto escalas que sejam melhores
1: para os trabalhadores.
2: Para os trabalhadores. Por exemplo, para o Zé sair do Estácio e estar aqui às 7 da manhã, eu evitei de uma pessoa sair de São Gonçalo para estar aqui às 7 da manhã. Então a gente tem que...
0: ser maleável.
1: Sensível, né? Sensibilidade.
2: A gente... Pô,
0: paladar.
2: O quê?
0: Tem que ter um paladar.
2: A gente faz um equilíbrio da balança. E quantas vezes José Paulo Sobral não é agraciado quando pede, né?
0: É verdade, tem razão. Tem
1: sempre. Razão. Muito bem, Zé, o que mais?
2: Justiça. Daqui a pouco eu chamo José Paulo Sobral, porque a gente falou de Campeonato Brasileiro e de Carlo Ancelotti, e eu me recordei de uma reportagem muito legal da Gabriela Morgado sobre uma cena que chamou a atenção nas últimas semanas. Você viu, Andreasa, os óculos do Jordan de Arrascaeta? Uns óculos meio futuristas.
1: Cara,
2: que ele tava usando.
1: Eu vi ampassam, mas não sei do que se trata.
2: Um negócio com uma luz verde. A Gabriela Morgado foi atrás. Porque esse negócio aí, cara, é um equipamento que mexe com a parte neurológica das pessoas.
1: Que isso, irmão?
2: Mas pro bem, né, Gabi? Bom dia.
1: Você viu que, só uma coisa, você viu que o De Arrascaeta, talvez em função desses óculos ontem, não fazia uma boa partida, mas pegou a bola, driblou e deu assistência maravilhosa para o gol de Samuel Lino, que foi o gol de biquinho, a lá Romário ou...
2: A lá Ronaldo, né?
1: Ronaldo Fenômeno.
2: Que óculos são esses, hein, Gabi? Bom dia.
4: Oi, pessoal, bom dia para vocês, para os nossos ouvintes, é para ajudar principalmente quem precisa ficar acordado de noite, né? Na verdade, essa luz verde, ela usa o que a gente chama de fototerapia, que é quando você expõe uma pessoa à terapia com cores mesmo, né? Nesse caso, a luz verde, para poder trazer algum benefício aí fisiológico. E nesse caso, é justamente para retardar o sono, porque a luz verde coloca ali para o seu cérebro que ele precisa ficar alerta, demora para fazer a melatonina, né, que a gente sabe que é usada para dormir, para relaxar o corpo. Então, para o Arrascaeta, que usou óculos na quarta-feira passada, era um jogo de noite, né, contra o Mirassol, então usou para conseguir ficar ali acordado durante o jogo. A gente conversou, inclusive, com uma neurologista responsável pelo setor do sono do Hospital Pedro Ernesto da UERJ, a Cristiane Martins. Ela explicou um pouquinho melhor como é que funciona.

0: A luz utilizada nesse óculos especificamente, que é a luz verde, ela tem um comprimento de onda que estimula de forma mais eficaz os fotorreceptores da retina. Então, o objetivo de usar essa luz para uma partida noturna é que ele não inicie o processo de sono naquela hora, que seja retardado e que a mensagem que chegue ao cérebro é uma mensagem de que ainda é dia, é hora de jogar.
1: É um óculos que é vendido para todo mundo que quiser comprar. Custa R$1.200, vendido pela internet. Segundo a marca que vende aí esse acessório, é só você colocar por alguns minutos. Funciona melhor, né? Você acorda, coloca por alguns minutos, depois tira, coloca para carregar e já começa o dia aí mais alerta. Só tem uma coisa que a Cristiane explicou para a gente. Ele ainda não é classificado como um objeto médico, um produto médico. Então, não passa por todos aqueles testes para saber realmente se funciona, né? Se vai trazer algum benefício aí para o Arrascaeta ou para qualquer jogador que for usar. Vamos ouvir.
0: A fototerapia, ela é eficaz. Tem vários estudos mostrando que ela funciona. Porém, esse óculos especificamente, ele não é considerado um dispositivo médico. Então, ele não passa por testes específicos e nem regulamentação específica da Anvisa.
1: Bom, de qualquer jeito, eu não sei se vocês vão lembrar, não é uma coisa nova, né? Lá em 2016, óculos também com luz verde foram usados por atletas do Brasil nas Olimpíadas, inclusive, principalmente da natação, porque as competições também eram à noite, e aí eles também usavam esse óculos ali por alguns minutos para poder ficar alerta durante a noite. Então, agora voltando, né, com a Arrascaeta.
2: Valeu, Gabi. Eu não lembro disso, dos Jogos Olímpicos, mas achei futurista. Você viu aí a doutora falando que ainda não tem, né, estudos suficientes que comprovem que realmente pro desempenho ali de um atleta, enfim, que você, até por não passar pela regulamentação, por não ser classificado como um produto médico, você não vai ter aquela aferição 100% se o negócio melhora o rendimento ou não, mas pelo menos o objetivo colocado ali é esse, para você deixar o jogador mais alerta. E pelo menos pro Arrascaeta parece que tá fazendo efeito, irmão. Porque o cara joga muito, né?
3: É, não precisa de óculos pra isso, né?
2: Muito bem. O Haaland, da Noruega, ele usa lentes alaranjadas que bloqueiam a luz azul pra ajudar no sono.
3: Muito bem.
2: Você sabia que o Haaland também, ele come fígado todos os dias? Ele tem uma dieta rica em...
4: Eu não gosto de fígado.
3: É isso que eu ia perguntar. Posso agradecer a Gabriela Morgado?
2: Pode,
3: um prazer tê-la aqui nesse programa. Um beijo pra Gabi Morgado.
2: A Gabi
3: tem que participar do Jornal Tem Método, né?
2: A Gabi que cunhou o termo Todo Rio, o jornal mais caótico do rádio.
3: Verdade, criação dela. Ela percebeu a essência do programa. Ô, Cristiano Pinho, a esse respeito, você aprecia um bife de fígado?
2: Não, eu não gosto.
3: Não gosta porque da textura?
2: Acho a textura ruim.
3: Você não gosta.
4: Você se contradiz, porque outro dia você falou pra mim que o que for proteína, você não pode nem
2: pensar. Mas eu não falei que eu não como, eu só falei que eu não gosto.
4: Entendi.
3: Eu também não sou grande fã, não. Eu como, se for na tua casa, se me oferecer, eu vou comer. Mas não sou um grande fã.
2: Eu não vou chegar no mercado e pegar um fígado e levar pra casa. Mas se vier no prato, é dentro.
3: Também. Não tem essa comigo. Zé, você é fresquinho, né? Você vai recusar, você vai na minha casa de comida, você vai fazer cara feia pra comida.
4: Não gosto.
2: Mas quando eu era criança, eu era obrigado a comer fígado.
3: Porque é bom pra saúde, né? Muito bem. Sabe o que é bom também? Rã. Mas também não gosto da textura.
2: Eu não sei se eu já comi rã.
3: Certo.
2: Ô Zé, você quer trazer mais um ouvinte pra roda?
4: Eu gostaria de trazer a mensagem do Adriano.
2: Bora.
5: Salve, salve, Adriano aqui novamente. Seguindo aqui pro Rio, tem só pra avisar aqui, saindo aqui da Avenida do Contorno, sentido Ponte, próximo às estaleiras, tem uma pessoa desorientada andando pela faixa da direita, só pra o pessoal ficar alerta aí, pra evitar um possível acidente.
3: Perto um da acesso, subida, um acesso à Ponte Rio Niterói no sentido do Rio, certo?
4: Exatamente, na Avenida do Contorno.
3: Feito o registro. Obrigado, qual é o nome dele?
4: É o Adriano.
3: O Adriano, abraço Adriano, obrigado irmão.
2: 11:38, vou chamar agora o João Boeri, seguindo aqui nosso giro de reportagem, trazendo informações sobre uma ocorrência que aconteceu nesse fim de semana, envolvendo um atropelamento, uma idosa de 66 anos lá em Belfor Roxo, acabou sendo atropelada por um motociclista, João, bom dia.
6: Isso, Pinho, bom dia a você, André, Azazel, os nossos ouvintes. No último dia 28 de agosto, na verdade, isso aconteceu lá em Belfor Roxo, na Baixada Fluminense. Polícia Civil está investigando esse caso.

0: A gente teve acesso a uma imagem de câmera de segurança que mostra exatamente quando um motociclista que passa em alta velocidade atropela essa idosa que estava atravessando, não estava na faixa de pedestres, inclusive ouvindo e lendo relatos nas redes sociais de moradores por ali, muita gente reclamando de que isso é recorrente porque não tem faixa de pedestre perto e nem sinal de trânsito para as pessoas atravessarem. E isso acontece com frequência, não só os acidentes, mas também essa travessia dos pedestres que ali estão. E aí, quando ela estava atravessando, ela até olha para o lado que vem o motociclista, mas ele acaba atingindo em cheio essa idosa que foi identificada como Celi de Lima Pereira, de 75 anos, que está internada até agora no Hospital Municipalizado Adão Pereira Nunes, em Duque de Caxias, também na Baixada Fluminense, teve fratura, passou por procedimento cirúrgico nesse último sábado, segue internada no Centro de Terapia Intensiva.
1: Que violência.
0: A Polícia Civil, Andreasa, está investigando e está tentando identificar esse motorista, porque apesar dele ter atropelado essa idosa de 75 anos, ele foge, não presta socorro e até agora não foi identificado pela câmera de segurança. Tem essa imagem e mais uma que já está na mão da delegacia de Belfor Roxo, que está tentando identificar esse suspeito que atropelou essa idosa de 75 anos e fugiu sem prestar nenhum tipo de socorro.
2: Ela passou por uma cirurgia no fêmur, né? Pelo isso que eu entendi, não corre risco de morte, né?
0: Não, o quadro de saúde dela é considerado estável.
2: Eu até achei que ela tinha 66, né? Quando eu te chamei, mas não, é até mais idosa, tem 75 anos. E assim, Andreasa, eu acho que o pleito colocado ali pela população é legítimo, de que tem que ter mais faixa de pedestre. Eu acho que se muita gente está apontando para esse problema, ainda mais com a recorrência de acidente ali, tem que ser ouvido pela Prefeitura de Belfor Roxo, o que não justifica, até que o pleito seja atendido, que as pessoas atravessem a Deus dará, né? Esse é um ponto.
1: É uma pista de mão dupla.
2: Isso, é arriscado, é perigoso.
1: É muito arriscado.
2: Né? A travessia feita ali pela vítima do atropelamento foi muito arriscada, né?
1: Sim.
2: Agora, não dá para o motociclista, ainda mais estando certo nesse caso, que a gente não tá falando de um motociclista que furou um sinal, pelo menos não nesse trecho do acidente.
1: Não parece que ele tivesse com uma velocidade excessiva.
2: Exatamente, até porque se ele tivesse, não, você acha que ele tava?
1: Não me parece que ele estivesse acima.
2: Até porque se tivesse, eu acho que não só a vítima teria ferimentos mais graves, talvez até fatais, como ele teria voado na moto. Sim. Se fosse um impacto ali em velocidade mais alta, ele nem cai, ele foge. Agora, não justifica ele ir embora, assim, no omissão de socorro. O crime está configurado omissão de socorro.
1: É isso, e é inacreditável, né? É inacreditável. Feita todas as ponderações, o que é verdadeiramente inacreditável é a omissão de socorro. Então ele precisa ser identificado e responder por isso. É uma tragédia. É uma tragédia ser agente num atropelamento como esse. Agora, a obrigação do cidadão e a lei para isso, pela ausência, é prestar socorro.
2: Valeu, João.
1: Valeu, pessoal.
2: 11:41. Antes da gente fazer a nossa primeira pausa, trazer participação dos nossos ouvintes aqui no chat, o Agui MRJ disse que fígado só não é muito bom pro colesterol. O Alma Aldaz.
1: É gordurosa a carne, né?
2: O Alma Aldaz falou que o melhor fígado do mundo é o do Gilmar, em Nova Friburgo.
1: Olha aí.
2: E o Júlio Omar disse que bife de fígado e rã é muito bom.
1: Tá aí, ó. Os registros.
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0: Parreira vai fazer um acompanhamento domiciliar e ambulatorial para monitoramento do quadro geral. E durante a internação, o hospital destacou que ele foi acompanhado pela equipe do pneumologista Arthur Viana e pelos profissionais multidisciplinares do Hospital Samaritano na Barra. Então tá aí nosso tetracampeão já em casa, descansando e agora recebendo tratamento domiciliar, como afirmou o hospital, pessoal.
1: O grande Carlos Alberto Parreira, grande tricolor.
2: Meu irmão, 1970, no nosso primeiro título brasileiro, Parreira...
1: Não, desculpa, não era brasileiro 70.
2: Foi, já foi reconhecido.
1: Brasileiro
2: para de ser negacionista.
1: Meu irmão, cara, campeonato brasileiro é um título
2: tinha
1: importante.
2: Tinha outro nome.
1: Campeonato brasileiro como tal começa em 1971, irmão. Não tô desfazendo teu título, não. Era, qual é o nome? Troféu Brasil, qual
2: era
1: o nome?
2: Não, era...
1: Roberto Gomes Pedrosa.
2: Roberto Gomes Pedrosa.
1: Robertão, tu ganhou o Robertão, era o brasileiro da época, sem dúvida. Mas não era o campeonato brasileiro, não.
2: Cara, equipes participantes.
1: Meu irmão.
2: América, Atlético Mineiro, Atlético Paranaense, Bahia, Botafogo, Corinthians, Cruzeiro, Flamengo, Fluminense, Grêmio Internacional, Palmeiras, Ponte Preta, Santa Cruz, Santos, São Paulo e Vasco da Gama. Divididos em dois grupos e jogando em quadrangular final. Num formato totalmente diferente dos questionados.
1: Te desestabilizar um pouco.
2: Dos questionáveis dos anos anteriores.
1: Vamos homenagear o Parreira, vai. Desculpa, 70.
2: Campeão pelo Fluminense
1: e pela
2: brasileiro.
1: Seleção brasileira também, isso. Copa de 70.
2: Ele era preparador físico, isso, na época. Depois foi campeão em 84,
1: sim,
2: na final contra o Vasco da Gama.
1: Sim.
2: E foi o treinador que assumiu o desafio de nos tirar da lama.
1: Mas qual era a lama? Onde estava?
2: Da Série C.
1: Da Série
2: da
1: C.
2: Da terceira divisão. Que muita gente acha que é a Série C, não sei o que incomoda.
1: Faz
2: irmão,
1: essa vozinha.
2: Série C, Fluminense, pague a Série B. Meu irmão, isso não incomoda ninguém. Pelo contrário.
3: Você, aparente, ele tá extremamente incomodado.
1: Aparentemente não, sim, não, tá não. Fazendo vozinhas moduladas.
2: Não,
1: aí,
2: pra... A gente saiu do fundo do poço e isso faz parte da nossa história. Nos edificou enquanto instituição, nos transformou e a torcida tem muito orgulho de ter conseguido superar apoiando o clube. Pô.
1: O grande Carlos Alberto Parreira, uma
2: o
1: grande
2: tricolor,
1: figura.
2: Grande tricolor.
1: E campeão mundial em 1994.
2: Fenômeno.
1: Treinador da seleção brasileira. Zé.
3: Oi.
1: Em 1994, você tinha quantos anos?
3: Eu não era nascido.
1: Não era nascido. E você, Tiano?
2: 94 tinha um ano, né?
1: Um ano. Você já era nascido.
2: Isso, perfeitamente. Eu sou de 93.
1: O bebê de ano.
2: Isso.
1: Coisa mais fofa.
2: Sabe
1: que, mas sabe o que me deixa, por um lado, feliz? Porque foi uma experiência inesquecível pra mim isso. Eu tinha 14 anos, irmão. Eu tinha 14 anos, em 1994. E eu vivi intensamente aquilo ali. Mas o problema é que hoje eu tenho 46. Certo?
2: Falando em ter idades... Parabéns ao meu papai, Ézio Machado.
1: Grande Ézio.
2: Que hoje tá fazendo 64.
1: Grande rubro-negro, tá?
2: Um jovem.
1: Grande rubro-negro, tá?
2: Meu pai é Mengão. Ontem à noite ele tava lá mandando, segue o líder.
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1: Feriadão, amanhã a gente vê como é que vai abrir a bolsa e também qual a cotação aí atualizada do dólar, mas subiu a R$5,13 fechando a sexta-feira dessa forma. Passado aí fim de semana e feriado, a gente traz atualizações amanhã para você.
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1: E no circuito de Monza, o grande prêmio de Fórmula 1 da Itália, a vitória ficou em casa. Antonelli venceu, quebrou o jejum italiano e subiu 18 posições no próximo domingo, dia 13. Vamos para o grande prêmio da Espanha, o circuito de Madrid, com transmissão da Rádio Band News FM. A corrida começa às 10 da manhã.
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0: Estamos de volta, meus amores. Todo Rio. Obsessão pelo RJ. Hoje é Bruno Marrone de novo, Zé?
1: É, inevitável.
0: Dia Bruno e Marrone, né?
1: Sim,
0: neste
1: sim.
0: Programa.
1: Sim. Merecem, né?
0: Bela canção.
2: Sabe qual que você podia tocar?
1: Qual?
2: É aquela... Quando acordei, estava ali, bem do meu lado.
0: Irmão, tua veia vai explodir aí no... Tá com a veia exaltada aí.
2: Um sonho louco, um sonho louco. Que é linda, cara, essa música. É uma música sobre... É, o drama vivido por um homem que sonhou que o grande amor da sua vida, a mulher com quem ele divide sua privacidade do quarto, havia o abandonado no sonho.
0: Ah, ele sonhou com isso.
2: Isso, é um pesadelo, e aí ele ficou desesperado.
0: É um pesadelo.
2: Jano. Aí, tava beijando o outro.
0: Tiano, eu tô te achando romântico, especialmente romântico hoje. Você teve um fim de semana romântico, Tiano?
2: Não.
0: Não? Você tá em busca do romance, Tiano?
2: Não, mas se ele vier também.
0: Tá preparado.
1: Você gosta de ouvir música assim?
3: Estava ali.
2: E aí é isso, cara. E ele acorda e ele vê a mulher dormindo ao lado dele, pô. Ufa!
1: A melhor sensação que tem é ser traído, sabe? Sabe por quê?
2: Eu vou encerrar o jornal.
1: Você pode ouvir essas músicas.
2: Bora, bora. 11h58. É melhor a gente parar enquanto é tempo.
0: Você foi traído, Zé?
2: Não, tem horário eleitoral obrigatório agora.
0: Tchau, pessoal. Tchau. Volto às 2 horas, não tem metro. Beijo.

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1: 11 horas e 58 minutos. 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

0: muito boa tarde, grande abraço para você ligado aqui na Band News FM. Agora, meio-dia, mais um minuto, está no ar o Band News no meio do dia desta segunda-feira, 7 de setembro de 2026, feriadão. Eu sou Humberto Ferretti, toco o barco por aqui até as 14h, naquele esquema que você já está acostumado, de segunda a sábado, entre meio-dia e meio-dia e 25. Tem horário eleitoral gratuito. Quem está no rádio acompanha a propaganda política, quem está no Band Play, na Fest TV e também no YouTube, que é o seu caso, que está acompanhando a gente agora, fica com o noticiário, fica com muita informação. Quando dá ali meio-dia 25, meio-dia 26, a gente volta a reunir todo mundo e a falar com quem também nos acompanha pelo rádio. Hoje, Larissa Biscaia e Eduardo Onegue ativaram o modo Dom Pedro. Decretaram independência, não quiseram vir trabalhar. Dizem que amanhã estão aí, é o boato que está correndo, então tá tudo certo. Mas eu não vou tocar o barco sozinho aqui, não. Nunca antes na história desse programa tivemos essa dupla de hoje. Aliás, uma das coisas boas do plantão, além da hora extra, é essa coisa de a gente poder dividir o estúdio nessa escala diferenciada com colegas com os quais a gente não está apresentando no dia a dia. É o caso de hoje da minha amiga Carolina Ercolim. Fala, Carol, boa tarde.
1: Muito boa tarde, Ferretti. Boa tarde a todos. Nessa escolha randômica, né, que é o plantão de feriado, estamos aqui juntos e misturados, você tocando o barco e eu remando daqui. A gente vai seguir até as 14h da tarde com o Band News no meio do dia. Um prazer dividir o microfone e a bancada aqui contigo.
0: É isso. Prazer todo meu. Agora quase vai virar o reloginho, meio-dia e 3. Hora de atualização dos principais destaques desta segunda-feira. É feriado, mas tem muita coisa acontecendo no Brasil e no mundo.

0: O presidente do Supremo Tribunal Federal, Edson Fachin, aguarda até sexta-feira as explicações dos ministros André Mendonça e Alexandre de Moraes. Os dois magistrados são citados na investigação do escândalo do Banco Master. Fachin vai decidir se leva a crise para julgamento no plenário em sessão aberta ou fechada. No entanto, a decisão pode ficar para depois das eleições, como explica o professor de Direito Constitucional da Universidade Federal Fluminense, Gustavo Sampaio.
1: É claro que o ministro Fachin, antevendo repercussões políticas no cenário de um ano delicadíssimo como esse que enfrentamos, eleições nacionais, talvez ele queira deixar isso para depois das eleições. Eu devo dizer que existe hoje um clamor da sociedade brasileira, então eu espero que o ministro Edson Fachin, que ele se apresse, que ele dê a solução o quanto antes.
0: Uma das possibilidades é o presidente da Suprema Corte, Edson Fachin, chamar para si a relatoria do inquérito do Master, porém isso dependeria do aval de outros ministros. Um outro caminho é manter Mendonça no caso, mas tirar dele a análise do relatório da Polícia Federal que revelou a troca de mensagens entre Moraes e o banqueiro Daniel Vorcaro. O regimento interno do Supremo prevê que somente o plenário tenha competência para processar e julgar membros da própria Corte, mas não há detalhes sobre os procedimentos a serem adotados.
2: A Marinha do Brasil alerta para a possibilidade de ressaca com ondas de até 2,5 metros de altura entre a Cananéia, né, em São Paulo, e Arraial do Cabo, no Rio de Janeiro. O motivo é a passagem de uma frente fria. O aviso vale até a noite de hoje.
0: Possibilidade de chuva hoje na região norte do país. Quem tem os detalhes é o Caio Fonseca.
3: O Amazonas e outros 4 estados da região norte estão em alerta amarelo para chuvas intensas nesta segunda-feira. Aqui no Amazonas, 45 dos 62 municípios estão incluídos no aviso do Instituto Nacional de Meteorologia, o INMET. O alerta segue até às 23 horas e 59 minutos. A previsão indica chuva de até 50 milímetros e ventos de até 60 km por hora. O INMET aponta riscos de alagamentos, queda de galhos, interrupção no fornecimento de energia e descargas elétricas. Durante as tempestades, a orientação é evitar áreas abertas, não se abrigar debaixo de árvores e não utilizar aparelhos eletrônicos ligados à tomada.
2: Bom, e chega ao fim a maior feira agropecuária a céu aberto da América Latina, lá de Porto Alegre, fala a Sofia Lutz.
4: A 49ª Expo Inter movimentou mais de R$6 bilhões em negócios, superando o resultado de 2025. A feira recebeu 909 mil visitantes nos 9 dias, abaixo da expectativa de 1 milhão. O destaque foi o setor de máquinas e implementos agrícolas, com quase R$5,5 bilhões de negócios, R$2,5 bilhões a mais do que no ano passado. A agroindústria familiar também superou 2025, com quase R$14,5 milhões em vendas.
0: A seleção feminina de vôlei já está na capital fluminense para buscar mais um título sul-americano. Quem tem os detalhes é a Sara Tavares.
5: A seleção feminina de vôlei inicia amanhã a disputa do Campeonato Sul-Americano no ginásio do Maracanãzinho, no Rio de Janeiro. O Brasil joga contra a Venezuela a partir das 8 da noite desta terça-feira. O campeão garante vaga na Olimpíada de Los Angeles em 2028. Ontem, o técnico José Roberto Guimarães definiu os últimos cortes. Ficaram de fora a oposta Kizzy e a central Larissa. A capitã Gabi, que não joga desde maio por causa de uma lesão na lombar, está relacionada para a competição.
2: E os cantores Elton John e Gilberto Gil vão se apresentar hoje no 4º dia do Festival Rock in Rio. Os destaques chegam lá da capital fluminense, Daniel Henrique.
6: Mesmo com a chuva no Rio de Janeiro, fãs de Elton John aguardam ansiosamente para o show do cantor britânico no Rock in Rio. O artista é a principal atração desta segunda-feira no festival. Apesar da programação internacional, o dia está recheado de artistas brasileiros. No palco mundo, o principal do Rock in Rio, também se apresentam Gilberto Gil e Luísa Sonza em show conjunto com Roberto Menescal. O palco Sunset conta com Péricles, Roupa Nova, Guilherme Arantes e Vanessa da Mata.
7: Ao longo desta segunda, na região sul do país, uma massa de ar polar mantém o tempo firme e traz frio durante toda a tarde. As temperaturas seguem baixas no estado gaúcho, em Santa Catarina e também no Paraná, com chuva fraca apenas em alguns pontos da faixa leste. No sudeste, o destaque continua sendo tempo fechado. A circulação da frente fria mais afastada no oceano mantém muitas nuvens e chuva entre a faixa litorânea, o leste e a faixa norte de São Paulo, além do Rio de Janeiro e grande parte de Minas, com alerta para temporais do leste, oeste e noroeste mineiro. Na capital paulista, a máxima fica em torno dos 3 graus.

Enquanto Belo Horizonte pode chegar até os 20, com chuva ao longo do dia. Já em Vitória, também há previsão de chuva e alerta para temporais, com máxima de apenas 20 graus. E no interior paulista, a chuva diminui, porém o frio continua. No centro-oeste, ainda chove entre a faixa norte e o centro-oeste de Mato Grosso, em Goiás e também no Distrito Federal, com alerta para temporais em alguns pontos. Em Brasília, a máxima pode chegar até os 26 graus hoje, mas também há risco de temporais. Já a Mato Grosso do Sul, sem conteúdo mais firme e temperaturas agradáveis. No Nordeste, a chuva ganha força no sul da Bahia e também pode ocorrer no oeste baiano, além do sul do Maranhão e também do Piauí. Enquanto no interior, o tempo continua seco, quente e com baixa umidade. E na região norte do país, a combinação entre calor e alta umidade favorece pancadas fortes de chuva entre o Acre, Amazonas, Rondônia, sul do Pará e Tocantins. Já nas demais áreas, o calor continua predominando. Lívia Caetano, da Climatempo.

0: Agora, meio-dia mais 9 minutos, os candidatos à presidência da República, Flávio Bolsonaro do PL, Renan Santos do Missão e Romeu Zema do Novo, estarão hoje em São Paulo para atos no Dia da Independência do Brasil. Quem está acompanhando tudo e tem as informações para a gente é o Luiz Felipe Nunes. Fala, Luiz Felipe, boa tarde.
1: Tudo bem, uma ótima tarde para vocês, para todo mundo ligado na Band News FM. Estou em frente ao Obelisco, nas proximidades do Parque Ibirapuera, onde há uma concentração de apoiadores de Renan Santos, candidato à presidência da República pela Missão. Ele acaba de chegar, inclusive. Desceu de um carro preto, agora começa a ser aplaudido pelo público que percebe a chegada dele. Amanda Vettorazzo, também coordenadora da campanha, chegando por aqui. Uma manifestação que tem como mote a contrariedade em relação a ministros do Supremo Tribunal Federal. Alexandre de Moraes, por conta da crise institucional instalada na última semana, e também Dias Toffoli, que em determinado momento da campanha chegou a proibir atos de Renan Santos. Portanto, tem este tom não só de crítica a outros presenciáveis, mas também a ministros da Suprema Corte. Não vou dizer que está cheio aqui a região do Obelisco, mas tem apoiadores chegando até esse momento com muitas bandeiras, adesivos, venda de livros aqui, inclusive, do Partido Missão. Portanto, este é o ato de campanha de Renan Santos. Quem também está na capital paulista é Flávio Bolsonaro. O presidenciável do Partido Liberal participa neste momento de um ato de campanha com Tarcísio de Freitas, governador do estado e candidato à reeleição pelo Republicanos. Eles visitam uma igreja na região do Brás e mais tarde vão participar de um evento na Avenida Paulista, às 3 horas, em que muitos apoiadores de Flávio, não só aqui em São Paulo, mas também em âmbito nacional, estarão na cidade de São Paulo. Romeu Zema, candidato do Novo, também esteve na Avenida Paulista, mas em uma manifestação muito mais tímida do que é esperado para acontecer no período da tarde. Hoje o tempo fechado em São Paulo, não choveu como era esperado, mas os termômetros perto da casa dos 15 graus, o tempo nublado, então até mesmo o desfile de 7 de setembro, onde eu estava há pouco no Sambódromo do Anhembi, com menos pessoas do que as 30 mil que cabem no Sambódromo do Anhembi. Portanto, candidatos aqui na cidade de São Paulo, aproveitando o 7 de setembro para realizar manifestações, pessoal.
2: Luiz, queria entender um pouquinho sobre o teor, né, dessas manifestações. A gente tem uma expectativa, especialmente à tarde na Paulista, de palavras de ordem, né, de incentivo em relação a críticas ao Supremo Tribunal Federal, especialmente as direcionadas ao ministro Alexandre de Moraes. Nesses eventos que você acompanhou agora de manhã, essa foi uma tônica?
1: É sim, Carol. Eu cheguei há poucos minutos aqui no Obelisco e já fui recebido com gritos de fora de Astófoli, por exemplo, porque existe também uma crítica muito forte da campanha do Renan contra Dias Toffoli por conta de decisões que foram tomadas contra a campanha dele. Mas Alexandre de Moraes é certamente um alvo por aqui. Houve, inclusive, uma conversa de que os candidatos à presidência poderiam se unir em um evento único. Não foi isso que aconteceu. Renan Santos fica aqui no Obelisco, Flávio Bolsonaro na Avenida Paulista, também com muita ênfase nas críticas a Alexandre de Moraes. Os candidatos se unindo nestas críticas, alguns em um teor mais forte, como é Flávio Bolsonaro, Renan Santos, Romeu Zema e também Ronaldo Caiado, e outros falando menos sobre a questão. Luiz Inácio Lula da Silva, o candidato à reeleição pelo Partido dos Trabalhadores, já chegou a comentar o caso, mas não é tão explícito, digamos assim, quanto os outros candidatos.

0: Augusto Cury também disse que se Alexandre de Moraes tiver feito algum ato ilícito, ele deveria deixar a Suprema Corte. Mas como a campanha do Augusto Cury, que esteve inclusive no estado de São Paulo nesse final de semana, foca em ser o antipolarização, o próprio Augusto Cury critica Alexandre de Moraes, mas não é tão enfático quanto estes outros candidatos que já criticavam, inclusive, Alexandre de Moraes e outros ministros da Suprema Corte, mas aproveitam essa situação, é claro, para fazer isso. O que tem de diferente? O Flávio Bolsonaro e a campanha dele, além das críticas a Alexandre de Moraes, também focam muito em elogiar André Mendonça, o ministro relator do caso Master no Supremo Tribunal Federal e que na última semana foi pivô dessa crise no STF. Os outros candidatos elogiam André Mendonça, mas é um ministro que foi indicado pelo pai de Flávio Bolsonaro. Portanto, ele é mais enfático justamente nesses elogios e deve haver, inclusive, uma distribuição de camisas de maneira favorável a André Mendonça nesse ato que acontece na Avenida Paulista no período da tarde.
1: Muito bem. O Felipe que está acompanhando, então, essa manifestação, a gente ouve de fundo, né, as pessoas se manifestando nesses atos políticos. Por enquanto, de fato, não choveu aqui na região oeste da cidade, também não está chovendo. Na capital paulista era a expectativa, né, dessa chuva dar uma mornada nessas manifestações. Mas, aparentemente, é só frio mesmo. E o Luiz Felipe vai continuar acompanhando por ali. Obrigada, viu? Bom trabalho aí.
0: Valeu, gente. Forte abraço para vocês.
1: É. Bom, e também pensando, né, no panorama geral das outras movimentações, a candidata ao Planalto pela Democracia Cristã, Clariana Barão, está agora no ato da Independência do Brasil na Avenida Paulista. Augusto Cury do Avante participa da caminhada da Independência no Forte de Copacabana, na Zona Sul do Rio de Janeiro. Hertz Dias, do PSTU, esteve no Grito dos Excluídos em Cajamar, na região metropolitana da capital. O candidato do PSD à presidência da República, Ronaldo Caiado, acompanhou pela manhã o desfile da Independência do Brasil em Goiânia. Samara Martins, do Unidade Popular, segue em Belém, no Pará, para conversar com eleitores. Wilson Grassi, do Democrata, grava material de campanha. E Edmilson Costa, do PCB, e Rui Costa Pimenta, do PCO, não informaram a agenda desta segunda-feira.
2: Agora, 12:15, a gente faz contato com Brasília, porque o presidente Lula participa do tradicional desfile da Independência. Quem está conosco e tem os detalhes é o Afonso Marangoni. Diga lá, Marangoni, boa tarde.
3: Boa tarde, Humberto, Carol, todo mundo que nos acompanha. Pois é, o desfile de 7 de setembro acabou agora há pouco. Vocês viram que já está sendo tudo desmontado aqui, nesta parte que ficou reservada para a imprensa. O presidente Lula esteve aqui, então, cumprindo, né, a tradição. Quem nos acompanha por imagens consegue ver o momento, né, em que ele chega no Rolls Royce presidencial com a primeira dama, Janja da Silva. Eu fiz essas imagens mais cedo ali do presidente da República e ele já era aguardado pelos outros presidentes de poderes, Davi Alcolumbre, do Congresso Nacional, e também Edson Fachin, do Supremo Tribunal Federal. Além deles, estavam Geraldo Alckmin, vice-presidente da República, e aí diversos ministros do Estado, né? Destacando, por exemplo, o Dario Durigan, da Fazenda, José Múcio Monteiro, da Defesa. E, claro, neste desfile também os três comandantes das Forças Armadas, Marinha, Exército e Força Aérea Brasileira. E aí, claro, se cumpriu aqui, então, essa tradição, né, de se iniciar pelas escolas públicas, o desfile, fizeram o desfile, tema da soberania, muito em função, claro, né, dos ataques dos Estados Unidos ao Brasil, não só com as tarifas, mas também, por exemplo, revogando o visto da embaixadora Maria Luísa Viotti, lá em Washington. Então, o tema da soberania foi o assunto aqui, agora, durante todo o tempo, uma preocupação muito grande do Palácio do Planalto com este período do defeso eleitoral. Não quiseram, né, fazer nada que pudesse parecer algum tipo de campanha durante um ato cívico. E essa preocupação a gente conseguiu perceber aqui por todo o tempo e foi um evento, então, portanto, dentro do padrão, sem nenhum tipo de inovação, justamente para que não corra o risco, né, de caracterizar algum ato de campanha, já que estamos em plena campanha eleitoral. E a gente lembra, Humberto e Carol, Bolsonaro também fez, né, os atos de 7 de setembro no último ano, fez depois um comício aqui mesmo na Esplanada dos Ministérios, e ele acabou, né, sendo punido pela Justiça por este ato. Então, o presidente Lula se resguardando de toda forma. Pelas imagens, né, você vê o cumprimento dele às principais autoridades, o tempo todo, então, ao lado da primeira-dama Janja da Silva, com a faixa presidencial, que é raro de acontecer, só mesmo em ocasiões solenes, como é ocasião solene também o uso do Rolls Royce presidencial, que foi

0: horas numa única moto, é um momento muito bonito, muito impactante, e o show à parte que faz a Esquadrilha da Fumaça, que fez aqui nos céus da Esplanada dos Ministérios um show, né, de acrobacias no ar, muito bonito, realmente, 7 de setembro, aqui na capital federal, que não teve tanto sol. Normalmente, até para as crianças, é muito duro enfrentar o desfile, porque é um sol imenso nessa seca, mas hoje um dia mais nublado, favoreceu, então, com que o evento fosse mais agradável aqui na capital do país.
1: Bom, a gente estava falando agora com o Luiz Felipe Nunes, né, que está acompanhando algumas movimentações também na capital paulista, nesse 7 de setembro. Por aí, além desse oficial, né, que tem a presença de autoridades, incluindo o presidente, alguns outros atos também ocorreram aí paralelamente, ali em frente ao prédio do Banco Central, no estacionamento da Funarte, também com cunho mais crítico em relação ao Supremo Tribunal Federal. Eu queria que você falasse, se você tiver alguma apuração aí, sobre essa movimentação, se reúne muita gente, enfim, como é que isso se deu aí em Brasília.
0: Claro, Carol, pois é, eles dividiram os atos, isso foi uma crítica da oposição, porque teve um na Funarte e o outro no Banco Central quase no mesmo horário, então com o público dividido, não teve ali uma presença expressiva, né, de pessoas, mas claro, né, candidatos e nomes da oposição se revezaram ali em discursos contra o ministro do Supremo Tribunal Federal, Alexandre de Moraes, e em apoio bem efusivo ao ministro André Mendonça, nesse contexto mesmo, né, da crise pela qual passa o Supremo Tribunal Federal. Esses atos da oposição, em frente ao Banco Central principalmente, já têm se tornado também recorrentes, quase uma tradição, e este ano então se repete por lá, muitos nomes, claro, querendo também cacifar politicamente em cima disso. Digo isso porque ali passaram vários candidatos, né? Inclusive um candidato mais à direita aqui no governo do Distrito Federal. Também teve outro ato muito tradicional, marcado, ainda não sei se aconteceu, que é o Grito dos Excluídos. Esse se dá na Praça Zumbi dos Palmares, aqui também bem próximo à Esplanada dos Ministérios, e é também um ato bem conhecido, né, deste 7 de setembro. Lá também vai ter presença de políticos e candidatos. Acontece, eu estou até olhando para lá, porque fica ali perto do Museu Nacional, essa Praça Zumbi dos Palmares. Então, de fato, não só, né, este evento oficial aqui na Esplanada dos Ministérios, mas outros atos nesse dia da independência. Eu conversei com a Secretaria de Segurança Pública do Distrito Federal, que me disse que reforçou a segurança para essas manifestações, e funcionou realmente tudo muito bem, nenhum contratempo aqui em Brasília neste dia, né, da independência do Brasil.
2: O Marangoni, aproveitando a sua presença, sobre a crise no Supremo Tribunal Federal, ontem o ministro Flávio Dino fez um post no qual ele não citou nomes, mas ele, entre outras coisas, disse que ninguém pode, como se fosse um candidato, prometer um fim de um inquérito para receber aplausos. E muita gente associou essa frase ao presidente da corte, o ministro Edson Fachin, que a gente viu, inclusive, nas imagens, sentado ali pertinho do presidente Lula, no desfile de hoje. Muita gente entende que o Flávio Dino direcionou a fala ao Fachin, que na semana passada prometeu dar fim ao inquérito das fake news. Depois a gente teve o Fachin liberando, aliás, o Fachin não, perdão, o ministro André Mendonça liberando para julgamento da corte o caso que envolve a relação do Alexandre de Moraes com o Daniel Vorkari. Eu queria te ouvir rapidamente, eu sei que o tema é complexo, mas como o horário eleitoral está terminando, daqui a pouquinho a gente tem que reunir a rede, queria te ouvir sobre as últimas atualizações dessa crise, por favor.
0: Esse post do ministro Flávio Dino realmente foi interpretado como endereçado a Fachin, porque na sexta-feira, Fachin disse que esta questão da crise do Supremo, não é, Ferretti, reforçava as três principais bandeiras da gestão dele. E aí ele cita entre as bandeiras Código de Conduta, que é algo controverso dentro do Supremo Tribunal Federal, a melhoria ali do sistema de justiça, e o outro ponto que ele sublinhou é o fim do inquérito das fake news. Então, realmente, ele se colocou ali como querendo o fim desse inquérito, mas o próprio Flávio Dino sublinhou que não é uma questão única, né? Que não cabe a uma única pessoa finalizar isso. Vamos ver se o Fachin quer enfrentar realmente essa questão, é um tema realmente controverso. Nos segundinhos que me faltam, só para dizer, Correte, que Fachin sabe que vai ter que enfrentar isso o mais breve possível, porque o desgaste, né, da imagem do Supremo é muito grande. Agora, então, com essa decisão do Mendonça de liberar o caso para o plenário, o Fachin vai decidir se vai mesmo para o plenário e vai também definir a...
2: Ih, rapaz, no fim, travou o som, travou a imagem do Marangoni.

vendo ali a bela gravata roxa dele, enfim, mas deu para captar todas as informações. Maldosos dirão que a gente derrubou o Marangoni de propósito. Jamais, porque a gente tem uns segundinhos ainda antes da transição de voltar a reunir todo mundo que está no digital com todo mundo que está no rádio. Fato é que ninguém esqueceu da crise por ser fim de semana, por ser 7 de setembro, por ser feriadão e, obviamente, ela vai continuar no noticiário nos próximos dias. Agora, meio-dia e 24, está quase acabando o horário eleitoral gratuito no rádio. A gente, então, vai juntar todo mundo. Como eu disse, quem está no Bandplay, quem está no YouTube, quem está na Fest TV e também quem nos acompanha pelo Baio. Voltamos já, hein?

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0: Agora, meio-dia e 26, quando dá esse horário e acaba o horário político, a gente tem que fazer tudo de novo, né? Já nos apresentamos, já fizemos aquela abertura para quem estava acompanhando a Band News FM pela Fest TV, pelo Band Play e pelo YouTube, mas obviamente em respeito a quem acompanha a gente no rádio. Muito boa tarde, eu sou Humberto Ferretti, tá no ar o Band News no meio do dia desta sexta-feira, 7 de setembro de 2026, feriadão, muita gente ainda curtindo a folga, muita gente já na estrada ou se preparando para voltar para casa, até porque amanhã tem que trabalhar normalmente. Casos, por exemplo, da Larissa Biscaia e do Eduardo Oineg, que falaram: não, não vou hoje, segunda-feira, feriado, não tá no meu contrato, não sou obrigado, não vou. Não vieram, não tem problema, eu sigo tocando o barco por aqui, nunca tô sozinho, como aquelas pessoas que estavam acompanhando a gente pelas mídias digitais já sabem. Hoje temos uma dupla inédita no Band News no meio do dia. Junto comigo tá minha amiga Carolina Ercolim. Fala, Carol, boa tarde.
1: Muito boa tarde, Ferretti. Boa tarde a todos os ouvintes que estão conosco nesse meio do dia, né? Diferentão de feriado, né? Duplinha nova aqui nesse dial, juntos, né? Sempre a gente faz horários diferentes e seguimos com você até as 14h, sempre com muita informação, e tô vendo aqui as mensagens dos nossos ouvintes, hein? Se você tiver algum pitaco para fazer, de alguma notícia, quer dar alguma informação, 11 999 592 100. Tô de olho aqui nas mensagens, inclusive na nossa transmissão no YouTube também, para quem acompanha a gente por imagens, chat tá bombando por ali, porque tem muita notícia nesse 7 de setembro.
0: Muita notícia, aliás, a gente vai falar sobre tudo isso de novo, atualizando a situação ao longo do programa, mas se você quiser saber como é que tá sendo o dia dos candidatos, novidades sobre a crise do Supremo Tribunal Federal, a gente falou bastante disso enquanto você do rádio acompanhava o horário político, então depois, se quiser, vai lá no YouTube depois, tá? Agora não, volta um pouquinho, você vai acompanhar a participação do repórter Luiz Felipe Nunes, que está acompanhando a movimentação de vários candidatos à presidência que estão em São Paulo hoje, e também do Afonso Marangoni falando sobre Brasília, onde o presidente Lula acompanhou o desfile tradicional de 7 de setembro, e o Marangoni também falou sobre a situação no Supremo Tribunal Federal, que, repito, vai ser assunto novamente, óbvio, daqui para as 14h. Inclusive, já abrindo um novo giro com os principais destaques de hoje. O ministro André Mendonça, do Supremo Tribunal Federal, libera para o plenário o caso que trata das conversas entre o dono do Banco Master, Daniel Vorcaro, e o também ministro do STF, Alexandre de Moraes. O magistrado encaminhou a petição ontem, mas a decisão sobre como a corte vai lidar com o processo caberá ao presidente do Supremo, o ministro Edson Fachin. Fachin aguarda o pronunciamento de Mendonça, de Moraes, do procurador-geral da República, Paulo Gonet, e do diretor-geral da Polícia Federal, Andrei Rodrigues. Fachin deu na quinta-feira 5 dias úteis para que eles se manifestem, prazo que vai se encerrar na próxima sexta-feira.
1: E a Justiça Eleitoral de Minas Gerais tira do ar uma reportagem que traz diálogos do deputado federal Nicolas Ferreira com o dono do Master, do Banco Master, Daniel Vorcaro. As informações com a Maria Fernanda Sinini.
2: O ICL Notícias classifica como censura a decisão da Justiça Eleitoral de Minas, que determinou ao portal a retirada dos conteúdos que relacionam o deputado federal Nicolas Ferreira, do PL, e o dono do Banco Master, Daniel Vorcaro. A medida já foi cumprida. A decisão liminar atende parcialmente a um pedido de direito de resposta do parlamentar que é candidato à reeleição. No despacho, o magistrado afirmou que ouviu atentamente o áudio presente na reportagem e concluiu que não há momento em que Nicolas se refere ao banqueiro como Lindão.
0: A morte de uma médica é investigada no norte do Paraná. O marido foi preso por suspeita de feminicídio. O destaque chega do sul do país com a Brenda Neviorovski.
3: O companheiro da médica encontrada morta foi exonerado após ser apontado pela Polícia Civil como o principal suspeito do crime. João Vitor Domingues Romero, de 35 anos, trabalhava como assessor jurídico da Prefeitura de Marialva, no Paraná. Ele foi preso em flagrante após confessar o crime para familiares. A médica Gazi Mazia, de 37 anos, foi encontrada morta na noite de sábado em Maringá, no norte do Paraná, ao lado do filho do casal de 8 meses, que passa bem. Gazi é enterrada nesta segunda-feira.
1: Bom, a gente fala também da Polícia Civil, que investiga as circunstâncias da morte de uma mulher de 29 anos, né, por um disparo de arma de fogo na cabeça e em Budas Artes, aqui na região metropolitana de São Paulo. O corpo dela foi encontrado ontem pela manhã na casa onde morava com o marido, que é soldado da PM. Ao lado de Larissa Cruz Morata, estava a arma usada pelo policial militar Vinícius da Costa. O PM já prestou depoimento, disse que a esposa tirou a própria vida. A família dela contesta essa versão e levanta a hipótese de feminicídio.
0: O frio continua no sul do país. Quem tem os aliás, não é pouco frio não, né? Vocês vão entender o nível agora. Quem tem os detalhes é a Sofia Utz.
4: Uma intensa massa de ar polar derruba as temperaturas no Rio Grande do Sul e faz com que diversos municípios registrem marcas negativas. Neste domingo, houve registro de neve em São José dos Ausentes, nos campos de cima da Serra Gaúcha. A mínima por lá no domingo foi de 1 grau abaixo de zero e no momento do registro, os termômetros marcavam 3 graus. No amanhecer desta segunda-feira, fez ainda mais frio na região. A mínima no estado foi de 3 graus e 8 décimos negativos em Bom Jesus, menos 3 em São José dos Ausentes, menos 1,8 em Vacaria e menos 1,6 em Quaraí, na fronteira oeste.
0: E quem nos acompanha com imagens vê o pessoal andando a cavalo e de fato tá nevando.
1: Gente, é incrível. As pessoas todas encapuzadas, né? Com aquelas mantas maiores para chegar às vezes o poncho até a perna, né? Mas a neve caindo, não acumulando ainda na grama, mas caindo forte ali sobre a cabeça do pessoal que tá andando de cavalo. E essa região, né, São José dos Ausentes, Cambará do Sul, é uma região serrana ali de Santa Catarina. E quem vai a essa época do ano tá esperando neve. Então fica assim todo mundo à noite, assim, assiste o jornal. Ah, e aí? Ah, tem chance de neve.
0: É hoje.
1: E aí o pessoal do noticiário local frisa, ó, atenção, hein, pra quem tá em Cambará do Sul, São José dos Ausentes, Urubici, ó, pode ser que chova. E aí o pessoal fica animado lá em Santa Catarina por conta disso, mas é bem pitoresco, né, um passeio. Então quem tá lá e pegou neve é porque também tava querendo que isso acontecesse e deu certo. Falar também sobre pingando, mas pingando no bolso de algumas pessoas, será? Mega Sena acumula, pode pagar amanhã R$70 milhões para quem acertar sozinho as 6 dezenas. Os números sorteados ontem foram 08, 17, 24, 43, 47 e 58. E eu vou repetir: 08, 17, 24, 43, 47 e 58.
0: E a 26ª rodada do Campeonato Brasileiro termina hoje com uma única partida. Ainda bem que a gente vai falar da partida de hoje e não das de ontem. De ontem, vou falar um negócio, viu? Fui dormir hashtag chateado, viu?
1: Ah,
0: e tenho a impressão que vai piorar nas próximas semanas.
1: Uhum.
0: Ê, Palmeiras, hein? Sobre o jogo de hoje, fala aí, Paloma Moraes.
5: O Vitória enfrenta o Grêmio hoje em casa pela 26ª rodada do Campeonato Brasileiro. A partida será às 8 da noite no Barradão, em Salvador. Esse é o primeiro jogo do rubro-negro após a eliminação na Copa do Brasil. O tricolor, por outro lado, avançou e vai jogar as semifinais do torneio. O Leão ocupa a 13ª posição no Brasileirão com 29 pontos, apenas 4 acima da zona de rebaixamento.
1: Meio-dia 34, agora a gente vai até o Rio, porque a polícia identifica um dos homens que hostilizaram o ator na entrada do Festival Rock in Rio que está acontecendo. Os detalhes chegam com o João Boeri.
6: Carol, a Polícia Civil começou a intimar esses envolvidos. Nesse caso que aconteceu sexta-feira, o streamer GH Rio, inclusive ele vai prestar depoimento sobre uma possível prática de homofobia que teria acontecido durante uma abordagem ao ator João Vitor Gonçalves na entrada do Rock in Rio, na zona sudoeste do Rio, na última sexta-feira. Então, o episódio inclusive foi transmitido ao vivo pelas redes sociais do streamer e ganhou repercussão logo a partir disso. Nas imagens, GH Rio e amigos se aproximam, zombam do ator João Vitor, que segue andando e deixa o local. Depois, inclusive, o ator, ele disse ter se sentido intimidado e afirmou que teve medo de ser roubado. O GH Rio foi e voltou às redes sociais, pediu desculpas pelo tom da abordagem, mas negou ter cometido crime de homofobia e disse ainda, questionando o motivo do ator ter sentido medo, que o ator João Vitor Costa praticou racismo contra o streamer. Isso tudo sendo avaliado pela Polícia Civil, sendo investigado também, que disse em nota civil que analisa os fatos individualmente e vai avaliar as imagens, os depoimentos e as manifestações dos envolvidos. Mas um caso que aconteceu na sexta-feira e está repercutindo muito nas redes sociais, pelo menos aqui no Rio de Janeiro, mas em todo o país também, desse caso do ator João Vitor Gonçalves acusando um streamer de ter praticado homofobia e, do outro lado, o streamer GH Rio também acusando o ator João Vitor Gonçalves de ter praticado crime de racismo contra ele. Polícia Civil investigando esse caso.
1: Obrigada, João.
0: Valeu, Boeri. Bom trabalho por aí. Qualquer novidade, a gente volta a se falar. Agora 12:36.
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0: Meio-dia 39, de volta com as informações do Rio de Janeiro e girando a nossa reportagem ao vivo, Vinícius Calisto, boa tarde pra você.
1: Fala, Pinho, muito boa tarde pra você, Zé, pra todo mundo que acompanha a gente. O homem que foi preso em flagrante na Ponte Rio-Niterói já era condenado por organização criminosa, roubo a banco e latrocínio, que é o roubo seguido de morte. O acusado foi cercado por agentes das polícias federal e rodoviária federal na noite desse domingo, quando passava pela rodovia. Segundo as instituições, as equipes já monitoravam a movimentação dele e durante a abordagem o bandido apresentou uma identidade falsa para enganar os policiais. Após a checagem de dados, os agentes constataram que o homem era foragido e possuía dois mandados de prisão em aberto pelas justiças do Piauí e do Maranhão, lá no Nordeste, por crimes de roubo, porte ilegal de arma de fogo de uso restrito, organização criminosa e latrocínio. Ainda de acordo com a Polícia Federal, o acusado acumula passagens e condenações por integrar quadrilhas especializadas em assaltos violentos a bancos, roubos de cargas e receptação e atuação também em grupos criminosos que utilizam fuzis e outros armamentos de grosso calibre, Pinho.
0: A Polícia Civil está tentando identificar um criminoso que tentou sequestrar uma adolescente de 16 anos no Engenho Novo. Você, Vinícius Calisto, está acompanhando esse caso, né? Vai trazer, inclusive logo mais aqui na Rádio Band News FM e também na TV Band, reportagem completa, porque você conversou com o pai da vítima, né?
1: Conversei na porta lá, inclusive onde ela foi capturada por esse criminoso, na frente ali de onde ela estava chegando, a casa da tia e da avó, na verdade, onde ela estava indo, essa vítima, adolescente de 16 anos. O pai contou que inclusive o cara sequer pediu nada, ele já puxou a menina pelo braço, já jogou ela dentro do carro, começou a ameaçá-la ali dentro, mas ela tinha um spray de pimenta no bolso guardado que ganhou do avô e espirrou no rosto dele, saltou do carro em movimento ainda, e logo depois o bandido consegue fugir. Ela teve leves ferimentos nas pernas e também na cabeça por conta do impacto, mas foi de fato assustador o que viveu essa menina.
0: Logo mais a gente traz a entrevista que o Vinícius Calisto fez com o pai da jovem. Meio-dia 41, ainda girando a nossa reportagem, Daniel Henrique tá na área, boa tarde pra você, Dani.
2: É isso, Pim, boa tarde pra você, também pros nossos ouvintes. Uma adolescente de 17 anos foi conduzida à delegacia depois que ela foi flagrada por agente do segurança presente com 22 peças de picanha furtadas de um supermercado em Nova Iguaçu, na Baixada Fluminense. Além das carnes, ela também tava com um pote de creme de avelã e também dois talcos infantis, totalizando 25 itens recuperados que foram avaliados em quase 3 mil reais. Tinha ali o churrasco, sobre.
0: Que sacanagem. Pô, acabaram com o churrasco do feriado.
1: Cara, 22
0: 22 peças de
2: prolongado,
0: picanha.
2: Chamou picanha a vizinhança, caraca, toda. Mano. Tinha também a sobremesa do creme de avelã.
0: Creme de avelã que é no teto.
2: Exatamente. É. 3 mil reais aí a carga que ela roubou do supermercado, mas foi levada pra delegacia. O caso foi registrado como ato análogo ao crime de furto.
0: Aqui é menor de idade, né?
2: Menor de idade, a adolescente foi liberada e foi entregue ao responsável legal e os itens recuperados devolvidos ao mercado.
0: Bom, parabéns ao segurança presente, né? Mas realmente curioso, né? 22 peças de picanha e só peção, irmão. Que mandaram a foto ali da apreensão depois que fizeram com essa adolescente infratora e tinha ali algumas peças que passavam facilmente de 1,5 kg. Que inclusive dizem os especialistas já não é só picanha, né?
1: Não é picanha.
0: Já leva um colchão ali também.
1: Já leva, já leva.
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0: E aí, José Paulo Sobral, tudo bem?
4: Tudo bem, querido. O Léo falou aqui que já tem bolsão d'água lá no Recreio dos Bandeirantes, hein?
0: Chuva, né?
4: É, e aí tô vendo aqui no centro de operações que a chuva é moderada ali no Recreio, começou meio-dia e 15 e tá até agora ali chovendo.
0: Pontual.
4: Mais forte, pontual. Segundo o centro de operações. Aqui não, né, cara? Ah, não, cara, tá sim, olha lá. Eu tô vendo ali que tá molhado.
0: Chuvisquinho, né? Mas no Recreio dos Bandeirantes, o centro de operações disse que é uma chuva mais moderada, até por isso a percepção já do nosso ouvinte...
4: Léo,
0: de formação de bolsão d'água.
4: Estrada dos Bandeirantes.
0: Ainda mais, cara, que a Estrada dos Bandeirantes, ela tá toda esburacada. Tem vários trechos ali com verdadeiras crateras formadas no asfalto. E aí, com isso, quando chove, é ainda mais propício para a formação de bolsão d'água. Nos últimos 5 minutos, registro de chuva fraca a moderada na região da Tijuca também, na zona norte do Rio de Janeiro, além do Alto da Boa Vista ali pertinho, e chuva mais fraca ali perto da Grota Funda.

0: Gabriela Morgado.
1: A Grande Rio anuncia a cantora Anitta como a nova rainha de bateria da escola. Pelas redes sociais, a agremiação disse que a artista já faz parte da família. O anúncio acontece após a saída da influenciadora Virgínia do posto, após um ano. Também pela internet, Anitta afirmou que vai se esforçar muito, já que a agenda e rotina como cantora são um desafio. E que o que importa de verdade é que a comunidade, a bateria, o mestre e a escola estejam felizes com a escolha do nome dela. No carnaval de 2027, a Grande Rio vai falar sobre a volta à África de escravizados libertados no Brasil.
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0: Meio-dia e 46, você volta a ouvir agora as principais notícias nacionais e internacionais no Band News no meio do dia.

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0: Agora, meio-dia e 48, economia é com ela, Juliana Rosa, porém, hoje não. Juliana Rosa também, assim como Eduardo Oeneg e Larissa Biscaia, ativou o modo Dom Pedro, decretou a independência, não queria trabalhar no feriado, disse que não nasceu para isso. Tô brincando, viu, gente? Escala de folga. Tem gente que tá de plantão e vai folgar no próximo feriado, que é o meu caso, o caso da Carol Ercolim, e tem gente que tá de folga agora e trabalha no próximo. Juliana Rosa tá descansando hoje, mas nem por isso você vai ficar sem notícias sobre economia. A escalada da atenção no Supremo Tribunal Federal traz ainda mais incerteza sobre os rumos da economia do país. A análise foi feita no Canal Livre da Band pelo economista doutor pela USP, pesquisador da Fundação Getúlio Vargas, Samuel Pessoa. Para ele, ainda não existe uma resposta clara sobre o resultado da crise institucional no Supremo, porém é possível afirmar que o cenário é preocupante.
1: Eu não sei como que a economia vai responder a isso, né? Porque o Supremo é a nossa base máxima, é o poder que tem o poder de errar por último. A última palavra é do Supremo. Então, quando o poder que tem o poder de errar por último, tem o direito de errar por último, está estilhaçado, no que eu vou acreditar?
0: Samuel Pessoa acredita que outros fatores que pressionam a economia são o patamar da taxa de juros, fixado em 14% ao ano, e o aumento da dívida pública. A dívida, que cresce ano a ano, já representa 82% do PIB, ou seja, de tudo que é produzido no Brasil. O economista acredita que é possível contornar esses problemas, mas será preciso um pacote de ações do próximo presidente da República, que será eleito neste ano.
1: Se eu mudar a dinâmica do gasto público, o juro já cai. O que isso quer dizer? Quer dizer, se eu conseguir construir regras, aprovar no Congresso regras, que garanta que durante vários anos a taxa de crescimento do gasto primário seja igual à taxa de crescimento da economia ou menor, o avanço adicional que o Estado tem sobre a base produtiva da economia cai.
2: Tem que aprovar e tem que cumprir depois, né?
1: E aí o juro cai.
0: O economista Samuel Pessoa foi entrevistado pelos jornalistas Rodolfo Schneider, Sheila Magalhães, Juliana Rosa e Fernando Mitre. A Band News reapresenta o Canal Livre hoje, depois do Jornal da Noite.
3: Faltando 10 minutinhos para uma cidade de Minas Gerais se destaca na oferta do Farmácia Popular à população. É um programa, uma parceria do governo federal com farmácias privadas e oferece mais de 40 itens gratuitamente para o tratamento de doenças como diabetes e asma. Dados do Índice de Gestão Municipal Áquila, o IGMA, mostram que 90% dos municípios brasileiros têm pelo menos um estabelecimento credenciado ao programa. E Florestal, uma cidade com cerca de 8 mil habitantes na região metropolitana de Belo Horizonte, está acima da média nacional na oferta de serviço. Segundo o índice, o município tem 3,54 estabelecimentos credenciados ao Farmácia Popular para cada 10 mil habitantes. A média nacional é de 2 estabelecimentos. A secretária de Saúde de Florestal, Ariane Ribeiro, explica que a gestão municipal tem se preocupado em manter o programa atualizado.
4: É uma preocupação do município, manter os nossos cadastrados atualizados, sempre com receita em dia, os relatórios necessários em dias para que continue o acesso a medicamentos, às fraldas, aos absorventes, garantindo assim a integridade da saúde mesmo do usuário. É muita questão de logística e de ter bons profissionais ao lado desse serviço.
3: O IGMA é utilizado para avaliar os municípios em uma escala de 0 a 100 no Prêmio Band Cidades Excelentes. A oferta do Farmácia Popular contribui para a avaliação do pilar saúde e bem-estar. O consultor do Instituto Áquila, Leonardo Richelli, ressalta que os cuidados com a saúde são importantes para além da premiação.
5: Cuidar da saúde do morador é cuidar do tratamento, da consulta e também dos medicamentos necessários. Então, seja via farmácia popular, seja via a farmácia municipal e na unidade básica de saúde. Uma coisa importante também que os prefeitos precisam cuidar é da gestão e compra dos medicamentos. Entender qual que é a maior demanda e o que é que eu vou ter na farmácia para poder distribuir.
3: A próxima etapa do Prêmio Band Cidades Excelentes é a estadual, prevista para novembro. Depois, os destaques de todo o país vão se encontrar na final nacional em Brasília, programada para dezembro.
0: Agora, meio-dia e 53.
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3: Meio-dia 56 e hoje tem mais um dia de Rock in Rio, quarto dia. Tivemos as sextas, sábado, domingo e como veio um feriado pelo caminho, emendaram logo no quarto dia. Elton John, cara, expectativa de cidade do rock lotada. E quem foi conferir como que foi o Rock in Rio nesse domingo foi o Luiz Eduardo de Castro.
4: Debaixo de chuva, o público do Rock in Rio fez uma viagem pelos sucessos dos anos 2000, antes de transformar a cidade do rock em uma grande pista de dança neste domingo. A principal atração da noite foi o DJ Calvin Harris. O escocês encerrou a programação do Palco Mundo já na madrugada desta segunda-feira, em uma apresentação marcada por uma sequência de hits. O show, que começou com Sweet Nothing, reuniu alguns dos principais sucessos da carreira do DJ, como Summer, Blame, Outside, Under Control e One Kiss. A apresentação ainda contou com lasers, fogo e projeções nos telões. Já presente na sua quarta edição do festival, a turista uruguaia Camila Deleuze conta que foi ao Rock in Rio neste domingo, especialmente para acompanhar o escocês.
5: Não, eu sou muito fã do Calvin Harris. Eu até vim aqui para ver o Black Eyed Peas, o Neon, mas eu já tinha visto o Neon na última edição. O JPT também já foi em alguns outros shows, mas realmente o Calvin Harris, acho que tem muito meu coração, ando com muita vontade de ver o show, tão desanimada.
4: Antes dele, o Palco Mundo teve uma sequência marcada pela nostalgia dos anos 2000. O rapper Nelly fez a primeira apresentação da carreira no Brasil e apostou principalmente nos sucessos dos álbuns Country Grammar e Nellyville. Na sequência, o Black Eyed Peas levou uma atmosfera de festa ao festival. O grupo abriu o show com Let's Get Started e Boom Boom Pow e contou com a participação do produtor carioca Papatinho. O rock brasileiro também teve espaço. O Barão Vermelho abriu o Palco Mundo com clássicos como Bete Balanço, Meus Bons Amigos e Por Você, conquistando também parte do público mais jovem que aguardava as atrações pop. No palco Sunset, o Jota Quest apresentou um repertório dedicado a Tim Maia. Tony Tornado, ao lado do filho Lincoln e Negra Lee, participaram da homenagem. Depois, o Baiana System encarou um dos momentos de chuva mais fortes do dia, com um show que misturou guitarra baiana, reggae, samba, rock e referências do sound system jamaicano. Neo encerrou a participação do Sunset apostando nos sucessos que marcaram os anos 2000, como Closer e Because of You, além de apresentar músicas mais recentes. Mas nem a chuva persistente afastou o público. Capas dominaram a cidade do rock durante boa parte deste domingo, que teve os ingressos esgotados. O Rock in Rio continua nesta segunda-feira, com Gilberto Gil e Elton John entre as principais atrações.
3: Será que ele vai cantar essa hoje, Zé? Rei Leão?
6: Com certeza.
3: Olha o Elton aí, nosso ouvinte.
6: Muito bom.

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5: Agora 1:01, mas vale aqui para o registro oficial, para a estatística no Band News no meio do dia, que a vinheta de transição terminou de trocar 1:59. E se isso ocorreu, de fato, a gente cumpriu o horário, para desespero de Larissa Biscaia, que sempre torce contra e deve estar ouvindo e assistindo a gente torcendo contra. Mas só para destacar, viu, Carol Herculin, você não é desse horário. Aliás, a Carol chega de madrugada aqui na Band News FM, literalmente quando tá tudo escuro ainda. Ela tem a chave da Band, porque não chegou ninguém ainda no horário que ela chega.
6: Pois não.
5: 4, 3:30 da manhã, sei lá que hora. Ela abre, deixa a chave ali pro próximo, enfim. Aqui a gente é muito rigoroso com o horário nesse programa.
6: Entendi.
5: Tá? Então os ouvintes sabem que eu não aceito fazer a nossa virada de hora depois da 1:00. Foi no limite hoje, mas deu certo, tá? Como sempre, porque aqui a gente é muito disciplinado. A Larissa Biscaia às vezes não dá conta. Tá? Às vezes ela vira 1:02, 1:05, 1:06, mas comigo o negócio aqui é diferente e duvido o ouvinte me desmentir no WhatsApp. Dito tudo isso, 1:02, a gente segue junto por aqui hoje, para você que não acompanhou o começo do programa, sem a Larissa Biscay e sem o Eduardo Oineg, que estão de folga, eu, Humberto Ferretti, toco o barco aqui até as 2:00 com a Carolina Ercolim e a gente vai de novo para mais um giro com os principais destaques do dia. Os presidentes dos três poderes participam de um desfile da independência em Brasília. Quem tem os detalhes direto da capital federal é Augusta Proença.
7: O presidente Lula participa do tradicional desfile cívico de 7 de setembro na Esplanada dos Ministérios. Estiveram presentes as principais autoridades da República, como o presidente do Supremo Tribunal Federal, Edson Fachin, e o presidente do Congresso Nacional, Davi Alcolumbre, do União Brasil. O desfile teve como tema a soberania, a força que une o Brasil, e faz referência às sanções dos Estados Unidos contra o país, como o tarifaço e a revogação do visto da embaixadora do Brasil em Washington. O ato contou ainda com a presença do vice-presidente Geraldo Alckmin e de vários ministros, como Dario Durigan da Fazenda. Também estiveram presentes os comandantes das três Forças Armadas, Exército, Marinha e Aeronáutica. Segundo o Palácio do Planalto, o público foi de 70 mil pessoas em toda a Esplanada dos Ministérios.
6: O candidato do PL à presidência da República, Flávio Bolsonaro, já está em São Paulo e estará durante a tarde em um ato do Dia da Independência do Brasil na Avenida Paulista. Mais cedo, o senador visitou uma igreja evangélica e, em discurso, pediu que Deus leve a espada da justiça à Praça dos Três Poderes para que possa mudar as autoridades deste país. Romeu Zema, do Partido Novo, esteve pela manhã na Avenida Paulista, voltou a dizer que o ministro Alexandre de Moraes do Supremo Tribunal Federal deveria ser preso, estar preso. Augusto Cury, do Avante, se reuniu com apoiadores há pouco em Copacabana, na Zona Sul do Rio de Janeiro.
5: O candidato do PSD à presidência da República, o Ronaldo Caiado, acompanhou pela manhã o desfile do Dia da Independência do Brasil em Goiânia. Hertz Dias, do PSTU, esteve no Grito dos Excluídos, em Cajamar, na região metropolitana da capital paulista. A candidata do Democracia Cristã à presidência, Clariana Barão, participa agora de um ato do Dia da Independência na Avenida Paulista, em São Paulo. Samara Martins, do Unidade Popular, cumpre agenda em Belém, no Pará. Wilson Grassi, do Democrata, grava material de campanha nesta segunda-feira. Edmilson Costa, do PCB, e Rui Costa Pimenta, do PCO, não informaram a agenda de hoje.
6: Risco de incêndios florestais hoje na floresta amazônica, as informações que chegam com Caio Fonseca.
8: A Amazônia registra alertas de incêndios graves nesta segunda-feira em diferentes pontos da região. Dados observados na plataforma do Google indicam 9 áreas de atenção próximas à BR-230, a Transamazônica. Os alertas começam em uma área de mata próximo ao rio Ipixuna e passam por diferentes trechos até a Floresta Nacional do Tapajós, no Pará. Perto de Manaus, há alerta de incêndio grave em Careiro da Várzea. Outro ponto, aparece em área de mata de Manacapuru, próximo à M352, rodovia que dá acesso ao município de Novo Airão. Segundo o Instituto de Proteção Ambiental do Amazonas, os focos de calor aumentaram 1.444% entre junho e o atual período, na comparação com os primeiros meses deste ano.
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5: Agora, 1:06, eu vou fazer uma crítica pública aqui à nossa fechadora, Sara Tavares, porque ela tinha, que é palmeirense, inclusive, ela tinha 200 mil frases para escolher para eu chamar o Lucas Belotti. Ela escolheu a seguinte frase: Brasileirão tem um novo líder, o Flamengo ultrapassou o Palmeiras. Podia ser Santos vence, se afasta do Z4, Corinthians perde a quarta seguida. Vou entender que é um protesto da nossa Sara Tavares. E o fato é que o Flamengo é o líder. Tava na cara, hein, Belotti? Boa tarde.
0: Tudo bem, Ferretti? Boa tarde pra você, pra Carol, pra todos. É, realmente, o Flamengo, depois da Copa do Mundo, foi cortando essa distância, cortando, venceu o jogo atrasado e parecia questão de quando e não se ultrapassaria o Palmeiras na tabela do Campeonato Brasileiro. Isso aconteceu depois de mais um jogo sem vencer da equipe do técnico Abel Ferreira, uma vitória nos últimos 5 jogos no Campeonato Nacional. O último revés, não foi um revés, um tropeço, um empate fora de casa contra o Botafogo 0-0, e aí o Mengão venceu o Remo num jogo muito chuvoso em Belém, no Pará, mas com um gol de novo de Samuel Lino, a equipe do Leonardo Jardim assume a ponta do Campeonato Brasileiro. 54-53, essa é a diferença de pontuação. Agora, repito, o Flamengo já fez o jogo atrasado, então as duas equipes têm 26 partidas disputadas no Brasileirão. E hoje, outros times vão chegar a essa marca. Não tá tudo igualado, ainda tem uma rodada atrasada, equipes com 25 partidas. Mas hoje, o encerramento da 26ª rodada, entramos oficialmente no último terço do Campeonato Brasileiro. Agora as definições vão ficar cada vez mais nervosas na parte de cima e na parte de baixo. Este jogo isolado da segunda-feira, Vitória e Grêmio. Importantíssimo pensando na tabela lá embaixo. O Grêmio tem 28 pontos, está 3 à frente do Vasco, que abre o Z4. E o Vitória tem 29 pontos, um a mais do que o Grêmio, 4 à frente do Vasco, que tá na 17ª posição, a primeira dentro da zona de rebaixamento. Então, quem vencer hoje também respira nessa parte de baixo, algo que já conseguiram na rodada do São Paulo, que bateu no fim de semana o Atlético Mineiro, pulou, foi para a 10ª colocação. O Grêmio venceu o Internacional, o Santos venceu o Internacional, desculpa, foi a 32 pontos, é o 12º. Então, deu uma embolada legal agora do Bragantino para baixo. As equipes seguem nessa briga, e quem entrou no bolo foi o Corinthians, né? Como você disse, perdeu a quarta seguida, tem 32 pontos, foi ultrapassado pelo São Paulo, por exemplo, na tabela, chegou a ser inclusive ultrapassado pelo Santos em determinado momento, mas aí o saldo de gol do Peixe caiu no segundo tempo com os 2 gols sofridos pelo Internacional, marcados pelo Internacional, e o Santos é o 12º, mas rigorosamente empatado com o Corinthians e com um jogo a menos a fazer. Então, em pontos perdidos, o Peixe tem até uma campanha melhor do que a do rival alvinegro da capital paulista.
5: E vou mandar um recado pro Abel Ferreira, tá?
0: Manda.
5: 3 competições. Palmeiras está disputando Copa do Brasil, Libertadores e Brasileirão, e não adianta, não dá para seguir forte nas 3, é impossível, vai faltar perna. Larga a mão do brasileiro. Não é largar a mão de largar a mão.
0: Não, entrega já.
5: Não, eventualmente agora tem o jogo quarta-feira contra a LDU.
0: E depois um clássico contra o São Paulo.
5: E depois um clássico contra o São Paulo e depois a LDU de novo. Obviamente que o que o Palmeiras vai fazer no jogo de volta contra a LDU semana que vem vai depender do resultado do jogo de ida em casa. Agora, mesmo se conseguir uma vitória maiúscula em casa, que não acho que vai ser o caso, porque a LDU é uma boa equipe, a volta é na altitude. Então, dificilmente vai conseguir poupar jogadores lá. Se tiver que poupar contra o São Paulo, o Palmeiras tem elenco. Time reserva ou time misto do Palmeiras vai ser um time forte. Agora, a prioridade deve ser a Copa do Brasil, porque o Palmeiras está a 3 jogos do título e os adversários, com todo o respeito, o Palmeiras é o melhor dos 4. Grêmio, Atlético Mineiro e Vasco.
0: Isso.
5: São os 4 que estão nas semifinais. O Palmeiras é o melhor, mas todos os outros são grandes e podem ganhar. Mas a Copa do Brasil é só em novembro, tem 2 meses até lá. Agora, se tiver que priorizar, é Libertadores. Gente, Campeonato Brasileiro, tudo bem, é um ponto só, tem o confronto direto, mas uma hora vai ter que fazer escolha. Campeonato Brasileiro tem 13 jogos pela frente ainda. Libertadores, se chegar na final, são 5, Copa do Brasil são 3, contando a final. Abel, planeja direito. Ah, mas é um clássico. E aí eu sei que um monte de palmeirense vai me criticar, porque, ai, clássico é um campeonato à parte, clássico não se joga, se ganha. Se tiver que perder ponto pro São Paulo, na minha opinião, perde. Enfim, dito isso, Lucas Belotti é setorista do Corinthians aqui, que perdeu a quarta seguida. Vou te fazer uma pergunta, se você não tiver resposta, não tem problema, até porque a gente não combinou nada. A turma tá satisfeita lá com a permanência do Memphis, sabendo que tá faltando dinheiro e aí de repente vai dar uma bala pra um cara só? Ou eu tô querendo plantar crise?
0: O Corinthians...
5: É só uma pergunta, tá?
0: Não, e é uma pergunta válida, né? Porque o Corinthians tem problemas em relação ao elenco com pagamentos, tem premiações atrasadas, você tem alguns salários que são pagos com um pouquinho de atraso, ainda que não acumulem 2, 3 meses, direitos de margem, que hoje em dia no futebol raro são os times que pagam em dia, o Corinthians também tem meses de atraso com o elenco. Então é claro que pode gerar essa insatisfação. Ontem o Memphis falou, né? Pela primeira vez desde que ele voltou na zona mista lá de Itaquera, foi questionado sobre a fase que ele tá, ele disse que entende quem realmente pode marcar mais gols, mas deu uma cobrada nos companheiros, falou, eu não jogo sozinho, eu preciso receber a bola, eles precisam me ajudar. Então tem os dois lados dessa moeda. Falou um pouquinho também sobre essa questão dos salários, disse que não tá acostumado a viver com isso, mas não pode ser usado de muleta. Os jogadores, a partir do momento que entram em campo, têm que vestir a camisa e representar o Corinthians, independentemente de como estão as contas. O mesmo tom que foi usado pelo Fernando Diniz na coletiva, mas é isso, né? A responsabilidade não é nenhum desses caras, os dirigentes, presidente Osmar Stable, vice-presidente Armando Mendonça, até o Marcelo Paz, que são os responsáveis por colocar isso em dia e trabalhar com o elenco, não tem falado ultimamente. Acho que pode ter gerado essa insatisfação com o contrato do Memphis, que é alto, mas no fim das contas, a questão do Corinthians me parece hoje muito mais esportiva do que financeira. Até é difícil falar, tem rescaldo e respinga no time. Mas ainda assim, né? Se você tá 6 meses sem receber salário, não tem técnico, não tem jogador, não pode perder em casa pra Chapecoense, que tinha 2 vitórias no campeonato inteiro, as 2 dentro de casa, venceu a primeira longe dos domínios lá da Arena Condá.
5: Valeu, Belotti. Bom trabalho pra você, meu parceiro.
0: Valeu.

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1: Schiller, boa tarde para você. A gente está observando em todo o país, né, essa movimentação em relação a partidos políticos, a lideranças, que estão, de alguma forma, se movimentando no 7 de setembro, uma data simbólica. E simbólica também é a acusação, as críticas que estão chegando em relação a muitos desses movimentos contra o Supremo Tribunal Federal. Queria que você falasse um pouquinho de como é que as campanhas estão, né, usando esse momento também para fazer essas críticas e como é que o governo tem se saído aí, tentando desviar também desse tiroteio.
2: Tudo bem, Carol? Tudo bem, Ferretti? Olha, é um tema muito complexo, né? Hoje de manhã o governo fez lá seu 7 de setembro, agora de tarde na Paulista especialmente, mas outras cidades também a oposição faz a sua manifestação. Esse é um assunto, quer dizer, o assunto Supremo Tribunal Federal não tem como ficar fora da campanha eleitoral. Especialmente porque, vamos lá, na disputa Alexandre de Moraes e André Mendonça, e aqui eu quero deixar claro, tem dois planos aqui. Eu acho que existe uma questão jurídica, onde, na verdade, o ponto central não é uma disputa entre duas figuras. Você tem uma questão objetiva, que é, na minha interpretação, a gente já falou várias vezes aqui no programa, toda vez que se passa a uma investigação, ou se ameaça uma investigação, ou se inicia uma investigação a um ministro do Supremo Tribunal Federal, isso aconteceu com o Dias Toffoli, agora com o Alexandre de Moraes, com o Alexandre de Moraes não é a primeira vez, você tem uma barreira jurídica, um obstáculo institucional. A PGR não encaminha, nesse caso pediu anulação das provas, muitas vezes não encaminha nenhum tipo de denúncia, o Congresso não se move, e o Supremo Tribunal Federal ele fica nessa posição que é clássica do ministro Fachin nesse momento. Em algum momento vou tomar uma decisão, em algum momento alguma coisa será decidida, mas efetivamente nada acontece. Nós tínhamos mesmo a ideia de um código de ética no Supremo, que é o mínimo do mínimo do mínimo. Você tem um código de compliance no Supremo Tribunal Federal, que na minha visão nem necessitaria, porque você tem regramentos, você tem uma série de regras que são próprias de uma Suprema Corte, mas vamos lá. Então você tem um bloqueio institucional, e é essa a questão que está em jogo. Eu analiso política, olha, há muito tempo. Uma das coisas mais clássicas de política é você criar cortina de fumaça para as questões reais. E o nosso papel, na minha visão, quem analisa da mídia, fazer a crítica, exatamente o que, que está em jogo. O que está em jogo nesse momento chama-se uma investigação de um ministro, que é o ministro Alexandre de Moraes. Você tem um vazamento em primeiro momento daquelas mensagens, depois o processo aberto. 52 mensagens, onde você lado, né, um interlocutor Vorcaro, do outro lado, aquelas mensagens de visualização única. Então é óbvio que a imprensa, o país, a sociedade, o Congresso, precisam saber o que foi negociado. E vamos lembrar, aquelas mensagens ali é um celular. Você tem 8 celulares, ou mais, mas vamos lá, registro que se tem de 8 celulares. Então, se aquelas mensagens foram no mês, as semanas que antecederam a prisão, eu posso imaginar, aqui é pura imaginação, uma pura suposição, de que você tem, ao longo de todo esse período, muita comunicação, porque você tinha um contrato com a família Barsi Moraes desde o início de 2024, um contrato do qual o ministro Alexandre de Moraes ele fez algum tipo de revisão do próprio contrato. Que revisão foi essa? Bom, tem um mar de questões para esclarecer, e aqui o que você está colocando não é uma acusação, não é um momento de você ir lá e acusar, é um momento de investigar. E no fundo é isso que está em jogo. Nesse momento, o André Mendonça ele liderou o processo, porque foi sorteado como relator na medida que o ministro Dias Toffoli saiu da relatoria por decisão própria, quando também houve aquele documento da Polícia Federal, houve um acordo entre os ministros Supremo, o ministro Dias Toffoli sai e o ministro André Mendonça assume por sorteio essa relatoria, que ele vem conduzindo o trabalho. Vamos lá, nós tivemos aqui na Band mesmo, no fim de semana, no final da semana passada, uma série de entrevistas com juristas especializados, e a opinião foi basicamente a seguinte: é óbvio que o ministro pode errar um ou outro procedimento, se pode discutir isso. Agora, a essência do processo é muito clara. Há uma investigação que precisa ser autorizada pelo Pleno do Supremo Tribunal Federal. O ministro André Mendonça conduziu isso, encaminhou para o ministro Fachin autorizar exatamente isso, é uma reunião que deve ser pública, presencial, acompanhada pelo país, pela mídia, para que o Supremo tome uma decisão sobre isso. E é isso, na minha opinião, que é um pouco de empurrar com a barriga clássica brasileira. Né? A minha interpretação aqui, e aqui eu vou arriscar um pouco com vocês, é que eu acho que isso vai para depois das eleições, é possível que tenha um acordo para a saída do ministro André Mendonça da relatoria, e aí a partir dali nada se investiga. Eu acho que esse é o grande risco para o país. E é evidente que isso vai ser politizado pela campanha eleitoral, porque majoritariamente o lado Lula simpatiza ou apoia ou tem uma aliança, bom, aí pode se dar o nome que quiser, com o ministro Alexandre de Moraes, e o lado da oposição, Flávio, também simpatiza, apoia, etc., a posição do ministro André Mendonça. Então a gente tem que separar essas coisas, a complexidade disso é, tem um elemento político, isso vai ajudar e vai a participar da polarização da campanha eleitoral. Agora, tem um lado que é jurídico e que cabe ao Supremo encaminhar, na minha visão, uma ampla investigação.
3: Ô Schiller, no fim de semana, eu tô até com o texto aberto aqui, a Folha de São Paulo publicou uma matéria, e aí, com base na apuração da Folha, ela fala sobre supostos apoios ou supostas tendências que estariam ocorrendo neste momento no Supremo. O ministro Alexandre de Moraes teria os apoios do Gilmar Mendes, do Flávio Dino e também do Cristiano Zanin, e o André Mendonça teria os apoios do Luiz Fux, do Cássio Nunes Marques e do Edson Fachin, que é o presidente da corte. O Dias Toffoli já declarou suspeição, a princípio não atua nos casos do Master, soma a Carmen Lúcia, cujo apoio estaria sendo disputado pelos dois lados. Como é que essa disputa eventualmente pode, enfim, encaminhar o que vai acontecer? E conhecendo o perfil da ministra Carmen Lúcia, o que você acha que dá para projetar? Segundo a própria matéria, a magistrada disse que viu erros nas condutas, tanto do

0: ministro Alexandre de Moraes, quer dizer, não dá ponto sem nó, né? Então, assim, a impressão que eu tenho é que, na medida que ele faz essa provocação, ele tem essa estratégia que é clássica, desde o início. Eu vou lembrar o caso do Tagliaferro, foi o mesmo procedimento, digamos, né? O Eduardo Tagliaferro era um perito criminal, vamos brincar um pouco, ele era um peixe pequeno, perto de André Mendonça, mas ele fez denúncias importantes, a gente trouxe aqui no programa, etc. Terminou ele como réu, hoje ele está no exterior. Então, bom, é isso, que aconteceu, e nada foi investigado, né? Então ele faz essa estratégia que é partir para o ataque. Então, em vez de ficar no corner, em vez de dar explicação, porque no fundo aqui não tem muita explicação a ser dada, né? Então ele vai para o ataque, então ele tenta equilibrar o jogo. Na minha interpretação, então, não há equivalência entre as duas questões. Então, o fato da ministra Carmen Lúcia já criar uma certa equivalência, ela tem erro dos dois lados e tal, na minha visão, já é um indício, vou chamar aqui, dessa perspectiva de um acordo, de um acordão. E o acordão seria o seguinte: olha, tira o ministro, tem erros da condução do ministro André Mendonça, então ele sai da relatoria, né? E não se investiga, porque aquele documento da Polícia Federal não tem base, não é juridicamente apto, a PGR pediu a anulação daqueles dados, daquelas informações, e no fundo isso aí é empurrar o assunto para baixo do tapete, não se autoriza a investigação, porque o ministro do Supremo Tribunal Federal só pode ser investigado com autorização da maioria do plenário. Então, se a gente fizer uma conta aqui, vamos imaginar que o ministro Fachin não vote porque é presidente, o ministro Alexandre de Moraes e Dias Toffoli não vota porque tem implicação direta em conflito de interesse. Então, você tem 7 ministros, na verdade, porque um não tem, né? Uma vaga está em aberto. E nessa conta aí, realmente a ministra Carmen Lúcia, ela fica de decisora, em tese, né? Vamos se confirmando, Flávio Dino, Cristiano Zanin, Gilmar Mendes, do lado do Alexandre de Moraes, que é muito plausível, né? E é muito plausível também Fux e André Mendonça do outro lado, possivelmente também Nunes Marques. E a minha impressão, olha, não tem aqui, vamos fazer um bookmaker, daqui a pouco já está naquele site de aposta, né, Ferretti e Carol. Mas a minha impressão é que a ministra Carmen Lúcia, ela tende a essa posição, assim, de gerar um equilíbrio aí, então sai um da relatoria, não autoriza a investigação, e é um tipo de acordo aí. Porque nos últimos anos, a ministra Carmen Lúcia votou sistematicamente na primeira turma com Alexandre de Moraes. Então eu, nesse momento, nessa segunda-feira, 7 de setembro, não acredito que ela autorizaria uma investigação. Mas posso estar enganado, vamos ter que ir para o site de aposta mesmo.
1: Esse Fernando Schiller, coluna Pensa Brasil, sempre às segundas e quintas aqui no Band News no meio do dia, mas como a crise é grande, o Schiller eventualmente volta a qualquer momento tendo alguma novidade. Valeu, Schiller, bom trabalho por aí, viu?
0: Valeu, bom feriado, boa semana. Grande abraço.
1: Valeu, agora 1:23.
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6: E agora 1:26. Boa tarde para você, ouvinte, que está sintonizado com a gente 90.3. Eu, Fernanda Caldas, vou acompanhar você, ouvinte da Band News FM, nesse feriado, ao longo do dia de hoje. E o trânsito está tranquilo em boa parte da capital fluminense nesse momento, sem maiores congestionamentos. É um feriado com chuva, então tem que ter atenção, né? Você, motorista, que está dirigindo, porque as pistas ficam escorregadias. Mas, até esse momento, trânsito bem tranquilo na cidade do Rio de Janeiro. Tem uma movimentação mais intensa na ponte Rio-Niterói, porque acaba que tem gente voltando de viagem, então o deslocamento fica aí um pouco mais intenso, mas 20 minutos é o tempo de travessia sentido Niterói-Rio de Janeiro, e para quem tá indo para Niterói, 13 minutos, tempo normal de travessia na ponte. Agora 1:27. Daniel Henrique, boa tarde.
7: Oi, Fernanda, boa tarde para você, também para os nossos ouvintes. Durante o nosso jornal aqui mais cedo, primeira edição, um ouvinte entrou em contato para falar sobre uma tabela que teria sido feita pela Prefeitura do Rio pro preço dos táxis nesse período de Rock in Rio, ali na região da Barra Olímpica. Então, nessa tabela, por exemplo, uma corrida saindo de lá para Abolição, R$92, Acari, R$143, Água Santa, R$87, entre centenas aqui de bairros que foram listados nessa tabela. A gente entrou em contato com a Secretaria de Transportes e, de fato, eles disseram que durante o Rock in Rio está autorizada a cobrança de valores pré-fixados para as corridas de táxi que saem ali de um bolsão localizado na Embaixadora Abelardo Bueno, do lado da Farmácia Arena, uma medida que está, inclusive, regulamentada por uma resolução publicada no Diário Oficial nesse ano. E a utilização dessa tarifa pré-fixada, ela é opcional, então o passageiro pode optar pela cobrança pelo taxímetro normal ou então por esse preço tabelado. Caso ele escolha a tabela, vai ser cobrado esse valor previamente estabelecido para o bairro de destino, mas o taxímetro vai permanecer acionado durante esse trajeto em cumprimento às regras do serviço de táxi, mas sem alterar o valor previamente acordado pela tabela. Então está regulamentado pela prefeitura essa tabela das corridas que saem da saída do Rock in Rio, Fernanda.
6: Obrigada, Dani. Importante ficar atento, porque é um direito então do consumidor saber os valores certinho.
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9: Inteligência artificial, evidentemente, porque é a tecnologia que movimenta os nossos dias, mas a gente volta e meia precisa lembrar que tem outra tecnologia sendo cozinhada nos bastidores, né? Que é a computação quântica. E ela ainda não chegou, né? Ainda está sendo desenvolvida, ainda está nos seus estágios iniciais de desenvolvimento, mas é importante de vez em quando a gente dar uma olhada para saber o que está acontecendo. E quem está fazendo a mesma coisa, Edu, são algumas empresas de gigantes que de certa maneira perderam o bonde da inteligência artificial e que agora não querem perder o bonde da computação quântica, especialmente empresas que têm muito a perder. E quem tem muito a perder, Edu? Empresas que correm riscos de segurança cibernética. O grande temor envolvendo a computação quântica é que, a partir do momento em que ela esteja mais disseminada, em que os recursos da computação quântica se tornem mais comercialmente viáveis, é que os primeiros usos dela sejam justamente para perpetrar cyberataques. Porque todos os sistemas de criptografia que nós temos hoje passam a não fazer o menor sentido a partir do momento que você tem computação quântica chegando a sistemas, a operações viáveis. Então, grandes bancos, por exemplo, HSBC é um grande banco que já tem investido muito em computação quântica, justamente tentando se antecipar esse momento em que sistemas quânticos podem começar a se tornar reais e viáveis e que ele, banco, pode se tornar uma das principais vítimas, né, de sistemas que são muito eficazes em contornar seguranças que hoje já são, né, frágeis, né? A gente já está vendo aí episódios em que inteligências artificiais quebram barreiras. Você imagina quando a gente tiver computação quântica do outro lado. Tudo que a gente tem hoje de segurança digital vira pó.
10: A gente já explicou aqui na coluna de tecnologia em outras ocasiões o porquê da computação quântica ser algo a ser observado com maior cuidado, principalmente pelo poder desta nova forma de computação. Você encontra essa e outras colunas no nosso site, o bandnewsfm.com.br.
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12: Agora 1:31, destaque rápido do noticiário internacional, porque pela primeira vez desde a Segunda Guerra Mundial, a extrema-direita pode comandar um estado alemão. O partido Alternativa para a Alemanha venceu a eleição na Saxônia-Anhalt, que fica no leste do país, com 44% dos votos. Ainda não dá para cravar, porém, que a legenda vai assumir o estado, porque o resultado final depende da composição do parlamento, que vai indicar se o partido terá maioria ou não suficiente para governar. Entre as propostas do Alternativa para a Alemanha estão uma política de imigração mais dura e também uma aproximação com a Rússia do Vladimir Putin. E um destaque rápido também do esporte, porque a CBF terá uma semana agitada, viu, gente? Na quinta-feira tem o sorteio dos mandos de campo da Copa do Brasil. Falamos aqui, as semifinais serão nas duas primeiras semanas de novembro, entre Palmeiras e Vasco, Atlético Mineiro e Grêmio. A gente não sabe exatamente quem joga na terça, quem joga na quarta, quem joga na quinta, nem quem faz os jogos de ida ou de volta em casa. E a CBF vai definir tudo isso em um sorteio. Antes, porém, na quarta-feira, tem a primeira convocação da seleção brasileira depois da Copa do Mundo. O técnico Carlo Ancelotti vai divulgar a lista de 26 atletas para os próximos amistosos. Alguns nomes estão vazando na imprensa aí, não de nomes convocados, mas daquela pré-lista maior que normalmente a CBF faz, eventualmente com 30, 40, 50 jogadores, para depois fazer um último filtro. As informações que vazaram por enquanto falam de jogadores de dois clubes, Cruzeiro e Corinthians. Goleiros, Otávio do Cruzeiro e Hugo Souza do Corinthians. Para defesa, o Jonathan Jesus do Cruzeiro. Do Cruzeiro tem ainda o Zé Lucas, o Matheus Pereira, que são meio-campistas, e o Caio Jorge pro ataque. E o Breno Bidon do Corinthians também estaria nessa pré-lista. Novos nomes devem vazar nas próximas horas e a gente vai ter a definição oficial quarta-feira, 3 da tarde. Obviamente, a Band News FM vai estar em cima de tudo.
13: O Brasil deve registrar mais de 8 mil novos casos de câncer de ovário por ano até 2028, de acordo com dados do Instituto Nacional do Câncer. Um dos desafios é o diagnóstico precoce, porque os sintomas são imprecisos, diz Andréa Gadelha, médica vice-líder do Centro de Referência em Tumores Ginecológicos do AC Camargo e presidente do Grupo Brasileiro de Tumores Ginecológicos, EVA.
14: É uma doença silenciosa que muitas vezes tem sintomas que podem simular outras doenças, como, por exemplo, a sensação de aumento de volume abdominal, uma sensação de empachamento, que é aquela de você sentir plena depois de qualquer tipo de refeição, alterações urinárias, alterações intestinais. Importante é ficar atento, sintomas não frequentes, anormais, persistentes, necessitam de investigação.
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6: Agora 1:38 e olha, vamos falar de trânsito na zona sul agora do Rio de Janeiro, ali na Lagoa Rodrigo de Freitas, no acesso ao túnel Rebouças, bastante congestionamento nesse momento, você motorista vai enfrentar então lentidão no sentido contrário para quem desce do túnel Rebouças ou na Rua Jardim Botânico ou pega direto ali também a Lagoa, o trânsito tá mais tranquilo, mas de fato essa via de acesso aí para quem quer entrar no túnel Rebouças pela Lagoa Rodrigo de Freitas está bastante congestionada nesse momento, mas no resto da Zona Sul trânsito tranquilo, tirando a Praia de Copacabana, que também tem bastante congestionamento ali na Avenida Atlântica, para quem está indo no sentido Ipanema, tem bastante lentidão desde a altura do Copacabana Palace até quase o fim da Avenida Atlântica, então bastante trânsito nesse momento para quem está ali perto da praia. Hoje, movimentação mais tranquila, porque é feriado, dia 7 de setembro, então trânsito tranquilo em boa parte da capital fluminense. Mas se não tiver tranquilo na sua área, você pode mandar mensagem pelo nosso WhatsApp, sempre aberto para você, ouvinte, 999026970.

0: CCR Via Lagos alertou o Departamento de Estradas de Rodagem do Estado do Rio ao menos 15 vezes desde 2024 sobre um risco de colapso estrutural em bueiros da RJ-124 que liga Rio Bonito à região dos lagos. As obras ainda não começaram a ser executadas. No último ofício, que foi enviado em julho desse ano, a concessionária disse que as estruturas de drenagem estavam degradadas, o que pode acabar ocasionando no desabamento repentino do pavimento em razão do peso dos veículos, gerando ali crateras no meio da pista e um alto risco de acidente. Para a CCR, o colapso estrutural atualmente se encontra em processo ativo. As imagens anexadas ao documento de 27 páginas mostram trincas, rupturas e também um desalinhamento das tubulações. As estruturas foram todas implementadas na década de 70 e aí, ao longo dos 57 quilômetros da rodovia estadual, já tem uma tubulação rompida há cerca de 2 anos. E aí, ano a ano, as imagens desse documento vão mostrando o agravamento dessa situação bem próximo à Praça do Pedágio, em Rio Bonito. A concessionária alerta que há bueiros com indício de colapso capaz de gerar grandes transtornos para o tráfego de toda a rodovia, como abertura de crateras, afundamento de pista, alagamentos e acidentes. O contrato de concessão entre a CCR Via Lagos e o governo do Rio foi assinado em 1996, com a duração de 25 anos.
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2: Agora, 1:42, o ministro do Supremo, Alexandre de Moraes, se declara impedido de votar em um novo pedido de liberdade para o ex-presidente Jair Bolsonaro. Informação de agora, quem tem os detalhes ao vivo é o Afonso Marangoni.
3: É verdade, Ferretti, boa tarde para você, para Carol, para todos que nos acompanham. Olha, é um pedido de habeas corpus, portanto, de liberdade, né, para o ex-presidente Jair Bolsonaro, que nem foi protocolado pela defesa dele, mas por um advogado avulso chamado Cláudio Leme. E aí, nas manifestações já anteriores, por exemplo, da ministra Carmen Lúcia, ela diz que nem a defesa fez este pedido, que não tem razão de ser, porque não cabe, né, habeas corpus, por exemplo, para decisão colegiada do Supremo Tribunal Federal. Então, neste momento, está em 2-0 a votação na turma e o ministro Alexandre de Moraes se declara suspeito, portanto, de fazer uma manifestação justamente por ter sido, né, o relator do caso de Bolsonaro na ação penal da tentativa de golpe. Então, o julgamento segue em plenário virtual e a tendência é que esse pedido realmente seja descartado, já que a própria defesa, né, de Bolsonaro não foi a autora deste pedido. Lembrando que o ex-presidente da República e está condenado, né, na ação penal da tentativa de golpe a 27 anos e 3 meses de prisão. Ele que integrou, de acordo com a denúncia da Procuradoria-Geral da República, que foi aceita, o chamado núcleo crucial da tentativa de golpe e, portanto, neste momento ele cumpre prisão domiciliar. Ele já passou, né, pela Superintendência da Polícia Federal aqui em Brasília, também pelo 19º Batalhão da Polícia Militar do Distrito Federal, que é a Papudinha. Mas depois, né, que ele fez uma série de procedimentos cirúrgicos, foi dado a ele a prisão domiciliar humanitária. Inicialmente por um período de 90 dias, depois foi reavaliada pelo ministro Alexandre de Moraes e agora ele segue em casa por prazo indefinido. Lembrando, Bolsonaro neste momento não pode receber visitas, deve ter a liberação já de uma leva de visitas nos próximos dias, mas ele então está impedido, inclusive, de entrar em contato com o senador Flávio Bolsonaro, que é candidato à presidência da República. Então, o quadro é este, é um pedido feito por alguém fora da defesa de Bolsonaro, não só por isso, mas também por essa razão, não deve ser levado à frente pelo Supremo Tribunal Federal.
4: Valeu, Marangoni, obrigada pelas informações. Agora, 1:45, produtores calculam os prejuízos depois da União Europeia deixar de comprar carnes do Brasil. As informações chegam com o David Musso.
5: As restrições da União Europeia à entrada de produtos brasileiros de origem animal podem causar um impacto superior a US$ 392 milhões por ano somente na pecuária do Paraná, segundo o sistema FAEP. Em todo o Brasil, o impacto pode ultrapassar os US$ 200 milhões por ano. A União Europeia foi o segundo maior destino do agronegócio brasileiro no ano passado, com quase 15% das exportações do país destinadas ao continente. As restrições estão em vigor desde quinta-feira e o governo brasileiro negocia a retomada dos embarques.
2: E no esporte, a tenista Luiz Stefani voltará a jogar hoje pela chave de duplas feminina do Aberto dos Estados Unidos. A brasileira e a canadense Gabriela Dabrowski enfrentam daqui a pouquinho a japonesa Eri Rozumi e a eslovena Andreia Klepak, em jogo que vale vaga para as quartas de final.

0: trilha que anuncia os debates eleitorais da Band, essa que você está ouvindo aí de fundo, se tornou um símbolo, né, da democracia que está no ar há quase 40 anos. E essa trilha entrou tanto no imaginário das pessoas que tem gente que descobriu até como dançar no ritmo da música. Você tem uma coreografia?
1: Não, eu não danço nada.
0: Microfone aberto e começa a festa da democracia. Confira a reportagem do Igor Calian.
2: As eleições no Brasil têm dois sons, o da urna e este. A música do compositor americano Walter Murphy, premiado por trilhas feitas para TV e cinema, é a marca dos debates na Band há quase 40 anos. A versão mais recente foi da Orquestra Baquiana, SESI São Paulo, sob a regência do maestro João Carlos Martins. Que nas redes sociais ganhou uma mistura de ritmos e instrumentos. Tem chachado, teclado, acordeon, tem até a versão funk. E agora virou dança. O Marcel Estevanin, conhecido como Masteva, viralizou na internet depois de produzir a trilha no Pumper Up. Lembrou, né? Muito famoso no início dos anos 2000. É aquele que o jogador tem de pisar nas setas que aparecem na tela no ritmo da música. Masteva foi além e começou a fazer sucesso dançando trilhas e sons populares.
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4: Quando eu era criança, minha mãe tinha uma loja no shopping e eu, eventualmente, como ela estava no processo de iniciação da loja, eu acabava ficando muito com ela no shopping e acabava ficando no fliperama. E lá no fundo da minha cabeça, esse sonho ele ficava adormecido. Foi na época da pandemia, mais ou menos, que comecei a rever as máquinas e eu falei, pô, por que não, de repente, trazer uma máquina aqui pra casa, né?
2: Ele já criou mais de 300 danças. Um processo criativo não tão simples, mas que ele tira de letra.
4: Primeiro eu resgato a música, trago ela pro programa, e eu vou verificando quais os compassos dela. Então, esse é o compasso, esse é o ritmo da música da Band, né? Então, cada seta que é colocada aqui, ela não é aleatória. Tudo tem que ter uma composição, porque precisa de unir o lado que eu vou movimentar meu corpo.
2: Bom, você já fez mais de 300 composições. Por que a trilha do debate da Band?
4: Cara, porque é uma trilha que marcou praticamente o Brasil inteiro, né? Todo mundo reconhece a trilha da Band das eleições como o tema das eleições no geral. Então, pra mim, foi praticamente um presente, porque eu peguei algo que as pessoas têm uma fácil associação, uma belíssima composição também, e trouxe isso junto com o tema do jogo e fez um baita sucesso.
0: Eu gosto muito dessa trilha da Band. Eu acho que ela traz um tom, né? Inclusive para a cobertura jornalística, eu acho que o som, ele tem muito desse sinal cerebral de que te prepara para receber uma informação. E essa trilha, ela traz isso há muito tempo, justamente pelo período que ela já está aí, né? Sendo esse símbolo da democracia. A gente sabe que vai falar de política, vai falar de informações eleitorais, né, que vão discutir o futuro do país, e ela tem esse peso, né, esses metais, esse drum, né, essa base mais grave, mais cerimoniosa, né, que traz um pouco do que a gente tá, da importância que a gente vai falar daquele tema. Então, acho muito feliz. Eu tava lembrando aqui com o Ferretti que eu tava vendo uma reportagem do jornalista que trabalhou muito tempo aqui na Band, o Luiz Fernando Malhoca.
1: Sim.
0: Que ele, junto com a equipe da emissora, enfim, teve essa ideia de ter uma música. E chamou uma orquestra, realmente, para fazer essa gravação e levar isso à frente. E foi uma ideia acertadíssima, porque até hoje a gente tem esse símbolo, né? Quando ouve esse debate, ouve essa música, a gente lembra dos primeiros debates que foram realizados aqui na TV Bandeirantes. E acho que traz também o nosso ouvinte para sintonizar. Ó, a partir de agora eu preciso prestar atenção porque a gente vai ouvir falar de eleição, e isso é um assunto muito importante para o país.
1: E é isso, a gente chama no rádio de a plástica do rádio, que é o conjunto de trilhas, de vinhetas, de sons, de efeitos sonoros que tem essa função que a Carol falou. Você ouve a trilha de eleição, não só na Band News FM, mas em todos os veículos do Grupo Bandeirantes de Comunicação, você já sabe o assunto que vai ser tratado. Se eu não me engano, eu toquei essa trilha pela primeira vez em 1º de janeiro. Tenho quase certeza que era um conteúdo especial, dizendo que era ano de eleição. E eu brinquei, eu tinha entrado em outubro aqui na minha volta ao Grupo Bandeirantes e falei, olha, tava aqui na minha lista de coisas que eu queria fazer em algum momento, soltar essa trilha. A gente, obviamente, vai soltar toda hora, porque a gente vai falar muito de eleição até, possivelmente, o fim, ou, quem sabe, o fim de outubro. As pesquisas indicam que a gente vai ter segundo turno, pelo menos pelo que a gente tem de cenário até agora, as coisas podem mudar até lá. E, obviamente, cobertura especial da Band News FM, inclusive nos dias de eleição, viu, gente? Você que gosta aqui da nossa equipe, ninguém folga, viu? É uma coisa do bastidor aqui da Band News FM. Dia de eleição, a equipe inteira trabalha. Repórteres, apresentadores, colunistas, estagiários, equipe técnica. Então, vai estar todo mundo aqui falando em algum momento para você ter muita informação desde as primeiras horas do dia, o caminho de quem tá indo votar, o dia dos candidatos, até a apuração e a repercussão nas últimas horas do domingo, ou, se demorar um pouquinho mais, nas primeiras horas da segunda-feira. Agora 1:52.
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2: E agora 1:56 e olha, atualização para você, ouvinte da Band News FM, porque a pista, as pistas, né, da Avenida Presidente Vargas, que estavam interditadas por conta do desfile, né, do dia 7 de setembro, ali na região do Dia da Independência, já foram liberadas. Então agora todas as pistas já da Presidente Vargas liberadas. O trânsito está sem retenções nesse trecho, mas as pistas estão escorregadias. Então, importante você, motorista, redobrar aí a sua atenção ao volante. Mas agora tudo liberado, então, no centro do Rio de Janeiro. O desfile foi na parte da manhã. E agora, então, a situação tá bem tranquila por lá. Você, motorista, não enfrenta dores de cabeça. Se quiser, manda mensagem pra gente. O nosso WhatsApp 99902-6970.
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0: Polícia Civil intimou o streamer GH réu para prestar depoimento sobre uma possível abordagem homofóbica no Rock in Rio ao ator João Vitor Gonçalves, bem na entrada. Aconteceu na sexta-feira, o episódio foi transmitido ao vivo pelas redes sociais, ganhou repercussão, e aí nas imagens eles aparecem, né, se aproximando e zombando do ator, que segue andando e deixa o local. Depois o João Vitor disse que foi, se sentiu intimidado, né, afirmou que teve medo de ser roubado, pediu desculpas, né, depois o GH réu pelo tom da abordagem, mas negou ter cometido homofobia. E aí depois da repercussão, o streamer publicou um outro vídeo também, questionou o motivo do medo, né, relatado pelo ator, fazendo uma acusação de racismo contra João Vitor. Os investigadores também podem agora começar a apurar essa acusação. 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
1: Virou o reloginho, 1h59, terminou o Band News no meio do dia desta segunda-feira, 7 de setembro de 2026. Vem aí o pessoal do Teimento, eu tô de volta amanhã. Carolina Ercolim, obrigado pela força hoje, sinta-se à vontade, volte mais vezes, viu?
2: Pode deixar, obrigada pela companhia, até amanhã tem Expresso São Paulo a partir das 5.
1: Valeu, gente.
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0: Amores, tem método no ar. Como vão vocês? Como vai você? Michele Trombelli, você sabe que essa música já...
1: Roubei mesmo.
0: Você fez muito bem, Isso é o grupo Sem Compromisso. O nome dessa música é Mariana Parte Minha. Samba do Salgadinho, sabe? O Salgadinho do Catinguelê? Samba dele com Papacaca, se eu não me engano, parceiro dele. Sensacional, adoro esse samba. Sem Compromisso, você fez bem.
1: Quem não ouviu mais cedo o comentário do Carlos Andreasen, que ele sempre escolhe uma música pra fechar ali a vitrolinha, essa foi a escolhida de hoje. Aí eu roubei. Várias vezes eu tenho vontade de roubar a sua sugestão. Sim. Da manhã pra gente tocar à tarde aqui.
0: Sabe fazer.
1: E aí hoje eu falei, vou roubar mesmo, na cara dura, porque é muito legal e fazia muito tempo que eu não ouvi essa música. Dá uma nostalgia, né? Uma sensação assim, nossa, olha essa música, é muito, muito tempo que eu não ouvi. Eu acho que muita gente deve ter se identificado. Então eu falei, o ouvinte da tarde do Tem Método também merece.
0: Aquele que teve uma namorada Mariana,
1: tudo bem?
0: Um amor Mariana, né? Coisa maravilhosa. Ah, meu Deus.
1: Gatilhos.
0: Não, mas a música, independentemente do nome, as músicas, né? Elas se adaptam às nossas histórias, né? A gente forma a nossa vida também dessa maneira. Que beleza. Este programa aqui é o romântico do rádio brasileiro, tá? Você que é acostumado aqui com a briga, com a confusão, com a crítica dura. No final das contas, esse programa é o último romântico, ou o penúltimo, que o Cristiano do Pinho tá aqui do meu lado. Ele também reivindica pro todo o Rio, que a gente apresenta aqui localmente como o último romântico do rádio. Então, os românticos são os programas de que eu participo, por óbvio. Vamos em frente.
1: Por que será, né? Bom, é isso, tá tudo bem, né? Tudo certo. Opostos aqui, feriadão, 7 de setembro de 2026, vamos embora.
0: Único aproveitando a independência do Brasil hoje é o Ivan Brandão, né? Esse tá fechado com a independência do Brasil, pra quem acredita na independência do Brasil, o que não é meu caso. Vamos em frente.
1: É isso, só dá ali, Ivan curtindo. Será que ele foi hoje no desfile do 7 de setembro em Brasília?
0: Porque com certeza.
1: Deve, né? Deve ter ido.
0: O Marangoni
1: foi. O Marangoni foi e é ele que vai contar pra gente, porque os presidentes dos três poderes estiveram no desfile do 7 de setembro na capital federal. E o que você conta pra gente, hein, Afonso Marangoni? Boa tarde.
2: Antes de mais nada, conto que não encontrei o Ivan Brandão no desfile cívico de 7 de setembro. Viu, Michele? Bom dia para você, pro Andreas e para todo mundo que nos acompanha aqui no Tem Método. Olha, acabou então agora, por volta de meio-dia, o desfile cívico aqui na Esplanada dos Ministérios. Ele é tradicional e este ano teve, né, a presença dos presidentes dos três poderes. Então estava o presidente Lula, o presidente Edson Fachin do Supremo e o presidente do Congresso Nacional, Davi Alcolumbre, do União Brasil. É um simbolismo importante, né? A presença de todos eles, nem sempre acontece, mas neste ano, então, até por causa do período do defeso eleitoral, a cerimônia foi a mais protocolar possível, então teve um ambiente para que eles participassem. Também estavam, só para citar alguns dos tantos nomes, Hugo Mota, presidente da Câmara dos Deputados, Geraldo Alckmin, vice-presidente da República, Dario Durigan, ministro da Fazenda, e os comandantes das três forças armadas, Marinha, Exército e Força Aérea Brasileira. O presidente Lula não discursou, a cerimônia não comporta mesmo o discurso, ele se limitou a dizer o que é protocolar, está autorizada a abertura do desfile de 7 de setembro e depois não falou mais. Essa questão do defeso é uma questão que o Palácio do Planalto está lidando com muita atenção, até lembrando do passado recente em que o Bolsonaro foi ali para um trio elétrico bem próximo do desfile e fez um discurso que depois acabou tendo uma punição. Então, para evitar qualquer contratempo, medidas bem rígidas no desfile deste ano, que teve uma estimativa, de acordo com o próprio Palácio do Planalto, de um público de 70 mil pessoas em toda, né, a Esplanada dos Ministérios. É claro que esta manifestação, ela acontece num contexto em que a gente vê uma crise muito aguda em um dos poderes, no Supremo Tribunal Federal, mas que respinga, né, necessariamente também nos outros poderes. deles. E Edson Fachin, ele vai ter que tomar decisões agora importantes, né, em relação ao andamento que ele vai dar a essa situação conflagrada entre o ministro Alexandre de Moraes e o ministro André Mendonça. Eu dizia para o Andreasa mais cedo, na participação minha na Band News TV, que o desfile aqui, por mais que seja longo, em algum momento, né, Michele, fica bem repetitivo, é um desfile muito bonito, porque tem vários pontos altos ali. Um deles, inclusive, foi o próprio Zé Gotinha, que desfilou em um carro aqui no, na Esplanada dos Ministérios. Teve também uma ala dedicada à Copa do Mundo Feminino de Futebol, que acontece no Brasil ano que vem. São várias as sedes, inclusive São Paulo, Rio de Janeiro e Brasília, e aí estavam ali nomes da história do futebol feminino, por exemplo, a Formiga, etc., foram muito aplaudidas. Foi também um momento bonito desse desfile de 7 de setembro. Além da pirâmide humana de militares que ficam numa moto, são vários numa mesma moto, então é uma coisa que mostra, né, a perícia, como eles estão acurados nos treinamentos, e óbvio, para fechar, a Esquadrilha da Fumaça, que também é um show à parte, e neste ano fez uma bela apresentação para brindar, né, o público que estava aqui nesta região de central de Brasília. Então esse é o resumo, né, do desfile de 7 de setembro, que atendeu aí o que se esperava, é protocolar que aconteça. E aí, só para fazer referência também, no Banco Central teve um ato bem pequeno nomes da oposição que pediam ali, claro, punição ao ministro Alexandre de Moraes, e aí vários candidatos de oposição estiveram participando neste ato no Banco Central aqui em Brasília, neste 7 de setembro, que tem outras manifestações, por exemplo, o Grito dos Excluídos, que também já é tradicional e vai acontecer mais uma vez aqui na capital federal.
1: O Marangoni, a Secretaria de Comunicação da Presidência fala de algo em torno de 70 mil pessoas aí nesse desfile. Tem outros números que confrontam esse? A sua percepção qual é em relação a isso? E a gente quer bastidor, assim. Você viu, por exemplo, ali o encontro do Jorge Messias com o Alcolumbre, 5 meses depois do Alcolumbre ter sido o algoz do Messias ali naquela votação do Congresso para STF. Tem outros bastidores aí para contar pra gente?
2: Pois é, Michele, o legal da gente estar em loco, mesmo com o sol, o calorão, é ver, né, justamente o que as câmeras não conseguem mostrar. E aí vi muita interação do presidente Lula com todos ali, fazendo mesmo papel de anfitrião. Teve até um momento, estava todo mundo sentado ali na tribuna de honra, e ele mesmo fala, gente, levanta, vamos ali ficar mais à frente, prestigiar. E aí os outros, até um pouco contrariados, vão lá e aplaudem os que estavam passando pela avenida. Então teve esse momento do presidente Lula ali mostrando bastante disposição. O Alcolumbre, ele chegou bem mais cedo e também cumprimentou todo mundo, cumprimentou o Hugo Mota, pôs até a mão assim na boca, sussurrou várias coisas pro presidente da Câmara, falou também por um tempo com o Edson Fachin, ou seja, teve muita conversa de bastidor ali, que a gente, claro, tá uma avenida de distância, não pode saber exatamente o que foi dito, mas muitos sorrisos, muitas trocas ali de, enfim, gentilezas entre um e outro, isso a gente conseguiu perceber. Este encontro entre Jorge Messias e Alcolumbre não era só esperado por nós, mas por toda a imprensa, né, Michele? Tanto é que na hora que viu que os dois estavam juntos, a gente ficou de antena ligada para ver se ia acontecer este cumprimento, este aperto de mão, mas cada um ficou de um lado e eu, pelo menos, não testemunhei isso. Fiquei olhando por bastante tempo, claro que depois tive que sair para fazer entradas ao vivo, então não acompanhei 100%, mas a parte que eu vi não teve este cumprimento de Davi Alcolumbre e Jorge Messias. O detalhe é que, além das presenças, as ausências também chamam a atenção, e aí a principal é do ministro Alexandre de Moraes. É uma ausência porque ele já participou em ocasiões anteriores, não esteve aqui no ano passado, é verdade, por causa que estava naquele contexto, né, do julgamento da ação penal da tentativa de golpe, e também não vem este ano, mesmo vice-presidente do Supremo Tribunal Federal, aí, claro, para sair dos holofotes e não puxar um protagonismo exagerado para ele, porque se viesse, sem dúvida, ele seria o assunto aqui do desfile de 7 de setembro. Então ele deixou os holofotes, submergiu mesmo nesse dia aqui da independência do Brasil. Então os bastidores são esses, até tem uma queixa nossa da imprensa, que a gente fica em frente a todo mundo, Michele, mas não tem acesso a nenhum deles, fica uma coisa muito distanciada. A gente sempre tenta uma fala, alguma coisa, mas como o desfile é configurado, a gente só vê, mas não consegue interagir.
1: E essa coisa dos 70 mil aí, você acha que confere? Ou tem algum outro número que divulgaram, pelo que você viu aí?
2: Pois é, as polícias militares têm deixado de dar essas estimativas de público, né? Então, essa estimativa foi feita unicamente pelo Palácio do Planalto. A gente não teve acesso mesmo à metodologia, quem levantou este número. O que deu para ver do desfile é que, como acontece todos os anos, pelo menos as arquibancadas, que são muitas, estavam realmente cheias, repletas de pessoas. Agora, eu não saberia aferir se chega a 70 mil pessoas, né? 70 mil pessoas, até o Andreasa lembrava, um Maracanã cheio, então quer dizer, parece um número muito grande de pessoas, né? Até porque tinha muito familiar também de pessoas que desfilam, de crianças, das escolas públicas e etc. Então quer dizer, as arquibancadas estavam cheias, não dava para dizer que foi um ato esvaziado, tava bonito, na hora de gritos, aplausos, por exemplo, a Esquadrilha da Fumaça, a gente via um barulho grande de pessoas, agora 70 mil pessoas, é a dúvida, como é que foi, se chegou a esse número, né?
0: Ah, se colocou, né? Eu tava falando sobre 70 mil pessoas pra ter ordem de grandeza ser o Maracanã cheio com a torcida do Flamengo. Torcida do Fluminense, talvez fosse isso, 15, 20 mil pessoas, aí talvez fosse esse o número hoje lá na esplanada, não saberemos, certo? Afonso Marangoni conseguiu transformar, esse é o verdadeiro romântico do rádio brasileiro, conseguiu transformar aquela chatice absoluta em que ele não iria, se pudesse escolher, certo? Foi dever de ofício. Ele conseguiu transformar aquela chatice e a pirâmide humana que fazem sobre as motos num evento sensacional. Afonso Marangoni, você é craque, meu irmão. Um beijo.
2: Até já, logo eu volto.
1: Maravilhoso. Valeu, Afonso.
0: Ai, ai, ai. E a torcida do Fluminense já quer me cancelar. Eu só falo a verdade aqui, irmão. Eu só falo a verdade aqui sobre o público da torcida do Fluminense no Maracanã. Muito bem. Os demais
1: candidatos... Hoje você tá podendo, tá líder, né? Tá podendo.
0: Não,
1: tá podendo.
0: Humildade. Isso aí, humildade. Palmeiras continua favorito. Os demais candidatos também realizam atos em todo o país durante o 7 de setembro. Augusto Cury do Avante participou de uma caminhada em Copacabana, no Rio de Janeiro, pela manhã. Em discurso em um trio elétrico, ele afirmou que o Brasil não aguenta mais ser capturado por apenas duas famílias. Ronaldo Caiado, do PSD, acompanhou também pela manhã um desfile cívico em Goiânia, capital de Goiás, estado que ele governou por dois mandatos. Em declaração a apoiadores, disse que Lula não tem autoridade moral para falar de patriotismo e soberania. Renan Santos, do Missão, compareceu a uma manifestação em São Paulo contra o STF. No ato próximo ao Parque do Ibirapuera, o candidato criticou o Supremo, além de Lula e Flávio Bolsonaro, que lideram as pesquisas de intenção de voto.
1: Pois é, e a gente ainda tem mais atos previstos agora à tarde aqui em São Paulo. Inclusive, o candidato do PL à presidência, Flávio Bolsonaro, participa agora há pouco, realiza esse ato na Avenida Paulista. A expectativa é de que a manifestação comece por volta das 15h. Eduardo Frumento está aqui com a gente e tem mais informações a respeito desse ato. Boa tarde, Frumento.
3: Boa tarde, Michele. Boa tarde para quem nos acompanha. A movimentação que já começou na Avenida Paulista, apoiadores que foram convocados basicamente, né, por Flávio Bolsonaro e também políticos da oposição para esse grande ato do 7 de setembro na Avenida Paulista. Pela manhã a gente acompanhou muitos ônibus chegando, ônibus de turismo que chegavam ali nas proximidades, principalmente do MASP, as pessoas iam descendo desses ônibus e se encaminhando para a Avenida Paulista, que está completamente bloqueada, afinal de contas hoje é feriado, a avenida já fica fechada. De acordo com a Polícia Militar, foram 4 pedidos de atos na região da Avenida Paulista, de atos políticos na região da Avenida Paulista, eles foram autorizados para ocorrerem ao longo do dia. Há uma expectativa principalmente dessa manifestação com o carro de som que deve receber o candidato à presidência da República pelo PL, Flávio Bolsonaro, e também o governador do estado, Tarcísio de Freitas, que agora há pouco, em uma entrevista, disse que espera que o ato passe mensagens claras para a população. Não entrou em maiores detalhes sobre que mensagens seriam essas. Até agora, o que a gente consegue acompanhar na Avenida Paulista é que há bonecos infláveis com o rosto de ministros do Supremo Tribunal Federal pedindo assinatura para um pedido de impeachment de ministros e também bandeiras do Brasil, dos Estados Unidos e de Israel que foram hasteadas em frente ao MASP, Museu de Arte de São Paulo, que concentra aí essa manifestação, portanto, convocada para esse 7 de setembro. Pouco mais cedo a gente teve a passagem de Romeu Zema ali pela Avenida Paulista, esse ato que, portanto, previsto para as 3 horas da tarde. Só uma informação, porque mais cedo, por volta do meio-dia, a Polícia Militar acabou utilizando bombas de efeito moral e gás lacrimogêneo para dispersar uma manifestação contra o governador Tarcísio de Freitas, que começava também ali nos arredores do MASP.
0: Ô, Frumento, como é que tá a temperatura aí? Tá chovendo? Como é que tá São Paulo agora?
3: É, não chove nesse momento em São Paulo, mas tá frio. A gente tem, o quê? Cerca de 14 graus agora na capital paulista?
1: É,
3: 15?
1: Uma média de 13 a 15 graus, dependendo da região. Região central com 13 graus agora. E é isso, né? Não tá chovendo, mas essa chuvinha que vai e volta todo o tempo, sensação térmica bem baixa, isso, viu? Por causa do vento e dessa umidade toda.
0: Essa chuva associada ao frio certamente é um fator para afastar as pessoas da manifestação. Vamos ver como será e o que será dito nessa manifestação bolsonarista no 7 de setembro. Há um largo histórico para respeitar.
1: Deixa eu só registrar, até aproveitar que o Frumento tá aqui, que é o nosso responsável pelo digital, que tem um vídeo do Flávio Bolsonaro lá no nosso perfil, no arroba Rádio Band News FM, também de uma declaração que ele deu mais cedo, falando que a candidatura dele não deixa de ser uma candidatura de protesto contra tudo que está aí, disse o Flávio Bolsonaro, não é isso?
3: Isso, o Flávio Bolsonaro, na manhã de hoje, esteve num culto em uma igreja evangélica do pastor Valdemiro Santiago aqui em São Paulo, acompanhado até do governador Tarcísio de Freitas, e nesse culto ele, portanto, fez uma oração pedindo justiça pelo Brasil e também pedindo pela saúde do pai Jair Bolsonaro. Na sequência, Flávio foi também com políticos apoiadores participar de uma live, e nessa live, portanto, ele acaba falando que a candidatura dele é uma candidatura de protesto e cita até mesmo as decisões do STF para se colocar como esse homem que ocupa uma candidatura de protesto no Brasil hoje.
1: É que me lembrou essa declaração dele, a época dos protestos lá de 2013, que você ia à rua, né? E aí você perguntava para as pessoas, por que você tá protestando? E cada um falava alguma coisa, até que a galera começou a falar, eu protesto contra tudo que tá aí. Era uma frase muito comum de você ouvir naqueles protestos lá atrás.
0: No caso dele...
1: Eu tô protestando contra tudo que está aí.
0: Sim, mas no caso dele, protestar contra tudo que está aí, sendo o sistema, significa protestar também contra si, né? O Flávio Bolsonaro é parte do sistema. Ele pode não estar no centro do sistema, certo? Mas ele faz parte do sistema. Ele é senador da República, foi deputado estadual, nunca teve uma atividade que não dependente do Estado, né? A família Bolsonaro, Jair Bolsonaro, pai, criou uma empresa familiar dentro do Estado, dentro do sistema. Talvez na borda do sistema, mas dentro do sistema. E ali todos cresceram e prosperaram e ficaram ricos, né? Alguns deles. Jair Bolsonaro, Eduardo Bolsonaro, Flávio Bolsonaro, Carlos Bolsonaro. Agora, olha a sucessão familiar na empresa, né? Tá todo mundo nessa empresa. Jair Renan, agora Michele Bolsonaro. Então, quando o Flávio Bolsonaro arma esse discurso antissistema, só para lembrar que do sistema ele também faz parte. E vive do sistema. Vivem do sistema, certo? Nunca trabalharam fora do sistema. Fizeram negócio, tem negócio. Loja de chocolate... captar

independente das relações estabelecidas no Estado. Só para que a gente não se esqueça disso muito bem, já que estamos falando do Estado e do sistema, vamos falar de Flávio Dino. Em meio à crise no Supremo Tribunal Federal, o ministro Flávio Dino afirma que o judiciário brasileiro é alvo de um debate atabalhoado. Ai, ai, quem dera. O magistrado se manifestou ainda ontem pelas redes sociais sem citar o presidente do STF, Luiz Edson Fachin, mandando um recado para Fachin. Não precisa citar, todo mundo sabe que falava para Fachin. Dino avaliou que problemas reais e graves estão sendo misturados com interesses eleitorais, econômicos e até ódio pessoal. Ih, já meteu ódio pessoal. Chama o inquérito das fake news para salvar. Ele defendeu as decisões monocráticas, a jurisdição penal do STF e a avaliação particular de cada ministro sobre a duração dos inquéritos na corte. No texto, o magistrado questionou quem decide o que é tramitação longa. Na última semana, Alexandre de Moraes, no âmbito do inquérito das fake news, que se estende por mais de 7 anos, pediu providências contra supostas ilicitudes praticadas pelo colega da corte, André Mendonça. Após a escalada da tensão no STF, envolvendo os dois ministros, o presidente do Supremo, Luiz Edson Fachin, prometeu o fim do inquérito. Dino finalizou a publicação afirmando que a institucionalidade é um assunto sério demais para, nas palavras dele, ser embaralhado com interesses eleitorais e com mentiras. Só para citar aqui, Michele Trombelli, o decano, né? O decano do Supremo Tribunal Federal, que é o Gilmar Mendes, que é do grupo do Flávio Dino, né? Do grupo do Alexandre de Moraes. O ministro Flávio Dino no Instagram perguntando sobre se um... A rigor é isso, né? Sobre se um ministro pode acabar, se o inquérito pode ser concluído em função de ter a tramitação longa, é o ministro Gilmar Mendes quem vai responder. Aqui é uma decisão do ministro Gilmar Mendes na petição 13.304 de dezembro de 2024. Nem é tão antiga assim. Eles mudam muito de opinião, né? Dependendo de qual seja a circunstância e o objeto em questão, eles mudam. Mas sobre tramitação longa de inquérito e a possibilidade de encerrar um inquérito em função disso, decidiu o Gilmar Mendes. Aliás, era um processo e tal, uma petição relativa a Aécio Neves, que foi beneficiado aqui. A duração indefinida ou ilimitada do processo judicial afeta não só a ideia de proteção judicial efetiva, como também a proteção da dignidade da pessoa humana. Então, respondendo ao ministro Flávio Dino, sim, se pode encerrar e até se deve encerrar um inquérito em função da sua tramitação longa. A tramitação longa, muitas vezes, é o caso do inquérito das fake news, sendo produto de abuso de poder. E o problema do inquérito das fake news não é, o principal problema não é a sua tramitação longa, é aquilo a que está servindo a tramitação longa. Está a serviço da escolha dos ministros, dos seus desejos, dos seus objetivos. O inquérito das fake news virou, pela sua natureza desde sempre, o seu objeto indefinido, cabendo tudo, hoje virou uma peça de, hoje não, há muito tempo, aliás, desde o começo, uma peça de criação do direito, de criação de crimes, de mantido de pé em função de crimes do futuro. Reparem, o inquérito das fake news está sempre à procura do próximo crime, que muitas vezes cria na mão de um ministro como Alexandre de Moraes, a serviço de ministros como Flávio Dino. Aliás, é bom não esquecer disso. A defesa que Flávio Dino faz aqui não é de Alexandre de Moraes, nem exatamente uma crítica a Edson Fachin, não. Ele está defendendo o inquérito das fake news. De que se serve? Foi nesse inquérito que se produziu a violação do sigilo de fonte, no caso do Luiz Pablo. Foi nesse inquérito que Gilmar Mendes mandou Alexandre de Moraes investigar e incluir Romeu Zema. E por aí vai, vários casos assim. Então não deixa de ser uma defesa em causa própria quando Flávio Dino vem correndo para defender o inquérito das fake news. Está defendendo um instrumento que juízes do Supremo, ministros do Supremo usam quando, não podendo se explicar, preferem atacar.

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0: Agora 2:27. Gabriela Morgado.
1: Um homem apontado como integrante da milícia que atua em Rio das Pedras, na zona sudoeste do Rio, é preso. Fabrício Ferreira Godoy tinha um mandado de prisão em aberto contra ele e foi detido neste domingo na freguesia. Segundo as investigações, Fabrício é ex-braço direito do miliciano conhecido como Fininho, um dos chefes da milícia que atua em Rio das Pedras e na Muzema. Os dois são ligados a um grupo de milicianos que teve uma reunião interceptada pela polícia em 2022, que prendeu integrantes que comandavam a região. Ainda segundo os investigadores, o grupo é altamente organizado, com funções específicas.

0: E um pitbull precisou passar por uma cirurgia depois que ele foi baleado no focinho na Cidade Alta. É, Cristiano Pinho, gente, tá me atrapalhando aqui.
1: A culpa foi nossa, minha e do Cristiano Pinho.
0: Me fez perder minha concentração.
1: Minha e do Cristiano Pinho, desculpa, Fernanda.
0: Vou trazer a informação agora desse cão que ele levava o nome de... Não consigo mais agora. Agora já era.
1: Tudo bem, Fernanda. Acontece no rádio brasileiro.
0: É isso.

0: João Boeri.
1: Os complexos da Maré e do Alemão...
2: O governo do Rio vai dar início ao transporte dos novos cabos do teleférico do Complexo do Alemão na zona norte do Rio na próxima semana. O material segue armazenado no Comando de Operações Especiais da PM em Ramos, na mesma região, onde foi estocado após chegar da Suíça. Há 2 meses, o prazo para a reabertura do teleférico foi adiado mais uma vez. O serviço já está paralisado há 10 anos. A nova promessa é de que o equipamento entre em funcionamento novamente em junho de 2027.

0: Estamos começando agora a coluna Giro Business. Nosso propósito, entrevistar as principais lideranças do Brasil para levar a vocês conhecimento. Hoje, o diretor-geral da Intel para a América Latina, João Bortoni. Bortoni, bem-vindo a Giro Business. Falar de tecnologia, de processadores, é algo muito importante, dado que é um tema protagonista. Nesse sentido, vamos falar de data center. O Brasil tem um grande potencial para ser um polo, um protagonista em data center. Tem energia renovável, território, o governo tende a apoiar, incentivar a indústria e muito mais. O que falta na sua visão para que de fato o Brasil assuma uma postura de liderança, usufrua de todos esses benefícios e vantagens competitivas e se torne um grande polo?
1: E continuar investindo, foi dado um grande passo, né? O Congresso aprovou o projeto do Redata, falta a sanção presidencial. Eu acho que isso com segurança jurídica e aproveitar o que você disse de coisas únicas do país, né? Que é, nós temos espaço, nós temos energia renovável, tem mão de obra. Então o Brasil pode ser realmente um grande polo para data center e AI no mundo.
0: Agora, Bortoni, você percebe um movimento financeiro, dado que é uma indústria, um setor de capital intensivo?
1: Sim, sem dúvida. A gente vê vários projetos no país, grandes empresas globais já estão anunciando investimentos aqui, especialmente no Nordeste. Então, eu acredito que tem um grande potencial.
0: Como a Intel está se comportando dentro desse contexto?
1: Suportando todo o ecossistema, trabalhando com todos os envolvidos no processo, para que a gente traga para o Brasil a melhor tecnologia do mundo.
0: Bortoni, bem-vindo ao Giro Business. Bortoni, que é o diretor-geral da Intel para a América Latina e meu entrevistado durante toda a semana, para levar a vocês conhecimento e informações sobre tecnologia.

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8: 2:34. Seguimos juntos aqui nesse Tem Método, nesse feriado. Eu, Michele Trombelli, de São Paulo. O nosso Carlos Andreasa, do Rio de Janeiro. E Ivan Brandão, sabe-se lá onde estará Ivan Brandão, né, Carlos Andreasa?
9: Está aproveitando. Está aproveitando a independência dele, não do Brasil. Dele, Ivan Brandão.
8: É o que vale, convenhamos, né? Afonso Marangoni tá de volta com a gente, já falou que não encontrou Ivan Brandão lá na Esplanada dos Ministérios. E olha, deixa eu falar aqui, porque chegou um biscoito aqui, e eu já até mandei pro Afonso Marangoni, mas eu faço questão de registrar no ar, da nossa querida ouvinte, a Luciana, que sempre participa, e ela fala, pra mim, na minha opinião, o Afonso Marangoni renovou o noticiário de Brasília. Ele dá as notícias de um jeito envolvente, tem uma forma de descrever os eventos que me fazem sentir como se eu estivesse presente. Que moral, hein, Marangoni?
9: Aí, sua
8: já
9: tia.
8: Recebeu o elogio do Andreasa. Agora os ouvintes aqui.
9: Aí, sua tia, te mandando. E além de tudo, um homem lindo dele. Olha só, deixa eu dizer uma coisa. E tem outra coisa do Afonso Marangoni. Nós temos que elogiar as pessoas, honrar o mérito. Tá certo mesmo. Temos que elogiar as pessoas que trabalham conosco. Além de tudo, o Afonso Marangoni pensa nos mínimos detalhes. Você já viu a fotografia do Afonso Marangoni? Ele pensa no fundo, ele pensa no ângulo da câmera, ele pensa... Afonso Marangoni! Coisa maravilhosa. Agradece a sua tia aí, irmão.
8: Entende muito.
10: Olha, para minha defesa, eu não tenho nenhuma tia chamada Luciana, tá? Mas agradeço demais a Luciana que mandou essa bela mensagem. Eu brinco que sou só um operário da comunicação, mas a parte da fotografia, confesso que eu capricho mesmo, Andreasa, porque eu acho Brasília linda demais pra gente não tentar explorar os melhores ângulos dessa bela capital federal. Olha esse cenário meu agora, num dia comum, de repente esse belo espelho d'água dando esse visual maravilhoso aqui com o céu nublado de Brasília. Realmente é um show à parte a nossa capital federal, com a bandeira da República aqui tremulando também no Palácio do Planalto nesse dia da independência. Enfim, Brasília é pura poesia e eu só tenho que minimamente realçar essa beleza e essa poesia que já é inerente aqui da nossa capital federal.
8: É, não à toa ele inaugurou aqui o Maranguia, que é um quadro para os ouvintes de São Paulo, que também faz muito sucesso.
9: Você não
8: Bom,
9: é...
8: mas vamos lá.
9: Desculpa. Você não é um operário da notícia, você é um artista da notícia, Afonso Marangoni,
8: é
9: certo?
8: Isso.
9: Parabéns.
8: Tem uma diferença. Bom, vamos lá, porque o ministro André Mendonça libera para avaliação do Supremo Tribunal Federal aquele caso sobre as trocas de mensagem, Alexandre de Moraes e o dono do Master, o Daniel Vorcaro. E agora cabe ao presidente do STF, né, Marangoni, o Edson Fachin, avaliar se esse caso vai ser julgado mesmo no plenário e qual o formato, se vai ser em sessão aberta ou fechada, o que que a gente já sabe a respeito disso aí em Brasília.
9: Mas não sei se vai ser julgado no plenário não, né, Afonso? Não tá certo que vá ao plenário não, porque a gente lembra que no caso de Astófoli lá em fevereiro, teve aquela solução puxadinha, reunião clandestina. em busca de um acordo de cavalheiros, e eles lá fizeram isso. E deu no que deu. Então os cavalheiros todos aí expostos, Afonso.
10: Pois é, Andreata, é isso mesmo, nem isso está definido, e no caso do ministro Dias Toffoli, hoje à luz da história, a gente vê também que tinham, né, outros personagens que conheciam pelo menos ali o Daniel Vorcaro, né? O que agora acontece, Michele, é que a bola está com Edson Fachin e ele, como dono da bola, pode escolher o que que vai fazer. É possível que ele remeta sim o caso ao plenário do Supremo, atendendo até um pedido do André Mendonça, relator deste caso Master, mas também não é garantido, ele pode realmente escolher por uma outro tipo de solução. Pelas falas públicas que ele está fazendo, né, Andreasa, ele está dizendo que vai haver ali uma resposta à altura desses acontecimentos recentes. Então a gente espera para entender o que, que seria essa resposta à altura. O André Mendonça, ele fez algo considerado de praxe, que foi liberar para julgamento, então o caso está pronto para ser analisado pelo plenário, mas o Edson Fachin é o que tem o poder de agenda, isso é conferido ao presidente do Supremo Tribunal Federal. Então ele vai analisar a conveniência e a oportunidade de levar isso para apreciação dos outros ministros. Isto que é a dúvida que fica, o que vai ser analisado lá em si? É se pode, né, abrir uma investigação contra ministro do Supremo Tribunal Federal, porque para que se possa investigar um ministro é preciso da autorização dos pares, hoje dos outros 9 ministros da corte, né? Por isso mesmo, André Mendonça foi criticado, né, Andreasa e Michele, porque ele pediu para a Polícia Federal identificar o interlocutor de mensagens com Daniel Vorcaro, a PF atribuiu essa interlocução com Alexandre de Moraes, e dali houve o entendimento de que ele já teria extrapolado, isso é o entendimento da Procuradoria-Geral da República, né, que pede a nulidade, extrapolado a função dele de também atuar como uma espécie de investigador neste caso. Então seria para ver se a corte vai entender que deve-se continuar esta investigação, puxar o fio da meada e aprofundar isso, ou se não, se André Mendonça não deveria ter avançado com essa questão justamente por não ter pedido autorização do plenário. Então é isso que está em tela para ser analisado pelo Supremo nesta data mais conveniente. O que a gente tem entendido é que não deve demorar muito para uma resposta, porque o Supremo, enquanto isso, vai se desgastando muito, né? É um desgaste grande da corte neste momento, então o ministro Edson Fachin deve decidir o que fazer. E ele tem nada mais, nada menos que um outro caso também que ele precisa dar resposta, que é do ministro Alexandre de Moraes pedindo uma investigação contra André Mendonça. Isso também está tramitando, começou lá no âmbito daquele inquérito das fake news que tramita há 7 anos, Fachin tirou de lá, trouxe para a presidência do Supremo e também vai ter que em algum momento decidir sobre isso, se vai ter algum tipo de investigação da conduta de André Mendonça ou não. Então a gente vê que Fachin tem que atuar em muitas frentes e não é apenas um caso, são várias nuances dessa mesma crise, né?
9: É isso aí. E o Afonso foi muito preciso nisso, mostrando todas as partes postas, da nossa parte, sendo obrigação mostrar que há graus, que há complexidades, certo? Existe uma forçação de barra, e a isso vem... Rodrigo Janot, meu Deus do céu. Mas não é muito diferente.
8: Paulo Gonet.
9: São Janôs diferentes. A isso vem Paulo Gonet. A isso vem Flávio Dino. É a técnica da confusão, geradora de falsa equivalência. Tentar igualar o que Alexandre de Moraes aponta contra André Mendonça ante o que há contra Alexandre de Moraes. São coisas diferentes. A questão do procedimento, que pode gerar nulidades, afastamento do André Mendonça, muita gente quer isso, né? Nulidade, afasta André Mendonça da relatoria do caso. Não tem santos nessa história. Mas qual seria a consequência de prosperar numa análise preliminar? Talvez até para que não se enfrente a questão Alexandre de Moraes para valer. Qual seria a consequência de, avaliando aquilo que propõe a Procuradoria-Geral da República e a interferência, que seria a interferência de André Mendonça, corrompendo a cadeia de custódia das provas, qual seria a consequência disso? A contratação, não apenas a mudança do relator e a saída de André Mendonça, seria as condições, criadas as condições para nulidade da investigação das provas existentes para o caso Master. É o sonho de Daniel Vorcaro, é o sonho de Alexandre de Moraes, certamente, de Dias Toffoli, até de Flávio Bolsonaro. Bom para todo mundo isso aí. Só que, acima disso, dessa questão proposta por Paulo Gonet, que lembremos, nem poderia, numa república, nem poderia estar Paulo Gonet se manifestando sobre essa matéria, minha gente. Ele é parte, no relatório da Polícia Federal, que não é uma peça apócrifa, sem data, sem valor probatório, como é aquela em que se baseou Alexandre de Moraes. Esse relatório da Polícia Federal, que identifica Alexandre de Moraes como interlocutor de Daniel Vorkari, isso é uma peça oficial da Polícia Federal, para uso externo, em que se lastreia André Mendonça. Toda essa confusão, servindo para gerar uma igualdade e, no final das contas, forçando os ministros do Supremo a escolherem entre Alexandre de Moraes e André Mendonça, tudo isso para tapar, para obstruir o que verdadeiramente está posto, e não é pouca coisa, e é gravíssimo. O Supremo precisa deliberar. Isso é o que se espera no plenário, sobre se Alexandre de Moraes deve ou não ser investigado em função dos diálogos identificado ele, havidos com Daniel Vorkaro, entre os quais aquele diálogo na antevéspera da prisão de Daniel Vorkaro em 15 de novembro de 2025, em que Vorkaro pergunta a Alexandre de Moraes a rigor sobre se deveria fugir do Brasil. Daniel Vorkaro pergunta ao ministro da Suprema Corte sobre se deveria fugir do Brasil. Numa mensagem, reagindo a uma mensagem de Alexandre de Moraes, em que talvez tratasse sobre uma informação sigilosa, talvez sobre o mandado despedido contra si, para prisão. Fazem referência até, Vorkaro faz referência até o nome do juiz da 10ª Vara Federal do Distrito Federal que ordenaria a prisão de Daniel Vorkaro. Perguntando no dia 15 de novembro ao ministro do Supremo, que não o mandou prender, se deveria fugir do Brasil. Aí no dia 17 o cara tenta fugir e é preso tentando fugir. A gravidade está nesse diálogo. Lembrando que, e aí nós estamos falando de partida aqui de obstrução de justiça, para quem pergunta qual é o crime. Lembrando que, no bojo desse conjunto de trocas aceleradas à véspera da prisão de Daniel Vorkaro, havia vigente um contrato do escritório Barsi de Moraes com o Banco Master, tendo recebido o escritório Barsi de Moraes, até esse momento, 80 milhões de reais. E o pagamento era para o escritório Barsi de Moraes, não era para o Alexandre de Moraes. Ou era? Porque o Fábio Faria, quando atrasou uma parcela lá, Fábio Faria, o ex-deputado, quando atrasou uma parcela do Vorkaro para o pagamento do escritório Barsi de Moraes, o Fábio Faria disse que não pode atrasar o dinheiro do Careca. Mas o dinheiro não era para o Careca. Com todo respeito, o dinheiro não era para o Careca, nesse caso, que ele se refere, amigo dele, é o Alexandre de Moraes. O dinheiro não era para Alexandre de Moraes, era para o escritório Barsi de Moraes. Que história é essa? É uma coisa muito complicada. Então, de partida, minha gente, de partida, nós temos aí obstrução de justiça. De partida para ser investigado. E o pessoal tentando criar uma falsa equiparação com a atividade de André Mendonça. Não que André Mendonça seja puro, santo, não que André Mendonça não tenha os seus interesses e os seus vieses, mas são coisas absolutamente diferentes aqui nesse caso.
8: Bom, o Marangoni, acho que o Marangoni tá com a gente, inclusive, ainda bem rapidinho, viu, que o nosso tempo já estourou aqui. Aqueles 5 dias, ele foi mais ou menos ao mesmo tempo das duas questões, né? Tanto daquela investigação envolvendo essas trocas de mensagens entre o Vorkaro e o Moraes, quanto esse pedido do André Mendonça. Os 5 dias, eles estão para completar agora, né? Terça ou quarta-feira, não é isso? São 5 dias corridos, pelo que eu entendi, não?
10: 5 dias úteis, Michele. A gente fez até uma conta aqui de padaria, deve dar lá pro 14 de setembro, porque ainda não teve, né, um dia útil para contar este prazo. Então vamos ver como é que vai ser isso. A gente tem até que perguntar para o Supremo, que eles fazem esse cálculo certinho, quando vai ser o limite final. Mas como estamos no feriado, a decisão foi também já perto do fim de semana, deve ser jogado aí quase que para a segunda metade desse mês.
8: Seria semana que vem, então. Obrigada, Marangoni. Obrigada pelas informações. Bom, e rapidamente aqui, só para fechar esse assunto, porque a Procuradoria-Geral da República envia ao STF o ofício informando que pediu a abertura da apuração sobre essa suspeita de interferência indevida do ministro André Mendonça na Polícia Federal. O procurador-geral Paulo Gonet disse ao presidente do Supremo, Luiz Edson Fachin, que Mendonça determinou a elaboração de relatórios sobre mensagens trocadas entre Vorkaro e autoridades sem dar conhecimento ao Ministério Público. Detalhe, né? Porque quem está citado nesse documento da Polícia Federal, além do Alexandre de Moraes e do diretor-geral da Polícia Federal, Andrei Rodrigues, é o próprio Paulo Gonet, o Procurador-Geral da República. E nessa manifestação, o PGR afirmou o seguinte: a decisão proferida nos autos da petição número 15.556 foi ocultada do Ministério Público, que foi assim impedido de realizar o necessário controle externo da atividade policial, etapa essencial a qualquer investigação. É a argumentação isso de aí, Gonet.
9: Isso aí é a cavação da nulidade. Você que tá nos ouvindo, tenha clareza sobre isso. No bojo desse texto todo do Paulo Gonet está a tentativa de que o Supremo enfrente preliminarmente essa questão e, com base nisso, resolvendo aqui já, e portanto jogando no lixo mais um relatório da Polícia Federal sobre ministro do Supremo, porque é isso que ele está pedindo. Que se faça a mesma coisa que se fez com aquele relatório da Polícia Federal lá em fevereiro, que tratava do Dias Toffoli, que jogue mais um relatório no lixo e aí, em função disso, não valendo o relatório, que em função disso não se cuide da questão Alexandre de Moraes, não se entre no mérito sobre se, à luz do que se sabe nos diálogos com o Vorcaro, se ele deveria ou não ser investigado. É isso que quer Paulo Gonet. Por quê? Porque Paulo Gonet também está citado no relatório da Polícia Federal. E esse é um escândalo adicional. Essa é a segunda camada de escândalo. Muito mais grave do que qualquer coisa que se refira de André Mendonça até aqui, com base no que está disponível. Paulo Gonet é parte interessada. Ele é citado. Ele sentou à mesa de Daniel Vorcaro. Ele bebeu do uísque de Daniel Vorcaro. Lá em Londres, o famoso clube do uísque, George Club, ele estava lá com Alexandre de Moraes, com Dias Toffoli, com Andrei Rodrigues, diretor-geral da Polícia Federal. Essa é a razão por quê? Não deveria tomar providência nenhuma relativamente ao caso Master. E já tomou, hein? E já tomou. O pessoal fala, o que que Gonet fez para Daniel Vorcaro? Eu não sei o que que ele fez. Eu sei o que ele não fez. E não estou dizendo que o que ele não fez esteja errado, mas coloca sob suspeita, é disso que se trata. Ele deveria se declarar impedido, ele, diante da demanda da Polícia Federal por prisão de Daniel Vorcaro, ele não viu urgência na prisão preventiva de um obstrutor de justiça que estava infiltrado nos sistemas do Estado, inclusive do Ministério Público Federal. Ele não viu urgência na prisão preventiva de Daniel Vorcaro, gerando toda essa carga material para suspeição, e continua tomando providências nessa matéria. Isso é que é inaceitável. E essa é a armadilha que se apresenta para Edson Fachin. Ele vai acomodar mais uma vez, como acomodou no caso de Toffoli, ou vai botar no plenário para que se delibere, à luz da República, essa matéria. E aí eles decidam. O que eles decidirem terá decidido. E arquem com as consequências públicas disso. O que não dá é para acomodar mais uma vez.
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0: Agora é 2:54. João Boeri.
1: Ao menos 20 veículos de luxo foram furtados por uma quadrilha presa em Duque de Caxias, na Baixada Fluminense. Ao todo, 4 homens foram detidos e podem responder também por associação criminosa e receptação. Com os suspeitos, as polícias civil e militar apreenderam chaves de fenda, dispositivos, quebra-vidro, 3 chaves de veículos e 1 cabo destinado à conexão com o módulo veicular. Segundo as investigações, a quadrilha mirava carros blindados para o deslocamento de integrantes do Comando Vermelho em contexto de disputa territorial.

0: Gabriel Morgado.
1: Um homem apontado como integrante da milícia que atua em Rio das Pedras, na zona sudoeste do Rio, é preso. Fabrício Ferreira Godoy tinha um mandado de prisão em aberto contra ele e foi detido neste domingo na freguesia. Segundo as investigações, Fabrício é ex-braço direito do miliciano conhecido como Fininho, um dos chefes da milícia que atua em Rio das Pedras e na Muzema. Os dois são ligados a um grupo de milicianos que teve uma reunião interceptada pela polícia em 2022, que prendeu integrantes que comandavam a região. Ainda segundo os investigadores, o grupo é altamente organizado, com funções específicas.

E o homem é acusado de furtar cerca de 50 quilos de tubulação de cobre em Mesquita, na Baixada Fluminense, confessou o crime. Ele foi preso no domingo por agente do programa Segurança Presente, segundo a Secretaria de Estado de Polícia Militar. O homem preso e um comparsa chegaram a atravessar a linha férrea por uma passarela para fugir a pé e arremessaram uma mochila para dentro da área do sistema ferroviário. O segundo criminoso conseguiu fugir. A mochila foi apreendida pelos agentes, assim como o material furtado, e o preso vai responder pelo crime de furto.

um motociclista que atropelou uma idosa e fugiu sem prestar socorro em Belford Roxo, na Baixada Fluminense, vai responder pelo crime de lesão corporal culposa, com possibilidade de aumento de pena por não ter prestado socorro. A informação foi confirmada pela Polícia Civil, que está investigando esse caso, que aconteceu no dia 28 de agosto, na Avenida Joaquim da Costa Lima. O estado de saúde de Célia de Lima Pereira, de 75 anos, é considerado estável. A vítima está internada ainda no Hospital Municipalizado Adão Pereira Nunes, em Duque de Caxias, na mesma região, no centro de terapia intensiva, porque teve aí fratura confirmada, passou por um procedimento cirúrgico no último sábado. Imagens de câmeras de segurança registraram o momento que o atropelamento aconteceu.

0: homem que foi preso em flagrante na Ponte Rio-Niterói já era condenado por organização criminosa, roubo a banco e latrocínio e roubo seguido de morte. Ele foi cercado por agentes da Polícia Rodoviária Federal na noite de domingo, quando passava pela rodovia.
1: É isso com Manu Carsten.
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3: O nosso ouvinte, Pedro de Paula, escreve contando que ele adotou um gato que vivia numa estação de trem há mais ou menos 3 semanas. Manu, levei pra casa, tenho 2 cães que estão num processo de se acostumarem com ele, só que ele fica voltando pra estação de trem. Agora, quando eu fui lá na estação de trem, eu descobri que tem várias pessoas que continuam alimentando ele e tem uma gata que vive por lá. Por que será que ele fica voltando pra estação de trem se eu dei uma casa pra ele? Porque Pedro, faz 3 semanas. Você levou ele pra sua casa com todo amor, com toda a consideração, com toda a boa intenção. Acontece que pra ele, a tua casa ainda é um ambiente estranho. Tem 2 cachorros que ele precisa se acostumar, cheiros diferentes. E a casa dele ainda é a estação de trem. Por mais que pra você seja na rua, pra ele, aquilo tem cheiros, conhece esconderijos, caminhos que ele conhece, pessoas que o alimentam e ainda uma gata que ele conhece. O mapa mental dele pode dizer: a minha casa é lá. Por isso, se eu fosse você, eu não continuaria permitindo que ele saísse no momento que ele quer. Eu faria primeiro uma avaliação veterinária, uma identificação com microchip, vacinação, controle de parasitas e conversaria seriamente com o seu veterinário sobre a castração. Não é uma coisa tão fácil, porque ele precisa passar por um processo de adaptação e mais difícil ainda talvez seja adaptar na tua casa uma maneira para ele não fugir, para ele não ter mais acesso à rua, porque só assim você vai impedir que ele fique voltando para a estação de trem. Com o tempo ele vai se acostumar na tua casa, dê tempo para ele, transforme sua casa em um território que ele reconheça, com esconderijos, locais altos, arranhadores, brincadeiras de caça, alimentação interessante, uma rotina previsível e muito importante, que pode ser um grande ponto de estresse. Olhe direitinho essa relação dele com os 2 cães. Se for necessário, separe-os no começo para que ele se sinta à vontade e seguro na nova casa dele. Participe também da nossa coluna enviando sua dúvida para elbicho@bandnewsfm.com.br ou então pelo meu Instagram, Manu Carsten. 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
10: Estamos começando agora o Minuto do Empreendedor, apresentado pelo Banco BTG Pactual Empresas, que tem entre os seus propósitos ajudar os jovens empresários e empreendedores a alcançarem o sucesso. Na minha companhia, Daniel Scandian, que é o fundador e CEO da Madeira Madeira. Daniel, na sua opinião, para os jovens que buscam sucesso, quais valores, quais atributos, quais práticas eles devem exercer para esse objetivo?
11: Eu acho que, sem dúvida, determinação combinado com curiosidade é onde a gente realmente tem aquele espírito de aspirante, de nunca saber que sabe tudo e conseguir evoluir e com muita determinação chegar onde precisa chegar.
10: Daniel Scandian, bem-vindo ao Minuto do Empreendedor, apresentado pelo Banco BTG Pactual, que, como disse, tem entre os seus propósitos ajudar os jovens empresários a alcançarem o sucesso.
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12: Três horas e três minutos. E virou o relógio. 3:04. Estamos de volta, meus amores.
13: Sim, estamos aqui. Como vai você?
12: É, achei que você não queria falar do Flamengo, gente. Como assim? Hoje não temos o nosso Marcelo Duó, que tá curtindo uma folga, também tá cuidando da independência dele. Mas temos o nosso Lucas Belotti aqui no estúdio para falar do novo líder.
13: Sabe o que, que é? Eu não quis falar porque eu sou humilde e eu entendo a estratégia do Palmeiras e do Abel Ferreira. Estão jogando a responsabilidade para o clube de regatas do Flamengo, sendo o Palmeiras o grande favorito para ganhar não apenas o brasileiro, como a Copa do Brasil e a Copa Libertadores da América.
12: Eita, é um tal de zica reversa aqui, ô Lucas Belotti, é insuportável. Boa tarde.
14: Tudo bem? Boa tarde pra você, me pro Andreasa, pra todo mundo ligado conosco. Mais cedo, nosso colega Humberto Ferretti, palmeirense, disse que não, que o Palmeiras tem que abrir mão do Campeonato Brasileiro. Já tá decidido, já tá na mão do Flamengo.
13: Isso é catimba.
14: Lado, os flamenguistas continuam.
13: Isso é catimba dele, eu conheço. É catimbeiro, Ferretti.
14: É estratégia dos dois lados, mas fato é que na tabela, finalmente a gente tem um novo líder, né? O Palmeiras quase todo o campeonato teve na ponta, depois da rodada 6-7 o Verdão assumiu e só saiu dessa condição nessa atual rodada, a 26ª, que termina hoje com um duelo entre Vitória e Grêmio. No fim de semana a distância tinha caído já para menos de um jogo, né? Ou seja, menos de 3 pontos, e o Flamengo venceu a partida que teve contra o Remo no norte do país, e o Palmeiras não saiu do empate do 0-0 contra o Botafogo no Rio de Janeiro, então a distância virou, agora é favorável ao Flamengo. Verdade que de apenas um pontinho, estão praticamente empatados as duas equipes na ponta do Campeonato Brasileiro, mas essa vantagem de um pontinho coloca o Mengão então na liderança do Campeonato Brasileiro, assumindo essa condição no último terço, agora oficialmente o último terço do Campeonato Brasileiro, depois do encerramento da 26ª rodada. Flamengo, que tinha aquela questão de jogo a menos, venceu essa partida atrasada contra o Mirassol, tá em igualdade de partidas disputadas com o Verdão, 26-26, e agora depende das próprias forças para ser campeão. Já dependia porque tem um confronto direto entre os dois na antepenúltima rodada, também conhecida como 36ª, ela vai ser na casa do Palmeiras. Então vai ser muito importante a construção dessa vantagem até lá, porque na atual conjuntura o Flamengo poderia jogar pelo empate se chegar nessa rodada ainda à frente do rival alviverde. O Flamengo não tem a Copa do Brasil como tem o Palmeiras, então também vai ter algumas datas a menos no restante da temporada, ainda mais de que a semifinal da Copa do Brasil é no início de novembro, ou seja, a gente já vai estar depois da 30ª rodada, na fase decisiva da competição de mata-mata. Lá embaixo pouca coisa mudou, viu, gente? O Vasco segue na zona de rebaixamento, o Internacional também perdeu, não saiu do Z4 e o Remo já está derrotado pelo Flamengo e estagnou na pontuação. Quem se deram bem? Santos e São Paulo, que venceram na rodada, pegaram o elevador, foram lá para cima e abriram o Tricolor 8 pontos do Z4 e o Peixe 7 pontos da zona de rebaixamento.
12: O Lucas estava ontem lá na Arena Corinthians, gostoso, né? Jogão de bola, né? Temperatura agradável, tava bem legal.
14: Tava uns 10 graus, acho que a sensação térmica menos, aquela garoa que dá nome à cidade de São Paulo, a terra da garoa, né? E o futebol tão gelado quanto. O Corinthians perdeu para a Lanterna, a Chape, chegou aos 17 pontos. Tá ali, né? Ainda tentando manter a honra, a glória. Matematicamente, ainda tem chance de permanência. Venceu a segunda partida em 3 rodadas, né? Havia batido o São Paulo também na antepenúltima do Brasileirão, agora venceu o Corinthians. A gente citava aqui, né? São Paulo e Santos subiram na tabela e colaram no Corinthians. O Tricolor passou o Timão. O Santos tá empatado em pontos, tem desvantagem só no saldo. Se esses dois a gente sempre colocou na briga contra o rebaixamento, é bom o Corinthians, que tem a mesma pontuação, abrir o olho, porque São Paulo e Santos ainda tem um jogo atrasado, é verdade que um confronto direto entre esses.
12: Muito bem, Lucas Belotti com as informações, quer pontuar mais alguma coisa ou você tá comedido, Carlos Andreasa? Você não,
13: não
12: quer,
13: eu tô, né, ficar levantando muita bola. Humildade e continuar trabalhando e seguindo as orientações do professor.
12: É isso aí. Boa, valeu, obrigada,
14: valeu,
12: Lu.
14: Gente.

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0: João Boeri.
1: O governo do Rio vai dar início ao transporte dos novos cabos do teleférico do Complexo do Alemão na zona norte do Rio na próxima semana. O material segue armazenado no Comando de Operações Especiais da PM em Ramos, na mesma região, onde foi estocado após chegar da Suíça. Há 2 meses, o prazo para a reabertura do teleférico foi adiado mais uma vez. O serviço já está paralisado há 10 anos. A nova promessa é de que o equipamento entre em funcionamento novamente em junho de 2027.

0: Gabriela Morgado.
1: Um empreendimento comercial e residencial de 36 mil metros quadrados deve ser lançado no primeiro semestre do ano que vem na Barra da Tijuca, na Zona Sudoeste. O plano prevê uma torre corporativa de 10 andares com cerca de 10 mil metros quadrados de área privativa, além de 9 torres residenciais de 11 andares. O terreno vai ser integrado ao shopping Vila de Mol. O empreendimento é realizado pela Multiplan, responsável pelo centro comercial.

0: agora 3 horas e 13 minutos, não vai dar tempo de falar muito não, Andrés, daqui a pouco a gente fala, mas o Flamengo tá na liderança do Campeonato Brasileiro.
1: Sim.
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3: Estamos de volta, meus amores. Tem Método na Band News FM. Hoje, Ivan Brandão, aproveitando a independência do Brasil. Michele Trombelli, comigo aqui, fazendo as honras do glorioso Tem Método. Vamos falar do nosso garantidor da nossa liberdade. E garante a nossa existência, Alexandre de Moraes. Ele é o... sem Alexandre de Moraes, não haveria nem jornalismo no Brasil, atualmente. Essa é a verdade, certo? Hoje não é 1º de abril, é 7 de setembro. O ministro Alexandre de Moraes se declara impedido de votar. Que isso? Fato novo aqui. Isso é teatro, hein? Isso aqui é puro teatro. O ministro Alexandre de Moraes se declara impedido de votar um recurso de pedido de liberdade para o ex-presidente Jair Bolsonaro. A decisão foi informada nesta manhã. Ele explicou que é o relator do... desde quando isso é algum problema? Ele explicou que é o relator do inquérito que resultou na condenação e prisão do ex-presidente e, por isso, não participará da análise do recurso. Porque não tem a menor chance de ser derrotado, né? É porque não tem a menor chance de ir na primeira turma, que é dele, que ele comanda. Tem o Dino como presidente, mas quem manda... Nem sei se é o Dino presidente mais. Enfim, é ele que manda. A primeira turma já tem 2-0 contra o recurso. A relatora Carmen Lúcia votou contra o habeas corpus e foi seguida por Cristiano Zanin. Ainda falta o Flávio Dino. Falta a manifestação de Dino, que tem até 14 de setembro para se posicionar. Então é um belo de um teatro.
4: Bom, e seguimos por aqui também movimentando a reportagem da Band News FM. O ICL Notícia cumpre determinação da Justiça Eleitoral Mineira e retira do ar reportagens que tratavam da relação do deputado federal Nicolas Ferreira com o dono do Banco Master, Daniel Vorcaro. É, de Belo Horizonte, quem traz os detalhes é a Gabriela Oliveira. Boa tarde, Gabi.
5: Oi, Michele, boa tarde para você também, a todos aí no estúdio. A Justiça Eleitoral de Minas determina a retirada em até 24 horas de publicações, né, do ICL Notícias, que afirmavam que o deputado Nicolas Ferreira, do PL, chamou o banqueiro Daniel Vorcaro de lindão em um áudio. A decisão publicada ontem atendeu parcialmente ao pedido da defesa. Segundo o juiz Jair Francisco dos Santos, Nicolas chamou Vorcaro de Dani e não lindão, e houve alteração dessa informação. A justiça manteve, porém, 3 publicações com análises jornalísticas e também considerou válida que a informação de que Nicolas procurou Vorcaro para tratar de um ativo minerário. O ICL Notícias classificou a decisão como censura, reafirmou a reportagem e disse que o áudio foi extraído de um material da Polícia Federal e publicado na íntegra. Volto com você, Michele.
3: Então, esse é um ponto importante.
4: Valeu, Gabriela Oliveira.
3: Esse é um ponto importante, Michele Trombelli, porque eu observei isso. Existe uma transcrição da Polícia Federal que provavelmente embasou a reportagem do ICL. Então, se existe um problema na matéria, esse problema é indicado, e é esse, em vez de Dani Lindão, é que se faça a correção e se indique a correção. A reportagem errou, e aí troca, conserta, né? E acho que esse é o caminho normal. Daí há uma determinação de que se retire o conjunto da matéria, a íntegra da matéria, que é de interesse público, da forma como foi feito, isso não me parece ser definitivamente. Isso me parece ser uma intervenção de natureza censora. Deixar isso bastante claro aqui. Tem um problema, tem um erro, e a reportagem se dispõe a consertar o erro, e aí em função, inclusive, de uma questão material, a Polícia Federal fez a transcrição nesses termos, pode ter errado. Daí é que, em função disso, se produz a supressão, a retirada de uma reportagem do ar. É o espírito xandônico. Obrigado, Gabriela Oliveira. O decano do Supremo Tribunal Federal, Gilmar Mendes, formaliza uma proposta que proíbe policiais e militares de ocuparem cargos comissionados ou de confiança em gabinetes de ministros da corte. A iniciativa vem em meio à crise no Supremo, que envolve também a relação com a Polícia Federal. De Brasília, ele voltou, Afonso Marangoni. Fala, Afonso.
4: Trabalhando barbaridade, hein? Como você diz, Andreasa.
3: Sim, sim.
6: Exatamente, gente. Até tava dando uma caminhadinha para ver se eu chegava no Supremo Tribunal Federal para fazer essa entrada. Foi parcialmente exitosa a minha tentativa, porque cheguei aqui bem próximo. É para dizer exatamente isso, Andreasa, que o decano Gilmar Mendes formalizou, então, o que ele já tinha apresentado até para o presidente da corte, o Edson Fachin. E a ideia é justamente que seja proibida a presença de policiais federais em gabinetes de ministros do Supremo. E isso pode ser uma informação nova para muita gente, falar, nossa, eu não tinha ideia que isso existia. É porque eles atuam para ajudar os ministros da corte em casos mais assim, emblemáticos, casos importantes, em que o conhecimento técnico, né, de policial federal pode ser importante para as investigações. Para dar um exemplo, o ministro André Mendonça tem 2 agentes da Polícia Federal que estão atuando no gabinete dele nesse momento, e o ministro Alexandre de Moraes também tem 2. E este seria, inclusive, um dos pontos de atrito entre Mendonça e Andrei Rodrigues, que tentou ensaiar retirar esses delegados do gabinete do Mendonça, e isso foi interpretado com ele como uma tentativa de interferir no andamento ali das investigações, etc. Só que o caso do Gilmar Mendes ainda é mais restritivo, não é apenas, né, para policiais federais, mas policiais rodoviários federais, enfim, cargos, né, ligados às Forças Armadas e de segurança, que isso não é permitido mais, então, aqui no Supremo Tribunal Federal. Teve até uma

0: estaria dizendo que isso estaria transformando aqui o Supremo Tribunal Federal numa espécie de delegacia de polícia e que, portanto, para evitar esse tipo de postura é que vem este pedido, né, que ele encaminhou. Agora cabe novamente a Edson Fachin. A gente repete muito, mas é porque realmente a função de presidente do Supremo é organizar os trabalhos, ele que vai ver a conveniência e a oportunidade de analisar essa questão, que é um aspecto dessa crise que a gente está tratando aqui.
1: Ai, ai, é muito oportunismo. É muito oportunismo. Quer dizer que o Supremo se transforma numa delegacia de polícia agora? Agora em que os inquéritos mais importantes, e é matéria penal, em que os inquéritos mais importantes estão com André Mendonça? Caso Master, a roubalheira aos aposentados e pensionistas. Aí agora, de repente, ah não, já tinha essa ideia, eu já tinha falado. É, mas formalizou agora, né? Quando é o centro da questão, aquilo que está sob apuração com André Mendonça, relator. Quando, e nesses anos todos, quando Alexandre de Moraes se constituiu ele mesmo num delegadão, e sim, tendo policiais federais como assessores, aliás, o maledicente diria, tendo subordinado mesmo o diretor-geral da Polícia Federal, aí não tinha, aí ninguém, ah, mas é porque naquela ocasião estava combatendo o mal, combatendo o inimigo, o golpe, Jair Bolsonaro, o capeta, é isso. É essas coisas. Então, para você que está nos ouvindo, eu proponho a seguinte reflexão. O problema será da forma, o problema será um ministro do Supremo ter em seu gabinete como auxiliares policiais federais? O problema será isso? Será essa possibilidade que se quer acabar agora? Ou será o uso que os ministros do Supremo fazem dessa possibilidade? Essa é sempre a grande questão. A gente aqui joga um monte de coisa no lixo, a forma, desqualifica a forma, sem pensar se o problema não será quem aplica a forma, quem usa a forma. Será que o problema é a possibilidade de um ministro Supremo ter delegados da Polícia Federal em seu gabinete ou a forma como ministros do Supremo usam esse recurso? Obrigado, Maragoni.
2: Bom, e vamos mudar rapidamente de assunto, mas ainda assim movimentar a reportagem para falar dessa friaca. Teve até neve no sul do país e o Henrique Tanger tá com a gente para falar sobre essa massa de ar polar intensa, né? Ô Henrique, como é que tá a situação de momento e qual que é a previsão aí para as próximas horas, para os próximos dias no sul? É, boa tarde.
3: Faz restrita, mas não quer dizer nada.
4: Que nos acompanham aqui na Band News, exatamente, bastante frio por aqui, quem tá nos acompanhando por imagens pode até ver que tem um sol aqui atrás de mim, mas é aquele sol, típico sol luz de geladeira, que só ilumina, mas não esquenta quase nada. Isso, inclusive, ontem, como tu bem destacou, teve neve aqui no Rio Grande do Sul em pleno setembro. No meio da tarde de ontem, em São José dos Ausentes, caiu neve e bastante neve. Não foi chuva congelada, foi de fato os flocos de neve na serra aqui do Rio Grande do Sul. Aqui em Porto Alegre, temperatura um pouco mais amena. Durante a manhã, a gente teve até algum frio por aqui, perto de 10 graus, agora já na marca dos 14, mas um frio com bastante vento. Lá em São José dos Ausentes, a gente teve neve ontem e hoje foi ainda pior a temperatura. Ontem foi menos um grau durante essa queda da neve e hoje de manhã menos 3 graus em São José dos Ausentes e em algumas outras regiões da Serra Gaúcha e também da fronteira oeste aqui do estado. A expectativa, inclusive, é de que esse frio permaneça pelo menos até a próxima quarta-feira, quando aí sim o sol e o frio dão lugar à chuva e o tempo um pouco mais ameno. A expectativa é de que o frio dê uma acalmada a partir de quarta-feira, mas até lá, temperaturas negativas devem ser registradas aqui no estado até a quarta-feira.
1: Ô Henrique, eu adorei, cara. Como é que é? Luz, sol, luz de geladeira? Como é que é? Eu vou usar isso. É isso mesmo?
4: Exatamente. É, só luz de geladeira, só ilumina, mas não esquenta quase nada. A gente tem essa expressão aqui no Rio Grande do Sul, porque é habitual, né? A gente hoje aqui, com esse sol só iluminando, mas o calor não veio, não.
1: Maravilhoso.
2: É, o pessoal também brinca que é o sol da Rússia, né? O sol da Rússia que também só vai, aparece lá das caras, mas também não esquenta muito, não. E eu sei que acho que tem uma ligação com, ligada à religiosidade, questão da história colonial. Mas São José dos Ausentes é porque todo mundo vazou de lá, né? Porque com essas temperaturas aí, menos 3 graus.

0: graus, imagina, 3 graus negativos, difícil aguentar aí o tranco nessa região aí do Rio Grande do Sul. Você já foi pra lá ou, Henrique, ainda não?
1: Nunca fui pra lá, já fui em Gramado ali, a Serra Gaúcha mais turística, onde o pessoal vai com mais frequência, que também é bastante frio, mas sabe que São José dos Ausentes, inclusive, registrou bastante movimentação turística nesse feriado. Praticamente 90% da rede hoteleira de lá ficou lotada, portanto, o pessoal correu atrás do frio, o pessoal queria ver a neve, queria ver o frio.
0: Claro, é uma brincadeira, lógico, pessoal, se tem oportunidade de ver neve de perto em território brasileiro, tem que ir mesmo.
2: São José dos Ausentes é um nome lindo, inclusive o nome de, seria um ótimo nome de uma cidade, de um romance do Gabriel García Márquez ou de algum autor realista brasileiro. Gostei, hein? Belo nome. Um beijo para os nossos ouvintes de São José dos Ausentes. Lindo nome, romântico. Abraço, Henrique.
0: Valeu, Henrique.
1: Valeu, pessoal. Até mais.
0: E cuida aí do frio.

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13: Agora é 3 horas e 29 minutos. Daniel Henrique, boa tarde.
14: Oi, Fernanda, boa tarde pra você, também pros nossos ouvintes. Mais cedo, um taxista, o Flávio, entrou em contato com a gente pra falar sobre um radar, um equipamento de fiscalização eletrônica que tava com defeito na rua Clotilde Guimarães, aqui em Botafogo, na zona sul do Rio. Segundo o relato desse taxista, ele passava ali por cerca de 30 km por hora e o equipamento tava marcando mais de 60 km por hora e é um equipamento que gera multa ali aos motoristas. Então, preocupado com essa situação, ele entrou em contato com a gente procurou a Sete Rio, que afirmou o seguinte, que vai desligar e fazer a manutenção desse equipamento de fiscalização eletrônica que, segundo os ouvintes, estava descalibrado. O órgão ainda diz que todas as multas registradas nesse período vão ser descartadas e que o equipamento só vai voltar a operar depois de uma realização de uma nova aferição pelo Inmetro. Então, pode ficar despreocupado você que está passando pela rua Clotilde Guimarães por esse radar e verificar ali que a velocidade aferida pelo equipamento está sendo maior do que a velocidade que você está passando ali com o seu carro, fica despreocupado que a Sete Rio disse que vai desconsiderar as multas e vai realizar a manutenção desse equipamento.

E um homem acusado de furtar cerca de 50 quilos de tubulação de cobre em Mesquita confessou o crime. Ele foi preso ontem por agente do programa Segurança Presente. E segundo a Secretaria de Estado de Polícia Militar, o homem preso e um comparsa chegaram a atravessar a linha férrea por uma passarela para fugir a pé e arremessar uma mochila para dentro da área do sistema ferroviário. O segundo criminoso conseguiu fugir, aí só um dos homens foi preso e a mochila foi apreendida pelos agentes, assim como todo o material furtado. Ele que agora vai responder então pelo crime de furto.

E olha, a gente teve a informação que uma mulher foi presa em flagrante por homicídio. A Graça Maria Caldas Mafra foi esfaqueada. Ela estava em casa pela própria filha, na Barra da Tijuca, na zona sudoeste do Rio de Janeiro. A mulher foi encaminhada para o hospital, depois a gente vai trazer atualizações do estado de saúde. A polícia militar disse que foi acionada para essa ocorrência, e que no local encontrou os vizinhos prestando já ali os primeiros atendimentos à vítima. E ela foi levada para o Hospital Municipal Lourenço Jorge, onde recebeu atendimento. E aí a mulher então foi presa pela polícia.

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3: 3:35. Estamos de volta e agora com notícias internacionais, porque o Partido Alternativa para a Alemanha, de extrema direita, conquista uma vitória histórica na eleição regional da Alemanha. Ontem, o pleito na região da Saxônia-Anhalt, no leste do país, terminou com vitória do AfD. Na prática, o resultado significa que, pela primeira vez desde a Segunda Guerra Mundial, a extrema-direita pode assumir um governo local. E a gente fala pode porque eles tiveram 44% dos votos e agora vai tentar formar maioria no parlamento para indicar o ministro-presidente, o que equivaleria a um governador aqui no Brasil. As outras forças políticas, no entanto, demonstram resistência a essa coalizão. Em reação ao resultado, o chanceler da Alemanha, Friedrich Merz, do União Democrata Cristã, afirmou que está profundamente chocado com essa vitória da extrema-direita na Alemanha. E seguimos movimentando também aqui a nossa reportagem, porque quase 80, olha esse número, ouça esse número, veja se você estiver acompanhando a gente com imagens também, quase 80% dos pais abandonam as mães de criança com deficiências antes dos filhos completarem 5 anos de vida no Brasil. Esse é um dado de um estudo do Instituto Baresi, e o David Cardoso tem informações pra gente diretamente de Salvador. Conta, David. Não, ele não vai contar agora, não. A gente perdeu o contato com o David Cardoso. Daqui a pouquinho a gente traz a informação desse estudo. A gente já sabe, né, que é uma realidade brasileira, mas quando você coloca em números, 8 em cada 10 homens abandonam as famílias e deixam essas crianças que dependem de cuidados especiais aos cuidados da mãe apenas. Vamos seguindo por aí então, Carlos Andreasa.
4: Hoje é dia de clássicos no Rock in Rio. Elton John e Gilberto Gil se apresentam no festival e a Fernanda Caldas está aqui do meu lado para trazer mais detalhes da cidade do rock. Pelo menos por enquanto, faz algum tempinho, embora esteja frio para os padrões cariocas e tenha chovido bastante, especialmente de ontem para hoje, agora está um tempinho sem chover, né, Fernanda?
5: Andreasa, boa tarde pra você, pra Michelle, pra todo mundo que tá acompanhando o Tem Método. Inclusive, a galera teve que mudar o look, né, que vai usar no Rock in Rio por conta desse tempo que não tá colaborando muito no, né, Rio de Janeiro. Pois é, porque normalmente as pessoas pensam, preparam um look especial pra ir pro festival, e aí hoje, com esse tempo mais nublado na cidade do Rio de Janeiro, pelo menos como você falou, já tá um tempinho sem chover. Se ficar nublado e não chover, acho que agrada já o público, porque ontem choveu bastante, mas ficou todo mundo bem animado lá no Rock in Rio. Então, mesmo assim, a galera tá conseguindo curtir. Hoje, como você falou, tem Elton John e Gilberto Gil como as principais atrações. Claro que são vários palcos, então tem programação pra tudo que é gosto. Você consegue encontrar música eletrônica e aí vai pra MPB. Tem também funk, tem vários palcos separados. Hoje, então, ficam essas as principais atrações. Hoje que é feriado, né? Então tem muita gente que tá indo até lá aproveitar o espaço todo montado. Tem esse deslocamento também, né, até a cidade do rock, que demora um pouco, porque fica um trânsito na região e aí tem o transporte público com esquema especial. Mas hoje, então, essas são as atrações. A nossa equipe tá chegando por lá, inclusive vai
4: Quem estará lá hoje? Maria Eduarda
5: Maria
4: Vieira?
5: Maria Eduarda Vieira. E vamos ter publicações aí nas redes sociais, conversando com o público, vendo o look de todo mundo na chuva e aproveitando o festival.
4: Todo mundo de galocha, né?
5: Famosa bota. Muita gente usa bota, galocha.
4: Cachecol. Aquele frio no Rio de Janeiro. Agora no meu relógio aqui marca 19 graus, mas eu tô vendo aqui que à medida que evolua a noite lá pra... Que horas começa o Rock in Rio, você sabe? Aquele que não sabe de nada. Aquele
3: não. Começou de manhã, já, né? Começa de manhã, não
4: começa? Não, digo shows, assim.
5: Começa agora no período da tarde, mas acho que o primeiro show no palco mundo é por volta das 7 horas da noite.
4: Então, aí já estaremos a 18 graus, depois vai caindo 17, meia-noite vai estar 16 graus e alguma possibilidade de chuva. Um bom show pra todos. E a gente vai trazendo as informações.
3: Na verdade, eu acho que o primeiro era 4h10, né? No Palco Mundo. Mas, por exemplo, Gilberto Gil é só 8h30. E Elton John, esse aqui, esse senhor aqui, esse mister, entra na apresentação dele às 11 da noite. Tarde, né? Eu achei tarde. Isso porque era meia-noite e eles anteciparam para as 11 horas da noite. Esse senhor de 79 anos é um dos últimos shows
4: tarde
3: dele
4: pra gente,
3: aí,
4: Michele
3: tá?
4: Tarde pra gente, Michele Trombelli.
3: Ah, mas pro público do Elton John, bem, vai, a maior parte, talvez, vai. Você acha que não é tudo uns quarentão, cinquentão? É sim. Eu acho que é. Mas tá valendo, não é nenhum sacrifício, né? Sacrifice, não é nenhum sacrifício, não. É, ver Elton John, acho que vale a qualquer hora, mas que eu achei um pouco tarde, achei. Confesso.
4: Muito tarde. Bom show pra
3: você. Muito tarde.
4: Pra mim, muito tarde.
3: Aproveitem. Bom, e vamos retomar aqui então o contato com o nosso David Cardoso, que tem informações a respeito desse levantamento que mostra que quase 80% dos pais abandonam as mães de crianças com deficiências antes dos filhos completarem 5 anos de vida. O que você conta, David? Quais os detalhes desse estudo? Boa tarde.
0: Boa tarde, pessoal. Isso mesmo, um número que chama atenção porque cerca de 78% dos pais abandonam mães de crianças com deficiência antes dos filhos completarem 5 anos. Para muitas mães, a sobrecarga vai além dos cuidados com os filhos, cansaço, alterações no sono e a sensação de não dar conta da demanda podem ser sinais que é hora de buscar ajuda. A gente conversou com a psicóloga Josenilda Liberato, que trabalha em um centro especializado em reabilitação, onde o atendimento também inclui as famílias com orientação e acolhimento para as mães. Ela explica a importância desse espaço de escuta. Vamos ouvir.
6: A gente percebeu que depois desse atendimento a essas famílias, a esse acolhimento, a essa escuta atenta e ativa, os pacientes começaram a evoluir e as famílias começaram a se apresentar de um outro modo. Então, se apresentam agora de maneira mais alegre, de maneira mais cuidada, e a gente tem visto um retorno bastante positivo. Então, a gente destaca o tempo inteiro que cuidar da saúde mental é fundamental para que as outras áreas possam evoluir.
0: A especialista defende que para as mães atípicas, ter apoio em um espaço onde também possam ser ouvidas ajuda a enfrentar uma rotina que exige atenção constante aos filhos, além de contribuir para que elas cuidem da própria saúde. Eu volto com vocês.
3: Obrigada, David. E aí a gente está falando de abandono mesmo, né? Em que essas mães ficam extremamente sobrecarregadas numa situação que já é adversa, que exige muito mais empenho e muitas vezes sem o apoio dos pais também que colocaram essas crianças no mundo e que muitas vezes simplesmente desaparecem. Aconteceu muito isso quando teve aquela questão da microcefalia, daquela questão do Zika vírus e foi uma coisa muito emblemática e esse dado só reforça essa situação. Obrigada, David. E só para registrar aqui, a Marta, ela fala, olha, meus filhos têm 26 e 30 anos e adoram o Elton John, estão lá no Rio, disse aqui a nossa ouvinte Marta. E outros ouvintes aqui também falando que adoram o Elton John. Muito bom, obrigada pela participação. 3h43.
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0: Agora é 3 horas e 46 minutos. A gente trazia no último local aqui do Rio de Janeiro algumas informações sobre uma morte que aconteceu na zona sudoeste aqui do Rio. O Luiz Eduardo Castro tem mais informações. Fala, Luiz.
1: É isso, Fernando. Muito boa tarde a você e aos nossos ouvintes. Olha esse caso, então, dessa mulher que foi presa em flagrante, suspeita de matar a própria mãe a facadas nesta segunda-feira lá no Recreio dos Bandeirantes. Segundo fontes da Band News FM Rio, policiais militares foram acionados por volta das 10 horas da manhã, depois de relatos de gritos em um apartamento. No local, os policiais encontraram Graça Maria Caldas Mafra, de 73 anos, ferida por golpes de faca. A filha dela, Natália Mafra Tupinambá, de 39 anos, apontada como autora do crime, ainda estava no imóvel quando a equipe chegou. Graça foi socorrida e levada para o Hospital Municipal Lourenço Jorge, mas não resistiu aos ferimentos. Natália foi levada para a delegacia da região, junto com a arma apreendida. Com a confirmação da morte, o caso foi encaminhado para a Delegacia de Homicídios da capital. Segundo a Polícia Civil, a mulher foi presa em flagrante por homicídio e o caso será enviado à justiça, mas a unidade especializada segue com a investigação. Fernanda.
0: Obrigada, Luiz.

0: a CCR Via Lagos alertou ao Departamento de Estradas de Rodagem do Estado aqui do Rio de Janeiro pelo menos 15 vezes desde 2024 que tem risco de colapso estrutural em bueiros da RJ-124, que liga Rio Bonito à região dos lagos. As obras ainda não começaram a ser executadas. No último ofício que foi enviado em julho desse ano, a concessionária disse que as estruturas de drenagem estão degradadas, o que pode ocasionar o desabamento repentino do pavimento em razão do peso dos veículos, gerando crateras no meio da pista e um alto risco de acidente. Para a CCR, o colapso estrutural atualmente se encontra em processo ativo.
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3: Vatapá é um acompanhamento para um peixinho muito mais fácil do que parece. Na verdade, é um batidinho. Então você vai bater no liquidificador. Um vidrinho de leite de coco com duas cebolas, uma colher de chá de gengibre ralado. Bate bem. Aí vai colocar 100 ml de azeite de dendê. Bate. 150 gramas de uma mistura de castanha de caju e amendoim. Bate bem. Um punhado ou 100 gramas de camarão seco. O camarão é importante, gente, para dar sabor, porque quase tudo isso a gente tem fácil em casa, né? Camarão seco, compra no Mercadão, dá pra comprar pela internet, vale a pena sempre ter. Eu sempre tenho um camarãozinho seco aqui no freezer, que às vezes eu quero fazer algum prato diferente, eu uso. E aí, bate bem. Vai pegar uns 5 pães franceses ou pães de forma, vai deixar de molho na água, depois escorre bem, junta nessa mistura e vai levar ao fogo, cozinha tudo. Então é uma pasta de pão, castanha, amendoim, camarão seco, leite de coco e dendê com cebola e gengibre. Cozinha isso uma meia horinha no fogo baixo, mexendo bem, e depois vai provar, né? Sal, pimenta do reino, se quiser botar uma pimentinha dedo de moça, é uma delícia. A consistência tem que ser pastosa e você cozinha até ela soltar da panela. Pronto. Reserve, pode comer, por exemplo, faz um peixinho no vapor com vatapá. Uma delícia. Deu vontade, vou fazer.
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0: 3:52.
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E o motociclista que atropelou uma idosa e fugiu sem prestar socorro em Belford Roxo, na Baixada Fluminense, vai responder pelo crime de lesão corporal culposa, com possibilidade de aumento de pena também por não ter prestado socorro. A informação foi confirmada pela Polícia Civil, que está investigando esse caso, que aconteceu no dia 28 de agosto, na Avenida Joaquim da Costa Lima. O estado de saúde da Celi de Lima Pereira, de 75 anos, é considerado estável. A vítima segue internada no Hospital Municipalizado Adão Pereira Nunes, que fica também na mesma região. Ela passou por uma cirurgia no último sábado e segue internada no centro de terapia intensiva. Imagens de câmeras de segurança registraram o momento desse atropelamento.

0: o Tribunal de Contas da União determina que a Prefeitura do Rio devolva em 60 dias mais de 23 milhões de reais ao Fundo Municipal de Saúde, que foram usados de forma irregular para obras nos hospitais do Andaraí e Cardoso Fontes. As unidades foram municipalizadas em 2024, dentro do plano de reestruturação dos hospitais federais aqui no Rio de Janeiro, e segundo uma fiscalização do Tribunal de Contas da União relativa a esse plano, os valores repassados pelo Ministério da Saúde ao município nesse processo têm como objetivo a manutenção das atividades administrativas e operacionais, como pagamento de salários, aquisição de materiais de consumo e serviços de manutenção e reforma, mas a Prefeitura teria usado uma parte dessa quantia para a construção da emergência de trauma do Hospital do Andaraí e da emergência clínica do Hospital Cardoso Fontes. Isso seria, então, contra a lei. Por isso, o TCU dando aí um prazo de 60 dias para que a Prefeitura devolva 23 milhões de reais ao Fundo Municipal de Saúde. Agora sim, André, a gente não teve tempo de falar naquela hora, mas Flamengo, líder do Campeonato Brasileiro, com um ponto aí de vantagem por conta do empate ontem, né? Do Palmeiras contra o Botafogo no estádio Nilton Santos, e o Flamengo venceu contra o Remo.
1: Vitória, jogo difícil, né? Porque o Remo, embora esteja entre os rebaixados, se acabasse agora o campeonato, jogando lá no Mangueirão, um gramado pesado, muita chuva. Então foi uma vitória de quem quer disputar o título mesmo, né? Tendo de se desgastar muito. Fiquei até preocupado, pensando no estado físico dos jogadores para o jogo da Libertadores quinta-feira. Tem um tempo de recuperação, mas é um jogo na altitude. Enfim, jogo duro vencido. Quero destacar também, Fê, a importantíssima, a valiosa vitória do Fluminense Futebol Clube, do nosso Cristiano Pinho. Enfrentou o Vasco. Vasco melhor no primeiro tempo, perdendo muitos gols. Mas o Flusão foi lá e fez o placar, venceu e está. Ele já apareceu para falar.
2: Só para dizer que o Fluminense agora tá na cola do Flamengo, né? Então vocês têm que ficar atentos e quando chegar a hora do Fla-Flu, não ousem perder, porque estão deixando o Fluminense
0: tranquilo. Ganhar.
1: Tá, só me diz uma coisa importante. O Fluminense agora tá na quarta posição?
2: Quarta? Tá na quarta posição, nove pontos atrás. E amanhã entrando em campo, às 7 da noite no Maracanã, para abrir primeira perna contra o Platense.
1: Vai abrir a primeira perna já de partida, sim?
2: Oi?
1: Da terceira colocação no Campeonato Brasileiro tá quem? O Atlético Paranaense?
2: Isso, mesma pontuação.
1: O teu adversário é o Atlético Paranaense, irmão.
0: É, olha pra cima que a gente tá longe.

0: Cristiano Pinho tinha adiantado que o Fluminense joga amanhã contra o Platense pela Libertadores. Amanhã também entra em campo às 7 horas o Vasco da Gama. Pela Sul-Americana, vai jogar com o Santa Fé. Primeiro jogo em casa. Quer dizer, esse primeiro jogo, né, vai ser lá em Bogotá. E aí a volta na semana que vem, que o Vasco da Gama decide em casa. Então também tem partida de Sul-Americana. Aí na quinta-feira, como o Andraza também já tinha adiantado, o Flamengo joga também com o Independente Del Valle pela Libertadores. Jogo que acontece às 9h30. E na semana que vem, o Flamengo decide aí no Maracanã.
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0: muito sensacional.
1: Sabe quem escolheu? Sabe quem escolheu essa?
0: Quem?
1: Adivinha. Dom Doce, se você...
0: Eduardo Fumento, não acredito.
1: Não. Foi a nossa Bia Teodósio.
0: Olha,
1: a Bia Teodósio está de folga. Ela está de folga, mas falou: hoje eu estou como ouvinte. E por favor, vocês podem tocar essa música no encerramento? Desejo atendido, Bia. É isso, assim a gente termina.

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0: Muito boa tarde, grande abraço pra você ligado aqui na Band News FM, agora 4:02, tá no ar o Entre Nós desta segunda-feira, 7 de setembro de 2026. Muita gente acompanhando a Band News FM já em casa, desfazendo as malas, muita gente no carro, na rodoviária, no ônibus, no aeroporto, já se preparando ou voltando depois do fim de semana prolongado, e muita gente, principalmente aquele pessoal do home office, que não trabalha presencialmente, na terça, e não tem aquela pressa toda, vai voltar só amanhã, longe de muvuca. Fato é que feriadão, seguimos aqui naquele mesmo esquema de todos os dias, das 4 às 5, falando para todo o Brasil, e depois das 5 às 6 eu sigo falando para os ouvintes de São Paulo e também para quem acompanha a Band News FM no YouTube e na Fest TV. Adriana Araújo já tinha dito na sexta-feira que estaria de folga, tá curtindo um descanso, volta a trabalhar amanhã normalmente, por isso quem tá por aqui hoje é o Eduardo Frumento. Diga lá, Frumento, boa tarde.
1: Oi, boa tarde, Ferretti, boa tarde para os ouvintes da Band News FM. Vamos juntos aí nessa hora, portanto, com as atualizações das notícias do Brasil e do mundo. Manifestações do 7 de setembro que acontecem em diferentes pontos do país, e a gente, claro, te conta a partir de agora por aqui.
0: E a gente, como sempre, começa com aquele giro com os principais destaques do dia no Brasil e no mundo. O ministro Alexandre de Moraes do Supremo Tribunal Federal se declara impedido de votar em um novo pedido de liberdade para o ex-presidente Jair Bolsonaro. Por enquanto, o julgamento está em 2-0 contra o recurso de habeas corpus.
1: E 10 estados, além do Distrito Federal, estão em alerta para tempestades nesta segunda-feira. O IMET prevê chuva forte entre Goiás e o Rio de Janeiro.
0: O partido alemão de extrema-direita Alternativa para a Alemanha vence uma eleição estadual pela primeira vez na história. A legenda obteve 44% dos votos no estado da Saxônia-Anhalt durante a eleição disputada ontem.
1: E o Rock in Rio entra no quarto dia de festival na edição de 2026, comemora os 41 anos do festival. Elton John, Gilberto Gil e Belo são algumas das atrações de hoje na capital fluminense.
0: E o Flamengo é o atual líder do Brasileirão. O rubro-negro superou o Palmeiras depois de vencer o Remo ontem em Belém.

0: Agora, 4:05, a gente começa a repercutir aqui na Band News FM o dia dos principais candidatos à presidência da República, que está, obviamente, ligado às comemorações do 7 de setembro. Muita gente aproveitando a data para fazer manifestações e a gente faz contato inicialmente com o Luiz Felipe Nunes, que está em São Paulo. Vários candidatos à presidência aproveitaram o 7 de setembro para criticar o Supremo Tribunal Federal, que vive uma crise institucional já há algumas semanas, mas que ganhou força na terça-feira passada com a divulgação das conversas entre o ministro Alexandre de Moraes e o banqueiro Daniel Vorcaro. E o Luiz Felipe Nunes atualiza a situação para a gente. Diga lá, meu caro, boa tarde.
1: Muito boa tarde para todo mundo que nos acompanha na Band News FM neste dia 7 de setembro, recheado de manifestações políticas dos candidatos à presidência da República. Eu falo da cidade de São Paulo, onde três candidatos optaram pela capital paulista para a realização destes atos. Agora de tarde acontece uma manifestação de Flávio Bolsonaro, presidenciável pelo PL, com muitos apoiadores dele, não só de São Paulo, mas também políticos de outros estados que vieram para a capital paulista. Ele esteve desde o início da manhã com Tarcísio de Freitas, candidato à reeleição no estado de São Paulo, ao governo estadual, e segue também com o governador, com o prefeito da capital paulista, Ricardo Nunes, nestas ações que acontecem agora de tarde. E Flávio Bolsonaro escolhe um tema principal que outros candidatos também escolheram, que é uma série de críticas ao Supremo Tribunal Federal, principalmente ao ministro Alexandre de Moraes. Neste evento também, agora de tarde, na Avenida Paulista, muitos apoiadores que, além de criticar Moraes, defendem aberta explicitamente André Mendonça, ministro relator no Supremo, da ação que trata do caso Master. André Mendonça, que é um dos protagonistas dessa crise institucional no Supremo, que teve uma intensificação na última semana. Outras personalidades que falaram sobre o Supremo estiveram em São Paulo. Romeu Zema fez um ato também na Avenida Paulista, mas durante a manhã, muito mais esvaziado do que este de Flávio Bolsonaro. Zema, do Partido Novo, escolheu criticar Alexandre de Moraes e outros ministros. Ele já faz isso há muitos meses, inclusive chama os ministros do Supremo de intocáveis. Também na capital paulista, Renan Santos fez um ato de campanha, mas escolheu a região do Parque Ibirapuera, esteve em frente ao Obelisco, na zona sul da cidade de São Paulo, fez críticas a Alexandre de Moraes, mas também a Dias Toffoli, ministro do Supremo, que tomou decisões contra a campanha de Renan Santos, presidenciável do Missão. Candidato do Missão também abordou outros aspectos, como a independência do Brasil, disse que o país segue sem ter a sua independência, porque continua escravo do Estado brasileiro, fez falas neste sentido e esteve na cidade de São Paulo. Portanto, os candidatos com os discursos nesta data de feriado ao redor do Brasil.
2: Obrigado, Luiz Felipe, pelas suas informações. A gente já aciona a nossa equipe na capital federal. Por lá, a gente teve o desfile tradicional do 7 de setembro, que reuniu, além do presidente Lula, também o presidente do Senado, Davi Alcolumbre, o presidente da Câmara, Hugo Mota, além do presidente do STF, Edson Fachin. Todos estiveram na tribuna de honra do desfile de 7 de setembro, que, segundo o Palácio do Planalto, reuniu 70 mil pessoas na capital federal. O Leandro Aslan é quem tem mais detalhes pra gente desse desfile. Leandro, boa tarde.
3: Boa tarde a todos. É exatamente isso, né? Só para a gente fazer uma referência, inclusive, ao desfile do ano passado, né? Quando não tivemos a presença de nenhum ministro do Supremo Tribunal Federal em meio, né, ao julgamento que culminou na condenação do ex-presidente Jair Bolsonaro, né? Portanto, tivemos na manhã de hoje, aqui na Esplanada dos Ministérios, o desfile teve como tema soberania, a força que une o Brasil, né? O destaque deste tema, inclusive, vem desde o ano passado, né? O presidente Luiz Inácio Lula da Silva vem fazendo críticas principalmente relacionadas ao tarifaço imposto a produtos brasileiros, né, pelo governo dos Estados Unidos, e a defesa da soberania foi mais uma vez força, né? Ganhou força com o tema deste ano, né? E como você bem destacou, foi um desfile que reuniu a presença aí de várias autoridades, né? Os chefes dos três poderes aqui no Distrito Federal. O presidente Lula, que chegou mais uma vez, né, acompanhado da primeira-dama, né, a Janja da Silva, e também ao lado do vice-presidente Geraldo Alckmin, da mulher dele, a Lu Alckmin, e outros ministros de governo, que também marcaram presença no desfile. O próprio presidente do Supremo Tribunal Federal, né, que não tinha ainda a presença totalmente confirmada, compareceu, né, foi visto ali cumprimentando as outras autoridades, né, o próprio presidente do Senado, Davi Alcolumbre, né, que tem sido pressionado dentro do Legislativo para que aprove aí um processo de impeachment contra o ministro Alexandre de Moraes do Supremo Tribunal Federal. Portanto, reuniu ainda o desfile de hoje o próprio presidente da Câmara, como você disse, o Hugo Mota. Tudo isso em meio à discussão, né, à crise no Supremo Tribunal Federal, que vem ganhando força entre os três poderes. Bom, para a gente destacar ainda sobre a cerimônia, contou aí com cerca de 4 mil participantes, né, entre estudantes das redes públicas aqui do Distrito Federal, né, alunos, militares de todas as forças, né, o Exército, a Marinha, a Aeronáutica, as próprias forças também da Polícia Militar e do Corpo de Bombeiros aqui do Distrito Federal. E tivemos como um dos destaques, uma inovação deste ano, a incorporação da tecnologia, né? Isso porque no carro do Exército tivemos um robô humanoide, né, que desfilou e inclusive prestou continência ao chegar ali próximo ao presidente da República, né? E no bloco da Marinha também tivemos alguns drones que passaram pela avenida entre carros e barcos, né? Portanto, tivemos a tradicional pirâmide também e os tão aguardados aviões, né, militares, que cruzaram os céus de Brasília aí com fumaça, bastante fumaça, e manobras radicais. Como você bem destacou, o governo calcula aí que cerca de 70 mil pessoas estiveram presentes ao longo da manhã de hoje na Esplanada dos Ministérios. Volto com vocês.
0: Valeu, Leandro Aislan, direto de Brasília. Bom trabalho por aí. Aliás, daqui a pouquinho a gente vai fazer contato novamente com a reportagem da Band News FM em Brasília para repercutir as últimas notícias relacionadas à crise no Supremo Tribunal Federal, que já foi abordada pelo Leandro Aislan. A gente segue antes falando sobre eleição, porque outro candidato à presidência, o Ronaldo Caiado, esteve em Goiás, estado do qual ele foi governador, e aproveitou o feriado de 7 de setembro para criticar o presidente Lula.
4: Os órgãos institucionais estão todos desmoralizados e envolvidos em corrupção, entre eles o próprio presidente com seu próprio filho. É algo que as pessoas precisam de medir para poder falar essa palavra. Nós aqui em Goiás podemos falar. Aqui tem plena independência. Aqui em Goiás pode comemorar o dia da independência. O presidente Lula, ele pelo contrário, ele devolveu o Brasil ao crime. Ele devolveu o Brasil à corrupção. Ele devolveu o Brasil ao maltrato às pessoas. Ele hoje não tem autoridade moral para falar nem de patriotismo, muito menos de soberania.
0: O candidato Augusto Cury, do Avante, se reuniu com apoiadores nesta manhã em Copacabana, na zona sul do Rio de Janeiro.
2: Bom, e hoje feriado, segunda-feira aí de fim de semana prolongado por conta do feriado, mas isso não significa que a gente não tenha atualização numa grande novela que começamos a assistir na semana passada, novela envolvendo ministros do Supremo Tribunal Federal. O presidente Edson Fachin deve decidir nos próximos dias como a corte vai lidar com o processo que pede a investigação do ministro Alexandre de Moraes e também contra as denúncias feitas por Alexandre de Moraes apontando práticas incomuns no colega André Mendonça. O Afonso Marangoni é quem tem mais informações pra gente direto da capital federal. Afonso, a gente pode ter algum resultado prático realmente para tentar reduzir essa crise ainda essa semana? Seja bem-vindo, boa tarde.
5: Boa tarde, Frumento, boa tarde, Humberto, todo mundo que nos acompanha aqui no Entre Nós. Pois é, esta semana vai patinar essa questão, porque o prazo de 5 dias úteis que foi dado, né, pelo ministro presidente do tribunal Edson Fachin vai terminar só na sexta-feira, então uma ação mesmo deve se dar na semana que vem, no dia 14. É uma questão que realmente é mais de uma frente, né, que o Edson Fachin tem que apagar esses incêndios, porque a crise ela começou com essas mensagens, né, tornadas públicas por André Mendonça, em que aparece ali Alexandre de Moraes como interlocutor de Daniel Vorcaro, e também são citados Paulo Gonet, procurador-geral da República, e Andrei Rodrigues, diretor-geral da Polícia Federal. E agora teve uma ação concreta que André Mendonça liberou para o plenário da corte este caso. E aí vai caber ao ministro Edson Fachin arbitrar, decidir. Em primeiro lugar, será que isso deve mesmo ir para o plenário do Supremo? Se sim, uma sessão aberta, televisionada, ou uma sessão fechada? Para decidir, ao fim e ao cabo, Frumento e Ferretti, se vai ser autorizada uma abertura de investigação contra o ministro Alexandre de Moraes. Porque o relatório ali da Polícia Federal sugere, né, a necessidade de se aprofundar essas investigações, mas o mandamento constitucional determina que, para investigar ministro do Supremo, é preciso da autorização do plenário da corte. Mas Fachin pode decidir por outro caminho, por exemplo, como fez no caso de Dias Toffoli, também quando é envolvido com o Banco Master, que aí foi uma reunião interna ali em que se decidiu e que não precisou de sessão do plenário. Então a gente vai precisar aguardar realmente para ver com o passar dos dias como isso vai ficar agora. Está muito claro, e o Edson Fachin tem publicamente se expressado neste sentido, de que uma resposta vai ser dada, e uma resposta à altura, né, dessa crise pela qual passa o Supremo Tribunal Federal. Claro, respeitando o devido processo legal, mas que sim, o Supremo Tribunal Federal vai resolver isso, né? E aí você dizia um outro aspecto dessa questão: o ministro Alexandre de Moraes até agora não se pronunciou sobre essas mensagens, mas acabou se expressando nos autos, ao colocar ali no inquérito das fake news um pedido para investigar o André Mendonça, o colega, né, por justamente ter práticas que ele considera inapropriadas, né, abuso de autoridade para favorecer um grupo político. E aí, isso também está agora com o Edson Fachin, que vai ter que decidir tanto sobre o caso que o Mendonça liberou as mensagens envolvendo o Moraes, e o caso em que Moraes pede a investigação de André Mendonça. Vamos ver como é que isso vai se encaminhar nessa semana, porque é um assunto que tem tanta força que vai ser objeto, por exemplo, de discursos parlamentares, de eventos também, isso está indo e voltando. Agora, uma decisão do que fazer vai se respeitar esse prazo de 5 dias antes de Fachin decidir.
0: E Marangoni, houve alguma repercussão de ontem para hoje em Brasília, ou no Supremo, enfim, do post que o ministro Flávio Dino fez ontem? Para quem não acompanhou, o Flávio Dino fez uma publicação nas redes sociais, um texto longo, mas um dos pontos que mais chamaram a atenção, ou que mais chamou a atenção, foi um ponto no qual ele disse que, olha, não cabe a ninguém prometer um fim de um inquérito. O inquérito, ele tem que levar o tempo que for necessário, de acordo com a lei. Obviamente, estou resumindo o contexto aqui com as minhas palavras, mas por mais que ele não tenha citado nomes, muita gente sentiu ali que ele estava falando, obviamente, do presidente da corte, o ministro Luiz Edson Fachin, que na sexta-feira prometeu acabar com o inquérito das fake news. Isso repercute de alguma forma por aí, Marangoni?
5: Sem dúvida, Ferretti, mostra, né, que pelo menos neste particular o Flávio Dino está desalinhado, né, com o Edson Fachin. Isso porque o Fachin, aqui mesmo no Palácio do Planalto, no evento com o presidente Lula, disse que esse caso, né, da crise aguda do Supremo, mostra que as três prioridades da gestão dele são urgentes. E aí ele cita entre essas prioridades o fim do inquérito das fake news, que realmente já dura aí 7 anos. Só que, por mais que ele tenha sido aberto de ofício pelo presidente da época, Dias Toffoli, o entendimento é que, a partir do momento que a relatoria foi, né, para o ministro Alexandre de Moraes, cabe a ele dar o encaminhamento para fechar este inquérito, né? E que Fachin, então, não teria o poder, e aí é o que diz o Flávio Dino, por si só, determinar o fim de uma investigação. Então ele fica meio que na retórica, querendo pôr fim a este inquérito, mas sem ter aí, vamos dizer, elementos, instrumentos práticos para terminar com isso. E se vier a tomar alguma decisão por parte da presidência, aumentaria ainda mais a crise, né? Porque afetaria de novo o ministro Alexandre de Moraes, que está conduzindo essa investigação. Agora, é claro que causou espécie, causou sim uma surpresa, o Alexandre de Moraes pedir uma investigação contra André Mendonça, usando, né, lançando mão deste instrumento que é o inquérito das fake news. Então é algo que repercute, sem dúvida, aqui em Brasília, sobretudo internamente lá no Supremo Tribunal Federal, mostrando que há um desconforto de uma ala do Supremo com essa declaração pública de Fachin, de que uma das suas metas é acabar com o inquérito das fake news.
2: Tá certo, Afonso Marangoni, obrigado pelas suas informações, Afonso, bom trabalho por aí, até mais.
5: Até, bom trabalho.
0: Agora, 4:20, a gente faz contato com Porto Alegre, porque tem alerta do Instituto Nacional de Meteorologia para queda de temperatura no sul do país. Aí eu pergunto, mais queda? Para quanto? O Henrique Tanja tá com a gente e tem os detalhes. Parece que o pessoal lá não tá satisfeito com a neve, que já caiu, quer mais frio. Diga lá, Henrique, boa tarde.
6: Boa tarde, Ferretti, Frumento, todos que nos acompanham aqui na Band News. Exatamente, ainda deve cair mais as temperaturas aqui no Rio Grande do Sul. Ontem a gente teve, inclusive, registro de neve na Serra Gaúcha, em Cambará do Sul e também em São José dos Ausentes. Durante a queda da neve, as temperaturas marcavam 3 graus. Já hoje de manhã caiu ainda mais, menos 3 em São José dos Ausentes e também em Bom Jesus, aqui na Serra Gaúcha. Expectativa é de que o frio chegue e fique aqui no estado, pelo menos até a próxima quarta-feira. Aqui em Porto Alegre, temperaturas bem mais amenas.

0: amanhecer foi bastante frio, próximo dos 10 graus, agora já perto dos 16 graus, com um certo sol aqui na capital, expectativa também de chuva, mas para o final da semana que deve chegar no lugar desse frio que está por aqui. Por enquanto, tempo estável, mas de bastante frio, principalmente na Serra Gaúcha, onde a gente consegue ver pelas imagens, quem nos acompanha com imagens também, muita neve. Não foi uma pouca neve, foi bastante, chegou a ficar o chão todo branco, as pessoas conseguiram fazer inclusive bolinhas de neve na Serra Gaúcha, o que não é comum, principalmente no que diz respeito ao mês de setembro. Plena tarde de setembro, nevou aqui na Serra Gaúcha. Expectativa é de que o frio permaneça por aqui pelo menos até a metade da semana, pessoal.
1: Valeu, Henrique, bom trabalho, bom frio por aí, a gente volta a se falar ao longo da programação.
2: É, o frio, né, Fede, que tá se espalhando, como o Henrique falou aí, não é só no Rio Grande do Sul, a gente tá tendo frio em boa parte aí do centro-sul do Brasil e essas temperaturas mais baixas seguem. Aqui na capital paulista, por exemplo, a gente teve a noite mais fria para o mês de setembro nos últimos 4 anos aqui em São Paulo. Os termômetros não passaram dos 10, os termômetros ficaram, né, em 10,1 graus e a gente tem previsão de que esse frio continue aqui em São Paulo e também em boa parte do Sudeste, até mesmo na região ali do Mato Grosso do Sul. A gente faz uma breve pausa aqui agora no Entre Nós, daqui a pouco voltamos com outras notícias desta segunda-feira, 7 de setembro.
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Estamos de volta com o Entre Nós aqui na Band News FM, para você que nos acompanha pelo rádio, pelo YouTube, pela Fest TV ou até mesmo no Band Play. Seguimos aqui, portanto, na atualização do noticiário e agora espaço aberto para o noticiário internacional. O Eduardo Barão, como já nos contou na programação ao longo do dia de hoje, está retornando a Nova York depois de ter acompanhado no último fim de semana a Fórmula Indy, que aconteceu em Monterrey, no sul da Califórnia. O Barão está nesse processo de volta para casa, né? Voltando para Nova York, um voo de 8 horas, uma viagem de 8 horas, afinal de contas ele vai de costa a costa, né? Sai da costa oeste para a costa leste dos Estados Unidos, por isso o Barão está de volta amanhã por aqui, mas não, nem por conta disso a gente fica sem informações. E aproveitando para falar justamente da região da Califórnia, o sul da Califórnia está em alerta, Long Beach principalmente, as autoridades estão preocupadas por conta de alagamentos e

inundações que podem ocorrer por conta da passagem de um furacão. E a Agência Climática dos Estados Unidos também monitora outros 3 furacões, 3 tormentas ao mesmo tempo na região do Pacífico. Um desses furacões está se aproximando do Havaí e há uma preocupação grande por conta dos efeitos do El Niño, que tem aumentado a temperatura da água, né, acima do normal para essa época do ano. E isso acaba reforçando os furacões nesta região do globo. E ainda falando do noticiário internacional, as equipes de resgate do Nepal procuram por mais de 100 pessoas que podem estar presas em túneis de usinas hidrelétricas. Nos últimos dias, 4 resgates foram bem sucedidos nos locais, com a retirada das vítimas com vida. Hoje é o 13º dia de busca na região, depois das enchentes e também do desmoronamento de uma geleira que atingiu ali áreas do Nepal e também do Tibete. São mais de 1.300 mortos confirmados, quase 5.000 desaparecidos. O Nepal solicitou ajuda internacional para suprimentos de emergência e para a reconstrução dos vilarejos atingidos. Hoje, o governo nepalense decretou um dia nacional de luto por conta da tradição do hinduísmo, né, que é majoritário ali naquela região. A partir do 13º dia é que se faz homenagem aos mortos, e aí o Nepal, portanto, agora declarando o luto nacional por conta dessa tragédia que já completa aí quase 2 semanas.

0: Agora, 4:28, não tem ninguém doido, ninguém colocou a trilha errada. Estamos no dia 7 de setembro, faltam quase 100 dias pro Natal, mais de 3 meses. Mas tem gente que já tá no clima. Panetone, decoração de Natal, promoção para presente, já tá rolando tudo isso. E quem tá conosco para falar um pouco mais é o David Cardoso. Diga lá, David, boa tarde.
1: Boa tarde, pessoal. Isso mesmo. Enquanto eu estou me preparando para sair de férias, quem está se preparando para voltar de férias é o Papai Noel. E quem ainda está tentando entender como o ano passou tão rápido, pode levar um susto. Eu fiz uma conta agora há pouco e hoje, 7 de setembro, faltam 109 dias para o Natal. E o clima da festa já começa a aparecer em lojas, vitrines e espaços comerciais aqui da capital baiana. Alguns estabelecimentos já anteciparam a chegada dos produtos natalinos e para o consumidor, esse movimento ele também pode proporcionar uma oportunidade para pesquisar preços e planejar as compras. Para comerciantes, a decoração vai além dos enfeites. Ela ajuda a criar um ambiente mais acolhedor e pode fazer parte da estratégia até para atrair clientes e estimular as vendas. Eu conversei com a empresária Fátima Moraes, que explicou como preparar o espaço para receber o consumidor nesse período. Vamos ouvir.
0: E David, só um instante que deu um probleminha aqui na sonora. A gente já vai tentar botar tudo em ordem para seguir com essa conversa com os ouvintes, os telespectadores. Enquanto a gente tenta resolver aqui, vou te pedir para contar um pouco mais dessa situação.
1: A antecipação, ela não fica restrita às lojas, empresas também já começam a organizar confraternizações e ações de fim de ano. Eu, inclusive, quando voltar para a redação, vou perguntar como vai ser a nossa confraternização aqui da Rádio Band News FM Salvador, porque eu já gosto de uma festa. Para quem trabalha com decoração e eventos corporativos, o planejamento antecipado, ele é importante para alinhar as ações aos objetivos de cada empresa. Ainda faltam 109 dias para o Natal, mas em Salvador a contagem regressiva ela já começou. Eu, inclusive, vou lançar essa contagem regressiva aqui no nosso grupo. Eu volto com você.
0: E você sabe que tem uma coisa que, de fato, já mudou um pouquinho o comportamento das pessoas no Natal, que é a questão da Black Friday. Black Friday normalmente é na última... Normalmente não, é na última sexta-feira de novembro, e a gente está falando de um mês antes do Natal. E nos últimos anos a gente tem tido vários registros de lojas que registram vendas maiores na Black Friday, porque tem muita gente aproveitando os descontos. É a primeira parcela do 13º, que cai no dia 30 de novembro, e aí as vendas no fim de novembro eventualmente superam as vendas do período de Natal mesmo, daqueles 10, 5, 15 dias antes do Natal, exceto a alimentação, comida normalmente é comprada às vésperas da ceia de Natal, mas nos presentes as coisas mudam. Mas 7 de setembro, para mim é novidade. Temos a sonora aqui já no ponto, viu, David? Quiser chamar, manda bala.
1: Pronto, então a gente vai escutar agora a empresária Fátima Moraes, que explica como prepara o espaço para receber o período natalino.

0: E é muito importante a ambientação para a acolhida desse cliente, que quanto mais eu tenho a oferecer um acolhimento no sentido de já colocá-lo junto de Papai Noel e do Natal, eu vou impulsionar muito mais as minhas vendas.
1: Tá aí, portanto.
2: Já sabemos que a pessoa mais amada do Natal é o Papai Noel, né? Então ele já vai encerrar as férias e trabalhar.
1: É, vai trabalhar, vai começar a trabalhar mais cedo, inclusive, tá certo? Tem que trabalhar, quer ser amado, tem que dar motivo pra ser amado, viu? Valeu, David, bom trabalho por aí, viu?
2: Tchau, tchau, pessoal.
3: Vamos agora ao Rio de Janeiro, porque hoje a expectativa na capital fluminense é pelo quarto dia do Rock in Rio e também pelas presenças de Elton John, além do Gilberto Gil. Os dois se apresentam um na sequência do outro no palco mundo do Rock in Rio, que neste ano completa 41 anos. O Luiz Valcir é quem tem mais informações pra gente. Luiz, boa tarde.
4: É isso, Frumento. Muito boa tarde para você e também para quem acompanha o Entre Nós, quarto dia de Rock in Rio. A Band News FM já está a caminho. Daqui a pouco a nossa equipe de reportagem está chegando à Cidade do Rock, na zona sudoeste aqui do Rio de Janeiro. Como você mesmo disse, a principal atração do dia é o cantor Elton John, que sobe ao palco mundo a partir das 11 horas da noite. Gilberto Gil também se apresenta no principal palco do festival. Também vão ter artistas como Belo, Martinália, Vanessa da Mata, Péricles, Luísa Sonza, inclusive, se apresenta nesse momento no palco Sunset, lá no Rock in Rio. A Cidade do Rock possui cerca de 385 mil metros quadrados de muito entretenimento, muita música, muita diversão. Milhares de pessoas vão estar lá, vão marcar presença nesse quarto dia de festival. Vão ser, ao longo de todo o Rock in Rio, 91 horas só de música, viu? Muito artista tocando por lá, cerca de 1.300 artistas vão se apresentar ao longo dessa edição do Rock in Rio. Para quem for ao festival, a recomendação é utilizar o transporte público. BRT e metrô estão com operações especiais. No BRT, ônibus expressos estão sendo disponibilizados para levar o público direto para a Cidade do Rock, e também as estações de metrô funcionam ao longo de toda a madrugada para desembarque. Para utilizar esse serviço especial, o público precisa adquirir aí o bilhete especial do Rock in Rio, que é disponibilizado no aplicativo Jaé. Há bloqueios também ali na Avenida Abelardo Bueno, que fica bem em frente ao Parque Olímpico do Rio de Janeiro, onde é realizado o Rock in Rio. Como eu disse, é preciso comprar o bilhete para acessar ali por transporte público as mediações ali, as proximidades ali da Cidade do Rock, por conta desses bloqueios de trânsito nas principais vias no entorno ali do Parque Olímpico. Além de hoje, dia 7 de setembro, Rock in Rio volta no dia 11, 12 e 13 com muita música, muita diversão, mais uma edição do Rock in Rio. A nossa equipe, como eu disse, já está chegando, e ao longo da nossa programação a gente volta a atualizar os nossos ouvintes sobre tudo o que acontece no Rock in Rio. Volto com vocês.
1: Valeu, Valcir, bom trabalho por aí. Obviamente que a gente sabe que o destaque do dia é o Elton John, é uma lenda da música, mas a gente optou por aqui por dar moral para a música nacional, por que não? Até porque Gilberto Gil também é uma lenda, e segundo o nosso Bruno Camarão, que tá lá fora, o Belo também é uma lenda. Há controvérsias, mas enfim, Rock in Rio tem para todos os gostos.
3: O Elton John, né, Ferretti, que tem 79 anos, ele anunciou em 2023 a aposentadoria dele dos palcos e tá retornando agora pro Rock in Rio. Ele que já esteve no Rock in Rio em outras duas oportunidades, em 2011, quando foi vaiado, quando fez uma espera pro show da Rihanna e o público preferia a Rihanna do que ele, e em 2015 também ele esteve no Rock in Rio. O Elton John já fez publicações sobre o Rio de Janeiro nas redes sociais dele. Ele mostrou a Praia de Copacabana e o Cristo Redentor, dando indicações de que ele teria passado por estes dois locais ontem, no domingo, e também postou uma apresentação que fez em 1995, também no Rio de Janeiro, uma apresentação que a gente não tinha conhecimento muito bem sobre ela estar gravada, né, em vídeo, e ele postou nas redes sociais dele. E agora retorna, portanto, ao Rock in Rio, nessa que é uma apresentação única aqui no Brasil. O Gilberto Gil, por outro lado, terminou recentemente a turnê Tempo Rei, né? Que passou por diferentes capitais brasileiras e agora retorna aos palcos. A gente fica na dúvida se os integrantes da família Gil também vão ou não fazer parte do show. Os netos do Gilberto Gil, o Bento e também a Flor, que também se apresentam no Rock in Rio hoje, em um outro espaço na cidade do rock. Não por conta da idade, mas é porque amanhã o pessoal trabalha, né? Muitos, alguns não, mas outros trabalham. Os shows foram adiantados hoje lá na cidade do rock. O Gilberto Gil sobe ao palco às 20h30, enquanto Elton John, 11 horas, começa o seu show.

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13: Quatro horas, 42 minutos, 4:42. Muito boa tarde. Eu, Luiz Valci, te acompanho nesse noticiário local com muita informação, serviço, para você ficar muito bem informado aqui na Band News FM em 90.3. 999-026970. Esse é o nosso WhatsApp, o seu canal direto com a nossa redação. Estou aguardando a sua participação. Como que tá o trânsito por onde você tá passando nesse momento? Tá chovendo na sua região? A chuva deu uma trégua? Manda mensagem pra gente, 999-026970. Estou aguardando a sua participação nesse feriado de independência aqui no Brasil, dia 7 de setembro de 2026. Pitbull precisou passar por uma cirurgia após ter sido baleado no focinho, na Cidade Alta, em Cordovil, na Zona Norte. O cão, que leva o nome de Pirata, foi levado pelos próprios moradores ao Hospital Municipal Veterinário São Francisco de Assis, em Irajá, na mesma região, onde passou pelo procedimento para a retirada do projétil. Após o procedimento, o Pirata foi liberado e acolhido pelas próprias pessoas que prestaram socorro, que receberam as e também que receberam aí as orientações sobre os cuidados pós operatórios. Ainda não há informações sobre a dinâmica do caso ou também do autor do disparo. A Secretaria Municipal de Proteção e Defesa dos Animais registrou a ocorrência conforme o protocolo adotado pela pasta em casos de animais vítimas de disparos e maus tratos.

0: Uma adolescente de 17 anos é conduzida à delegacia ao ser flagrada por agentes do segurança presente com 22 peças de picanha furtadas de um supermercado em Nova Iguaçu, na Baixada Fluminense. Além das carnes, ela também estava com um pote de creme de avelã e dois talcos infantis, totalizando 25 itens recuperados, avaliados em quase R$3.000. Nesse domingo, a equipe policial estava em patrulhamento na região quando foi informada pelo fiscal do estabelecimento sobre o furto. Agora, 4:44.
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9: Agora 4:47, hora de mais um giro com os principais destaques desta segunda-feira. Flávio Bolsonaro realiza neste momento um ato político na Avenida Paulista, em São Paulo. O candidato à presidência pelo PL está acompanhado do governador paulista, Tarcísio de Freitas.
10: É, o ato terminou agora mesmo na região da Avenida Paulista. O último discurso foi justamente de Flávio Bolsonaro. Seguindo no noticiário, o policial militar Vinícius Costa Silva é preso durante o velório da esposa, Larissa da Cruz Morata, de 29 anos. Ela foi morta ontem com um ferimento de arma de fogo na cabeça em Embu das Artes, na região metropolitana da capital paulista.
9: Chega ao fim a edição número 49 da Expo Inter, com vendas que superam os números de 2025. Os valores movimentados em uma das maiores feiras agropecuárias do país ultrapassam os 6 bilhões de reais.
10: E a segunda-feira é marcada por mais uma escalada na tensão do Oriente Médio. 12 pessoas morreram hoje no sul do Líbano em ataques israelenses, um dos mais letais dos últimos dias.
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9: Agora 4:48, Rodrigo Orengo conosco direto de Brasília. A pauta não poderia ser outra. Muita gente imaginou, inclusive, que com o feriado as pessoas esqueceriam da crise no Supremo, mas não. O assunto está na boca dos políticos, que têm se manifestado desde cedo, e o Orengo atualiza a situação pra gente. Fala, Orengo, boa tarde.
11: Fala, Ferrete, também, Frumento. Sabe que aqui em Brasília o que a gente vê é uma tentativa de mostrar que as coisas estão caminhando aí com uma certa normalidade, né? Mas é uma crise estabelecida aqui entre os poderes, né? O que a gente viu Durante o 7 de setembro, desfile cívico-militar. O presidente Lula, ao lado do presidente do Supremo Tribunal Federal, Luiz Edson Fachin, e também do presidente do Congresso, Davi Alcolumbre, né? Tava ali também o presidente da Câmara, Hugo Mota. Tem um simbolismo por trás disso, né? Tentar mostrar uma estabilidade. Os chefes de poderes, é uma tradição dos desfiles, nem sempre estiveram juntos, mas dessa vez o próprio presidente Lula fez questão lá de alinhar a presença de todos e tem aquele simbolismo. Mas por trás disso, tem uma crise institucional no Supremo Tribunal Federal, uma crise sem precedentes. E tem decisões a serem tomadas. O que a gente vê daqui pela frente é um prazo estabelecido que vence já na semana que vem e uma cobrança muito forte para uma resposta sobre, por exemplo, investigação ou não do ministro Alexandre de Moraes. Estamos vendo manifestações, principalmente em São Paulo, de críticas a Alexandre de Moraes e há uma pressão e uma cobrança para que se tenha uma resposta do Supremo Tribunal. Agora, a decisão está nas mãos do ministro Luiz Edson Fachin. Depois da apresentação daquele relatório da Polícia Federal por André Mendonça, que tirou o sigilo, mostrou aquelas conversas, né, que chamaram muita atenção, causaram uma grande reação, por exemplo, de Daniel Vorcaro perguntando a Alexandre de Moraes por mensagens, se deveria estar fora, que todo mundo entendeu, fora do Brasil, lá naquele momento anterior à prisão dele. E agora o ministro precisa decidir se leva isso ou não ao plenário, para que os pares, os outros 9 ministros, decidam se haverá ou não investigação de um ministro do Supremo, algo também sem precedentes. Só que teve aquela reação do ministro Alexandre de Moraes, uma contrapartida, uma espécie de contra-ataque ali dentro do Supremo Tribunal Federal, acusando o colega André Mendonça de abuso de autoridade, de improbidade, numa ação que foi alocada lá no inquérito das fake news, que existe desde 2019. Né? Ato contínuo, o ministro Fachin retirou essa ação de Moraes do inquérito das fake news, arrolou para si o caso e também determinou respostas aí das partes. Né? Agora o que a gente sabe é que daqui para frente haverá uma tentativa de costura. O que a gente vê também, Ferretti, é o seguinte, algumas alternativas colocadas na mesa. O próprio presidente do Supremo Tribunal Federal já consultou colegas sobre uma possibilidade de retirar a relatoria de André Mendonça do Banco Master e do INSS e também retirar a relatoria de Alexandre de Moraes do caso das fake news, até para concluir esse inquérito aberto lá em 2019. O próprio Fachin já anunciou publicamente que vai encerrar essa investigação que é muito questionada desde 2019. Seria uma espécie de uma decisão salomônica ali dentro do Supremo Tribunal Federal, só que isso enfrenta resistências dos próprios ministros, né? Então há uma tentativa de costura, uma decisão que é difícil, mas nos próximos dias teremos aí um pronunciamento, essa expectativa do ministro Luiz Edson Fachin. Já há ministros entendendo que esse é um caso que causa aí uma controvérsia tão grande dentro do Supremo Tribunal Federal que deveria ser deixado para depois das eleições, mas a bola está nas mãos de Fachin.
10: Obrigado, Orengo, pelas suas informações, análise, nos ajudar a entender esses contextos também do Supremo Tribunal Federal. Tenho certeza que teremos uma semana cheia de idas e vindas também em mais essa crise agora aberta, deflagrada no Supremo Tribunal Federal. Até mais.
11: Até mais, valeu.
9: Valeu, Orengo. Agora 4:52.
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0: 4:55, movimentação do trânsito nesse feriado aqui no Rio de Janeiro tá tranquila. Na Barra da Tijuca, na zona sudoeste, a movimentação é boa nos dois sentidos da Avenida Ayrton Senna e também da Avenida das Américas. O motorista que segue pela região não vai encontrando dificuldades, diferente da Avenida Belardo Bueno, que segue com bloqueios nas proximidades ali no entorno do Parque Olímpico, onde acontece nesse momento o quarto dia do Rock in Rio 2026. Então você que pretendia ou pretende passar pela região, já se prepara, porque a via segue aí com diversos bloqueios e trânsito pesado ali na altura do Shopping Metropolitano Barra por conta da realização de mais uma edição do Rock in Rio. Linha amarela nesse momento com boa movimentação nos dois sentidos. O motorista que segue em direção à Barra da Tijuca vai encontrando apenas um pequeno ponto de retenção na altura de Bom Sucesso. Avenida Brasil também com pistas livres nesse momento. Linha vermelha, com um pequeno ponto de retenção na pista em direção à Baixada Fluminense, na altura da Ilha do Fundão. No restante da via, o motorista não vai encontrando aí dificuldades. Ponte Rio-Niterói com tempo de travessia nesse momento normal de 13 minutos nos dois sentidos. Vamos agora falar ali da Zona Sul aqui do Rio de Janeiro. Isso porque a Avenida Borges de Medeiros também segue sem complicações, assim como a Avenida Epitácio Pessoa. Na autoestrada Lagoa Barra, em direção à Barra da Tijuca, movimentação pesada ali na altura do Shopping Fashion Mall. Trânsito, então, complicado apenas nesse trecho da autoestrada Lagoa Barra. BR-101 também com trânsito bom, a Avenida... Na verdade, a Alameda São Boaventura, em Niterói, também com retenções ali na altura do bairro do Fonseca. A gente aguarda sua participação, mande o seu relato do trânsito, 999-026970. A gente está aguardando, é claro, a sua participação. Você sabe que o nosso WhatsApp é o seu canal direto com a redação da Band News FM. Então, repetindo, 999-026970, agora 4:57.

4:57, o homem é acusado de furtar cerca de 50 quilos de tubulação de cobre em Mesquita, na Baixada Fluminense, confessou o crime. Ele foi preso no último domingo. Mais informações ao longo da nossa programação. E o homem que foi preso em flagrante na Ponte Rio Niterói já era condenado por organização criminosa. O roubo seguido e roubo e latrocínio, que é o roubo seguido de morte. O acusado foi cercado por agentes das polícias federal e rodoviária federal na noite deste domingo, quando passava pela rodovia, 4:58.

0: Agora, 4:58, terminou a edição nacional do Entre Nós desta segunda-feira. Eu, Humberto Ferretti, fico por aqui agora com o Lucas Belotti falando para São Paulo e para quem tá conosco pela Fest TV e pelo YouTube, o Eduardo Frumento. Travou a língua, fica por aqui. Adriana Araújo tá de volta amanhã. Valeu, Frumento.
1: Eu que agradeço, Ferretti. Volta amanhã também no Band News Station a partir das 11:00. Até mais.
0: Valeu, gente.
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0: Agora 5:00 no horário de Brasília.

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1: 5 horas em ponto por aqui, hoje feriado da independência do Brasil, 204 anos, comemoramos hoje aqui da nossa independência de Portugal, em 1822, tivemos Dom Pedro I às margens do Ipiranga, gritando naquela independência ou morte, quem não lembra disso daí, todo mundo estudou no livrinho de história que tivemos. E Fernando, uma outra coisa também, é o ninho, minha amiga. É o ninho, já diz, é pra ficar no ninho. Não é pra sair, não é pra trabalhar, não é pra ir pra lugar nenhum. É pra ficar em casa, debaixo da coberta. Que frio nesse Rio de Janeiro. Boa tarde pra você,
2: Fernanda. Boa tarde pra você, Meli. Também pros nossos ouvintes, tá um friozinho. É gostoso, né, pra quem tá em casa. A gente que trabalha, eu prefiro um calorzinho. Mas hoje tá gelado mesmo. O tempo tá meio doido aqui no Rio de Janeiro, né? No sábado fez sol, depois choveu, depois o tempo abriu de novo. Então tá realmente aí com essas mudanças, né, nos últimos dias. E deve seguir assim, uma semana chuvosa aqui no Rio de Janeiro. Semana que começa com feriado, né? Muita gente aproveitando mais de chuva. E o trânsito fica impactado, né? Quando tá chovendo. Hoje tá mais tranquilo porque é feriado, mas vamos falar então do seu caminho.
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2: E hoje, feriado, os nossos estagiários ganham aquela merecida folga e o Luiz Eduardo de Castro tá fazendo companhia pra gente. Boa tarde, Luiz.
3: É isso, Fernanda, Amélia, ouvinte, muito fala, boa Luiz. Tarde a todos. Maria Rita Nader tá lá no chinelinho. Olha essa, apesar do frio, acho que duvido que ela vai ficar em casa hoje, mas pois enfim... É. Tá lá curtindo o feriado dela, a gente tá aqui pra trazer informação pro nosso ouvinte. A gente começa falando aqui da Zona Sul, da capital fluminense, mas na saída para a Zona Sudoeste. A gente lembra, claro, hoje é dia de Rock in Rio, hoje tem Elton John lá na Cidade do Rock, mas o pessoal ainda tá saindo de casa pra chegar lá à Barra Olímpica, na Zona Sudoeste. No momento, acesso saindo aqui da Zona Sul do Rio de Janeiro, tá relativamente complicado ali na altura da Mário Ribeiro, na altura do Clube de Regatas do Flamengo também, ali perto do Jockey Club. Depois, na chegada à Gávea, o trânsito dá uma melhorada lá no sentido da Barra da Tijuca e só vai voltar a engarrafar, e dessa vez de maneira mais intensa, na passagem por São Conrado e pela Rocinha. O trânsito começa ali direto na saída do túnel acústico e só vai parar lá na altura do Fashion Mall. Depois, para quem segue ali na direção da Barra da Tijuca, Avenida das Américas, no momento tudo verde, Avenida Lúcio Costa também, para quem preferir ali a vista da praia, apesar do tempo nublado, também 100% tranquila, mas claro, a gente lembra com interdição na Barra Olímpica, ali na altura justamente do Parque Olímpico, da Cidade do Rock e também das ruas ali do entorno, como por exemplo, no acesso ao condomínio Rio 2. Quem estiver indo pro Rock in Rio, melhor opção no momento, apesar do trânsito bom, ainda assim é o transporte público. Mas agora falando das vias expressas, a gente começa falando do túnel Rebouças, que tem engarrafamento na altura da lagoa, ali na entrada do túnel, depois no elevado, situação melhor. Para quem segue para a linha vermelha, aí sim tem engarrafamento mais intenso, ali na altura do entroncamento com a linha amarela na Ilha do Fundão. Depois, quem segue no sentido Baixada, vai encontrar trânsito livre, pistas liberadas por conta desse feriadão. Avenida Brasil, a situação é parecida no sentido da zona oeste do Rio de Janeiro. Por exemplo, quem desce da ponte ou quem sai ali da Avenida Rio de Janeiro, na saída do centro, tem até um certo engarrafamento na altura do cemitério do Caju, mas que já melhora. Depois, o trânsito só volta a dar um pouquinho de dor de cabeça na passagem por Santíssimo, isso já bem lá na zona oeste da capital fluminense. Para fechar a linha amarela, porque no sentido da zona norte do Rio tem engarrafamento saindo da Ilha do Fundão, e esse trânsito é um pouco maior do que na linha vermelha e na Avenida Brasil, porque o engarrafamento só vai dar sossego na passagem ali por Bom Sucesso. A gente lembra, claro, o DDD 21 999026970, esse é o nosso WhatsApp para você participar da nossa programação, não só com informações sobre o trânsito, mas também com denúncias, destaques sobre o noticiário fluminense no geral.
2: A Polícia Civil aqui do Rio de Janeiro intimou o streamer GH Hell para prestar depoimento depois de uma abordagem homofóbica ao ator João Vitor Gonçalves no Rock in Rio. Luiz Valcir.
4: É isso, Fernando. Esse episódio aconteceu na última sexta-feira, na entrada da Cidade do Rock, ali na zona sudoeste aqui da capital fluminense. Esse caso foi transmitido ao vivo pelas redes sociais e ganhou muita repercussão. Nas imagens, é possível ver o momento em que GH Hell e os amigos se aproximam do ator e zombam dele, que segue aí andando e deixa o local. GH Hell pediu desculpas pelo tom da abordagem, mas negou ter sido homofóbico. Após a repercussão desse caso, o streamer publicou outro vídeo questionando aí o medo relatado pelo ator, fazendo uma acusação de racismo contra João Vitor. Em nota, a Polícia Civil informou que analisa os fatos individualmente e que vai analisar também as imagens, depoimentos e manifestações dos envolvidos.
1: O casal foi flagrado por câmeras de segurança durante um furto na loja do Flamengo, Luiz Eduardo de Castro.
3: Esse caso aconteceu no Top Shopping em Nova Iguaçu. As imagens mostram então esse casal retirando camisetas de uma arara enquanto os funcionários da unidade estavam distraídos e colocando em uma bolsa. Logo depois eles saem, a gente claro tenta contato não só com as autoridades para entender mais detalhes desse crime, mas também com a administração do centro comercial do Top Shop em Nova Iguaçu e também dessa loja de produtos licenciados no Flamengo. Mas enfim, segundo informações, essas camisetas, né, essas peças do rubro-negro que foram levadas pelo casal estão estimadas em um prejuízo de mais de R$6.500.
1: E não é possível, né? Só com a certeza da impunidade, porque acharem que não vão ser pegos, não pode ser. Você tá entrando numa loja para você roubar camisa, como aconteceu também na semana passada ou no comecinho dessa semana com o roubo no Galeto Sats também, né? Que entraram para roubar peça de computador de um lugar que minimamente, se você é um ladrão, você deveria saber se tem câmera ou não, mas não tá nem aí. Você entra com a certeza de que nada vai acontecer, leva a peça, vai embora, tomara que seja pego, devolve tudo isso daí e vai responder por ter entrado e ter levado. Deu um prejuízo aí de mais de R$6.000 na loja do Flamengo, imagina.
2: O motociclista que atropelou uma idosa e fugiu sem prestar socorro em Belfor Roxo, na Baixada Fluminense, vai responder pelo crime de lesão corporal culposa, com possibilidade de aumento de pena por não ter prestado socorro. Essa informação que foi confirmada pela Polícia Civil, que está investigando esse caso, que aconteceu no dia 28 de agosto, na Avenida Joaquim da Costa Lima. O estado de saúde de Célia de Lima Pereira, de 75 anos, é considerado estável. A vítima ainda está internada no Hospital Municipalizado Adão Pereira Nunes, em Duque de Caxias, que fica na mesma região. No centro de terapia intensiva, teve uma fratura confirmada, passou por um procedimento cirúrgico no sábado, e as imagens das câmeras de segurança registraram o momento do atropelamento e esse homem que nem presta socorro.
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2: Luiz Eduardo de Castro, vamos falar mais de trânsito.
3: É isso, Fernando. Vamos falar da ponte de Niterói. A gente falava agora da Avenida Brasil para quem sai da ponte, mas quem pega nesse momento também está com condições de trânsito muito boas no sentido da Cidade de Sorriso. O problema é depois da passagem da ponte, isso porque a Alameda São Boaventura tá com engarrafamento desde a saída da ponte de Niterói até a altura do Horto do Fonseca. Depois dali, o trânsito até dá uma aliviada. BR-101 nesse momento também com condições boas de navegação, com exceção de um pequeno trecho ali no Jardim Catarina, já no trecho da Niterói-Manilha, mas que não chega a estar parado. Tá com aquele sigue-pare, por exemplo, aquela movimentação lenta, mas ainda andando. Em Niterói, o trânsito está bom nas principais vias, porém, nas vias menores, como, por exemplo, Rua Marechal Deodoro, aqui justamente no centro, por exemplo, fazendo acesso ali para o Terminal das Barcas, o trânsito está bem parado, de preferência, nesse caso, as avenidas de maior estrutura. A Avenida Bárdier da Silveira também, que faz ali a conexão, por exemplo, na saída do Plaza Niterói, do shopping da cidade, para chegar, por exemplo, no Encaraí ou no Engá, também com engarrafamento nesse momento, mas é uma das poucas vias ali na região que estão com movimentação lenta. Já em Icaraí, tem engarrafamento na Avenida Roberto Silveira, só na altura do Campo de São Bento. Depois, o motorista segue tranquilamente, isso no sentido da região oceânica, quem vai para o centro de Niterói, com condições boas desde a saída de São Francisco.
1: E uma filha esfaqueou a própria mãe e acabou presa em flagrante, Luiz Eduardo de Castro.
3: É isso, Mélio, esse caso que aconteceu no Recreio dos Bandeirantes, na zona sudoeste do Rio, hoje, nesta segunda-feira. Segundo fontes da Band News FM Rio, policiais militares foram acionados por volta das 10 horas da manhã, depois de relatos de gritos em um apartamento de um condomínio ali no Recreio. No local, os policiais encontraram Graça Maria Caldas Mafra, de 73 anos, ferida por golpes de faca. A filha dela, Natália Mafra Tupinambá, de 39, apontada como autora do crime, ainda estava no imóvel quando a equipe chegou. Graça foi socorrida e levada para o Hospital Municipal Lourenço Jorge, mas não resistiu aos ferimentos. Natália foi levada para a delegacia da região junto com a arma apreendida. Com a confirmação da morte, o caso então passou, né? Foi encaminhado para a delegacia de homicídios da capital fluminense. Segundo a Polícia Civil, a mulher foi presa em flagrante por homicídio e o caso será enviado à justiça, mas a unidade especializada segue com a investigação desse caso.
2: E agora a gente muda de assunto para falar de uma história que chamou muita atenção quando a gente descobriu e viu as imagens, porque é uma menina que foi, enfim, sequestrada e conseguiu fugir pulando do carro. Luiz Valci vai trazer pra gente mais detalhes. Fala, Valci.
4: Isso, Fernanda, isso aí. Boa tarde para você, pro Meli, também para os nossos ouvintes. A Polícia Civil agora, ela tenta esclarecer aí o que teria motivado a exposição de alunos de uma escola municipal a spray de pimenta. Esse caso aconteceu na Escola Municipal Gurgel do Amaral, no bairro da Portuguesa, na Ilha do Governador, na zona norte aqui do Rio de Janeiro, na última semana, na quarta-feira, dia 2. Segundo a Secretaria Municipal de Educação, uma aluna levou o spray para a escola e um colega retirou o objeto da mochila e acionou o produto, atingindo aí os estudantes. Os alunos foram encaminhados para atendimento médico e liberados em seguida. A pasta diz que o episódio não afetou aí a rotina das aulas. Os responsáveis foram chamados à escola e o conselho tutelar foi comunicado. O conselho tutelar também foi acionado para essa ocorrência.
1: Esse caso aí, né, é muito importante até para os pais, né, na hora de conversar muito com seus filhos, né, de não se aproximar, de você não ter nenhum contato, sabe? Por mais que a pessoa fale, por mais que a pessoa esteja perto, por mais que ali que te chame ali no momento, chamando atenção, às vezes com alguma coisa interessante, né, uma coisa que seja boa para você, falando que vai te dar algum negócio, não chegue perto, sabe? Então é uma educação em casa, educação que o colégio precisa ter também, e a importância, mais uma vez, que a gente traz por aqui, das câmeras que ficam espalhadas aqui pelas ruas do Rio. Hoje, muito necessário, inclusive, para ajudar no policiamento, ajudar na identificação, ajudar a desvendar um caso como esse daí. Porque você poderia ter, por exemplo, um motorista como esse, depois de tudo, né, que ele fez, ele falar que não, que ela está mentindo, que não é isso, que essa jovem inventou, que não aconteceu nada, que ela simplesmente pulou, que bateu quando ela estava ali andando na rua e ela caiu sem querer no chão. Então, mil histórias poderiam ser contadas, mas não, a imagem é muito clara, você vê ela realmente saltando ali do carro, do carona, né, pulando num desespero, no momento que devia estar completamente apavorada, né, e depois dessa liberação, né, de todas as mulheres hoje que podem andar, que podem ter um spray de pimenta também na sua bolsa, andar no seu bolso também, para se proteger num momento como esse daí, que se aproveitam muitas vezes da força, esses criminosos, daí não dá nem para chamar de homem, isso é um bandido, isso é um criminoso safado, que coloca realmente uma menina dentro do seu carro e acaba fazendo a situação. Então, flagrado, tá aí, é só identificar e você prender, né, Luiz Valci?
4: É isso, nós inclusive conversamos com o pai, né, da jovem que teve a identidade preservada e a voz distorcida. Ele contou que a menina, ela tinha exatamente um spray de pimenta guardado no bolso, esperou o momento de distração do bandido, espirrou contra o rosto dele e também pulou do carro em movimento. Vamos ouvir.
5: O carro demorou a ligar um pouco. Quando o carro liga, ele olha pelo retrovisor várias vezes, né, pra sair com o carro, pra dar ré, até tomar a iniciativa pra sair com o carro da vaga. Quando ela viu o momento que ele tá distraído, olhando pro lado, pelo retrovisor, pra ver se alguém viu, ela pegou o spray de pimenta que tava na bolsa dela, que o avô dela tinha dado pra ela um tempo atrás, e ela sempre andou com esse spray de pimenta pra cima e pra baixo. Ela usou o spray de pimenta e no momento ela se jogou do carro. Ela nervosa, ela pegou o telefone que caiu, né, e saiu correndo pra dentro do condomínio da avó dela, onde a tia dela mora, a avó dela.
4: Como você disse, Meli, as imagens de câmeras de segurança registraram o momento em que essa vítima, né, ela sai do banco, salta do banco do carona desse veículo. Ainda segundo a família, pessoas que estavam ali na rua tentaram parar o carro na esquina, mas ele acelerou e fugiu, levando a bolsa e outros pertences dessa adolescente. Ela teve aí leves ferimentos no joelho e também na cabeça por conta dessa queda. A delegada Muriel Menezes, da delegacia do Meier, né, ela deu orientações de como crianças e adolescentes podem evitar esse tipo de contato com possíveis sequestradores. Vamos ouvir.
6: A Polícia Civil continua nas investigações, mas é muito importante que a gente tenha informações que qualquer um possa auxiliar nas investigações. Então, qualquer um que tenha identificação do veículo ou qualquer informação que possa auxiliar a captura do autor do fato, pode procurar qualquer delegacia mais próxima ou então um disque denúncia que garanta o anonimato. Então é muito importante também esse alerta para crianças e adolescentes também não se aproximarem de veículos desconhecidos para que não aconteça qualquer coisa parecida. Nós imaginamos alguma tentativa de estupro ou algum abuso nesse sentido, mas por sorte a adolescente nesse caso está salva.
4: Nós entramos em contato com a Polícia Civil, que informou que vai analisar as imagens das câmeras de segurança e também ouvir testemunhas para tentar identificar e localizar os criminosos envolvidos. Desde julho, está em vigor aí uma lei federal que permite que mulheres comprem e utilizem sprays de pimenta com base vegetal para casos de defesa pessoal. O produto não pode conter substâncias letais ou de alta toxicidade, é isso. Volto com vocês.
2: É isso, como o Meli falou, né? Fica importante essa recomendação, até que a própria delegada também fez para as crianças, né? Orientações nesse tipo de situação, nesses episódios, mas é uma coisa importante, né? Que a gente possa ver, então, que as mulheres conseguem ter esse spray, que pode ajudar em momentos assim, porque cada vez mais, enfim, a gente tá propensa a essas situações perigosas. Então é um mecanismo de defesa que é importante, que cada vez mais as pessoas têm relatado que usam, porque eu fiquei pensando quando saiu, né, e a lei foi aprovada, que talvez não tivesse uma adesão tão grande de mulheres que fizessem a compra e de fato colocassem na bolsa, mas realmente a gente vê que cada vez mais as mulheres têm feito a compra e usado, né, em situações como essa, e que bom, né, que ficou tudo bem no final dessa história, porque ela poderia ter se machucado ou poderia ter acontecido uma coisa pior se ela não conseguisse fugir ali naquele momento. Então, de fato, foi uma história que é ruim, mas pelo menos tem um final feliz, né?
1: Fernanda, muito importante também, até para as mulheres, né, que têm, né, uma arma como essa daí na mão, uma arma não letal, né, claro, ela não mata, mas você vai quase que mobilizar ali a pessoa que vai acabar se protegendo, né, porque aquilo entra no olho, realmente te segue uma ardência enorme, mas entender também o momento que você tá, né, o ambiente que você tá, em que momento você pode usar, que muitas vezes também pode acabar prejudicando, é como se fosse uma arma, né, na mão de uma pessoa e você fala, cara, não adianta, se você tem 3 motocicletas, cada uma apontada para você, se você der um tiro em um, você vai morrer com um tiro no outro, então é importante também até ter um treinamento para as mulheres saberem o momento que você vai colocar. Nesse foi perfeito, estava ela e o homem, foi o momento que ela conseguiu jogar por ali, então ele deve ter virado para o lado, né, tentado se esquivar de alguma maneira, quando ela consegue pular do carro, né, mesmo machucando ou não, mas está aí viva, bem, e nada aconteceu com ela, apesar dos ferimentos, né, que está de leve por ali, mas que conseguiu fugir das mãos desse criminoso.
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4: E olha, na abertura do jornal a gente já falava da temperatura para os próximos dias e realmente a previsão é de que continue aí com possibilidade de chuva, isso no resto da semana aqui no Rio de Janeiro, pelo menos essa é a previsão de momento, e aí tem possibilidade de pancadas de chuva de moderadas a fortes para as próximas horas. O período da madrugada também deve ser de chuva aí intensa, os ventos vão ficar de fracos a moderados, mas são episódios de chuva fraca e isolada, então deve chover em algumas regiões, e isso vai se repetindo aí ao longo dos próximos dias, mas na tarde de amanhã aí deve começar a parar um pouco de chover e o tempo deve continuar só nublado. Hoje, inclusive, a gente teve, segundo o Sistema Alerta Rio, a menor temperatura registrada nesse mês, né, no último mês todo, né, completando o mês aí de agosto, já que a gente está no início de setembro, de 13,2 graus na estação do Alto da Boa Vista, por volta de 1h da manhã. E a máxima foi registrada em São Cristóvão de 20,9 graus. Então, de fato, tá frio.
5: Precisou passar por uma cirurgia depois de ter sido baleado no focinho na Cidade Alta, em Cordovil, na zona norte do Rio. Luiz Eduardo de Castro.
6: O cão, que leva o nome de Pirata, foi levado pelos próprios moradores ao Hospital Municipal Veterinário São Francisco de Assis, em Irajá, na mesma região, onde passou pelo procedimento para retirada do projétil. Após o procedimento, Pirata foi liberado e acolhido pelas próprias pessoas que prestaram socorro, que receberam as orientações sobre os cuidados pós-operatórios. Ainda não há informações sobre a dinâmica do caso ou o autor do disparo. A Secretaria Municipal de Proteção e Defesa dos Animais registrou a ocorrência conforme o protocolo adotado pela pasta em casos de animais vítimas de disparos e maus-tratos.
4: O homem que foi preso em flagrante na Ponte Rio-Niterói já era condenado por organização criminosa, roubo a banco e latrocínio, que é roubo seguido de morte. O acusado foi cercado por agente da Polícia Federal e da Polícia Rodoviária Federal na noite de ontem, quando ele estava passando ali pela ponte. Segundo as instituições, as equipes já estavam monitorando a movimentação dele, e aí durante a abordagem ele apresentou uma identidade falsa para tentar enganar os policiais, mas eles fizeram a checagem dos dados e aí constataram que o homem era foragido e tinha dois mandados de prisão em aberto pelas justiças do Piauí e do Maranhão por crimes de roubo, porte ilegal de arma de fogo de uso restrito, organização criminosa e latrocínio. Ainda de acordo com a Polícia Federal, o acusado também tinha passagens e condenações por integrar quadrilhas especializadas em assaltos violentos a instituições bancárias, roubo de cargas e também receptação e autuação de grupos criminosos que utilizam fuzis e outros armamentos.
5: A prefeitura vai ter que devolver mais de 20 milhões de reais após o desvio de função de dinheiro destinado a hospitais do Rio. Luiz Valcir.
7: O Tribunal de Contas da União determinou que a prefeitura aqui do Rio de Janeiro devolva em 60 dias mais de 23,4 milhões de reais ao Fundo Municipal de Saúde, que foram usados de forma irregular para obras nos hospitais do Andaraí e Cardoso Fontes. As unidades foram municipalizadas em 2024, dentro do plano de reestruturação dos hospitais federais aqui do Rio de Janeiro. Segundo uma fiscalização do TCU relativa ao plano, os valores repassados pelo Ministério da Saúde ao município nesse processo têm como objetivo a manutenção das atividades administrativas e operacionais, como o pagamento de salários, aquisição de materiais de consumo e serviços de manutenção e reformas. Mas a prefeitura teria usado parte dessa quantia para a construção da emergência de trauma do Hospital do Andaraí e da emergência clínica do Hospital Cardoso Fontes, o que é contra a lei. Bom, em nota, o TCU afirmou que o orçamento deveria ser de, na verdade, que o Ministério da Saúde afirmou que não recebeu nenhuma notificação do TCU. A prefeitura aqui do Rio de Janeiro disse que até o momento também não recebeu nenhuma determinação do Tribunal.
8: Teve um tempo em que a gente parou de acreditar, mas esse tempo acabou com a coragem de uma prefeitura que tirou o celular da sala.

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7: Agora 5:31, Luiz Eduardo de Castro, vamos atualizar o trânsito.
8: Vamos, Fernando, olha só pra gente passar a informação pro nosso ouvinte primeiro, falando do arco metropolitano BR-493 Rio Magé, tá com engarrafamento bem intenso no sentido da região metropolitana, ali mais ou menos até a chegada Suruí, justamente quase no entroncamento com a BR-116 na chegada a Magé, trânsito muito intenso por lá desde a saída de Duque de Caxias. Mas já que estamos nessa região, na subida ali da Serra do Rio, hoje feriado, né? Nesse clima frio, muita gente deve ter aproveitado para subir para Petrópolis, para fazer um passeio. Na subida de manhãzinha foi tudo tranquilo, pistas liberadas desde o início do dia. Na volta é que tá mais complicado, engarrafamento desde a saída de Petrópolis nesse momento, com inclusive uma série de acidentes ali pela BR-040, pela Serra de Petrópolis, até mais ou menos a chegada ao Mirante do Cristo. E para falar sobre isso, a gente tem também um áudio aqui do nosso ouvinte Arthur, que tava descendo de Petrópolis, demorou por conta desse engarrafamento e passou informação aqui para nossa redação. Vamos ouvir.
9: Olá, boa tarde, aqui é Arthur Rezende, passando para dizer que a descida da Serra de Petrópolis, sentido Rio de Janeiro, está muito parada, parece que tem trânsito em meia pista e a gente já gastou 1 hora a mais do que o previsto aqui para poder descer a serra. O trânsito está muito ruim por aqui.
8: Bom, tem informação passada pelo nosso ouvinte, de fato, engarrafamento por lá é muito intenso desde a saída do município de Petrópolis. Linhas aqui no nosso mapa nem chegam a estar vermelhas, tá? Já estão vinho de tão lento que tá o trânsito por lá, mas pelo menos depois ali da represa do Garrão, por exemplo, ali também no Mirante do Cristo, o trânsito já dá uma melhorada, o motorista desce então para a região da Baixada Fluminense ou para a capital aqui do estado do Rio, sem maiores problemas depois dessa altura.
7: O nosso WhatsApp tá aberto sempre para quem quiser mandar mensagem, fazer como nosso ouvinte participar, 999026970.
10: CCR Via Lagos alertou o Departamento de Estradas e Rodagens do Estado do Rio ao menos 15 vezes desde 2024 sobre o risco de colapso estrutural em bueiros da RJ-124, que liga Rio Bonito à região dos lagos. As obras ainda não começaram a ser executadas. Luiz Valcir.
11: No último ofício enviado em julho, a concessionária afirma que as estruturas de drenagem estão degradadas, o que pode ocasionar o desabamento repentino do pavimento em razão do peso dos veículos, gerando aí crateras no meio da pista e um alto risco de acidente. Para a CCR, o colapso estrutural atualmente se encontra em processo ativo. As imagens anexadas ao documento de 27 páginas mostram trincas, rupturas e até desalinhamento das tubulações. As estruturas foram implantadas na década de 70. Ao longo dos 57 quilômetros de rodovia estadual, já há uma tubulação rompida há 2 anos. Ano a ano, as imagens revelam aí o agravamento da situação. próximo à Praça do Pedágio, em Rio Bonito, a concessionária alerta que há bueiros com indícios de colapso capaz de causar grandes transtornos para o tráfego de toda a rodovia, com a abertura de crateras, afundamento da pista e também alagamento e acidentes. O contrato de concessão entre a CCR Via Lagos e o governo aqui do Rio de Janeiro foi assinado em 1996, com duração de 25 anos. A alegação da empresa é de que o acordo não previa obras de requalificação de drenagem. A concessionária e o DRE chegaram aí a assinar aditivos para prorrogar o prazo para 2047, mas os documentos foram questionados no Tribunal de Contas do Estado a partir de 2022. O TCE determinou a elaboração de um estudo para modernização do contrato de concessão elaborado em conjunto por DR. A concessionária alegou que enviou o projeto para a inclusão das novas obras em abril do ano passado e até agora não houve uma análise para concluir se a prorrogação foi benéfica para os cofres do Estado. A Via Lagos é uma empresa, uma das principais rotas, né, de acesso à região dos lagos, com tráfego que se intensifica no verão e também nos feriados. O pedágio está entre os mais caros do país, com valor de R$ 18,40 em dias úteis e R$ 30,60 nos fins de semana e também feriados. Até esta terça-feira, dia 8, amanhã, a concessionária estima que 168 mil veículos circulem pela RJ 124-124 durante o feriado de Independência do Brasil. Esta segunda-feira, dia 7, foi o dia com maior movimento do intervalo, com cerca de 45 mil veículos. Em nota, o DR afirmou que monitora os trechos da rodovia estadual onde foram identificadas necessidades de intervenção no sistema de drenagem e que as obras estão entre as prioridades da modernização em análise pelo TCE. O departamento disse ainda que parte das obras emergenciais foi executada pela concessionária no ano passado e que as demais intervenções estão em avaliação. A CCR Via Lagos disse que identificou ao longo de 2024 a necessidade de intervenções pontuais em determinados trechos do sistema de drenagem. A concessionária disse que mantém interlocução permanente com os órgãos reguladores e também fiscalizadores e que adota todas as medidas necessárias à preservação da segurança dos usuários, à qualidade da infraestrutura e à adequada prestação dos serviços ao longo da RJ 124. Procurados, o Tribunal de Contas do Estado e a AGTRANSP não se posicionaram sobre esse caso.
10: Importante a gente falar que entre CCR Via Lagos, né, e Estado do Rio, pelo DER, Departamento de Estradas de Rodagem do Estado, tem uma turma que passa por ali. Sabe quem é? Sou eu, é você, somos todos nós que desembolsamos no mínimo R$ 18,40 para passar por ali num dia comum. Nós somos os mais prejudicados com toda essa briga que tem. Estamos em risco por tudo que está sendo falado por aí, depois de 15 avisos ao DR, e que nada foi feito, que nenhuma obra foi feita, que você pode ter um rompimento a qualquer momento, como já tem um rompimento de 2 anos atrás, que não foi ainda restaurado, que não foi consertado, e a gente passa e todo dia a gente corre risco quem passa por ali. A gente paga hoje R$ 30,60. Não podemos falar que é falta de dinheiro. O Luiz Valcir acabou de trazer pra gente aqui que só nesse feriadão da Independência eram esperados ali 168 mil veículos passando. Numa conta rápida por aqui de 168 mil vezes R$ 30,60, a gente chega no valor de R$ 140.800, que nós temos mais de 5 milhões de reais em um final de semana. Da gente contar 3 dias ali, fora todo mês que você tem, que as pessoas vão passando. Nem sempre tem feriado, mas final de semana é o valor que se paga, esse é um pouco mais. Mas olha quanto de dinheiro que você tem circulando, que você tem na mesa. Agora, todos esses problemas, por que não foram colocados lá em 2021? Né? Porque o contrato é de 1996, você teve 25 anos de contrato, E aí tudo se passou, nós chegamos a 2021. Foram feitos novos aditivos. Isso aí não está no aditivo? Como obrigação de você ter naquele aditivo por mais 25 anos? E aí, com todos os problemas que foram apresentados, a gente faz dessa forma, até que o TCE entrou na jogada, agora, para questionar por tudo isso. Tava correndo? Vamos nessa? Toma mais 25 anos por aí, com todos os problemas que a gente tem? Por que que não foi levantado? Por que que não se gritou ali atrás? Então agora, são mais... Vai, a gente não tem mais 25 não, a gente tem 50 anos pela frente. Pela frente não, no total, você tem mais 25 pela frente. Já tiveram 25 para trás, 50 anos para administrar por ali. A gente sabe todos os problemas. A gente sabe aonde tem um cano furado, o que que tá passando. Mesmo tendo sido feito na década de 70, já são muitos anos administrando. A gente não pode cobrar R$30,60 de quem está passando por ali e não ter solução, não ser uma estrada perfeita. Não ser ali, não pode ter um furinho, meu amigo, não pode trepidar o carro com esse valor que a gente passa. Então, realmente, a gente tem que cobrar, a gente tem que ficar em cima, realmente, de todos esses números e que seja logo restaurado, que seja feita uma reforma para que ninguém mais corra risco quando passa nessa região. Volto a falar, 5 milhões em apenas um final de semana.
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7: E olha, hoje já terceiro dia, não, quarto dia de Rock in Rio. É, a gente começou na sexta, sábado, domingo. Nossa equipe esteve lá, mesmo na chuva, no fim de semana. E hoje Maria Eduarda Vieira tá por lá. Tem Elton John, né, que é a principal atração, além de Gilberto Gil, Duda. Mas queria saber também como é que tá o clima por aí. Aqui em Botafogo não tá chovendo, mas a galera foi agasalhada, porque tá frio, né? Boa tarde pra você.
23: Oi, Fê, muito boa tarde pra você. Boa tarde também pra todo mundo que tá acompanhando o segunda edição. Felizmente, a chuva ainda não caiu por aqui. Eu digo ainda não, porque assim, o céu tá fechado. Mas, por enquanto, as capas de chuva, os casacos estão debaixo do braço. E por mais que seja um climinha mais frio por aqui no Rock in Rio, parece que até dá um calorzinho diferente, porque as pessoas já estão curtindo. Já vi muita gente fantasiada, muita gente com roupas, né? Principalmente do Elton John. Ele é a grande estrela desse quarto dia de evento. Quarto, mas não último. As pessoas já estão também naquela mistura nesse quarto dia, já tentando se despedir, mais já ansiosos para a sexta-feira, quando a gente vai ter o segundo final de semana do Rock in Rio. Mas, como você falou, além do Elton John, a gente tem outros nomes, inclusive nacionais, artistas nacionais que vão se apresentar. Então, Gilberto Gil sobe ao palco Mundo às 8h30, é o show que antecede do Elton John. Agora a gente está tendo no palco Sunset Roupa Nova e Guilherme Arantes, desse encontro então que está acontecendo aqui nesse palco, e muita gente já chegou por aqui para curtir. Por enquanto está curtindo sem chuva, mas eu até já vi, né, ontem a gente também cobriu aqui o Rock in Rio e foi um dia que choveu bastante. Já vi até algumas pessoas por aqui trabalhando para tirar algumas poças d'água para o público conseguir curtir melhor. Por enquanto, então, o clima está agradável, as pessoas não estão encontrando dificuldades. A gente conseguiu perceber também bastante policiamento. Por enquanto, a gente não recebeu também muitas críticas a isso, mas o que as pessoas falaram hoje é que estava mais travado para entrar. A fila estava mais cheia, as pessoas chegaram cedo aqui no evento. Foi só falar com vocês que eu acho que começou a chover, mas eu espero que não comece. E é mais ao longo, então, desse dia a gente vai ter todas essas apresentações acontecendo. O público já está animado. Quem acompanha a nossa live consegue ver bastante gente já passando, né, aqui por detrás de mim para curtir, então, esse dia que promete ser inesquecível. Elton John é um artista que já brincou um pouquinho com a aposentadoria. Muita gente veio curtir, inclusive ele, mas as pessoas também têm exaltado bastante a diversidade de ritmos no evento, falando como é importante celebrar a música como um todo, diversos gêneros musicais, e é bom isso, a gente ver pessoas de diferentes idades falando e curtindo sobre o evento, pessoal.
10: Muito bem, Duda. E você está aí num dia maravilhoso, dia de Elton John, né, que você vai ter, claro, né, uma turma um pouco de mais idade, como eu, 40 mais, mas vai ter uma garotada também. Quando você disse dessa mistura de público, é legal que atrás de você, né, para quem está acompanhando a gente no YouTube, tem uma data aí, ó, de 1985. Né? Nessa data aí, Duda nem existia, meu amigo. Então, foi o primeiro Rock in Rio lá atrás, eu tinha 2 anos, não fui, é claro, mas muita gente conta, né, que aquela lama que teve em 1985, pessoas perderam, né, muitos tênis por ali, atochavam o pé na lama, quando tiravam já não tinha mais. E dessa vez também tem uma pessoa também que perdeu um sapato por aí, uma sandália, né, que até viralizou, né, ela procurando, pedindo ajuda para ver se volta. Mas enfim, é um Rock in Rio. É, que tem sido, né, um Rock in Rio tranquilo, claro que você tem aquele perrengue para chegar, para sair ali da região, mas bem ou mal, tá rolando, tá indo bem, e legal, roupa nova nesse momento, como você disse, Dura, então para quem curte essa mistura de ritmo, realmente é legal, né, que teve Luísa Sons agora, de repente roupa nova, e aí você vai girando. Uma outra coisa, os brinquedos, roda gigante tá funcionando, porque acabou ficando parado por conta da chuva, né, tirolesa também, ontem não funcionou, né?
23: Por enquanto estão funcionando sim, Mary. A gente tinha até conversado já com toda a organização do evento, justamente porque ontem foi uma medida preventiva por conta da quantidade de chuva que teve. Aqui a gente está funcionando, mas eu sinto as filas estão maiores. Pelo que eu vi, os brinquedos estão tentando funcionar, mas de uma forma mais lenta por enquanto, mas ao mesmo tempo as pessoas estão tentando garantir já o horário, porque a gente não sabe, né, se vai chover, a quantidade ou a partir de que horas. Por enquanto, então, estão funcionando, as pessoas estão conseguindo curtir sim por aqui.
10: Boa, Duda, tenta aí, vai na tirolesa. 2 anos atrás eu consegui, né, passei ali pelo palco, agora não me lembro de quem que era o show ali naquele momento, mas inesquecível, você guarda, realmente você dá aquele voo ali em cima dessa plateia, daí tem uma energia muito legal. Se você conseguir, faça isso, filme, que a gente coloca aqui no nosso Band News Rio, não só no nosso programa Segunda Edição, como nas nossas redes sociais também por aqui. Cristiano Pim vai adorar, faça isso, é pra agradar o chefe.
23: Eu adoro o tirolesa, eu não perco oportunidade de nenhuma. Eu falei para a Fernanda Caldas que eu ia na tirolesa e vou filmar. Se der certo, se a fila colaborar, vou filmar e todo mundo da Bandinos FM vai ver depois.
7: É isso, vai ficar bom. Uma galera que não pôde aproveitar, né, o Rock in Rio vai conseguir pelo menos aproveitar no vídeo da Duda. Então a Duda vai curtir por lá e a gente no terceira edição também volta com a Maria Eduarda. Já vai ter começado aí mais shows, vai trazendo os principais destaques do Rock in Rio.
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0: acusado de furtar cerca de 50 quilos de uma tubulação de cobre em Mesquita, confessou o crime, Luiz Valci.
1: É isso, ele foi preso ontem, domingo, por agentes do programa Segurança Presente. Segundo a Secretaria de Estado de Polícia Militar, o homem preso e um comparsa chegaram ali a atravessar a linha férrea por uma passarela para fugir a pé e arremessaram uma mochila para dentro da área do sistema ferroviário. O segundo criminoso conseguiu fugir, a mochila foi apreendida pelos agentes, assim como o material furtado, o preso vai responder na verdade, pelo crime de furto. Esse caso, então, aconteceu no domingo ontem, dia 7.
2: Uma adolescente de 17 anos foi conduzida à delegacia ao ser flagrada com 22 peças de picanha furtadas. Luiz Eduardo de Castro.
3: Ela foi conduzida por agente do Segurança Presente após furtar os itens em um supermercado em Nova Iguaçu, na Baixada Fluminense. Além das carnes, ela também estava com um pote de creme de avelã e duas embalagens de talco infantil, totalizando 25 itens recuperados, avaliados em quase R$3.000. Neste domingo, a equipe policial estava em patrulhamento na região, quando foi informada pelo fiscal do estabelecimento sobre o furto. A suspeita foi abordada na Avenida Marechal Floriano Peixoto. O caso foi registrado na delegacia de Nova Iguaçu como ato infracional análogo ao crime de furto. A adolescente foi liberada e entregue ao responsável legal.
0: E após denúncias da Band News FM, a 7 Rio vai desligar e fazer uma manutenção de um equipamento de fiscalização eletrônica que, segundo os nossos ouvintes, estava descalibrado. O radar fica na rua Clotilde Guimarães, aqui em Botafogo, na Zona Sul. E aí o órgão disse que todas as multas que foram registradas, né, durante esse período em que estava com esse problema, serão descartadas e que o equipamento só vai voltar a operar agora depois da realização de uma nova aferição pelo Inmetro. E o Flávio Amêndola hoje está com a gente aqui, segunda-feira. E essa semana, Márcio Melli, é semana movimentada, viu? Ontem o Botafogo ajudou o meu Flamengo. E aí, é isso, né? Agora segue o líder.
2: Segue o líder, mas esquece o Campeonato Brasileiro. Vamos pra competição internacional.
0: É pra você tá melhor, viu?
2: Isso, deixa pra lá, brasileiro não conta.
0: Flávio, tudo bem, gente? Semana de muitos cariocas em campo, mas em competições diversas, né?
4: Exatamente, competições diferentes. Boa tarde, boa noite pra todo mundo que tá acompanhando a gente, nossos ouvintes também. A gente só não vai ter o Botafogo em campo, né? Durante essa semana, o Botafogo só vai voltar a jogar no próximo sábado contra o Red Bull Bragantino no Nilton Santos. Mas a gente tem Flamengo pela Libertadores, Fluminense pela Libertadores e o Vasco pela Copa Sul-Americana amanhã. Fluminense e Vasco já vão entrar em campo. Fluminense recebe o Platense, equipe da Argentina, aqui no Rio de Janeiro, enquanto o Vasco já embarcou, inclusive, para a Colômbia, onde vai enfrentar a equipe do Santa Fé. O jogo vai ser no El Campín para o Vasco, um jogo fora de casa, complicado, 2.600 metros de altitude. E a tendência é que o Pedro Emanuel ele mande a campo um time alternativo. Ele falou na entrevista coletiva depois do clássico contra o Fluminense que tem muitos jogadores que estão no limite. Então, ele não vai ter a base principal do time. O Andrés Gomes, por exemplo, não vai viajar, não viajou. O Adson também não viajou. O Robert Renan é outro que pode ser poupado. Ele citou também o Paulo Henrique. Então, são alguns jogadores do Vasco que não vão para esse jogo. Mas, é claro, a gente sabe que o Vasco, pelo menos na Copa Sul-Americana, nessa temporada, tem ido bem mesmo com times alternativos. Então, quem sabe, não pode voltar lá da Colômbia com pelo menos um empate para decidir aqui em São Januário. E aqui no Rio de Janeiro, amanhã, nesse mesmo horário, 7 da noite, é a vez do Fluminense enfrentar o Platense. Fluminense que teve uma certa dificuldade na fase de grupos, mas avançou. Depois, nas oitavas, reencontrou o Rivadavia, curiosamente uma outra equipe argentina, e também passou com uma certa dificuldade, mas o que importa é que está nas quartas de final. Pro jogo de amanhã, o técnico Marcão, que tá invicto desde que reassumiu o Fluminense, vamos colocar assim, tem reforços importantes para esse jogo. O Hércules e o Thiago Silva, que não participaram do clássico contra o Vasco, estão de volta e muito provavelmente vão começar esse jogo. Expectativa, inclusive, de casa cheia no Maracanã, apesar do horário. A gente sabe que esse horário de 7 horas não é tão fácil para chegar no Maracanã assim, é muita gente saindo de trabalho, mas a tendência é que pelo menos 40 mil tricolores estejam no Maracanã, animados e confiantes, principalmente por conta da vitória diante do Vasco no último domingo. E aí, na quinta-feira, é a vez do Flamengo. O Flamengo vai enfrentar a equipe do Independiente Del Valle. O jogo vai ser também na altitude, mais de 2.800 metros de altitude. O jogo primeiro vai ser lá em Quito, no Equador, onde o Flamengo já está embarcando agora. O voo do Flamengo saiu às 4 da tarde lá do Pará. O Flamengo foi direto, nem retornou aqui ao Rio de Janeiro. E esse grupo que foi para lá ganhou um reforço. O Plata, ele desembarcou nessa madrugada lá em Belém e já
0: tinha
4: se juntou.
0: Perdido um pouquinho, né, na volta?
4: A rota dele teve um desvio para Dubai, só para Dubai, assim. Deve estar com alguns problemas também financeiros do Plata, né? Provavelmente.
0: É difícil.
4: Porque o homem tá vivendo. O homem tá vivendo. E a gente então não sabe se o Plata vai ser reintegrado de fato ou se o Flamengo vai buscar um outro clube para ele, porque essa questão incomodou muito os dirigentes, o fato dele não ter voltado antes do jogo contra o Remo. Mas é o único reforço do Flamengo para esse jogo. Já tinha na viagem o Vitão e o De La Cruz, que se recuperaram das lesões também. Mas o Everton Cebolinha foi liberado para voltar ao Rio de Janeiro. Inclusive, a informação que a gente tem é que o Cebolinha não joga mais com a camisa do Flamengo. Ele está se transferindo para o futebol da Rússia, muito provavelmente o Krasnodar. E também o Lohan. O Lohan já é um caso que a gente já está acompanhando desde o início da temporada. Voltou para jogar pela base. Então, o Lohan também sendo preterido aí pelo técnico Leonardo Jardim.
0: É isso. Então, que seja uma semana abençoada aí para os cariocas.
2: Não, que o Vasco saia, meu amigo, para focar no brasileiro, senão a chance de cair é enorme. O Flávio trouxe aqui, o Vasco não tem time para disputar 3 competições, né? Claro que a gente quer um título, claro que a gente quer o Vasco levantando um caneco, que não acontece há muito tempo, mas realmente você...
0: Melhor ficar com a Copa do Brasil só, além do brasileiro,
2: Copa,
0: né?
2: Copa do Brasil e brasileiro, vamos nessa, né? Realmente a Sul-Americana não dá pro meu Vasco, não.
4: Não, essa viagem agora, o Vasco foi sem 5, foi sem o Cuesta, sem Thiago Mendes, Andrés Gomes, Adson e Colídio, que são considerados titulares, né?
2: Sim.
4: Então eu acho que isso tem muito a ver também com a rodada do final de semana do Brasileirão que o Vasco vai ter pela frente. Vasco que ainda tem um jogo a menos. Isso é bem interessante na tabela de classificação. Se o Vasco ganha esse jogo a menos, o Vasco sai do Z4. Mas o problema tá sendo ganhar, né?
2: Contra quem é?
4: Aí você me pegou.
2: Tem que lembrar, né?
4: Tem que lembrar, deixa eu dar uma olhada aqui.
2: Mas provavelmente deve ser um time difícil aí pra gente. Não passou pelo Fluminense. Então que deveria. Nosso eterno freguês aí, a gente acabou caindo para eles e continuamos ali na zona de rebaixamento. Muito ruim. Enquanto você chegou no topo, né, Fernanda?
0: Tô bem. Tô confortável. Podia acabar assim.
2: Amanhã o campeonato brasileiro.
0: Mas vamos ver, né? Os próximos capítulos. Vambora?
2: Vambora.
4: Chapecoense.
2: Aí, Chapecoense dá. Chapecoense dá pra gente
4: Chapecoense
2: sonhar.
4: Ganhou o Corinthians ontem.
2: Não fala isso.
4: De
2: não.
4: Fernando Diniz, inclusive.
0: É complicado, viu?
2: Vambora.
0: Vambora. Até amanhã. Valeu. Tchau, tchau.
4: Valeu, tchau, tchau, gente.
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2: 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O mandatário também falou sobre o desmatamento. Ainda em julho, a Casa Branca impôs novas tarifas ao Brasil em função do suposto aumento da derrubada ilegal de árvores. No pronunciamento, Lula reforçou que o país é exemplo no combate ao desmatamento.
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0: O candidato à presidência pelo PL, Flávio Bolsonaro, critica o presidente Lula e também o ministro Alexandre de Moraes. Em um discurso durante um ato na Avenida Paulista, em São Paulo, o senador atacou as escolhas do atual mandatário e também o magistrado. Flávio chamou Moraes de laranja podre da corte e puxou um coro contra o ministro e o presidente.
3: Fora Lula! Fora Moraes! Fora Lula! Fora Moraes! Eu vou trabalhar, pessoal, para resgatar a credibilidade do judiciário brasileiro. Nós temos que proteger o STF de Alexandre de Moraes. Aquela laranja podre não pode contaminar toda a corte. O Supremo não é Alexandre de Moraes. O judiciário não é Alexandre de Moraes. A magistratura não é Alexandre de Moraes.
2: O prefeito de São Paulo, Ricardo Nunes, produz camisetas com mensagens de apoio ao ministro André Mendonça do Supremo Tribunal Federal. Segundo o Globo, os itens foram feitos sob encomenda para um ato de campanha a favor do senador Flávio Bolsonaro. Nunes disse ao jornal que iria levar 10 unidades das camisetas impressas ao evento, mas não confirmou se apareceria vestindo alguma delas. Em um dos modelos está estampada a frase: "O povo brasileiro de bem está com André Mendonça, oramos por você." Outro exibe apenas a hashtag Força Mendonça.
0: E os atos na Avenida Paulista também terminaram em confusão quando a Polícia Militar de São Paulo utilizou bombas de gás lacrimogêneo para conter um grupo de manifestantes de esquerda que tentava acessar uma das principais avenidas da capital paulista. O local estava com uma grande concentração de bolsonaristas para o evento do candidato à presidência Flávio Bolsonaro, e a gente ouviu a declaração dele há pouco. Segundo relatos de pessoas que estavam presentes, esse grupo da esquerda levava faixas contra o governador Tarcísio de Freitas e tentava acessar a Avenida Paulista. A PM bloqueava o acesso e impediu a entrada dos manifestantes com bombas de gás lacrimogêneo. A corporação informou em nota que um grupo tentou invadir o espaço destinado a outro grupo antagônico no momento em que a PM e a GCM intervieram.
2: Os demais candidatos também realizam atos em todo o país. Durante o 7 de setembro, Augusto Cury, do Avante, participou de uma caminhada em Copacabana, no Rio de Janeiro, pela manhã de hoje. Em discurso em um trio elétrico, ele afirmou que o Brasil não aguenta mais ser capturado por apenas duas famílias.
4: 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O Brasil não pertence a duas famílias. 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
0: Ronaldo Caiado, do PSD, acompanhou também pela manhã um desfile cívico em Goiânia, capital de Goiás, estado que ele governou por dois mandatos. Em declaração a apoiadores, disse que Lula não tem autoridade moral para falar de patriotismo ou soberania.
5: Os órgãos institucionais estão todos desmoralizados e envolvidos em corrupção, entre eles o próprio presidente com seu próprio filho. É algo que as pessoas precisam de medir para poder falar essa palavra. Nós aqui em Goiás podemos falar. Aqui tem plena independência. Aqui em Goiás pode comemorar o dia da independência. O presidente Lula, ele pelo contrário, ele devolveu o Brasil ao crime. Ele devolveu o Brasil à corrupção. Ele devolveu o Brasil ao maltrato às pessoas. Ele hoje não tem autoridade moral para falar nem de patriotismo, muito menos de soberania.
2: Renan Santos, do Missão, compareceu a uma manifestação em São Paulo contra o Supremo Tribunal Federal. No ato, próximo ao Parque do Ibirapuera, o candidato criticou o Supremo e cobrou a ministra Carmen Lúcia para que dê voto favorável à investigação de Alexandre de Moraes.
6: Eu quero pela justiça, eu quero que a ministra faça o correto. Apenas isso. Eu quero que tudo venha à tona. Eu quero que o Brasil saiba quem se corrompeu e quem se vendeu. Eu quero que o superpoder do Alexandre de Moraes deixe de existir. Eu quero que os ministros da Suprema Corte defendam o que ainda resta nessa Constituição. Vamos cobrar ela, assim como cobraremos a todos. Esse é o nosso papel.
0: Já o governador de São Paulo, Tarcísio de Freitas, participou de um culto ao lado de Flávio Bolsonaro. Ele esteve junto do filho 01 de Jair Bolsonaro na Igreja Mundial do Poder de Deus, que fica no Brás, região central da capital paulista. Por conta dessa agenda, Tarcísio deixou de ir ao desfile cívico-militar de 7 de setembro, realizado tradicionalmente no sambódromo do Anhembi. O vice-governador Felício Ramute, do MDB, representou o Palácio dos Bandeirantes no evento. Em uma oração aos presentes, Flávio Bolsonaro apelou a Deus e pediu que o senhor venha com a sua espada da justiça na Praça dos Três Poderes, em Brasília. Tarcísio também, em outro discurso, citou alguns versículos e evocou personagens bíblicos que resistiram a provocações na história.
2: O Partido Alternativa para a Alemanha, de extrema-direita, conquista uma vitória histórica na eleição regional no país. Ontem, o pleito na região da Saxônia-Anhalt, no leste do país, terminou com vitória do AfD. Na prática, o resultado significa que, pela primeira vez desde o fim da Segunda Guerra Mundial, a extrema-direita pode assumir um governo local. Com 44% dos votos, o partido vai tentar formar maioria no parlamento para indicar o ministro-presidente, o que é equivalente a um governador aqui no Brasil. As demais forças políticas, no entanto, demonstram resistência a uma coalizão. Em reação ao resultado, o chanceler da Alemanha, Friedrich Merz, do União Democrata Cristã, afirmou que está profundamente chocado com a vitória da extrema-direita.
0: Agora 7:12, 7:12, a gente vai voltar a falar sobre os tradicionais desfiles cívicos militares do dia 7 de setembro. Falamos sobre o realizado em Brasília, em São Paulo, outras agendas de candidato, mas vamos exatamente à capital do país, onde é realizado o principal ato desse tipo, tradicionalmente na mesma data de cada ano, no dia 7 de setembro, evento na capital que contou com a presença do atual presidente candidato à reeleição, Luiz Inácio Lula da Silva, do PT. O Leandro Aslan está conosco diretamente de Brasília para contar como é que foi essa agenda do presidente e também como foi o evento realizado aí na capital do país, um dos principais do Brasil. Boa noite para você, seja bem-vindo, Leandro.
7: Boa noite, Lucas. Boa noite, Isabela, também. Exatamente, tivemos na manhã de hoje o tradicional desfile que ocorre aqui na capital federal, na Esplanada dos Ministérios, que teve como tema a soberania, né, a força que une o Brasil, na questão que vem sendo abordada pelo governo, pelo presidente Lula, inclusive foi reforçada, como vimos no começo do jornal, durante o pronunciamento oficial divulgado no dia de ontem, né? Portanto, tivemos hoje a participação dos chefes também durante o desfile dos três poderes, né? O presidente Luiz Inácio Lula da Silva, que chegou acompanhado da primeira-dama, Janja da Silva, o vice-presidente, o Geraldo Alckmin, também chegou acompanhado da mulher, Lu Alckmin, entre outros ministros do governo que estiveram presentes durante o desfile. E o presidente do Supremo Tribunal Federal, Edson Fachin, né, que foi visto, inclusive, acenando com os demais chefes dos outros poderes, né, inclusive cumprimentando o Davi Alcolumbre, que é o presidente do Senado, que tem sido, inclusive, alvo de pressão dentro do Senado pela oposição para que autorize o processo de impeachment do ministro Alexandre de Moraes. E também esteve presente no desfile de hoje o presidente da Câmara dos Deputados, o deputado Hugo Mota. A cerimônia, portanto, contou com cerca de 4 mil participantes, né, entre convidados ali, pessoas da cúpula do governo, né, participaram, portanto, escolas do Distrito Federal, nem todas elas militares, né, como é comum aqui no desfile em Brasília. As tropas, né, desfilaram também, tanto da Polícia Militar, Corpo de Bombeiro, né, as Forças Armadas também. Inclusive, o que chamou atenção no desfile deste ano foi a implementação de incorporação tecnológica, viu? No carro do Exército, por exemplo, um robô humanoide desfilou ali com o uniforme do Exército, né, pelo próprio carro da Força Armada e prestou continência ao presidente Lula. E no bloco da Marinha tivemos também drones que foram usados na passagem pela avenida entre os carros e barcos, né? Portanto, a tradicional pirâmide humana também é um dos momentos aguardados, bem como os aviões, né, militares que cruzam os céus de Brasília fazendo manobras que chamam bastante atenção e levam principalmente o público ao delírio. Portanto, foi um desfile bem técnico, né, em caráter institucional, podemos dizer assim, já que não tivemos distribuição de brindes como no ano passado, né, bonés, camisas foram distribuídas, até porque estamos em ano eleitoral e essas questões são vedadas, bem como discursos político-eleitorais que não tivemos também na edição deste ano, que segundo o próprio governo contou com aproximadamente 70 mil presentes. Volto com vocês.
2: Ô Leandro, só vou te colocar numa saia justa aqui rapidinho, hein? A gente está acompanhando com imagens a transmissão também do que foi o desfile de 7 de setembro na capital federal. A gente consegue ver ali no local em que foi montado para as autoridades. Tem presidente Lula, a primeira-dama Janja, ao lado dele Geraldo Alckmin, a esposa Lu Alckmin, também Hugo Mota, presidente da Câmara, com a esposa. E aí a gente tem do outro lado Davi Alcolumbre, o presidente do Congresso, e ele não está acompanhado da esposa, da Liana. E eu queria saber se a gente tem alguma informação aí de bastidores, se a Liana tinha outro compromisso, se não quis comparecer mesmo, porque só para trazer para o contexto do nosso ouvinte, vazaram aquelas mensagens que a gente já trouxe aqui no É da Coisa entre Daniel Vorcaro e Fábio Faria, ex-ministro de Bolsonaro, em que o Daniel Vorcaro pergunta: me diz aí, quem é que tá confirmado, só para ter uma ideia de número? E o Fábio Faria responde: Davi e Pacheco. E pergunta se as suíças vão estar lá. Se estaria Davi Alcolumbre em uma crise matrimonial? Se fala sobre algo em Brasília?
7: Olha, essa saia justa é boa, viu, Isabela? Mas, assim, a própria presença de autoridades não era 100% confirmada até pouco tempo antes do desfile, né? No ano passado, por exemplo, não tivemos nenhum representante do Supremo Tribunal Federal, né? Nenhum dos ministros esteve presente, isso, claro, em meio ao julgamento, né, que culminou na condenação do ex-presidente Jair Bolsonaro, né? Ou seja, muitos deles afirmam, né, confirmam ali a presença, mas quando chega no dia acabam justificando a ausência, né? Eu não sei se esse seria o motivo ou algum outro bastidor ali não oficial para a ausência das respectivas esposas.
2: Não, só tô colocando fogo aqui na situação para trazer a informação para o nosso ouvinte. Obrigado, Leandro Aislan. Mas a gente tem uma presença importante, né? O Leandro falou no início aqui da entrada dele sobre essa presença dos presidentes dos diferentes poderes do país nesse momento de crise no STF, numa tentativa de Lula de aproximação do Congresso. A gente tinha até poucos meses um presidente da República completamente sem relações com o presidente do Congresso, depois que o AGU foi rejeitado pelo Congresso como possível nome para o Supremo Tribunal Federal. E agora, em véspera de eleição, aí sim, a gente teve a reunião de todos eles. Essa é uma imagem muito importante para o presidente Lula como campanha, para mostrar uma união e também que a conversa existe entre os poderes e que essa aliança continua também em um próximo possível mandato. Mas a gente vai trocar de trilha aqui agora.
0: Porque a Quest acaba de divulgar, Isa, uma nova pesquisa de intenção de voto para a disputa da presidência. Acaba de divulgar às 6h19, porque há pouco eu citei que já tinha passado das 7. Ainda são 6h19, horário de Brasília. Vamos aos números, os mais importantes dessa pesquisa que, repito, tá quentinha, acabou de sair da Quest. Primeiro turno, Lula do PT tem 36% das intenções de voto. Como comparação, na última pesquisa, do dia 2 de setembro, há uma semana exatamente, o presidente tinha 37%, oscilou dentro da margem de erro. Flávio Bolsonaro, do PL, permaneceu com os mesmos 29% na semana passada e na pesquisa de agora há pouco. Augusto Cury, do Avante, tem agora 8%. Na última pesquisa, o número era de 10%. Renan Santos, candidato do Missão, ficou estável, 3% nas duas. Ronaldo Caiado, do PSD, subiu para 3%. Era apenas 1% na semana passada. Romeu Zema, do Novo, oscilou para cima, de 1% para 2%. Dois nessa pesquisa de hoje, de agora a pouco. Samara Martins, da Unidade Popular, permaneceu com o mesmo 1%. Os demais candidatos não pontuaram. 8% decidiram votar ou demonstrar um interesse inicialmente na pesquisa em votar em branco, nulo ou em nenhum dos candidatos citados. Indecisos somam outros 10%. Quest entrevistou 2.004 pessoas de 16 anos ou mais em todo o país entre os dias 3 e 6 de setembro. A margem de erro é de 2 pontos percentuais para mais ou para menos, nível de confiança de 95%. Ou seja, ninguém oscilou ou cresceu, caiu fora da margem de erro. A principal diferença, né? A gente trouxe aqui a queda do Augusto Cury do Avante de 8%, agora antes era 10%, mas também dentro da margem de erro, ou seja, oscilou para baixo dentro da margem de erro. Nível de confiança 95%, pesquisa registrada no Tribunal Superior Eleitoral sobre o número BR-01720/2026.
2: O presidente Lula do PT e o senador Flávio Bolsonaro do PL aparecem numericamente empatados no segundo turno com 41% nessa pesquisa da Genial Quest. O levantamento divulgado hoje aponta a oscilação para baixo de 1 ponto percentual do candidato petista, enquanto o filho do ex-presidente Jair Bolsonaro manteve as intenções de voto já colhidas na pesquisa anterior do Instituto em 2 de setembro. E tem outro cenário, hein? Lula contra Ronaldo Caiado. Lula 41%, tinha 42% na semana passada. Ronaldo Caiado 38%, tinha 37% na semana passada. No cenário Lula contra Augusto Cury, Lula 39%, tinha 40% na semana passada. Augusto Cury 35%, tinha 34%. Na disputa Lula e Renan Santos, Lula com 42%, tinha 43% na semana passada. Renan Santos tem 37%, teve 36% na semana passada. Lula contra Romeu Zema, Lula 44%, mesmo os 44% que tinha em 2 de setembro, Zema também se manteve com 33%. Então a gente continua com a situação muito parecida com o que o Lucas trouxe do primeiro turno, tanto para Lula como para Flávio Bolsonaro, uma oscilação muito pequena dentro da margem de erro na Genial Quest dessa semana.

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6:26, muito boa noite, eu, Luiz Valci, te acompanho nesse noticiário local com muita informação e serviço para você ficar muito bem informado aqui na Band News FM em 90.3. E uma nova estrutura de segurança para grandes eventos é utilizada pelo governo do Rio de Janeiro durante o segundo dia do Rock in Rio, que aconteceu no sábado, dia 5. Criada em maio, a Coordenadoria de Operações com Aeronaves Não Tripuladas da Polícia Civil passou a integrar o esquema montado para monitorar a cidade do rock e o entorno do festival com o uso de drones. A unidade especializada realiza o acompanhamento aéreo em tempo real e amplia a capacidade das forças de segurança para identificar movimentações suspeitas e também agir diante de possíveis ocorrências. A operação reúne Polícia Civil, Polícia Militar, Corpo de Bombeiros e outros órgãos estaduais em diferentes frentes. Entre os alvos de monitoramento estão voos não autorizados de drones, comércio de produtos piratas, tráfico de drogas e venda de ingressos falsificados nas proximidades do festival.

0: estado de independência aqui no Rio de Janeiro.
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0: E o final desta segunda-feira tem previsão de chuva fraca e pontos isolados. O céu vai permanecer nublado a encoberto ao longo do dia de hoje. Ventos úmidos do oceano influenciaram o tempo, deixando o céu nublado a encoberto com registro de chuva fraca. Os ventos variaram de fracos a moderados, chegando a quase 52 km por hora. Hoje a máxima foi de 24 graus e a mínima foi de 15. Terça-feira, amanhã, a máxima será de 25 graus, 6 horas 28 minutos.
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999-026970, esse é o nosso WhatsApp, seu canal direto com a redação da Band News FM, Luiz Eduardo de Castro, hoje no nosso WhatsApp, de olho nas suas mensagens, de olho também na movimentação do trânsito nesse feriado.

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2: Agora são 6:30 no horário de Brasília. Seguimos juntos, sintonizados aqui na Band News FM. No É da Coisa de hoje, o presidente do STF, Luiz Edson Fachin, deve se manifestar até sexta-feira, após André Mendonça liberar para avaliação da corte o caso envolvendo Alexandre de Moraes e Daniel Vorcaro. Ainda ontem, Mendonça autorizou que o caso envolvendo as trocas de mensagens entre o ministro e o dono do Master seja pautado. Agora, cabe a Fachin avaliar se o caso será julgado no plenário e qual vai ser esse formato. Se em sessão aberta ou fechada. Daqui a pouquinho a gente traz mais detalhes sobre o caso.
3: Enquanto isso, a gente segue girando os principais destaques desta segunda-feira. O portal ICL Notícias atende a uma decisão da Justiça Eleitoral Mineira e retira do ar reportagens que tratavam da relação do deputado federal Nicolas Ferreira com o citado há pouco dono do Banco Master, Daniel Vorcaro. Já a gente vai trazer mais informações direto de Belo Horizonte com o Matheus Hermógenes, trazendo exatamente um pouco mais sobre essa decisão da Justiça Eleitoral, que tem tratado nesse momento em que as regras eleitorais já estão em vigor, de atender alguns pedidos das campanhas para direitos de resposta, retiragens ou retirada de reportagens do ar nos próximos dias. Dessa vez, há uma reportagem do portal ICL Notícias sobre uma relação de Nicolas Ferreira com Daniel Vorcaro. Matheus Hermógenes.
4: O ICL Notícias cumpre a determinação da Justiça Eleitoral de Minas e retira do ar conteúdos que relacionam o deputado federal Nicolas Ferreira, do PL, e o dono do Banco Master, Daniel Vorcaro. A decisão liminar atende parcialmente a um pedido de direito de resposta do parlamentar, candidato à reeleição. No despacho, o magistrado afirma que ouviu atentamente o áudio presente na reportagem e conclui que não há momento em que Nicolas se refere ao banqueiro como lindão. Em nota, o portal repudiou a decisão e a chamou de censura.
2: O deputado federal Nicolas Ferreira tenta explicar as conversas mantidas com Daniel Vorcaro em Belo Horizonte. O parlamentar participou de uma agenda e falou sobre o episódio. Ele afirmou que não é possível tratar todos os casos de conversas com banqueiro da mesma forma. Segundo Nicolas, a relação dele com o dono do Master, assim como a de Flávio com Vorcaro, é diferente daquela envolvendo o ministro Alexandre de Moraes e o Nicolas, que esteve também aqui na cidade de São Paulo, na capital paulista, no ato promovido por Flávio Bolsonaro, também com Tarcísio de Freitas, com a presença do prefeito da cidade de São Paulo. E ele voltou a falar sobre o caso Master, que estava sendo questionado sobre essa relação, sobre a troca de mensagens. Mas quem deveria mesmo responder essas perguntas seria, então, Andrei Rodrigues, o diretor da Polícia Federal, o procurador-geral da República, Paulo Gonet, e o ministro Alexandre de Moraes. Ele saiu pela tangente, disse que não tinha nada de errado na conversa dele, que foi apenas uma mensagem trocada.
3: O ministro Alexandre de Moraes se declara impedido de votar em um recurso de pedido de liberdade para o ex-presidente Jair Bolsonaro, decisão que foi comunicada pelo magistrado nesta manhã. Alexandre de Moraes explicou que é o relator do inquérito que resultou na condenação e na prisão do ex-presidente, por isso não vai participar da análise do recurso. Por enquanto, o julgamento na primeira turma do STF está 2-0 contra o recurso. A relatora Carmen Lúcia votou contra o habeas corpus e foi seguida depois por Cristiano Zanin. Falta agora a manifestação de Flávio Dino, que tem até o dia 14 de setembro, para se posicionar.
2: Agora, 6:33, o ministro André Mendonça libera para avaliação do Supremo Tribunal Federal o caso sobre as trocas de mensagens entre o ministro Alexandre de Moraes e o dono do Master, Daniel Vorcaro. Agora, gente, cabe ao presidente do STF, tá na mão de Luiz Edson Fachin avaliar se esse caso vai ser julgado no plenário, como vai ser essa sessão. Há também a possibilidade de o ministro decidir de forma individual, se abre ou se vai arquivar esse processo. Para a gente entender um pouco melhor, vamos acionar nossa reportagem direto de Brasília, com Afonso Marangoni.
5: Pois é, olá a todos que nos acompanham. O ministro do Supremo Tribunal Federal, André Mendonça, liberou para o plenário da corte o relatório da Polícia Federal que aponta, né, uma suposta relação entre o ministro Alexandre de Moraes e o banqueiro Daniel Forcaro. Então agora isso pode ser analisado pelo plenário, mas a palavra final cabe ao presidente da corte, Edson Fachin. Ele vai decidir em primeiro momento se isso cabe mesmo ser analisado pelos outros ministros e se sim, se vai ser uma sessão aberta, televisionada ou se vai ser uma sessão fechada. Agora existem outros caminhos que Edson Fachin pode decidir, por exemplo, chamar, né, os ministros para uma conversa informal e ali ter algum tipo de definição, a exemplo do que já aconteceu com o ministro Dias Toffoli, quando também ele estava sendo pressionado, né, a deixar a relatoria do caso do Banco Master, o que acabou até acontecendo. Este relatório, né, da Polícia Federal aponta uma troca de mensagens, né, entre Daniel Forcaro e o ministro Alexandre de Moraes. E tem também outro caso que o Supremo precisa também resolver, que é um pedido de Alexandre de Moraes para se investigar aí no caso André Mendonça. E isso foi colocado inicialmente no âmbito ali do inquérito das fake news, que tramita há 7 anos aqui no Supremo, mas depois o Edson Fachin retirou de lá e levou para a competência da presidência da corte. Então também cabe a ele decidir se vai dar algum encaminhamento a isso ou não. O primeiro momento, a primeira fase, está neste prazo de 5 dias úteis que foi determinado pelo ministro nos dois casos. Então vai terminar no fim desta semana, talvez no início da semana que vem o Fachin já tome alguma decisão, porque esses prazos já vão ter sido então respeitados, né? Vamos ver como é que vai definir o Supremo Tribunal Federal em relação a essa situação. Qualquer novidade a gente volta.
2: Valeu, Afonso Marangoni, o homem que mais trabalhou em Brasília nesse 7 de setembro, cobrindo todos os detalhes dos desfiles, mas também dessas crises que estão envolvendo o Supremo Tribunal Federal. Mas vamos aproveitar que o Marangoni trouxe essa informação para ressaltar um detalhe que o Tio Rei vem falando ao longo da semana sobre a relatoria desses processos. Logo que o Alexandre de Moraes enviou, então, esse parecer também, falando de André Mendonça para Edson Fachin, a gente teve várias manchetes no noticiário falando, olha, o Fachin agora tirou a relatoria do caso do Moraes e também do Mendonça, puxou para si, vai analisar isso. E o nosso Tio Rei, Reinaldo Azevedo, trazendo a informação jurídica precisa para os nossos ouvintes, que esse é o rito do Supremo Tribunal Federal. Quando você precisa abrir uma investigação, apurar alguma informação contra um dos ministros, dos 11 da corte, hoje a gente só tem 10, esse é o processo. Você apresenta um parecer para o presidente, no caso Luiz Edson Fachin, e aí sim há uma decisão de como será feita essa investigação. E foi isso que aconteceu na semana passada, quando Alexandre de Moraes apresentou esse parecer para o presidente do Supremo Tribunal Federal, para o presidente da corte, e aí sim, esse pedaço, entre aspas, do processo é analisado pelo presidente. Então, ele não retirou a relatoria de ninguém, não tomou o processo de ninguém, não puxou para si, ele está apenas seguindo o rito que a Suprema Corte costuma fazer sempre, e esse foi o caso na semana passada, e que se prolonga até uma decisão de Edson Fachin.
3: E o Tio Rei volta aqui normalmente a programação Band News FM amanhã, no comando do É da Coisa com Alexandre Bentivoglio e Isabela Mota no trio de todos os dias. Você falava, Isa, dessa crise no Supremo Tribunal Federal, que a gente tem acompanhado no É da Coisa em toda a programação Band News FM nesses últimos dias, e em meio a isso tudo, ministro Flávio Dino afirmou que o judiciário brasileiro está sendo alvo de um debate atabalhoado. O magistrado se manifestou ainda ontem, domingo, pelas redes sociais, sem citar o presidente da corte, Luiz Edson Fachin. Dino avaliou que os problemas reais e graves estão sendo misturados com interesses eleitorais, econômicos e até mesmo ódio pessoal. A imagem da publicação feita pelo ministro Flávio Dino aparece para quem nos acompanha pelas TVs inteligentes e pelo YouTube. Nesse mesmo texto, longo texto, ele defende que as decisões monocráticas, a jurisdição penal do STF, a avaliação particular de cada ministro sobre a duração dos inquéritos da corte tem de ser mantida. No texto, ele ainda questionou que quem decide o que é tramitação longa tá lá dentro. Na última semana, Alexandre de Moraes, no âmbito do inquérito das fake news, que se estende por mais de 7 anos dentro da corte, pediu providências contra supostas ilicitudes praticadas pelo colega de corte André Mendonça. Após essa escalada da tensão no Supremo envolvendo os dois ministros que compõem a corte, o presidente da casa, Luiz Edson Fachin, prometeu o fim desse inquérito das fake news que já dura quase uma década. Dino finalizou a publicação afirmando que a institucionalidade é um assunto sério demais para, nas palavras dele, ser embaralhado com interesses eleitorais ou até mesmo com mentiras.
2: Agora são 6:39.

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1: 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Mesmo antes de uma grande perda de peso, a atividade física pode melhorar a sensibilidade à insulina, ajudar no controle da pressão arterial, aumentar o condicionamento, melhorar o sono e proteger o sistema cardiovascular. 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Esse é um dos motivos pelos quais não devemos avaliar o sucesso do exercício apenas pelo espelho ou pela balança. Movimentar o corpo é uma intervenção de saúde. 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Começar caminhando, aumentando gradualmente o movimento e reduzindo o tempo sentado, já pode ser um excelente primeiro passo. 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
2: 6:40, 6:40, informações do trânsito com ele, Luiz Eduardo de Castro, muito boa noite, meu amigo.
3: Fala, Rocir, muito boa noite a você e a todos os nossos ouvintes. Olha, a gente fala no momento da descida de Petrópolis, hoje feriado, dia 7 de setembro, dia da independência. Muita gente deve ter ido curtir esse friozinho, já tá frio aqui na cidade do Rio. Imagina lá na serra, pessoal, foi curtir esse clima. Na subida, hoje de manhãzinha, tava tudo tranquilo e até agora a pista de subida tá em ótimas condições. Na descida que é o problema, o motorista tá com muita dificuldade desde a saída do município de Petrópolis por conta de obras e uma série de acidentes que foram registrados ali na descida da serra. Esse trânsito vai durar até mais ou menos ali a altura da rodoviária de Petrópolis, na chegada ao sítio Flor da Serra, motorista com muita dificuldade por lá. Na descida, por exemplo, se a pessoa desce ali da Serra de Petrópolis e vai para Magé, tem mais engarrafamento ali pela Rio Magé, pela 493, até a altura de Suruí, já ali quase no entroncamento com a BR-116 na chegada a Magé. A gente ressalta sempre, Valcir, DDD 21 99902 6970, esse é o nosso WhatsApp aqui da Band News FM, pro nosso motorista ouvinte participar da nossa programação.
2: Repita:
3: 99902 6970.
2: É isso aí, esse é o Luiz Eduardo de Castro, de olho na movimentação pelo trânsito aqui nesse feriado de independência no Rio de Janeiro, 6:42. Vamos aguardar então a sua participação.

0: Informações agora na voz da Gabriela Morgado.
1: De se basearem em uma técnica usada por médicos, os óculos com luz verde usados pela jogadora Arrascaeta não passaram por testes de efeito em atletas. O acessório, vendido a R$1.200 pela internet, usa fototerapia, exposição a cores, para retardar o sono. Segundo a marca, é preciso apenas colocar o objeto por alguns minutos para ter o efeito desejado. Os óculos foram usados pelo meia do Flamengo ao chegar no Maracanã na última quarta-feira, antes da partida contra o Mirassol. A neurologista e responsável pelo setor do sono do Hospital Pedro Ernesto da UERJ, Cristiane Martins, explica que o objetivo foi deixar o jogador alerta durante um jogo que aconteceu à noite.
2: A luz utilizada nesse óculos especificamente, que é a luz verde, ela tem um comprimento de onda que estimula de forma mais eficaz os fotorreceptores da retina. Então, o objetivo de usar essa luz para uma partida noturna é que ele não inicie o processo de sono naquela hora, que seja retardado e que a mensagem que chegue ao cérebro é uma mensagem de que ainda é dia, é hora de jogar.
1: Mas Cristiane ressalta que o acessório não é classificado como produto médico e, por isso, não passa por análises de pesquisadores, nem regulamentação da Anvisa.
2: A fototerapia, ela é eficaz, tem vários estudos mostrando que ela funciona, porém, esse óculos especificamente, ele não é considerado um dispositivo médico. Então, ele não passa por testes específicos e nem regulamentação específica da Anvisa.
1: Em 2016, óculos parecidos foram usados por atletas do Brasil nas Olimpíadas. Já o atacante Haaland, da Noruega, adotou um modelo com efeito contrário, lentes alaranjadas que bloqueiam a luz azul para ajudar no sono.
3: Minutos são que marca o horário de Brasília. Seguimos juntos no É da Coisa desta segunda-feira, 7 de setembro de 2026. Ainda assim, o Reinaldo Azevedo, tio Rei, curte uma folga do feriado. Volta normalmente à programação a partir das 6 horas da tarde ou noite, como preferia. Amanhã, terça-feira, dia 8 de setembro. Por enquanto, eu, Lucas Belotti e Isabela Mota seguimos na sua companhia até às 7 horas e 20 minutos no horário de Brasília, quando tem início o Jornal da Band. Em mais uma rodada da atualização dos principais destaques do dia, o decano do Supremo Tribunal Federal, Gilmar Mendes, formaliza uma proposta que proíbe policiais e militares de ocuparem cargos comissionados ou de confiança em gabinetes de ministros da corte. A iniciativa veio em meio à crise no Supremo, que envolve também a relação com a Polícia Federal. O objetivo dessa proposta de Gilmar Mendes é diminuir os atritos entre os magistrados e outros investigadores da corporação. Daqui a pouco a gente vai tratar com mais profundidade sobre esse assunto.
4: O presidente do Supremo Tribunal Federal, o ministro Luiz Edson Fachin, adia a reunião que teria com o presidente da OAB, o Beto Simonetti. O encontro serviria para falar da crise no STF e estava marcado para esta quarta-feira. A reunião foi adiada por Fachin, sem uma nova data marcada por enquanto. No mesmo dia, será realizada a reunião do Colégio de Presidentes da OAB, com a participação de dirigentes das 27 seccionais, integrantes também do Conselho Federal.
3: O advogado-geral da União, Jorge Messias, defende o trabalho técnico da AGU. Ele se manifestou neste domingo pelas redes sociais e disse que a advocacia trabalha pautada na Constituição e também nos interesses gerais da República. O ministro afirmou ainda atuar com impessoalidade no cargo e sob orientação do presidente Lula. Messias foi indicado para ocupar essa cadeira no STF, uma cadeira no STF, mas a gente lembra, teve o nome rejeitado em uma importante derrota do governo dentro do Senado Federal. Na última semana, ele viu o trabalho da Advocacia Geral da União ser questionado por uma falta de atuação contra supostos avanços do ministro André Mendonça contra prerrogativas da Polícia Federal.
4: A ex-primeira-dama Michelle Bolsonaro publica uma mensagem de apoio ao ministro André Mendonça em meio à crise no Supremo Tribunal Federal. Em um post ainda no sábado, a mulher de Bolsonaro, que é candidata ao Senado pelo Distrito Federal, disse que o magistrado é escolhido e ungido do Senhor. Michelle escreveu que a igreja ama Mendonça e que há pessoas que oram, choram e se alegram por ele. O ministro foi indicado para o Supremo pelo então presidente Jair Bolsonaro em julho de 2021. E a gente lembra, né, que a aprovação de Mendonça foi muito comemorada na época, inclusive por Michelle Bolsonaro. Tem aquele vídeo famoso dela no momento da aprovação de André Mendonça, comemorando e falando e dando pulinho. E o André Mendonça também, que teve na sua indicação uma frase forte ali dos aliados de Bolsonaro e da família de ser terrivelmente evangélico. E se acredita que Michelle Bolsonaro foi uma grande influência para que esse fosse o escolhido Jair Bolsonaro para indicação para a corte.
3: A nova pesquisa da Quest, que a gente destrinchou os números de primeiro turno e os cenários de segundo também, aponta que 50% da população brasileira desaprova o governo Lula, metade, portanto, enquanto 43% aprovam. No levantamento interior, na semana passada, 2 de setembro, os números eram 48% de desaprovação e 45% de aprovação. Pesquisa Quest foi encomendada pela Rede Globo, entrevistou 2.004 eleitores entre os dias 3 e 6 de setembro. Margem de erro é de 2 pontos percentuais para mais ou para menos, com nível de confiança de 95%. O registro no TSE é BR-01720/2026.
4: Horas e 48 minutos, o decano do Supremo Tribunal Federal, Gilmar Mendes, formaliza uma proposta que proíbe policiais e militares de ocuparem cargos comissionados ou de confiança em gabinetes de ministros da corte. A iniciativa vem em meio à crise no Supremo, que envolve também a relação com a Polícia Federal, que vem sendo criticada pela atuação de Andrei Rodrigues, e de Brasília, o Afonso Marangoni. Tem os detalhes pra gente. Oi, Marangoni.
5: Exatamente, olá a todos. O ministro do Supremo Tribunal Federal, Gilmar Mendes, decano da corte, propôs e formalizou uma sugestão de que policiais federais não possam mais atuar no Supremo Tribunal Federal em gabinetes de ministros. De acordo com o portal da Transparência, neste momento, 4 policiais federais estão cedidos trabalhando no STF: 2 no gabinete do ministro André Mendonça e 2 no gabinete do ministro Alexandre de Moraes. Bom, o pedido, a sugestão, né, de Gilmar Mendes é mais amplo, também envolve outros policiais e também os militares das Forças Armadas. É claro que o tema vai ser ainda discutido, vai passar para a comissão de regimento do Supremo Tribunal Federal, que seria uma mudança no regimento interno, e aí depois, então, que o caso deve ser encaminhado numa sessão administrativa. Agora, claro que é um movimento que se dá, né, neste contexto de crise dentro do Supremo. Isso pode também acabar acirrando mais os ânimos, já que, por exemplo, o ministro André Mendonça, né, que está à frente de casos importantes, usa, né, desses policiais federais justamente para ajudar ali no entendimento dele, das investigações, etc. E pode ser que isso gere um descontentamento. É uma questão que a gente precisa acompanhar e ver como é que isso vai se dar. Lembrando, né, o Gilmar Mendes, ele é o decano do Supremo Tribunal Federal, ou seja, o ministro mais antigo na corte, e faz então esta sugestão que, como eu disse, tem um encaminhamento interno agora no tribunal. A gente vai seguir acompanhando e qualquer novidade a gente volta.
4: Combinado, então, Afonso Marangoni. Hoje, 7 de setembro, a gente teve um noticiário político, apesar de ser um feriado bem agitado por conta das manifestações em todo o país, os desfiles de 7 de setembro, com a presença de autoridades em Brasília. A gente já falou aqui, inclusive, dessa imagem simbólica do presidente Lula ao lado do presidente do Senado, Davi Alcolumbre, o presidente da Câmara, Hugo Mota, o presidente do STF também, Luiz Edson Fachin, por ali, com o vice-presidente Geraldo Alckmin, numa tentativa de reforçar a imagem de aliança desses três poderes e também da presença de Lula, da relação, da boa relação com os presidentes da Câmara e do Senado e também do STF. E hoje, enquanto a gente estava acompanhando também esse desfile na capital federal, o candidato à presidência pelo PL, o Flávio Bolsonaro, ele fazia uma live antes de vir a São Paulo para participar do evento na Avenida Paulista. A gente já acompanhou alguns trechos desse evento em que ele esteve com apoiadores, inclusive Nicolas Ferreira, o governador Tarcísio de Freitas. E nessa live, o Flávio Bolsonaro aproveitou para voltar a falar sobre o caso Master e cutucar também o Supremo Tribunal Federal.
6: Bom, essa é uma eleição também de protesto. A minha eleição não deixa de ser também, a minha campanha, melhor dizendo, a minha candidatura, também não deixa de ser uma candidatura de protesto contra tudo que está aí. Estão vendo como a mais alta corte desse país, em especial um ministro do Supremo, como é que ele toma suas decisões? É na base da grana. Olha a capa do processo.
4: Agora são 18 horas e 51 minutos.

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2: 11 irregularidades.
3: O Supremo Tribunal Federal.
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4: Dois dispositivos digitais.
6: Seis horas e 53 minutos, informações na voz do Vinícius Calisto.
7: O homem que foi preso em flagrante na Ponte Rio-Niterói já era condenado por organização criminosa, roubo a banco e latrocínio, roubo seguido de morte. O acusado foi cercado por agentes das polícias federal e rodoviária federal na noite desse domingo, quando passava pela rodovia. Segundo as instituições, as equipes já monitoravam a movimentação dele e durante a abordagem, o bandido apresentou uma identidade falsa para enganar os policiais. Após a checagem de dados, os agentes constataram que o homem era foragido e possuía dois mandados de prisão em aberto pelas justiças do Piauí e do Maranhão por crimes de roubo, porte ilegal de arma de fogo de uso restrito, organização criminosa e latrocínio. Ainda de acordo com a Polícia Federal, o acusado acumula passagens e condenações por integrar quadrilhas especializadas em assaltos violentos a bancos, roubos de cargas e receptação e atuação em grupos criminosos que utilizam fuzis e outros armamentos de grosso calibre.
6: O motociclista que atropelou uma idosa e fugiu sem prestar socorro em Belford Roxo, na Baixada Fluminense, vai responder pelo crime de lesão corporal culposa com possibilidade de aumento de pena por não ter prestado socorro. A informação foi confirmada pela Polícia Civil, que investiga o caso, que aconteceu no dia 28 de agosto, na Avenida Joaquim da Costa Lima. O estado de saúde de Celide Lima Pereira, de 75 anos, é considerado estável. A vítima segue internada no Hospital Municipalizado Adão Pereira Nunes, em Duque de Caxias, na mesma região, no centro de terapia intensiva. Celi teve fratura confirmada e passou por procedimento cirúrgico no sábado. Imagens de câmeras de segurança registraram o momento em que o atropelamento aconteceu. Daniel Henrique.
8: Uma adolescente de 17 anos é conduzida à delegacia ao ser flagrada por agentes do segurança presente com 22 peças de picanha furtadas de um supermercado em Nova Iguaçu, na Baixada Fluminense. Além das carnes, ela também estava com um pote de creme de avelã e dois talcos infantis, totalizando 25 itens recuperados, avaliados em quase R$3.000. Neste domingo, a equipe policial estava em patrulhamento na região, quando foi informada pelo fiscal do estabelecimento sobre o furto. A suspeita foi abordada na Avenida Marechal Floriano Peixoto. O caso foi registrado na delegacia de Nova Iguaçu como ato infracional análogo ao crime de furto. A adolescente foi liberada e entregue ao responsável legal.
6: Esse é o nosso WhatsApp, estou aguardando a sua participação, pode mandar relatos do trânsito, pode fazer denúncia, como está o tempo na sua região, agora 6 horas e 56 minutos.

0: 7:57, estamos juntos no É da Coisa de hoje. Você tá estranhando, rapaz, cadê o Reinaldo Azevedo? Ele tá de folga, gente, curtindo esse 7 de setembro numa merecida folga, ele e Alexandre Bentivoglio. Enquanto isso, a gente continua juntinhos aqui na atualização do noticiário de hoje, noticiário político muito importante nesse feriado de independência, com um pronunciamento de políticos, candidatos, também com figuras importantes dos poderes lá em Brasília. A gente já fez um giro pelas nossas reportagens até 7:20. Você fica sintonizado com a gente aqui com o que é destaque nessa segunda-feira, uma semana também que promete bastante. A gente está pertinho já das eleições, falta menos de um mês para o nosso pleito de primeiro turno das eleições de 2026, e o que não falta são informações no noticiário de hoje. É isso, Lucas Belotti.
1: É isso, a gente vai seguir por aqui até às 7:20. Hoje, especialmente, o É da Coisa encerra no mesmo horário para quem nos acompanha pelo YouTube e pelas demais plataformas. Para quem costuma acompanhar o É da Coisa no Band News TV, amanhã a programação volta normalmente também em cadeia com os nossos colegas da TV, que nesse instante tem a programação deles, e amanhã com o Reinaldo Azevedo de volta. O É da Coisa retoma também o funcionamento, retoma a duração até às 7:30. 7:30 para quem nos acompanha pelas plataformas do YouTube e também no Band News TV. No dial do rádio, nas TVs inteligentes, nas Smart TVs, aí a partir das 7:20 da noite, você fica com o Jornal da Band, enquanto o Reinaldo Azevedo tem mais 10 minutinhos de duração. Tio Rei, repito, volta amanhã, normalmente, ao É da Coisa aqui na programação Band News FM, a partir das 6 horas da tarde ou da noite, depende de onde você fala.
0: 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Teremos, então, como candidatos aqui confirmados no debate de São Paulo, André do Prado, do PL, Geraldo Rufino, do Podemos, Guilherme Derrite, do PP, Marina Silva, da Rede Sustentabilidade, Ricardo Salles, do Novo, Simone Tebet, PSB, e Soninha Francine, do Cidadania. Então tá feito o convite para você, ouvinte. 10:45 da noite é o debate, 9:10 o esquenta, pra gente saber o que fizeram esses candidatos na última semana, o que falaram, e para você ter todas as informações necessárias para você decidir o seu voto nesse pleito também do Senado aqui em São Paulo.
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0: 7 horas em ponto pelo horário de Brasília. Vamos para mais um giro no noticiário de hoje? A campanha do presidente Lula vai reforçar críticas a Flávio Bolsonaro em uma nova propaganda eleitoral de TV. Esse material deve começar a circular amanhã. Na peça, o presidente vai citar o tarifaço dos Estados Unidos contra o Brasil para acusar a família Bolsonaro de servir a interesses estrangeiros. Gravação foi antecipada a alguns veículos de imprensa nesta segunda-feira. Na abertura do vídeo, uma locução diz: "Não podemos esquecer que tem família que usa nossas cores, fala de patriotismo, mas no final serve a outro país." Isso deve ser, então, veiculado a partir de amanhã no horário eleitoral. Lembrando também, você ouvinte Bandinhos FM, que entre 7h e 7h25 da manhã e entre meio-dia e 25, a gente tem horário eleitoral obrigatório aqui na rádio. Mas você não fica sem atualização do noticiário, corre pro Band Play, pro YouTube, pra Fast TV, que a nossa programação continua por lá.
1: Nos outros destaques desta segunda-feira, o presidente do PL, Valdemar Costa Neto, afirma que se Flávio Bolsonaro for eleito, Jair Bolsonaro será libertado no dia seguinte. Declaração que foi dada durante um ato nesta segunda-feira na Avenida Paulista, em São Paulo. Valdemar, no entanto, não disse como pretenderia encerrar a prisão do ex-presidente, que segue detido em Brasília. Valdemar disse ainda que, caso Flávio não vença a disputa, aí o ex-presidente vai ficar mais 10 anos na cadeia.
2: Quero dizer para vocês que só tem um jeito: o Bolsonaro, o Jair Bolsonaro, vai ficar preso mais 10 anos se o Flávio não for eleito. O Flávio eleito, Bolsonaro estará com a gente no dia seguinte. Então quero pedir para vocês: volta Bolsonaro! Volta Bolsonaro! Volta Bolsonaro!
0: O ato de campanha de Flávio na Avenida Paulista é esse em que Valdemar Costa Neto discursou, reuniu 28.500 pessoas no ápice. Estimativa é do monitor do debate político da USP, da ONG More in Common. Com margem de erro de 12%, a estimativa indica que o público ficou entre 25 mil e 32 mil pessoas por volta das 4h30 da tarde, que foi o horário de pico com a presença de Flávio Bolsonaro. A metodologia utiliza fotos aéreas, que são analisadas por um software de inteligência artificial, como se fosse um grande drone que faz uma fotografia, faz um monitoramento, cria um mapa ali da Avenida Paulista, do trecho que está bloqueado e que está com também o carro de som, os apoiadores, os políticos, faz esse mapeamento, joga para a inteligência artificial, para o software, e faz essa contagem, essa estimativa. No ato de 7 de setembro do ano passado, foram estimadas 42 mil pessoas na Avenida Paulista, também esse mesmo número em Copacabana, no Rio de Janeiro. Então, um número muito maior do que a gente está vendo hoje, ou pelo menos do que mostra a estimativa de hoje da USP.
1: E aqui não é da coisa desta segunda-feira, a gente trouxe quentinha a pesquisa Quest nos cenários do primeiro turno, da disputa do segundo turno, desaprovação e aprovação do governo Lula. E agora a gente vai trazer um outro destaque, um outro recorte dessa pesquisa divulgada hoje. Recorte esse que aponta que 32% dos brasileiros consideram que a vitória de Lula e do PT nas eleições de 2026 é o melhor. Essa vitória é o melhor resultado para a eleição presidencial. Outros 24% consideram que o melhor resultado, na verdade, é a volta da família Bolsonaro ao poder, com Flávio sendo eleito para a cadeira da presidência da República. Outros 20% apontam que a vitória de um candidato de fora dessa política e fora da polarização seria o melhor caminho, ou seja, indicando para um cenário em que nem Lula nem Bolsonaro vençam as eleições. 17% dizem preferir, no entanto, que um candidato moderado de fora da chamada polarização vença a eleição. 7% preferiram não responder ou não souberam responder a essa indagação. A pesquisa Quest, que foi contratada pela Rede Globo, entrevistou 2.004 pessoas de 16 anos ou mais em todo o país entre os dias 3 e 6 de setembro. Um dia depois iniciou a entrevista da pesquisa da semana passada, divulgada no dia 2. Margem de erro é de 2 pontos percentuais, para mais ou para menos, com um nível de confiança de 95%. Pesquisa que foi registrada no Tribunal Superior Eleitoral sob o número de BR-01720-2026.
0: O pastor Silas Malafaia afirma que o erro de Flávio Bolsonaro no episódio do filme Dark Horse sobre Jair Bolsonaro foi insistir com Daniel Vorcaro para receber o financiamento. Segundo a Folha, a avaliação foi feita após um almoço nesta segunda-feira, ao lado dos deputados federais Marco Feliciano, do PL de São Paulo, e Sóstenes Cavalcante, do PL do Rio de Janeiro, Malafaia comentou: a crise que atingiu a campanha do PL, o problema para o pastor não foi pedir dinheiro ao dono do Master para fazer o filme sobre Jair Bolsonaro. Segundo Malafaia, o erro de Flávio foi ir lá e insistir pelo restante da verba prometida por Forcaro, inclusive com visita de Flávio Bolsonaro depois da prisão domiciliar de Daniel Forcaro, enquanto já estava cumprindo ali essa medida cautelar pela PF. Mas segundo o Flávio, nas últimas semanas ele disse que esse já era um assunto encerrado, mesmo sem apresentar então a prestação de contas da produtora responsável pelo filme, das verbas que teriam sido destinadas por Daniel Forcaro, e há inclusive apontamento da oposição do uso de emendas parlamentares nesse filme. O Flávio Bolsonaro disse que, assim que saiu, né, todas essas informações, queria apresentar de bate pronto o relatório com os valores que foram gastos, recebidos. Ele disse que isso já está finalizado, que a produtora já tem esse relatório, mas não chegou a apresentar em nenhum momento, nem para a população, nem para a imprensa, esses números que, segundo ele, estão igualitários, zerados, já com conta paga também nas informações.
1: No destaque sobre a agenda do STF, a corte julga nessa semana recursos apresentados pela defesa do ex-deputado federal Eduardo Bolsonaro. Filho do ex-presidente Jair Bolsonaro foi condenado por unanimidade a 4 anos e 2 meses de prisão em regime semiaberto ainda no último mês de junho. Segundo essa análise da primeira turma do STF, Eduardo cometeu o crime de coação no curso do processo por atuar nos Estados Unidos, onde vive, para intimidar o judiciário brasileiro. De acordo com os ministros da primeira turma, o objetivo do ex-deputado era tentar evitar a condenação do pai no processo que julgou a trama golpista. Agora, esse recurso contra a condenação vai ser julgado em plenário virtual entre os dias 11 e 18 de setembro, então partindo do dia 11, estando aberto para manifestação dos ministros até a sexta-feira da outra semana sem CS, o dia 18 de setembro.
0: A mais nova pesquisa Quest, divulgada hoje, mostra que a rejeição ao presidente Lula se manteve em 53%. A gente já trouxe aqui ao longo do É da Coisa de hoje vários recortes eleitorais e também de cenários diferentes de primeiro e segundo turno. Agora, a gente olha para os dados de rejeição. 55% disseram rejeitar o nome do senador Flávio Bolsonaro. Os índices empatam na margem de erro, que é de 2 pontos percentuais para mais ou para menos. Lula, então, com 53%. Flávio Bolsonaro com 55. A pesquisa também mostra que, depois de Flávio Lula, o ex-coach Pablo Marçal, que está inelegível, tem o maior índice de rejeição com 45%. Em seguida, aparecem os ex-governadores Ronaldo Caiado, do PSD, com 41%, Romeu Zema, do Novo, com 39%, além de Renan Santos, do Missão, e registra 29%. Já Augusto Cury, do Avante, é rejeitado por 26%. O Quest ouviu 2.004 pessoas entre os dias 3 e 6 de setembro. O levantamento, com nível de confiança de 95%, foi contratado pelo jornal O Globo e também pela TV Globo. O número de registro da pesquisa na Justiça Eleitoral é BR01720/2026. Essa mesma pesquisa que a gente trouxe no começo do programa, que mostrava a variação de todos os candidatos dentro da margem de erro. Quem oscilou para cima, quem oscilou para baixo, tudo dentro da margem de erro. A gente não teve uma movimentação de números muito grande em comparação com o que a gente tinha na semana passada. Isso no primeiro turno e também no segundo turno. Foram testados vários cenários de segundo turno, com Augusto Cury e Lula, Flávio e Lula, Ronaldo Caiado e Lula, Romeu Zema e Lula e também Renan Santos e Lula. Todos esses cenários a gente teve uma oscilação dentro da margem de erro, que é de 2 pontos percentuais para mais ou para menos.

0: Bom, e ainda nesses destaques dos cenários de segundo turno, né, da pesquisa Quest divulgada nesta segunda-feira, empate numérico entre Lula e Flávio Bolsonaro no segundo turno, né? Não na margem de erro, numericamente, 41% das intenções de voto para cada. E aí, nos cenários específicos contra outros candidatos, a vitória de Lula, ela escapa da margem de erro de um para baixo, outro para cima, nos casos com Renan Santos, 42 a 37%, ou seja, Lula oscilaria para 40% na pior das condições, com os pontos percentuais para baixo, e Renan Santos 39%. Por isso há essa vantagem fora da margem máxima de erro. E contra Romeu Zema, com uma distância maior que Lula tem contra os outros candidatos no segundo turno, 44 a 33%. O atual presidente e candidato à reeleição tem vantagens dentro da margem de erro contra Ronaldo Caiado, 41 a 38%, e Augusto Cury, 39 a 35%. Comparações com a semana passada também, de oscilações, como você trazia há pouco, dentro da margem de erro, no máximo 1 ou 2 pontos percentuais para mais ou para menos.
1: E há expectativa, ainda falando de Genial Quest, de amanhã, na terça-feira, dia 8, a gente receber então os resultados que medem intenção de voto para o governo de São Paulo. A Quest entrou em campo na sexta-feira, dia 4, para medir essas intenções de voto. E as informações preliminares que a gente tinha é que até domingo 6, a gente teria, então, todas as análises seriam feitas com 1.800 eleitores entrevistados presencialmente, também em uma encomenda do Grupo Globo, e com margem de erro de 2 pontos percentuais. Funcionamento bem parecido com essa pesquisa que a gente trouxe da presidência, mas agora com análise do governo do estado, principalmente entre Tarcísio de Freitas e Fernando Haddad. A gente tem aqui em São Paulo já um embate praticamente de segundo turno no começo da campanha eleitoral. Esses números devem ser divulgados amanhã, assim como recortes de outros estados do Brasil.

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1: Sete horas 12 minutos, 7:12 mais do trânsito com ele, Luiz Eduardo de Castro, muito boa noite.
2: Fala, Valcir, muito boa noite a você e a todos que nos acompanham. Olha, a gente começa falando de vias expressas aqui do Rio de Janeiro, isso porque a Avenida Brasil tem congestionamento, apesar de ser feriado, tem trânsito na saída do centro, ali na saída da Avenida Rio de Janeiro e da Ponte Rio-Niterói, até mais ou menos a chegada ao cemitério do Caju. Depois, o engarrafamento volta na altura de Bom Sucesso, mas nesse caso no outro sentido, sentido centro do Rio, o trânsito começa ali em Ramos, chega até Bom Sucesso. Agora falando da linha vermelha, o motorista tem dificuldade, na saída ali do largo do elevado, na verdade, Engenheiro Frei Sinê. Um pouco de trânsito, movimentação lenta por lá, depois o engarrafamento dá uma aliviada e só volta a acontecer ali na chegada ali do Fundão, no entroncamento com a linha amarela. O motorista tem dificuldade por lá até a altura do Complexo da Maré, depois para quem segue para a Baixada Fluminense, trânsito 100% liberado. Linha amarela, de todas, é a mais tranquila no máximo. O motorista enfrenta um pouquinho de retenção na chegada ao pedágio, mas aquele trânsito que quem passa por lá já está acostumado. Vamos girar para a zona sudoeste do Rio de Janeiro.
1: Vamos lá.
2: Por conta do Rock in Rio, tem interdição, claro. Nosso motorista ouvinte já está familiarizado ali na frente do Parque Olímpico, pelo menos 4 pistas totalmente interditadas, além, claro, das avenidas ali do interior da Barra Olímpica, dos condomínios que levam, por exemplo, ao Rio 2, ou então ali a Avenida Jaime Pogi. Mas no entorno, o trânsito também, justamente por conta do Rock in Rio, tem seu certo nível de congestionamento. Por exemplo, a Avenida das Américas, trânsito é lento ali na altura do Vogue Square, no sentido do Recreio, no sentido da Barra da Tijuca, o trânsito também está lento por ali, mas em menor intensidade. Avenida Salvador Allende, o trânsito é intenso no sentido da Barra Olímpica, desde a passagem pelo Rio Centro, no sentido oposto. O engarrafamento fica ali mais próximo à chegada da Avenida das Américas, depois da Lagoa de Jacarepaguá. Recreio dos Bandeirantes sem situação de engarrafamento nesse momento, no máximo com um pouquinho de congestionamento ali na passagem pelo Terreirão, também na chegada ali ao portal de Sernambetiba, por exemplo, ali no sentido de quem vai para o CFZ, tem um pouquinho de lentidão por ali, mas aquele ritmo meio parado, mas que ainda anda, que o motorista conhece bem. A gente sempre ressalta, Valcir, DDD 21 999026970, é esse o WhatsApp aqui da nossa redação, da nossa redação aqui da Band News FM Rio, para você participar não só com informes de trânsito, mas também com informações sobre o noticiário fluminense, com destaques, denúncias, enfim, o que o nosso ouvinte quiser mandar. O canal é sempre direto por aqui com a nossa redação, só relembrando para o nosso ouvinte, DDD 21 999026970.
1: Esse é o Luiz Eduardo de Castro, que está de olho na movimentação do trânsito, nas suas mensagens pelo nosso WhatsApp. Ele volta ao longo da nossa programação com muito mais informações para você aqui em 90.3, agora 7 horas 15 minutos. Informações na voz dele, João Boeri.
3: A CCR Via Lagos alertou o Departamento de Estradas de Rodagem do Estado do Rio ao menos 15 vezes desde 2024 sobre o risco de colapso estrutural em bueiros da RJ-124, que liga Rio Bonito à região dos lagos. As obras ainda não começaram a ser executadas. No último ofício enviado em julho, a concessionária afirma que as estruturas de drenagem estão degradadas, o que poderá ocasionar o desabamento repentino do pavimento em razão do peso dos veículos, gerando crateras no meio da pista e um alto risco de acidente. Para a CCR, o colapso estrutural atualmente se encontra em processo ativo.
1: Sete horas 16 minutos, Gabriela Morgado.
4: O Tribunal de Contas da União determina que a Prefeitura do Rio devolva em 60 dias mais de R$23.400.000 ao Fundo Municipal de Saúde, que foram usados de forma irregular para obras nos hospitais do Andaraí e Cardoso Fontes. As unidades foram municipalizadas em 2024. Segundo uma fiscalização do TCU relativa ao plano, os valores repassados pelo Ministério da Saúde ao município nesse processo têm como objetivo a manutenção das atividades administrativas e operacionais, como pagamento de salários, aquisição de materiais de consumo e serviços de manutenção e reformas. Mas a prefeitura teria usado parte da quantia para a construção da emergência de trauma do Hospital do Andaraí e da emergência clínica do Hospital Cardoso Fontes, o que é contra a lei.
5: Sete horas e 17 minutos, está chegando ao fim o É da Coisa de hoje, mas dá tempo para mais um destaque aqui do cenário político internacional agora, porque Donald Trump inventou mais uma. Agora, gente, ele quer trocar o nome do Novo México para Nova América. Então, uma mudança que é prometida por Donald Trump, mais uma, né? Nessa segunda-feira, ele postou vários mapas dos Estados Unidos, nos quais aparecem a área territorial do Novo México e já renomeada como Nova América. O presidente disse no domingo ter recebido sugestões para mudar o nome do Estado americano e que gostou da ideia. Ele disse que é muito mais prestigioso e bonito para o povo desse estado potencialmente incrível. Uau, adorei, escreveu nas redes sociais, que então faria essa mudança do nome do estado de Novo México para Nova América, à medida que as tensões de negociações comerciais com o México continuam, né? Um país que sempre foi um parceiro histórico, essa palavra fugiu, um parceiro histórico, comercial, diplomático dos Estados Unidos e que agora é arquinimigo de Donald Trump. Publicação também que vai no mesmo ritmo de mudar o Lago Ontário para Lago América no mês passado, depois que as negociações comerciais com o Canadá não chegaram a um acordo. Então, agora, além das brigas comerciais, as brigas geográficas e de nomes devem ser as próximas metas de Donald Trump para esse setembro de 2026. Vamos terminar com música, como faria nosso Reinaldo Azevedo?
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5: 19 horas e 19 minutos. A gente se despede do É da Coisa de hoje com Gilberto Gil, que toca logo mais no Rock in Rio. Valeu, Lucas Belotti.
7: Tchau, Isa. Até a próxima.
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2: 7 de setembro em Brasília, ao lado dos presidentes do Supremo e do Congresso. Em pronunciamento, falou que defendeu a defesa da soberania.
3: Em ato na Avenida Paulista, Flávio Bolsonaro ataca Alexandre de Moraes, diz que ministro vai cair e que como presidente vai indicar 5 para o Supremo. Moraes também é alvo de outros candidatos ao Planalto.
2: Soldado da Polícia Militar é preso no velório da mulher, suspeito de feminicídio em São Paulo. Ele diz que esposa cometeu suicídio.
3: Adolescente escapa de tentativa de assalto no Rio de Janeiro usando spray de pimenta contra o agressor.
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4: Neve e chuva congelada na região sul. Recorde de frio em São Paulo para setembro. São os efeitos de uma massa de ar polar. Israel bombardeia sul do Líbano e mata pelo menos 12 pessoas, incluindo crianças. Equipe de TV fica ferida num ataque com drone. Acidente com cargueiro que deixou 5 mortos é investigado em Miami, nos Estados Unidos. Sistema na pista para frear aviões poderia ter evitado tragédia. A troca de liderança do Brasileirão depois de 19 rodadas e a disputa na parte de baixo da tabela. Tem mais time grande ameaçado de rebaixamento.
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3: Boa noite.
2: Boa noite pra você. Um policial militar foi preso no velório da esposa hoje em São Paulo, suspeito de feminicídio. A mulher dele foi encontrada morta em casa. O soldado diz que ela tinha cometido suicídio.
6: A família não aceita a versão de que ela tenha tirado a própria vida. Larissa Cruz Morata, de 29 anos, foi encontrada morta com um tiro na cabeça dentro do banheiro da casa onde estava com o marido em Embu das Artes, na Grande São Paulo. Horas antes, ela tinha falado por telefone com a avó, a quem ela chamava

0: Polícia Militar na capital paulista. No depoimento, ele contou que chegou em casa por volta das 7h20 da manhã deste domingo e conversou com a mulher sobre o fim do relacionamento. Segundo o PM, ela ficou abalada e chorou. O policial disse que depois foi dormir e acordou com um estrondo. Ao ir ao banheiro, encontrou Larissa caída no chão. Ele disse ter acionado 190 e o socorro. A ocorrência foi registrada como morte suspeita sem autoria definida. Agora, o soldado é suspeito de feminicídio. O corpo de Larissa foi enterrado hoje à tarde. Em fevereiro deste ano, em São Paulo, a morte da esposa de outro policial militar, a soldado Gisele Alves, foi inicialmente tratada como suicídio e, após a investigação, a perícia apontou que o tiro que matou a soldado foi dado pelo tenente-coronel da PM, Geraldo Leite Rosa Neto, que segue preso.
1: Mesmo script de caso, né? Que siga do mesmo jeito, né? Os dois presos, inclusive, nesse mesmo tipo de caso. Uma mulher saltou de um carro em movimento para fugir de um criminoso no Rio de Janeiro. Ela usou spray de pimenta para se livrar dele.
2: Quem aparece pulando do carro em movimento é uma adolescente de 16 anos que fugia de uma tentativa de sequestro. A jovem é esta, de roupa branca e mochila, que caminha pela calçada. Quando passa do poste, é chamada pelo motorista. Ele abre a porta do carona e, quando a moça se aproxima, é puxada para dentro à força. Quando ele consegue dar a partida, a adolescente salta com o carro ainda em movimento. O pai da vítima falou da tentativa de sequestro da filha.
3: Ela ficou paralisada, né, com a situação, porque ela achou só que fosse apenas um assalto, ela não conseguiu correr e continuar o fluxo dela de ir para casa. Então, entrando dentro do carro, ele fechou a porta. O carro demorou cerca de um minuto, mais ou menos, para ele ligar, sair da vaga. E ela estava vendo a atitude dele, que ele estava muito nervoso, olhando para o lado e para o outro para saber se alguém tinha visto a atitude dele.
2: A adolescente tinha um spray de pimenta guardado e usou contra o criminoso para conseguir escapar. Na fuga, ela pulou do carro em movimento e teve leves ferimentos nas pernas e na cabeça. Agora, a Polícia Civil vai analisar as imagens de câmeras de segurança aqui da região para tentar identificar e prender o bandido.
4: Então é muito importante também esse alerta para crianças e adolescentes também não se aproximarem de veículos desconhecidos para que não aconteça qualquer coisa parecida.
2: O criminoso fugiu levando a mochila da jovem. Uma lei recente permite a compra do spray de pimenta para mulheres acima de 18 anos. Especialistas em segurança dizem que é uma boa alternativa para se livrar do agressor, mas apenas em alguns casos, quando eles não estão armados. Com isso, é possível mantê-lo à distância e pedir ajuda. Em São Paulo, no ano passado, um criminoso estava armado e atirou em uma jovem que tinha caído em uma emboscada ao entregar com o pai e o namorado um drone vendido pela internet. Ela usou spray de pimenta contra o assaltante, mas foi baleada e morreu. O atirador e um comparsa foram presos e condenados.
5: Vamos falar do tempo agora, que frio, hein?
6: Nossa!
5: A madrugada de hoje foi a mais fria dos últimos 4 anos para o mês de setembro em São Paulo. O Felipe Garrafa está ao vivo com a gente, até deu uma esquentadinha depois, mas foi gelada a tarde também, né, Garrafa? Boa noite.
7: Boa noite, Adriana Schneider, boa noite a todos. Esquentadinha mesmo, né? Bem frio. Tanto que foi a tarde mais fria do mês de setembro desde 2000. Hoje, a cidade de São Paulo registrou 13,6 graus durante a tarde. Foi a mais fria desde o dia 26 de setembro de 2000, quando registrou 13,1. E a madrugada também gelada dos últimos 4 anos. Tivemos madrugada de pouco mais de 10 graus. A última vez, em 2022, estava mais próximo dos 9 graus. E a tendência é justamente essa, Adriana Schneider, que é de frio ainda intenso durante a madrugada. Agora, a cidade de São Paulo registra 11 graus de temperatura e a madrugada também promete ser bastante gelada, chegando pelo menos entre 10 e 11 graus. Portanto, gente, não vai dar para tirar a blusa não, viu?
1: Valeu, Garrafa, obrigado pelas informações. O frio em São Paulo, mas ainda sobre esse tempo fechado fora de São Paulo, nem o frio estragou o feriadão dos turistas no Rio. Já no Sul, quem foi atrás de neve se deu bem. Acompanhe nas reportagens do Adson Ramos e do Eduardo Carvalho.
8: Um passeio a cavalo para nunca mais esquecer.
9: Olha aí, ó. Caindo a nevezinha em São José dos Ausentes e o pessoal a cavalo.
6: Esse aí não é pra qualquer um, não.
8: Foi uma tarde de domingo congelante, nos pontos mais altos.

0: sul do país.
1: Caindo neve aqui na Fazenda Montenegro, São José dos Ausentes.
2: Neve no Queiro, Fortaleza.
0: E mais neve em Canela e em Bom Jardim da Serra, em Santa Catarina. Em Gramado parecia neve, mas era chuva congelada. A diferença é que as gotas congelam fora da nuvem, durante a queda, e chegam ao chão como pequenas pedras de gelo. Com ou sem neve, a cidade mais turística do Rio Grande do Sul está cheia. E quem veio procurando frio aqui em Gramado encontrou. De manhã, esse termômetro no centro da cidade marcou temperatura negativa.
3: Nossa, ontem à noite mesmo, meu Deus, foi um frio assim de doer.
4: A gente veio de 36 graus ali do Pará pra cá. Então, tá bom, mano.
5: Pra gente é novidade, então é ótimo, né?
0: O que tu tá achando?
6: Frio, extremamente frio, de doer os dedos, a gente teve que comprar mais peças de roupa para poder se esquentar mais.
7: No Rio é o sol que aquece o turismo, mas neste feriado não deu praia por aqui.
8: Não deu pra entrar no mar, mas a gente tá aqui ó, passeando com essa vista maravilhosa, não tem como, né? É maravilhoso o Rio de Janeiro.
7: No termômetro carioca, tá muito frio. A temperatura mínima chegou a 12 graus e a Marinha emitiu um alerta de ressaca, com ondas que podem chegar a 2,5 metros de altura. E nesse tempo nublado, espantou os turistas aqui do Cristo Redentor. Quem decidiu subir o Corcovado e enfrentar essa friaca, recebeu uma bela recompensa.
9: Cheguei lá no trem também para subir para o Corcovado, a menina disse também. Está sem visibilidade, você pode trocar, pode cancelar. Eu disse, não, vou assim mesmo. Deus vai ajudar no final. Aí deu certo.
10: Eu falei, se der sorte, o tempo vai limpar. E limpou, graças a Deus. Maravilhoso, maravilhoso, nunca vi nada igual. A vista daqui é inacreditável.
7: Esse casal de americanos veio passar a lua de mel no Rio. Eles acham que a cidade é bonita de qualquer jeito. E que mesmo em dias chuvosos, há muito o que aproveitar. Principalmente a vida noturna.
11: Going out at night, the samba, that's amazing.
12: Daqui a pouco, as acusações contra ministros do STF repercutem nas comemorações do 7 de setembro e na campanha presidencial. Na reportagem especial, juristas discutem como sair da maior crise da história do judiciário brasileiro. É já, já.
13: E já a seguir, polícia prende motorista de aplicativo de carona acusado de estupro de uma adolescente no Rio de Janeiro.
14: Israel intensifica bombardeios no Líbano, mata civis e diz que é retaliação por ataques do Hezbollah a soldados. Daqui a pouco, aqui no Jornal da Band.
13: Até já.

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2: Estamos começando agora o Minuto do Empreendedor, apresentado pelo Banco BTG Pactual Empresas, que tem entre os seus propósitos ajudar os jovens empresários e empreendedores a alcançarem o sucesso. Na minha companhia, Daniel Scandian, que é o fundador e CEO da Madeira Madeira. Daniel, na sua opinião, para os jovens que buscam sucesso, quais valores, quais atributos, quais práticas eles devem exercer para esse objetivo?
3: Eu acho que, sem dúvida, determinação combinado com curiosidade é onde a gente realmente tem aquele espírito de aspirante, de nunca saber que sabe tudo e conseguir evoluir e com muita determinação chegar onde precisa chegar.
2: Daniel Scandian, bem-vindo ao Minuto do Empreendedor, apresentado pelo Banco BTG Pactual, que, como disse, tem entre os seus propósitos ajudar os jovens empresários a alcançarem o sucesso.
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5: Estamos de volta com uma cena de desespero no México que serve de alerta para todos nós. Felizmente, tinha um herói de plantão por lá. Olha essa cena. A menina de 3 anos que vai aparecer corre para a calçada e os pais correm atrás. Ela vai parar lá no meio da rua e aí então surge o herói que na hora exata alcança a menina e consegue resgatá-la. A gente vai ver de novo, olha só. Esse homem trabalha numa oficina e estava atento. Ele percebeu o risco e por isso ele conseguiu agir com tanta pressa. A mãe ainda escorregou, mas ele rola no asfalto para salvar a criança. Desesperados, os pais recebem a filha de volta, sã e salva. Isso sim é um herói, hein? Agora a gente vai seguir com mais um caso de feminicídio. Um advogado foi preso no Paraná no fim de semana. Ele teria confessado o crime, a morte a facadas da ex-mulher que foi encontrada caída no chão, ao lado do filho do casal, um bebê de 8 meses.
6: O crime aconteceu dentro do apartamento onde a médica morava, em Maringá, interior do Paraná. Gassi Paola de Souza, de 37 anos, foi morta a facadas. O ex-companheiro João Vitor Romeiro, de 25 anos, é acusado pelo assassinato. O ex-marido tinha ido até o apartamento para visitar o filho do casal, um bebê de 8 meses. Foi o momento do crime. Os vizinhos estranharam que o bebê não parava de chorar e chamaram a polícia. Os policiais encontraram a criança sozinha, perto do corpo da mãe.
7: O ex-marido foi localizado na casa de familiares. Estava com cortes no corpo e foi levado para um hospital, onde teria confessado o crime. João Vitor é advogado, era servidor comissionado no município de Marialva e foi exonerado. A investigação aponta que o casal tinha se separado após um relacionamento conturbado e o homem tentava uma reconciliação.
8: A nossa opinião ali é de que ele praticou o crime, né, de feminicídio consumado.
5: Daqui a pouco, as explicações para o acidente no aeroporto de Miami, em que morreram 5 pessoas. O avião de carga da Amazon saiu da pista, cruzou a estrada, atingiu carros de passeio e pegou fogo. Crise entre os grandes times no Brasileirão. Palmeiras deixou a liderança do campeonato depois de 19 rodadas. Corinthians perde a 4ª seguida. Inter e Vasco mergulham de vez na briga contra o rebaixamento. É já, já.
9: Em meio à crise do STF, a cerimônia do 7 de setembro em Brasília reuniu Lula e os presidentes do Congresso, Davi Alcolumbre, e do Supremo, Edson Fachin.
10: Ao contrário de anos anteriores, dessa vez, Edson Fachin foi o único integrante do STF a comparecer à cerimônia. Fachin esteve ao lado do presidente Lula e do presidente do Congresso, Davi Alcolumbre, em um esforço para simbolizar unidade entre os poderes diante da instabilidade. Antes do início da cerimônia, Fachin conversou com Alcolumbre e com o presidente da Câmara, Hugo Mota. O advogado-geral da União, Jorge Messias, também marcou presença. Ele havia se manifestado nas redes para defender a atuação da AGU diante da crise. Messias afirmou que não atua pautado por amizades. A declaração ocorreu após membros da PF apontarem em relatório de inteligência que a AGU não adotou as medidas solicitadas pela corporação contra decisões do ministro André Mendonça. Com a liberação do relatório pelo ministro André Mendonça, o plenário da corte já pode julgar o caso das mensagens trocadas entre o ministro Alexandre de Moraes e o banqueiro Daniel Vorcaro. Agora, cabe ao presidente do STF, o ministro Edson Fachin, marcar a data do julgamento. Fachin ainda não decidiu se o caso vai a plenário e se a sessão será aberta ou fechada. Antes, ele quer receber explicações por escrito dos ministros Alexandre de Moraes e André Mendonça, o procurador-geral da República, Paulo Gonet, e o diretor-geral da Polícia Federal, Andrei Rodrigues. O prazo final termina na próxima segunda-feira. Em reação, Moraes incluiu Mendonça no inquérito das fake news, acusando o relator do caso Master de improbidade, abuso de autoridade e crime de responsabilidade. Fachin retirou o pedido do inquérito e prometeu encerrar a investigação aberta em 2019. Como presidente da corte, ele tem poder para determinar um encerramento imediato, mas enfrenta resistência interna. Sem citar Edson Fachin, o ministro Flávio Dino questionou a possibilidade de um magistrado prometer o fim de um inquérito e que a longa duração de uma investigação não é motivo suficiente para o seu arquivamento. Em vídeo publicado nas redes sociais, o presidente da Ordem dos Advogados do Brasil, Beto Simonetti, cobrou respostas rápidas e claras do Supremo.
11: Não para enfraquecê-lo, mas justamente para preservá-lo, porque a confiança nas instituições é indispensável à estabilidade social e democrática do país.
5: Ex-ministros das mais altas cortes do país e juristas renomados concordam. O Supremo atravessa uma crise institucional sem precedentes e sugerem mudanças no STF. A reportagem é do Márcio Campos.
12: O órgão máximo do Poder Judiciário brasileiro, a corte responsável por guardar a Constituição. O Supremo Tribunal Federal é formado por 11 ministros indicados pelo presidente da República e aprovados pelo Senado. Podem ficar no cargo até a aposentadoria, aos 75 anos.
13: Nos últimos anos, por causa da polarização política no Brasil, o STF passou a ser figura central no debate público. Atraiu apoiadores e críticos em episódios como o julgamento do Mensalão, Operação Lava Jato, os atos de 8 de janeiro e inquéritos recentes.
12: A crise se agravou com o estouro do escândalo do Banco Master, quando ministros do STF ficaram sob a sombra de graves suspeitas. Primeiro, Dias Toffoli deixou a relatoria do inquérito depois que vieram à tona negócios da família do ministro com Daniel Vorcaro. Depois, surgiram as informações do contrato milionário da esposa do ministro Alexandre de Moraes com o Banco Master. Agora, conversas encontradas no celular de Vorcaro deixaram à mostra a proximidade do banqueiro com o próprio ministro. As conversas foram divulgadas após a autorização do ministro André Mendonça, relator do caso Master, e trouxeram o clima de guerra para dentro do tribunal. Para Marco Aurélio Melo, que foi ministro por mais de 30 anos, essa é a maior crise vivida pelo STF.
14: E é importante que todos percebam que o Supremo está sangrando. E todos percebam que o Supremo cometerá um verdadeiro suicídio institucional se der o dito pelo não dito.
12: A ex-ministra do STJ e ex-corregedora-geral de Justiça, Eliana Calmon, diz que o atual cenário abala a confiança no tribunal.
15: O Supremo Tribunal Federal está em crise, está enxovalhado pela população brasileira, perdeu a credibilidade, perdeu a sua honorabilidade, o que é gravíssimo para a democracia.
12: Eliana Calmon defende que Alexandre de Moraes deveria se afastar do Supremo.
15: O normal seria ele próprio dizer para os seus colegas que se afastava e que já estava constituindo um advogado para que o advogado, em seu nome, como seu representante, acompanhasse o desenrolar dos fatos.
12: Mas o que fazer para sair da crise? Os especialistas ouvidos pelo Jornal da Band apontam caminhos. O presidente da OAB do Paraná, Luiz Fernando Casagrande, por exemplo, defende que os ministros do STF devem ser investigados como qualquer outra autoridade.
16: O que é que um ministro supremo tem a mais do que um ministro do STJ? Do que um governador? Do que um senador? Será que o ministro Alexandre não teria que ter vindo a público e explicado isso tudo para colocar abaixo essa suspeita grave, reputacional, que atinge não apenas ao ministro Alexandre, mas também ao Supremo Tribunal Federal? Esse é o tema.
12: Para o ex-ministro do TSE, Admar Gonzaga, uma das soluções seria limitar as decisões monocráticas e valorizar as que são tomadas em conjunto.
17: Em primeiro lugar, eu penso que é fortalecer a colegialidade. O tribunal ter menos atuação individual e mais atuação colegiada, reservando essas decisões individuais apenas para situações verdadeiramente excepcionais e submeter com bastante celeridade essas questões relevantes ao plenário da corte.
12: O ex-ministro da Justiça, Miguel Reale Júnior, um dos principais juristas do país, diz que passou da hora de ter um código de conduta para a corte.
18: Grande parte dos países democráticos ocidentais tem a Suprema Corte e um código de conduta. Agora, no Brasil, propor a existência de um código de conduta é considerado por alguns ministros como ofensa pessoal. Vamos tirar a pessoalidade dessas cogitações e vamos pensar na instituição. Vamos pensar na República. Deixar de lado a visão corporativa e pensar na nação.
9: Uma nova pesquisa divulgada agora no início da noite mostra como está a disputa pela presidência nas eleições de outubro. Veja os números.
19: No primeiro turno, o presidente Lula continua na liderança da pesquisa Quest com 36% das intenções de voto, seguido de Flávio Bolsonaro com 29%. Na sequência, aparecem Augusto Cury com 8%, Renan Santos e Ronaldo Caiado com 3%, Romeu Zema com 2% e Samara Martins com 1%. Os outros candidatos não pontuaram. Num eventual segundo turno, Lula e Flávio Bolsonaro aparecem empatados, com 41% das intenções de voto. O presidente oscilou um ponto para baixo em relação à pesquisa anterior, divulgada na semana passada. Já o senador manteve os 41%. Contra Augusto Cury, Lula aparece com 39% e o candidato do Avante com 35%. Na disputa contra Ronaldo Caiado, Lula tem 41% contra 38% do ex-governador de Goiás. Em outro cenário pesquisado, Lula aparece com 42% e Renan Santos do Missão com 37%. A margem de erro é de 2 pontos percentuais para mais ou para menos. A pesquisa completa está disponível no band.com.br.
5: E vamos ver agora como foi o dia de campanha dos candidatos à presidência. Lula participou das comemorações do 7 de setembro.
20: As comemorações do Dia da Independência em Brasília deram destaque a dois temas explorados nos discursos do presidente Lula: o combate à violência contra mulheres e a defesa da soberania nacional. Em publicação, o candidato do PT reforçou o apelo em defesa da soberania do país e citou ações do governo em diversas áreas, como saúde, educação e combate à fome.
21: O tom das postagens seguiu a mesma linha do pronunciamento feito no domingo em cadeia nacional de rádio e TV. Antes, no entanto, a Secretaria de Comunicação da Presidência da República fez uma consulta à Justiça Eleitoral para evitar risco de punição à campanha. A transmissão foi autorizada pelo presidente do Tribunal Superior Eleitoral, Cássio Nunes Marques.
20: Sem citar Donald Trump e o tarifaço imposto ao Brasil, Lula ressaltou a importância de o país não se submeter ao interesse e à influência de outros países. E citou como exemplo a exploração de minerais críticos.
22: Temos a segunda maior reserva de terra rara do mundo e a maior fonte de água doce. No último mês, descobrimos uma nova e rica reserva de petróleo. Nossas riquezas devem servir ao futuro do povo brasileiro. Foi aprovado no Congresso Nacional o marco legal que permitirá ao Brasil transformar as enormes reservas de minérios críticos e terras raras em desenvolvimento e riqueza para o povo brasileiro.
20: As viagens de campanha serão retomadas na quarta-feira com a participação em atos em Teresina, no Piauí. A região sul também está no roteiro, com idas a Porto Alegre, Curitiba e Florianópolis.
9: O ato de Flávio Bolsonaro na Avenida Paulista hoje foi marcado por ataques ao ministro do STF, Alexandre de Moraes.
23: Pela
0: Pela manhã, Flávio Bolsonaro participou de um culto na Igreja Mundial do Poder de Deus em São Paulo, ao lado do governador e candidato à reeleição, Tarcísio de Freitas, e do apóstolo Valdomiro Santiago. À tarde, Flávio Bolsonaro participou de um ato aqui na Avenida Paulista. Um dos principais alvos foi o ministro do Supremo Tribunal Federal, Alexandre de Moraes. A manifestação contou com lideranças evangélicas como o pastor Silas Malafaia, além de apoiadores. Michele Bolsonaro não participou do ato. Usando um colete à prova de balas, Flávio Bolsonaro foi o último a discursar.
1: Fora Lula! Fora Moraes!
0: Flávio fez homenagens ao pai, Jair Bolsonaro, e prometeu que, se for eleito, indicará nomes conservadores para as vagas no Supremo e fará mudanças no sistema judiciário.
1: Eu vou indicar 5 ministros para o Supremo Tribunal Federal, porque Alexandre de Moraes vai cair. E eu vou indicar para o Supremo Tribunal Federal, homens e mulheres, que sejam contra o aborto, que sejam contra as drogas, que sejam contra ideologia de gênero nas escolas, que respeitem a Constituição.
0: A manifestação teve elogios ao ministro André Mendonça, do STF. Diversas bandeiras dos Estados Unidos também foram usadas. Um boneco inflável representando o presidente Donald Trump segurava nas mãos o boneco do presidente Lula, vestido de presidiário.
5: E vamos ver agora como foi o 7 de setembro de outros candidatos à presidência.
12: Augusto Cury, que concorre pelo Avante, participou de um evento em Copacabana, no Rio de Janeiro. Ele mandou um abraço para o ministro André Mendonça, que tirou o sigilo de um relatório da Polícia Federal que revelou ligação de Alexandre de Moraes com o banqueiro Daniel Vorcaro.
3: Eu só quero que haja transparência em tudo. Eu não estou defendendo um ministro ou outro ministro. Eu quero que haja transferência. Eu quero que o doutor André Mendonça, o doutor Fachin e todos eles possam ter plena independência para poder investigar todos os indícios de corrupção.
12: Renan Santos, candidato pelo Missão, reuniu aliados no obelisco do Ibirapuera, em São Paulo. Lá, participou de um ato com críticas a ministros do Supremo.
23: Temos que defender de forma aberta e sem medo. A imediata saída de Dias Toffoli e Alexandre de Moraes do STF. Que se abra a caixa preta do Banco Master e que parem todos na cadeia.
12: Ronaldo Caiado, candidato pelo PSD, assistiu ao desfile cívico em Goiânia e voltou a destacar uma de suas propostas, o reforço na segurança pública.
24: Onde é que está a independência do cidadão que mora no Ceará, que mora hoje no Morro do Borel, no Alemão? Onde é que está a independência dessas pessoas? É isto que eu vou devolver ao Brasil.
9: Falando agora de saúde, um problema, hein? A falta de clínicas de hemodiálise é um grande problema de saúde no Brasil. Milhares de pacientes são obrigados a viajar aos grandes centros para tratamento. A reportagem é da Olivia Freitas.
25: Há 2 anos, os rins da Clara praticamente pararam de funcionar. Ela deixou de vez a cidade, no Espírito Santo, para ficar em São Paulo, onde faz hemodiálise 6 dias na semana.
26: Lá não tem tanto acesso. Aqui a gente pode fazer no hospital, a gente faz diálise todos os dias. Com esse caso de pessoas que moram no interior, não tem clínica aonde essa pessoa mora, então ela tem que fazer uma viagem até chegar na clínica. Mais clínicas perto da casa do paciente, para ele poder ter uma qualidade de vida, para ele poder trabalhar, conseguir ir para a clínica, conseguir fazer o tratamento, conseguir trabalhar, conseguir tirar o seu sustento, mesmo com auxílio e tudo mais. Então a gente precisa de mais clínicas, a gente precisa de mais recursos, mais investimento.
27: De acordo com a Sociedade Brasileira de Nefrologia, são pelo menos 173 mil pessoas hoje dependendo de um tratamento com diálise, e esse número cresceu mais de 50% na última década. O que não acompanhou esse crescimento foi o número de serviços para atender a demanda, impondo a quem está nessa fila históricos e enormes desafios.
28: Só 6 em cada 10 pacientes conseguem tratamento nas próprias regiões metropolitanas. 48% viajam mais de 40 quilômetros para fazer a diálise. Metade dos centros que atendem pacientes do SUS está na região sudeste e concentrados nas capitais.
2: Acaba que tudo começa nos grandes centros, né? Acaba sendo mais fácil, tanto em termos de conseguir profissionais especializados, conseguir materiais, e também é onde tem o maior contingente de pacientes. A gente está em um momento agora no Brasil, né, de precisar expandir mais o número de centros para poder estreitar o acesso desses pacientes e aproximar esses centros também desses pacientes.
28: Em 2024, cerca de 1.100 pacientes ocupavam leitos hospitalares sem indicação médica por falta de vagas nas clínicas de hemodiálise.
4: O custo real hoje de uma sessão de diálise é em torno de R$340. Enquanto o valor da sessão de diálise hoje pago, já com esse reajuste de 2026, que parte dele não foi feito diretamente na tabela, foi feito através de isenção tributária, chega a R$270. Então a gente ainda tem essa defasagem de pelo menos 30% do valor real. Então não há estímulo para abertura de novas unidades de diálise, já que hoje você tem um setor que é deficitário.
28: A estimativa é que em 2030, 250 mil pessoas dependam de diálise no Brasil.
6: Tratar hipertensão e diabetes e controlar essas doenças, eu vou ter um impacto lá na frente de reduzir o número de pacientes que vão entrar em diálise. É um trabalho de eu conseguir levar para a ponta, para a atenção básica, a consciência desse diagnóstico para que ele suspeite disso e encaminhe o paciente certo para fazer diagnóstico.
5: Investigadores tentam descobrir a causa de um acidente com um avião cargueiro da Amazon, que deixou 5 mortos no aeroporto de Miami. O avião passou da pista na hora do pouso, invadiu uma rodovia e atingiu alguns veículos.
7: Na hora do pouso, o Boeing 767-300 não conseguiu frear e só parou depois de bater em carros e pegar fogo. 5 pessoas morreram e 5 ficaram feridas, 3 em estado grave. O avião tinha decolado de Porto Rico. Este homem estava na região na hora do acidente.
8: Olhei e vi a cauda, e havia muitos veículos de emergência indo naquela direção. Uma loucura.
10: Embora fosse um avião de carga, é uma bênção que não tenha havido mais feridos.
7: Durante o domingo, pousos e decolagens foram suspensos no aeroporto de Miami. Nesta segunda, feriado do Dia do Trabalho nos Estados Unidos, mais de 70 voos foram cancelados. Uma investigação federal foi aberta para apontar as causas e também o que poderia ter evitado o acidente. Uma possibilidade é o chamado sistema de desaceleração, algo que o aeroporto de Miami não possui. O sistema de desaceleração com materiais projetados, EMAS na sigla em inglês, tem como objetivo reduzir os danos quando um avião não consegue frear a tempo na pista de pouso. Quando um avião passa por cima dos blocos leves de concreto, eles se quebram, ajudando a reduzir a velocidade. Essa não é a primeira vez que um avião da Amazon se envolve num acidente. Em 2019, um cargueiro caiu na Baía de Trinity, perto de Houston. 3 tripulantes morreram. Em novembro do ano passado, um outro avião de carga, operado pela UPS, caiu depois de decolar no estado de Kentucky. 15 pessoas morreram.
5: Daqui a pouco, o piloto herói. Ele desistiu da corrida para salvar o colega preso no carro que pegou fogo depois de um acidente gravíssimo. O outro lado da beleza de Fernando de Noronha. Hoje o repórter Giba Ismanioto mostra os problemas no paraíso, do custo de vida alto ao abastecimento de energia. É já já.
9: Agora é hora de falar de futebol aqui no Jornal da Band. A Lívia Nepomuceno já está por aqui para falar de uma rodada cheia de emoção no Brasileirão. Tem novo líder, tem briga lá embaixo, não falta emoção, hein, Lívia?
11: Aí você escolhe onde tem mais emoção, se é na briga pelo título ou para fugir do rebaixamento. Tudo. Tá sensacional. Uma ótima noite para vocês, uma boa noite para você que está em casa. E olha, é o seguinte, depois de 19 rodadas, o Flamengo passou o Palmeiras e chegou à ponta da tabela do Campeonato Brasileiro. E como o nosso mais Masterchef aqui, né? Toda rodada é uma prova diferente que vai definindo quem se destaca e lidera ou quem vai estar mais perto da eliminação. Olha só.
28: O Brasileirão é cheio de provas difíceis, tanto para se destacar e ficar em primeiro, quanto para fugir da eliminação.
13: No desafio para ganhar o título desta edição, Abel Ferreira não tem lidado bem com os microfones. Contra o Botafogo, não teve chute nos microfones, nem gols dos times. E o Mister não ficou nada feliz com os microfones.
14: Microfone. Vocês veem algum na Liga dos Campeões, na Liga Europa, nos campeonatos europeus, nos campeonatos do mundo do futebol? Vocês veem algum microfone ali onde estão os treinadores? Pois não vem. Por que é que aqui tem?
13: E a disputa tem um novo líder. O Flamengo teve um desafio daqueles diante do Remo fora de casa. Teve de tudo. Chuvão, milagre do goleiro, mas o time carioca contou com Samuel Lino, de biquinho, para alcançar o posto mais alto da tabela. Agora, a parte de baixo. Um time que está perto da prova de eliminação é o Corinthians. O time perdeu em casa de virada para a Chape, quarta derrota seguida, o que não deixou a torcida nada feliz. A rodada ainda teve resultados importantes, como a vitória do Santos contra o Inter fora de casa. Depois do jogo, torcedores do time gaúcho tentaram invadir a parte interna do estádio Beira-Rio. Um segurança chegou a ser agredido.
11: Bom, vou fazer uma provocação aqui. Flamengo com um pontinho na dianteira, se fosse pesquisa eleitoral, era empate técnico. Na margem de
15: para mais ou para menos.
11: É, mas o fato é que o Flamengo parece que tem um elenco mais forte, vai ter mais tempo para descansar, porque está fora da Copa do Brasil. Isso vai fazer alguma diferença?
15: Adriana, futebol está longe de ser exatas, né? Está longe de ser matemática, como aí vai da sua forma de enxergar o copo, mais cheio ou mais vazio. O Flamengo tem duas competições, tem uma chance a menos de título do que o Palmeiras. Mas aí, com um plantel mais rico, mais material humano, o Flamengo consegue trabalhar com força máxima, porque tem mais tempo de descanso e menos viagens a fazer. Já o Palmeiras tem três possibilidades de títulos. Porém, vem a pedrinha no sapato do Abel Ferreira. O tal do calendário. Viaja muito, descansa pouco, tem que fazer o controle de carga e não tem um elenco tão rico como o Flamengo. No final das contas, dito isso tudo, faça as suas apostas. Agora é rodada a rodada. É
16: até difícil. Porque tem confronto entre Flamengo e Palmeiras na casa do Palmeiras ainda.
15: Exatamente.
16: No brasileiro. Né?
15: Vamos ver. O Flamengo perdeu por 3-0 no Maracanã.
16: É, tchau, tchau.
11: Até amanhã.
16: Valeu, Lívia, até amanhã.
11: Tchau, tchau.
16: Um ato heróico de um piloto salvou outro de um incêndio que poderia ter acabado em morte numa corrida na China. Veja.
10: O piloto inglês Olly Murray ficou com o carro em chamas depois de bater em uma curva no circuito de Xangai do China GT. Sem equipe de resgate por perto, o piloto holandês Loek Hartog parou imediatamente e desceu na pista para socorrer o colega. Ele tira as proteções da janela e usa um extintor de incêndio para tentar controlar o fogo. Em poucos segundos, consegue puxar Milroy para fora. O piloto acidentado sofreu fraturas e uma lesão nos pulmões, mas sobreviveu graças ao resgate heróico do colega. Ele disse que irá se lembrar desse ato de coragem pelo resto da vida.
11: Vamos agora à previsão do tempo. A frente fria que avançou nos últimos dias já alcança o sul da Bahia, deixa o tempo mais instável, mas a gente olha aqui que o interior do Nordeste segue muito seco, umidade baixa. Em toda essa faixa em amarelo, do norte até o sudeste, vem muita água, chuva forte mesmo, com risco de temporais isolados no litoral sul da Bahia, que já destaquei para vocês, e também entre Mato Grosso, Goiás e o Triângulo Mineiro, e em parte do Amazonas. Já no sul, a chuva deu uma trégua e aí veio aquela massa de ar polar que derrubou as temperaturas, especialmente em Santa Catarina e no Rio Grande do Sul. Amanhã tem chance de geada lá na pontinha do Rio Grande do Sul, região da Campanha, em parte do Oeste Gaúcho também. Mas eu destaco para vocês um alerta que saiu agora há pouco para o Paraná. De amanhã até sábado, com a formação de um novo ciclone extratropical, vem muita água para o estado, em alguns pontos até 300 milímetros, com ventania forte e granizo, por isso muita atenção aos paranaenses. A capital paulista começa o dia com garoa fininha, mas é só um pouquinho mesmo, mínima de 12 graus de manhã, vamos até 20, um pouquinho mais quente do que hoje, a quarta a chuva vem mais forte. Rio de Janeiro também vai esquentar um pouquinho, máxima de 22, mas com pancadas isoladas. Brasília chove um pouco também, máxima de 27, Porto Alegre sem chuva,
0: mínima de 10, bem frio, e Curitiba mais frio ainda, mínima de 7.
16: Que frio, hein? Bom, na série especial, vamos para onde tem mais calor nesse momento, Fernando de Noronha. A gente já viu aqui as maravilhas naturais, a história da ilha. Hoje, o Gibes Manioto mostra os problemas que precisam de solução. O custo de vida alto, o abastecimento de energia e o destino do lixo.
1: Esses pratos deliciosos foram criados pela chefe Carol, que comanda dois restaurantes em Fernando de Noronha. O Bar do Meio e o Mirante do Boldró. Na ilha, quase tudo vem de fora. Quando algum ingrediente falta, Carol adapta e transforma a necessidade em criatividade.
3: Tento usar os mesmos ingredientes, assim, e em vários pratos, com técnicas e maneiras diferentes, né? A gente mescla os ingredientes. Eu uso bastante fruta. Das frutas, eu faço geleia. Eu uso fruta dentro do risoto. Eu uso fruta no ceviche.
1: Como quase tudo chega de navio, os valores pesam no bolso. Um produto de R$1 no continente pode chegar a R$5 na ilha. E saber quantas pessoas vivem no arquipélago é fundamental. O último censo do IBGE indica pouco mais de 3 mil habitantes, enquanto um estudo realizado pelo governo de Pernambuco aponta para quase 8 mil moradores. E o problema é que, sem esses números precisos, fica difícil prever quanto a ilha vai precisar de água, energia, tratamento de lixo e esgoto e se a estrutura dará conta do recado.
17: Esse é o calcanhar daqueles nossos, né? Essa é a pedra no sapato.
1: Paulinho tem negócios voltados ao turismo e explica os desafios do setor.
18: É uma logística que não pode falhar. Se falhar, você fica sem produto para vender. Tem o desenvolvimento urbano, que causa alguns impactos. E eu acho que o grande desafio para Noronha é você cuidar dos alicerces da ilha, que é água, esgoto e energia.
19: Hoje em dia se fala muito da necessidade de uma transição para energia limpa. E Fernando de Noronha tem grandes projetos para isso. E ali, ó, são placas de energia solar.
20: A utilização da energia da ilha ainda é feita por óleo diesel e está sendo trocada por energia solar. Até 2027, 85% da energia consumida em Fernando de Noronha vai ser oriunda de energia limpa, de energia solar.
1: A gestão de Noronha é compartilhada. O governo de Pernambuco fiscaliza a área urbana, cuida da infraestrutura, enquanto o ICMBio responde pelas unidades de conservação e parques.
21: O principal, eu diria, que é justamente conciliar esse interesse que existe do mundo em Fernando de Noronha com a conservação desse ambiente tão único, tão importante, né?
1: E com toda essa movimentação turística, lidar com o lixo é um enorme desafio. Em média, são 550 toneladas mensais de resíduos.
19: Das 550 toneladas de lixo todos os meses, pelo menos 50 são de vidro.
22: Muita gente não sabe que o vidro dá para ser aproveitado também como construção civil aqui na ilha. Assim, esse vidro aqui, ele vira pó. O pó, ele é usado tanto para rebocar paredes, construir prédios, ali, pisos, como tudo.
1: Muitos moradores recebem esse material e o que era descarte ganha novo valor.
29: A gente tinha, de fato, um lixão aqui. Hoje a gente tem um lugar onde a gente produz produtos, né? A gente não tem mais lixo, e sim a gente tem produtos que a gente pode vender, a gente pode doar, a gente transforma. Tudo que chega aqui a gente transforma em alguma outra coisa, fechando o ciclo da economia circular.
1: Preservar é palavra-chave em Noronha.
19: Tudo que a gente está vendo aqui é lindo, mas se não preservar...
21: Perde todo sentido, inclusive do próprio meio de vida, né? A imensa maioria das pessoas que vivem aqui, que é o turismo, né? Se a gente não preservar isso aqui, é aquele velho dito popular que vai estar matando a galinha dos ovos de ouro, né?
30: Uma joia, né? Rara, mas também frágil, temos que cuidar. Olha, no Rio de Janeiro, a polícia prendeu um motorista de aplicativo de carona acusado de estupro de uma adolescente.
31: A adolescente de 17 anos contratou a viagem por um aplicativo que vende passagens de ônibus intermunicipais e também oferece carona paga para viagens em carros particulares. No trajeto entre Rio de Janeiro e a cidade de Rio das Ostras, ela estava acompanhada de mais dois passageiros que desceram primeiro.
2: A adolescente diz que o abuso começou depois de que ela ficou sozinha no carro com o motorista. Ela procurou a polícia e afirmou que foi forçada a fazer sexo com ele.
31: A polícia agiu rápido e conseguiu prender o homem. Aplicativos de carona cadastram motoristas sem exigir atestado de antecedente criminal e nem mesmo a Carteira Nacional de Habilitação. O serviço é atraente porque chega a custar menos da metade do que uma passagem de ônibus para o mesmo trecho. Esse advogado, no entanto, defende regras mais rígidas para o serviço de carona paga.
4: É uma empresa que é remunerada para fazer esse serviço, porém, ela deveria assegurar uma probidade do seu serviço, uma segurança para aqueles usuários. E ela não faz isso, talvez por motivos econômicos ou por desconhecimento desses protocolos.
31: A adolescente disse à polícia que a viagem foi feita pelo aplicativo BlaBlaCar. Por meio de nota, a plataforma respondeu que nenhuma viagem correspondente ao caso foi registrada.
16: Pô, não foi registrado, então não aconteceu, então, o crime. Nem saber antecedente criminal de quem se registra na plataforma. É uma zona isso aí, né? Como é que pode isso? Ataques aéreos israelenses no sul do Líbano mataram pelo menos 12 pessoas, incluindo crianças e profissionais de saúde.
5: Este repórter se preparava para entrar ao vivo na TV quando veio a explosão. Ali Shabib e um cinegrafista ficaram feridos. Um drone israelense caiu a poucos metros da equipe da emissora Al-Manar, ligada ao Hezbollah. Ali perto, outro bombardeio destruiu um prédio. Duas mulheres morreram. O exército de Israel disse ter emitido alertas de remoção de moradores. Mesmo assim, muitos não escaparam a tempo. Mustafa Ravi e o filho ficaram feridos. Este menino de 8 anos precisou ser internado. Ele estava num prédio onde 9 pessoas foram mortas, incluindo 2 crianças. Perdeu a mãe e os avós. E o pai está desaparecido. Os bombardeios atingiram pelo menos 3 regiões no sul do Líbano e também deixaram 2 paramédicos mortos. Israel afirma que as ações foram uma resposta a ataques de drones do Hezbollah contra suas tropas. A ofensiva ocorreu depois de Israel ter assumido o controle operacional da cordilheira de Ali al-Tahrir, onde haveria uma rede de túneis do Hezbollah. A 15 quilômetros da fronteira israelense, próximo à cidade de Nabatieh, reduto do grupo xiita, a posição é considerada estratégica porque fica a cerca de 600 metros de altitude e permite observar uma área ampla e controlar importantes rotas de acesso. O presidente libanês Josef Aoun condenou a escalada e pediu a intervenção dos Estados Unidos para tentar conter a violência. O governo do Líbano acusa Israel de violar o cessar-fogo negociado em junho. O acordo reduziu os combates, mas não resolveu o impasse central. Israel exige o desarmamento do Hezbollah. E o grupo, a retirada das tropas israelenses do sul libanês. Desde março, o conflito já deixou mais de 4.300 mortos.
30: Mais um destaque do esporte, o último grande prêmio da Fórmula Indy marcou o fim de um jejum de 2 anos sem vitórias do vencedor da etapa, Scott McLaughlin. Mas o título da temporada já estava nas mãos de Alex Palou, que acabou em 8º lugar na corrida de Monterrey.
6: A última corrida do ano teve um domínio absoluto de Scott McLaughlin aqui no tradicional circuito de Laguna Seca. O neozelandês largou na pole e controlou praticamente todas as 95 voltas do Grande Prêmio de Monterrey. McLaughlin só perdeu a liderança nos momentos das paradas nos boxes e conquistou uma vitória importante para encerrar uma temporada difícil para ele e para a equipe Penske. Alex Palou, que já havia garantido no fim de semana passado o 5º título da carreira na Indy, começou a corrida em 2º e até tentou pressionar McLaughlin nas primeiras curvas. Palou teve problemas com o rendimento dos pneus e caiu no pelotão. Mesmo sem uma vitória na despedida da temporada, o espanhol fecha mais um ano histórico com o 5º título da carreira. Para o brasileiro Caio Collet, o resultado foi mais difícil. Depois de mostrar velocidade durante os treinos do fim de semana, ele teve que largar mais atrás por causa de uma punição relacionada à troca de motor e terminou a corrida na 20ª posição. E assim termina a temporada da Indy em 2026.
16: A seguir, vitória histórica da ultradireita na Alemanha leva a chanceler a reconhecer que o país precisa de reformas.
0: Projeto prevê vacina contra a herpes zóster no SUS. Porém, o custo é alto e isso pode impedir que esse projeto, de fato, entre na prática. A gente traz todos os detalhes para vocês daqui a pouquinho aqui no Jornal da Band.
16: Até já.

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8h16, muito boa noite. Eu sou Luiz Eduardo de Castro, te acompanho nos próximos minutos com destaques da programação local e do noticiário fluminense. A gente traz informação de uma mulher de 39 anos que foi presa em flagrante, suspeita de matar a própria mãe a facadas nesta segunda-feira no Recreio dos Bandeirantes, zona sudoeste do Rio. Segundo a Polícia Civil, Natália Mafra Tupinambá atacou Graça Maria Caldas Mafra, de 63 anos, dentro do apartamento.

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2: 8:17, em instantes você fica com o terceiro bloco do Jornal da Band desta segunda-feira, 7 de setembro de 2026, apresentação da Adriana Araújo e do Rodolfo Schneider.
3: Avança no Congresso um projeto para incorporação ao SUS daquela vacina contra herpes zóster, mas o custo realmente é muito elevado e isso pode impedir que o projeto avance. Hoje ela está disponível apenas na rede privada e as duas doses custam até R$ 2.000.
4: Começou com dores no corpo, visão alterada e pequenas manchas na pele. O Rubens não deu muita atenção, até que os sintomas pioraram.
5: Aqui veio para debaixo das axilas e até a proximidade da coluna. Então tudo isso daqui inflamou. E assim, é uma dor bastante incômoda. Mais uma vez, não dói só na região. A dor, ela irradia.
4: Era herpes zóster, a doença provocada pelo mesmo vírus da catapora. Por isso, quem teve na infância pode desenvolver herpes zóster na vida adulta. Quando o sistema imunológico enfraquece, por exemplo, ele é reativado e passa a se manifestar. Entre os sintomas estão lesões com pequenas bolhas, formigamento, dores nos nervos. É mais comum em idosos e pessoas que têm as defesas do organismo fragilizadas por doenças como HIV, câncer e outras enfermidades. A principal forma de prevenção é a vacina, mas ela só está disponível na rede privada. O esquema inclui duas doses e o custo pode chegar a R$ 2.000. Um projeto de lei, no entanto, que avança no Congresso, quer que o imunizante seja oferecido gratuitamente pelo SUS para pessoas acima de 50 anos. O projeto prevê também que a vacina fique disponível para maiores de 18 anos em condições específicas, como imunossupressão. Em janeiro, o Ministério da Saúde já havia rejeitado o pedido de incorporação da vacina à rede pública, alegando que o custo era elevado diante de um número pequeno de beneficiários. Em 2025, foram registradas mais de 3 mil internações no país por herpes zóster.
6: A vacina foi um divisor de águas. Ela foi estudada para indivíduos acima dos 50 anos, porque nessa faixa etária a gente tem uma incidência de um caso a cada 3 pessoas, isso no mundo. Então vejam como é uma incidência alta, né? Acima dos 50 anos, uma pessoa em cada 3, 30%, vai ter o herpes zóster.
7: O chanceler da Alemanha admitiu a necessidade de reformas no país depois de uma dura derrota, a vitória da extrema-direita em eleições regionais.
8: Friedrich Merz disse estar profundamente chocado. Em discurso, admitiu que esta é a pior derrota eleitoral em décadas para o seu partido de centro-direita e destacou a necessidade de reformas profundas. O partido de extrema-direita Alternativa para a Alemanha, AfD, venceu a eleição estadual com 44% dos votos na Saxônia-Anhalt, um dos menores estados da Alemanha, com pouco menos de 2 milhões de habitantes e o mais pobre economicamente. É a primeira vez desde o fim da Segunda Guerra Mundial que a extrema-direita chega tão perto de assumir o governo de um estado alemão. Mas, para garantir o comando com um governador, o partido ainda precisa de coalizões para formar maioria parlamentar, o que não será tarefa fácil. A legenda terá de quebrar o chamado cordão sanitário, um acordo informal de forças políticas tradicionais para não cooperar com a ultradireita, mantendo-a longe do poder. A vitória acontece em meio à crescente insatisfação com o governo central. O combate à imigração está no foco das propostas do Partido Alternativa para a Alemanha, que defende regras mais rígidas para a entrada e permanência de estrangeiros no país.
3: O crescimento da dívida pública é um risco para o Brasil. O alerta é do economista e pesquisador da Fundação Getúlio Vargas, Samuel Pessoa, em entrevista ao programa Canal Livre.
9: Todos os outros efeitos do juro sobre a economia, quando o juro sobe, é na direção de esfriar. Mas tem um efeito que é na direção de gerar consumo, que é a renda que vai para os rentistas. Tem um momento a partir do qual que esse efeito renda está tão grande que a capacidade que o Banco Central tem de controlar a demanda agregada usando o instrumento dos juros vai perdendo eficácia.
10: E fora que isso vai ampliando a desigualdade, né?
9: Vai, além desse efeito colateral ruim, que é ampliar
11: a
9: desigualdade.
11: E vai reduzindo investimento também, porque o dinheiro que deveria ir para investimento vai para
9: pagar dívida.
11: Claro.
9: Então, chega uma hora que a dívida está tão grande que não tem saída, você tem que aceitar a inflação.
12: A dívida bruta chegando a 82,5% do PIB em julho,
6: o maior nível em 5 anos. Em que momento isso deixa de ser apenas uma preocupação, grande é verdade, e passa a ser de fato um risco real para a nossa economia?
9: O problema é que nos últimos anos a dinâmica piorou. O que, que eu quero dizer com isso? No quadriênio do terceiro mandato do presidente Lula, a dívida cresceu ao ritmo de 2,5% do PIB por ano. No próximo quadriênio, se nada for feito, ela vai crescer ao ritmo de uns 4,5% por ano. Aquela dívida tão grande que o governo não consegue rolar.
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7: A seguir, Rússia e Coreia do Norte inauguram a primeira ponte rodoviária entre os dois países.
0: Rei Charles diz que Harry e Meghan são cidadãos comuns na volta à Inglaterra sem funções oficiais. Daqui a pouco no Jornal da Band.
7: Até já.

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0: 8h27, em instantes na Band News FM, você fica com a transmissão simultânea do último bloco do Jornal da Band desta segunda-feira, 7 de setembro de 2026. Apresentação do Rodolfo Schneider e também da Adriana Araújo, sempre em cadeia TV Band, Band News FM.
1: Milhares de pessoas se reuniram em Belgrado, capital da Sérvia, para o funeral do criminoso de guerra conhecido como Açougueiro da Bósnia. O general tinha sido condenado à prisão perpétua pelo genocídio de muçulmanos na guerra dos anos 90. Ele morreu aos 84 anos enquanto cumpria pena em Haia, na Holanda. A presença de público e as homenagens provocaram críticas da ONU e de líderes europeus.
2: O governo russo disse hoje que não descarta a retomada das negociações de paz com a Ucrânia, com a participação dos Estados Unidos. No fim de semana, enviados do governo americano estiveram em Moscou e Kiev. Questões como garantias de segurança para a Ucrânia e a concessão de territórios ucranianos à Rússia, de novo, impedem o avanço das negociações.
1: E foi inaugurada hoje a primeira ponte rodoviária que liga a Rússia e Coreia do Norte. A nova estrutura fica perto da Ponte da Amizade, uma ligação ferroviária inaugurada em 1959 após a Guerra da Coreia. Além da China, a Rússia é o único país que tem voos diretos para a capital norte-coreana. Agora, com a nova ponte, as viagens devem aumentar. Os governos dos dois países têm estreitado laços desde o início da guerra na Ucrânia.
2: Uma carta divulgada pelo rei Charles III esclareceu a situação do filho Harry e da mulher Meghan, agora que o casal voltou a morar na Inglaterra. Segundo Charles, os dois terão status de cidadãos comuns, ainda serão considerados membros da

0: coroa, mas sem funções oficiais e não terão autorização para participar de eventos. Harry e Meghan renunciaram aos títulos reais em 2020 devido a uma briga familiar e passaram 6 anos nos Estados Unidos. Ou seja, deu ruim e lá mesmo no Reino Unido tem que ralar, é. Tem que trabalhar como os réis mortais.
1: Obrigada pela sua companhia. Outras notícias logo mais no Jornal da Noite. O Jornal da Band está de volta amanhã.
0: Boa noite. Tchau, tchau.
1: Tchau. Até amanhã.
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4: 8:30, excelente noite para você que tá sintonizado em 90.3 na Band News FM. Começa agora o seu Jornal Band News Rio, terceira edição. Vamos juntos até às 9:30 da noite, hoje uma hora de Jornal Band News Rio, terceira edição. A gente vai estendido nesse feriado, você que tá trabalhando junto com a gente, muito bem-vindos aqui à nossa programação. Temos uma seleção de repórteres para trazer as informações que a gente tem hoje aqui no Rio de Janeiro. Já já a gente vai estar ao vivo no YouTube Band News FM Rio também. E junto comigo todas as noites, Fernanda Caldas. Boa noite para você, Fê.
5: Boa noite pra você, Sadoc, pra todos os nossos ouvintes. Hoje a gente tem uma hora, então, de Jornal Band News Rio, terceira edição, pra trazer as informações pros nossos ouvintes. É feriado, mas a gente tá sempre bem acompanhado dos nossos ouvintes, que não perdem a terceira edição por nada, inclusive, né, não num dia de feriado. E por isso a gente vai falar de trânsito e falar com os nossos ouvintes. Bora?
4: Bora.
2: Seu caminho.
5: Hoje Maria Rita Nader não está aqui, quem está com a gente é o Luiz Eduardo de Castro. Fala, Luiz, tudo bem? Boa noite.
6: Muito boa noite, Fernanda Sadoc, ouvinte, muito boa noite a todos aqui que nos acompanham. Olha, trânsito movimentado em alguns pontos aqui na capital fluminense, no estado do Rio, na noite desta sexta-feira. O motorista pode enfrentar dificuldades, por exemplo, na Praia de Ipanema, ali na Avenida Delfim Moreira, tem um pouquinho de engarrafamento ali no entroncamento com a Avenida Afrânio de Melo Franco, motorista com um pouquinho de lentidão por lá. Quem, por exemplo, talvez vai chegar atrasado, mas quem for pro Rock in Rio esse horário vai também enfrentar...
0: Bem atrasado, né?
6: Bem atrasado, vai enfrentar um pouquinho de engarrafamento ali na saída da Gávea, entre ali a Rua Mário Ribeiro, né? Fim do Leblon, começo da Gávea, e a Avenida Padre Leonel Franca tem um pouquinho de engarrafamento ali para quem vai entrar no túnel depois. No túnel também tem movimentação lenta ali na altura da Rocinha, pelo menos depois, na sequência do caminho até a Barra da Tijuca, trânsito liberado, mas, claro, né, contando com aquelas interdições na frente do Parque Olímpico ali, também na entrada dos condomínios que ficam ali em frente à Cidade do Rock, pelos dias de festival. Mas a gente traz informação dos nossos ouvintes, isso porque o nosso ouvinte, o Isaías, ele que é taxista, não deixou um áudio, não... Deu aqui.
0: Poxa, Isaías, próxima vez manda um áudio, hein, Isaías?
6: Exato, mas ele falou, a gente falava do Leblon há pouco, ele disse que uma árvore acabou de cair na rua Ataulfo de Paiva, na esquina com a rua João Lira, interditando completamente a via. E se tá interditada, essa que é uma via importante aqui da Zona Sul do Rio de Janeiro, porque tá dando dor de cabeça pro nosso motorista ouvinte. A gente vai, claro, ter contato com as autoridades aqui da Prefeitura do Rio de Janeiro para entender melhor esse caso e trazer, claro, as atualizações aqui pros nossos ouvintes, mas um primeiro informe. Quem puder, né, quem precisar primeiro passar pelo Leblon ou pelo menos fazer uma travessia ali pelo bairro da Zona Sul, puder evitar a Avenida Ataulfo de Paiva nesse momento, vai fazendo um bom negócio. A gente sempre ressalta, faça como Isaías, mande sua mensagem, seu áudio de preferência até aqui para nossa redação, DDD 21 99902 6970. Aqui o canal de comunicação com a Band News FM é sempre aberto para os nossos ouvintes. Mande não só sua informação de trânsito, mas também sua denúncia, seu comentário, enfim, tudo que você quiser. Canal sempre aberto aqui pra você.
0: E pra você que tá circulando com a gente, né, tá no seu caminho, a gente quer também saber sobre o tempo. Aliás, Luiz, o tempo tava horrível agora, com frio danado, já era a nossa previsão, inclusive, hoje, né? Então, você também quiser falar sobre o seu caminho, você que tá trabalhando junto com a gente nesse horário. Hoje eu achei uma cidade bem mais vazia, bem mais tranquila.
7: Mas ainda temos muita gente trabalhando, os sortudos que podem agora ir jantar, por exemplo, estão circulando. Quem tá no táxi, no aplicativo, no trabalho, já sabe. 999026970. Você sabe que eu acho que tem uns 7 anos que eu não faço a mesa aqui que eu tô fazendo agora?
6: Mas não tá enferrujado, não.
7: E eu tô na live, agora que eu vi, você que tá 90.3, eu tô fazendo aqui a mesa que a Fernanda tava resolvendo a live. E aí tem uns 7 anos que eu não fazia a mesa. Não tem condição nenhuma, porque tem muito repórter pra entrar aqui. Mas gostei, hein? Gostei,
6: é maneiro,
7: hein?
6: É maneiro.
7: Deixa eu baixar aqui. Gostei, ouvinte. Tinha 6 anos, eu acho, quase 7 anos que eu não sentava aqui. Errei até a vinheta. Bora girar?
5: Marcos Sadoc tava se achando aqui, mexendo na mesa. Mas é difícil, tá, Sadoc? Tem, é que, difícil, tem que praticar, porque realmente é complicado.
7: E, né, ouvintes?
5: É.
7: Eu comecei aqui, fiz muita mesa, então lembrei, se precisasse, estaria a rádio, não fica fora do ar.
5: É, é isso que importa. Eu falo pra todo mundo que vai aprender que é tipo que nem dirigir. Você aprende é uma isso. vez e aí você nunca esquece.
7: E gostou que o comercial tá baixo aí, que se viesse o pulso, e o pulso que tá descoisado,
5: é.
7: Pra você não pegar teu comercial vindo aí de São Paulo,
5: tá
7: gostou? É, minha irmã, aqui tem parceria. Estamos ao vivo no YouTube Band News FM Rio, Fernanda Caldas.
5: Estamos ao vivo.
7: Já já a tela vai estar dividida, já já a Fernanda vai ajeitar a minha câmera, não tem problema, hoje a gente tá fazendo tudo ao mesmo tempo que estamos num feriadão e mesmo assim estamos aqui. Então já já vai estar tudo ajeitado e é muito incrível que vocês estavam aqui, estão aguardando. A gente sabe que os ouvintes da live são ouvintes muito importantes e que fazem muita questão do nosso jornal estendido, isso é muito importante. Vamos começar a girar nossa reportagem, porque a Yasmin Bachu tá chegando, Fernanda, com informação que repercutiu o dia inteiro, foi o assunto do Rio de Janeiro no Brasil Urgente, pro país todo hoje, quando a gente tem, infelizmente, mais um caso de violência, um sequestro com uma adolescente, que a gente viu esse flagrante. Se você que deve estar no carro viu essa imagem hoje dela se jogando do carro, adolescente de 16 anos. A apresentadora do Jornal do Rio, Yasmin Bachu, tá chegando com essa informação. Boa noite para você, Yasmin.
5: Boa noite.
8: Fernanda, boa noite para vocês e para todo mundo. A Polícia Civil tenta identificar o criminoso que tentou sequestrar uma adolescente de 16 anos no Engenho Novo, na Zona Norte do Rio. A vítima conseguiu escapar pulando do carro em movimento. Câmeras de segurança da rua Dona Romana mostram o momento em que a vítima caminha pela calçada na noite de sexta-feira num carro do modelo Ford Fiesta branco para ao lado dela ali e acontece toda essa situação. De acordo com o relato da vítima, a polícia, a jovem achou que se tratava de um assalto, se aproximou do veículo para entregar os pertences, mas o bandido fingiu que estava armado e ordenou que ela entrasse no carro. A Band News FM conversou com o pai da jovem, claro que teve identidade preservada, voz distorcida, e ele disse que ela tinha um spray de pimenta guardado no bolso, esperou o momento de distração do bandido e espirrou contra ele para tentar fugir e pular do carro em movimento. Vamos ouvir.
9: O carro demorou a ligar um pouco. Quando o carro liga, ele olha pelo retrovisor várias vezes, né, para sair com o carro, para dar ré, até tomar a iniciativa para sair com o carro da vaga. Quando ela viu o momento que ele está olhando pro lado, pelo retrovisor, pra ver se alguém viu, ela pegou os sprays de pimenta que tava na bolsa dela, que o avô dela tinha dado pra ela um tempo atrás, e ela sempre andou com esses sprays de pimenta pra cima e pra baixo. Ela usou os sprays de pimenta e no momento ela se jogou do carro. Ela nervosa, ela pegou o telefone que caiu e saiu correndo pra dentro do condomínio da avó dela, onde era a tia dela mora, a avó dela.
8: As imagens registraram o momento em que a vítima salta do banco do carona e ainda, segundo a família, pessoas que estavam ali na rua tentaram parar o veículo na esquina, mas ele acelerou e fugiu, levando a bolsa e outros pertences da adolescente. Ela teve apenas ferimentos no joelho e na cabeça por conta da queda. Em nota, a polícia disse que está analisando as imagens das câmeras de segurança para tentar ouvir testemunhas e tentar, claro, identificar e prender os criminosos envolvidos nesse caso, pessoal.
7: Obrigado, Yasmin Bachura. A gente, claro, vai seguir acompanhando. Pessoal, quem tiver informações, 2253-1177 é o telefone do Disque Denúncia. A polícia tá tentando achar o caminho do carro, esse caminho que já foi feito. Eles já sabem uma parte desse caminho na fuga que esse criminoso acabou seguindo. Provavelmente a gente tá falando de um maníaco sexual. Eu tava com o pai hoje, a gente conversou ao vivo no Brasil Urgente, no Brasil Urgente Rio. É um caso muito triste, mas a adolescente já está bem melhor. Claro que depois de um trauma como esse, mas estou dizendo de saúde física e emocional, a família vai tratar agora. E enquanto isso, o jornalismo da Band vai seguir muito de perto, acompanhando essas investigações para tentar encontrar. Tentar não, vai conseguir, muito rápido a gente vai fazer a prisão desse criminoso que estava atacando no Engenho Novo. 8h38, Fernanda Caldas, a Natasha Franco chegou, porque também de absurdo para outro aqui no Jornal Band News, de terceira edição.
5: Pois é, a Natasha vai trazer pra gente o caso, o que aconteceu no Recreio dos Bandeirantes, na zona sudoeste aqui do Rio de Janeiro, que uma filha matou uma mãe. A Natasha vai trazer pra gente mais detalhes, que a gente conseguiu também um pouco do histórico, né, dessa pessoa. Boa noite pra você, Nath.
10: Boa noite, Fernanda. Boa noite, Luiz Eduardo e também Sadoc, a todos os nossos ouvintes. Esse fato aconteceu hoje no finalzinho da manhã. Os vizinhos ouviram barulhos de pessoas pedindo ajuda e aí conseguiram chamar ajuda, mas já era tarde demais. A dona Graça Maria Caldas Mafra, de 74 anos, foi esfaqueada diversas vezes pela filha dentro de casa. Ela tinha saído, de acordo com os depoimentos, ela tinha saído por volta de 9 horas da manhã, voltou, tinha ido ao mercado, voltou, e aí por volta de 11 horas da manhã, os vizinhos começaram a ouvir as brigas, e aí ela acabou sendo esfaqueada. Ela chegou a ser levada para o Hospital Municipal Lourenço Jorge, mas não resistiu aos ferimentos. O caso chama muita atenção porque a filha dela já tinha cerca de 12 passagens pela polícia. Quando a gente fala de passagens pela polícia, gente, a gente fala de inquéritos abertos que envolvem o nome dessa pessoa. Não necessariamente são passagens por crimes. A filha já tinha histórico de outras agressões contra a mãe, lesão corporal e também histórico de furto. E, além disso, ela tinha passagens, né, pela polícia por conta do desaparecimento. Muitas das vezes ela mesmo, a filha, é vítima disso. A filha tem 34 anos, ela foi presa em flagrante, tá na divisão de homicídios da capital, que tá investigando esse caso, tentando entender a dinâmica do fato. Algumas testemunhas foram prestar depoimento na delegacia já, tanto familiares quanto vizinhos, e a maioria diz que ela teria problemas psiquiátricos e que, portanto, ela teria feito tudo isso por conta dos problemas psiquiátricos. É importante a gente dizer que a polícia foi chamada, a PM chegou, ela já foi levada imediatamente para a delegacia de homicídios, que vai investigar o caso, e ela vai sim para o sistema penitenciário, porque ela acaba sendo presa em flagrante. E na delegacia, o delegado chegou a conversar com ela, mas ela não falou em nenhum momento. Então a gente ainda não sabe a motivação dessa briga tão grave que levou, no final das contas, à morte da dona Graça, com 74 anos, depois de uma conversa com a filha voltando da rua, e aí teve tudo isso acontecendo.
7: Vamos acompanhar também, desenrolar essa investigação. De todo modo, não deixa de ser algo trágico. A gente acompanha um pouco na live esse resgate que aconteceu lá no Recreio dos Bandeirantes. Algo muito trágico. Natasha, obrigado, viu?
10: Até a próxima, gente.
7: 8h42, Fernanda Caldas. Amanda Martins está chegando, porque a gente fala muito, inclusive, com a Natasha Franco, da Violência na Zona Norte. Hoje, com flagrantes de Irajá. Moradores que também não aguentam mais tanta violência. Boa noite para você, Amanda.
5: Boa noite.
11: Oi, Fernanda, Sadoc. Boa noite para vocês, a todos que estão com a gente aqui. No terceira edição, são muitos os relatos de assaltos, invasões à casa ali, na região de Colégio, de Irajá, né, e os bairros ali do entorno, na zona norte do Rio de Janeiro. Hoje eu estive por lá e ouvi esses moradores. Na última sexta-feira, lá na rua Irineu Correia, um criminoso tentou invadir o quintal, mas aí o alarme do portão tocou. E aí ele fugiu sem levar nada, mas nós recebemos imagens de um outro caso que o criminoso chega a nem tentar, na verdade, esconder o rosto. Ele olha ali para a câmera de segurança da residência e começa a revirar tudo. O dono da casa teve um prejuízo de quase R$1.000, né? Eu conversei com várias pessoas, né? Eles não quiseram se identificar. E aí algo que me chamou a atenção foi que o Instituto de Segurança Pública afirma que houve uma redução de 13% ali nessa área do batalhão de Irajá. Isso se a gente comparar janeiro a julho de 25 com esses 6 primeiros meses desse ano. E aí eu falei isso com os moradores também, né, desses dados. E aí eles me explicaram que os moradores não acreditam mais que algo vai mudar, porque eles iam registrar as ocorrências, nada acontecia, então eles pararam de registrar as ocorrências e mais, decidiram agir por conta própria. E aí isso eu percebi por lá. A maioria das ruas de Irajá e de Colégio, os moradores instalaram cancelas, e aí eles ficam se revezando, de acordo com estratégias montadas por eles, para não terminar o direito de ir e vir da população, né? Então algumas ficam abertas durante o dia, aí as outras ficam fechadas e assim sucessivamente num critério que eles mesmo adotaram. É aí a população tentando de alguma forma se proteger desses criminosos. Então eles acreditam que esse seja um dos motivos dessa diminuição ali dos índices. Volto com vocês.
7: Obrigado, Amanda Martins. Estamos de olho na Zona Norte do Rio de Janeiro. Fernanda Caldas, 8h44. Você que está chegando agora, esse é o Jornal Band Energia, terceira edição. Vambora, hein, pessoal? Falando só do Rio de Janeiro. Você que está circulando, se tiver algum flagrante. No início, a gente estava aqui resolvendo tanta coisa ao mesmo tempo. Para quem está no rádio, não faz a menor ideia de tanta coisa que a gente estava resolvendo. Então, se você tiver pelas vias expressas, hoje o caminho está muito tranquilo. Linha vermelha, linha amarela. Mas pode falar sobre o seu caminho. Se tiver com problema de iluminação pública, aqui é o seu canal. Bom, já a gente fala com o povo da live. 8h44, Fê.
5: Vamos continuar girando. Agora a gente vai acionar o Juliano Dipe, que vai trazer pra gente um caso de estupro que aconteceu envolvendo também uma corrida desses aplicativos famosos. Fala, Dipe, boa noite.
12: Boa noite, Sadoc. Boa noite, Fernanda. E você que nos acompanha aqui na Band News FM para contar essa história, que era para ser uma viagem de menos de 3 horas entre Rio de Janeiro e Rio das Ostras. A passagem foi comprada por um aplicativo de carona, o BlaBlaCar, e a vítima embarcou no carro que já tinha outros 2 passageiros. As 2 pessoas desceram primeiro. A adolescente ficou sozinha com o motorista no carro. E aí foi nesse momento que ela relata ter sido forçada a fazer sexo. Assim que a viagem acabou, ela procurou a polícia acompanhada da mãe. As equipes de investigação agiram rapidamente e conseguiram prender o motorista em flagrante. Ele estava ainda nas proximidades do local que deixou a menina lá em Rio das Ostras. Olha, a gente sabe que esses aplicativos oferecem viagens mais baratas do que as de ônibus convencional. Eles afirmam que só permitem o cadastro de usuários maiores de 18 anos, só que não garantem a segurança durante o trajeto. Em menos de 5 minutos, nossa reportagem conseguiu se cadastrar para comercializar viagens, sem exigir nem mesmo a Carteira Nacional de Habilitação. O aplicativo permitiu que eu entrasse lá e já começasse a comercializar caronas. Ele até sugere o valor a ser cobrado. Por exemplo, pelo trecho da viagem oferecida do Rio de Janeiro para São Paulo, ele me sugeriu cobrar R$77 de cada passageiro que entrasse no meu carro. É menos da metade do valor cobrado por uma passagem de ônibus para o mesmo trecho. Para ampliar a segurança, o aplicativo de carona afirma que oferece uma ferramenta que permite que as motoristas mulheres só busquem viagens com outras mulheres. É a ferramenta só para elas. Além disso, a plataforma criou um selo de verificação em 3 etapas para os motoristas. A empresa também aconselha que não sejam feitos contatos entre passageiro e motorista fora do aplicativo, através de WhatsApp ou qualquer outro meio. Eu volto com vocês.
7: Obrigado, Juliano Dipe, todas as noites no Jornal da Band e também aqui no Jornal Band Energia, terceira edição. Caso muito grave, né, Fernanda?
5: Muito grave, que a gente vai seguir acompanhando e chama atenção justamente por ser também por esses aplicativos. BlaBlaCar é um aplicativo famoso, muita gente pega, né, pra fazer essas caronas, mas é um pouco do que a gente vê até falando do caso do sequestro da menina, né? Que parece que se tratava de um maníaco sexual e as investigações ainda vão seguir, claro, para tentar entender qual seria a dinâmica, o que ele pretendia fazer, né, com a menina se ela não conseguisse fugir. Mas chama atenção porque são esses ambientes, tirando corrida de aplicativo, que as mulheres precisam tomar cuidado, né? Porque por mais que a gente saiba que você tem direito a estar num aplicativo, conseguir fazer ali uma corrida, pegar uma carona e pagar um valor por aquilo, acaba sendo muito perigoso, porque você não sabe quem é o motorista, se ele tá forjando ali a identidade na plataforma, se ele é aquela pessoa, se o comportamento dele vai ser normal durante a viagem. E dentro de um carro você fica exposto, querendo ou não, ali, né, numa certa intimidade com a outra pessoa, sem ter muito como conseguir fugir. A menina deu sorte de ter conseguido pular e ficado bem, mas é uma situação perigosa. Então acaba que muitas mulheres não se sentem seguras de ter esses aplicativos de pegar carona. Por isso que a adesão dos homens é mais alta também, na maior parte das vezes, e é importante estar sempre atento. E aí eu reforço até o que eu falei hoje no segunda edição com o Márcio Melli, que eu, por exemplo, quando vi, né, a aprovação dessa lei referente ao uso do spray de pimenta, eu, né, não tinha passado pela minha cabeça comprar em nenhum momento. Eu achei ótimo que passou para cada um ter a sua escolha de fazer isso, mas eu não tinha pensado, e eu acho que muitas mulheres não devem pensar sobre, talvez, né, em ter fazer essa compra. Só que depois do caso de hoje, eu percebi como tem aumentado a adesão, mais gente tem usado, principalmente jovens. E, além disso, essa menina de hoje, ela conseguiu fugir por conta disso. Então, é, de fato, uma questão importante para sua defesa pessoal, fez até mudar, né, minha cabeça em relação a isso, pensar, e eu acho que deve ter acontecido isso com várias mulheres, porque pelo menos num primeiro momento, ali você consegue talvez se proteger de alguma maneira se você estiver numa situação de risco.
7: 8h49.
5: Vamos pro break?
7: Rapidinho, vamos fazer um chama do que vem aí?
5: Vamos.
7: Flávia Mendola, o que temos de esporte hoje, o que temos de destaque hoje, instantes, a gente vai conversar aqui em 90.3, meu amigo, boa noite pra você.
13: Boa noite a todos, temos muita coisa, temos o que passou no final de semana, Botafogo ajudando o co-irmão Flamengo a assumir a liderança do Brasileirão, mas no meio dessa semana, só competições internacionais, Libertadores e Sul-Americana, e o Botafogo, que ajudou o Flamengo, vai descansar durante a semana, só volta a jogar no final de semana, daqui a pouco, todos os detalhes aqui no Terceira Edição.
5: Obrigada, Flávio.
7: A gente volta já, pessoal.
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7: 8h53, Jornal Band Energia, terceira edição, tá de volta, pessoal. E vambora, hein? Só falando do Rio de Janeiro. Hoje a gente tá em versão estendida. E hoje, então, vou dar agora um boa noite pra Sandra Pires. Sandra, agora vai ficar tudo maravilhoso. Tá, tô levantando aqui a energia. Um beijo pra você, Rosânia Correia. Pessoal dando boa noite pro Flávio, que veio há pouco fazer um esquenta do futebol. Sumaia, que chegou cedo. E o Fábio tava falando uma coisa aqui. Fábio, eu já falei isso também com o pessoal. Só que tem gente que concorda, tem gente que discorda. Aqui pro terceiro a gente vai vendo como é que faz. Fernanda, há pouco o nosso ouvinte não conseguiu entender nada do caso da sequestrada, o sequestro relâmpago no Engenho Novo. Porque a gente precisa distorcer a voz, porque algumas pessoas não podem ser identificadas.
5: E quando a gente chama
7: de voz de pato, aí a gente fica bem difícil de entender. Eu concordo com você, meu amigo. A gente explica. Eu vou pegar direitinho pra ver aqui a sonora, até o final do programa, qual que foi o ar, pra eu te dizer o que ele falou. Se tiver alguma dúvida também, pode mandar aqui, porque eu conversei com ele ao vivo hoje. Diga,
5: ele contou esse trecho em que ele fala, ele explica como é que foi o momento que ela pensou. Ele explica que ela tinha comprado o spray, esperou um momento em que o homem estava distraído para fazer o disparo, aí ela conseguiu uma brecha e se jogou do carro. Então ele conta, detalha um pouco melhor do tipo, tudo que aconteceu, né? A sequência de fatos e o que passou na cabeça da filha dele no momento ali da abordagem.
7: A gente tá falando daquele caso da adolescente de 16 anos que se joga do veículo, uma imagem que viralizou hoje e, claro, foi a notícia do dia. O pai teve com a gente, inclusive, falando sobre isso ao vivo durante a tarde. O que a gente precisa muito agora é de uma força-tarefa, de informações, pessoas que tenham visto aquele carro, aquele veículo, que tenham detalhes sobre quem era esse homem que parou ali, chamou o adolescente e, de fato, levou o adolescente até dentro do carro. E graças ao spray do avô, o avô deu um spray de pimenta pra ela, ela conseguiu se lembrar. E ela foi muito, mas muito rápida e conseguiu se desvencilhar dentro desse veículo. Podia ter se machucado muito mais e acabou, portanto, ali ficando com o pai. Foi resgatada, já estava muito próximo depois. Enfim, é um caso muito grave, um caso muito triste, mas que a gente vai acompanhar muito de perto e espera que essa prisão seja feita. 8h55.
5: E agora a gente já vai acionar o Luiz Eduardo de Castro também para trazer um caso de homofobia que está sendo investigado pela Polícia Civil. Teria acontecido no Rock in Rio, né, Luiz?
0: É isso, Fernanda Sadoc, novamente, muito boa noite a vocês e a todo mundo que nos acompanha. Olha, a Polícia Civil intima, então, o streamer GH Hell para prestar depoimento sobre uma abordagem homofóbica que ele cometeu ao ator João Vitor Gonçalves no Rock in Rio. Esse episódio que aconteceu na sexta-feira, dia de abertura do festival, na entrada da cidade do Rock, na zona sudoeste aqui da capital fluminense. Esse caso foi transmitido ao vivo pelas redes sociais e ganhou uma repercussão nacional. Nas imagens, é possível ver o momento em que GH Hell e os amigos se aproximam do ator e zombam dele, que segue andando e deixa o local. A gente tem um trecho, vamos ouvir.
1: Que é isso, Fio?
0: Depois, também nas redes sociais, o ator João Vitor disse que se sentiu intimidado e afirmou que na ocasião ficou com medo de ser roubado. A gente também tem o registro dele, vamos ouvir.
2: A única coisa que eu achei ali naquele momento é que eu ia ser assaltado por eles. Então, tipo, eu tava andando mais rápido, assim, porque eu falei, cara, o que esses moleques estão gritando aqui? Eles estão gritando pra eu me assustar e se eu demonstrar medo eles vão me roubar. Era isso que eu tava pensando, que eu ia ser assaltado.
0: Bom, o streamer GH Hell pediu desculpas pelo tom da abordagem, mas negou ter sido homofóbico. Após a repercussão, o streamer publicou outro vídeo questionando o medo relatado pelo ator, fazendo uma acusação de racismo contra João Vitor.
2: Você também tem que se retratar. Se eu fui homofóbico pros teus seguidores, pros meus seguidores vêm pra mim, você foi racista. Pegou a visão, você falou que tava com medo de ser roubado. Por que você tava com medo de ser roubado? Por causa da minha cor? É porque eu sou preto?
0: Os investigadores também podem apurar essa acusação, então, de racismo. Em nota, a Polícia Civil informou que analisa os fatos individualmente e vai analisar as imagens, depoimentos e manifestações dos envolvidos.
7: Eu tô tentando ver o vídeo aqui direito, gente, pra não falar nenhuma besteira, né? Primeiro que eu não entendo direito também, o ouvinte que é de mais idade, eu já tenho 33, o ouvinte de mais idade, então a gente não entende essa galera que fica fazendo um bando de vídeo que, né, devia fazer outra coisa que não fosse fazer um vídeo desse jeito. Ele tava, então, comprando uma cerveja e aí ele vai em cima, não parece
0: ser esse
7: aqui,
0: Fê. Se eu não me engano, esse é outro trecho, porque também viralizou nas redes sociais um momento em que...
5: É que eles fazem live em resposta, uma do outro,
0: é o principal. Na mesma live, ele pega uma lata de cerveja de uma comerciante que tava ali no entorno.
7: Ah, esse que eu tô vendo.
0: Sim.
7: Do nada.
0: E a mesma live. Minutos após, ao caso...
7: Você viu esse vídeo, Flávio?
0: Do João Vitor.
7: Então vem aqui,
5: hoje,
7: por favor.
5: Hoje a gente ainda teve um outro influenciador que foi invadir o Rock in Rio, perdeu o dedo. Mas porque ele invadiu, fazer uma live e invadiu o Rock in Rio.
7: Tipo, nosso ouvinte, ainda bem que você... Tomara que você esteja em Nárnia, assim como eu, ouvinte, que você não sabe nem de quem a gente tá falando. Porque essa gente, a gente não tem que nem saber quem é. Mas vamos lá, o que é o streamer? É uma pessoa que fica gravando vídeo na internet e tem um bando de seguidor, também não me pergunte por quê, porque a nossa sociedade é dessa forma. Então ele tem esses vídeos, porque a internet é maravilhosa quando ela é usada de certa forma. Se fosse usada de certa forma, certamente não estaria sendo debatida num programa jornalístico que fala, em grande parte, de crimes, né? É disso que a gente fala aqui normalmente. Então, o primeiro vídeo que existe, e esse ator que fala que sofreu homofobia, é um ator que tá na novela das nove da TV Globo, tá? Então, o primeiro vídeo que eu acabei de receber aqui do João é o vídeo que a gente tem o Sobe Som, não é isso, Fernanda?
5: Exatamente.
7: Vamos colocar pro nosso ouvinte, então.
1: Que é isso, Fiel?
5: São eles zombando, né?
7: Horroroso zoando, ele não tá brincando, né? Pessoal, vou descrever pra vocês o 90.3 como é o vídeo que não temos aí na live, mas eu gostaria que tivesse. Então é o seguinte, o ator, ele, salvo engano, ele é gay, né? Ele é assumidamente gay, esse ator. Então ele tá vindo andando com uma roupa, né, que pra muita gente pode não ser a roupa usual que estão acostumadas a usar. Ele tá com uma camisa que chama de cropped, ou seja, tá mais grudada a parte de cima, e a calça dele muito larga, a calça comprida que é vermelha. Então pensa alguém, meio laranja, pensa alguém então com uma blusa bem grudada, que normalmente mulheres usam, mas isso não existe, né? Cada um usa a roupa que quer, e uma calça mais larga. A gente tá falando disso daí. Aí ele vem andando pelo Parque Olímpico.
1: Que é isso, Fião?
7: Otário, se eu tô andando assim na rua, vem um otário desse falar comigo dessa forma, o que vocês acham? Aí agora vamos mostrar. Ah, o vídeo tá na live, muito obrigado. 90.3, o negócio é o seguinte: ele está andando pelo gradil ali, grudado na ciclovia, vem esse sujeito e fica gritando. O que você espera? O que você espera? Ainda bem que o ator tem um sangue de barata mais do que eu, que ainda tô com guarda-chuva na mão, o bondezinho ali. Se tem quem acha isso divertido, meu irmão, eu não sei quem é. Eu tenho plena convicção de que muitos dos nossos ouvintes não vão achar. Você que tá no carro agora, você ia gostar de chegarem dois, três caras berrando no teu ouvido, que nem três idiotas falando da tua roupa? Você não vai gostar. Eu não vou gostar. Você não gosta. Talvez você comente da vida do outro, porque é muito fácil comentar da vida do outro, mas a gente não gosta que comente da nossa. Vamos ser sinceros? E aí ele tem essa abordagem, esse querido. Como é que é o nome dele, Luiz?
3: GH Hell.
7: Quantos seguidores tem esse sujeito?
3: Vou atrás.
13: Tem mais de 100 mil no Instagram.
7: Ainda bem que é pouco. Achei que era mais.
13: Mais de 100 mil.
1: Caralho, fiel!
7: Desculpa o palavrão desse querido.
1: Que é isso, fiel?
7: E eles vão em cima do menino. Eles vão em cima do menino. Então, em cima do menino que está de costas e andando. Isso é uma abordagem normal? Isso é uma brincadeira? Não dá nem pra entender o que ele tá falando, ele só berra que nem um idiota. Não consigo entender o que ele tá tentando, a piada que ele tá fazendo. Péssimo, péssimo. Se era pra ser engraçado, é péssimo. Flávio, aí tem um segundo vídeo que você disse que você viu, que é o vídeo que rodou antes, né?
13: Exatamente, e o vídeo é bem curto. Mostra somente esse rapaz aí, esse influenciador, abrindo, literalmente abrindo, não era nem o isopor, é como se fosse um freezer, né? Um pouco maior, de uma vendedora, de um vendedor. Ele abre, bota a mão dentro, pega uma cerveja e sai com a cerveja na mão. Sem pagar, sem falar nada. E eu acho que você foi muito bem, porque infelizmente hoje a sociedade tem gente que bate palma, tem gente que acha que a vítima, nesse caso, é esse influenciador. Então, assim, é complicado, é bem complicado.
7: Como é que tá a polícia agora, esse caso? Obrigado, Flávio.
3: Bom, a polícia investiga esse caso, acusação de homofobia cometida pelo GH Hell, mas disse que também pode investigar de maneira paralela, né, de maneira separada, para o nosso ouvinte entender, né, não deixando
5: não é
3: influenciar, exato,
5: né?
3: Não deixando influenciar uma acusação na outra, o argumento do streamer dizendo que o ator então teria cometido um caso de racismo por dizer que estava se sentindo ameaçado, dizer que estava com medo de ser vítima de um assalto ali naquela situação que a gente viu no vídeo.
7: Então a gente vai acompanhar isso, porque tem uma denúncia, tem que investigar mesmo. Na sexta-feira mesmo eu falava fogo nos racistas. Se esse ator tivesse sido racista depois, se a polícia entender dessa forma, a gente quebra o pau nele aqui também, porque a gente não passa pano pra ninguém, de jeito e maneira. Agora, o que tá posto nesse vídeo, que é a reportagem do Luiz Eduardo de Castro, e o que a gente acabou de acompanhar na live e também com as próprias falas deles e a abordagem deles, se é assim que eles estão acostumados na abordagem entre eles, eles têm que entender que ninguém é obrigado a ter a abordagem que eles estão acostumados. Quando a gente vai lidar com o outro, a gente tem que entender que o respeito começa quando o nosso termina e vice-versa. Abordagem errada e que quem é homossexual se sentiu daquela forma, assim como ele estava ali num festival e não era dessa forma. Então a gente reforça aqui no Jornal Band News de terceira edição, homofobia, racismo, gordofobia, etarismo, em 2026. É por isso que o nosso estado e o nosso país são esse lixo que são, em grande parte. Porque a gente tem esse tipo de gentalha numa saída de um festival gravando esse tipo de conteúdo. Que sociedade que a gente está formando que vai ser influenciada por isso, gente? Pelo amor de Deus, pelo amor de Deus, pelo amor de Deus. E sim,